0: fazer impeachment de outros membros do Supremo.
1: Vai colocar quatro novos ministros.
0: E se a gente for lembrar, tudo bem que o Flávio vinha ao longo da semana crescendo. O fator Rede Globo, que o cancelamento do último debate nesse país, caiu no colo a culpa do Supremo. E aquele leitor que estava indeciso e de alguma forma queria assistir o debate, colocou a culpa no Supremo. E o Supremo hoje, as pessoas enxergam como cabo eleitoral do presidente Lula.
2: Fato. Agora vamos trazer mais um resultado do bolsonarismo aqui, vamos para BH, vamos falar dos resultados de Minas Gerais, Cleitinho eleito, a gente vai com o Júnior de Castro trazer esses números para a gente. Fala, Júnior.
3: É isso aí, Mayara, ótima noite para você, ótima noite para todo mundo com a gente aí no estúdio, para todo mundo acompanhando a gente aqui na programação da TMC. Pois é, Cleitinho Azevedo eleito no primeiro turno como governador aqui do estado de Minas Gerais, quase 100% das urnas já aí apuradas. Cleitinho teve 55,41% até o momento, mais de 6 milhões de votos. Em segundo lugar, Patrus Ananias do PT, que ficou com um pouco mais de 26%. Quase 3 milhões de voto. Eu tô aqui em Divinópolis, cidade do Centro-Oeste Mineiro, que é a cidade do Cleitinho, né, de onde ele vem, e é uma cidade que também traz um dado muito interessante, porque o senador Domingos Sávio também é daqui de Divinópolis, foi eleito o senador mais votado aqui por Minas, 24,38%, quase 5 milhões de votos. A Marília Campos, segundo lugar, também eleita com 19,35%, mais de 3.869.000 votos. Só que o dado mais interessante aqui é que entre os deputados mais votados também, deputados federais, dois são aqui de Divinópolis, uma Anelisa do PT, mais de 500.000 votos, outro é um dos irmãos do Cleitinho, que foi eleito, o Gleidson Azevedo. O Gleidson também já foi prefeito aqui de Divinópolis, ele teve mais de 124.000 votos, e um dos deputados estaduais mais votados aqui também em Minas Gerais é um outro irmão do Cleitinho, o Eduardo Azevedo. Então a gente teve aqui grande representação nessa cidade mineira, né? Deputados mais votados aqui, tanto estaduais como federais, senador e o governador. E é, o Cleitinho acabou de falar com a imprensa, foi bastante difícil, inclusive a gente vai ver um trechinho dessa coletiva bem do alto de onde eu consegui pegar o Cleitinho. Vamos ver.
4: É, independente de quem for o presidente da República, sentar com ele, poder negociar a dívida, poder mostrar que o governo, o estado de Minas vai estar à disposição do governo federal, porque não tem jeito de fazer política sem o governo federal. Então é diálogo, é respeito, para a gente poder fazer uma Minas melhor. É poder o que eu falei que eu vou cumprir, reduzir o IPVA, reduzir o custo de vida da população mineira, melhorar as estradas e melhorar a saúde e mostrar que dá para pacificar esse país. E Minas Gerais vai ser exemplo.
3: Cleitinho segue agora a caminhada aqui pela cidade de Divinópolis e, claro, eu vou estar aqui acompanhando e trazendo as atualizações durante a nossa programação. 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
5: Obrigado, Júnior de Castro. E só lembrando que Matheus Simões ficou na quarta posição, atual governador, uma das piores performances de governador tentando aí a reeleição, Maiara.
2: E só corrigindo, acrescentando aqui que Jair Renan foi eleito deputado federal por Santa Catarina. E, inclusive, Carlos Bolsonaro ontem publicou a colinha dele e Jair Renan não estava na colinha.
5: É mesmo,
2: né? É, Carlos Bolsonaro publicou a colinha de votos dele, não colocou o irmão mais novo.
1: Vamos atualizar essa lista, então? Jair Bolsonaro conseguiu eleger. Bom, primeiro conseguiu fazer o filho Flávio Bolsonaro, aparentemente, tudo indica, terminar em primeiro lugar na eleição presidencial. Carlos Bolsonaro eleito senador pelo Paraná. Paraná ou Santa Catarina?
5: Santa Catarina.
1: Michele Bolsonaro, eleita senadora em Brasília. Jair Renan Bolsonaro, eleito deputado federal. Então, fora o Eduardo Bolsonaro, que está no exterior, todos eles se elegeram. Todos os parentes próximos de Jair Bolsonaro. E Eduardo Bolsonaro espera ter um cargo no próximo governo, como ele já sinalizou. Quem sabe, na visão dele, está se vendo aí como ministro de Relações Exteriores, como já se posicionou, dizendo como será a diplomacia no próximo governo, etc. Então, há uma possibilidade de termos, no ano que vem, toda a família Bolsonaro em cargos de altíssimo escalão federal.
5: Falava-se que o petismo havia morrido em 2018, ressurgiu em 2022. Falava-se que o bolsonarismo tinha morrido em 2022, ressurge forte em 2026. 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
5: Muitas definições, vários estados. A gente começa pelo Rio de Janeiro, onde teremos sim segundo turno até que o garotinho seja eliminado dessa eleição. Mas por enquanto está sob júdice. Por enquanto, os 3,17% dos votos do garotinho são contabilizados e com isso Douglas Ruas não tem 50%. 99,56% das urnas apuradas no Rio de Janeiro. Douglas Ruas do PL, 49,30%. Eduardo Paes do PSD, 42,73%. Vamos para o segundo turno entre PL e PSD no Rio de Janeiro, Mayara.
2: E é de lá que fala a repórter Rebeca Renzi com mais detalhes. Ah, daqui a pouquinho? Então vamos lá. Então para Pernambuco. Vamos para Pernambuco agora trazer aqui o resultado também do estado. Raquel Lira, com 53,26% já eleita em primeiro turno, com 99,01% dos votos apurados. E aí João Campos ficou para trás, fechou com 44,81% dos votos. Os outros candidatos somaram menos de 1%, a não ser Ivan Moraes, do PSOL, que fez 1,49%, para você ter uma ideia. Fechou com 77.500 votos, está fechando, na verdade, um pouco mais que isso, talvez. E Raquel Lira com mais de 2.770.000 votos.
5: Vamos para a Bahia agora, vamos para a definição na Bahia, na terra de Jorge Amado. A Bahia que tem aí a força ainda do PT, Jerônimo Rodrigues, com 94,71% das urnas apuradas, eleito no primeiro turno, 55,24%. Com a CM Neto na segunda posição, 44,27%, não tem mais como chegar ao segundo turno o ACM Neto. Até matematicamente, né? Não, nem matematicamente, né? 94,71% das urnas apuradas.
2: Não tem mais como.
5: Nem se tiver todos os votos a partir de agora, o ACM Neto conseguiria. Então, Jerônimo Rodrigues, do PT, reeleito. Jerônimo Rodrigues?
2: Reeleito,
5: tá certo. Mais um governador reeleito. Vamos lá, Mayara.
2: Vamos para Maranhão. Também já tem decisão ali pelo Maranhão. Você vê aqui quem nos acompanha pelo YouTube, consegue ver ali pelo mapinha. A gente tá ainda a apuração com 97,86% dos votos apurados. Não vai ter jeito. Eduardo Braide, do PSD, eleito com 54,15% dos votos. Oleas Brandão não chegou nem perto do MDB, com 34,63% dos votos. Agora vamos com quem? Ceará?
5: Ceará, vamos pro Ceará agora. Vamos ver o que acontece no Ceará, na terra de Chico Anísio. Eumano de Freitas, reeleito. Mais um governador do PT reeleito, assim como na Bahia, com 52,88% dos votos, 96,83% das urnas apuradas. Então, Ciro Gomes, do PSDB, não consegue nem ir para o segundo turno, hein? Ciro Gomes, que perdeu várias eleições para presidente, agora perde também a eleição para o governo, não consegue sequer chegar ao segundo turno, Mayara.
2: É, Ciro Gomes, que foi um motivo de briga inicial ali entre Michele Bolsonaro e o Flávio, uma briga que eles acabaram resolvendo por ali, mas lembrando, gente, 20 de 27 governadores já matematicamente eleitos.
5: Deixa eu pedir o senador também no Ceará. Pode complementar,
2: Mayara? Vamos lá. Mayara? Só para terminar aqui, então, 20 de 27 governadores já matematicamente eleitos, 6 com segundo turno certo. Situação de momento. Vai para senador agora.
5: Desculpa te cortar abruptamente, imagina, Mayara. Vamos lá. Cid Gomes. Se o Ciro não conseguiu ir para o segundo turno, o Cid Gomes, do PSB, garante aí uma das duas vagas no Senado, com 31,06%. A Luiziane, da Rede, com 28,89%. Chegou perto ali do Cid, fica na segunda posição, mas é eleita também senadora, portanto, lá pelo Ceará.
7: Ex-prefeita de Fortaleza.
2: Agora vamos abrir Pará. Uma olhadinha, daqui a pouco a gente vai, claro, para as nossas análises aqui também. Vamos querer ouvir mais Gustavo Pessoa, economista que está por aqui. Mas vamos lá, a gente agora com 98,22% das sessões apuradas, a gente tem ali a vitória do Dr. Daniel do Podemos, com 51,66%. Em seguida, fica até que, né, não vamos dizer que tão apertado assim, mas Hannah Gassan com 46,21%, ela candidata pelo MDB, Tomás.
5: E tentando a reeleição, não foi dessa vez. Repete para mim, Isa, para onde a gente vai agora? Vamos agora para o Amazonas, seguindo com esse giro, com as confirmações ou de eleições ou de segundo turno. No Amazonas teremos aí o segundo turno. Omar Aziz, PSD, 40,35%, um pouquinho mais de 800 mil votos, portanto, lá no Amazonas. E a professora Maria do Carmo, mais uma candidata do PL que consegue chegar ao segundo turno, 24,77%. Uma diferença muito grande em favor do candidato do PSD, mas iremos para o segundo turno, menos aí de 2%, faltando aí de urnas para serem apuradas.
2: Já já a gente vai continuar aqui ouvindo o Wilcinho Pedroso, nosso analista político, Rodrigo Alvarez, que é apresentador aqui com a gente, mas também faz suas análises, mas eu queria trazer um pouquinho para a conversa, Gustavo Pessoa, economista. Alvarez falava da potência do bolsonarismo, né, para eleger candidatos aqui nessa eleição. Acho que Bolsonaro só não elegeu, podemos dizer assim, né, que Bolsonaro só não elegeu a ex-mulher nessa eleição. Mas até que ponto a economia pesa nisso tudo? Porque a gente que acompanha a rede social, sempre tem aquela história, Lula prometeu picanha, mas não teve. Inclusive na entrevista que ele deu pro Flow, Lula, sendo Lula, né, deu aquela declaração que se o brasileiro não tiver picanha, come ovo, se não tiver ovo, come salada. E isso causou uma certa revolta também. Então até que ponto pesou o fator econômico nos resultados que a gente está vendo agora no primeiro turno, Gustavo?
7: Nós sabemos que a economia é o principal drive para o voto do eleitor. E a economia é uma ciência social baseada em perspectiva. Então, o candidato da oposição, o Flávio Bolsonaro, ele promete um Brasil melhor, ele promete maiores oportunidades. E isso acaba instigando o eleitor a tentar novas possibilidades, dado que ele já sabe qual que é o resultado e qual que é a entrega do presidente Lula até então. Então, nós temos que entender que não é um problema dos números que são entregues até agora, mas que o eleitor quer mais, o eleitor quer melhores condições do que temos até agora.
1: Acho que o professor está colocando aqui fala muito do Brasil. A gente teve na última eleição o Jair Bolsonaro, que não consegue se reeleger. Tudo bem, teve pandemia no meio, mas o brasileiro também queria mudar naquela eleição. Agora o brasileiro quer mudar novamente. Nós não estamos satisfeitos com o nosso país. Nosso país não está nos trazendo, como disse o professor, na economia, uma promessa de um futuro como a gente gostaria que fosse. Então há sempre a expectativa de que mudar pode ser melhor do que manter o que está, porque como está, não está indo bem.
7: Com certeza. E nas outras eleições, se nós pegarmos 94, tinha uma perspectiva de melhora. A gente tinha acabado com a inflação. 98 estava na inércia, melhorando. Depois tivemos em 2002 uma diminuição muito grande da pobreza. 2008 também a continuação. Hoje em dia nós não temos uma melhora substancial em alguma coisa. Esse governo do Lula, ele vendeu que estava melhorando, resolvendo alguns problemas do passado, mas que não entregou alguma coisa totalmente nova para o eleitor. Então ele acabou preferindo dar oportunidade para outro candidato que está promovendo, que está prometendo alguma coisa de diferente do que ele tem até agora.
2: Mas você vê, né, de última hora, né, nessa corrida, Lula lançou Desenrola 3.0, o fim da escala 6x1.
5: Aumentou, teve, inclusive, o Bolsa Família.
2: Exatamente, um reajuste no Bolsa Família, mas a gente está vendo que nada disso surtiu efeito.
5: E a medida provisória contra as bets também,
2: exatamente.
7: Claro, você vê que o governo está tentando utilizar tudo que ele tem dentro do seu alcance. E agora, provavelmente, com o segundo turno, nós vamos ter ainda mais guerra entre esse discurso e mais medidas econômicas. Nós temos que pensar que agora o candidato Flávio vai prometer alianças, vai prometer muitos cargos. Porém, o presidente em exercício é Lula, que pode entregar agora já. Nós temos muito espaço na economia ainda para, entre aspas, ser loteado, fazer alianças e coalizões, e o presidente Lula pode entregar agora, não precisa esperar num próximo mandato. Então eu acredito que vá ser mais disputado esse segundo turno do que este primeiro, e isso vai trazer muita instabilidade econômica no Brasil.
5: Agora, Gustavo, em relação ao que está acontecendo hoje nas urnas, é muita coisa para o mercado financeiro digerir. Tem a chegada do segundo turno, com essa vantagem do Flávio Bolsonaro em relação ao Lula, mas temos também vários governadores conseguindo a eleição já no primeiro turno. Até que ponto, por exemplo, definições em estados importantes, como São Paulo, como o Rio de Janeiro, afetam a economia a partir de amanhã? Ou é muito cedo ainda para isso acontecer?
7: O que acaba afetando mais do que os governadores acabam sendo os senadores. Porque grande parte dos cargos políticos na área econômica são definidos por sabatinas no Senado. Então, é claro, os governadores fazem parte de uma aliança, principalmente por votos, porém, o Senado também é muito importante. Então, nós temos que entender que todos os senadores ainda estão em exercício e vão estar em exercício até 31 de dezembro. Sim. Porém, os novos só vão tomar posse em fevereiro. Então, existe uma possibilidade que existam novas coalizões para que seja distribuído novos cargos a fim de ter apoio econômico de outros setores que até agora não foram. Nós sabemos que tem diversos ministérios, diversas autarquias que estão com cargos em aberto esperando a definição eleitoral. Então é possível que nas próximas 3 semanas comecem a entrar novos jogadores que estavam fora até agora.
2: Muito bem, vamos voltar então para Curitiba com o repórter Brian Valêncio, que traz mais informações. Ele que fala diretamente do TRE ali do Paraná. Fala, Brian.
8: Boa noite, Maiara. Boa noite, meus queridos amigos do Link TMC. Eleição aqui no Paraná decidida já no primeiro turno, com os 3 cargos majoritários na disputa, indo para a direita mais bolsonarista, até porque tínhamos uma outra direita concorrendo, que era a direita do governador Ratinho Júnior. Primeiro, Sérgio Moro, com 50% dos votos, foi eleito governador e assume o Palácio Iguaçu a partir de 1º de janeiro. Ele disse que espera fazer uma transição tranquila com o Ratinho Júnior, apesar das críticas todas que rolaram durante a campanha, das brigas, inclusive, e jogo baixo ali, canelada de um lado e do outro, mas não deu nem para Sandro Alex, do governador Ratinho Júnior, nem para Requião Filho. Os dois ficaram na média de 25% e Sérgio Moro teve 50,1%. No Senado, Deltan Dallagnol, do Partido Novo, que até hoje, às 8 da manhã, estava inapto e a partir das 9 voltou a ser elegível por uma decisão liminar do ministro Cássio Nunes Marques, ficou com a segunda vaga. Ele que é ex-procurador-chefe da Força-Tarefa da Lava Jato e conversou com exclusividade aqui com a TMC. Vamos acompanhar.
2: Obrigada.
9: Ninguém, o sistema é muito forte, mas nós juntos, com o apoio da sociedade paranaense brasileira, nós conseguimos levar inúmeros corruptos para trás das grades, recuperar 25 bilhões, investir 1,5 bilhão nas estradas paranaenses. Nós fizemos a diferença juntos. E hoje nós juntos também vamos frear os abusos que acontecem no Supremo Tribunal Federal e levar o ministro Alexandre Moraes, suspeito de graves indícios de corrupção e abuso de poder, ao seu impeachment constitucional. Nós precisamos frear o abuso de poder no Brasil.
8: O Deltan Dallagnol está eleito, mas ainda com uma candidatura sub judice, até porque o TSE tem que decidir pelo pleno se ele está apto ou não a concorrer à eleição. Caso considere que não, uma eleição suplementar vai ser chamada depois de 30 dias do acordo no Paraná. O outro senador é Felipe Barros, muito próximo de Flávio Bolsonaro e da família Bolsonaro desde 2018. Ele vai ser o senador mais jovem da história do Paraná, tem 35 anos, é filiado ao PL e nasceu em Londrina, foi lá a sua base eleitoral. Inclusive, uma curiosidade rapidamente, ele era líder nas pesquisas para ser prefeito em 2024, mas abriu mão para disputar o Senado porque realmente queria ir para a Casa Alta. E ele também disse que o grande objetivo dele é fazer uma reforma do judiciário e que o foco é entrar lá para, logo no primeiro momento, fazer um impeachment de Alexandre de Moraes.
5: Obrigado, Brian. Lembrando que o Deltan consegue aí entrar, né, com a segunda maior votação para o Senado no Paraná, graças à decisão do ministro Cássio Nunes Marques na manhã deste domingo. Deltan que conseguiu aí a segunda colocação com 25% dos votos, né, um pouquinho mais do que 25,14. Lembrando que se acontecer alguma coisa com o Deltan, se de repente a candidatura dele voltar a ser indeferida, como havia sido ontem à noite, quem entra é o Alexandre Cury do Republicanos. A Gleisi Hoffmann ficou na 4ª posição, foi a grande derrotada entre os principais candidatos ao Senado no Paraná nessa eleição.
1: Chama atenção aí que mais uma derrota grande do Lula, do PT, que é a Gleisi. Sim. Um nome diretamente associado ao presidente da República. Fica em quarto lugar. Foi presidente do partido e agora fica em quarto lugar.
0: E o Deltan, né? Que passou ao longo de toda a campanha se degladiando com o Tribunal Superior Eleitoral e com aquele juiz, que o juiz que...
2: O Floriano,
0: isso. Tirava todo momento a capacidade de eleitoral dele ser candidato. E aí está a resposta eleitoral dele, mas ainda está sobre júdice.
2: Não, o Floriano, inclusive, né, o Floriano de Azevedo Marques Neto, lembrando, como a gente lembrou aqui no link TMC, que foi o mesmo que liberou a campanha do Antony Garotinho. A gente vai fazer o seguinte agora, vamos abrir espaço para o noticiário local, cada cidade da Rede TMC traz a informação da sua região.

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1: Estamos de volta aqui com as informações do Distrito Federal em relação às eleições. E a Michelle Bolsonaro e a Bia Kicis, do PL, conquistaram as duas vagas do Distrito Federal no Senado. As informações aqui com a Ellen Gomes. Ellen.
2: Pois é, Francisco, as duas vagas no Distrito Federal do Senado ficaram com o PL. Michelle Bolsonaro foi eleita e vai exercer o mandato pela primeira vez. A deputada federal Bia Kicis conquistou já a segunda vaga. A vitória de Michelle foi confirmada por volta ali das 18h30. E naquele momento, ela tinha cerca de 29% dos votos válidos. Bia aparecia com 27,4%, com mais de 93% das urnas apuradas naquele momento. Durante a campanha, Michelle defendeu propostas voltadas às mulheres e às pessoas com deficiência. Também pediu a liberação ali, né, do marido do ex-presidente Jair Bolsonaro, que cumpre prisão domiciliar após condenação pela trama golpista do 8 de janeiro. A campanha também foi marcada por atritos entre ela, no caso Michelle Bolsonaro, e o enteado Flávio Bolsonaro, candidato ao PL, né, pela presidência aí. E a crise veio a público em junho, quando Michelle afirmou em um vídeo nas redes sociais que Flávio havia lhe tratado ela com grosseria. O motivo do desentendimento foi a aliança do partido com Ciro Gomes, candidato ao governo do Ceará. Depois do episódio, Michelle deixou o comando do PL Mulher. Flávio pediu ali desculpas e ela passou a pedir então votos para o enteado, mas participou de forma discreta dessa campanha. Com a eleição de Michelle, Bia, o PL amplia sua bancada, então, no Senado.
1: Pois é, viu? O Fábio Félix, do PSOL, foi eleito deputado federal e ficou como mais votado, né, do Distrito Federal para o cargo, que será esperado pelo movimento que ele fazia, né, nas redes sociais, Ellen.
2: Pois é, com quase 92% das urnas apuradas, Fábio Félix somava ali mais de 205 mil votos, segundo a Justiça Eleitoral, e Alberto Fraga, do PL, aparecia em segundo lugar entre os eleitos, com cerca de 109 mil votos naquele momento. Félix aí, no caso Fábio Félix, né, vai deixar a Câmara Legislativa do DF após dois mandatos seguidos como deputado distrital e seguir agora para a Câmara dos Deputados. Ele foi eleito pela primeira vez em 2018, em 2022 conquistou a reeleição com cerca de 52 mil votos e se tornou o distrital mais votado da história do DF até então. Neste ano, a marca foi superada pelo colega de partido, no caso a gente fala de Max Maciel, reeleito pela Câmara Legislativa do DF. Nascido em Brasília, e Fábio Félix tem 40 anos, formado em serviço social e também atua como professor e servidor do sistema socioeducativo. Na Câmara Legislativa do DF, presidiu a Comissão de Direitos Humanos e participou da CPI do 8 de janeiro. Esta foi a quinta eleição disputada então por ele. Antes do primeiro mandato, concorreu a deputado distrital em 2006 e 2014, mas não foi eleito na época.
1: E falando, né, do Max Maciel, a Câmara Legislativa do Distrito Federal teve um novo recorde de votos com a reeleição, né, do Max Maciel. Ele, que vem de Ceilândia, o deputado do PSOL, quase triplica a votação da primeira eleição e chega ao segundo mandato com transporte público como prioridade, né, Ellen?
2: Pois é, aí no caso dessa votação, ele teve 98% das urnas apuradas, né, isso até às 7 horas da noite ali, já somava cerca de 91 mil votos. Votação supera a marca, então, de Fábio Félix, em 2022, coloca Max como distrital mais votado da história do DF. Este é o segundo mandato dele na Câmara Legislativa. Na primeira eleição em 2022, Max foi o terceiro mais votado com quase 36 mil votos. Nascido então em Ceilândia, a região administrativa mais populosa do DF, o deputado ainda mora na cidade, nesse caso, e ele é pedagogo e especialista em políticas públicas de gênero e raça pela UNB. Antes do mandato, Max atuou por quase 30 anos em movimentos estudantis, sociais e culturais, com destaque para o hip-hop e projetos voltados à juventude das periferias. A Câmara Legislativa do DF preside então a Comissão de Transporte e Mobilidade Urbana, principal bandeira aí, é o transporte público, então, principalmente com essa questão da ampliação do tarifa zero no DF. E, Francisco, vou dar uma atualizada aqui também sobre deputado federal, né? A gente teve o Fábio Félix, como a gente falou, eleito aí com 224 votos. Rafael Prudente, do MDB, eleito deputado federal também com 119.427 votos. Alberto Fraga, pelo PL, também deputado federal com 118.579 votos. Thiago Manzoni, novamente, né, já um nome aí bem conhecido, eleito deputado federal também pelo PL com 90.418 votos. Júlio César, aí, do Republicanos, eleito também deputado federal com 90.092 votos. Isalci Lucas, pelo PL, também como deputado federal com 90.092 votos, igual aí Júlio César. E Agnello Queiroz, do PT, eleito aí com 43.542 votos. Já o professor Reginaldo Veras aparece em último aí, né, em termos de quantidade de votos, mas ele é do PV, também eleito a deputado federal com 43.179 votos nesse caso. Então a gente tem aí uma distribuição que vai, principalmente quando a gente dá uma olhada, mais à direita ali, né? Mas a gente ainda tem ali deputados federais que tem uma força maior de esquerda se a gente comparar com o cenário geral do Distrito Federal, né? E vamos dizer que são os cargos aí que mais tem um equilíbrio se a gente for olhar num todo.
1: É, e sem falar também nas pesquisas, né? Inclusive pesquisa da Record, que o Fred Linhares estava em primeiro e não foi. Voltamos com o local.
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5: Já voltamos aqui com a cobertura especial da TMC, do primeiro turno das eleições. A gente vai trazer agora a repercussão internacional aqui das nossas eleições, começando com o El País, que já noticiou a vitória de Michele Bolsonaro, ex-primeira-dama no Senado pelo Distrito Federal. A Bia Kicis, lembrando também, foi eleita, ela que é colega de partido de Michele, foi eleita senadora pelo Distrito Federal e aparece também no texto, que além disso cita o presidente colombiano Abelardo de Las Priedia, que enviou uma mensagem de apoio a Flávio Bolsonaro. Nas redes sociais ele escreveu o seguinte, abre aspas, um grande abraço meu amigo, hoje meu coração está com o Brasil, que Deus tenha misericórdia no nosso país, irmão, como teve da Colômbia. A verdadeira mudança significa derrotar a esquerda. Aliás, Deus é uma palavra muito comum, né, na boca da direita, né? O jornal também falou sobre as cadeiras do Senado em disputa, destacando que o PL, partido de Flávio Bolsonaro, já conquistou 16 das 54 cadeiras. O texto citou a mensagem que Javier Milei, presidente da Argentina, enviou a Flávio Bolsonaro nas redes sociais. E aí o Milei escreveu o seguinte, abre aspas, parabéns, querido amigo, por esta eleição histórica contra o comunista Lula. O continente americano pertence aos cidadãos que querem viver em liberdade. Espero que possamos começar a trabalhar juntos em breve para que a Argentina e Brasil continuem sendo grandes parceiros comerciais, culturais e políticos. As oportunidades para as nossas nações trabalhando juntas são infinitas, fecha aspas, Rodrigo Alvarez.
6: Será que o Milei sabe que é o primeiro turno?
5: Então.
6: Porque ele está falando como se tivesse acabado a eleição.
5: Fato.
6: Ele sabe?
7: Não, ele não falou que tá na torcida, Mayara, ou será que eu não ouvi?
5: Não, nada disso. Ele fala, não, na verdade ele diz, né, que espero que possamos começar a trabalhar em breve.
7: Foi colombiano.
6: Como se tivesse ganho.
7: Não, por essa eleição histórica contra o comunista Lula, vocês têm razão.
5: Outro também, o Spreja também, né, o meu coração está com o Brasil, que Deus tenha misericórdia do nosso país irmão.
6: Olha, por respeito ao Brasil, nenhum líder deveria se pronunciar antes do segundo turno.
7: Claro.
6: De alguma maneira uma interferência na eleição.
7: Sem dúvida. Bom, o New York Times foi mais econômico. O portal do importante jornal americano definiu Lula como um candidato de esquerda que desafiou repetidamente o presidente americano Donald Trump e Flávio como um aliado de direita alinhado com o líder americano em questões como crime organizado e ideologia woke. O jornal já noticiou o segundo turno das eleições entre os dois candidatos e a gente viu muita gente também, muita coisa nas redes sociais, muitos influencers.

0: vitória do Flávio. Sim. E ela já fala que vão para o segundo turno. Sim. Né? A gente lembra aqui ao nosso ouvinte que o New York Times tem uma briga com o Trump, né? Toda a imprensa americana. Perfeito. Praticamente está em briga com o Trump. Então, dá para sentir um pouquinho ali a intenção da manchete de mostrar, bom, vai haver segundo turno.
1: E só a título da gente esclarecer aqui, o Uruguai é comandado pelo Yamandu Orsi, que é do partido de esquerda, centro-esquerda, Frente Ampla. Tinha razão aí o Tomás, que assumiu o cargo em 1º de março de 2025. Vamos continuar aqui com a repercussão? Já falamos da Argentina, então vamos trazer aqui o La Nación, que está realizando uma cobertura em tempo real das eleições. Além de divulgar os resultados, o veículo também fez perfis da Janja e da Fernanda Bolsonaro, que disputam o papel de primeira-dama do Brasil. Interessante, né, trazer esse viés das primeiras-damas. O jornal também noticiou a vitória de Sérgio Moro do PL no governo do Paraná, veja só, né, como o Sérgio Moro chama atenção até ali, e falou sobre a polêmica recente envolvendo Nossa Senhora Aparecida, que não fez nem cócega.
0: O assunto já sumiu, né, acabou, né?
1: Sim, acabou. Vamos ver quais são os seus próximos.
0: Eu acho que, aliás, esse primeiro turno tem a vantagem para todo mundo de dar uma zerada.
2: Sim.
0: Uhum. Os escândalos. Sim. Serão novos escândalos.
1: Ah, teremos, né?
2: Pode ter certeza que teremos. É. Né?
0: Todo mundo deve ter alguma coisinha na gaveta.
2: Ó, uma correção importante aqui, me passada pelo Brian Valencio, direto de Curitiba. Se o Deltan Dallagnol tiver um registro cassado, como o Brian Valencio falou, teremos uma eleição suplementar em 30 dias, tá? Então não assume o Curi. Eu fui falar que a Gleisi Hoffmann foi a grande perdedora da campanha entre os principais candidatos ao Senado e acabei, acho que, falando que o Curi entraria no lugar do Deltan. Isso não acontece, a gente teria então uma eleição suplementar em 30 dias depois dessa decisão, de uma nova eventual decisão, isso se a candidatura do Deltan voltar a ser indeferida. Obrigado, Brian, está sempre atento, nosso Brian Valencio, nosso super-herói da reportagem em Curitiba.
1: Você pegou, eu não peguei a mensagem dele, não deu tempo de ver, ainda bem que você está atento. Vamos para o Rio de Janeiro, então? Vamos voltar para lá com o repórter Rafael Alves para falar dos resultados. Bora lá, Rafael.
3: Oi, pessoal, boa noite para vocês, para todos os nossos ouvintes que acompanham a nossa programação. A gente fala aqui de Duque de Caxias, na Baixada Fluminense, comitê do PSD, destacando que teremos segundo turno aqui no Rio de Janeiro entre o candidato do PSD, Eduardo Paes, e também o candidato do PL, Douglas Ruas. Então isso foi confirmado agora há pouco pelo Tribunal Superior Eleitoral, uma eleição ajustada, isso porque durante toda a apuração, o Douglas Ruas do PL passava ali de 50% e poderia levar ainda no primeiro turno, mas depois que as urnas começaram a ser abertas aqui na capital fluminense, essa distância entre Douglas Luiz e Eduardo Paes se encurtou e foi confirmado o segundo turno. Mas temos uma questão judicial envolvendo a eleição ainda. Isso porque Antônio Garotinho, do Republicanos, conquistou 274 mil votos, 3% do eleitorado. E a eleição dele está sob júdice, já que a candidatura de Antônio Garotinho, o ex-governador do Rio, foi indeferida pelo Tribunal Regional Eleitoral e ele está recorrendo ao Tribunal Superior Eleitoral. Caso o TSE acabe indeferindo a candidatura dele, aí Douglas Ruas do PL poderia vencer o pleito ainda no primeiro turno. Isso porque Douglas Ruas conquistou 49,27% dos votos, pouco mais de 4 milhões e 200 mil votos. Então, nesse momento, temos um segundo turno entre o candidato do PL, Douglas Ruas, e Eduardo Paes, do PSD, mas ainda com uma questão a ser definida na justiça. Inclusive, falamos do comitê do PSD aqui na Baixada Fluminense do Rio de Janeiro, e é por aqui que tem a expectativa de o candidato Eduardo Paes chegar daqui a pouquinho para conversar com a imprensa e dar um posicionamento sobre a questão envolvendo a eleição. Ele acompanhou a eleição junto de familiares na zona sul do Rio e já está vindo para cá. Só para a gente complementar sobre o Senado aqui no Rio de Janeiro, as duas cadeiras ficaram também com o PL. Carlos Portinho foi eleito com 26% dos votos e Carlos Jordi com 24%. A cadeira que seria ocupada por Benedita da Silva do PT, ela acabou ficando com 20% e não foi eleita. Duas cadeiras com o PL. Carlos Portinho e Carlos Jordi. Volto com vocês, pessoal.
2: Obrigado, xará. Rafael Alves, Benedita da Silva chegou a liderar as pesquisas e também acaba não entrando Carlos Portinho e Carlos Jordi, como disse o meu xará Rafael Alves.
0: PL fez dobradinha em estados importantíssimos. Dobradinha no Rio, dobradinha em São Paulo e no Distrito Federal. Deve ter outras que eu não estou me lembrando. Mas essas três são importantíssimas.

0: duas dobradinhas do PL.
1: Minas Gerais também?
0: Temos que ver.
1: Vamos dar uma olhadinha, mas...
2: Em São Paulo, o Guilherme de Ritchie é do PP.
0: Ah, sim, mas apoiado pelo apoiador do Bolsonaro.
1: Vamos ao estado de Alagoas, onde temos definição já. Vamos abrir aqui o nosso mapa do Brasil, agora concentrando em Alagoas. A gente tem ali, então, a vitória de... Opa, abriu aqui. De JHC do PSDB. Você vê que o PSDB ainda, acho que o único estado ali que elegeu um governador, a gente sabe que o PSDB vem desidratando eleição após eleição, mas ainda elegeu um governador em Alagoas, é JHC.
0: Que o canto do cisne.
1: Sim, exato, com 52,09%. Renan Filho não conseguiu, né, pelo MDB, ficou com 47,48%. Wilsinho Pedroso. Vamos para Alagoas agora.
2: Durante muito tempo o PSDB teve força no Ceará, também em Sergipe, agora enfraquecido nesses estados, consegue se garantir em Alagoas.
0: Só vale ver que o PSDB também fez senador.
1: Boa.
3: Isso. Não, dois destaques. Primeiro que as pesquisas erraram ao longo dos meses.
1: A gente vai mostrar isso.
3: As pesquisas deram sempre Renan. E o JHC, que era o prefeito de Maceió, fez a esposa também senadora. Se a gente puder colocar o senador.
1: Vamos lá, para senador, então. Isso, senador, bora lá.
3: Arthur Lira, Marina JHC é esposa do novo governador de Alagoas.
2: Muito bem, mais um do PP, né? Assim como em São Paulo, que teve o De Ritchie liderando. Tudo bem que também aqui.
3: E as pesquisas também erraram, Alagoas, viu? É. Porque ao longo dos meses, a Marina, em primeiro lugar. O Renan em segundo lugar e o Arthur Lira em terceiro. Aí essa semana o Arthur Lira passou o Renan, mas as pesquisas davam ela em primeiro lugar e o Arthur Lira acabou em primeiro lugar.
2: Muito bem. Curiosamente, aqui muito equilíbrio também entre os dois primeiros candidatos, como na eleição para o Senado em São Paulo. A gente segue acompanhando também a repercussão internacional da eleição no Brasil. O britânico The Guardian, portal do jornal britânico, noticiou já o segundo turno das eleições para a presidência entre Lula e Flávio Bolsonaro. A reportagem classifica o candidato do PL como favorito no segundo turno e também cita as vitórias do Senado de Michele e Carlos Bolsonaro. Faz referência, evidentemente, à força ainda da família Bolsonaro, à força de Jair Bolsonaro, que ficou escondido da campanha, mas, segundo o Alvarez, acaba sendo aí o grande vencedor, por enquanto, dessa eleição 2026.
3: E só para também, de alguma forma, aproveitar, o Pará, porque se a gente for ver a família Renan, o Renan Filho, ele volta ao Senado porque ele tem mais 4 anos de mandato. Mas é uma derrota para uma família tradicional em um estado. E no Pará, a governadora que perdeu a reeleição para o candidato Cláudio, se não me engano, acho que o nome do novo governador é Cláudio, era candidata da família Barbalho, que comanda o estado ao longo de muitos anos. Ou seja, duas famílias tradicionais, de alguma forma, perdendo seus estados.
1: E só para trazer aqui um panorama de momento aqui, falando do Senado, são 54 vagas em disputa, né? Vamos ver quem lidera agora. Olha, a gente tem ali, ó, vejam bem, a direita disparado com 33 das 54 vagas, o centro com 5 vagas e a esquerda com 16 vagas, praticamente a metade. Essa situação de momento com 99,5% das sessões apuradas no estado.
2: Muito bem, eleição para o Senado, evidentemente, sempre muito, muito importante, não, né?
3: É importante só não, frisar, isso, não. Também porque o Arthur Lira é visto como sucessor, a direita olha o Arthur Lira como um possível sucessor ou principal sucessor do mandato do Alcolumbre na presidência do Senado. Ele é o candidato à presidência do Senado no lugar do Alcolumbre.
1: Vamos trazer então as dobradinhas do PL. A gente tem no Distrito Federal Michele Bolsonaro e Bia Kicis, Mato Grosso do Sul Reinaldo Azambuja e Capitão Contar, Rio de Janeiro Carlos Portinho e Carlos Jordi, Rondônia Fernando Máximo e Bruno Scheid, na verdade, Santa Catarina Carol de Tone e Carlos Bolsonaro. Então a gente tem 1, 2, 3, 4, 5.
0: 10 senadores.
1: Exato, 10 senadores. 5 dobradinhas.
0: E a de São Paulo não é do PL, mas é dos Bolsonaro.
1: Exatamente, quero que Rodrigo Alvarez lembrava a gente agora há pouco. Bom, vamos continuar por aqui, trazendo mais atualizações das eleições. A gente consegue ir para o... Ah, já foi com o Rafael Alves, né?
2: Deixa eu só trazer a repercussão também da Reuters. Na verdade, o que diz a Reuters, agência internacional super importante, né? Ela traz que a campanha do Flávio Bolsonaro foi marcada por escândalos de corrupção, ansiedade econômica e acusações de interferência dos Estados Unidos. O site da Reuters também falou sobre a ausência do senador e de Lula nos principais debates televisivos. O texto citou a visita de Flávio Bolsonaro à Casa Branca. Isso lá atrás, lembra? Que a gente falou tanto no Link TMC.
1: Que era que a gente falava que era mentira. Será o pessoal dizia que era mentira? Será que foi? Será que não foi?
2: Acabou. A gente esquece de tanta coisa que aconteceu nessa campanha. Lembrando que na ocasião, o presidente dos Estados Unidos, o Donald Trump, elogiou o candidato publicamente, o candidato Flávio Bolsonaro. Apesar disso, não declarou apoio formal a nenhum candidato até então, como se fosse necessário. Falando sobre o escândalo do Banco Master, a Reuters citou o contato entre Flávio e Daniel Vorcaro, além da relação entre o ministro do STF, Alexandre de Moraes, mencionado no texto como aliado de Lula. A agência também chamou atenção para a situação fiscal do país. A dívida pública brasileira está acima de 82% do PIB, enquanto as projeções de crescimento econômico foram reduzidas para 2% em 2026 e 2,3% em 2027.
1: 9:44. Flávio Bolsonaro não tá falando agora? Ah, então tá bom. Daqui a pouquinho a gente traz então o Flávio Bolsonaro. Mas antes eu queria perguntar aqui para Rodrigo Alvarez, que já foi correspondente internacional, mora lá fora também. Difícil explicar para, né, para o jornalista explicar para quem é de fora o roteiro desse nosso país, lembrar de tudo, né?
0: Lembrar de tudo dessa eleição.
1: Agora, só dessa.
0: É impossível explicar, é muito difícil. A gente não entende direito, o brasileiro não entende direito, né? É muito escândalo, é muito difícil explicar para o estrangeiro que o Congresso tem tanto poder. A gente não vê em outros países, a não ser quando tem um parlamentarismo, mas num regime presidencialista, um Congresso com o poder que tem o nosso sobre o orçamento, principalmente, que é o grande poder. Nós temos aqui um economista para nos lembrar disso. Então, é muito difícil explicar a interferência do Supremo, e eu acho que a gente tem agora a imagem lá do Flávio Bolsonaro. Né?
1: Vamos agora para Brasília com Rodrigo Vicente, agora sim, a gente está tentando ouvir ali Flávio Bolsonaro, que fala neste momento.
4: Porra, velho, que triste.
5: Oi, pessoal, na verdade, acho que vocês me ouvem aí, mas nesse momento há uma grande confusão aqui, porque o portão do QG aqui da campanha de Flávio Bolsonaro foi aberto, não foi organizado um púlpito, os cinegrafistas não estavam conseguindo fazer uma imagem e o candidato não tem conseguido falar ainda por essa falta de organização aqui do lado de fora. A gente está tentando captar a imagem, está tentando mostrar para vocês o que está acontecendo ali. Há essa movimentação da imprensa, os cinegrafistas chegaram a tirar as câmeras dos lugares, mas até agora a gente não consegue ouvir o senador, o candidato à presidência pelo PL, porque está essa confusão generalizada entre cinegrafistas, a imprensa internacional aqui, há fotógrafos de diversos jornais, a imprensa nacional toda aqui tentando imagens. Vocês estão vendo que nós estamos tentando buscar
1: Bolsonaro
5: alguma
1: falando neste
5: aqui.
1: Momento. Vamos ouvir.
6: Porque queriam essa mudança e é o fim da era do PT. Está decretado o fim da era do PT, a mudança no nosso país. A era do PT que só está deixando como legado um recorde de mulheres assassinadas, um recorde de brasileiros endividados, um recorde de altos impostos, um recorde de desesperança, recorde de empresas fechadas. E eu estou muito feliz com a possibilidade real de daqui a 3 semanas o Brasil dar uma resposta definitiva de que é um governo moderno, um governo com menos ministérios, um governo que vai resgatar a democracia, um governo que vai indicar pelo menos 4 ministros para o Supremo Tribunal Federal, que não vão tentar interferir em eleições. Depois de tudo que o Lula fez, gastando mais de 350 bilhões de reais para tentar vencer as eleições, o que eu tenho para falar é que o Lula está disputando o poder. Ele já disputou 7 eleições presidenciais. 7 eleições presidenciais, ele está preocupado com o poder. Eu estou preocupado com o futuro do Brasil, eu estou disputando o Brasil. E é assim que eu vou continuar me comportando nessas próximas 3 semanas. Com uma campanha limpa, com alguém que não está preocupado com perpetuação no poder. Eu sou o único candidato que assumiu o compromisso pelo fim da reeleição, porque eu só preciso de um mandato para colocar o brasileiro e a brasileira no centro do meu governo, para que eu possa atacar e resolver os problemas reais do Brasil. Eu quero a oportunidade de cuidar do Brasil, eu quero a oportunidade de cuidar do povo brasileiro, eu quero a oportunidade de cuidar de você que está me assistindo. E é assim que eu vou fazer, com muita energia, com muita alegria e com muita esperança, porque o Brasil vai vencer. Bora, Brasil!
1: Ele está falando...
7: 10 do 10, Chapi.
0: Olha, eu acho que vale destacar, né? É, ele coloca ali como o fim da era do PT.
1: Uhum.
0: E enumera uma série de problemas econômicos como sendo a razão...
1: Brasileiros endividados.
0: PT, como o professor Gustavo falava agora há pouco aqui.
8: É, nós temos um problema central hoje no Brasil, que é a taxa de juros, que é um valor absurdo. Claro que podemos...
1: Professor, a gente, desculpa de interromper, que a gente tem agora a fala do presidente Lula, que neste momento está reunido num hotel aqui no centro de São Paulo e dá agora uma coletiva. Vamos ouvir.
9: Eu tenho uma vida fria. E tem o pessoal da fazenda com muita responsabilidade e tem como parceiro companheiro. Eu gostaria de ter as eleições no primeiro turno. Mas não é a primeira vez que eu penso nisso. Eu pensei em 89, não deu certo. Eu pensei em 94, 98, em 2002, em 2006. Depois a gente pensou em 2010, sabia, em 2014. Depois eu pensei em Haddad em 2018. Depois eu pensei comigo em 2022. Não deu certo. Sabe o que não deu certo? Porque o povo gosta que eu disputo o segundo turno. Eu sou muito bom no mata-mata, no tete-a-tete. Aí nós vamos ver quais são os projetos que nós temos. Uma coisa que eu vou fazer um apelo é que nós tivemos mais de 20 milhões de pessoas que não compareceram para votar. E nós vamos fazer um apelo. Quanto? 28 milhões de pessoas que não votaram. Nós vamos fazer um apelo para que as pessoas saibam que nesse momento histórico do Brasil, o voto é necessário para a gente definir o futuro desse país. Por isso, nós temos 20 e poucos dias pela frente. Ó, segunda-feira, você vai ter um dia de folga para conversar com a dona Lu. Eu vou ter um dia de folga para conversar com a dona Janja. E na terça-feira, os Bolsonaro ainda se preparem.

0: candidato Luiz Inácio Lula da Silva, o presidente que tenta a reeleição, que está nesse momento com 45,08% dos votos, com 99,66% das urnas apuradas. Ele está 2,02% atrás do Flávio Bolsonaro. Ele falou que é bom de mata-mata, mas na estatística do mata-mata está 50% para ele. Ganhou 3 no mata-mata no segundo turno, perdeu 3 as 3 primeiras que ele disputou, 89, 94 e 98.
1: A gente já vai continuar a nossa análise aqui, porque foi um discurso importante, curto, mas importante, mas vamos agora ao vivo para Brasília. Quem fala agora é Cássio Nunes Marques, presidente do TSE.
2: Foi derivado de um outro problema, mas o que a nossa TI constatou foi um fluxo superior ao normal, e esse congestionamento gera um atraso. E para que permitamos que esse fluxo se desfaça, há necessidade de se isolar os outros sistemas, permitir o fluxo de dados e depois religar todo o sistema. Foi o que ocorreu. Em relação à interferência estrangeira na votação, há uma expressão popular que diz que contra fatos não existem argumentos. Todos os senhores e senhoras que estão aqui são testemunhas de como transcorreu o dia de votação em todo o território nacional. Não tivemos uma intercorrência grave, os riscos climáticos afastados, e não tivemos um alerta dos diversos setores do TSE acerca de interferência estrangeira. Então, a votação se encerrou às 17 horas e não constatamos nenhum tipo de intervenção. Espero que tenha respondido.
3: Clébio Cavagnoli, TV Record.
2: Antes da pergunta, queria cumprimentar o Corregedor Nacional. Eu cumprimentei os ministros da Casa, mas cumprimento Vossa Excelência.
4: Boa noite, presidente. Boa noite, ministros, autoridades. Presidente, nós tivemos...
1: Muito bem. A gente ouviu aqui um trecho, na verdade, de Cássio Nunes Marques falando basicamente que não há um temor sobre interferência americana, outras interferências aqui na eleição brasileira, Alvarez.
5: Eu queria destacar aqui, a gente acabou de ouvir os discursos dos dois candidatos à presidência. Eu acho que a gente pode colocar na mesa aqui os debates. Mas Lula deixou claro, ele tem já a visão dele do que será o segundo turno. Primeiro, ele espera ir para o debate. Ele disse que consegue enfrentar e mostrar que ele é melhor que o outro candidato. Será que o Flávio vai para o debate? É uma questão a perguntar. Se o Flávio vai querer comparecer a algum debate ou se vamos continuar no segundo turno sem debate. Mas o que o Lula já deixou claro que é o seguinte, a gente vem analisando aqui. Os votos de Renan Santos, Ronaldo Caiado e etc., porque o Zema nem dá para dizer que teve voto, vão para o Flávio Bolsonaro. Pelas pesquisas, metade, um pouco mais da metade do Augusto Sucuri vai para o Lula, o resto para o Flávio Bolsonaro. Então o Lula já declarou, deixou claro que a esperança dele é fazer aqueles brasileiros que não foram, que é um número realmente muito alto, 33 milhões de pessoas que não votaram, saírem de casa. A esperança dele é que, como a gente colocou aqui, sendo a abstenção favorável a ele, porque é pessoas menos alfabetizadas, com dificuldade de chegar até a urna, pessoas mais velhas, que são, em geral, eleitores do Lula, se votarem, o Lula espera reverter essa vantagem. Essa é a esperança dele, porque, de fato, dos votos válidos, ele não tem muita esperança de ganhar.
1: Eu só queria rapidinho voltar ao Gustavo Pessoa, porque eu acabei interrompendo, né? A notícia nos interrompe muitas vezes. A gente estava falando sobre isso, né? Que Flávio Bolsonaro apontou um recorde de brasileiros endividados, não está errado. A gente falou também da dívida pública, que passa de 80% do PIB. Inclusive, vai ser um problema para o próximo eleito, seja ele qualquer um dos dois que for, né? A Flávio Bolsonaro vai ter uma bomba na mão se for eleito no segundo turno, porque realmente não se pensa que quem fez tudo isso foi o governo anterior. Mas queria que você continuasse seu comentário sobre essa fala exata do Flávio Bolsonaro.
6: Independente de quem vence essa eleição, realmente vai ter um cenário econômico muito adverso. Nós estamos com a maior taxa de juros real do mundo. Se nós formos ver, estamos comparados a países em guerra. Então, essa situação da taxa de juros acaba endividando toda a sociedade e transferindo renda das pessoas mais simples para as pessoas mais ricas. E isso é um grande problema. que o brasileiro sente a todo momento no financiamento e também na rolagem de suas dívidas. A questão de déficit fiscal, na questão de endividamento do país, é uma coisa muito séria, mas independente do governo que assumir, vai ter que administrar isso de alguma maneira. Então, nós estamos aí numa questão de perspectiva. Se o Flávio Bolsonaro se eleger, se renova as esperanças de que seja feita alguma coisa, porém, se o Lula for reeleito, existe uma esperança que sejam feitas cortes e uma administração diferente do que ocorreu até agora. Então, temos que ver aí todos os problemas que vêm se acumulando aí nos últimos anos no Brasil.
0: Ô Gustavo, e a expectativa em relação a tudo que aconteceu hoje? Já te perguntei se a eleição para o governo interfere, você falou do Senado, mas qual que é, fazendo aí um resumo de tudo que aconteceu hoje, ou entendendo tudo que aconteceu hoje, qual que é a expectativa para amanhã na Bolsa de Valores e também na Faria Lima em São Paulo?
6: Provavelmente amanhã vai haver uma euforia na Bolsa de Valores aqui do Brasil, com a esperança de que o candidato da oposição, Flávio, ganhe essa próxima eleição. Então, provavelmente, muitos nomes da Faria Lima vão tentar se aproximar do Flávio e da sua equipe a fim de dar algum apoio e receber alguma coisa em troca. Então, existe essa perspectiva aí de que amanhã a Bolsa amanheça no positivo e que o dólar acabe caindo também, dado que o candidato fala em cortar gastos, em diminuir os custos do Brasil, e isso teoricamente diminuiria a taxa de juros aqui no Brasil.
5: Muito bem. Vai surgir a partir de amanhã um nome que, a meu ver, a gente vai começar a falar um pouco dele até que ele se defina, que se chama escritor Augusto Cury. Ele agora tem perto de 3% dos votos. Isso é mais do que a diferença que a gente está vendo entre os dois candidatos, que é de 2 pontos percentuais. Então, Augusto Cury, até agora as pesquisas mostravam que o eleitor dele iria mais para o Lula do que para o Flávio Bolsonaro. A pergunta é: Augusto Cury vai se posicionar? Vai dizer votem em Flávio Bolsonaro? Vai dizer votem em Lula? Ele passa a ter um grande cacife na mão. Ele passa a ter a possibilidade de pleitear, inclusive, um ministério no próximo governo. E se sai uma negociação, por exemplo, com o Lula, pode haver uma grande transferência de votos de Augusto Cury. Ele passa a ser o grande coringa, a meu ver, desse segundo turno. É o terceiro mais bem posicionado e é o único que pode transferir voto para o Lula.
0: Posso fazer uma pergunta para o Wilsinho, Luiz, ou fazer um intervalinho rapidinho? Então vamos lá, Wilsinho, você acredita que o Caiado e o Renan Santos, em cima do que o Alvarez acabou de falar do Cury, possam, de repente, anunciar? A gente falou sobre isso na sexta-feira no Link TMC. Possam anunciar o voto, possam declarar o voto e, além disso, possam fazer algum tipo de apoio com o Flávio? Ou você acha que isso é apoio no sentido de ter alguma coisa no governo dele, algum ministério, alguma secretaria?
7: Acho que o Caiado seria esse o caminho. Apoio a ele, Caiado, apoio ao Flávio Bolsonaro. Porque a gente tem que lembrar que o partido dele, o Gilberto Kassab, pode ficar, se ele sentir que 2% não é uma eleição definitiva,
0: garantida, né?
7: Capaz do PSD tirar o pé e ficar como muito de outro, como parecido com outros partidos, ficar meio que em cima do muro. O Renan, a meu ver, acho que ele vai se manter fora dessa confusão. Fora dessa confusão. Até porque ele tem um eleitorado, que é um eleitorado mais jovem, que não quer saber se é Flávio, se é Lula. Ele tem um capital a ser protegido. Agora, qualquer movimento que ele faça para um lado ou para o outro, ele se posiciona não como alguém como ele tentou se posicionar ao longo da campanha, que não era direita, não era esquerda, era uma coisa mais para frente. Acho que o Renan deve se manter, não ausente, mas uma posição de alguma forma, fora dessa confusão política do segundo turno.
1: Muito que bem. Bom, a gente vai fazer um breve intervalo aqui e a gente volta daqui a pouco, claro, com mais comentários, mais análises, a análise econômica do economista Gustavo Pessoa, além, é claro, de Lucinho Pedroso, nosso comentarista político, Rodrigo Alvarez, comigo também, Mayra Bastianello e Tomás Rafael. A gente volta já já.
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1: Já de volta por aqui, trazendo, claro, os resultados dessa eleição. Queria trazer uma dúvida aqui pro Alvarez, pro o senhor Pedroso, que é a seguinte, volta lá, gente, no telão que a gente tá passando pelo YouTube, você que não tá nos acompanhando, tá nos acompanhando pelo dial, agora a gente mostra mais uma vez a tela dos resultados da eleição presidencial, né? Basicamente, tem... Claro, vou só trazer aqui muito rapidamente aqui, ó, 99,77% das urnas apuradas. Eu ia fazer uma pergunta, mas vai você antes, Alvarez.
5: É só um comentário sobre esses números que a gente está vendo agora. A diferença já é menor do que 2 pontos percentuais, é 1,98 e aparentemente vai continuar diminuindo mais um pouquinho, vai acabar perto de uns 70, algo assim, 80. O Tomás estava fazendo contas aqui, é o resultado mais apertado de um segundo turno desde a redemocratização na eleição do Collor em 89. E o mais apertado tinha sido a última eleição. Então, a minha avaliação nesse momento, sim, é de que não dá para dizer quem vai vencer.
1: Eu só posso fazer os números absolutos aqui, né, de votos? A gente tem uma diferença entre os dois de 2.353.359 votos até agora. Isso é menos do que teve Augusto Cury, que foi 3.400.000.
5: É muito menos.
1: Né? E muito menos do que a abstenção, que foi de 33 milhões até agora, 372 mil.
5: É aproximadamente...
1: É menos
5: de 10% da abstenção.
1: Exato.
7: É menos do que o Pavanato teve para deputado federal.
1: Exato.
7: O Pavanato teve 3 milhões e alguma coisa. Bom, é lógico, acabar na frente, mesmo que seja 1%, 0,5%, é sempre uma vitória inicial. Mas a gente tem que lembrar que os dois candidatos têm uma rejeição muito grande. Se eu fosse o Flávio, eu pegava a equipe que estava toda alvoroçada, achando que ganhou a eleição, porque 1,5% ou menos que 2% não é uma vitória. Principalmente porque está concorrendo com um presidente que sabe fazer campanha, tem a máquina pública, né? Os próprios ministros que a gente fica falando do Supremo hoje estão todos doídos, vão querer se movimentar ao longo da semana. Então, para o Flávio, é lógico, é uma vitória, conseguir ir para o segundo turno, os números ao longo das pesquisas nos últimos meses muitas vezes colocavam ele com 4, 5 pontos atrás. Não estou querendo diminuir a vitória dele, mas não é uma vitória eleitoral final. Tem 20 dias, é muito tempo, né? A gente viu que todo dia apareceu um escândalo de um lado, um escândalo de outro, pode aparecer uma bala de prata de um ou de outro, ou seja, nós vamos ter, ao longo dessas 3 semanas, uma carnificina.
1: E sem contar...
7: A eleição vai ser isso. A eleição não vai ser flores, a eleição vai ser bala.
5: Bala já foi. Agora tem que ter bala de prata.
7: É isso.
1: Basicamente, que é aquela
7: que eu acredito. Eu acredito. Aqui não tem nenhum bonzinho entre eles dois. os dois lados vão tentar, de alguma forma, achar uma bala de prata para resolver a eleição. Porque senão, por mais que a parte do Caiado vá, a parte do Renan vá, a eleição não vai estar definida, vai estar os dois pontos que vai aparecer, aí um vai subir um ponto para cima porque vai falar alguma coisa ao longo da semana e vai subir um ponto e o outro vai cair um ponto, igual nós vimos a campanha ao longo dos últimos meses. Vai ser isso, tem que ter uma bala de prata, porque senão a gente só vai saber o grande vencedor no dia 25 de outubro.
5: Agora, tem uma coisa que a gente tem que levar em conta que é a favor da candidatura do Lula. O que que é? Se o primeiro turno foi tão favorável ao PL e aos Bolsonaro, ele não terá mais esses palanques no segundo turno. Uhum. Isso iguala um pouco a disputa, porque agora fica homem a homem. Tem pouco palanque pro importante sobrando para o Flávio Bolsonaro no segundo turno. São Paulo foi decisivo nesse resultado que a gente está vendo aqui. A distância é imensa do Tarcísio para o Haddad. Está claro aí que Haddad foi um dos fatores que fizeram Lula ficar atrás.
7: Não, e uma coisa que é importante, a gente tem visto muitos governadores de direita eleitos, né, no primeiro turno. Isso é ruim para o Flávio também, porque por mais que o governador fale, eu vou fazer campanha, ele não tem a campanha dele na rua,
5: não,
7: né?
5: Não está montada.
7: Não é a mesma disposição. Por mais que fale assim, eu vou fazer campanha, Flavião, fica tranquilo que eu seguro. Não é a mesma coisa. Porque a imprensa não vai estar cobrindo o governador na rua a todo momento. O governador vai fazer reuniões com os prefeitos uma vez e não vai voltar mais para a região, porque vai ter outras atividades. Não é a mesma coisa do que você ter um candidato a governador no segundo turno, querendo, no primeiro turno, colado com você, mobilizado, né? A própria campanha de rua mobilizada. Agora, ganhou o primeiro turno, naturalmente desmobiliza.
5: E aí tem que chamar a atenção para uma coisa. Bom, primeiro vamos ver rapidamente, lembrar o que foi o discurso do Tarcísio em São Paulo. Tarcísio renovou as promessas da direita. Os valores de Deus, pátria e família foram renovados no discurso dele. Ele mostra um agradecimento imenso à sua equipe e depois faz um agradecimento no final do discurso, numa única frase, a Jair Bolsonaro. O Tarcísio não mencionou uma única vez o nome do Flávio Bolsonaro no discurso dele. Já sinaliza que não deve fazer campanha, ou pelo menos não será uma campanha intensa, animada para Flávio Bolsonaro. E o PT tem a vantagem agora de não ter Haddad contra o PT. Porque Haddad jogou contra o PT. Ele foi para o sacrifício a pedido do Lula e foi sacrificado, foi esquartejado nas urnas. Agora não vai pesar o Haddad contra o Lula. Então não teremos provavelmente um Tarcísio eufórico a favor de Flávio, porque ele não quer se comprometer, e não teremos o Haddad jogando contra a candidatura do Lula. E Tarcísio deixou muito claro, eu sou candidato daqui a 4 anos. Não disse, mas está dito. Porque ele diz, eu quero ser o consenso nesse país dividido. Então eu não vou me posicionar por um lado.
7: Não. Olha... E só mais uma do Haddad, porque eu já fiz campanhas contra ele, inclusive teve uma que eu venci. Ele não gosta de fazer campanha. O Lula escolheu, o Lula gosta do Haddad, mas para uma campanha que a gente sabia que ia ser polarizada, tinha que ter um cara que ia acordar às 7 horas da manhã, ia dormir à meia-noite na rua fazendo campanha, disposto, com vontade, aquele negócio de apertar a mão, mesmo que saísse na rua e alguém xingasse. O Haddad não gosta de fazer campanha, isso é muito ruim, porque a TV, né, numa campanha eleitoral, principalmente no estado de São Paulo, não é o suficiente. A rua é muito importante, porque você mostra equipe, mostra energia, mostra cara de campanha que vai ganhar. A gente não via a campanha do Haddad na rua.
5: O Haddad entrou derrotado e saiu derrotado com cara de peixe morto. Isso é o fato. É isso. Agora, importante aqui, tá? São Paulo teve uma abstenção maior do que a média nacional. A média nacional de abstenção é 21%. São Paulo teve 22,5%. A militância desanimada do PT contribui para isso.
7: Não, mas e vai aumentar, sabia? Porque tem um fator que eu esqueci de comentar. Quando o governador ganha no primeiro turno no estado, a abstenção aumenta.
5: Aumenta.
7: Porque sabe por quê? As pessoas estão mobilizadas nesse momento porque a campanha presidencial, senado, deputado estadual, deputado federal. Quando é só o governador, pro cara falar assim, não, vou pra praia, pro cara falar assim, não, não tenho mais obrigação, não vou entrar nessa confusão, não gosto do Lula, não gosto do Flávio, não vou votar.
5: Mas aí você
7: aumenta,
5: concorda?
7: Muito.
5: Você concorda que isso demonstra que é favorável pro Lula?
7: Isso, por isso eu tô falando,
5: tem uma vantagem pra ele.
7: Porque foi nos estados primeiro turno, volto a dizer, quem ganhou principalmente foi a direita.
1: Pessoal, eu preciso agora chamar, a gente tem mais um convidado ao vivo aqui com a gente, que é o Matheus Netzel, que é diretor de pesquisas do Poder Data. Já quero dar boa noite aqui para o Matheus. E antes de passar aqui a palavra para ele, eu queria trazer aquele telão que a gente estava antes aqui, Matheus. A gente estava com um telão mostrando a preferência, né? A preferência não, na verdade, os resultados por região. Vamos lá. A gente tem ali a região norte, Flávio Bolsonaro liderou, né? Ali a gente vê a barrinha azul bem maior. Nordeste, como já era esperado, Lula liderou com 63%. Norte, o Flávio Bolsonaro teve 49,21%. No Centro-Oeste, Flávio Bolsonaro liderou com 56,51%. No Sudeste, Flávio Bolsonaro também liderou com 51,37%. E no Sul, a gente teve uma vitória maior do Flávio Bolsonaro com 60,08%. Matheus, já era esperado para você esse resultado desse jeitinho aí que se configurou? Boa noite novamente, obrigada por estar com a gente.
13: Boa noite a todos, é um prazer estar falando com vocês. Os resultados de quem venceu em cada região, acho que a gente já esperava, né? A grande dúvida que a gente veio analisando nas últimas semanas e que se refletiu hoje era quais seriam os tamanhos das margens nessas regiões, né? De quanto que o Lula possivelmente ganharia no Nordeste, de quanto... como se concretizou, né, a vitória especialmente no Sudeste, de quanto seria a margem de vitória do Flávio Bolsonaro em São Paulo, quem iria ganhar Minas, né, na eleição passada Lula foi vitorioso em Minas, nesse primeiro turno a gente viu uma vitória com uma vantagem até significativa do Flávio Bolsonaro em Minas, o quanto que seria o percentual de vitória no Rio de Janeiro, que foi um percentual, e todos esses... todas essas comparações nesse ano foram favoráveis ao Flávio Bolsonaro e na comparação com o que foi de Lula com o Jair Bolsonaro em 2022. Então, acho que a gente não teve nenhuma grande surpresa no resultado de cada região, mas a grande questão era quais seriam o tamanho das diferenças em cada uma dessas regiões. Né? A gente sabia que o Lula ia ganhar no Nordeste, a gente sabia que o Lula ia perder no Sul, no Centro-Oeste. Sudeste, a gente sabia que ia ser uma vitória, a gente previa, né, uma vitória apertada do Flávio, e essas as diferenças das margens que acabaram definindo esse resultado de primeiro turno com uma vantagem aí pequena para o Flávio Bolsonaro.
5: Matheus, Rodrigo Alvarez aqui, uma pergunta. Você disse não há grande surpresa, mas as pesquisas todas mostravam o inverso, né? O Lula terminando em primeiro. Dá para chamar de surpresa?
14: Boa.
13: Sim, de certa forma. A gente sabe, né? A gente sempre fala, quem trabalha com pesquisa, né? As pesquisas, elas são o melhor retrato que a gente consegue trazer até, né, um pouco antes da eleição. Se pesquisa fosse o retrato da realidade, a gente não precisaria nem ter, né, as eleições, mas elas são a melhor ferramenta disponível para a gente analisar as corridas, né? E a maioria das pesquisas, de fato, trazia o Lula numericamente à frente, mas muitas, inclusive as do Poder Data AIA, traziam um cenário de empate técnico no primeiro turno, né? A gente tinha uma vantagem numérica de um ponto percentual no cenário de primeiro turno para o Lula, acabou sendo uma diferença de 2 pontos a favor do Flávio, mas dentro desse cenário em que as margens de erro atuam. Então, acho que dá para dizer que foi uma surpresa pequena o Flávio ter ficado na frente, mas não escapou dos cenários que a gente trazia como possíveis nas pesquisas, né? É óbvio, tem divergência entre pesquisas diferentes, mas acho que se a gente tratar com uma média, e principalmente da evolução do que vinham vindo as curvas do Flávio e do Lula nos últimos meses, não chega a ser uma surpresa também, assim, tão grande, né?
5: surpresa. Eu concordo com você, tá? Eu não estou aqui dizendo que as pesquisas erraram, né? Eu estou dizendo que elas mostravam um cenário que não aconteceu exatamente como parecia que ia acontecer, mas eu entendo perfeitamente que a urna é outra história. Agora, no Rio de Janeiro, as expectativas eram completamente diferentes. E aí, como é que a gente pode analisar o Rio?
13: A gente teve um fenômeno parecido, né, análogo ao que aconteceu em 2018, né, inclusive com o mesmo candidato sofrendo uma derrota inesperada, né, pelo menos agora do que a gente está vendo. Tem que ver essa situação, se vai se concretizar a vitória do Douglas Ruas em primeiro ou em segundo turno, mas o Eduardo Paes novamente, né, assim como em 2018 foi com o Wilson Witzel, ele aparecia com uma vantagem considerável nas pesquisas à frente, e o resultado das urnas foi bastante contrário a essa expectativa que tinha sido criada, né? As últimas pesquisas no Rio, da maior parte das empresas que fizeram lá, traziam uma vantagem que veio caindo muito rapidamente, do Eduardo Paes, mas ainda traziam ele com a frente, né, liderando para passar para o segundo turno, e até com a possibilidade de vencer no primeiro turno. O que a gente está vendo é exatamente o contrário. Então, não é um fenômeno inédito dessa vez, porque a gente viu exatamente isso acontecer em 2018, mas novamente a gente vê essa decisão da população no Rio de Janeiro, em particular, muito diferente dessa expectativa que tinha sido criado com os números nas pesquisas.
0: Para o Tomás aqui, até peço perdão se essa pergunta, se algo do gênero já foi feito, já foi perguntado para você, porque eu tive que fazer algo que só eu poderia fazer por mim nesse momento. Mas em relação a esses erros das pesquisas para o Senado, lembrando que lá atrás a gente teve uma eleição em São Paulo com o astronauta nem aparecendo entre os dois primeiros candidatos, com 10% só dos votos, e depois conseguindo aí uma eleição avassaladora, até eu diria. É mais difícil para os institutos de pesquisa conseguirem calcular o que vai acontecer na eleição para o Senado, até porque nem sempre é uma eleição que movimenta tanto a vida do eleitor. E uma, se você me permite uma segunda, alguém é cobrado pelos institutos de pesquisa quando acontecem esses erros, eu diria que contundentes, numa avaliação um dia antes da eleição?
13: Pesquisa para Senado, em particular no Brasil, ainda mais numa eleição dessa que são dois votos para Senado, a gente tem, né, na literatura técnica, das pessoas que estudam a realização de pesquisas, e no Brasil em particular, a gente tem alguns fatores que ajudam a criar esse cenário de divergência tão grande dos números das pesquisas com o número que se mostra nas urnas, né? Especialmente para votos do Congresso, né, Senado, deputados, até por isso que a gente vê poucas pesquisas para deputado, tem um contingente muito grande da população que acaba decidindo seu voto em cima da hora. Geralmente as pesquisas que saem, mesmo quando são divulgadas na véspera, elas têm o campo geralmente até sexta-feira, e então isso já é um fator. Tem um volume muito grande de pessoas que decide esses votos de congressistas em cima da hora. E tem um fator muito grande que é para pesquisas do Senado, especialmente tendo dois votos, de pessoas que dizem que não sabem, ou que se dizem ainda indecisos, que acabam sendo um percentual muito grande em eleições que são, nesse caso, por exemplo, a diferença de quem é eleito e de quem não é eleito geralmente fica em poucos pontos percentuais. Tudo isso cabe dentro das margens de erro, e especialmente quando você tem um número muito grande de pessoas dizendo ainda indecisos ou dizendo que não sabe, em cima da hora, né, nessas pesquisas da última semana, essa variação de margem de erro é tudo para você ter esses, né, colocar entre aspas, esses erros das pesquisas.
5: O presidente Lula fez o discurso dele já, né, depois do resultado, dizendo que a grande esperança dele é fazer com que as pessoas que não foram às urnas, 33 milhões de brasileiros, claro que não todos eles, mas uma parte desses brasileiros possa votar no segundo turno, isso dando diferença a favor dele. O histórico das eleições que a gente tem desde 1989 mostra alguma vez tendo mais comparecimento no segundo turno que no primeiro? Você acha possível reverter esse cenário?
13: A gente A gente teve em 2022 a primeira vez que isso aconteceu, né? A gente teve em âmbito nacional, é óbvio que os estados variam, a gente teve uma abstenção menor no segundo turno em 2022 do que em relação ao primeiro turno. É uma diferença pequena, mas foi a primeira vez que isso aconteceu, porque tradicionalmente a abstenção no segundo turno é maior. Ainda que esse ano isso possa se repetir e eventualmente a abstenção no segundo turno caia em relação ao primeiro, é um espaço de manobra de votos a serem conquistados pequeno. Vai ter que ser um esforço muito grande da campanha do presidente Lula para captar esses votos das pessoas que não foram, especialmente porque as maiores abstenções, né, a gente estava falando dos estados, do tamanho da abstenção em São Paulo, que foi maior do que na média nacional. Se você olhar os estados do Sudeste, todos eles, pelo menos os maiores, né, Minas Gerais, Rio de Janeiro, todos eles tiveram abstenções maiores do que a média nacional. E esses foram estados que tiveram votação maior para o Flávio Bolsonaro no primeiro turno. Se você olhar os principais estados, os maiores estados com maior votação do presidente Lula, foram os estados que já tiveram abstenção menor do que a média nacional. Então, ainda que, né, a campanha consiga incentivar essas pessoas a irem mais para as urnas, tem um espaço de manobra pequeno e muito focado em estados em que o Lula perdeu, mas que tem uma população grande, né? Eu acho que nesse caso, especialmente, a estratégia deveria ser focada especialmente nos estados do Sudeste, em que o Lula perdeu, mas que tem um contingente maior de pessoas que poderiam comparecer no segundo turno e que não compareceram no primeiro.
0: Muito bem, conversamos com o Matheus Netzel, diretor do Poder Data, falando sobre o trabalho das pesquisas, dos institutos de pesquisa e alguns erros que aconteceram, não só de ontem para hoje, mas também durante essa reta final da campanha. Matheus, muito obrigado pela sua atenção, um bom finalzinho de domingo, uma ótima semana para você.
13: Eu que agradeço.
0: Wilson Pedroso, o que você recebeu aí no seu celular? Não para, Wilson, manda pra gente.
14: Não, o que nós estávamos comentando, tentando analisar, para onde iriam os partidos nesse segundo turno, né? E eu disse que o Caiado, possivelmente, deve apoiar o Flávio Bolsonaro, por ser até uma direita mais próxima ao bolsonarismo, mas que o Gilberto Kassab, o partido, provavelmente não iria no mesmo caminho. O PSD acabou de soltar uma nota informando que vai liberar os estados, as instâncias estaduais do PSD têm a liberdade para construir suas alianças. Ou seja, nacionalmente não vai apoiar e vai deixar cada estado e cada liderança livre para seguir o seu próprio caminho. Ou seja, Gilberto Kassab em cima do muro novamente.
5: Agora a pergunta é, Wilson, isso para você vai representar uma distribuição dos votos do Caiado? Em Goiás não vai. Não, né? Mas e no resto do Brasil?
14: Mas o que é o resto não do Brasil? Não tem, né? Era importante a gente ver o que de repente esses 3%, quantos por cento representa Goiás.
5: Sim.
14: Porque, diferente do Zema, pelo menos nas pesquisas anteriores, que pesquisa a gente está vendo que está aí errando. Mas nas pesquisas anteriores, quando você olhava os candidatos a presidente no estado de Goiás, o Caiado ficava na frente, do Flávio e do Lula. Tem que ver se isso não é reflexo.
5: Não, ele não ficou na frente.
14: Não ficou na frente?
5: Ele estava com 12% um tempo atrás, a gente pode ver quanto é que ele terminou.
14: Então não ficou, mas tem que ver quantos desses 2% não é o... Quantos, fácil ver, quantos votos ele teve... Você consegue ver?
5: Ó, Goiás,
14: ele teve quantos votos?
5: O Caiado teve 470 mil votos.
0: Ó, tá ali, 470
14: então,
0: mil.
14: Então, abre pra nós quantos votos ele teve dos 2%?
5: Total.
14: Quantos votos?
5: No Brasil.
0: Total?
5: Brasil.
0: Vamos lá.
5: Vamos ver aqui.
0: Não abrir nem eu consigo abrir.
5: Essa é uma
0: aqui,
5: ótima
0: tá
5: conta.
0: Ótimo,
14: ó. Ele teve 2 milhões.
5: Não, é muita coisa, tem muita coisa. Tem 2 milhões e 200 mil votos do partido do Kassab. Né? Que é o partido do Caiado.
14: Tem
5: fora.
14: Tem uns quase 2% ainda solto que pode ir para o Flávio Bolsonaro. Não é tudo
5: não,
14: que
5: mas
14: vai.
5: Com o Kassab ficando em cima do muro, pode se dividir um pouco.
14: É lógico, porque os estados vão se compor, né? Não tem uma diretriz, né, de cima para baixo. É cada um por si. E no cada um por si, os estados, de alguma forma,
7: as suas realidades estaduais vão prevalecer a eleição nacional.
5: E olha como é que está sensível o ponteiro, né, nessa eleição. Os votos do Caiado, que não são de Goiás, que são mais de 2 milhões, são mais do que a diferença entre Flávio e Lula nesse momento. Então, isso, só esses votos já poderiam definir uma eleição. Os do Augusto Cury, mais ainda, 3 milhões e 446 mil. Tem um potencial imenso de mudar o ponteiro no segundo turno. E o Renan, que a gente não sabe o que vai acontecer, aparentemente também vai ficar
7: também
5: isento, né?
7: Eu vou dar uma olhada, eu vou ver se eu acho aqui. Porque tem uma porcentagem também de quanto interfere a decisão do candidato que ficou de fora, claro, eleitoralmente, né? Tem uma porcentagem, eu acho que é 30%, dependendo do perfil do candidato. Ou seja, muitas vezes também a aproximação de um candidato para o outro, não é que o eleitor vai automaticamente apoiar A ou apoiar B. Tem outras decisões a serem tomadas pelo eleitor que votou no candidato.
0: Muito bem, vamos liberar, meninos, o nosso Gustavo Pessoa, economista, que participou brilhantemente com a gente dessa apuração, né? Quase final, no caso, para presidente, com 99,9%, 90% das urnas apuradas. Gustavo, muito obrigado, viu?
15: Eu que agradeço. Uma boa noite a todos.
0: Boa semana.
5: Eu ia só fazer a pergunta de despedida para o professor Gustavo. Vamos lá. Professor, Lula já sacou muitos coelhos da cartola às vésperas da eleição. Aumentou Bolsa Família, desenrola 3.0, etc, etc. Tem coelho ainda para o Lula tirar da cartola nessas próximas 3 semanas?
15: Eu acredito que tenha um espaço razoável ainda. Tem nomeações de várias autarquias que estão em aberto. Podemos citar o Banco do Brasil, que já estava para mudar a presidência do Banco do Brasil. Pode ser que se altere isso a fim de ter uma coalizão com outro partido. Existem outras autarquias que também pode fazerem nomeações a fim de atrair outros partidos. Então existe uma certa gordura que o presidente Lula ainda pode utilizar nas próximas semanas a fim de angariar novos partidos.
5: Perfeito. Obrigado, professor.
15: Obrigado.
0: Vamos para Brasília agora. Obrigado mais uma vez, professor Gustavo Pessoa. A gente vai para Brasília agora com o nosso Igor Damasceno, nosso comentarista. Igor Damasceno, boa noite, Igor.
16: Olá, pessoal. Boa noite a vocês. Boa noite também a todos que nos acompanham nessa cobertura histórica. Vamos então falar a respeito do segundo turno das eleições. Os candidatos Flávio Bolsonaro, do Partido Liberal, e Lula, do Partido dos Trabalhadores, vão disputar então o segundo turno. Flávio disse agora há pouco que o povo quer a mudança e por isso ele termina esse primeiro turno em primeiro lugar, ainda que levando para o segundo turno, mas à frente do presidente Lula. E em São Paulo, Lula falou que é um resultado inesperável e que deve então recalcular a rota. Bom, eu conversei com algumas fontes ali no Partido dos Trabalhadores, conversei também com alguns especialistas em ciência política, e o que eles me disseram é que o grande responsável por essa derrota de Lula no primeiro turno foi justamente o ministro Alexandre de Moraes, do Supremo Tribunal Federal. Aí vocês me perguntam, Igor, o que que o Poder Judiciário tem a ver com as eleições no Poder Executivo? Desta vez, tem tudo a ver. O caso Master, o envolvimento de Alexandre de Moraes com Daniel Vorcaro, o fato de Lula ter recebido Daniel Vorcaro fora da agenda oficial no Palácio do Planalto, o fato do presidente Lula ter tido encontros com Alexandre de Moraes para fazer as pazes com Davi Alcolumbre, acabou aproximando demais o presidente Lula do STF. A imagem do STF já estava extremamente desgastada, respingou na campanha do presidente Lula e o resultado foi esse. A gente termina o primeiro turno com Flávio à frente do presidente Lula e com uma grande vantagem de mais de 2 milhões de votos na disputa pelo segundo turno. Então, integrantes do Partido dos Trabalhadores e especialistas atribuem a responsabilidade da derrota de Lula, ficado em segundo lugar, ao ministro Alexandre de Moraes, por ser o ministro com a imagem mais desgastada no Supremo e, consequentemente, mais próximo do presidente Lula. Amanhã, A campanha do presidente deve, então, colocar as cartas na mesa, discutir direitinho tudo o que aconteceu, porque a derrota de Lula foi de norte a sul, e os principais colégios eleitorais estão ali dando alguma vantagem para Flávio Bolsonaro. Então é hora de discutir, é hora de reavaliar, é hora de recalcular a rota, e é isso que a campanha do presidente Lula vai fazer, e tentar se afastar de Alexandre de Moraes o quanto antes, porque virou uma corrida contra o tempo. Voltamos ao estúdio.
1: Obrigada, viu, Igor Damasceno, pelas suas informações. E agora é hora da gente fazer aquela comparação, né, Tomás? Vamos das lá. Pesquisas eleitorais com o que de fato ocorreu hoje. Lembrando a você que a TMC tem um agregador de pesquisas, a gente divulgou durante toda a eleição, e vamos a ele então agora. Vamos trazer aqui para você o que você vê agora é a média, tá? A média das pesquisas, que trouxe, a média trouxe Lula na frente com 39,7%. Flávio Bolsonaro com 36,3%. Agora, pessoal, a gente consegue fazer um recorte por pesquisa? Vamos lá? É, trazendo aqui por cada uma, vamos lá. A GERP, apenas de todas as nove, né, o Sim Pedroso, Tomás, que a gente trouxe aqui, apenas a GERP trouxe o Flávio Bolsonaro na frente. Deixa eu até achar aqui, peraí, vamos lá. A GERP foi a única que apontou o Flávio Bolsonaro na frente, inclusive com um resultado até que parecido, 44% contra 42% de Lula. Do restante, MDA, Poder Data AIA, Real Time Big Data, Ideia, Indexa, Quest, BTG Nexus e Datafolha, todas colocaram o Lula na frente, o que não aconteceu, Wilsinho Pedroso.
14: Bom, não aconteceu, mas as pesquisas identificaram um número de volume de voto útil já acontecendo ao longo da semana, que de alguma forma se concretizou hoje no dia da eleição. Todos demonstravam que o Flávio já vinha, de alguma forma, captando os eleitores de Ronaldo Caiado, do Zema, do Augusto Cury. Augusto Cury chegou a ter 10%, acabou com 2,89%. O Renan chegou a ter, numa

0: final das contas, só uma pesquisa, entre de tantas, de nove, né? Uma de nove, praticamente 10%, pouquinho mais que 10%, portanto, conseguiu trazer a vitória do Flávio Bolsonaro no primeiro turno. E a gente já destacou aqui ao longo de toda a nossa cobertura os erros mais contundentes, né? Para o Senado de São Paulo, para o Senado do Rio de Janeiro, especialmente para o governo do Rio de Janeiro. Né? A gente vai ter, por enquanto, a gente vai ter o segundo turno no Rio, a não ser que a candidatura do Garotinho, que está sob júdice, seja definitivamente indeferida, cancelada, e aí provavelmente não, e aí matematicamente o Ruas teria, o Douglas Ruas teria mais do que 50%, mas isso durante toda a campanha, a gente nem imaginou, primeiro que ele ficasse à frente do Eduardo Paes. Existia até a possibilidade do Eduardo Paes já ganhar no primeiro turno pelas pesquisas. E de repente, na última semana, vai mudando só um pouquinho.
1: Não, mas era uma ascendente. Estava embicado para cima. Mas, que nem o Cleitinho.
0: Mas terminar em primeiro e quase matar já no primeiro turno?
1: O Cleitinho, há duas semanas atrás, ele não ia ganhar no primeiro turno. Mas você pega... Aí eu pego a minha própria pesquisa, eu estava olhando aqui. Ele deu uma embicada nas últimas duas semanas, assim, de cinco pontos de um para o outro, de cinco pontos de um para o outro. E isso é uma massa de pessoas se mobilizando e que acabam mobilizando outras pessoas, porque o volume do nome do candidato, quando ele está subindo de 5, 6 pontos, aumenta muito. E isso, de alguma forma, mobiliza outros eleitores e acaba acontecendo o que aconteceu, 55,40. Nenhuma pesquisa dava ele com esse número. Mas você pega o extrato das duas últimas semanas, você vê ele subindo 5 pontos, vê ele subindo 6 pontos, e o Patrus Ananias estava parado nos 23, acabou com 26.
0: E acabou pegando também muito voto do Flávio e do Matheus, né, candidatos do PL e do PSD.
1: O Matheus é o governador. Acabou com 4,64%.
0: Seria bom a gente checar, mas provavelmente a pior performance de um governador tentando a reeleição nesse pleito.
1: E era o vice do Zema. O reflexo da eleição do Zema está aqui também, né?
2: Ah, o Zema desidratou outros candidatos também.
1: Você enxerga aí, ó. Você enxerga os números da eleição do Matheus, você enxerga na eleição do Zema.
2: Vamos trazer, então, mais um papo de economia por aqui. A gente convida agora o economista e colunista da TMC, Leandro Siqueira. Vamos entender esse cenário. Leandro, a gente falava mais cedo sobre o IWZ, né, que é aquele fundo em Nova York que reúne as principais ações brasileiras e que também é um termômetro um pouco sobre como que o pessoal de fora, os investidores de fora, enxergam o Brasil. E esse IWZ que fechou na sexta-feira a 39 dólares, na verdade é 38 dólares e 19, né, o futuro perpétuo que a gente chama, fechou na sexta-feira a 38,19, a gente tem esse futuro perpétuo agora disponível em 39 dólares e 11 centavos, um ganho aí de 2,4%. A gente já falou um pouquinho disso por aqui, mas já faz um tempinho, então eu queria que você comentasse com a gente se isso realmente mostra que o investidor estrangeiro está mais voltado, preferindo mais Flávio Bolsonaro do que Lula. Acho que é isso, né, Leandro? Boa noite, obrigada por estar com a gente aqui.
3: Boa noite, Mayara, boa noite, Thomas, boa noite, Wilson, boa noite a todos. Estava me forçando aqui para não dar bom dia, porque normalmente eu entro com vocês pela manhã, mas olha só, né, quem diria que realmente você se meter numa crise do STF, não se posicionar, não fazer um posicionamento público igual o Lula fez, teria um resultado que não seria favorável ao próprio governo dele, né? Como você comentou, o IWZ, que de fato ele seria um termômetro da Bolsa Brasileira, de como que ela pode abrir amanhã, ele está sendo negociado e de fato tem uma alta de 2 e poucos%, só que se a gente for olhar o EWZ futuro, que já é negociado ali com base no que pode acontecer amanhã, quando o mercado de fato abrir, ele está subindo mais de 10%. Sim, para o pessoal que não está acostumado com Bolsa de Valores, isso é uma alta gigantesca. Uma alta que, para ter uma ideia, né, esse ano a Bolsa saiu muito bem, ela subiu 19%. Então, em um único dia, você teria uma alta de 10%. É o equivalente a você ter a rentabilidade praticamente todo o ano que você teve na renda fixa num único dia, algo próximo disso. Então, é uma alta muito grande. E sobre a sua pergunta, que eu achei uma pergunta muito interessante, né? Será que o investidor estrangeiro ele prefere o Flávio Bolsonaro? Eu acho que o investidor estrangeiro, ele prefere, assim como talvez o brasileiro também, mudanças. Talvez uma esperança de que haja um caminho diferente quando o assunto é política econômica. Por que disso? Porque o que a gente viu nos últimos 4 anos de governo foi a dívida pública do Brasil aumentando sem absolutamente nenhum controle. O próprio teto de gastos, que ele foi colocado como um arcabouço fiscal para tentar limitar esse crescimento do déficit do governo, dos gastos do governo, ele mesmo não,

0: foi tão bem respeitado assim. O governo sempre tentava fazer transações no orçamento público de maneira que ele pudesse tirar da conta ali certas despesas. É como se a gente fosse fazer uma conta de padeiro em casa e falasse, ah, não, isso aqui que eu estou gastando para consertar a bica do meu banheiro, eu não vou levar em consideração porque eu preciso da bica do meu banheiro. Mas é evidente que a gente precisa de certo consenso, é evidente que a gente precisa de certos gastos. Mas essa conta tem que fechar, o dinheiro tem que sair de algum lugar. E como o governo estava gastando mais do que ele arrecadava, mesmo tendo feito vários aumentos de impostos e criando novos impostos, a consequência disso foi o dinheiro teve que sair do bolso dos poupadores, teve que sair de dívida. E essa dívida, com o custo atual da taxa de juros no Brasil, ela é completamente impagável. E alguma hora tem que entrar um adulto na sala para tentar resolver esse problema. A gente não pode ficar empurrando isso com a barriga para o resto da vida, fingindo que não tem problema. Já vi alguns economistas argumentarem que não tem problema porque essa dívida é toda em moeda nacional. Bom, sendo assim, se esse for o argumento, não tem mais controle algum. Vamos só gastar tudo o que for necessário, porque se não tem problema você está endividado porque você está endividado na sua própria moeda, que gaste-se tudo que possa gastar, vamos dar um Bolsa Família de 5 mil reais para todo mundo, uma renda única, uma renda básica universal. É claro que a coisa na prática não é assim, você tem um limite da quantidade de dinheiro que existe na economia que está à disposição para ser emprestada, tanto para o governo quanto para as empresas. E quando o governo começa a captar muito dinheiro por conta dessa dívida que é fruto de um orçamento que ele não consegue fechar, a consequência disso é que ele começa a competir com as empresas para captar esse dinheiro também, começa a competir com as pessoas que querem pegar um financiamento para casa, que querem pegar uma dívida para fazer algum projeto, alguma coisa assim, e isso faz com que a taxa de juros se torne extremamente elevada. Então, na minha interpretação, o que a gente está vendo essa alta é por conta disso. São os investidores estrangeiros olhando para cá e falando, bom, talvez haja uma mudança, que eu acho que a gente tem que olhar com bastante cautela quando de fato eu tiver decidido a eleição, talvez haja essa mudança que faça com que a dívida passe a fazer o que os economistas chamariam de convergir, ou seja, de você ter um caminho ali em que ela se torne estável, ela pare de crescer indefinitivamente.
1: Leandro, em cima de tudo que você falou, pensando na dívida pública do Brasil, como a Mayara já disse, passa dos 80%, pensando na farra do dinheiro público, que foi essa reta final da campanha por parte do presidente Lula, é possível a gente dizer que qualquer que seja o ganhador dessa eleição, se ele tiver um mínimo de responsabilidade, ou o candidato Flávio Bolsonaro ou o atual presidente Lula, ele terá que tomar medidas absolutamente impopulares do ponto de vista econômico no ano que vem? Ou você acredita que, independentemente dessa situação caótica, ninguém vai querer, no primeiro ano de mandato, tomar medidas, assumir aí compromissos impopulares, medidas impopulares do ponto de vista econômico?
0: Olha, o primeiro ano de mandato normalmente é um ano em que quem assume a cadeira de presidente da República para conseguir resolver qualquer problema e passar qualquer medida, seja ela popular ou impopular, porque é quando você ainda tem o apoio da sua base eleitoral para pressionar o Congresso, para pressionar o Legislativo como um todo, para que essa medida possa avançar. Senão você tem que ficar governando na base da medida provisória. É o que a gente viu, por exemplo, com o Lula voltando atrás nas bets, né? A própria medida provisória que ele proibiu as bets aqui no Brasil, ela tem uma duração de 120 dias. Então alguma coisa tem que ser feita ali no Senado, senão ela vai caducar e a gente vai voltar a ter liberação aqui. Então sim, independentemente de quem ganhar essa eleição, vai enfrentar um gravíssimo problema aqui no Brasil que a gente vai ter no ano que vem, que é como que a gente endereça essa questão fiscal aqui, né? Como que a gente fecha esse orçamento. E isso não é uma questão trivial, não é como se fosse só também uma vontade do presidente, uma questão de boa vontade dele de resolver esse problema. A gente tem um problema muito grande de rombo previdenciário aqui no Brasil, que houve já uma reforma, mas ela não foi completa a ponto de sanar esse problema, ela foi uma reforma pela metade, a gente fez o que a gente conseguia fazer naquela época, mas ainda é necessário que haja uma segunda reforma da Previdência, o que é um tabu aqui no Brasil, um assunto extremamente impopular. Mas o fato é, hoje a conta da Previdência não fecha, e hoje a Previdência consome 30% do orçamento público. Esse rombo, esse buraco causado por ela, porque tem a quantidade de dinheiro dos contribuintes do INSS hoje, ela não é suficiente para bancar a renda que vai para os aposentados, o benefício que vai para os aposentados, as aposentadorias, as pensões e assim por diante. Então quem fecha essa conta é o orçamento público, com impostos que ele arrecada de outros lugares. Esse é o primeiro ponto que tem que ser endereçado. A gente tem outros que são, por exemplo, o enrijecimento ali do orçamento público, né? Tem pouco espaço ali para o presidente decidir o que ele vai fazer com o orçamento. Eu sempre tive a percepção que aqui no Brasil, a gente acha que quando a gente está elegendo um presidente, a gente está elegendo alguém que tem um orçamento nas mãos e decide como vai usar aquilo ao bel prazer. Não é assim que funciona. Uma grande parte do dinheiro que a gente arrecada aqui no Brasil através dos impostos, ele já tem um caminho certo, já tem um caminho direcionado. E o presidente, portanto, não pode mudar esse caminho. Ele tem que simplesmente seguir ele. E aí sobra um espacinho ali para ele decidir, ah, esse aqui eu vou gastar dessa forma, esse aqui eu vou gastar daquela forma. E isso tem tornado o presidente do executivo tem feito com que ele esteja cada vez mais de mãos atadas. Não tem muito como ele possa direcionar a própria política pública dele, porque não sobra dinheiro. Esse dinheiro ele já vai direto para emendas parlamentares, ele vai diretamente para gastos que são atrelados à arrecadação, então sobra pouco espaço para ele. A gente vai ter que fazer, sim, algumas reformas muito duras aqui para conseguir lidar com isso, ou, talvez, mais uma vez, empurrar o problema com a barriga e torcer para o próximo governo tentar resolver essa situação.
2: Muito bem, quero agradecer demais a participação do Leandro Siqueira, nosso colunista e economista também, fazendo essa análise do que nos espera, né, nos próximos meses, de repente até nos próximos anos. Leandro, obrigada, viu? Sempre um prazer conversar com você.
0: Eu que agradeço. Boa noite, pessoal.
2: Boa noite. Vamos agora trazer, Tomás, o nosso mapa de quem venceu por estado?
1: Vamos lá, isso é importante, né? Vamos checar agora, está aí a eleição, claro, do presidente. Em cada estado, a gente está vendo aí vermelho onde o Lula venceu. E azul, evidentemente, onde ganhou o Flávio Bolsonaro. 15
2: contra 12, né? 15 Flávio, 12 Lula, é isso, né, Alvarez?
3: Flávio ganhou em 15 estados, Lula em 12.
1: Basicamente, todos os estados do Nordeste, todos mesmo, e mais 3 estados do Norte do país, Pará, Amazonas e Amapá. O que significa dizer que em todos os estados do Centro-Oeste, do Sul e do Sudeste, mais Rondônia, Acre e Roraima, o Bolsonaro ganhou.
3: Agora, vejam só que interessante é quando a gente compara com a última eleição. No primeiro turno da última eleição, o mapa era praticamente igual a esse, com duas diferenças, mas uma muito importante.
1: Minas Gerais.
3: Tocantins também foi Lula na outra eleição, mas a gente sabe que o peso do Tocantins eleitoral é pequeno. Agora, vejam só, Minas Gerais. A gente tem agora Flávio Bolsonaro com 48%, Lula com 43%. O Wilson estava levantando aqui, como é que foi na outra eleição?
4: Ao contrário.
3: Exatamente.
4: Exatamente o contrário. Não, e é importante destacar aqui, até a Isa está com o mapa aí também, não sei se ela consegue colocar, o Lula perdeu voto em todos os estados. Todos os estados, inclusive do Nordeste, ele saiu menor do que 2022. Menor do que 2022. Inclusive, ele ganhou em 14 estados na eleição passada, e dessa vez ele ganhou em 12.
3: Agora, só para voltar a Minas Gerais, porque eu acho que a gente tem uma chave aqui. Se diz, né, historicamente, que quem vence Minas,
4: olá,
3: vence a eleição presidencial.
4: Na eleição passada, Lula 48, Jair Bolsonaro 43, ou seja, os números se inverteram.
3: Agora vejam só um detalhe interessante. A diferença não é muito grande, a diferença de votos. E a gente viu que o Zema perdeu, de acordo com as pesquisas, pelo menos 2 pontos percentuais do que se previa para ele. Houve uma transferência de votos. A transferência do Zema daria exatamente essa diferença. Ou seja, parece que Minas, quem decidiu no fim das contas, foi o próprio Zema. Exato. Não a favor dele, mas ao acabar cedendo seus votos.
1: O que ele perdeu foi para o Flávio Bolsonaro. E é importante que você falou, todo mundo diz isso, né? Historicamente, desde 1989, na Nova República, a gente sempre tem o ganhador em Minas da eleição presidencial ganhando também a eleição. É quem recebe mais votos em Minas acaba ganhando a eleição. Em São Paulo isso não acontece. Em São Paulo já tivemos 5 vezes o candidato que ganhou a eleição perdendo em São Paulo. E todas as vezes que o PT ganhou e perdeu em São Paulo. Só em 2002 o Lula consegue ganhar em São Paulo e ser eleito presidente. Fala, Alvarez.
3: Não, é que tem um mapa eleitoral que a gente está vendo. Fala aí, Wilson.
2: Comparação.
4: Mapa eleitoral, comparação.
2: De 2022 para agora.
4: 2022 para agora.
1: Ah, com a queda, né? Em cada estado, quanto ele perde.
4: O presidente Lula perdeu em todos os estados. O resultado de hoje é reflexo... Peraí,
3: menos no DF, Wilson.
1: DF ele ganha 1,3.
3: E Amapá empata.
1: Considerando que o Distrito Federal não é exatamente um estado...
4: É isso que eu ia falar.
1: Podemos dizer que ele perdeu em todos os estados.
4: Eu ia dar uma aula aqui, mas não quis dar aula, não. Mas vamos lá, ele perdeu em todos os estados, certo? Menos o DF e empatou... Aonde que você está enxergando, que eu não estou enxergando? Amapá.
2: Lá em cima, zero.
4: Isso é reflexo do que esse momento que o presidente Lula vive eleitoralmente. Ou seja, ele não consegue convencer nem mais os eleitores que ele tinha no Nordeste. Bom, vamos colocar Sudeste, parte ele já não tinha, Minas Gerais perdeu, né? Ou seja, no Nordeste, que era a principal base dele, ele perdeu.
3: Não, ele perdeu votos, mas não perdeu a eleição, vamos lembrar.
4: Perdeu votos, mas saiu menor.
1: E o maior colégio eleitoral do Nordeste... Ah, não, eu agora não lembro se o Ceará tem mais votos que a Bahia, mas de qualquer maneira a Bahia tem...
4: Amanhã dá para trazer esses números de quanto que essa perda de votos do Lula representa em números reais, em porcentagem eleitoral. Porque esse número é o reflexo da derrota dele.
1: E ele perde 5 pontos em Minas
4: Gerais. E outra.
1: E 2,7 em São Paulo.
4: Ganhou 14 estados, ganhou em 12 agora só. Ou seja, e esses estados que ele perdeu, esses dois, foram para o Flávio, e o Flávio ganhou mais estados do que ele.
1: Tocantins e Minas, você falou, né?
3: Tocantins e Minas foram os estados que viraram nessa eleição. Isso. Eram Lula que foram para o Bolsonaro e, curiosamente ou não, como é que se diz? A escrita, como se diz no futebol, né?
1: Exato.
3: De que Minas Gerais define eleição, tá valendo.
1: É estatística. Muito bem. É, vamos lá, Mayara. Seguindo com uma imagem interessante, é isso? Você quer que
2: eu É isso. Vamos preparar aquela imagem que a gente tem ali, que a Samara nos alertou, que o pessoal de Brasília mandou pra gente, que a gente teve, claro, a coletiva de imprensa do TSE, o Cássio Nunes Marques como presidente do TSE, falou ali e uma mesa foi composta. Então, nessa mesa participaram, além de outras autoridades, também André Mendonça, ministro do STF, e ao lado direito do André Mendonça, Paulo Gonet, procurador-geral da República. Bom, quem está no nosso YouTube está vendo, mas eu vou descrever para vocês. A gente tem ali o Cássio Nunes Marques no centro, ali na direita, do lado dele, do lado direito dele, o Mendonça, e do lado direito do Mendonça, o Paulo Gonet. E ali os nossos repórteres que acompanharam essa coletiva de perto contaram que André Mendonça ficou de costas o tempo inteiro para o Procurador-Geral da República. Estou lembrando do quê? Estou lembrando de um dos escândalos, né, que tivemos aí, enfim, né, a gente pode dizer, né, um dos escândalos que permearam esse primeiro turno, que foi realmente esse embate entre ministros envolvendo também o Paulo Gonet. Algum de vocês quer comentar essa fofoca aqui?
3: Fofoca é com Wilson.
4: É que a gente acabou falando que nós vamos viver uma carnificina, inclusive o judiciário se mobilizando. Essa foto é reflexo do que o judiciário virou hoje em dia, né? Parece uma foto de... tô brigado com meu amiguinho da escola, né? Ele pegou a bola e não deixou eu brincar, não vou olhar para a cara dele. Eles deveriam, de uma forma institucional, se tratarem de forma correta. Independente do que aconteceu juridicamente, achar certo ou errado. Isso é o reflexo da nossa justiça.
3: É o judiciário partidário, né?
4: A gente
3: vai ter agora 2-4 atores importantes no judiciário, essa próxima leva de eleição aí, esse segundo turno. Vamos ter o Mendonça e o Cássio Nunes Marques, pesando pro lado do Bolsonaro, e vamos ter o Flávio Dino e o Gilmar Mendes pesando pro lado do Lula. Tá óbvio isso. Infelizmente, a gente tem um judiciário que se mete nas eleições.
2: E no seu discurso da vitória no primeiro turno, Flávio Bolsonaro lembrou que vai ser incumbência do próximo presidente, que segundo ele vai ser ele mesmo, de trazer 4 novos ministros, e segundo eles, os ministros do STF, segundo Flávio Bolsonaro, não vão ter nenhum viés político.
3: Ah, não?
2: Não.
3: Bom, então, vamos resolver o problema do Brasil.
2: Exatamente. A gente tem um telão aí para mostrar, não é isso, Tomás, que você ia chamar?
1: Temos telão, mas só confirmar aqui, passar a informação trazida pelo nosso Augusto Mulenga. O EZZ, principal ETF de ações brasileiras, negociado em Nova York, confesso a minha ignorância, não sei se é EZZ ou se é EWZ, mas ele subiu 8,85% no pregão noturno a
2: $41,50.
1: 8,85%.
2: Tinha subido 2, alguma coisa. Na verdade, a gente pode resumir, né, a união de ações brasileiras em Nova York e como um termômetro de como o investidor lá fora vê a gente aqui. Mas a gente começou com 2, alguma coisa. Perguntei pro Leandro agora tá 8.
1: Que coisa, hein?
2: Veja bem, né? Ô, gente, a gente tem mais um telão aqui para quem tá nos acompanhando pelo YouTube, quem tá acompanhando pelo Dial. A gente vai trazer para vocês o que quer dizer o telão, que é esse aí, ó, da diferença entre a direita, o centro e a esquerda por estado. E a gente tá falando de deputados, deputados, né? federais, exatamente. Né? Aliás, só antes disso, vamos lembrar os deputados federais que não se elegeram. Os candidatos que não se elegeram, peraí, eu tenho essa, que achar
1: essa
2: aqui.
1: Essa lista
2: não.
1: De deputado federal ou estadual? Tiririca,
2: é, isso, você tem? Vai lá, é
3: os
2: federal.
3: Os demitidos?
2: É, os demitidos, vai lá.
1: Sem, o Silva, sem emprego. Delegado Olim, Coronel Tadeu, Arnaldo Jardim, Cezinha de Madureira, Alex Manente, mas chama atenção aqui, Tiririca, né? Pior que tá...
2: É, pra ele ficou.
1: Agora
3: que, ficou que perda pra nação.
2: É. Mas é como diz o Wilsinho, né? Que na política, sempre o fundo do poço tem o quê? Tem morte. Ah, mas no caso dele não. No caso dele, no fundo do poço tinha um alçapão.
4: É. Não, mas foi. Pra ele foi uma derrota, porque ele saiu de São Paulo, porque ele percebeu que ele ia ter uma derrota no estado e achou que o Ceará ia abraçá-lo, que é o estado natal dele, que é onde ele era eleito aqui e morava lá. Aí ele falou, resolveu mudar lá. Ou seja, foi rejeitado no seu estado natal.
3: Tudo olha bem, se... vai lá, vai não, vocês quiseram começar pelos demitidos, mas tem a lista isso. Já dos mais votados.
2: E, inclusive, tinha uma disputa ali entre Nicolas Ferreira, por Minas Gerais, e Lucas Pavanato pelo maior número de votos. E no fim, venceu Nicolas Ferreira com incríveis 3 milhões e 100 mil votos. Pavanato chegou um pouquinho atrás, com 100 mil votos a menos. 3 milhões. Lucas Pavanato, deputado federal... mais votado da história do estado de São Paulo.
1: E eu diria que são os dois candidatos que melhor usam as redes sociais em toda a eleição brasileira, fatalmente, certamente, Nicolas Ferreira e Lucas Pavanato são os mais populares nas redes sociais. Agora, chama atenção, a gente está vendo também na tela, o número de deputados federais da direita eleitos, né, de 513 vagas, 513 cadeiras, são 294 para a direita, 124 vagas para a esquerda e 95 vagas para o centro. Então a direita tem bem mais do que o dobro das cadeiras da esquerda, né? O dobro seriam 248, são 294 vagas da direita.
3: E é uma vitória da direita em todos os estados, menos dois, certo?
2: Menos Piauí 3. E Alagoas, né? Pará, exatamente, né? Tô exatamente. Cega aqui. Mas ó, só para título de curiosidade, vou ler aqui para vocês os mais votados, né? Os 12 mais votados, então Nicolas Ferreira, Lucas Pavanato, depois vem a Erika Hilton, que também pontuou bem, podemos dizer assim,
3: com 1 milhão. Repara a distância do segundo pro terceiro.
2: É metade, basicamente, né, Alvarez? A
3: 3 Erika milhões Hilton... para 1.600.
1: E olha isso. Que a eleição da Erika Hilton também chama atenção, 1.600.000 votos. A diferença pro quarto lugar também é muito grande.
2: E a Erika Hilton, gente, teve uma votação expressiva de mulheres. A maioria das que votam, das pessoas que votam na Erika Hilton são mulheres. Depois vem o André Fernandes, pelo PL do Ceará, com 684 mil. Vou dar agora a ordem, né? Sâmia Bonfim, pelo PSOL de São Paulo. A Júlia Zanatta, que é a deputada do PL de Santa Catarina, que usa aquela tiara, né? Alemã, tudo mais. Ana Elias, do PT. Depois vem, de Minas Gerais. Depois vem o Kim Kataguiri, do Missão, de São Paulo, que disse de novo, né? Que ia renunciar caso o Renan Santos não fizesse 3%. Renan Santos não fez, agora fica aí a promessa no ar. Fez 520 mil votos. Tabata Amaral em seguida, com 476. Agora eu tô cega aqui nesses próximos três.
1: Jeffrey Chiquini, do PR, 425 mil votos. Do Paraná, perdão. O Lucas Polesi do Espírito Santo, né? O Jeffrey do Novo. O Lucas Polesi do PL, do Espírito Santo, 420 mil votos. E o delegado Caveira, do PL do Pará, com 415 mil votos. E só um detalhezinho. O Nicolas tem 27,2% dos votos do estado em Minas, hein? E outra porcentagem muito interessante é a do próprio Lucas Polesi, que teve 19,7% dos votos no Espírito Santo. O PL na Câmara Federal coloca 121 deputados, União e PP 87, Republicanos 41, O Podemos, 27, depois o PSB, aí o primeiro de esquerda que aparece, 15 cadeiras, o Novo 10 e o PDT com 6 cadeiras. Na verdade, eu não segui a ordem, né? Então vamos lá, PT, PV e PC do B, na verdade, com 88, e aí a força da esquerda nessa segunda posição, atrás apenas do PL, depois União e PP na terceira posição, PSD mais de centro, 43, o MDB teve 36, ficando logo abaixo do Republicanos, o PSOL e a Rede, 15, né, cada um deles com 15, o PSDB e Cidadania, cada um deles com 11, um pouquinho abaixo do PSB, que teve 15, e o PRD e o Solidariedade, cada um deles com 7 cadeiras.
2: Ô, gente, deixa eu trazer uma curiosidade aqui. O ex-presidente da Câmara dos Deputados, Eduardo Cunha, do Republicanos, concorria por Minas Gerais, conquistou 31.634 votos.
3: Você elegeu?
2: Não. Neste domingo, na segunda tentativa frustrada de voltar à Casa Legislativa desde que teve o mandato cassado em 2016.
3: José Dirceu também não se elegeu.
2: Também não, não foi. Agora, vamos trazer só a pedidos aqui. A mesma coisa que a gente fez com deputados federais, vamos para senadores agora. Isso, vamos para o Senado. Mas a gente tem os números. Vamos primeiro então para a tela, né? Quem que lidera as vagas no Senado em cada estado? Tomás, que está mais pertinho da tela, pode me falar melhor. Vamos lá.
1: 33 vagas, portanto, dá 54 para a direita, 5 vagas para o centro e 16 vagas para a esquerda. Assim como aconteceu na Câmara Federal, você tem aí mais do que o dobro de vagas para a esquerda, para a direita em relação à esquerda. E nos estados, Mayara, você vê aí a grande maioria de estados que tiveram mais deputados de direita, três estados do norte do país, 3 estados do centro-oeste, o Tocantins é com uma vaga para cada lado, né? E também no sul do país, todos de direita, São Paulo, Rio de Janeiro da mesma forma, o Alvarez já tinha falado sobre isso, em Minas e Espírito Santo, uma vaga para cada lado, uma vaga para a direita, uma vaga para a esquerda. E aí no Nordeste a coisa muda um pouco de figura. Pernambuco, Piauí, Ceará e Bahia conseguiram eleger 2 senadores de esquerda. No Sergipe e na Paraíba tivemos 1 de esquerda e 1 do centro. E no Rio Grande do Norte, um de direita e um de esquerda. Só em Alagoas e no Maranhão. Maranhão, onde o Lula teve uma votação boa, mas em compensação para o Senado, tanto no Maranhão quanto em Alagoas, 2 cadeiras para a direita.
3: Olha como é significativo isso, né? Minas Gerais está se tornando o que os Estados Unidos eles chamam de swing state. Uhum. É o estado que balança, né?
1: Exato.
3: E ele, no Senado, ele também se divide, ele vai pelo meio, um para cada lado. A eleição é próxima para presidente, a diferença não é tão grande. E na última eleição foi o estado que virou de lado.
2: E vamos trazer aqui...
4: ainda não dá para ver, mas eu estava tentando achar aqui se já tem a taxa de reeleição, né? 2022, a taxa de reeleição da Câmara de Deputados foi de 57%. 2026 ainda não...
2: Mas tende a ser mais alta,
3: E vejam mais um nome da velha guarda da política brasileira que desaparece, né? Uhum. Aécio Neves fica em sétimo lugar na disputa para o Senado.
2: Mas já faz tempo que o Aécio também vem desidratando também, aos poucos não, aos muitos.
3: Esse aí, esse fundo de poço não teve mola.
2: Exato.
3: Não teve
2: mola. Nem para
4: cima de quase teve. É que se ele saísse deputado federal, ele estava eleito. E engraçado, engraçado que ele perdeu para aquele Marco Superman, que nem de Minas é, que era de São Paulo, e se mudou para lá para ficar próximo do Nicolas e não deu certo também.
2: A gente vai fazer o seguinte, daqui a pouquinho a gente vai fazer como a gente fez com os deputados. A gente vai trazer aqui os mais votados do país também, e também fazer uma análise que hoje, né, se Flávio Bolsonaro se elege no segundo turno, tá feito para ele. Ele tá ali com o Congresso na mão. Pro Lula já iria ser bem mais complicado. A gente vai para um breve intervalo e volta daqui a pouquinho trazendo quais foram os senadores mais votados do país.
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6: Já de volta por aqui para trazer mais análise, mais sobre resultados. Tem muita coisa ainda por vir. E agora a gente traz um pouco a fala do governador reeleito de São Paulo, né, Tomás?
7: Exatamente, o Tarcísio de Freitas do Republicanos, reeleito, agradecendo a Jair Bolsonaro durante o seu discurso nessa vitória já no primeiro turno. Tarcísio disse que o ex-presidente, condenado no Supremo Tribunal Federal a 27 anos de prisão por tentativa de golpe de Estado, passa sofrimento e que o tempo da justiça vai chegar.
8: Agradecer Jair Bolsonaro, que me abriu as portas há muito tempo atrás. Que passa por sofrimento hoje. Mas o tempo da justiça vai chegar. O tempo da justiça está chegando. O tempo da virada está chegando. E eu tenho certeza que essa virada vai chegar e vai chegar bem próximo.
7: Álvarez.
9: Esse foi o único momento, ele até deixa a gente na dúvida, não sei o quanto esse discurso do Tarcísio ele é milimetrado, né? O Wilson pode nos dizer que há ensaios, às vezes, para discurso, certo? Há uma preparação para discurso importante. O Tarcísio fez discurso muito bem milimetrado, cronometrado. Ele falou cada coisa no seu tempo, sem passar do ponto. Primeiro, ele começa com a reafirmação dos valores da direita brasileira. Deus, pátria e família. Ele não diz dessa forma, mas ele fala de Deus, ele fala de pátria, de maneira geral, e mais precisamente da própria família ele fala. E depois ele não fala de Flávio Bolsonaro, que pode nos dar uma indicação de que não pretende fazer campanha, ou que pretende fazer uma campanha moderada, mas faz algo que é importante, reconhecer aquele que o colocou na política, aquele que abriu as portas, para também não ser chamado de ingrato. Então, é um discurso muito bem calculado, que diz, falta um detalhe, quando ele diz, a gente não viu agora, mas a gente viu mais cedo, quando ele diz que ele é o candidato do consenso, é o candidato que vai unificar o Brasil, que vai acabar com esse Brasil dividido que a gente tem hoje. Ou seja, ele não quer se associar a algum lado que possa ser divisivo e que possa prejudicá-lo na campanha daqui a 4 anos, quando ele pretende ser presidente do Brasil.
10: E vale destacar, né? Alguns governadores tiveram os seus senadores eleitos ou reeleitos. Mas o Tarcísio, em especial, ele sai maior na eleição. Porque o André do Prado não era um candidato a senador com força, né? O André do Prado, o Tarcísio teve que pegar pela mão e puxar. O Derrite já tinha um pouco mais de força, mas foi secretário de Segurança Pública. Ou seja, o Tarcísio, além de ganhar no primeiro turno, faz os dois senadores. Politicamente, ele sai muito fortalecido dessa eleição.
7: Muito bem, estava tentando fazer a conta aqui de quantos governadores foram reeleitos. A gente tem muitos aqui. Normalmente, a maioria acaba conseguindo a reeleição.
10: Tomás,
7: pois não.
10: Só 6 estados vão ter segundo turno. Essa conta que você está fazendo.
7: Espírito Santo, Amazonas, Acre, Tocantins, Rio Grande do Norte e Rio de Janeiro. Distrito Federal, né, também, né? Seis estados e o Distrito Federal.
10: Federação.
7: Tá certo.
10: O Brasil tem 27 federações.
7: Muito bem.
10: Não faltei nada. Deixa eu falar.
9: Unidades federativas.
10: Isso, isso.
9: Você faltou sim.
10: Em 2022, 12 estados tiveram segundo turno. Ou seja, essa eleição caiu pela metade. Apenas 6 estados vão ter segundo turno. É ruim pro Flávio Bolsonaro, se a gente for olhar o mapa todo azul aí.
6: Ó, são 11 governadores reeleitos em primeiro turno. A gente tem aqui, ó, governador Jerônimo Rodrigues, do PT, na Bahia. O Eumano de Freitas, do PT, no Ceará. Eduardo Riedel, do PP, em Mato Grosso do Sul. Raquel Lira, do PSD, em Pernambuco. Rafael Fonteles, do PT, do Piauí. Jorginho Melo, do PL, em Santa Catarina. E Tarcísio de Freitas, em São Paulo.
9: A gente tem... Quais são os estados em que vai haver segundo turno?
6: São 6. Vou trazer aqui.
7: Não, 7. 7, né? Perdão. Espírito Santo, Amazonas, Acre, Tocantins, Rio Grande do Norte, Rio de Janeiro e o Distrito Federal. Né?
6: Boa.
7: 6 estados e o Distrito Federal.
6: Exatamente.
7: Então teremos 7 eleições para governador no segundo turno.
9: Temos o terceiro maior colégio eleitoral com segundo turno, é o mais relevante, é o Rio de Janeiro.
7: Rio de Janeiro, exatamente. Eduardo Paes, do PSD, e o Douglas Ruas, do PL, que ganhou, né, a eleição, não ganhou a eleição no primeiro turno, mas foi o mais votado, evidentemente, no primeiro turno.
10: Mas no Rio de Janeiro é pior pro Lula.
9: Porque ele não tem palanque.
10: E porque o Eduardo não vai querer dar o palanque. O Eduardo vai ficar calculando. O Ruas não. O Ruas vai abraçar a família Bolsonaro, como já abraçou no primeiro turno. O Eduardo, que já estava distante, né, fazia uma campanha protocolar com o presidente Lula, agora que então não vai querer o presidente Lula do lado dele, não vai querer entrar nessa confusão.
7: Muito bem. Agora, você entende que faz tanta diferença assim o estado onde o governador já está eleito em relação à campanha que segue para presidente do segundo turno? Não,
10: então, sabe por quê? O que acontece? A eleição nacional mobiliza mais no primeiro turno do que no segundo. Porque no primeiro, como tem presidente, governador, senador, deputado estadual, sim, deputado federal, as pessoas estão muito mobilizadas. As campanhas eleitorais estão muito mobilizadas. Ou seja, tem o cabo eleitoral querendo levar a gente para votar. Tem uma mobilização nacional na eleição. Quando é só governador, o cara vai olhar e fala assim... Ah, preciso votar, né? Eu nem gosto desse aí, não gosto do outro também. Não vai votar. É que não tem feriado próximo. Mas
7: quer dizer, não tem a ver com a campanha, tem a ver com o fato de muita gente não querer votar no segundo turno.
10: Tá motivado, motivação. Aqui mesmo, a gente pega os amigos que no dia da eleição vai tudo pra praia e prefere, de alguma forma, justificar. Aqui em São Paulo, tem muita gente que faz isso, que vai pra praia. No resto do país é a mesma coisa. E para o Flávio agora é pior, porque ele tem os estados onde o governador, de alguma forma, puxou ele pela mão também para ele ter o resultado que ele teve hoje. O governador não vai estar mobilizado, a sociedade não vai estar mobilizada. Ou seja, é pior para ele, aparentemente, nesse cenário e o que nós vivemos nas eleições passadas. Pode mudar? Pode não acontecer? Pode. Mas, historicamente, é assim que funciona.
6: Gente, enquanto não sai, né, oficialmente o número aqui dos senadores mais votados do país, queria trazer aqui que o Guilherme Derrite foi o mais votado da história do Brasil, que ele é candidato por São Paulo, deputado federal pelo PP. Derrite também foi secretário de Segurança Pública do governo Tarcísio, né? Teve mais de 13 milhões e 200 mil votos nesse domingo. Ele superou o recorde do Aloísio Nunes em 2010, do Aloísio Nunes do PSB de São Paulo, que na ocasião... angariou 11 milhões, 189 mil votos. Na época ele concorreu pelo PSDB.
9: Você tem o percentual do Aloysio nessa época?
6: Nessa época...
10: Mas essa eleição do Aloysio teve algo importante a ser destacado. Foi a eleição que morreu o Romeu Tuma, morreu o Quércia. Ele foi quase candidato único, porque quando tinha o Quércia e o Romeu, ele estava em terceiro, quarto lugar. Não estava na lista... de eleitos. Aí o Tuma ficou doente, morreu, o Quércia ficou doente, morreu, e ele foi quase um W.O.
9: Mayara, falta acrescentar a sua lista, então, que André do Prado é o segundo mais votado da história do Brasil.
7: Muito provavelmente, né?
9: Tem que ser, porque o outro era com 11 milhões.
6: Ah, sim.
7: Tá certo.
6: E o Derrite... E o Derrite, gente, teve impressionantes 30,6% do total. Eu tô tentando descobrir aqui qual é a porcentagem de votos do Aloysio Nunes. Já trago aqui pra vocês. Mas aí eu queria perguntar aqui pra você, pro Lucinho, Tomás.
10: E o Datafolha dava Marina Silva na frente.
6: Pois é, calma, pois
7: ontem
6: é.
7: Ontem o Datafolha deu Marina
10: Silva. Sei lá.
7: Não, ela já tinha ficado.
10: Não, mas na semana passada
7: não, sim, Marina estava na frente. Durante toda a campanha, ela.
9: Mas a distância era muito menor.
7: Sim, sem dúvida, sem dúvida.
10: Eles estavam em empate técnico.
6: Ó, gente, Aloysio Nunes em 2010 foi 30,42%. E aí foi o que eu falei antes do intervalo, né? O Lucinho, Tomás, Alvarez. Caso Lula se reeleja no segundo turno, ele não vai ter um caminho fácil. Porque a gente tem um congresso majoritariamente de direita.
9: Vai ser um congresso hostil.
6: É. Exato.
9: Já é, né?
6: É, mas já acho que vai ser pior.
10: Creio com mais força, porque aumentou o número de deputados e aumentou o número de senadores. De senadores, de 15 foi para 24. Sem Ou dúvida. Seja, aquele processo de querer derrubar a todo momento ministros do Supremo só vai aumentar a pressão. Se não colocar um presidente com habilidade ali, esse país vai virar uma bagunça.
9: E aí ganha a força pedido de impeachment contra Alexandre de Moraes.
10: Exato. Não, contra o Alexandre, contra qualquer ministro que se colocar contra movimentos que a direita acha importante. Ah, vai querer derrubar o ministro, vai virar uma festa isso.
7: Bom, falando ainda do Senado, Mayara, então a eleição desse ano troca 2/3 das cadeiras, né? Foram 54 vagas, 2 por estado, evidentemente, agora mandatos de 8 anos sempre, evidentemente, mas 2 senadores nessa eleição eleitos em cada estado, são 49 nomes definidos, o PL, por enquanto, o PL é o partido que mais elegeu até aqui com 19 senadores. A família Bolsonaro, como a gente já falou durante toda essa cobertura, ganhou muita força e no Senado ganha também reforço com a Michelle Bolsonaro sendo eleita pelo Distrito Federal, ao lado de Bia Kicis, e o Carlos Bolsonaro sendo eleito por Santa Catarina. O PL fez as 2 cadeiras em Mato Grosso do Sul, Rondônia e no Rio de Janeiro, onde Carlos Portinho foi reeleito ao lado de Carlos Jordi. Lembrando que a Benedita da Silva, que chegou a liderar algumas pesquisas, ficou de fora, ficou na terceira posição. No Paraná, o ex-procurador da Lava Jato, Deltan Dallagnol, do Novo, ficou com a vaga, mas ainda depende da Justiça Eleitoral validar a sua candidatura. E em São Paulo, os eleitos foram Guilherme Derrit, do PP, com a maior votação da história, como a Mayara acabou de falar, e secretário de Segurança do Tarcísio, e o André do Prado, do PL, como o Alvarez falou, com a segunda maior votação da história da campanha para o Senado.
6: E só lembrando que em 2022, quem teve mais votos foi o Marcos Pontes, do PL, né? Ele teve 10.714.913. Será que hoje ele teria tem a mesma força? Mas vamos trazer aqui uma grande força da política brasileira, que é Gilberto Kassab, né? Que lançou uma nota aqui pelo PSD, elogiando ali o Caiado, que, enfim, que ele mostrou sua capacidade com as inúmeras realizações que o qualificam como mais bem avaliado governador do Brasil e tudo, né? Fizeram um resumo e também fizeram um resumo de como termina o PSD nesse primeiro turno, com 44 deputados federais, 2 novos senadores, 103 deputados estaduais, 4 governadores eleitos em primeiro turno e 2 disputando o segundo turno. E são aí já 1.350 prefeitos, 7 mil vereadores. Agora, a parte importante dessa nota para análise política aqui, ele diz o seguinte: diante da diversidade de cenários eleitorais que tivemos nos estados, em que as instâncias estaduais do PSD tiveram liberdade para construir suas alianças, a direção nacional entende como natural manter essa diretriz nesse segundo turno, ou seja, liberando todo mundo para apoiar quem quiser.
9: Então a gente tem quantos votos? Quantos que o Caiado tem, hein? Vamos ver.
6: É 3%, né? 3 alguma 2, coisa?
7: Um pouquinho menos de 3, né? Não, menos de 3.
6: Vamos abrir lá. Gente, é
9: 2,18. Que são 2.600.000 votos que o Kassab está liberando. A gente sabe que Goiás...
6: Nem pensar.
9: Vai para Bolsonaro.
7: Sim.
9: Então são 400 e tantos mil votos aí, mas tem 2 milhões de votos que o Kassab joga. Não é que ele joga para a população decidir, não. Ele joga para leilão. A gente conhece o comportamento de Gilberto Kassab. Uhum. Ele já está dizendo o seguinte: olha, seja qual for o governo, contem comigo. Eu quero estar dentro.
7: Existe a chance, as pesquisas forem revelando, de repente, uma superioridade maior do Flávio do que a gente viu no primeiro turno? Será que o Kassab pode mudar a estratégia dele nessas próximas 3 semanas?
10: Eu acho que quem definir que não vai com o Flávio vai assim até o final, porque não tem, a não ser que o presidente Lula faça algo que atinja pessoalmente o líder da legenda ou algum candidato da legenda, Porque senão, quando toma a decisão é tomada, ela vai até o final e acabou. Mas eu quero destacar um negócio que até estou perguntando quantos estaduais teve. O Caiado, outro dia me perguntaram se o Caiado era bom, se era bom o Caiado ter saído candidato pelo PSD. E eu respondi para um jornalista que uma coisa que a eleição passada do PSD não teve foi voto de legenda. É sempre, o Kassab sempre fica plugado em alguma campanha. E dessa vez ele lançou o Caiado. Aqui em São Paulo, o PSD tinha 3 federais, eles passaram para 6 federais. Ou seja, aqui em São Paulo, o PSD, né, em seus federais, cresceu 100%. Nos estaduais, estou pedindo aqui para um rapaz que trabalha comigo, mas estou esperando a resposta. Mas federais, tinha 3, em São Paulo, passou para 6. Isso é um reflexo um pouco de voto de legenda. Não tem nenhum outro motivo para ter subido tanto eleitoralmente.
9: A gente já está vendo aqui, né, o mapa da eleição. Para quem está ouvindo a gente pela rádio, a gente tem o Flávio Bolsonaro com 47%, o Lula com 45%, aproximadamente 2 pontos percentuais. Em terceiro, Augusto Cury com 2,89%, Renan em quarto com 2,24%, Caiado em quinto com 2,18% e o resto lá embaixo. Esses votos, que são aproximadamente aí 8%, vão ser disputados no próximo turno. Mas tem uma questão que é: o Lula está apostando todas as fichas dele, não nesses votos, que são muito difíceis, mas ainda que possíveis para ele, mas são difíceis. Ele está apostando em trazer o eleitor que ficou em casa para a rua. De abstenção, nós temos 33 milhões e meio aproximadamente.
6: É a segunda maior da história, desde 89.
9: Segunda maior abstenção da história, maior do que na última eleição.
6: Isso.
9: Em número absoluto deve ser a maior, né, Mayara?
6: Não, ela...
9: Nem absoluto também, não é?
6: Eu tenho aqui aberto, já passo para vocês aqui.
9: Mas olha só,
6: aqui,
9: 33 milhões de pessoas, menos de 10% disso, na verdade aproximadamente 6% disso, é a diferença entre Flávio e Lula.
7: E mais 5
10: mas
7: milhões
10: entre
7: brancos
10: isso que eu ia falar, colocando nulos, né? Brancos e nulos, você tem quase 40 milhões de eleitores
9: a
10: ser caçado.
9: É muito voto para ser buscado.
10: Na própria fala no quebra-queixo do presidente Lula, quando ele foi votar, ele já tinha, de alguma forma, acenado para as pessoas mais idosas. Olha, é importante virem votar, porque é um perfil de eleitor que costuma votar no presidente Lula. Mas o presidente vai precisar nessa reta final muito mais que isso. Porque ele não teve estratégia eleitoral. Volto a dizer, a campanha, e nós analistas mesmo, subestimamos a força do Flávio Bolsonaro. Era o Flávio, era mais fraco, não foi o Tarcísio. O Tarcísio sim ia ganhar a eleição, Flávio ia perder. E nós esquecemos que no fim os eleitores, ou não percebemos, que no fim o eleitor não votou no Flávio. Porque você faz as quales, você pergunta um minuto para as pessoas quem é o Flávio, as pessoas não sabem responder, não sabem definir. Mas as pessoas votaram no Jair Bolsonaro. Foi um tiratema da eleição de 2022. Só que o presidente usou muito tempo nessa eleição falando do passado, né? Do passado. O passado funcionou para a eleição passada, que as pessoas, que de alguma forma elegeram ele, lembrando do passado, né? Quando comprou carro, quando comprou apartamento, quando comprou casa. Agora, nesse mandato dele, as pessoas não compraram carro, não compraram apartamento. Ou seja, não dá para lembrar o passado de algo que não aconteceu no presente. Ele tem que falar mais de futuro.
7: Sem dúvida.
10: Se ele não vender, de alguma forma, futuro, esperança. Ele não vai ser eleito.
6: Mas vai vender como, gente? Já vendeu de todo jeito que
10: podia? Não, mas eu sei, mas
9: discurso
10: ele não
9: mesmo,
10: tem,
9: né?
10: Proposta. É, então, ele não teve proposta. Mayara, me fala a proposta que ele teve. Ou seja, ele se conectou com o passado. E ele não pode se conectar com o passado. Ele vai ter que se conectar com o futuro. Ou as pessoas entendem que a vida vai melhorar com o futuro, não lembrando do passado, com outras oportunidades, ou ele não vai conseguir sair desses 45%.
6: E aqui, só para dar um detalhe da abstenção, então, foi 21,8% em 2026, né, que se reflete...
9: 21,08, né?
7: 21,08,
6: é. 21,08, perdão. Se refletiu em quase 33,5 milhões, né? Em 98, a abstenção atingiu 21,49%, essa foi a maior. Mas a gente, em 98 a gente tinha menos eleitor.
7: Claro, a população era menor.
6: Então o número era bem menor. Então é realmente é algo que as campanhas agora vão ter que ficar de olho, como disse o Alvarez, o Elcinho, especialmente a campanha do presidente Lula. Imagina, são 33 milhões de pessoas. Aí você tem que pensar que você tem que tentar levar uns 10% pelo menos disso aí para votar. Convencer.
9: Pra você desequilibrar o jogo,
6: exato,
9: tem que ser por aí, né?
6: Tentar.
7: Lembrando,
6: né,
7: que estacionou em 99,99% das urnas apuradas.
9: Mas aí
7: falta
9: você 0, pode esperar 0, até 1. De madrugada, né?
7: Sempre já... esse 0,01.
9: A urna
7: 0,
9: da aldeia lá do Chico, do Chico, lá de onde, da Amazônia.
7: Muitas, né, chegam de barco, né? Antigamente era assim. Mas enfim, a vantagem nesse momento de 87, é isso? É. Não. 87? 43 para 16? Ih, rapaz, 40.
9: 87,
7: tá
9: 87.
7: Certo, tá certo. 87. 84 mais 3, 87. É uma vantagem bem menor, evidentemente, do que os 10, 11 pontos percentuais que a gente chegou a ver no início da eleição, que era natural, sempre as urnas do Nordeste sendo apuradas depois. Gente, são 23 horas e 23 minutos, horário de Brasília, TMC já a 16 horas e 23 minutos, ininterruptos no ar com a cobertura das eleições 2026. Às 7 da manhã, tudo começou com a Fernanda Câmara, com o Rafael Tebas, e seguimos por aqui, firmes e fortes, Mayara.
6: Até meia-noite. Agora eu queria trazer algumas curiosidades, uma das curiosidades, né? Quem são essas pessoas que entram, né? Porque são pessoas que são outsiders da política tradicional, como, por exemplo, a deputada estadual mais votada em São Paulo em 2026, já falei, da Eduarda Campopiano, do PL. Ela é uma vereadora de Praia Grande, teve quase 2 milhões de votos, e vou trazer algumas coisas sobre ela, né? Ela é uma influenciadora da extrema-direita, e entre algumas falas que ela teve, em maio deste ano, ela afirmou em um podcast de direita, de extrema-direita, que sem a catequização os indígenas estariam cometendo canibalismo no Brasil. Disse ela, abre aspas.
9: Deputada estadual.
6: A mais votada. Virou agora. Disse ela, abre aspas, glória a Deus que colonizaram, glória a Deus que catequizaram as índias. SIC. Glória a Deus que a extrema-direita chegou e falou pros índios. SIC. Né? Galera, fazer sacrifício e comer o braço do irmãozinho não é legal, nem enterrar a criança viva, fecha aspas. Foi o que disse a vereadora. E aí, claro, o caso ganhou repercussão, isso é uma matéria da Folha de São Paulo.
9: Qual é a profissão dela?
6: Influenciadora. É isso.
9: A mais votada pra Assembleia Legislativa de São Paulo.
6: Isso, exatamente. E ganhou repercussão. A artista e liderança indígena Catu Mirim registrou um boletim de ocorrência em São Paulo pelo crime de racismo.
9: E ela tem 3 vezes mais votos do que o segundo colocado, que é o Eduardo Suplicy.
6: Exatamente.
7: Bom, antes da gente voltar para Brasília, só uma última informação que faltou aqui do Senado, porque eu falei que tinham 49 de 54 vagas já ocupadas. Estão faltando as vagas do Maranhão, do Sergipe, e uma vaguinha do Rio Grande do Norte, daqui a pouco. Vamos ver se até a meia-noite a gente atualiza isso, Mayara.
6: E só mais um detalhe, a gente costuma dizer, o Elcinho já falou isso, acho, uma vez, que seguidor não é necessariamente...
7: Não é voto.
6: Não é voto, mas o dela foi. Porque ela tem a Campopiano tem 2 milhões e 300 mil seguidores, gente. Basicamente quase todos os seguidores votaram nela.
10: O que ela tem, Brasil, né? O que ela tem muito engajamento.
6: Mas mais ainda, então.
10: Muitas vezes você vê os caras com 1 milhão, 2 milhões de seguidores, aí você vai ver engajamento.
6: É, pouco.
10: Não tem curtida, não tem... Ela não. Ela tem um número de seguidores muito engajado.
6: Mas é bizarro, como disse aqui...
10: Que nem o Nicolas. A galera é muito engajada. Os vídeos dele viralizam. Aí você vê que é um voluntariado, igual antigamente, tinha muitos voluntários, né? Campanha tinha os voluntários. Os caras que são engajados, que compartilham as informações, compartilham as postagens, esses caras são engajados e provavelmente eleitores.
7: É isso aí, a gente volta agora para Brasília com o Rodrigo Vicente, que traz mais detalhes dos discursos dos candidatos à presidência, Luiz Inácio da Silva e Flávio Bolsonaro.
11: Pois é, foi exatamente isso, né? Flávio Bolsonaro comemorou a liderança no primeiro turno e disse que os quase 56 milhões de votos mostram que o país quer mudança. Ele afirmou que o resultado representa o fim da era do PT e destacou que ele ficou perto de vencer já no primeiro turno. Ele prometeu uma campanha limpa nas próximas 3 semanas de segundo turno, voltou a defender o fim da reeleição e disse que, se eleito, pretende governar apenas por um mandato. Ele também atacou a gestão petista e contrapôs a sua candidatura de Lula, dizendo estar preocupado com o futuro do Brasil, enquanto o adversário estaria preocupado com o poder. Nós vamos ouvir agora um trecho do que disse o candidato Flávio Bolsonaro.
12: Eu estou muito satisfeito porque muitos institutos de pesquisa davam a gente atrás, os nossos tracks davam a gente na frente, como aconteceu, com uma chance real de que nós tivéssemos uma vitória no primeiro turno. Foi por muito pouco, mas eu fiquei muito feliz com a quantidade de brasileiros que foram às ruas, foram às urnas, melhor dizendo, para se manifestar e não se omitiram, porque queriam essa mudança e é o fim da era do PT.
11: Pois é, já o candidato Lula reconheceu que o resultado ficou abaixo da expectativa e admitiu que estava convencido de que venceria no primeiro turno. Ele diz, porém, que agora começa uma nova campanha na qual vai poder confrontar aí diretamente as propostas dos dois candidatos. Ele chamou o segundo turno de prova dos nove e partiu para ataques mais duros contra Flávio, citando suspeitas envolvendo milícias, crime organizado e também o Banco Master. Lula também afirmou que pretende buscar os cerca de 28 milhões de eleitores que não votaram em tom de mobilização, disse ser muito bom no mata-mata. Nós vamos ouvir agora o que disse o presidente Lula.
13: O resultado muitas vezes é inesperado. A gente nunca consegue tudo aquilo que a gente queria. Eu confesso para vocês que eu estava convencido que eu ia ganhar as eleições no primeiro turno. Mas eu também já pensei isso outras vezes. Eu lembro que eu pensei que eu ia ganhar no primeiro turno quando eu disputei com o Alckmin, mas não ganhei. Eu lembro que eu pensei em ganhar no primeiro turno quando eu disputei com o Zé Serra, eu também não ganhei. Mas a gente tem o segundo turno, e o segundo turno é a hora da prova dos nove. É a hora da gente mostrar a verdadeira fotografia do Brasil de hoje e o Brasil que a gente quer.
9: É, a gente tá vendo ali o Fernando Haddad atrás do Lula no discurso dele, e eu insisto aqui que acho que foi um dos grandes erros da campanha do Lula foi apostar as fichas de São Paulo no Fernando Haddad. Não tinha outro nome.
6: Mas é que ele gosta muito do Haddad, né? Ele tem uma
9: gostar
6: coisa.
9: Gostar é uma coisa, né? Ter estratégia é outra.
14: O Haddad perdeu no primeiro turno como prefeito.
6: Exato.
14: Na capital, ok? Mas é uma derrota retumbante. Você, se é o atual prefeito, não ir nem pro segundo turno.
6: Mas no bastidor, o que as pessoas dizem que é isso. O Lula é um homem de 80 e tantos anos, de certa forma teimoso e que tem uma fixação no Haddad e quer que seja o Haddad. Agora eu pergunto pra vocês, quem está no lugar?
10: Então, tinha um que estava aí. Que gostaria de ser, não sei se iria melhor, mas com certeza iria fazer mais campanha, que é o Padilha. Padilha em algum momento tentou ensaiar, sabe, se colocar, porque o Haddad, quando o Haddad falava, porque o Haddad sempre falou que não ia ser candidato, né? Só no final que ele aceitou, ficou naquele charme, mas o charme eleitoral mesmo também ficou naquele charme, e o Padilha tentou colocar um pouco a cabeça para fora. Mas é isso, o Lula tem uma fixação pelo Haddad, que não adianta aparecer outro candidato, que ele vai continuar com a Haddad.
14: E as pessoas, elas, claro, estou falando aqui, é uma avaliação muito subjetiva, muito achismo, mas a gente, conversando com muitas pessoas mais velhas, dos mais diferentes segmentos, a pessoa que acerta durante muito tempo, em tempos distantes, ela tem aquela teimosia de achar que a receita vai continuar dando certo. Quando muita gente imaginava que o Haddad não teria nenhuma chance de ganhar em São Paulo e foi lançado pelo Lula, ele ganhou. Pouco conhecido, tinha o trabalho dele no ministério, enfim, mas ganhou. A Dilma, a mesma coisa, falavam que era o elefante no poste. Fixação do Lula por ela, ela conseguiu ser eleita presidente, depois até foi reeleita. Talvez na cabeça dele seria mais uma aposta dele que daria certo sem nenhum problema.
9: Só que tem que botar 10 anos no meio dessa conversa ou mais.
14: É. Né? Exatamente, exatamente.
10: Você sabe essa é a questão. Que a questão da não ida no debate, o Sidônio e a comunicação queriam que ele fosse.
6: É
10: ele
6: isso.
10: Colocou na cabeça que não ia, foi teimoso.
6: Bateu.
10: Aí o
6: Edinho
10: Silva, que é a parte política, também achou que ele não deveria ir. Mas a comunicação bateu o pé que ele deveria ir, ele foi teimoso e não foi, deu toda essa confusão depois.
9: E tem um grande risco de não ter debate no segundo turno.
6: Não, mas eu já não estou contando com isso.
9: É improvável que o Flávio Bolsonaro aceite um debate no segundo turno.
6: De jeito
9: o Lula
6: nenhum.
9: Vai querer, mas o Flávio não vai querer agora.
14: Exato.
6: Agora e aí, será inverter. Que as emissoras vão querer? Acho que as emissoras também, se Lula quiser, a emissora vai querer.
9: Não, a audiência da emissora é muito bom, né?
6: Claro, claro. Mas não sei também
14: se o Lula vai... E aí será que vai acontecer o contrário? Aí quem vai pro Flow é o Flávio? Enquanto o Lula vai estar no, entre aspas, debate da Globo? Eu acho que a gente pode ter essa situação também. Vamos lembrar disso lá na frente. Bom, em declaração dada com exclusividade à TMC, Deltan Dallagnol falou sobre a Operação Lava Jato e prometeu frear o abuso de poder no Brasil. Deltan, que por enquanto está eleito senador pelo Paraná.
15: Quando nós começamos a Lava Jato, disseram a Lava Jato não vai conseguir prender ninguém, o sistema é muito forte, mas nós juntos, com o apoio da sociedade paranaense brasileira, nós conseguimos levar inúmeros corruptos para trás das grades, recuperar 25 bilhões, investir 1,5 bilhão nas estradas paranaenses, nós fizemos a diferença juntos. E hoje nós juntos também vamos frear os abusos que acontecem no Supremo Tribunal Federal e levar o ministro Alexandre Moraes, suspeito de graves indícios de corrupção e abuso de poder, ao seu impeachment constitucional. Nós precisamos frear o abuso de poder no Brasil.

0: Foi criticadíssimo. Não,
1: criticado pelos bolsonaristas.
0: Exatamente. Né? Caiu e agora ele volta, mas é que é porque é Paraná.
2: Os bolsonaristas, né, criticaram ele ter entrado no PL. Eles não queriam que o Valdemar Costa Neto colocasse o Sérgio Moro no PL. Eles eram contra essa situação. Bom, é o que eu digo. Na política, até briga se combina.
0: É verdade.
2: Qual que era o caminho que eles tinham lá no Paraná? A não ser o Sérgio Moro, que já, inclusive, já estava em primeiro lugar em todas as pesquisas. O Sérgio Moro nunca foi terceiro, segundo. Ele sempre começou nas pesquisas em primeiro lugar. Uma porque o Sandro Alex, não era nem o Sandro Alex, o candidato era vou lembrar o nome dele, era um outro secretário muito próximo do Ratinho. No fim, o Ratinho acabou escolhendo o Sandro Alex, porque o Sandro Alex era o secretário das grandes obras, das obras mais vistosas do Paraná, e tinha o Requião Filho, que era o filho do Requião, né? Nesse momento, porque tinha lá o ex-prefeito lá de Curitiba, que queria também, tinha o Cury, que foi candidato a senador, que queria ser governador também, o Ratinho ajustou as coisas e colocou o Sandro Alex. Mas o Moro sempre esteve na frente na eleição. Sim. E era o candidato que tinha para ter o Paraná concorrendo contra a Gleisi Hoffmann, contra a esquerda.
1: Era o Guto Silva que você queria lembrar? Guto Silva que você queria lembrar?
2: É o Guto, isso, o Guto. O Guto era o candidato. Se colocou como candidato, aparecia nas pesquisas, mas no fim, numa composição ali, ele continuou como secretário e o Ratinho escolheu o Sandro Alex.
0: Vamos fazer agora, relembrar um pouco a sabatina do senador com o maior número de votos da história de São Paulo, Guilherme de Ritchie. Ele teve aqui na TMC recentemente, falou sobre o seu posicionamento em relação ao projeto que prevê mudanças na escala de trabalho 6x1, que está em discussão no Senado. Vamos ver.
3: Toda legislação que venha para favorecer o trabalhador, ela tem que ser pensada, ela tem que ser analisada e sopesada na hora de decidir o voto. Ninguém quer que o trabalhador trabalhe incansavelmente e não tenha o tempo para lazer, para cuidar da sua família. Então, acho que a intenção é muito boa da escala 6x1. Mas também a gente não pode desprezar o outro lado, de quem gera empregos, que é o lado daquele que gera desenvolvimento econômico. Senão, o remédio ele pode se tornar a dose do remédio. Todo remédio é uma droga. A dose do remédio pode ser até letal, pode fazer mal para a saúde. Então, acho que a gente tem que buscar o equilíbrio.
1: Muito bem, de Ritchie também comentou sobre a percepção de insegurança entre a população paulista, mesmo com a queda registrada na maioria dos índices de criminalidade no último semestre.
3: Você sabe em que país do mundo um estuprador, que talvez seja um dos crimes mais aterrorizantes, tão aterrorizante quanto tirar a vida de alguém, um estuprador no Brasil, ele vai preso e tem direito a receber visita íntima na cadeia. É o único país do mundo. Então, enquanto a gente não mudar essa legislação, essa percepção de segurança, a gente não vai conseguir combater nunca. Nunca. Porque é inadmissível um cara ser preso 15 vezes por roubo de celular, por roubo de relógio, por roubo de aliança, ou pior, 24 vezes por roubo a banco. Ah, e como que a gente conseguiu diminuir os indicadores? Usando tecnologia, programa Muralha Paulista, parceria com o Smart Sampa. Uma série de fatores e de políticas públicas foram incorporados. Mas essa percepção só vai realmente mudar e melhorar quando a gente conseguir manter o criminoso preso nos presídios.
1: Essa, para mim, é a grande questão. E aí a gente sempre esbarra no que eu falo, semana sim, semana não, no link TMC, o problema da impunidade. Você tem, às vezes, até uma polícia mais competente, não estou nem falando aqui do caso de São Paulo, isso vale para qualquer estado. Mas aí o bandido não para na cadeia. Ontem fui até São Caetano do Sul, uma cidade, para quem não está em São Paulo com a gente, cidade da grande ABC, evidentemente, quase todo mundo conhece, próxima a São Paulo. E aí estava com o meu sogro no carro e ele comentou que foi aqui que eu fui assaltado, 3 garotos com arma, levaram meu celular. E aí ele foi até a delegacia mais próxima, fez ali deu características dos meninos e os policiais falaram, pô, pegamos esses 3 meninos a semana passada. Se eles permanecessem na cadeia, eles deixariam de fazer quantos assaltos na semana seguinte e na outra e na outra. Então, essa sensação de que a segurança continua muito ruim em São Paulo e nos outros estados, vai seguir, mesmo que os números caiam um pouco, enquanto a gente não resolver.

0: problema da impunidade, na minha avaliação.
1: Já que nós estamos falando de Derrite, chama atenção, estava conversando com o Wilson aqui antes, como a votação do Guilherme Derrite e André do Prado, que são dois nomes ligados ao Tarcísio, se a gente soma os votos deles e os percentuais, a gente tem a votação do Tarcísio.
0: Olha que interessante.
1: Então isso mostra uma força imensa do Tarcísio em São Paulo. Ele conseguiu fazer os dois senadores distribuindo os votos dele praticamente por igual.
2: E lembrando da existência do Ricardo Salles.
1: Para colaborar com isso.
2: Exatamente.
0: Para colaborar com isso.
3: E a gente fala da comunicação, mas teve também... O ambiente dessas duas campanhas eu conheço porque eu tenho amigos nesses dois ambientes, e vira e mexe eles me ligavam. A turma da comunicação que fez o Tarcísio é a mesma turma que fez Derrite e André do Prado. E isso ajudou a convencer o Tarcísio da importância dele fazer os dois senadores, e que a eleição dele já estava de uma forma confortável, que ele não precisava mais ficar gastando tempo na TV só com ele. Ele conseguiria, de alguma forma, aparecer na TV, mas trazendo os dois para próximo. Se você pegar os últimos 15 dias, as propagandas dos dois e do Tarcísio eram os três juntos, e um falando do outro. O Derrite falando, meu candidato a senador é o André do Prado. André do Prado falando, meu candidato a senador é o Derrite. E aí o Tarcísio falava assim, e o meu são os dois. E ficou isso bombando durante 15 dias e deu resultado, principalmente para o André. Porque o Derrite tem um eleitor cativo em São Paulo. Porque se a gente for lembrar, quem era o senador e foi eleito há 8 anos atrás, foi o Major Olímpio, que morreu de Covid. Ou seja, o eleitor paulista gosta dessa pauta de segurança. E ele sendo secretário, no momento onde a segurança é a principal preocupação das pessoas, ele tinha a eleição quase que de forma tranquila.
0: Só a título de curiosidade, em cima do que o Alvarez falou, somadas as votações dos dois senadores eleitos, a gente tem... quase 26 milhões de votos.
2: Uhum.
0: 25.977.000.
2: Dá 60, quase 60%.
0: Exatamente. Mas em números absolutos, quase 26 milhões. Claro, são dois votos para Senado. Então, divide por 2, 13 milhões. O Tarcísio teve um pouco a mais do que isso, 14.491.000 votos. 30%, quase 60% somados os dois, 62,65% de votos para o Tarcísio. É o que o Alvarez falou, praticamente os votos dos dois senadores são os votos também do governador
1: reeleito
0: de São Paulo.
1: Tomás, chama atenção o quê? Em São Paulo, Tarcísio conseguiu mostrar mais força do que o próprio Flávio Bolsonaro.
0: Sem dúvida.
1: O número de votos recebidos pelo Tarcísio de São Paulo, 14.491.000, é maior do que o de Flávio Bolsonaro, que teve 12.922.000. Então é um estado consolidado mais em torno do Tarcísio do que em torno do Bolsonaro. Diferente do Paraná, onde o governador, que era tão bem ou mais bem avaliado que o Tarcísio, não conseguiu fazer, e lá no Paraná a força foi... da Lava Jato.
0: Sem dúvida.
1: E do Bolsonaro, que fez o governador.
3: Mas isso é uma explicação. O Tarcísio, você fazia o corte na eleitoral, nas pesquisas Lula-Tarcísio, parte do eleitor do Lula não votava na Haddad, votava no Tarcísio. Tanto é que falam que o Tarcísio, inclusive, não saiu abraçando Flávio Bolsonaro, como muitos gostariam, justamente porque ele tinha essa percepção. E ele não queria, de alguma forma, contaminar e perder esse eleitor que votava no Lula e votava nele. Esse é o reflexo da eleição do Flávio Bolsonaro.
0: E ainda em São Paulo, a gente não lembrou aqui, se eu não estiver enganado, mas o tabu mantido. A esquerda segue sem fazer um governador no estado de São Paulo. Já teve a prefeitura da cidade mais importante do estado e do país, São Paulo, seja com a Luiz Erundina, seja com o Fernando Haddad. Mas o governo de São Paulo nunca esteve nas mãos do PT e da Marta também prefeita, mas governo, o PT e a esquerda nunca conseguiram no estado de São Paulo.
2: Deixa eu trazer aqui, já que estamos falando de São Paulo, também um outro fato curioso. A Eric Hilton superou 1,5 milhão de votos, ela se tornou a mulher mais votada da história para a Câmara. Ela que já é deputada pelo PSOL, ultrapassou a marca da Joyce Hasselmann em 2018. A Joyce, se não me engano, deixa eu ver aqui. A Joyce teve 1,078,000 votos. E a Erika Hilton passou esse 1,5 milhão. enfim, é, outra curiosidade aqui de São Paulo, a gente lembra que ela ficou atrás do Lucas Pavanato, mas bem atrás, né? O Pavanato chegou nos 3 milhões e 100 mil votos, né? E a Erika Hilton chegou a 1 milhão e 600, na verdade. E uma outra coisa, gente, que amanhã já, aliás, né, terminou a votação de hoje, amanhã, vamos dizer, meia-noite um já é, né, largada para a campanha. E o Lula convocou uma reunião para amanhã à tarde com aliados em Brasília, inclusive com senadores e deputados federais aliados, para traçar uma estratégia do segundo turno. Como fazer essas pessoas, as que não foram votar, votar, gente? Como que faz isso? Alugar ônibus? Não, não pode.
1: Tem que motivar. Eu tô com... Quem foi que disse? Foi o Wilson que disse isso. Tem que prometer. É a hora de fazer promessa, de gerar esperança, de dizer, olha, esperança. O futuro pode ser melhor se você sair de casa para votar.
3: Volto a dizer, eu sempre digo, a eleição tem marqueteiro porque você vende sonhos, você vende sentimentos. Se você vender razão, não precisava de marqueteiro. O próprio candidato falava sozinho. Você tem a turma de comunicação... Porque nós, não é só na eleição, é na vida. A gente vive de sentimento, né? O sentimento de esperança, de sentimento que vai melhorar. E o candidato tem que ser essa pessoa que conecta a sua esperança, a candidatura, a sua esperança. Se você não se conecta através desse sentimento, não é a razão que decide. Eu até acho que as mulheres decidem mais na razão. Mas principalmente os homens, é só o sentimento, não é na razão, vai no... Vai na valsa.
1: Fala por você.
3: E esse momento, falo você é homem também, você também. Você vai pro restaurante votando no candidato e sai votando no candidato B.
2: Mas isso é pesquisa mesmo?
3: É verdade.
2: A mulher fica ali.
3: Não, e é científico. É científico. A mulher, ela,

0: científico, é científico. A mulher, ela é governo quase 50%, não é o franco-tirador, mas ele é o adversário. E na mudança só tem uma pessoa para votar, que é o Flávio agora.
1: Perfeitamente.
2: É. E a gente trouxe, né, Tomás, agora há pouco a fala do Tarcísio de Freitas, agora o que disse votado ao governo de São Paulo, Fernando Haddad, do PT. Ele fez um discurso depois do resultado das eleições no domingo à noite, que terminou com a vitória do Tarcísio no primeiro turno. Haddad disse que parabenizou o adversário pela reeleição e desejou sorte no segundo mandato. Ainda destacou que a campanha foi marcada por um embate de alto nível. Lembrando que no embate que eles tiveram, na Globo, se não me engano, no último debate, o clima até nos bastidores era leve. Os dois conversaram, riram e tudo mais, né? Claro, eu acho que também é muito diferente.
3: Tarcísio fez questão de dizer que não tem inimigo na política, que ele tem rivais.
2: Isso também é uma boa estratégia. Exato, exatamente. Vamos ouvir então um pedaço dessa fala.
4: De oposição, eu penso que nós fizemos um embate de alto nível, um embate digno do povo paulista, que é um povo muito trabalhador, que é um povo muito decente, correto, empreendedor, acorda cedo, dorme tarde, é um povo muito admirável.
2: Tá cansado, né? O Haddad tá bem com semblante bem cansado. Ele também disse que apesar da derrota vai continuar lutando pelo que acredita.
5: Tá cansado. Ah, vamos ver.
4: Sigo a luta, como sempre. Nós somos seres políticos, independentemente de atuarmos ou não. Nós estamos aqui para tentar melhorar o Brasil, tentar melhorar a nossa cidade, o nosso estado. Sigo na luta pelas coisas que eu acredito, pelas coisas que eu acho que vão trazer mais bem-estar, mais igualdade de oportunidades, mais dignidade para as pessoas do nosso convívio.
5: Como a Mayara observou aqui, o Haddad está evidentemente cansado, mas nesse caso é cansado de apanhar. Ele entrou para essa disputa sabendo que ia perder. Se fosse uma luta de boxe, ele entrou com as mãos, com as luvas no rosto, se protegendo, e foi lá para as cordas no começo já e lutou a luta inteira nas cordas.
0: Mas você sabe, eu olhei para ele, meu sentimento não é só isso. Meu sentimento, primeiro que ninguém gosta de perder, mas ele sabe que a conta da derrota do presidente Lula nesse momento também é dele. Claro. E não só por conta de perder o estado de São Paulo. Ele foi ministro da Economia. Né? E ao longo da campanha, a gente sempre, principalmente a gente fala aqui, que a economia, por mais que tenha o emprego, né, uns números ok e tal, o custo de vida está muito alto. O salário das pessoas não chega no final do mês. Se a gente for lembrar, o Milei ganhou do ex-presidente, do ex-ministro da Economia da Argentina. Economia é uma coisa muito pesada. Aí coloca alguém para disputar o governo do estado, com a percepção das pessoas que a economia não vai bem, ou seja, ele deve estar olhando para o espelho e imaginando que ele é um dos culpados pela derrota do presidente Lula.
3: Lembrando que a terceira eleição seguida que ele perde para a reeleição em São Paulo para o Dória, prefeitura, perde para o Jair Bolsonaro em 2018 e agora perde também para o governo de São Paulo.
0: E só para, eu já vou passar a palavra, só para emendar o que ele está falando, as eleições também não são diferentes do que a gente viveu com o Serra e com o Geraldo aqui. A única eleição diferente foi a que o Tarcísio ganhou do Rodrigo Garcia aqui em São Paulo, que o bolsonarismo e a polarização atropelou o governador Rodrigo Garcia. Nas outras eleições, os números, principalmente do PT, os números do Geraldo era 55, chegou a ser 52, 53, o Serra a mesma coisa. Mas o PT teve com Mercadante e com Genuíno 35%, 35, 36%. Ou seja, é um número quase que cristalizado.
3: Sim.
0: Comparando com as eleições passadas. Esse 35 é o número que o PT sempre tem e eles não conseguem romper.
3: Eu não lembro do Rodrigo Garcia concorreu?
0: Ele era o governador. O Dória saiu porque ia ser candidato a prefeito.
3: Sim, mas...
0: É presidente.
3: Sim.
0: E o Rodrigo Garcia concorreu, ficou em terceiro lugar.
3: Ah, tá.
0: Teve 18%. 18%, o Haddad, acho que teve 20 e pouco, foi pro segundo turno e ganhou o Tarcísio.
3: Muito bem.
2: Deixa eu trazer mais uma curiosidade aqui que eu tava vendo hoje, né? o Daniel Vorcaro votou, né? Ele conseguiu direito a voto na Papuda, inclusive estava comentando que eu queria ser...
5: Declarou o voto?
2: Então, isso que eu queria saber.
1: Você chuta que ele votou em quem?
5: Ah, não vou me arriscar.
2: Né? Eu também não vou. Não, eu sei, eu acho que sei, mas não vou me arriscar. Porque eu fico pensando, né? Era tanta gente para ele votar, especialmente para deputado, senador. Foi uma dificuldade gigante, acho, para ele escolher em quem ele ia votar, né? Mas ele pôde votar, o Jair Bolsonaro não.
1: Ele ajudou tanta gente, né?
2: Pois é. E aí, acho que não sei como é que ele escolheu isso, mas é porque realmente o Vorcário não foi condenado. Ele tá preso e ali tá, acho que preventivamente, se não me engano. É, ele é preso provisório.
5: É um voto muito importante pra nossa República.
2: Não, muito importante. Eu queria ser uma mosquinha pra saber. Na urna ali.
5: É, a gente votou. Acha que sabe, né? Mas não é, vou acha, botar essa. É,
1: não vou colocar, né?
2: Então, exatamente. E o Jair Bolsonaro, condenado, então não pode votar, né? A lei não deixa. Os presos, claro, condenados perdem os direitos políticos.
3: E só uma correção: agora você lembrou que o Tarcísio tinha ganho do Haddad na última eleição. Então são 4 eleições seguidas
5: isso.
3: Que o Haddad
5: perdeu:
3: duas para governador, uma para presidente e uma para prefeito.
5: A gente está quase acabando, certo?
3: Sim, reta sim. Final.
5: Eu ia propor da gente fazer um balanço do que aconteceu hoje aqui.
2: Vamos nessa, eu começo por uma coisa. É, creio eu que essa foi uma eleição, esse foi um primeiro turno, apesar de denúncia aqui, denúncia ali, nos círculos de pessoas mais tranquilo. Pelo menos isso eu percebi. Menos briga em grupo de família, a gente não teve tanta ocorrência em locais de votação como a gente teve no ano passado, de violência.
5: Ano passado, você está dizendo na outra eleição.
2: Na outra eleição, perdão, exatamente. Senti um pouco isso, não sei o que vocês sentiram nos grupos e nas...
5: Eu não entro em grupo.
2: Ah, você tá em dois nossos.
5: Só de trabalho.
3: Dois? Não. Dois só?
2: Mentira, ele tem um. A gente tem um, nós três.
5: Só de
2: amigos.
5: Trabalho.
2: Ah, tá bom. Pode combinar as coisas.
1: Panelinha. Bom, eu não sei. Eu participo de uns grupos meio bolsonarista por conta da história do clube que eu faço parte. Eu vejo ainda um ódio, sabe? Um ódio muito ferrenho. Na questão da esquerda, na questão do Lula, ainda acho que foi pesado. O grande diferencial que a gente teve nessa eleição foi o protagonismo do Supremo Tribunal Federal, que a gente não teve em 2022. Essa eleição...
3: Que a gente nunca teve.
1: Mas nessa eleição, eu sempre falava, né, a gente abriu os portais de notícia. As notícias políticas, quem estava lá era o Supremo e não a campanha eleitoral.
5: Eu não me lembro de televisão acompanhar a votação de ministro Supremo.
2: Também.
5: Tinha isso?
3: Começa,
2: a gente
3: não,
2: sabia
3: começa
2: os nomes, as pessoas nem sabiam.
3: O possível impeachment da Dilma, acho que teve votação sendo acompanhada.
1: Não, mas essa torcida que nós vimos nas decisões.
3: Mas em meio à eleição.
1: É, nunca, e aí, nunca. Essa briga, né, que tirou a atenção das pessoas para a campanha eleitoral, que aí as pessoas começaram a enxergar que as decisões eram para um lado e era para o outro. Esse foi o grande diferencial nessa eleição. E acredito que parte do resultado que o presidente Lula teve foi por conta desse mau humor com o Supremo. Porque, querendo ou não, o Alexandre Moraes não foi eleito, não foi indicado por ele, foi indicado pelo Temer. Mas boa parte das posições que o Alexandre teve, beneficiou de alguma forma a campanha do PT, ou beneficiou a esquerda. Não vou colocar o presidente nem o PT, beneficiou a esquerda. Aí teve o Dino, que foi indicado, teve o Toffoli, teve o Gilmar Mendes, que também com uma relação muito próxima com a esquerda.

0: na
1: Bolsonaro, que elegeu, vamos lembrar, né? Michele Bolsonaro para o Senado, Carlos Bolsonaro para o Senado.
0: Jair Renan.
1: É o Tarcísio, está se mostrando um estrategista preciso. Ele está cumprindo à risca o plano que ele tem, que é ser presidente, ganhar em 2030. Ele está fazendo isso de maneira brilhante. Não tô elogiando como governador, porque não é essa que está a questão agora. Como estrategista político, Tarcísio está sendo brilhante e aparentemente está conseguindo tudo o que ele queria. Basta ver que fez dois senadores em São Paulo com a votação quase idêntica que ele teve.
2: E vai passar 4 anos sendo uma sombra em cima do Flávio. Toda vez que o Flávio escorregava, vão lembrar do Tarcísio e vão comentar, se fosse Tarcísio não é isso. E sempre o Tarcísio vai estar sendo lembrado para substituir o Flávio Bolsonaro, se ele estiver indo mais ou menos, para nem estar indo mal. Se estiver indo mais ou menos, o Tarcísio vai ser sempre lembrado e vai ser
3: se
2: sempre...
3: Se o Flávio ganhar. E se o Lula ganhar,
2: isso,
3: o Tarcísio
2: é isso.
3: Passa a ser separadamente
2: se o Tarcísio, se o Flávio perder, o Tarcísio no outro dia não precisa nem sair governador. Pode já sair fazendo campanha para presidente, que ele é o candidato da direita.
1: Agora, se o Flávio ganhar, aí eu vou... Não tem bola de cristal, ninguém tem, mas eu vou imaginar um cenário que é uma próxima eleição, os dois principais candidatos sendo da direita.
0: Ah, não duvido.
1: O Tarcísio contra o Flávio Bolsonaro.
0: Não tem, esquerda não tem. Só pra completar, quem também foi eleito foi o Renato Bolsonaro, irmão dele, deputado estadual também, né? A Rogéria, a ex-mulher dele, não.
3: É isso, fim de Mayara. Papo. Fim de papo, né? Fim de papo. São 17 horas de transmissão, desde as 7 da manhã estamos, não nós aqui, mas enfim, toda a equipe da TMC fazendo um trabalho muito legal, uma cobertura ampla, passando por todos os estados do Brasil, todas as eleições, foram muitas, né? Deputados, senadores, governadores e o presidente da República. Minha alegria de estar ao lado de todos vocês nessa noite importante para a democracia do Brasil.
1: A alegria toda sua, porque eu tive que passar 4 horas do lado do Wilson. Você não estava aqui do lado dele.
0: Você não passa por isso, que todo dia sou eu que tenho que sentar
1: aí. Eu
0: estou
1: feliz de estar do lado de vocês, do nosso ouvinte.
2: Eu já pedi dispensa da semana sabendo que você está aqui.
0: Mas estão aí, nem se bicaram, que bonitinho, sentados um do lado do outro.
3: Vocês nunca se deram bem, vão brigar agora?
0: É, agora, eu, hein? Mas amanhã, minha gente.
4: O cara usa uma calça amarela, não pra calça amarela.
0: Olha, muito bem.
1: Meu país, cara.
0: Olha, obrigada a todos vocês que nos acompanharam por aqui, que acompanharam esse pocket, essa edição especial, podemos dizer, do Link TMC. A gente volta, claro, amanhã, a partir das 3 da tarde, com o time completo, viu, Wilsinho? Não tem desculpa.
2: Tá bom, até amanhã.
1: Valeu, gente, até amanhã. Beijo.
0: Tchau, Tomás.
3: Ótima semana a todos. Tchau, pessoal.
0: Valeu.

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0: O Diego Andrade te faz companhia ao vivo até às 5 da manhã. 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Meu muito obrigado a você que sintoniza a TMC de qualquer canto deste país. O WhatsApp está aberto para você participar, manda sua mensagem, comenta sobre as principais notícias do programa no 119-7221-1001, 119-7221-1001. Vamos às principais manchetes do programa de hoje. Flávio Bolsonaro do PL e Lula do PT vão disputar o segundo turno das eleições presidenciais. Com 100% das urnas apuradas, o filho de Jair Bolsonaro teve 47,03% dos votos contra 45,16% de Lula. O segundo turno acontece no dia 25 de outubro. E agora a gente fala sobre os governadores, porque começando pelo Sul, Zuco do PL foi eleito governador do Rio Grande do Sul. No Paraná, Sérgio Moro do PL foi eleito. Jorginho Melo do PL foi eleito governador de Santa Catarina. Já no Sudeste, Tarcísio de Freitas do Republicanos foi reeleito governador de São Paulo. No Rio de Janeiro, terá um segundo turno entre Eduardo Paes do PSD e Douglas Ruas do PL. O Espírito Santo terá um segundo turno entre Lorenzo Pasolini do Republicanos e Ricardo Ferraço do MDB. Cleitinho Azevedo do Republicanos foi eleito governador de Minas Gerais. Já no Centro-Oeste, Daniel Vilela, do MDB, foi eleito governador de Goiás. Otaviano Piveta, do Republicanos, foi eleito governador do Mato Grosso. Já no Mato Grosso do Sul, Eduardo Riedel, do PP, foi eleito. O Distrito Federal terá um segundo turno entre Celina Leão, do PP, e Leandro Graz, do PT. Agora no Nordeste, JHC do PSDB foi eleito governador do Alagoas. Jerônimo Rodrigues do PT foi eleito governador da Bahia. No Ceará, Eumano de Freitas do PT foi eleito. Eduardo Braide do PSD foi eleito governador do Maranhão. Lucas Ribeiro do PP foi eleito governador da Paraíba. Raquel Lira do PSD foi a eleita governadora de Pernambuco. No Piauí, o governador eleito foi Rafael Fonteles do PT. Rio Grande do Norte terá um segundo turno disputado por Alisson do União e Cadu de Lula, do PT. Fábio do PSD foi eleito governador do Sergipe. Indo para a região norte do país, o Acre terá um segundo turno disputado entre Maílson Assis, do PP, e Alan Rick, do Republicanos. Dr. Furlan, do PSD, foi eleito governador do Amapá. O Amazonas terá uma disputa de segundo turno entre Omar Aziz, do PSD, e a professora Maria do Carmo, do PL. Dr. Daniel do Pod foi eleito governador do Pará. Em Rondônia, Marcos Rogério, do PL, foi eleito. Arthur Henrique, do PL, foi eleito governador de Roraima. Tocantins terá um segundo turno disputado entre professora Dorinha, do União, e Vicentinho Júnior, do PSD. Do PSDB. E olha, veículos internacionais repercutiram as eleições brasileiras. O El País já noticiou a vitória de Michele Bolsonaro, a ex-primeira-dama, no Senado pelo Distrito Federal. Bia Kicis, colega de partido de Michele, também foi eleita senadora pelo Distrito Federal e aparece no texto. O texto também cita o presidente colombiano Abelardo de la Espriella, que enviou uma mensagem de apoio a Flávio Bolsonaro. Já o The New York Times definiu Lula como um dos candidatos de esquerda que desafiou repetidamente o presidente americano Donald Trump e Flávio como um aliado de direita alinhado com o líder americano em questões como crime organizado e ideologia woke. Já o jornal também noticiou o segundo turno das eleições entre os dois candidatos. O jornal argentino La Nación divulgou o resultado das eleições e fez perfis de Janja e Fernanda Bolsonaro, que disputam o papel de primeira-dama do Brasil. O veículo também noticiou a vitória de Sérgio Moro, do PL, no governo do Paraná e falou sobre a polêmica recente envolvendo Nossa Senhora Aparecida. O jornal britânico The Guardian noticiou o segundo turno das eleições para a presidência entre Lula e Flávio Bolsonaro e classificou o candidato do PL como favorito no segundo turno. Também cita as vitórias do Senado de Michele e Carlos Bolsonaro. A Reuters disse que a campanha de Flávio Bolsonaro foi marcada por escândalos de corrupção, ansiedade econômica e acusações de interferência dos Estados Unidos. O site também falou sobre a ausência do senador e de Lula nos principais debates televisivos. O texto citou a visita de Flávio Bolsonaro à Casa Branca. Na ocasião, o presidente dos Estados Unidos, Donald Trump, elogiou o candidato publicamente. Apesar disso, o presidente americano não declarou apoio formal a nenhum candidato. Falando sobre o escândalo do Banco Master, a Reuters citou o contato entre Flávio e Daniel Vorcaro, além da relação entre o ministro do Supremo Tribunal Federal, Alexandre de Moraes, mencionado no texto como aliado de Lula. A agência também chamou atenção para a situação fiscal do país. A dívida pública brasileira está acima de 82% do PIB, enquanto as projeções de crescimento econômico foram reduzidas para 2% em 2026 e 2,3% no ano que vem. Um ótimo dia para você que sintoniza a TMC. Vamos à previsão do tempo para todo o país nesta segunda-feira. Em Curitiba, o sol aparece entre nuvens, chove rápido durante o dia e à noite, com máximas de 17 e mínimas de 12 graus. Em São Paulo, o sol divide espaço com as nuvens, pancadas de chuva à tarde e à noite, máximas de 23 e mínimas de 17 graus. No Rio de Janeiro, o sol aparece entre nuvens, pancadas de chuva à tarde e à noite, máximas de 28 e mínimas de 23 graus. Em Belo Horizonte, o sol divide espaço com as nuvens, pancadas de chuva à tarde e à noite, máximas de 27 e mínimas de 18 graus. Brasília, segunda-feira de sol com nuvens, chove rápido durante o dia e à noite, máximas de 27 e mínimas de 18 graus. Para fechar em Recife, o cenário é igual, sol com nuvens com máximas de 28 e mínimas de 25 graus. Nestes domingos, brasileiros tiveram um compromisso com a democracia. Foi a hora de escolher os representantes que terão a responsabilidade de cuidar dos interesses do povo nos próximos anos. Para mais de 1,5 milhão desses eleitores, esta foi a primeira vez. Mas apesar da inexperiência das urnas, esses jovens já demonstram estar mais atentos aos governantes. A gente ouve os detalhes na reportagem do Marcos de Pato.
1: Mesmo sem ainda ter obrigatoriedade, a estudante Clara Barcelos decidiu votar antes dos 18 anos. Ela acredita que seu voto pode fazer a diferença, ainda mais em tempos de eleições com disputas tão acirradas.
2: Decidi votar esse ano porque eu entendi o impacto que o meu voto e o seu voto pode causar no futuro do Brasil. Se todos os jovens de 16 anos tivessem 16 anos para cima tivessem a consciência de tirar o título e votar, mesmo que não seja obrigatório, a história do nosso Brasil já seria outra.
1: Esses novos eleitores representam cerca de 2% do eleitorado no Brasil e vão ajudar no processo de renovação de 2/3 das cadeiras do Senado. Para o cientista político Rafael Ramires, além de mais comprometida, a juventude também demonstra estar mais atenta ao trabalho daqueles que estão no poder.
3: Nunca houve tanto engajamento em relação ao legislativo. Estamos acostumados com sucessivas pesquisas que demonstram que a maioria dos eleitores não lembram em quem tinham votado, principalmente para a Câmara dos Deputados, pouco menos para os senadores. Mas diante da polarização, das polêmicas, das pautas-bomba, assim como também da reorganização das esquerdas no Congresso, hoje a maioria dos brasileiros, pelo menos, conhece 5, 10 nomes de deputados.
1: Se de um lado existe a incerteza sobre o cenário político, de outro tem a esperança de um futuro melhor para o país.
2: Eu volto pensando num país que seja um futuro amoroso com as pessoas, sejam mais humanas, né? Um país mais humano, porque eu sinto muita falta disso. Humanidade.
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0: O homem que ganhou projeção como juiz federal agora virou protagonista na política. Sérgio Moro venceu a disputa contra os adversários apoiados por Lula e pelo governador Ratinho Júnior, E a gente confere agora um perfil dos mais novos, do mais novo governador do Paraná.
4: Antes de entrar para a política, Sérgio Moro construiu uma carreira no direito. Nasceu em Maringá, no norte do Paraná. Moro é formado em direito pela Universidade Estadual de Maringá e fez mestrado e doutorado na Universidade Federal do Paraná. Foi advogado, professor e juiz federal. Durante 22 anos na magistratura, ganhou projeção nacional ao atuar em processos da Operação Lava Jato, que investigou casos de corrupção envolvendo políticos e grandes empresas e levou à prisão políticos importantes do Brasil, entre eles o presidente Lula. A visibilidade levou Moro para Brasília. Em 2019, deixou a carreira de juiz para assumir o Ministério da Justiça e Segurança Pública no governo de Jair Bolsonaro. A passagem pelo governo federal terminou em 2020, quando Moro deixou o cargo, acusando o grupo do presidente de interferência em investigações, entre elas, uma operação da Polícia Federal que investigava Flávio Bolsonaro. Sua atuação como magistrado foi contestada após a divulgação de conversas entre ele e procuradores do Ministério Público Federal. A série de reportagens chamada Vaza Jato foi a responsável por anular a maior parte das decisões tomadas durante a Operação Lava Jato. Em 2022, Moro apareceu nas urnas pela primeira vez. Depois de lançar uma pré-candidatura à presidência frustrada, acabou disputando o Senado pelo Paraná e foi eleito. No Congresso, passou a atuar principalmente em temas ligados à segurança pública, combate à corrupção e legislação penal. Se envolveu em polêmicas ao ter encontros vazados com o ministro Gilmar Mendes e por supostamente ter votado a favor da indicação de Flávio Dino ao STF. Agora, aos 54 anos, Moro tenta pela primeira vez chegar ao Palácio Iguaçu. Na campanha pelo PL, apresenta experiência no Judiciário e no Ministério da Justiça como parte de sua trajetória para o Executivo Estadual. Entre as principais propostas estão o combate ao crime organizado, o fortalecimento das forças de segurança, medidas contra a corrupção e mudanças nas áreas de educação e saúde. Moro também promete levar para o Paraná políticas de segurança, que, segundo ele, foram desenvolvidas durante sua passagem pelo governo federal. Agora, como governador eleito em primeiro turno, Sérgio Moro enfrenta o maior desafio de sua vida: assumir a quarta maior economia do Brasil, com oposição forte dos dois grupos políticos que ficaram para trás.
0: Cleitinho Azevedo, do Republicanos, foi eleito governador de Minas Gerais com 55,40% dos votos. Vamos conhecer mais da carreira política dele na reportagem da Mariana Reis.
5: Cleitinho Azevedo, do Republicanos, ingressou na vida política há 10 anos, em 2016, quando foi eleito vereador de Divinópolis. Em 2018, foi eleito deputado estadual e, em 2022, senador. Frequentemente, ele se descreve como um verdureiro que chegou ao Senado, reforçando a origem humilde iniciada em um hortifruti da família. Cleitinho conciliava o caixa do sacolão com a carreira de cantor.
6: A nova dança que eu vou lhe ensinar.
5: E foi na música que encontrou o primeiro espaço para falar de política.
7: Comecei a fazer clipes musicais mesmo. Clipe normal de um cantor, você coloca mulher bonita, coloca uma mansão, coloca carro importado. E eu comecei a reivindicar falar da política.
5: Foi assim que Cleitinho começou a construir Presença Digital, um ativo valioso para todas as vezes que teve sucesso nas urnas. De vereador de Divinópolis ao Senado, Cleitinho aumentou o eleitorado em 141%. No Congresso, durante a CPI das Betes, parou a audiência em que a influenciadora Virgínia prestava depoimento para tietar. A candidatura ao governo de Minas foi cheia de reviravoltas. Cleitinho não foi à convenção do Partido Republicanos com a justificativa de que ainda iria se decidir, pois estava abalado pela morte do irmão mais novo. O partido publicou uma nota dizendo que Cleitinho estava fora da disputa. No mesmo dia, o parlamentar passou por cima do partido e disse que seria, sim, candidato. O partido desmentiu em um vídeo com direito a lágrimas.
8: Eu peço perdão, mas eu...
5: Dias depois, a legenda desistiu de desistir e decidiu lançar o nome do candidato, que era favorito nas pesquisas.
9: Você vai deixar o Cleitinho ser candidato? Sim ou não?
5: Em entrevista ao jornal O Globo, no mês de junho, Cleitinho admitiu, abre aspas, "Não sou hipócrita, entrei na política para aparecer." Fecha aspas. O parlamentar reconheceu também que tirou o título de eleitor aos 30 anos para votar nele mesmo quando se candidatou pela primeira vez.
0: Já o candidato Romeu Zema, do Novo, derrotado no primeiro turno da corrida pela presidência, comentou o resultado dessa primeira etapa das eleições. Zema avaliou o resultado como positivo e comemorou o desempenho da direita e de seu partido.
10: Muito satisfeito com os resultados da eleição. Deu para perceber claramente um avanço da direita muito maior do que as pesquisas apontavam. E no caso do Partido Novo, está praticamente certo, apesar que ainda faltam aí alguns porcentos das urnas para serem apuradas, que o partido cumprirá a cláusula de barreira. Está bem acima do exigido.
0: Governador reeleito de São Paulo, Tarcísio de Freitas, do Republicanos, agradeceu a Jair Bolsonaro durante seu discurso após a vitória em primeiro turno. Tarcísio disse que o ex-presidente, condenado no Supremo Tribunal Federal a 27 anos de prisão por tentativa de golpe de Estado, passa sofrimento e que o tempo da justiça vai chegar.
11: Agradecer Jair Bolsonaro, que me abriu as portas há muito tempo atrás. Que passa por sofrimento hoje, mas o tempo da justiça vai chegar. O tempo da justiça está chegando. O tempo da virada está chegando. E eu tenho certeza que essa virada vai chegar e vai chegar bem próximo.
0: O candidato derrotado ao governo de São Paulo, Fernando Haddad, do PT, fez um discurso depois do resultado das eleições no domingo à noite, que terminou com a vitória de Tarcísio de Freitas no primeiro turno. Haddad disse que parabenizou o Tarcísio pela reeleição e desejou sorte no segundo mandato e destacou que a campanha foi marcada por um embate de alto nível.
12: Na condição de oposição, eu penso que nós fizemos um embate de alto nível, um embate digno do povo paulista, que é um povo muito trabalhador, que é um povo muito decente, correto, empreendedor, acorda cedo, dorme tarde, é um povo muito admirável.
0: O petista também disse que, apesar da derrota, vai continuar lutando pelo que acredita.
12: Sigo na luta, como sempre. Nós somos seres políticos, independentemente de atuarmos ou não. Nós estamos aqui para tentar melhorar o Brasil, tentar melhorar a nossa cidade, o nosso estado. Sigo na luta pelas coisas que eu acredito, pelas coisas que eu acho que vão trazer mais bem-estar, mais igualdade de oportunidades, mais dignidade para as pessoas do nosso convívio.
0: Senador eleito por São Paulo, André do Prado, do PL, fez um discurso na capital depois da vitória nas eleições deste domingo. Junto com aliados, do Prado agradeceu a liderança do governador reeleito Tarcísio de Freitas, do Republicanos.
13: Essa união que o nosso governador fez e a vitória, tenho certeza, não é só dele, é nossa, mas ele soube liderar tudo isso e unir a todos da direita por um propósito maior. Pensando no nosso estado de São Paulo e pensando no nosso Brasil.
0: O senador eleito ressaltou que vai trabalhar no Congresso para atender os interesses do estado e também do governador.
13: Eu quero estar no Senado, governador. Como o senhor sempre diz, eu quero pegar o telefone e falar, eu tenho um senador que são meus, que eu vou poder falar, obstrui esse projeto porque ele é ruim para São Paulo, ou apresente esse projeto que ele é importante para São Paulo, e manda essas emendinhas para o estado de São Paulo, que é muito importante para a gente fazer muitas obras.
0: Tarcísio de Freitas, do Republicanos, foi reeleito governador de São Paulo neste domingo em primeiro turno. Tarcísio se tornou o terceiro candidato a conquistar o cargo ainda na primeira etapa na história do estado. Antes dele, só José Serra em 2006 e Geraldo Alckmin em 2010 e 2014. Quem traz as informações é o nosso repórter Ricardo Spárvoli.
14: Tarcísio de Freitas, do Republicanos, foi reeleito governador de São Paulo neste domingo. Ele venceu pela segunda vez consecutiva o ex-ministro Fernando Haddad, do PT, e vai governar o estado até 2030. O vice-governador Felício Ramute, do MDB, também foi reeleito.
0: Tarcísio venceu as eleições de 2026 depois de uma gestão bem avaliada pela população, mas com algumas polêmicas e desafios para o próximo mandato. Na segurança pública, apesar da queda no número de homicídios, os feminicídios e a sensação de insegurança aumentaram. Na saúde, a gestão Tarcísio desmontou a Cracolândia, mas versões menores do fluxo pipocaram pelo estado. Na educação, um dos principais projetos para o futuro é a ampliação das escolas cívico-militares, que foram alvo de polêmica nos últimos 4 anos. O novo mandato também deve ser marcado pela mudança do centro administrativo para os Campos Elíseos, no centro da capital, prevista para 2030, o último ano da gestão Tarcísio de Freitas. 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A presença feminina nos cargos de poder ainda é pequena no Brasil. No judiciário, no executivo e no legislativo, as mulheres continuam sendo minoria. Mas quando chegam aos cargos mais altos, estudos apontam diferenças no comportamento de homens e mulheres diante da corrupção e na definição de prioridades do governo. A reportagem é da Luísa Mutoni, da Clara Castilho e do Pedro Vitor.
15: O Brasil vive a maior crise institucional desde a redemocratização de 1985. O escândalo do Banco Master afetou os três poderes. Novas polêmicas aparecem nos noticiários a cada dia. No dia 15 de setembro, o Supremo Tribunal Federal começou a julgar a validade de um relatório da Polícia Federal relacionado às mensagens entre o ministro Alexandre de Moraes e o ex-banqueiro Daniel Vorcaro. Um dos principais momentos da sessão foi a breve fala da única ministra da corte.
16: E eu estou nesta sessão, como talvez muitos de meus colegas, em estado de profunda consternação e tristeza.
15: Da redemocratização para cá, apenas 4 mulheres integraram a chamada Cúpula da República, expressão usada na política para se referir ao grupo de autoridades que ocupa os cargos mais altos do poder de um país. A primeira brasileira a ocupar um desses cargos foi a ex-ministra do STF, Ellen Grace, que abriu o caminho feminino na corte no ano de 2001. Depois de Ellen, apenas a ex-ministra Rosa Weber e a atual magistrada Carmen Lúcia chegaram à corte. No executivo, o número é ainda menor. Dilma Rousseff foi a primeira e única presidente da história do país, eleita em 2010, 121 anos depois do início da República no Brasil. A advogada e professora da PUC de São Paulo, Gabriela Zancaner, explicou que a igualdade entre homens e mulheres está prevista na lei, mas isso nem sempre é observado na prática.
17: Então, cada mulher que ascende a um espaço de poder, ela sabe que aquele espaço para ela é um espaço que não existia antes. Então, eu acho que ela se vê na obrigação de se colocar como um paradigma para as outras mulheres.
15: Um levantamento realizado pelo Núcleo de Estudos Raciais do INSPER apontou que as lideranças femininas têm até 35% menos chances de se envolver em casos de corrupção na comparação com as lideranças masculinas. Uma pesquisa divulgada neste ano pelo Escritório Nacional de Pesquisa Econômica dos Estados Unidos aponta que o gênero não determina a corrupção. E sim que a prática de irregularidades depende de uma série de fatores e não necessariamente se em um país existem governantes mulheres. É o que analisa a pesquisadora da Universidade de São Paulo e vice-presidente do Instituto Não Aceito Corrupção, Maria Tereza Sadek.
18: O que diminui a corrupção são instituições consolidadas, instituições de controle, são sobretudo a ideia da transparência.
15: A violência política mostra que chegar ao poder ainda é apenas o primeiro desafio para muitas mulheres. Enquanto poucas conseguem chegar ao topo, milhares de outras ainda enfrentam um sistema que não parece preparado para vê-las ocupando esses lugares, enfrentando até retaliação ou falta de apoio para denunciar a corrupção.
0: A ministra do Supremo Tribunal Federal, Carmen Lúcia, também participou da votação neste domingo em Belo Horizonte. Ela foi recebida com aplausos pelos eleitores e chegou acompanhada do presidente do Tribunal Regional Eleitoral de Minas Gerais. A ministra, que integra o STF há 20 anos, não conversou com jornalistas, mas agradeceu o trabalho da imprensa na cobertura das eleições. A reportagem é da Letícia Benazzi.
19: Estamos aqui no Colégio Santo Agostinho, aqui em Belo Horizonte, onde a ministra Carmen Lúcia, do Supremo Tribunal Federal, chegou por volta de 8 da manhã para votar neste primeiro turno das eleições. Carmen Lúcia chegou acompanhada do presidente do Tribunal Regional Eleitoral, aqui de Minas Gerais, o Carlos Henrique Perpétuo Braga. A ministra foi recebida com aplausos pelos eleitores que estavam aqui no local. Carmen Lúcia aguardou na fila para votar e permaneceu cerca de 15 minutos aqui no local. Carmen Lúcia é ministra do Supremo Tribunal Federal desde o ano de 2006 e também já presidiu o Tribunal Superior Eleitoral. Depois da votação, a ministra agradeceu aos profissionais de imprensa pelo trabalho de cobertura das eleições, mas não concedeu entrevista. 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
0: Celina Leão chegou ao governo do Distrito Federal após uma trajetória que começou ainda nos anos do governo Joaquim Roriz, passando pela Câmara Legislativa e pelo Congresso Nacional. A TMC preparou um perfil dos principais nomes na disputa pelo Palácio do Buriti. O repórter Rodrigo Vicente traz todos os detalhes.
20: A Celina Leão tem 49 anos, é formada em administração de empresas e direito e construiu a carreira política aqui em Brasília. A trajetória na vida pública começou ainda nos anos do governo Joaquim Roriz. Em 2006, ela assumiu a Secretaria de Juventude do Distrito Federal. 4 anos depois, ela foi eleita pela primeira vez deputada distrital. Foi reeleita em 2014 e chegou à presidência da Câmara Legislativa em 2015. No ano seguinte, ela foi afastada da presidência da Casa por decisão da Justiça durante uma investigação que apurou aí supostas irregularidades na destinação de emendas na Câmara Legislativa. Depois ela atuou como Procuradora Especial da Mulher na Câmara e, em 2018, deu um passo para a política nacional quando foi eleita deputada federal pelo Distrito Federal. No Congresso, ela também chegou à coordenação da bancada feminina. Em 2021, ela deixou temporariamente a Câmara para assumir a Secretaria de Esporte do governo Ibanez Rocha. A aliança com Ibanez levou Celina ao Palácio do Buriti. Em 2022, ela foi eleita vice-governadora na chapa dele ainda no primeiro turno. Celina assumiu o comando aqui do Distrito Federal pela primeira vez em janeiro de 2023, quando Ibanez foi afastado do cargo depois dos ataques de 8 de janeiro. 3 anos depois, com a saída de Ibanez do cargo, ela assumiu definitivamente o governo e se tornou a segunda mulher na história a comandar o Distrito Federal.
0: Celina Leão e Leandro Grass vão disputar o segundo turno pelo governo do Distrito Federal. A nova votação vai ser realizada no dia 25 de outubro. Os detalhes chegam com o Murilo Hernandes.
21: Com 100% das urnas apuradas, Celina Leão do PP terminou o primeiro turno com 49,93% dos votos válidos. Foram 825.530 votos para a candidata. Leandro Grass, do PT, ficou em segundo lugar, com 34,47% dos votos válidos e 579.930 votos. Em terceiro lugar, ficou Paula Belmonte, do PSDB, com 8,51% dos votos válidos. Após a confirmação do resultado, Celina Leão falou sobre a disputa pelo governo do Distrito Federal.
22: Estou passando aqui para agradecer cada um de vocês que caminhou conosco esse tempo. Nós tivemos 49,93% dos votos. É muito voto. É cada pessoa que nos abraçou, que realmente caminhou conosco. Quero parabenizar aqui as nossas duas senadoras que foram eleitas, Bia e Michele Bolsonaro. Quero também cumprimentar a todos os deputados distritais, os deputados federais também, e aqueles que caminharam, aqueles que estiveram do nosso lado. Eu sempre disse que as nossas vidas estão na mão do Senhor. Deus sabe todas as coisas, então vamos juntos. Beijo, gente. Muito obrigada. Gratidão.
21: Celina concorre à reeleição e chegou ao segundo turno sem alcançar a maioria absoluta dos votos válidos. Leandro Grass também avança para a segunda etapa da disputa pelo Palácio do Buriti. Depois do resultado das urnas, Grass também se manifestou sobre a continuidade na disputa.
23: Eu perdi a última eleição por menos de 5 mil votos. Foram exatos 4.996. Pouquinho. Dessa vez, a gente está no segundo turno também por muito pouco. Isso mostra que a eleição em Brasília é uma eleição muito difícil. Uma eleição que exige muito trabalho, de um eleitorado que está bastante desacreditado, de um eleitorado que está bastante desiludido com a política. E nós apostamos nisso, nós apostamos na proposta, no programa. A gente apostou numa mensagem. Foi a campanha do abuso do poder econômico contra o trabalho.
21: O segundo turno será realizado no dia 25 de outubro, quando os eleitores do Distrito Federal voltarão às urnas para escolher entre os dois candidatos. De acordo com o TSE, os votos brancos somaram 74.974, enquanto os nulos chegaram a 89.910.
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2: Vamos ao giro de notícias, porque o PL elegeu 19 senadoras e passou a ter a maior bancada do Senado com 28 parlamentares. O partido conseguiu eleger 2 senadores em 5 estados e no Distrito Federal. O PT ficou com a segunda maior bancada com 9 senadores. E um mesário foi detido por suspeitas de agredir a ex-companheira em Juiz de Fora, no interior de Minas Gerais. De acordo com o Tribunal Regional Eleitoral, a vítima estava acompanhada do atual companheiro no momento da agressão. A mulher tinha uma medida protetiva contra o suspeito. Em uma coletiva de imprensa, Paulo Tamburini, que é coordenador do Gabinete Integrado de Segurança do Tribunal Regional Eleitoral, disse que o homem estava substituindo o mesário oficial no momento da agressão. A mãe da candidata a deputada federal Tabata Amaral, do PSB, está internada na UTI em estado grave em um hospital em São Paulo. Maria Renilda Amaral Pires.

0: Senado deve analisar na terça-feira a PEC que reduz a jornada de trabalho e prevê o fim da chamada escala 6x1. O repórter Rodrigo Vicente traz todos os detalhes.
1: Pois é, a primeira sessão de discussão está marcada agora para terça-feira, portanto, 2 dias depois do primeiro turno das eleições. Bem, pelo rito normal, a PEC ela precisa passar por 5 sessões antes de ser votada em primeiro turno. Para ser aprovada, ela precisa do apoio aí de 3/5 dos senadores, portanto, 49 votos dos 81 parlamentares. Depois, a proposta ainda precisa passar por mais 3 sessões de discussão e por uma segunda votação, novamente, com um mínimo de 49 votos. Bem, esses prazos, eles podem, claro, ser encurtados se houver acordo entre os parlamentares para um calendário especial. Com isso, a tramitação ela pode ser concluída, se isso ocorrer, antes do segundo turno das eleições. Como o texto já foi aprovado pela Câmara, se o Senado mantiver a redação sem alterações, a PEC poderá seguir direto para a promulgação.
0: O presidente Lula editou na última sexta-feira a medida provisória que acaba com a exploração, oferta, intermediação e publicidade de apostas no Brasil. Os apostadores têm até o dia 5 de outubro para retirada voluntária dos valores. Murilo Passarinho, diretor de Relações Governamentais da Associação Nacional de Jogos e Loterias, conversou com a TMC sobre a medida provisória.
2: Isso começa lá em 2018, depois a regulamentação do projeto em 2023. Só que o projeto é aprovado em final de 2023, ele estabelece 1 ano para entrar em vigor, né? Então foi o prazo onde foi criada a Secretaria de Prêmios e Apostas no Ministério da Fazenda, estabelecidas as regras para que as empresas que quisessem operar no Brasil, brasileiras ou estrangeiras, viessem. Elas se submeteram a um processo extremamente rigoroso do Ministério da Fazenda para autorização, né? Ao final, foram autorizadas 85 empresas, cada uma poderia utilizar até 3 marcas, né? Algumas usam mais de uma marca, outras usam apenas uma marca, então a gente teria ali por volta de 180 sites legais no ar, né, de 85 empresas diferentes, com pagamento da outorga, né, como você disse bem, a doutora Hanna também disse há pouco. E mais ainda, Joana, desde a regulamentação, desde a entrada em vigor em janeiro de 25, portanto, há pouco mais de 1 ano e meio, foram tomadas diversas medidas, ainda em termos de portaria, né, infralegais pelo governo e com participação da associação para aprimorar essa lei. Nós entendemos que toda lei, exatamente, ela não é rígida, né? Ela merece ser aprimorada, especialmente no mercado novo, né? Então eu posso citar a você melhoramentos que foram feitos nessa legislação, né? Especialmente, eu diria, a proibição, né, de que pudessem apostar, né, aqueles beneficiários de programas sociais, então do Bolsa Família, registrados no Cade Único, né? Mais recentemente, na medida provisória do Desenrola, então aquelas pessoas que buscaram renegociar suas dívidas, elas já estavam proibidas de jogar no mercado legal, né? Outras regras de publicidade foram mudando, né? A mensagem do jogo responsável, que a gente até entende que não se mostrou suficiente, mas o setor estava disposto a conversar e aprimorar essas regras, né? Tem uma disposição na nossa legislação, Joana, que eu acho que a grande maioria da população não sabe, de que 85% do valor depositado nos jogos online ele obrigatoriamente é retornado aos jogadores como pagamento de prêmios. Isso é auditado pelo governo federal através da Secretaria de Prêmios e Apostas. Então, veja, quando se diz o brasileiro gastou 200 bilhões no ano passado, esse foi o valor depositado, mas o valor que ficou de lucro bruto para as empresas foi de cerca de 36,9 bilhões. Né? Desse valor, você ainda vai pagar os impostos, né? O GGR, que é o imposto, o Game Gross Revenue, que é estava em 12%, foi para 15%, iria para 18% no próximo ano. Né? Esse valor ele é destinado para o turismo, para o esporte, para a saúde, para atletas olímpicos, paralímpicos, enfim. E também o pagamento de outros impostos, imposto de renda, ISS e tal. Do que isso sobra? Boa parte das empresas reinvestiram, né, em propaganda e marketing. Então, veja, um mercado novo, né, com 85 empresas disputando o mercado, é natural que as empresas se mostrem para o mercado, mostrem as suas diferenças, né? Então, os patrocínios a eventos culturais, os patrocínios aos clubes, né? E também as propagandas. Depois disso também teve uma nova norma, né? Alterando a possibilidade também na questão do jogo, né? A plataforma de auto-exclusão, né? Todos nós, acho que todo brasileiro recebeu um SMS do governo dizendo, se você não quiser jogar, é só clicar aqui que você vai deixar de

0: jogar. Então, com isso, o que eu quero dizer, Joana, além da lei que entrou em vigor em 2005, foram mais de 15 portarias ao longo desse período, até hoje, né, que também foram aperfeiçoando isso. Claro que tem margem para aperfeiçoar, né? Claro que a gente sabe os problemas, como você trouxe, mas nós entendemos firmemente, primeiro, né, que a proibição, ela de forma alguma, ela resolve o problema. Ao contrário, eu posso te trazer dados hoje do site betlegal.org, né, um site independente, de que hoje, nesse momento, nós temos 1.014 sites de apostas ilegais, dos quais 903 estão no ar. 81 foram derrubados pelo governo, mas tem 903 fora do ar. Eu posso até te passar um link depois fora do ar para que você mesmo veja que esses links estão acessáveis às bets ilegais. E detalhe, aqui que a gente acessa do Brasil, sem a necessidade de uso de VPN e outras ferramentas que burlam a geolocalização. Então.
1: Agora, Murilo, a gente tem só um minutinho. Eu queria colocar aqui na mesa uma declaração recente do presidente Lula sobre esse assunto. E, de novo, eu reforço o que você já disse, reforçando o que eu disse, que está aqui na nossa conversa. Nós precisamos discutir o vício, precisamos discutir medidas para proteger as pessoas. Mas o presidente Lula ontem disse que ele não proibiu antes porque não sabia de não sabia do funcionamento do mercado. Há outros países que têm um mercado regulamentado que funcione melhor do que o Brasil funcionava para servir de norte? Ou o caminho é a proibição, de fato, e não deveria ter sido regulamentado, como o presidente Lula defendeu na resposta dele? Eu não proibi antes porque não sabia.
0: Bom, Joana, Vamos começar pela experiência internacional, se você me permite, né? Primeiro, dos países do G20, todos têm o jogo regulamentado, claro que com regras diferentes, à exceção da Arábia Saudita, por uma questão religiosa que a gente compreende, né, da cultura islâmica. Aqui na nossa região, todos os países praticamente da América Latina têm o jogo permitido. Claro que tem critérios diferentes, mas o grande exemplo, e foi onde a legislação brasileira se inspirou, Joana, é no modelo inglês. Então, o modelo inglês é um modelo que ele hoje tem pouquíssimas bets ilegais, né? ele traz um monte de regras. Então, a nossa legislação ela é bem moderna, ela foi inspirada nas melhores legislações do mundo. Né? Os grandes países do mundo têm o jogo legalizado, né? À exceção da China, que não por acaso, quer dizer, o jogo legalizado online, mas ele tem as loterias lá do próprio governo chinês. Mas é o grande mercado mundial ilegal. Né, é da China, maior parte desses sites chineses que inclusive atuam aqui diretamente no Brasil. Então, primeiro ponto, né, o mundo nos mostra que a proibição não é a solução, né, senão os países do mundo não adotariam regras bem semelhantes às nossas, se não todos, mas a grande maioria, e não só países desenvolvidos, como eu disse, os países vizinhos nossos têm regras semelhantes às nossas e com limitação, mas em que o jogo é permitido, né. E segundo a essa questão da proibição, exatamente numa sexta-feira à noite, numa canetada, a gente entende, com relação a essa declaração do presidente ontem, Joana, que ela não nos parece factível, né? Pelo ponto de que tudo isso foi discutido. Durante a votação do projeto em si, houve um destaque, né, para que se impedisse que beneficiários do Bolsa Família fossem jogadores, e o governo orientou contra essa emenda. O governo orientou contra essa emenda, depois ao longo do ano foram feitas várias mudanças. Agora, Joana, mais recente, o governo há cerca de um mês, ele sancionou uma lei que passava 30% do valor arrecadado para o Funapol, né, o fundo da polícia. Está em discussão no Congresso, com o apoio do governo, a PEC da Segurança Pública, que destinava mais 30% para a Segurança Pública. Então não nos parece crível que o presidente não sabia o que estava acontecendo. Né? E nos parece, por tudo, com as pesquisas que foram divulgadas às vésperas da eleição e com a eleição bastante disputada, que se tratou realmente de uma medida com cunho eleitoral sem pensar nas consequências, né? Como trouxe a doutora Hanna há pouco, série de contratos em vigor, né, que são simplesmente rasgados da noite por dia, né, e que jogam as pessoas e os mais vulneráveis na mão do mercado ilegal.
2: A inadimplência das famílias brasileiras atingiu novo recorde histórico em agosto, segundo dados divulgados pelo Banco Central. Índice para pessoas físicas subiu para 6% no mês de agosto, puxando a taxa média geral do sistema financeiro para 5%, maior patamar registrado desde o início da série histórica em 2011. O endividamento das famílias também voltou ao nível máximo, alcançando 49,9% da renda anual. O cenário de aperto no orçamento dos consumidores coincide com a alta nos juros de modalidades emergenciais. Taxas médias do crédito rotativo do cartão subiu para 444,9% ao ano, enquanto o juros médio geral do crédito livre para pessoas físicas avançou para 61,7%. Com inadimplência em alta e taxas elevadas, concessão de novos empréstimos para as famílias recuou em 2,1% no mês. A professora Juliana Inhans, que é economista do INSPER, em entrevista ao TMC 360, detalhou esses números.
3: Quando a gente olha, né, inadimplência e desemprego, ainda que pareçam coisas que estão ali dentro da mesma esfera, são variáveis que podem sim ter realidades diferentes como essas que a gente está vendo hoje. Primeiro, porque o desemprego, o que ele está mostrando, na verdade, é o tamanho da ocupação dessa população. Só que a inadimplência, ela é muito mais um reflexo da renda e do comprometimento da renda do que, de fato, da ocupação. É óbvio que uma sociedade, né, que tenha um desemprego muito alto é uma sociedade que vai ter menos renda. Então, a gente espera, sim, que nessa sociedade o endividamento aumente, então as pessoas para conseguir, né, bancar ali o básico, o dia a dia, talvez elas precisem realmente se endividar, elas utilizem, né, cada vez mais o crédito como uma expansão de renda, e aí é óbvio que o endividamento numa sociedade de desemprego alto deve ser elevado, a inadimplência também. Só que no caso da população brasileira, que é uma população de baixa renda, que tem sofrido bastante com o aumento do nível de preços, especialmente, né, para as faixas de renda mais baixa, porque a gente tem visto um aumento expressivo em grupos como alimentação, habitação, saúde, gastos residenciais, né, que são os gastos principais, assim como o grupo de transportes, né, são os principais gastos da população de renda mais baixa. Essa renda da população mais baixa tem crescido, então, apesar dela estar, sim, empregada e os índices de ocupação como esse que o IBGE soltou ontem para a gente mostram isso, apesar dela estar ocupada, ela ter renda, essa renda hoje cresce menos do que o custo de vida. Então, isso já impõe, né, muitas vezes uma necessidade adicional desse endividamento. Quando a gente soma isso, o fato de que as pessoas estão nessa esteira, né, nessa história, já há um certo tempo, isso deve impor o fato de que elas devem já ter se endividado. Então, o que já deve estar se escrevendo há um certo tempo, então elas já têm um estoque de dívida e a taxa de juros alta contribui para que essa dívida fique cada vez mais alta. Então, isso aumenta também, favorece essa probabilidade de inadimplência. Então, o endividamento cresce, né, ao passo em que a gente tem renda baixa, custo de vida que sobe, taxa de juros alta e um cenário de incerteza, naturalmente, quando a gente tem aí ainda que a gente tenha essa empregabilidade alta, é muito comum que em qualquer tipo de imprevisibilidade essas pessoas tenham que se endividar cada vez mais e aí a probabilidade de inadimplência aumenta e é isso que a gente tem visto hoje. Então, não é tão, infelizmente, para a sociedade brasileira, isso hoje não é tão incompatível.
4: Professora, então, matematicamente, se eu entendi bem, traduzindo aqui para uma conversa de balcão, de padaria, independentemente do comportamento é outra coisa e também é muito importante a gente analisar o comportamento de quem está endividado, mas a velocidade do crescimento da renda, então, não permite que a carteira fique cheia, porque você tem que se preocupar em pagar aquilo que está atrasado. E isso bate também num eventual consumo, né? Ou seja, numa eventual falta de consumo, né? Porque não há dinheiro.
3: É isso mesmo, Felipe. No final das contas, a nossa renda está subindo de escada, bem devagar, e os preços estão subindo no elevador, né? A gente tem realmente a renda subindo, ontem já soltou, né, junto aí dos dados da PNAD, renda está subindo em 12 meses, mais ou menos, alguma coisa perto de 3% a 4%. A gente tem que lembrar que isso é uma média. Então, pessoas de salários mais altos e pessoas de salários mais baixos têm reajustes diferentes, né? Isso leva muito em consideração produtividade, qualificação. Então, a gente sabe que pessoas de qualificação mais baixas, que geralmente são as pessoas que estão mais endividadas, elas têm reajustes de salários menores. Então, é aquele salário que sobe muito devagar. Só que os preços têm subido bastante. Se a gente for olhar o aumento do custo dos alimentos, e o IPCA 15 aí, que saiu também nessa semana, mostra bem isso para a gente, estão subindo muito, né? Então, a gente está falando de preços que sobem numa velocidade realmente muito alta. Então, no final das contas, a comida que está indo para cima da mesa está cada vez menor, né? A sacolinha está ficando cada vez menor para a mesma renda. Então, isso realmente tem impactado bastante o poder de compra dessas famílias. E tem uma hora que, no final das contas, o salário já não dá mais para bancar o dia a dia, né? E esse é o cenário mais perigoso, porque aí essas famílias começam a utilizar o crédito não mais como o endividamento, né? Não mais como uma forma de planejamento daquele consumo de bens duráveis, né? Então, é a geladeira que eu quero comprar, então eu parcelo, né? Eu utilizo o cartão de crédito, eu faço o crediário para comprar a geladeira, o fogão, ou para algum tipo de consumo maior de longo prazo. As pessoas, infelizmente, hoje estão parcelando o supermercado, né? Isso significa que vem para comer de novo, eu vou ter que parcelar de novo. Isso é terrível, né?
2: Tribunal de Justiça de São Paulo negou recentemente o recurso da Prefeitura da capital e manteve suspenso o projeto Boulevard São João, a chamada Times Square paulistana. A liminar foi concedida após a ação popular que questiona os impactos do projeto. Os autores apontam possíveis danos à paisagem urbana e ao patrimônio histórico e cultural de São Paulo. Para comentar a decisão e os prós e contras do projeto, a TMC conversou com o arquiteto e urbanista e professor do Instituto das Cidades da Unifesp, Kazuo Nakano, e você confere agora.
5: Eu acho que é importante a gente fazer essa discussão, né, sobre a paisagem urbana, porque esse tipo de iniciativa, né, ali na Boulevard São João, esse tipo de iniciativa da prefeitura em aplicar esses painéis de LED sobre os edifícios, prejudica essa paisagem histórica que a gente tem ali no cruzamento, né, da Avenida São João com a Avenida Ipiranga, porque é um tipo de concepção, um tipo de projeto que não trabalha com as edificações, simplesmente se sobrepõe às edificações. É muito diferente da Times Square, né, em Nova York, em que você tem uma articulação, uma composição dos painéis com a escala das edificações, né? Os painéis, eles se encaixam nas edificações e não se sobrepõem a elas, mesmo porque as edificações, os prédios, né, os arranha-céus lá da Times Square são muito mais altos que esse daqui de São Paulo. Então, a gente tem que considerar essa arquitetura que existe ali, que é de diferentes períodos históricos da cidade, né, e que expressam diferentes estilos arquitetônicos, e que tem que ser trabalhado, né, com o desenho dos painéis, com o tamanho dos painéis, né, e também com a relação, né, dos elementos, né, dos ornamentos desses prédios com as luzes desses painéis. Porque a gente tem, no campo da arquitetura e do urbanismo, uma disciplina, né, uma área que se chama projetos de iluminação, inclusive de iluminações externas, iluminações das edificações, em que você tem todo um cuidado em fazer o projeto de iluminação, a localização dos pontos de luz, a cor das luzes, né, a direção dos raios de luz, de modo a não agredir, né, os elementos da arquitetura, né, e sim valorizar esses elementos, né. Então, o que a gente está tendo aqui nesses projetos dos painéis não é essa harmonização, né, da fachada dos prédios com essas luzes, com essas imagens em movimento. A gente está tendo um conflito, uma contradição ali. Então, não está se pensando, de fato, a paisagem urbana como uma verdadeira composição equilibrada, bonita, esteticamente agradável, sabe? E a gente tem que pensar também que lá na Times Square não é só painel, a gente tem um espaço público de pedestres, né, que é um espaço horizontal e que permite que a gente veja esses painéis de longe e monumentaliza eles, né? Então, isso aqui no nosso cruzamento, a gente só está considerando os painéis, não está considerando a relação deles com os espaços públicos.
1: Cazu, a prefeitura defende a criação da Times Square paulistana. Então, quais podem ser os pontos positivos desse modelo para a região central
6: na sua visão, se é que na sua visão tem algum ponto positivo, então?
5: Tem uma característica das nossas cidades, das nossas metrópoles, que é a comunicação, né? Que depois da década de 60, né, a arquitetura e o urbanismo passou a considerar muito a simbologia das paisagens, dos elementos arquitetônicos, dos monumentos, dos prédios, passou a considerar o significado, inclusive o significado popular, né? O significado de consumo, né? A gente vê isso sendo explorado bastante nessa arquitetura pós década de 60, né? E que é uma arquitetura que dialoga muito com a pop art, né, da década de 60, que está muito ligada à sociedade do consumo que emergiu, né, após esse período. Então, a gente vê isso muito claramente nos cassinos de Las Vegas, né? Você tem todos aqueles painéis, aquelas figuras, aqueles ícones, aqueles símbolos, né? E significando ali, trazendo uma comunicação de massa para a arquitetura e para o urbanismo. Então, isso não é algo secundário, não é algo que pode ser colocado em segundo plano, desvalorizado, porque isso criou uma verdadeira escola de arquitetura e urbanismo no mundo, né? Principalmente no mundo ocidental, mas também a gente vê isso, né, sendo utilizado nas grandes capitais chinesas, japonesas e tal. Então, eu acho que isso não é de princípio, né, ruim, desde que isso seja muito bem projetado, né? Tá faltando ali arquiteto, urbanista, designer, paisagista contemporâneo ali nesse projeto, sabe? Isso está sendo pensado muito como uma obra de painéis eletrônicos de LED, né? Em que você não tem esse cuidado. Por exemplo, se você olhar o prédio da Fiesp na Avenida Paulista, lá você tem um painel de LED que é completamente absorvido pelo prédio, né? E aqueles painéis que são embutidos na fachada do prédio e que não tem sobreposição. Você tem como se fosse uma pele do prédio que se acende à noite, né? E que não oculta o prédio, muito pelo contrário, faz dele uma nova imagem, né? Uma nova composição na paisagem urbana, né? Eu acho que isso funciona muito melhor ali, sabe?
7: Professor, para a gente fechar aqui, o nosso tempo já estourou, mas ainda dá tempo aqui, rapidinho, de uma pergunta. A gente observa o esforço do poder público em revitalizar a região do centro da cidade, né? Onde a gente observa vários prédios históricos, ruas históricas também. Além desse ponto que o senhor acabou de trazer para a gente, pensando em planejamento urbano, o que deveria também ser considerado na hora de fazer um projeto, colocar em prática um projeto desse tamanho? Além dos próprios painéis dos prédios, mas também pensando ali naquela região, naquelas ruas que são tão importantes.
5: Olha, tem que considerar não só o local, mas considerar o impacto disso em todo o entorno, porque ali você tem uma das maiores concentrações de monumentos arquitetônicos, né, obras artísticas, e você tem que considerar se isso não vai agredir esses monumentos históricos, essas visuais, né, que a gente tem ali nesse centro histórico de São Paulo, que é muito importante, né? A Avenida São João é o nosso primeiro grande eixo urbano que ele aponta para o Pico do Jaraguá, sabe? Então, a gente não pode fazer com que esses painéis de luzes, né, obstaculizem, né, essas visuais. E também tem uma questão da segurança, sabe? Porque ali é uma área de muita circulação de veículos, de pedestres, né? E a gente tem ali muitos conflitos de veículos com pedestres, entre pedestres, e tem outros tipos de, né, transporte que é utilizado ali na mobilidade ativa, bicicleta, patinete, né, mais. E esses painéis com essas luzes intensas, essas imagens gigantes se movimentando ali, uhum, pode fazer com que as pessoas fiquem desatentas ali e pode provocar acidentes, sabe? Principalmente se tiver ofuscamentos, né, isso, uhum, pode ser um fator de insegurança. Isso tem que ser considerado também.
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10: 1 da manhã, bom dia. Neste fim de semana, você esteve em frente a frente com a urna eletrônica. Mas o que significa cada voto seu? E como funciona toda a engrenagem por trás das zonas eleitorais e da segurança da urna? A Cidade é Sua traz um guia completo para te mostrar a responsabilidade de cada cargo, como deputados, senadores, governador e presidente atuam diretamente no seu dia a dia e por São Paulo. 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
12: Chegou a hora de decidir os rumos do nosso país e do nosso estado. Nesse final de semana, a gente vai estar frente a frente com a urna eletrônica. Mas você sabe, na prática, qual que é a responsabilidade de cada cargo em que você vai votar? Sabe por que dessa vez você escolhe 6 opções diferentes entre deputado federal, deputado estadual, 2 senadores, governador e presidente? E mais, você já parou para pensar em como funciona a logística por trás disso tudo? Olha só, aqui no estado de São Paulo são centenas de zonas eleitorais preparadas para receber milhões de eleitores. Como é que esse sistema é organizado? Por que que o seu voto faz tanta diferença no resultado final? É para responder a tudo isso que o A Cidade é Sua de hoje preparou um guia completo. A gente vai te mostrar exatamente como cada cargo pode atuar diretamente aqui no estado de São Paulo e como os paulistas estão sendo representados no Congresso em Brasília. No programa de hoje, a gente vai à sede do Tribunal Regional Eleitoral, o TRE, para te mostrar os bastidores e a segurança da urna.
13: Aqui no estado de São Paulo, a urna eletrônica ela fica armazenada em cada um dos cartórios eleitorais, ou seja, em cada uma das zonas eleitorais que nós temos. Depois que ela é preparada, no sábado anterior à eleição, ela é encaminhada para cada um dos locais de votação. Ela sai do cartório eleitoral com um servidor da Justiça Eleitoral, escoltada pela Polícia Militar.
12: Além disso, conversamos com cientistas políticos para tirar todas as suas dúvidas, desmistificando aí o que significa cada voto nosso.
14: O número de abstenção é bastante significativo no Brasil e estudos mostram que um dos principais motivadores da abstenção ser alta, mais do que o desgaste com a política, é a questão de mudança de domicílio, né? Do ponto de vista eleitoral, ratifica quem está na frente. Do ponto de vista pessoal, pode prejudicar significativamente quem pretende prestar concurso público.
12: E também entender como cada cargo atua para São Paulo.
15: O primeiro ponto é que existe uma hierarquia, seja na questão judicial ou mesmo legislativa, né? Então, por exemplo, nenhum deputado estadual pode propor uma lei que ultrapasse o campo da Constituição, que é federal, feita pelos deputados federais, exatamente, senadores, e depois aprovado pelo presidente. Isso significa dizer, então, que o campo de atuação de um deputado estadual se limita ao próprio estado e não pode ultrapassar, digamos assim, uma linha vermelha que é a Constituição Federal, as leis superiores, né? Mesmo a questão que envolve o Código Penal.
12: Fique com a gente, porque a informação é o primeiro passo para o voto consciente. O Cidade é Sua está no ar. E para entender melhor todo esse processo eleitoral, a gente veio aqui no Tribunal Regional Eleitoral para conversar com o André Pavin, que é diretor-geral do TRE São Paulo. Muito obrigada por você nos receber aqui, André. Bom, o nosso objetivo aqui é passar para o eleitor como tudo funciona direitinho.
13: A gente agradece a oportunidade e estamos aqui para esclarecer o que for necessário.
12: Maravilha. Vamos começar com o pré. Queria entender como é que funciona a questão da sessão e também das divisões ali das zonas eleitorais. Explica para a gente.
13: Bom, no estado de São Paulo nós temos São 393 zonas eleitorais espalhadas por todo o estado. Só aqui na capital são 57 zonas eleitorais. As demais estão espalhadas pelo interior e litoral.
12: E tem a questão da sessão e da zona. Como que a gente diferencia a zona eleitoral para a sessão eleitoral?
13: Exatamente. A sessão eleitoral é basicamente o lugar onde o eleitor exerce o direito de voto dele. É a sala dentro do local de votação. No estado de São Paulo, nós temos em torno de 104 mil sessões eleitorais. Ou seja, é onde o eleitor exerce o direito de voto dele.
12: E quem são as pessoas que trabalham, então, nessas zonas eleitorais, nessas sessões eleitorais, para que funcione realmente o dia da votação?
13: É um quantitativo muito grande de mesários que são convocados pela Justiça Eleitoral. A gente conta com aproximadamente 500 mil colaboradores no dia da eleição.
12: Inclusive, eu era uma dessas, viu? Dessa vez não vou estar porque eu vou estar de plantão, mas está tudo certo. Quando a gente fala sobre o lugar que o eleitor vai votar, como que funciona essa escolha em relação às escolas ali? Tem a ver com o local onde ele mora, o local também do título de eleitor que tirou?
13: Tem a ver com o vínculo do eleitor com o local onde ele está no momento. Né? No momento em que ele faz a sua inscrição eleitoral, ele pede a sua transferência. Geralmente, é o endereço onde ele reside.
12: Vamos falar um pouquinho, então, de urna. Mas antes da gente mostrar ali a urna, que a gente tem aqui uma urna preparada para vocês entenderem como que funciona, eu queria entender o processo da urna até ela chegar na escola ali na zona eleitoral, na sessão eleitoral. Como que funciona esse processo?
13: Aqui no estado de São Paulo, a urna eletrônica ela fica armazenada em cada um dos cartórios eleitorais, ou seja, em cada uma das zonas eleitorais que nós temos. Depois que ela é preparada, no sábado anterior à eleição, ela é encaminhada para cada um dos locais de votação. Ela sai do cartório eleitoral com um servidor da Justiça Eleitoral, escoltada pela Polícia Militar. Quando ela chega no local de votação, ela permanece sob segurança, sob vigilância de um policial militar.
12: E quando ela chega lá, como é que é o processo para que ela comece a funcionar e esteja preparada para receber os eleitores?
13: Ela fica guardadinha numa sala e aí no domingo, no dia 7, às 7 horas da manhã, o mesário ele pega essa urna e liga a urna. É o único momento em que ela é possível ligar essa urna.
12: Vamos ligar então a urna para você me explicar como é que funciona?
13: Vamos lá.
12: A gente está num local onde está simulando uma sessão eleitoral, né? Aqui é onde ficam os mesários, é o presidente de mesa ali também. E aí agora a gente vai entender um pouquinho como que funciona a urna, porque a gente tem uma urna aqui agora, certo? Vamos entender então como é que funciona essa urna. Vou trazer vocês aqui. A urna, inclusive, já está ligada, porque tem um processo, né, para ligar. Demora um pouquinho para ligar a urna?
13: Demora um pouquinho. Demora alguns minutinhos até que a urna seja ligada e ela efetivamente comece a funcionar.
12: Me explica como é que então funciona toda a engrenagem dessa urna eletrônica.
13: Lá, primeiro, a urna eletrônica não tem nenhum acesso à internet e nem Bluetooth. Todo o mecanismo dela é material. Ela não tem acesso nenhum com algo de fora da urna eletrônica.
12: Então, inclusive essa é a pergunta, tem Wi-Fi? Não tem Wi-Fi.
13: Não tem Wi-Fi.
12: Como é que funciona o processo então de votação? Apertei, votei, para onde que vai o voto? Como é que funciona?
13: Após o eleitor concluir a votação, o voto dele é gravado numa mídia de resultado, que a gente chama, que fica armazenado na urna. Ele é como se fosse um pendrive, para aqueles mais antigos, sabe do que eu tô falando? É um pendrive um pouquinho maior, é onde são salvos os dados do voto do eleitor.
12: O que acontece se falta energia no meio da votação? A urna para, acaba a votação, como é que funciona?
13: A votação continua. A urna eletrônica ela é dotada de uma bateria que suporta que ela fique ligada por várias horas sem que esteja ligada a tomada.
12: Então, acabou a luz, vai continuar acesa, as pessoas vão continuar votando. Não tem por que o eleitor falar, ai, tava votando, acabou a luz na hora, meu voto não foi computado. Isso não existe.
13: Não existe, a urna vai continuar funcionando.
12: Para chegar aqui, você já explicou como é que funciona. Você pode falar um pouquinho sobre a questão da lacração, da confiabilidade?
13: A urna eletrônica, até chegar aqui, ela passa por um procedimento, uma inspeção, ela é verificada não só pela Justiça Eleitoral, como também por outras entidades. Ela é colocada à disposição da população em geral para poder fiscalizar. E antes de chegar aqui, exatamente nesse local, a zona eleitoral ela faz a inseminação dos dados dos candidatos e do eleitor na urna. Depois ela é lacrada para que ela não seja violada.
12: Então tem toda uma transparência envolvida antes da urna chegar no local, né, para o eleitor votar.
13: Sim, como eu disse, além da Justiça Eleitoral, nós temos outras entidades fiscalizadoras que acompanham todo este processo. Ela é dotada de uma assinatura digital A gente que é um pouquinho mais leigo não entende muito bem sobre isso, mas é uma assinatura digital que impede que o sistema dela sofra alteração. Compara a urna eletrônica a uma calculadora, né? A gente pode fazer uma conta gigantesca lá e chega no final do resultado que ela oferece, a gente acredita. Mas aí pode ficar a pergunta, mas um matemático poderia facilmente chegar àquele resultado. A urna eletrônica, da mesma forma, né? Ela entrega um resultado no final que, para o leigo, é muito difícil de chegar àquele resultado, para compreender a segurança que tem em cima da urna eletrônica, né? Mas alguém especialista na área, ele vendo os hashes que a urna emite, todo o sistema de segurança, ele confia na urna, né? É por isso que eu falo para o eleitor, pode confiar que a urna vai registrar o seu voto.
12: A gente tem a votação acontecendo até 5 horas da tarde. Acabou a votação, deu 5 horas, qual que é o procedimento?
13: Olha, primeiro, se houver algum eleitor na fila, ele terá direito ao voto. Encerrado a votação, o mesário ele desliga essa urna, ele retira essa mídia de resultado que eu comentei há pouco. Nós temos um computador dedicado para isso, né? O que impede que haja ataque de hacker, essas coisas. E é transmitido para uma central aqui no TRE e em Brasília. E essa mídia ela é escoltada até o cartório eleitoral também com a Polícia Militar.
12: Existe o boletim de urna. Queria que você falasse um pouquinho sobre isso. O que é o boletim de urna? As pessoas têm direito a ver esse boletim de urna?
13: Nós temos dois boletins, na verdade. É o que a gente chama de zerésima, que é impresso no início da votação, que mostra que nenhum dos candidatos tem voto. E ao final da eleição, o mesário ele imprime o que a gente chama de fato de boletim de urna, que ali está constando os votos atribuídos a cada um dos candidatos. Este boletim ele é impresso pela urna eletrônica e é fixado na sessão eleitoral para qualquer um ter acesso.
12: Vamos fazer um servição então para o pessoal que vai votar? Quais são os procedimentos para o eleitor chegar numa sessão eleitoral e votar? Tem que trazer identidade? É a biometria? Como é que funciona?
13: Vamos lá, três dicas de ouro. É importante. Primeiro, verifique seu local de votação para ver se não houve alguma alteração. Segundo, não esquecer o documento com foto. Se você tiver o e-título já com a foto, ele também é válido. E terceiro, não esquecer a colinha. Para esta eleição, nós temos 6 candidatos, né, para ser escolhido pelo eleitor. Então é muito importante que o eleitor leve uma colinha física, anotada num papel, né, para evitar fila ou evitar demora ou esquecimento mesmo na hora de chegar na frente da urna eletrônica.
12: Celular não pode de jeito nenhum?
13: Até aqui não. Até o terminal do mesário, até ali no mesário, sim. Até porque ele pode apresentar o e-título por meio do celular. A ideia é a gente vai pedir para que ele deixe o celular numa mesinha separada.
12: Então, gente, exerça o seu direito, né, de voto, é muito importante. A gente está tendo o primeiro turno, não sabe se vai acontecer o segundo turno ou não, mas é muito importante você comparecer à sua sessão e votar com todas as dicas aqui. Queria te agradecer a disponibilidade e bom trabalho para a gente nesse outubro, porque a gente vai trabalhar bastante.
13: Obrigado, obrigado. E vamos votar com consciência.
12: E a gente está num lugar onde está simulando uma sessão eleitoral. Então a gente aqui vai fazer uma simulação também de votação, tá? Eu estou aqui com a minha colinha com números fictícios, de candidatos fictícios também. Então a gente vai simular aqui para vocês entenderem como é que funciona, para ser mais fácil para você que vai votar. André, explica para mim como que funciona. O eleitor entrando, ele vai se encontrar com quem? Mesário, secretário, como é que funciona?
13: Bom, o secretário fica na porta da sessão acompanhando a entrada do eleitor. Aqui é onde ficam os mesários. Segundo mesário, primeiro mesário e o presidente da sessão, que é quem de fato vai digitar o número do eleitor no terminal do mesário para liberar, habilitá-lo para exercer o direito de voto.
12: Vou então até a urna para fazer a votação, tá? Aí a gente chega aqui e já começa pelo deputado federal. E por último, presidente. E depois de ver como toda essa estrutura é organizada nos bastidores do TRE, a pergunta que fica é como que essa engrenagem se reflete no nosso poder de escolha. Pois é, para nos ajudar a entender o peso do nosso voto e como funciona a divisão das cadeiras no Congresso, a gente recebe o cientista político e professor da ESPM, Fábio de Andrade. Professor, seja muito bem-vindo.
16: Primeiro, começar do básico, né? Tem estados com populações maiores e estados com populações menores. Para deputados, o que foi pensado por quem criou as regras foi: é importante os estados com maior população ter mais deputados, mas não pode ser uma desproporção tão grande. né? Então, a Constituição de 88 estabeleceu como mínimo 8 deputados e máximo 70. São Paulo tem uma grande população, o estado com números absolutos com maior população, logo 70 deputados. Então, esse é o critério. A igualdade na distribuição para que todos os estados tenham o poder igual é no Senado. Tá? Então, essa é a primeira coisa importante a ser dita. Como são ocupadas essas 70 vagas? A regra eleitoral fala de 3 medidas: coeficiente eleitoral, coeficiente partidário e média. Né? Para o eleitor, essa opção de usar essas 3 regras, ou a regra proporcional, foi para dar maior peso político para a representação partidária e não individual. Por que isso? Porque historicamente o Brasil já viveu regimes de exceção em que, mais do que o indivíduo está proibido de participar, você tinha uma limitação partidária. Então, em vários momentos históricos no Brasil, era controlado e muito limitado o número de partidos. Então, em 88, a opção de quem fez, dos representantes do povo que construíram a Constituição, foi efetivamente tentar manter alguma equidade na distribuição via partidos, fortalecendo partidos, e por isso essa opção por passar por uma representação proporcional. Agora, vamos lá. Eu sei que números podem ser complicados, mas vamos tentar ser didático aqui. Coeficiente eleitoral, que é a primeira coisa a ser calculada.
17: Não sabe se vai acontecer o segundo turno ou não, mas é muito importante você comparecer à sua sessão e votar com todas as dicas aqui. Queria te agradecer a disponibilidade e bom trabalho pra gente nesse outubro, porque a gente vai trabalhar bastante.
18: Obrigado. E vamos votar com consciência.
17: A gente está num lugar onde está simulando uma sessão eleitoral. Então, a gente aqui vai fazer uma simulação também de votação, tá? Eu estou aqui com a minha colinha com números fictícios, de candidatos fictícios também. Então, a gente vai simular aqui para vocês entenderem como é que funciona, para ser mais fácil para você que vai votar. André, explica para mim como que funciona. O eleitor entrando, ele vai se encontrar com quem? Mesário, secretário, como é que funciona?
18: Bom, o secretário fica na porta da sessão acompanhando a entrada do eleitor. Aqui é onde ficam os mesários. Segundo mesário, primeiro mesário e o presidente da sessão, que é quem de fato vai digitar o número do eleitor no terminal do mesário para liberar, habilitá-lo para exercer o direito de voto.
17: Vou então até a urna para fazer a votação, tá? Aí a gente chega aqui e já começa pelo deputado federal. E por último, presidente. E depois de ver como toda essa estrutura é organizada nos bastidores do TRE, a pergunta que fica é como que essa engrenagem se reflete no nosso poder de escolha. Pois é, para nos ajudar a entender o peso do nosso voto e como funciona a divisão das cadeiras no Congresso, a gente recebe o cientista político e professor da ESPM, Fábio de Andrade. Professor, seja muito bem-vindo.
16: Primeiro, começar do básico, né? Tem estados com populações maiores e estados com populações menores. Para deputados, o que foi pensado por quem criou as regras foi: é importante os estados com maior população ter mais deputados, mas não pode ser uma desproporção tão grande, né? Então, a Constituição de 88 estabeleceu como mínimo 8 deputados e máximo 70. São Paulo tem uma grande população, o estado com números absolutos com maior população, logo 70 deputados. Então, esse é o critério. A igualdade na distribuição para que todos os estados tenham o poder igual é no Senado. Tá? Então, essa é a primeira coisa importante a ser dita. Como são ocupadas essas 70 vagas? A regra eleitoral fala de 3 medidas: coeficiente eleitoral, coeficiente partidário e média. Né? Para o eleitor, essa opção de usar essas 3 regras, ou a regra proporcional, foi para dar maior peso político para a representação partidária e não individual. Por que isso? Porque historicamente o Brasil já viveu regimes de exceção em que mais do que o indivíduo está proibido de participar, você tinha uma limitação partidária. Então, em vários momentos históricos no Brasil, era controlado e muito limitado o número de partidos. Então, em 88, a opção de quem fez, dos representantes do povo que construíram a Constituição, foi efetivamente tentar manter alguma equidade na distribuição via partidos, fortalecendo partidos, e por isso essa opção por passar por uma representação proporcional. Agora vamos lá, eu sei que números podem ser complicados, mas vamos tentar ser didático aqui. Coeficiente eleitoral, que é a primeira coisa a ser calculada. Você pega o número de votos válidos, e aí é importante, o que é voto válido? São os votos que efetivamente foram destinados. Então, se pega o número de eleitores menos votos nulos e votos em branco, você tem os votos válidos. Pega o número de votos válidos. Então, por exemplo, em São Paulo são 34 milhões de eleitores devidamente cadastrados. Sempre por baixa, enfim, você tem em torno de 20% de baixa. Mas para facilitar os cálculos, vamos pensar que 30 milhões de pessoas votam. Coeficiente eleitoral, então, será 30 milhões dividido por o número de representantes, 70. Então, número de votos válidos dividido pelo número de representantes, coeficiente eleitoral. Essa é a primeira medida. Tá? E aí, como é que vai ser a distribuição tendo em vista esse peso eleitoral? Cada partido vai ser designado um número inteiro de deputados para ele, pegando o seguinte cálculo. Número de votos que esse partido teve. Então, por exemplo, ele teve 10 milhões. E vamos supor que o coeficiente eleitoral seja de 100 mil. Então, esse partido, ou para ficar mais fácil, 10 milhões é muito. 1 milhão e o coeficiente eleitoral é 100 mil. Esse partido terá, de partida, 10 deputados. Que vão ser deputados ou deputadas, que serão elencados aí sim pela ordem de votação. Esse é o critério básico. O que confunde muito as pessoas, esse décimo deputado que entra pelo partido que fez, por exemplo, 1 milhão de votos, ele pode ter uma votação absoluta menor do que um outro deputado de um partido muito pequeno, que por ser um influencer ou por ser alguém de meios de mídia, tem uma grande votação, mas está no partido pequeno. E aí, justamente, a ideia, volta na ideia de 88, dos constituintes, foi menos poder individual e mais poder para os partidos. Por quê? Porque é todo mundo, digamos assim, comunitarista? Não, é porque o Brasil tem um histórico no seu regime político de ser bastante duro ou autoritário com os partidos, limitando, inclusive, em alguns momentos históricos, a existência de partidos. E esses números quebrados, como se resolvem? Aí tem um nome feio, mas é o nome que a Justiça Eleitoral usa, que são as sobras. Então, primeiro é feito todo o cálculo de divisão, e desses 70 sobram, para facilitar de novo o cálculo, 10 deputados que, pelos números absolutos, não bateram. Como é feito a distribuição? É feita da seguinte forma. Os partidos grandes, ou maior, aqueles partidos mais fortes, já foram beneficiados por terem um número total de votos maior. Então a ideia é tentar fortalecer partidos menores. Então como é feito o cálculo? Número da votação daquele partido, então aquele partido, por exemplo, que teve 1 milhão de votos e já fez 10 representantes, ele, para cálculo de sobra eleitoral, vai ser 1 milhão dividido pelos 10 votos, pelas 10 cadeiras que ele fez, mais um. E aí vai sair um número chamado médio. Aí, para facilitar a vida, é aquele partido pequeno que colocou só um influencer muito significativo que fez 500 mil votos. E que não entrou, só ele fez 500 mil votos. O partido só tem 500 mil. Mas ele não conseguiu bater o coeficiente. O que acontece? Ele vai entrar nas sobras e aí vai ser 500 mil. Esse partido não fez nenhum deputado, zero. Mais um, 500. Então ele fica na frente daquele partido maior. Então ele vai ocupar a primeira vaga de sobra. E a segunda sobra? Repete-se o processo.
14: Aí aquele partido que, por exemplo, fez um candidato só fez 500 mil. Vai ser 500 mil dividido por 2.
1: Uhum.
14: 250. Se um outro partido pequeno teve 300 mil votos, mas não fez ninguém, 300 mil dividido por 0, mais 1, 300, maior do que 250, aquele outro partido compõe. Então, eu sei que pode parecer complicado, mas é uma lógica para tentar distribuir entre os partidos e fazer, e fortalecer os partidos e não as pessoas. Eu sei que muito eleitor fica muito chateado, porque, pô, meu candidato teve mais voto, o outro teve menos, isso é um absurdo. Calma, eleitor. Na verdade, é todo um sistema que foi pensado para fortalecer os partidos e, pelo método da sobra, até dar chance a partidos pequenos fazerem algumas representações.
19: Agora, professor, nessa eleição a gente vai escolher aqui 2 senadores, né? Queria entrar um pouquinho nesse assunto e entender com o senhor por que que tem essa renovação de 2/3 do Senado e por que que é importante. Aí pode ser até uma pergunta um pouco assim, parece leiga, mas tem muita gente que quer repetir o número, né? Vou votar em 2 senadores, então eu vou repetir o número ali, vou votar 2 vezes. Por que é importante não repetir esse número?
14: Porque vamos ter uma razão de ordem muito prática. Eu quero votar 2 vezes no mesmo senador ou na mesma senadora porque eu gosto muito. Bom, o primeiro voto vai ser considerado, o segundo voto é voto nulo, né? É importante dizer isso. Você não Sim. tem é vedada a possibilidade de votar 2 vezes no mesmo candidato. Se renova 1/3 e 2/3, eu sei que também gera confusão, não é uma coisa simples, né? Como eu disse lá no começo, no Senado não vale o cálculo de maior população. Qual que é a ideia do Senado? É equilibrar as forças do ponto de vista da representação dos estados. Então, tanto é que a gente até tem um nome, as eleições para o Senado são consideradas eleições para executivo e não para o legislativo, a despeito do senador ter uma atuação de produção de leis. Por quê? Porque a regra não é proporcional, a regra é direta. Para caso de Senado, o mais votado é eleito. Por que a renovação acontece 1/3 e 2/3? Para você não ter uma renovação absoluta. Né, para você ter um certo equilíbrio na distribuição. Então, os legisladores estabelecendo, primeiro renova 1/3, depois renova outros 2/3. Importante ter em mente, um senador é um projeto de mais longo prazo. Enquanto o deputado ou deputada você escolhe para 4 anos, senador ou senadora são para 8 anos. Então, é uma eleição de muita responsabilidade que requer, de fato, uma pesquisa muito significativa sobre a biografia dos candidatos e também sobre o partido em que esses deputados, esses candidatos a senadores estão. Então, eu diria isso, 2 votos no mesmo deputado, a questão é simples, o voto será anulado. Agora temos 2/3, porque renovação de 2/3 é para propiciar uma renovação maior do Senado. Na próxima eleição será votado 1 senador só, uhum. E não é uma renovação absoluta também, porque ficará lá 1/3 dos senadores já eleitos. Em termos do que os senadores fazem, eles também podem propor leis e eles também têm um poder de investigação sobre os 3 poderes, tanto sobre o legislativo, quanto para o executivo e também para o judiciário. No caso do senador, é o único poder que pode requerir investigação para a Suprema Corte, que é algo que tem sido também alvo de bastante polêmica e bastante exploração eleitoral.
19: Ainda mais no atual momento que estamos vivendo, né? Bom, professor, também tem a questão dos votos nulos, né, e brancos ali. Você chegou a citar isso aqui no começo da nossa entrevista. E tem muita gente ainda que não sabe a diferença de um voto nulo e de um voto branco. Você pode explicar pra gente?
14: Posso, claro. Do ponto de vista, ambos têm uma similaridade, por isso a confusão. Eles são desconsiderados para fins de contagem dos votos. São considerados votos válidos, logo, votos brancos e nulos são excluídos. Bom, qual que é a diferença factual do voto branco para o voto nulo? Voto branco
16: tem uma teclinha lá, voto em branco. Você aperta aquela tecla, aperta verde, é como se você não tivesse votado em ninguém. Certo?
19: Uhum.
16: Certo. Votos nulos. É, tem uma possibilidade muito... Vamos para a possibilidade mais direta e depois a gente complica. É, queria votar no 88, mas por engano apertei 89 e coloquei confirma. Seu voto foi anulado. Ah, eu não quero votar em ninguém, 89 eu sei que é um número que não tem nenhum candidato, vou apertar 89, ok? Você registrou seu voto nulo como uma forma de protesto. Certo? Certo. É, existe uma lenda popular de que se os votos nulos fossem maiores do que os votos válidos, seria obrigado a convocar a nova eleição. Não, não, não existe, isso é uma lenda popular. O que existe é, se por irregularidade em uma eleição já ocorrida, 50% dos votos, 50% mais um dos votos forem passíveis de nulidade. Então, por exemplo, um candidato à prefeitura que ganhou com 52%, descobre-se que ele ganhou essa eleição com recursos oriundos do tráfico de drogas. Isso é descoberto a posteriori por investigação da polícia, que aciona o TSE. O TSE vai lá, vai anular aquele 50% mais um de votos. O cargo daquele prefeito, se estiver ainda no período de um ano e meio, é anulado, aquela eleição é anulada e convoca-se uma nova eleição. Se tiver passado de um ano e meio, fica o vice mesmo. Uhum. Né? Então são questões diferentes. Então o voto nulo basicamente consiste em marcar um número que não existe, voto em branco, apertar a tecla em branco. Não confundir voto nulo com voto que é anulado pelo TSE. É esse voto que é anulado pelo TSE a partir de investigação que suscita novas eleições. Não caiam no conto da carochinha de que 50% mais um de votos nulos anulam a eleição. Não, não anula a eleição. Se apenas, tão somente, é duro como eu vou falar, quem anula a eleição, quem anula o voto pensando que está jogando contra os candidatos, na verdade está contribuindo para o candidato que está à frente ficar melhor e mais numa situação mais favorável, até de repente ganhar uma eleição de dois turnos e um turno só.
19: Como que funciona o segundo turno e quais são os cargos que podem ir para o segundo turno?
16: Cargos para segundo turno são todos em nível executivo, ou seja, quem executa medidas, exceto o senador. Então, prefeitos. Prefeitos têm uma regra, municípios com população eleitoral inferior a 200 mil votantes não tem eleição para segundo turno. Então, até a eleição é definida em primeiro turno. Cidades com mais de 200 mil votantes já temos eleição em dois turnos. Então, prefeitos, governadores e presidente da República são eleições de poder executivo que estão sujeitas a segundo turno. A ideia do segundo turno é propiciar um novo momento de decisão para o eleitor, evitar que o sistema seja desgastado por exemplo, uma eleição em primeiro turno, que o primeiro candidato tem 40%, por cento dos votos, o segundo 39,6. E aí, com isso, aquele eleitor que votou no candidato teve 39,6 fora, que votaram em mais candidatos, não se sentem devidamente representados por aquele candidato que teve 40% dos votos. Então, o segundo turno é um outro momento em que o eleitor é chamado a fazer uma nova avaliação. Tá. Da multiplicidade de candidatos, agora emergiram esses dois. Desses dois, qual você acredita que é o mais adequado ao cargo? Foi essa decisão, e é uma decisão que eu avalio que foi correta. Ela, de fato, tende a diminuir os desgastes, as insatisfações e o não reconhecimento de resultados. Países que têm que executam segundo turno tendem a ter menos problemas com a forma de governabilidade durante os mandatos do que aqueles em que um candidato no regime presidencialista você tem uma eleição de único turno, justamente porque uma maior parte da população não vai se ver representada no vencedor.
19: A gente falou sobre a questão dos votos nulos, né, e também do voto branco, então queria voltar só um pouquinho, só para entender a questão da abstenção, porque tem gente que está pensando em não ir votar, né? Eu queria que você falasse um pouco sobre a importância da pessoa exercer ali o seu voto e o que acontece quando essa pessoa não vai votar, o que isso impacta nas eleições.
16: Vamos lá. De novo, para efeitos práticos, a abstenção provoca o mesmo efeito dos votos nulos

0: pelos títulos de eleitor. E aí, em virtude de mudanças na vida, muitas vezes moram em outras cidades, outros estados, e aí não estão em determinada situação que não conseguem viajar para o retorno, e o voto acaba não ocorrendo o voto. O número de abstenção é bastante significativo no Brasil, e estudos mostram que um dos principais motivadores da abstenção ser alta, mais do que o desgaste com a política, é a questão de mudança de domicílio, né? Do ponto de vista eleitoral, ratifica quem está na frente. Do ponto de vista pessoal, pode prejudicar significativamente quem pretende prestar concurso público, porque é exigido o comprovante de votação. Agora, do ponto de vista do custo, ainda assim não concordo com o sistema político, não vou votar. O custo é relativamente baixo, porque você paga uma multa que atualmente está em R$3,50. Antes você tinha que ir no cartório eleitoral, agora você consegue fazer até pelo aplicativo do TSE. Então, a despeito do voto ser obrigatório formalmente no Brasil, do ponto de vista prático, o custo de não votar é quase irrelevante. Isso explica o fato da abstenção ser tão alta. Eu acho que quem está em condições de votar é bastante salutar que compareça. Aproveite desse momento para as suas ideias, sua concepção de Brasil seja manifestada no voto. Então examine em todos os votos, deputado estadual. Escolha um deputado ou uma deputada estadual, veja, faça um exame de consciência, quais são os principais valores, quais são os problemas práticos que no seu estado você gostaria que fossem, se não resolvidos, aprimorados, e escolha uma deputada estadual. Faça a mesma coisa em nível federal. Quais as leis que você ou não concorda, acredita que poderiam ser mudadas ou aprimoradas? A partir desse exame de consciência, escolha um deputado ou uma deputada. Escolha dois senadores, vote para governador e vote para presidente. É importante votar. E aí eu, em especial, queria fazer, nesse momento, pedir licença, fazer um especial para os jovens. Né? Entre 16 e 18 anos, já é permitido tirar o título de eleitor. Tire o título, agora não mais, agora quem não tirou, não tira mais. Mas quem tirou o título de eleitor e é jovem, está nessa idade entre 16 e 18, compareça, não se permita desiludir pela política. Exerça o seu direito. Outras parcelas da população brasileira morreram sem ter esse direito. Morreram muitas vezes lutando por ter esse direito. Então não desperdice, então participe desse momento eleitoral, desse momento político e eleitoral brasileiro.
1: E você de casa, não sai daí, porque no próximo bloco A Cidade é Sua vai direto ao ponto. O que de fato faz um governador, um presidente e os nossos deputados por São Paulo? Quais são os limites de cada cargo e o que você pode e deve cobrar dos eleitos? A gente faz uma pausa rápida e volta em instantes. É jogo rápido. Até já.
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1: Estamos de volta com A Cidade é Sua. No primeiro bloco, você acompanhou aí a logística das eleições no TRE e entendeu como é feita a divisão das cadeiras no Congresso e também no Senado. Agora, a gente vai direto ao que interessa na sua rotina. Na hora de pedir mais segurança no bairro, melhorar o transporte público ou cobrar vagas em hospitais, você sabe exatamente a quem recorrer? Qual que é o papel de um deputado estadual na Lespe, de um deputado federal em Brasília, do governador e do presidente da República, hein? Você sabe para que serve o cargo do presidente?
7: Sim.
8: Sim. Sim.
9: Sim, sabe? Eu sei.

0: Sim.
1: Deputado federal.
2: Sim.
3: Não.
2: Sim.
0: Sim, eu sei.
4: Sim.
5: Sim, em partes.
1: Deputado estadual.
2: Sei.
0: Sei.
5: Sim.
2: Não.
3: Não.
2: Sim.
1: Senador.
0: Também sei.
2: Sim.
3: Sim.
2: Sim.
5: Sim.
1: Governador.
0: Sei também.
4: Sim, com certeza.
5: Sim.
2: Sim.
3: Sim.
2: Sim.
1: Para desenhar as responsabilidades de cada cargo e mostrar como eles impactam a vida em São Paulo, a gente recebe aqui o cientista político Paulo Nicoli, professor da ESPM. Seja muito bem-vindo, professor.
6: Bom, o primeiro ponto é que existe uma hierarquia, seja na questão judicial ou mesmo legislativa, né? Então, por exemplo, nenhum deputado estadual pode propor uma lei que ultrapasse o campo da Constituição, que é federal, feita pelos deputados federais, exatamente, senadores, e depois aprovado pelo presidente. Isso significa dizer, então, que o campo de atuação de um deputado estadual se limita ao próprio estado e não pode ultrapassar, digamos assim, uma linha vermelha que é a Constituição Federal ou as leis superiores, né? Mesmo a questão que envolve o Código Penal. Então, por exemplo, se um deputado estadual propusesse a pena de morte, ele não pode fazer isso. Isso tem que ser alterado primeiro constitucionalmente, ou seja, dentro do Congresso Nacional, que está em Brasília, como todos nós sabemos, né? Então, isso significa que a função do deputado estadual se limita, como o próprio nome diz, ao próprio estado. Entre as suas tarefas, cuidar do transporte intermunicipal, hospitais públicos, programas educacionais, assim como também a rede de água e esgoto, ele pode propor levar para certos municípios ou um conjunto de municípios uma determinada região de seu estado, né? Além disso, ele também tem a função de fiscalizar as ações do governador e propor leis, né, que beneficiem o seu estado mais especificamente, né? Então, essa é a barreira do deputado estadual. Já o deputado federal, por exemplo, ele sim propõe leis que tem um impacto sobre todos os estados, municípios, sobre a nação como um todo, né? Mas claro que o deputado federal, ele tem um limite, que é o limite constitucional, né? Então ele não poderia propor, uma lei para que houvesse um controle da Câmara dos Deputados, ela mesma, sobre a Justiça Eleitoral, por exemplo, né? Já que a Justiça Eleitoral é independente, os deputados podem até fazer leis que rejam as regras eleitorais. E havendo uma maioria, essa mudança pode ser feita, mas um deputado sozinho não atua, ele precisa conseguir uma maioria. Agora tem um ponto que também é interessante, dependendo da mudança constitucional, principalmente das cláusulas pétreas, por exemplo, o Estado ele é obrigado, a Federação é obrigada a destinar 30% das verbas em saúde e educação, mas para fazer uma alteração, para reduzir ou aumentar esse montante, é preciso ter 2/3, né? Ou, por exemplo, uma regra de impeachment, que hoje se discute muito para juízes do STF. Não basta uma maioria simples, 50% dos deputados e senadores mais um. São necessários 2/3. Quando houve impeachment da Dilma, também eram necessários 2/3. Então, existem algumas diretrizes para algumas questões mais delicadas, principalmente cláusulas pétreas constitucionais, em que essas mudanças, elas eventualmente só poderiam ocorrer a partir de 2/3, né? Uma maioria de fato absoluta. Por exemplo, muito hoje se discute no Congresso a redução da maioridade penal. Só que a Constituição brasileira, logo nos seus primeiros artigos, mostra que goza de plena cidadania maiores de idade, 18 anos, né? Então, para mudar a questão da maioridade penal, você precisa mudar a Constituição para definir o que é o maior de idade ou quem tem responsabilidades jurídicas, né? A partir de qual idade. Então não basta ter 50% mais um, seriam necessários os 2/3, por exemplo, né? Uhum. Então isso mostra que não basta apenas a maioria, há elementos que caracterizam o que a gente chama de cláusulas de barreira, né? Mas acho que deu para identificar a diferença entre o deputado estadual e federal. Assim, também o federal, ele faz o controle das ações do presidente, propõe leis que beneficiam o país como um todo, seu estado também, nada o impede, né? O Congresso como um todo, seja o Senado ou a Câmara dos Deputados, as duas casas atuam para beneficiar o Brasil e os próprios estados igualmente.
1: Você falou do Senado, então queria entrar um pouquinho sobre essa questão, porque o Senado ele representa ali os estados, né, de uma forma igualitária, com 3 senadores por estado. Inclusive, a gente vai votar.
6: Havendo uma maioria, essa mudança pode ser feita, mas um deputado sozinho não atua. Ele precisa conseguir uma maioria. Agora tem um ponto que também é interessante, dependendo da mudança constitucional, principalmente das cláusulas pétreas, por exemplo, o Estado ele é obrigado, a Federação é obrigada a destinar 30% das verbas em saúde e educação, mas para fazer uma alteração, para reduzir ou aumentar esse montante, é preciso ter 2/3, né? Ou, por exemplo, uma regra de impeachment, que hoje se discute muito para juízes do STF. Não basta uma maioria simples, 50% dos deputados e senadores mais um. São necessários 2/3. Quando houve impeachment da Dilma, também eram necessários 2/3. Então existem algumas diretrizes para algumas questões mais delicadas, principalmente cláusulas pétreas constitucionais, em que essas mudanças, elas eventualmente só poderiam ocorrer a partir de 2/3, né? Uma maioria de fato absoluta. Por exemplo, muito hoje se discute no Congresso a redução da maioridade penal. Só que a Constituição brasileira, logo nos seus primeiros artigos, mostra que goza de plena cidadania maiores de idade, 18 anos. Né? Então, para mudar a questão da maioridade penal, você precisa mudar a Constituição para definir o que é o maior de idade ou quem tem responsabilidades jurídicas, né? A partir de qual idade. Então não basta ter 50% mais um, seriam necessários os 2/3, por exemplo. Né? Uhum. Então, isso mostra que não basta apenas a maioria, há elementos que caracterizam o que a gente chama de cláusulas de barreira. Né? Mas acho que deu para identificar a diferença entre o deputado estadual e federal. Assim, também o federal, ele faz o controle das ações do presidente, propõe leis que beneficiam o país como um todo, o seu estado também, nada o impede, né? O Congresso como um todo, seja o Senado ou a Câmara dos Deputados, as duas casas atuam para beneficiar o Brasil e os próprios estados igualmente.
1: Você falou do Senado, então queria entrar um pouquinho sobre essa questão, porque o Senado ele representa ali os estados, né, de uma forma igualitária, com 3 senadores por estado. Inclusive, a gente vai votar para 2 senadores nessa eleição. O que um senador de São Paulo pode fazer em termos assim, de leis e verbas que um deputado federal ele não pode? Qual que é a função do senador mesmo?
6: Bom, formalmente o Senado tem uma responsabilidade maior do país como um todo, por isso que a divisão de cargos é igualitária, diferente do que acontece na Câmara, já que a variação de números de deputados por estado ocorre conforme a quantidade da população, o que faz com que a Câmara seja mais obrigada a criar negociações mais amplas, né? Entre diferentes partidos e deputados de determinados estados, já que não há o mesmo número de deputados para cada estado. No Senado, a situação é igualitária de fato, né? Claro que o senador não atua unicamente para o seu estado, pode também atuar pensando nas leis federais, né? Mas o Senado, ele pode, assim como a Câmara, propor leis, revogar leis, revisar as leis que venham do Congresso ou do próprio presidente. As duas casas legislativas têm esse papel, assim como o presidente também pode propor leis, né, que podem ser sancionadas ou vetadas pelas duas casas legislativas. Mas o fato do Senado ter a mesma quantidade de senadores, isso faz com que as questões sejam mais equilibradas, né, mesmo para distribuição de verbas para diferentes estados, as negociações são muito mais horizontais, né, ou seja, mais igualitárias entre os senadores, né. Outro ponto que também é importante destacar é que o Senado, pelo menos até antes da eleição de 2018, ele, antes da ascensão da extrema-direita, né, diga-se de passagem, ele representava um momento de amadurecimento do político, né? Então, geralmente eram senadores com mais bagagem, experiência política, com mais representatividade, já que para você eleger um senador, você não precisa de um nicho eleitoral. Por isso que a gente tem muitos, por exemplo, pastores deputados. Temos menos senadores deputados, mas isso acontece porque é uma eleição majoritária. Claro que a gente vai eleger 2 senadores este ano, mas ainda assim você tem que dialogar com vários setores da sociedade, né? Então você tem que agradar a gregos e a troianos, diferente dos deputados. Havendo uma cota mínima, a depender de cada estado, para que você seja eleito, de repente você consegue ser eleito com votos, inclusive de times de futebol. A gente já teve Eurico Miranda, falecido já, e ex-presidente do Vasco da Gama, que foi eleito com a pauta de que só protegeria os interesses do Vasco da Gama, né? Isso ainda no século passado, início desse século, né? Então, vejam que o deputado, além de precisar de menos votos, ele tem um discurso, embora não seja uma regra, né, mas ele tem um discurso mais voltado para um nicho eleitoral. Por isso a bancada da bala, a bancada evangélica, a bancada dos sindicatos, de professores e assim por diante, né? Então isso cria na Câmara uma relação mais direta com um tipo de eleitor mais específico, né? Agora o senador, ele, assim como governadores e presidentes, eles precisam dialogar com um público muito mais amplo, né? Isso faz com que suas atitudes sejam mais moderadas, inclusive, né? Nós não vemos, por exemplo, tantas brigas no Senado como aquelas que a gente vê na Câmara, né? Não estou dizendo que elas não existam. Na época da pandemia, nós vimos várias polêmicas, afinal de contas, era um assunto gravíssimo dentro da CPI mista, né? Mas os senadores disputavam bastante nessa questão, se compra ou não compra a vacina, se investiga ou não eventuais desvios, né? Mas o senador, ao pé da letra, cuida de questões nacionais, mas com foco maior também nos seus próprios estados, né? Conseguindo direcionar verbas, mas sem perder de vista também interesses nacionais, como a gente acabou de comentar.
1: Ah, você falou da questão do governador também. Queria também falar sobre esse cargo, porque também é um cargo que está para eleição, né? Quais são os limites de um governador, principalmente o governador de São Paulo? E até que ponto ele precisa ali do governo federal para tomar algumas decisões? Até que ponto ele precisa trabalhar em conjunto também com Brasília?
6: Pois é, existem parcerias que podem vir a ocorrer entre governadores e presidente. A gente tem aqui, no caso do estado de São Paulo, uma parceria do Tarcísio com Lula para a construção de um túnel que vai ligar a cidade de Santos com o Guarujá. Então, nesse caso, a gente está passando por uma região portuária, que é de domínio federal, né? E os mares também pertencem à federação, né? À União, ao Brasil. Mas, ao mesmo tempo, liga dois municípios. E essa interligação de municípios exige uma participação do Estado, né? Então, o Estado, ele se coloca acima dos municípios. Por isso que a gente tem o sistema de transportes intermunicipal, por exemplo, né? Que ligam um município com o outro. Então, é aí que o Estado entra com força. Sistemas de trens, metrô também, diga-se passagem. Agora, numa hipótese, por exemplo, de se achar petróleo no interior de São Paulo. Maluf tentou isso no passado. Nesse caso, a exploração e o desenvolvimento econômico em torno dessa atividade pertence à federação, já que a Constituição afirma que todas as riquezas presentes no subsolo não são dos estados, mas sim do Estado Nacional, né, no caso do Brasil. Então, o governador, ele tem um limite, né, que é exatamente não atravessar a fronteira de terrenos, de leis, inclusive, que pertençam ou façam parte do escopo da federação, né? Por isso que o ideal é que a gente tenha nessa divisão de poderes, não só legislativo, executivo e judiciário, mas os níveis hierárquicos, né? Federação, estados e municípios, diálogo entre os políticos, mesmo que eles sejam de partidos opostos. Afinal de contas, eles são eleitos não para proteger os seus partidos, mas para proteger os interesses da população, independentemente da ideologia política.
1: Maravilha. Bom, a gente está encaminhando para o final da nossa entrevista, mas eu queria falar sobre a pós-eleição, né? A gente está aí num momento que tem que eleger todos esses cargos, muito importante, como você mesmo falou, sobre cada área ali, né? Sobre cada cargo, a responsabilidade de cada cargo. E aí eu queria saber como é que o eleitor pode cobrar essas pessoas que vão ser eleitas agora. O que é importante fiscalizar em cada um desses 6 votos, né? Porque a gente tem aí para 2 senadores. O que é importante fiscalizar e como que a gente pode acompanhar esse trabalho?
6: Bom, primeiro que a gente tem um grande problema estrutural nas eleições, né? Que é o fato da gente ter, na mesma época, a eleição do executivo para o legislativo. Nos Estados Unidos, por exemplo, o sistema funciona de uma maneira diferente. Você vota para o presidente numa eleição específica, 2 anos depois se renova o Congresso. Isso é interessante porque engaja mais o leitor, né? E a gente tem o hábito de apenas culpabilizar o eleitorado por exemplo, não lembrar em quem votou na última eleição para o legislativo. E no Brasil nós temos índices terríveis, né? Que ultrapassam, a depender da eleição, 50%, 60% do eleitorado não lembra em quem votou para deputado federal, estadual, e às vezes esse número inclui, inclusive, senadores. Isso é um péssimo sintoma para o desenvolvimento de uma cultura política. Então, a depender da eleição, 50, 60% do eleitorado não lembra em quem votou para deputado federal, estadual. No Brasil, nós temos índices terríveis, né? Que ultrapassam, a depender da eleição, 50, 60% do eleitorado não lembra em quem votou para deputado federal, estadual. E, às vezes, esse número inclui, inclusive, senadores. Isso é um péssimo sintoma para o desenvolvimento. O sistema funciona de uma maneira diferente. Você vota para o presidente numa eleição específica, 2 anos depois se renova o Congresso. Isso é interessante porque engaja mais o leitor, né? E a gente tem o hábito de apenas culpabilizar o eleitorado por exemplo, não lembrar em quem votou na última eleição para o legislativo. E no Brasil nós temos índices terríveis, né? Que ultrapassam, a depender da eleição, 50, 60% do eleitorado não lembra em quem votou para deputado federal, estadual, e às vezes esse número inclui, inclusive, senadores. Isso é um péssimo sintoma para o desenvolvimento de uma cultura política. Então, a culpa também é do próprio sistema político, feito pelos próprios políticos, que não têm interesse de mudar a coincidência dessas duas eleições no mesmo dia, porque a própria campanha eleitoral acaba ofuscando a disputa para o legislativo e dando maior foco a presidentes e governadores. O resultado é que isso gera uma certa despolitização. Isso é notório. Então, por isso que a gente não pode só culpabilizar o eleitorado. E fora que o tempo de TV é muito curto, né? De rádio e TV. Então, às vezes dá tempo para um candidato, no máximo, falar o seu número, sem apresentar propostas. Hoje, claro, nós temos a internet, que ajuda o eleitorado a saber melhor quais são as propostas do seu político. No entanto, nessa era da pós-verdade das fake news, cria-se outro problema, porque o político, o candidato ao legislativo que chama mais atenção, é o mais espalhafatoso, o mais escandaloso, e que acaba muitas vezes usando fake news e mesmo discursos de ódio contra os seus opositores e também candidatos. Então isso desqualifica, digamos assim, sem querer ser redundante, a qualidade do debate político, né? Fazendo com que sejam eleitos políticos mais extremistas, né? Principalmente da extrema-direita hoje. Então o eleitor precisa estar atento a esses aspectos, né? Precisa saber que você não vota apenas um deputado que seja capaz de mudar a ordem do país inteiro. É preciso ver os jogos de alianças, a qual partido ele pertence. Será que o partido que esse deputado estadual, federal pertence tem alguma aliança com o candidato à presidência, a governador, exatamente para gerar governabilidade? Então, o eleitor também precisa ter um voto coerente. De nada adianta votar num presidente ou governador do partido do X e votar num deputado que seja de um partido oposto, né? Então isso seria como uma neutralização do próprio voto, já que gera uma incoerência. Então é importante o eleitor, além de ver, né, quais são as pautas, as bandeiras levantadas por esse político que ele pretenda votar para deputado federal, estadual, ele também observar se há coerência com o outro voto, né, que é o voto para o executivo. Ou seja, é um sistema muito complexo, são muitos votos, e nem sempre isso fica claro para o eleitorado, mesmo porque não há uma vontade política dos próprios políticos de mostrar exatamente quais são essas funções de cada um desses poderes, né? Fica mais a cargo da imprensa, como vocês estão fazendo aqui, de passar, né, uma mensagem mais pedagógica sobre a relevância dessa distribuição desses votos para essa eleição.
1: E para você de casa, nesse domingo, exercer o direito de voto não é só escolher nome, gente. É decidir as prioridades para o nosso estado e também para o nosso país pelos próximos 4 anos. Leve o seu documento oficial com foto, prepare ali a sua colinha em papel e faça a sua parte. O A Cidade é Sua de hoje fica por aqui. Muito obrigada pela sua companhia, pela sua audiência. Uma ótima eleição para todos nós e até o próximo programa.
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11: Duas da manhã, bom dia. 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Para falar sobre o assunto, Thiago Matheus conversa hoje no Dinheiro TMC com André Perfeito, que é economista-chefe da Garantia Capital. 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Você confere esse bate-papo agora.
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12: Olá, um abraço para você que vai acompanhando aqui a programação da TMC. Eu sou o Thiago Matheus e estamos chegando com mais um Dinheiro TMC. Mas eu não ando sozinho, não. Sempre ao lado da minha parceira, a Estela Ribeiro. Ótimo dia para você, Estela.
13: Oi, Thiago. Oi, ouvinte da TMC, espectador da TMC. Eu gosto de falar que esse aqui é o cantinho da nossa programação dedicado a você conhecer melhor e cuidar melhor do seu din-din. E já que a gente está no final de semana de eleições.
12: Importantíssimo, né?
13: Pois é, não dá pra gente dissociar os assuntos, afinal, os próximos governantes que serão eleitos, alguns neste domingo e depois no segundo turno também, vão ter uma tarefa complicada de receber um pacote econômico, né? O país com o seu pacote econômico e saber o que, que vai ser feito disso, quais vão ser as metas para os próximos 4 anos dos mandatos dos governadores, do presidente da República e, claro, também decisões que o legislativo faz parte, né? Então, assim, como é que eles vão encontrar a economia e o que é que eles pretendem e o que, que eles vão ter que fazer com esse cenário a partir do ano que vem?
12: É isso aí. Vamos entender, portanto, aí nesses próximos minutos, quais são os principais desafios econômicos para os próximos 4 anos, o que, que esse novo governo terá pela frente. A gente vai falar de governo estadual, governo federal, diversas esferas. O que pode ser feito para estimular o crescimento, melhorar o que já está ok, e ainda, é claro, melhorar aquilo que o brasileiro sente falta, aperta no bolso, a gente acaba presenciando aí nas redes sociais e também nos veículos de comunicação. Você já pode participar desde já, ó, dando a sua opinião, mandando seu alô, aquele seu recado no nosso WhatsApp, é o 11972211001. Siga a gente nas redes sociais também, @TMCNewsBR, bora de bate-papo, né, Estela?
13: Pois é, e a gente já começa falando com um especialista, né? Você conversou com o economista André Perfeito, que traz um pouco desse panorama, né, Thiago? Do que a gente encontra no país agora e do que os próximos governantes vão ter que fazer nos próximos 4 anos. Vamos ouvir.
12: É isso, Estela Ribeiro. A gente já começa a nossa primeira entrevista aqui desse Dinheiro TMC especial, visitando o economista André Perfeito, ele que é economista e sócio também da Garantia Capital, onde nós estamos agora para fazer esse bate-papo importante demais para os brasileiros, para o público aqui do nosso Dinheiro TMC. André, antes de mais nada, obrigado, viu? Obrigado pela participação, por nos receber tão gentilmente aqui na Garantia Capital. Muito obrigado.
14: Eu que agradeço, obrigado pelo convite. E num momento bastante delicado da vida pública, né? A gente vai ter a eleição, né? Tá logo, tá aí na porta já. Isso daí abre espaço para a gente pensar várias questões importantes hoje. Espero poder ajudar.
12: É isso aí. A gente não vai falar muito de pesquisa, até porque o pessoal já vem acompanhando demais aí no nosso noticiário, também no nosso site tmc.com.br. E independentemente de quem for eleito, não vai ser amanhã, porque ó, já adiantando, obviamente, as pesquisas indicam aí um segundo turno para o cargo de presidente da República. Mas, André, independentemente de quem seja eleito no segundo turno, o que o próximo presidente da República ele vai herdar? Qual que é esse cenário para a gente já começar o pontapé inicial? É um cenário de preocupação? É um cenário de tensão? É um cenário que está se avizinhando com uma boa perspectiva, um olhar um pouco mais positivo, negativo? O que você pode adiantar para a gente?
14: Bem, vamos lá, né? Eu vou colocar da seguinte forma a questão. Está preocupante. Tem uma situação bem difícil que a gente vai enfrentar. O Brasil vai enfrentar um problema macroeconômico bastante difícil nos próximos anos. Só que esse problema ruim é uma boa notícia, isso que eu quero colocar. E aí isso daí começa a transformar o debate um pouco diferente do que geralmente os economistas têm feito. Tem se batido muito na questão fiscal, não acho que é bem ali a questão. Qual que é o problema que a gente está vivendo hoje em dia? Acho que você vai entender que está nos vendo aqui agora. A taxa de desemprego caiu, certo? Caiu. Na hora que a taxa de desemprego cai, isso faz que o salário suba. Ótimo, isso daí é uma boa notícia. A gente não pode achar que salário subir é uma má notícia. Só que quando o salário sobe, aumenta a massa salarial. Quando aumenta a massa salarial, aumenta a demanda. Isso é ótimo, está tudo certo enquanto é isso. O problema é que quando o salário sobe, sobe o custo de produção do empresário. Ou seja, economista ficou mais caro, jornalista ficou mais caro, câmera ficou mais caro, todo mundo ficou mais caro.
12: O famoso efeito dominó.
14: Então, quando o salário sobe e o custo fica mais caro do empresário, o que acontece com a margem de lucro do empresário? Cai. Numa situação que nem essa, esse que é o nó que a gente está vivendo, se a demanda está no lugar certo e a demanda de fato está elevada, né, isso implica dizer que o empresário deve investir por dois motivos. Ou para aumentar a produção, já que tem demanda, e meu custo subiu, deixa eu pegar mais, vender mais, né? Ou ele investe para aumentar a produção, ou ele investe para cortar custo, né? Coloca mais tecnologia, coloca outra. Está preocupante. Tem uma situação bem difícil que a gente vai enfrentar. O Brasil vai enfrentar um problema macroeconômico bastante difícil nos próximos anos. Só que esse problema ruim é uma boa notícia, isso que eu quero colocar. E aí isso daí começa a transformar o debate um pouco diferente do que geralmente os economistas têm feito. Tem se batido muito na questão fiscal, não acho que é bem ali a questão. Qual que é o problema que a gente está vivendo hoje em dia? Acho que você vai entender que está nos vendo aqui agora. A taxa de desemprego caiu, certo? Caiu. Na hora que a taxa de desemprego cai, isso faz que o salário suba. Ótimo, isso daí é uma boa notícia. A gente não pode achar que salário subir é uma má notícia. Só que quando o salário sobe, aumenta a massa salarial. Quando aumenta a massa salarial, aumenta a demanda. Isso é ótimo, está tudo certo enquanto é isso. O problema é que quando o salário sobe, sobe o custo de produção do empresário. Ou seja, economista ficou mais caro, jornalista ficou mais caro, câmera ficou mais caro, todo mundo ficou mais caro.
12: O famoso efeito dominó.
14: Então, quando o salário sobe e o custo fica mais caro do empresário, o que acontece com a margem de lucro do empresário? Cai. Numa situação que nem essa, esse que é o nó que a gente está vivendo, se a demanda está no lugar certo e a demanda de fato está elevada, né, isso implica dizer que o empresário deve investir por dois motivos. Ou para aumentar a produção, já que tem demanda e meu custo subiu, deixa eu pegar mais, vender mais, né? Ou ele investe para aumentar a produção, ou ele investe para cortar custo, né? Coloca mais tecnologia, coloca outras formas de se tornar mais eficiente. Só que ele só consegue fazer isso se os juros é suficientemente baixo para ele tomar dinheiro emprestado para fazer isso. Só que os juros estão travados lá em cima. Então, percebe o nó que a gente está vivendo, né? O desemprego cai, o salário sobe. O salário sobe, a demanda subiu, ótima notícia, mas subiu o custo de produção. Na hora que sobe o custo de produção, a margem de lucro do empresário cai. Ele teria que investir e não consegue por conta da taxa de juros. Então, isso daí gerou um nó dentro do sistema que é difícil de resolver. E aí entra uma discussão sobre eleição, que eu acho interessante, já que a gente está aí na véspera, né, do primeiro turno, né? Que tem que se fazer um ajuste fiscal. Daqui a pouco a gente fala sobre isso. Mas esse ajuste fiscal tem uma pegadinha. Se você faz um ajuste fiscal muito forte, vamos supor que o governo vai lá e corte tudo. Sai cortando, tudo tem que cortar. O que acontece com a demanda se o governo corta tudo? Cai. Só que a margem do lucro do empresário não está baixa, porque o salário não vai cair, né? Mas se a demanda cai e a margem do lucro do empresário está baixa, o que acontece com as empresas? Quebram. Se também, por outro lado, o governo fizer um ajuste muito tímido e isso não fizer os juros caírem, também gera um nó nesse negócio. Então, gera um nó porque o empresário, além de não conseguir pegar dinheiro para investir, ele está pagando muitos juros. Então, a margem dele, que era pequenininha, caiu, está comprimida pelos dois lados. Então, assim, é um jogo que vai... um ajuste que tem que ser feito, que tem que ser feito com muita consciência, muito cuidado, porque... Se o risco existe dos dois lados. Se você faz um corte muito forte e cai a demanda, quebra o empresário. Se você faz um corte muito pequeno e não cai os juros, também pode quebrar o empresário. Mas o problema é bom porque o desemprego está baixo, né? Isso daí é uma boa notícia para o Brasil.
12: Apesar dessa boa notícia que você trouxe, você começou falando da sua preocupação, né, com o próximo ano e acabou citando os juros, André. Vamos falar um pouquinho também dessa taxa de juros, que mesmo depois de 5 cortes seguidos, ela ainda está ali na casa dos 13,75%. E ainda falando dessa taxa de juros para o próximo governo, como que o próximo governo vai encontrar espaço suficiente para alguns cortes para melhorar essa taxa, porque é o que muita gente acaba batendo na tecla. É a alta taxa de juros que está prejudicando o brasileiro.
14: Exatamente, né? Aí tem que pensar os motivos por que a taxa de juros é elevada. Tem basicamente três grandes motivos. Um motivo que se coloca, e não está errado falar disso, que é a questão fiscal. Se a gente faz déficit, mas o governo está fazendo déficit pequeno, comparado com outros países do mundo, mas como o nosso juro é muito elevado, qualquer coisinha já vira Para ter uma ideia, nos últimos 12 meses, o governo pagou 1,2 trilhão só de juros. Isso daí é uma enormidade de dinheiro, um negócio gigantesco. Mas qual o problema do fiscal? Se o governo gera déficit, ele tem que colocar dívida, certo? Ele tem que emitir mais papel. Pensa a dívida como se fosse um produto, uma mercadoria. Se um padeiro, de repente, ele produzia 100 pãezinhos todo dia, e de repente ele começa a produzir 150, você percebe que ele vai ofertar mais. Sim. Se ele oferta mais, o que acontece com o preço desse pão? Cai. Se cai o preço dessa mercadoria chamada títulos, o que está dizendo é que os juros implícitos desse papelzinho que ele está imprimindo vai aumentar, porque você só está ofertando mais isso daí. Então, assim, você tem um problema fiscal. Esse problema fiscal eu não acho nem que é o principal agora, por conta desses outros dois motivos que eu vou falar agora. O segundo motivo que é preocupante é o seguinte: os economistas e o Banco Central, ele olha com muita atenção o que eu falei antes, ou seja, o desemprego caiu, não caiu? Se o desemprego caiu, isso quer dizer que o salário subiu. Se o salário subiu, isso bate duas vezes na inflação. Uma, porque a demanda está alta, ou seja, isso daí pressiona os preços para cima, né? Demanda alta. E dois, os custos de produção subiram, porque o salário subiu. Aí a gente se pergunta, poxa, né, a taxa de juros está elevada há tanto tempo, por que a taxa de desemprego não sobe? O que está acontecendo? E aí essa é uma mudança importante que eu acho que os economistas não estão prestando atenção tanto nisso. Teve uma alteração na microeconomia do mercado de trabalho. O que eu quero dizer com isso é o seguinte: se você perdeu o emprego, Deus nos livre, né? Não porque tem...
12: Enfim, Deus nos livre. Vamos bater na madeira aqui?
14: Você vai ter problema durante uma semana, na segunda semana você virou entregador de comida, motorista de...
6: Vai se virar.
14: Você tem o que a gente chama hoje de gig economy, né? Que são empregos digitais. Hoje em dia é muito simples você conseguir emprego. Então isso quer dizer o seguinte: o Banco Central pode colocar a taxa Selic em 40%. Não vai fazer a taxa de desemprego subir porque mudou o mercado de trabalho. Hoje em dia quem quiser trabalho, tem trabalho. Do jeito que for, talvez seja um salário muito baixo, talvez não tenha segurança de médio e longo prazo, talvez não seja CLT, não sei. A questão é, tem emprego. Então, adianta deixar a taxa de juros elevada? Não adianta, mas ao mesmo tempo a sinalização, quando a gente faz as projeções, poxa, se o desemprego está baixo, o salário subindo, o modelo, vamos dizer assim, ele joga para fora mais inflação, aí não consegue cortar a taxa de juros. Então esse é o segundo problema que a gente tem. E o terceiro motivo, na minha opinião, é muito mais difícil da gente lidar com ele, que não é só no Brasil que os juros estão altos. O mundo inteiro, você pega juros nos Estados Unidos e no Japão principalmente, ele está num patamar muito elevado. Isso quer dizer que, se o juro lá fora sobe, aqui fica mais difícil de cair. Como isso funciona? Para explicar rapidamente. Existe uma operação que se faz desde sempre, que chama carry trade. Ou seja, vamos pegar o Japão. A taxa do juro do Japão, até, sei lá, 4 anos atrás, 5 anos atrás, era zero. Zero. Você pegava dinheiro emprestado durante 10 anos e você tinha que pagar zero. Esse era o jogo lá. Então, o que um banco faz, uma gestora, um investidor? Ele pegava dinheiro emprestado no Japão a zero e emprestava aqui a 15. Se eu fico comprando esse título, caiu, não caiu? Se o desemprego caiu, isso quer dizer que o salário subiu. Se o salário subiu, isso bate duas vezes na inflação. Uma, porque a demanda está alta, ou seja, isso daí pressiona os preços para cima, né? Demanda alta. E dois, os custos de produção subiram, porque o salário subiu. Aí a gente se pergunta, poxa, né, a taxa de juros está elevada há tanto tempo, por que a taxa de desemprego não sobe? O que está acontecendo? E aí essa é uma mudança importante que eu acho que os economistas não estão prestando atenção tanto nisso. Teve uma alteração na microeconomia do mercado de trabalho. O que eu quero dizer com isso é o seguinte: se você perdeu o emprego, Deus nos livre, né, não porque tem...
12: Enfim, Deus nos livre. Vamos bater na madeira aqui?
14: Você vai ter problema durante uma semana, na segunda semana você virou entregador de comida, motorista de...
6: Vai se virar.
14: Você tem o que a gente chama hoje de gig economy, né? Que são empregos digitais. Hoje em dia é muito simples você conseguir emprego. Então isso quer dizer o seguinte: o Banco Central pode colocar a taxa Selic em 40%. Não vai fazer a taxa de desemprego subir porque mudou o mercado de trabalho. Hoje em dia quem quiser trabalho, tem trabalho. Do jeito que for, talvez seja um salário muito baixo, talvez não tenha segurança de médio e longo prazo, talvez não seja CLT, não sei. A questão é, tem emprego. Então, adianta deixar a taxa de juros elevada? Não adianta, mas ao mesmo tempo a sinalização, quando a gente faz as projeções, Poxa, se o desemprego está baixo, o salário subindo, o modelo, vamos dizer assim, ele joga para fora, mas inflação, aí não consegue cortar a taxa de juros. Então esse é o segundo problema que a gente tem. E o terceiro motivo, na minha opinião, é muito mais difícil da gente lidar com ele, que não é só no Brasil que os juros estão altos. O mundo inteiro, você pega juros nos Estados Unidos e no Japão, principalmente, ele está num patamar muito elevado. Isso quer dizer que, se o juro lá fora sobe, aqui fica mais difícil de cair. Como isso funciona? Para explicar rapidamente. Existe uma operação que se faz desde sempre, que chama carry trade. Ou seja, vamos pegar o Japão. A taxa do juro do Japão, até, sei lá, 4 anos atrás, 5 anos atrás, era zero. Zero. Você pegava dinheiro emprestado durante 10 anos e você tinha que pagar zero. Esse era o jogo lá. Então, o que um banco faz, uma gestora, um investidor? Ele pegava dinheiro emprestado no Japão a zero e emprestava aqui a 15. Se eu fico comprando esses títulos, o que acontece com o preço do título? Sobe. Se o preço do título sobe, o que acontece com a taxa de juros? Cai. Esse mercado de dinheiro parou de funcionar. Por quê? Porque a taxa do Japão saiu de zero para 3%. Então, o investidor agora tem que, pelo menos, saber que vai ganhar 3% sem contar a variação cambial. Então, esse mercado de dinheiro está meio travado. Isso daí pede também que corte os juros. Então, perceba os problemas que está vivendo. São problemas que, alguma medida, a gente pode e vai enfrentar. Eu acho que o Banco Central vai continuar cortando a taxa de juros de pouquinho em pouquinho, mas vai. Mas tem um problema que é o mercado de trabalho, que não adianta mexer no juro que não vai aumentar o desemprego. Não quer dizer que o mercado vai melhorar no sentido da qualidade do emprego. Talvez não. Talvez não. Por sinal, até pior. Quanto mais gente estiver desempregada, mais gente vai estar procurando emprego de baixa qualidade. Enfim, né? Mas, por outro lado, você também tem uma discussão que é da parte da ordem da taxa de juros no mundo. Isso daí é um problema sério.
12: Falando ainda em taxa de juros, mas eu quero trazer agora o assunto e acabar guiando ele para a dívida pública, para as contas públicas do governo. Você até mesmo citou agora há pouco, André, que o próprio governo ele paga só de juros um valor altíssimo, absurdo, exorbitante. E fazendo essa projeção aí para o próximo governo, depois do segundo turno, não sabemos quem é que vai herdar essa dívida pública, se é o atual governo, se seria a oposição. Mas eu queria saber qual que é o nível, o risco, aliás, de nível de endividamento da população brasileira com o governo brasileiro também para o próximo governo. Isso também cai naquela primeira conversa que a gente falou que te preocupa bastante?
14: Vamos dividir a questão assim, na dívida pública e a dívida privada. Né? Primeiro a dívida pública. Ela está subindo, está num patamar preocupante, especialmente porque como a taxa de juros é elevada, isso daí vai remunerando muito esses títulos, né? A gente reclama muito que é difícil aposentar no Brasil, difícil é no Japão, que a taxa é zero. Aqui você ganha IPCA mais 8, enfim. Qual que é o problema das contas públicas? De fato, você vai ter que fazer algum tipo... primeiro é parar de sangrar. Né? O que é parar de sangrar? É você parar de ter déficit e ter algum superávit. Se ficar no 0 a 0, já parou de emitir mais título. Já é uma boa notícia, tá? Mas a taxa de juros em si tem que cair. Essa taxa de juros está numa dificuldade de cair, para além dos motivos que eu coloquei antes, né? Mas tem questões do tipo o El Niño. Como vai ser esse El Niño? Vai bater no preço de alimento? Não vai? E se bater no preço de alimento, subir a taxa de juros vai mudar as condições climáticas? Então, tudo isso daí são questões que a gente está enfrentando agora, que é novidade. E desculpa você que vai votar amanhã, você vai ter que tentar pensar alguma coisa a respeito disso, porque não é simples a questão. Então, essa dinâmica pública, o governo, na minha opinião, teria e tem que, e o próximo governo, não importa qual, vai construir alguma situação onde pelo menos o déficit primário seja zero. Pelo menos zero. Isso daí resolve parte da questão. Mas tem uma outra parte da questão, que é a dívida de famílias e de empresas. Eu comentei aqui no início que a margem de lucro dos empresários caiu. Os empresários estão devendo muito dinheiro. Quer um exemplo bastante que ilustra bem isso do que eu estou falando? Se você é um empresário, você deve ter visto falar do Pronamp esse ano. O Pronamp é o dinheiro mais barato que tem. Mais barato que tem. E você vai pagar Selic mais 0,50% ao mês. É mais ou menos essa taxa. A taxa de juros ao mês, a Selic ao mês, o CDI está em torno de... o CDI está em torno de 1% ao mês, só para arredondar. Então você pagaria 1% mais 0,50%. Ou seja, você pagaria 1,5% ao mês. Isso equivale a 150% do CDI, que é exatamente quanto o Banco Master pagava para os correntistas. Então percebe que está se exigindo do empresário pequeno e médio um nível de rentabilidade que o Banco Master dava. Isso daí mostra que tem uma coisa errada. Já está claro que tem alguma coisa errada. Esse nível de endividamento de empresa e de família, e aí das famílias entra várias questões, né? Muitas famílias pegaram dinheiro emprestado fortemente durante a pandemia, se criou uma indústria de empréstimo consignado no Brasil que virou uma praga também, na minha opinião, porque ficou muito simples dar crédito, e aí isso daí está estrangulando muita gente, né? Então tem coisas para falar do endividamento que você tem que agir de forma legal, legal no sentido da legislação, do que é permitido, do que não é permitido, em relação aos consignados, idem, né? E outra parte é tentando resolver os juros através do fiscal, que vai ter que resolver uma parte sobre isso. E tem uma outra parte ali, que acho que vai resolver, que lá fora, tá bom, vai subir os juros, mas também não vai explodir muito mais os juros. Já subiu bastante. Então, eu acho que tem alguma margem de manobra. Mas apesar desse quadro todo, eu estou otimista com o Brasil. Eu não sou pessimista com o Brasil. Eu acho que ele está num momento bastante importante na nossa economia. Eu acho que tem coisas boas que a gente tem que olhar e vão ajudar o próximo governo.
12: André, quero entrar agora no assunto de Banco Central. Banco Central e a sua autonomia ou falta de autonomia. Como eu acabei observando em algumas postagens suas nas redes sociais, participação sua com outros colegas. Houve uma falha do governo de não dar tanta autonomia para o Banco Central e isso é algo que precisa mudar para o próximo governo, para a próxima gestão? Ou você acha que estava tudo dentro do limite? O que, que você pensa sobre a autonomia do Banco Central aí para um próximo período a partir de 2027 com um novo governo atuando?
14: Olha, a autonomia do Banco Central, bem, vamos tentar dividir aqui algumas questões. O Banco Central tem que ter autonomia? Sim, tem que ter autonomia que nem o Ministério da Saúde tem que ter autonomia para decidir se ele quer cuidar de que tipo de doença e como. Então tem que ter autonomia, não existe como não ter autonomia. Eu acho que a autonomia sobre o mandato do Gabriel Galípolo tem sido muito boa. Ele tem mantido juros elevados a despeito do que o governo adoraria que estivesse cortando fortemente a taxa de juros. Não dá para cortar a taxa de juros na forma ou na velocidade que se desejou. Entre outros motivos, se a gente pegar o início do ano, estava tudo armado para cortar os juros forte. A inflação estava caindo, as expectativas de inflação estavam caindo. Só que aí veio a guerra do Irã. Alterou completamente o cenário. Então, eu acho que o Banco Central tem atuado com autonomia, sim. E isso daí não pode se perder de vista, na minha opinião. Por que não pode se perder de vista? Porque o próximo presidente vai colocar outro presidente do Banco Central, o presidente, enfim, não sei como quer falar isso, e é importante esse distanciamento para... Não é nem uma questão técnica só, é uma questão de evitar uma pressão política. Porque, francamente, nós economistas, né, eu sempre fiz projeção, fui top 5 do Banco Central várias vezes, né? E eu sei bem que fazer projeção do câmbio para final de 2027 é um exercício muito frágil. Isso para dizer que o próprio Banco Central pode errar, e ele vai errar. Ele vai achar que a economia cresceu e não cresceu, ele pode achar que a economia ia desacelerar e não desacelerou, faz parte, né? Só que você precisa ter um tipo de liberdade ali que permita você fazer a escolha no melhor da sua possibilidade. Isso para dizer assim, não existe modelo matemático, não existe inteligência artificial que consiga articular tudo e dizer, a taxa de 13,75 é a que vai entregar a inflação, mas não existe isso.
12: Além da taxa Selic de autonomia, que a gente já falou, vamos falar do PIB agora? Nosso produto interno bruto, até por conta da projeção do Banco Central para 2026, 1,8% de crescimento, se não me engano, para 27, um pouquinho mais baixo, 1,4, é isso mesmo, André? E assim, a projeção ela é baixa mesmo, mas é dentro do esperado. Você está otimista, você está pessimista? É a mesma pergunta que eu te fiz, né? Sim. Com os diversos assuntos anteriores, mas queria saber a sua opinião.
14: Vamos lá, PIB. A gente não deixa a Selic alta? Se a gente deixar a Selic alta, o PIB tem que desacelerar, de algum jeito ou de outro, né? Mas vamos pensar PIB. PIB não é difícil. PIB é igual ao consumo das famílias, mais o consumo do governo, mais investimentos, mais saldo comercial, exportação menos importação. PIB é isso, não tem mais nada. Consumo das famílias. A taxa de emprego já não está muito lá embaixo? Já está em 5, alguma coisa? Está super baixo. É razoável supor que vai cair ainda mais o desemprego, sendo que já está tão baixo? Resposta, não. Então, o consumo da família deve ficar meio no 0 a 0. Certo? Então, o C dessa equação está nesse patamar. O G, que é o gasto do governo. Eu falei que o próximo governo vai ter que fazer algum tipo de ajuste, nem que seja 0 a 0. Então, eu assumi que o G da equação fica também no 0 a 0. Então, consumo das famílias 0 a 0, o G no 0 a 0. Aí você entra na questão do investimento. Com esse patamar de taxa de juros, de fato, o investimento teria que ser para baixo. Ele iria cair, ou vai cair. Só que está vivendo uma coisa que aí vem meu otimismo, que é uma coisa interessante. O Brasil, por N motivos, a gente, além de ter reservas internacionais num patamar muito elevado, que ajuda bastante o Brasil, a gente está conseguindo absorver poupança externa de um jeito muito forte. O que eu estou querendo falar é o seguinte, você abriu o relatório Focus hoje, o investimento estrangeiro direto para 2026, 2027, 2028, 2029, está sendo projetado em 80 bi de dólares todo ano. Então, assim, o Brasil está muito ruim, só que aos olhos do estrangeiro, a atividade econômica aqui está funcionando. Então, ele olha para o Brasil e fala, quero colocar dinheiro no Brasil. E está colocando dinheiro no Brasil. É, a gente vê quantas empresas, né, principalmente chinesas, mas não só chinesas. Né, a gente abriu o acordo com a União Europeia, está avançando, um monte de coisa. Então, isso tudo para colocar assim, que o I talvez seja um pouquinho para cima até. Né, a despeito do consumo da família e do governo ficar parado, o investimento até pode subir. E aí tem o setor externo, que é exportação menos importação. O Brasil também está com um superávit comercial esperado para de 26 até 29 de 75 bi todo ano. Então, perceba o seguinte, o próximo presidente pode e deve fazer um ajuste no G, porque ele não vai desacelerar muito a economia, porque o setor externo está indo bem. Então, por que isso está acontecendo? O Brasil virou exportador de petróleo. A gente importa gasolina e derivados, é verdade. Só que a gente exporta tão mais óleo bruto. Viramos, a gente só não está no OPEP porque não quer. E, na minha opinião, não tem que querer estar no OPEP. A gente tem que decidir por nós mesmos. Então, isso tudo para colocar que o meu otimismo reside que, finalmente, depois de décadas que foi criada a Petrobras, a gente conseguiu estancar um problema sério nosso, que é a energia. Pega alguma economia menor, outra economia, sei lá, o Chile. Uma economia que todo mundo respeita, fala muito bem. Só que eles precisam importar derivado de gasolina, uma taxa de petróleo, uma taxa de tudo. A gente não. E assim, se o Brasil continuar avançando e fizesse refinarias aqui dentro, aí pronto, resolver esse problema. E o Brasil está colocando fábrica de carro elétrico aqui, vamos ver terras raras. E o Brasil tem uma vantagem, que isso daí, eu fico fascinado com isso. A impressão que eu tenho é que o Brasil vai ganhar por W.O. Por que W.O.? É porque outras empresas, né, principalmente chinesas, mas não só chinesas, né, a gente abriu o acordo com a União Europeia, está avançando, um monte de coisa. Então, isso tudo para colocar assim, que o I talvez seja um pouquinho para cima até, né, a despeito do consumo da família e do governo ficar parado, o investimento até pode subir. E aí tem o setor externo, que é exportação menos importação. O Brasil também está com um superávit comercial esperado para de 26 até 29 de 75 bi todo ano. Então, perceba o seguinte, o próximo presidente pode e deve fazer um ajuste no G, porque ele não vai desacelerar muito a economia, porque o setor externo está indo bem. Então, por que isso está acontecendo? O Brasil virou exportador de petróleo. A gente importa gasolina e derivados, é verdade. Só que a gente exporta tão mais óleo bruto, a gente só não está no OPEP porque não quer. E na minha opinião, não tem que querer estar no OPEP. A gente tem que decidir por nós mesmos. Então, isso tudo para colocar que o meu otimismo reside que, finalmente, depois de décadas que foi criada a Petrobras, a gente conseguiu estancar um problema sério nosso, que é a energia. Pega alguma economia menor, outra economia, sei lá, o Chile. Uma economia que todo mundo respeita, fala muito bem. Só que eles precisam importar derivado de gasolina, uma taxa de petróleo, uma taxa de tudo. A gente não. E assim, se o Brasil continuar avançando e fizesse refinarias aqui dentro, aí pronto, resolver esse problema. E o Brasil está colocando fábrica de carro elétrico aqui, vamos ver terras raras. E o Brasil tem uma vantagem, que isso daí, eu fico fascinado com isso. A impressão que eu tenho é que o Brasil vai ganhar por W.O. Por que W.O.? É porque o mundo está tão confuso. Imagina você está na Europa, está estranho lá. Imagina você está nos Estados Unidos, está estranho lá. Mesmo na Ásia, não está... O Brasil, nesse sentido, ele relativo aos outros, não está tão ruim. E mais do que isso, que país do mundo pode se dar o luxo de ser BRICS e ocidental ao mesmo tempo? A gente pode negociar com todo mundo ao mesmo tempo. Por isso que me preocupa muito algumas posturas, muito pró um lado dentro da briga global. A tradição brasileira, para nós brasileiros ganharmos dinheiro, o que a gente sempre fez, é negociar com os dois lados ao mesmo tempo. Sempre. Nunca um lado só, ah, não fechei com você e vai. Essa, eu acho que isso que a gente tem que ficar esperto. Eu acho que os dois candidatos, em alguma medida, o Flávio talvez mais alinhado aos Estados Unidos, mas o agronegócio também não permitiria esse tipo de coisa. Então, aí tem que saber jogar com os dois lados. A gente está acumulando reserva, a gente está com saldo comercial positivo, a gente está com investimento estrangeiro direto positivo. Se a gente souber jogar parado, esse que é o meu otimismo, né? A gente consegue ganhar.
12: Tá certo. André, para a gente já ir encerrando, se encaminhando aqui para a reta final da nossa entrevista, apesar desses dados positivos, até a sua avaliação, de uma certa forma, por diversos fatores, por que que ainda assim a dívida pública do Brasil está um pouco alta? Acho que, se eu não me engano, 83% do nosso PIB. Isso é alguma coisa que pode prejudicar a população, por exemplo? A população fica com o pé atrás, meio receosa, ou isso acaba não tendo muito a ver diretamente com a população? A minha pergunta é, por que que o governo não consegue estancar essa dívida, mesmo indo bem em alguns fatores?
14: É um pouco sofrimento, 83% é bastante coisa. Mas eu vou colocar a questão diferente. Por que eu colocar? Aí tem que lembrar o seguinte, o passivo do governo, ou seja, a dívida, é ativo de alguém. Ativo de quem? Das famílias. Ou seja, ele está dando dinheiro, ele tira de um lado e dá dinheiro com o outro. A gente não fala que o imposto é muito alto no Brasil? De fato, os impostos são muito altos. Só que país do mundo devolve em 12 meses na forma de juros 1,1 tri? Então, assim, essa é a conta que fica um pouco oculta, que eu, justamente, nas minhas redes sociais, né, tento mostrar isso para as pessoas, assim, tem que pegar essa renda que está dando sopa para você ali disso. O governo tem que diminuir o tamanho da dívida dele, não porque diminuir a dívida é um valor em si só. Porque a dívida, ela permite vários mecanismos importantes, até de financiamento. Não vou entrar muito no detalhe aqui agora, mas o problema é quando essa dívida se transforma em disfuncional. E o risco que a gente está tendo é, com o nível de Selic nesse patamar, você fica gerando dinheiro por dinheiro. Então, só para colocar, fechar aqui o raciocínio e que é importante. O governo deu 1,2 trilhões de reais só de juros nos últimos 12 meses. Esse dinheiro cai na mão de empresa, de família, etc. Você pega esse dinheiro, aí você olha e fala, vou investir. Não vou investir não, porque está estranho. Então o problema é que esse dinheiro volta para a dívida pública. Teria que ter um jeito o tempo todo, né, de fazer esse dinheiro ir para a economia. E eu acho que a gente consegue fazer isso. Com calma. O brasileiro é muito animado. Tem que ser com calma, indo devagar. Se a gente encaixa esse fluxo de volta para a economia, em termos de proporção ao PIB, vai diminuir. É isso que a gente precisa. Então, esse é o meu otimismo.
12: Para a gente colocar o ponto final agora no nosso bate-papo, André, um ponto, um assunto que te causa um pouco de preocupação para os próximos 4 anos e aquele outro ponto que te causa um vislumbre, assim, de um alento que já estamos indo bem, isso pode melhorar ainda mais nos próximos 4 anos. Quais são esses dois pontos?
14: Tá, o que me preocupa é a discussão fiscal no Brasil por um motivo que é o seguinte, o governo perdeu muito da capacidade dele mesmo organizar o debate. Tem uma questão do orçamento público que agora está muito na mão do Congresso e o Congresso, não sei se é melhor, às vezes, faz uma discussão boa disso. Então, essa que é uma questão de um pacto federativo, isso daí me preocupa bastante. Agora, o ponto positivo tem a ver com o setor externo, que eu estava falando, que é muito bom. E o Brasil, de novo, né? Que país do mundo, pode ser BRICS ou ocidental, que país do mundo tem carro que já a frota já é bicombustível e já tem muito carro tricombustível aqui? Ou seja, se der um problema com a gasolina, a gente corre para o álcool. Se der um problema no álcool, a gente corre para a eletricidade. As pessoas acham que qualquer lugar do mundo é assim. Não é. Que país do mundo tem um banco central independente? São poucos os países do mundo que têm isso. Então, isso para dizer que, com muita luta dentro da democracia, a gente foi construindo instituições. Isso demora para acontecer e demora para consolidar. E o Brasil tem coisas que outros países do mundo simples. Vê a Argentina. Não quero falar mal do Milei, a ideia não é essa. Mas olha o sofrimento que eles estão passando, porque eles não conseguem construir as instituições direito. A gente construiu. Então esse meu otimismo tem a ver com o amadurecimento, é até engraçado falar isso com essa crise de Soró que está vivendo, né? Mas o amadurecimento de várias instituições que a gente tem e uma relação com o mundo externo, né? Com o exterior, que está sendo mais benigna. Então não tem por que não ficar otimista com o Brasil.
12: Valeu, obrigado demais. André Perfeito, economista e sócio da Garantia Capital aqui conosco no nosso Dinheiro TMC. E eu volto aos estúdios com você, minha parceira Estela Ribeiro.
13: Poxa, que bacana esse bate-papo que você teve com o André.
12: praticamente uma aula, né, para todos nós brasileiros, para aqueles que entendem um pouquinho de economia, para aqueles que estão um pouco alheios ao que está acontecendo no nosso Brasil, quando fala-se de números, de porcentagem, de taxas e tudo mais. Mas é bom para esclarecer muita coisa a partir de agora. E depois desse papo interessante, né, Estela, a gente vai saber qual que é a expectativa de cada região do nosso Brasilzão em relação à economia para o ano que vem, 2027, né?
13: É isso mesmo. Pois é, é isso. Juros altos, inflação apertam.

0: aqui na região sul, onde o agronegócio, a indústria e milhares de pequenas empresas dependem de financiamento para se manter competitivos. O economista João Adolfo Stadler Jr. avalia o que o novo governo precisa fazer para que os juros cedam de forma consistente.
1: Não adianta tentar uma interferência direta com o Banco Central, não vai funcionar dessa forma. O governo ele tem que transmitir certa confiabilidade na condução das contas públicas, vem fechando em déficit, levando a dívida. Os juros altos eles vão impedir questão de financiamento de máquinas, equipamentos, reinvestimento nos negócios. E aqui na economia regional sul, a gente sabe que impacta muito o crédito para o agronegócio, as indústrias e as pequenas empresas.
0: E caminhando lado a lado com a inflação, o principal risco para os próximos anos também é o climático. O El Niño tende a pressionar o custo dos alimentos e da geração de energia. Enquanto o combustível caro no mercado internacional, por conta dos conflitos no Oriente Médio, também interfere na logística para escoar a produção do que é feito aqui no Sul. O economista explica os riscos e o que pode ser feito para proteger o poder de compra da população.
1: Vai impactar na produtividade de nossas safras, então eleva o custo de alimentos e até de energia. As políticas de infraestrutura, armazenamento, logística, é o que traz mais produtividade. Então isso aí tem que ser um trabalho, um foco do nosso governo, bem como aquilo que a gente já sabe da responsabilidade fiscal, é o que vai trazer uma inflação mais baixa e previsível.
0: Já no equilíbrio das contas públicas, o desafio é conciliar metas fiscais apertadas com o investimento em rodovias e infraestrutura de portos, áreas em que a região sul pode sair prejudicada caso os recursos fiquem mais escassos. De acordo com João Stadler, a forma como o próximo presidente deve resolver essa equação fiscal terá efeito direto sobre a inflação, os juros e o crescimento da região sul.
1: Tem que ter esse controle, mas sendo assertivo, melhora as expectativas em relação à inflação. Depois também vai ter um impacto positivo com os juros, por consequência no investimento e no final no crescimento econômico.
0: No fim das contas, a situação é complexa e o rumo da economia brasileira nos próximos 4 anos vai depender diretamente de como o futuro governo vai equilibrar essas 3 frentes. E o resultado chega ao bolso de cada brasileiro.
2: Valeu, Luiz. Obrigado pelas informações direto de Curitiba. E esse cenário político e econômico que vai aí se desenhar depois das eleições de 2026 promete grandes desafios para quem assumir os governos federais e também de Minas Gerais a partir de 2027. E o Júnior de Castro, direto de BH, traz o contexto mineiro dentro dessa perspectiva.
3: No âmbito federal, um dos principais desafios será buscar equilíbrio entre responsabilidade fiscal, controle da inflação e crescimento da economia. E isso tem impacto direto na vida dos brasileiros. Com juros elevados, ficam mais caros os financiamentos, os empréstimos e o crédito para as empresas. Já a inflação reduz o poder de compra das famílias. E no caso de Minas Gerais, quem explica quais vão ser os principais desafios é Luciano Gomes dos Santos, professor de Ciências Sociais e Teologia do Centro Universitário Arnaldo Jensen.
4: O grande desafio é conciliar o pagamento da dívida e continuar com o investimento que é permanente na saúde, na educação, na infraestrutura e no desenvolvimento econômico. Em síntese, de modo geral, os grandes desafios para quem assumir aí o governo federal em primeiro lugar e seus impactos aí dentro de Minas Gerais é a inflação controlada, contas públicas sustentáveis, juros gradualmente menores e condições para que empresas invistam e famílias possam consumir e planejar o seu futuro.
3: O próximo governo terá, portanto, o desafio de equilibrar as contas públicas sem deixar de investir e criar condições para o crescimento. Em Minas e no resto do país, as decisões tomadas a partir de 2027 vão ter impacto direto na economia e na vida da população.
5: Obrigada, Júnior, pelas suas informações. E olha só, o primeiro turno das eleições revela problemas econômicos. Candidatos eleitos deverão combater o crescimento de gastos públicos. E no Rio de Janeiro, está previsto o PIB para crescer menos no ano de 2027. Quem traz as informações é a Júlia Novaes.
6: O primeiro turno das eleições de 2026 acontece neste domingo para eleger o presidente da República.

0: governadores, senadores, deputados federais, estaduais e distritais. O período eleitoral traz à tona os desafios econômicos que serão enfrentados nos anos seguintes pelos candidatos eleitos. Segundo especialistas do BTG Pactual, o principal desafio econômico do próximo governo será controlar o crescimento dos gastos públicos de forma a reduzir estruturalmente os juros. O essencial é evitar que os gastos continuem crescendo acima da capacidade da economia. No Rio de Janeiro, a expectativa é que o PIB cresça 2,9% em 2027, um valor inferior ao ano de 2026, segundo estimativa da Firjan. Essa queda vem da perda de intensidade nos principais vetores de expansão, que incluem petróleo e gás, infraestrutura, energia e construção. A instabilidade do preço do petróleo e questões geopolíticas podem limitar as exportações e aumentar os custos de combustíveis e transportes, como afirmam economistas da Firjan.
1: Valeu, Júlia. Obrigado. Um abraço para você e para toda a nossa equipe no Rio de Janeiro. E os novos gestores, eles também terão enormes desafios quando a gente fala da economia. É preciso implementar políticas públicas eficazes aí na administração dos recursos públicos. E o nosso repórter Júlio Andrade, direto de Recife, comenta esse cenário para você agora.
2: Adotar uma postura focada na responsabilidade fiscal para controlar a inflação de forma mais direta e sustentável. Discutir possíveis ajustes na forma como a inflação é calculada, implementar políticas de transferência de renda. Podem ser ações eficazes em relação às contas públicas no Nordeste. Essas estratégias devem ser discutidas e implementadas com a colaboração entre os governantes, as instituições financeiras e a sociedade para garantir um enfrentamento eficaz da inflação na região. Heterogêneos e com oportunidades distintas, os estados do Nordeste deverão receber investimentos nos mais variados segmentos, entre eles mineração, data centers, refino de petróleo, indústria automotiva, agronegócio e turismo.
3: Obrigada, Júlio. E olha, vamos para as ruas de São Paulo, né, para saber do paulista, do paulistano, quais os desafios econômicos para o ano de 2027?
4: Eu investi na educação e na saúde, porque você vai no Hospital do Câncer e dá dó das crianças, dá dó. O pessoal só lembra das crianças na eleição e no dia das crianças. Gente, no dia 12 está todo mundo fazendo festa, todo mundo cortando cabelo, todo mundo fazendo unha. As crianças não precisam só disso no dia 12, que é o dia das crianças, que é o dia Nossa Senhora da Aparecida. Precisa disso todo dia, comida na mesa. As crianças precisam de educação. A primeira coisa que eu investi é na educação e na saúde.
5: A prioridade da economia do próximo governo que entrar, eu diria para a gente estar, no caso, eu sou morador da cidade de São Paulo, eu atualmente moro no Jardim Ângela. Eu diria que a prioridade nossa seria, eu teria duas, seria principalmente na educação e segunda no trânsito. Está tendo muitos problemas, o povo brasileiro demorando para chegar em casa, você vê vira e mexe várias linhas com super extrema lotação. Eu acho que a prioridade de você chegar pelo menos bem, descansado em casa, de você conseguir pegar um transporte rápido, de você pegar um transporte mais... que suporte mais as pessoas, por causa que a cidade está cada dia mais lotando, eu acho isso que é uma coisa que pelo menos eles deviam focar para o próximo ano.
6: A educação acho que é um pilar bem importante, né? E também o social, algo que me preocupa muito. Acho que essas duas vertentes é importante o governo priorizar.
7: E antes de mais nada, tem que lidar com a educação. Muitas escolas públicas estão muito... sucateadas, eu acho que eu vou usar esse termo, porque eu estudei tanto em particular quanto em pública. Tiver uma forma de enriquecer a educação, consequentemente vai ter pessoas que vão saber lidar também com a parte econômica, que, assim, vai melhorar não só nosso país, mas, assim, melhorar nosso visual como país para outros países.
8: Me ouvindo, eu penso que o próximo governo precisa pensar mais nas classes mais baixas. Eu venho de uma classe baixa, então eu acho que as classes mais baixas, de renda baixa mesmo, sem depender de Bolsa Família, porque é um risco também. Precisam pensar mais, não só em investimentos, mas também no que as pessoas precisam trazer para a sociedade de verdade. Algo que seja benéfico para toda a sociedade. Para o próximo candidato, eu pretendo que ele seja mais honesto na função e ajude ele a trabalhar o próprio dinheiro também, porque a gente vive disso. Então, com dinheiro você consegue fazer as coisas, mas também precisa pensar no governo que está trabalhando por você.
3: E claro, para a gente aprofundar esse tema de como está a nossa economia atualmente e como ela deve ficar nos próximos 4 anos, a gente recebe a professora da Fundação Getúlio Vargas, Carla Bene, economista, que está sempre aqui com a gente esclarecendo os principais assuntos que fazem total diferença no nosso bolso. Olá, professora, muitíssimo obrigada pela sua participação. Seja bem-vinda novamente ao Dinheiro TMC.
1: Bem-vinda, professora.
9: Muito obrigada, é sempre uma alegria estar aqui com vocês e com todos os ouvintes aqui da TMC.
3: Professora, é isso. Como é que os próximos governantes vão encontrar o Estado de São Paulo, o país, no próximo dia 1º de janeiro, que é quando tomam posses os novos governantes? Qual é o cenário que eles vão encontrar e o que, que a gente tem que esperar deles para os próximos 4 anos de governo?
9: Olha, essa sua pergunta aqui é maravilhosa, viu? Porque ela é que dá aqui uma dissertação, dá aqui uma tese de doutorado, basicamente. Mas a gente vai fracionar isso aí um pouco para a nossa conversa, né? Então, quando a gente pensa sobre a questão da presidência, né, quais são os maiores desafios para o próximo presidente, seja ele quem for, né? Eu colocaria aqui alguns aqui na mesa para nós. O primeiro, que eu acho que é o maior desafio para o próximo presidente, é ele conseguir equacionar o orçamento público dentro dos projetos aos quais ele pretende, né? E para isso que foi eleito. O que, que eu estou querendo dizer? Nos últimos anos, nós temos visto um sequestro, vou usar essa palavra para deixar isso bem claro, uhum. Um sequestro do orçamento do executivo que foi para o legislativo com as emendas parlamentares. Então, vida bem prática para a gente entender aqui. Se os parlamentares têm 60 bilhões de reais hoje em emendas parlamentares, isso drena os projetos do executivo. Porque quando você elege um presidente, você precisa eleger também os projetos dele juntos. Então, a execução desses projetos, ela está muito atrelada ao orçamento. Então, eu acho que hoje esse é o grande desafio para o próximo presidente. E quando a gente pensa no Estado de São Paulo, que é competência do Estado, eu acho que o maior desafio está na qualidade da vida diária do paulistano com a segurança pública, principalmente aqui no caso, né, da capital. Então, se você está a pé, se você está no ponto de ônibus, se você está andando de bicicleta ou você está de carro, né, tanto faz a violência, eu acho que esse daí é um dos grandes pontos e pelo menos as pesquisas mostram que é o mais relevante hoje.
1: Professora Carla, a gente bateu um papo agora há pouco, né, com o André Perfeito, que também é economista, mas falamos de uma maneira mais macro, podemos dizer assim, né, mais geral, um tanto quanto genérica. Vamos falar diretamente para o brasileiro, está acompanhando a gente nesse momento e está na expectativa, o que vai acontecer a partir do dia 1º, e muito se fala, professor, aliás, se falou, né, nos últimos anos, do poder de compra do brasileiro. O brasileiro perdeu o poder de compra, né? Que aconteceu com a nossa moeda, que você vai ao supermercado, que você não consegue viver como você vivia tempos atrás. O que precisa acontecer, principalmente para quem é um pouquinho leigo no assunto, está ouvindo a gente, mas o que precisa acontecer na nossa política, na nossa economia, para o poder de compra do brasileiro voltar um pouco parecido do que era antigamente?
9: Nós estamos num período, na verdade, nesses últimos anos, nos recuperando. Então, eu vou dar um pouquinho voltar um pouco alguns anos. A gente não pode esquecer que em 2020 nós tivemos uma pandemia, e esta pandemia, que foi 20, 21 e basicamente até 22. Se a gente parar para pensar, vacinação e economia voltando ao normal, aqui já estou quase começando 2023. Então, nesse movimento, o mundo inteiro mudou. Então, é importante que a gente entenda, não que isso deixe a gente desanimado, mas a gente precisa entender o contexto. Então, o mundo inteiro saiu da pandemia, os países saíram da pandemia com mais dívida, com mais inflação e com um patamar de preços mais elevado. Então é aqui que mora a diferença entre aquilo que eu te apresento como um índice. Eu falo, olha, o IPCA acumulado do ano está em 3,15. Você vai me ouvir e vai falar, gente, essa mulher está maluca, como que está 3,15 a inflação, né? Então, eu acho que isso que é importante para quem estiver nos ouvindo, nos vendo, é um descolamento entre o que o índice mostra e a nossa realidade ali do dia a dia. Então, o que, que nós temos no dia a dia, né, que mudou muito a nossa vida, principalmente depois da pandemia? A inflação está controlada, sim, isto é uma verdade, mas nós temos um patamar de preços que subiu. Então, esse patamar de preços, quando ele sobe, ele vai comendo um pedaço do nosso orçamento. Então, nós temos o patamar de preços que subiu, os alimentos estão cada vez mais malucos, os preços da inflação de alimentos por causa das questões ambientais. Aliás, olha que tema excelente, né? O que, que o seu candidato está prometendo ou pensando em fazer a respeito das questões ambientais? Porque isso reflete no nosso prato e no nosso supermercado, diariamente. Então, nós temos o preço dos alimentos, que subiu muito. Nós temos uma outra questão muito importante, que é o preço dos aluguéis. Os aluguéis subiram muito. Isso é algo que consome muito as famílias que precisam pagar aluguéis, que é a maioria da população. Então, a especulação imobiliária é um grande problema, e o custo da energia, que também está atrelado às questões ambientais. Então, sobe o aluguel, se a bandeira vira vermelha da conta de luz, a conta vai para o espaço, literalmente isso daí fica mais difícil de fechar o mês. E outro ponto que a gente precisa falar, que foi a precarização do mercado de trabalho. A gente foi muito para a via da informalidade e isso dá uma instabilidade na renda mensal da família.
1: A gente está batendo um papo aqui no nosso Dinheiro TMC com a Carla Bene, ela é professora da FGV, ela é economista e ela é ótima, né, Estela? Porque a gente separou aqui alguns tópicos que a professora já falou, falando aí do supermercado, já deu a dica para você, para quem ainda está no aluguel, aluguel cada vez mais caro, elevado, e também a informalidade, o emprego e tudo mais. Mas eu queria abordar um tema, professora, que é o endividamento. A gente ainda observa, né, o número alto de famílias endividadas e, mais do que isso, cada vez mais essas famílias, elas dependendo do crédito. Foi assim, tem sido essa atuada nos últimos tempos. O que, que a gente pode observar e talvez aí especular, talvez assim, para os próximos anos? O crédito vai continuar aí sendo uma base da dependência das famílias brasileiras, vai continuar elevado. O que, que o brasileiro precisa fazer para fugir desse crédito com juros tão elevados? Ou então é um caminho natural, tem que seguir essa atuada? O que, que você pode explicar para a gente?
9: Quando a gente pensa no crédito no país, aqui temos o primeiro ponto importante. As pessoas precisam entender que o custo do dinheiro no Brasil é o maior do mundo. A nossa taxa de juros é muito elevada e nós não temos uma limitação que tínhamos no passado. Na nossa Constituição havia uma limitação de cobrança de juros reais acima da inflação, que era 12%, ou seja, nenhum juro no país poderia ser 12% acima de inflação, não podia ser mais que isso. Resultado, lobby para tudo quanto é lugar, o sistema financeiro conseguiu tirar isso da Constituição. O que, que a gente tem hoje? Qual é o nosso patamar real? Se você recebe a fatura do seu cartão de crédito e tem lá valor mínimo para pagar e você entra no parcelamento, qual é essa taxa? Vamos lá no relatório do Banco Central. 426% ao ano é o que você paga para dividir a sua conta do cartão de crédito. E se você for ao banco e falar, eu quero um empréstimo, eu preciso de um empréstimo pessoa física, a média cobrada é 60% ao ano. Pense como que é possível pagar isso. Então, o financiamento, ele é algo que precisa ser muito estudado, muito específico e exatamente para um item de maior valor. Então, onde que agora a gente entra com a nossa problemática? Se vocês entrarem no mapa da inadimplência do Serasa, nós estamos hoje com 51% da população adulta negativada. Eu estou falando de nome sujo, o famoso nome sujo no Serasa. Primeiro item, cartão de crédito. Segundo item, conta de consumo, luz, água e gás. A gente precisa pensar o que está acontecendo nesse país. Já tivemos o desenrola 1, agora tivemos o desenrola 2, agora tivemos o desenrola 3. Quer dizer, é um processo que a gente tem, que também tem a parte da nossa responsabilidade, em grande medida, onde você tem um celular na mão, que te dá um algoritmo dizendo que você precisa consumir 24 horas do dia, que você precisa comprar.
1: Acontece com todo mundo, né? Quem está ouvindo a gente também, viu, professor?
9: Acontece com todo mundo, acontece com todo mundo. E eu vou, vocês vão me permitir hoje, eu vou dar uma dica para todo mundo, que ela é muito simples. Todo mundo tem em casa um pedaço de papel e uma caneta. Você sabe o que vocês vão fazer? Anotar todas as parcelas que vocês já se comprometeram para os próximos meses. E sabe onde que vai colar esse papel? Na geladeira.
3: Para olhar todo dia.
9: Porque na geladeira todo mundo olha. Isso. E quem tem que olhar? Todo mundo que habita a mesma casa. Uma estatística para vocês. No Brasil fala-se pouco ou quase nada sobre dinheiro com os filhos. E também entre os cônjuges há muita mentira financeira. Então, é importante que todo mundo que habita a mesma casa, esse tabu precisa ser matado. As pessoas precisam falar sobre dinheiro. E todo mundo que mora embaixo do mesmo teto precisa ter o mesmo objetivo comum. Porque não adianta um querer economizar e o outro estourar o cartão lá no site de compras.
1: E da minha parte, a última, porque a gente está se encaminhando aqui, professora, para a reta final da entrevista e do programa também, uma outra dica, se possível, para passar para a nossa audiência, se você tivesse que escolher dois indicadores econômicos, para o pessoal ficar atento a partir do dia 1º de janeiro, para saber se a nossa economia está melhorando ou não. Quais seriam esses dois indicadores? Quais seriam esses dois temas essenciais, fundamentais, para o brasileiro observar e entender de uma vez por todas de economia e do nosso país, se ele está caminhando numa boa ou não?
9: Bom, o primeiro vai ser o processo inflacionário, então vai ser o IPCA, para ele ver como é que está caminhando o IPCA. Lembrando sempre que o IPCA ele é extremamente amplo, entra até passagem aérea lá dentro, então é um índice bem amplo, ou seja, um índice de inflação urbana que a gente tem no país. Então como que ele caminha ao longo do ano. E outra questão também importante para você observar aí, digamos assim, no começo do ano e ao longo do ano, vai ser um pouco, a gente não discutiu esse tema, mas é um pouco em relação à variação cambial, ou seja, como que o dólar vai se comportando por uma razão só, porque o câmbio ele é um componente inflacionário. Então, se o dólar sobe muito e a nossa moeda deprecia, todos os itens importados acabam subindo. Então, é se ele muda muito de patamar. Se continuar no patamar que está, a gente consegue organizar melhor o raciocínio.
3: Professora, mais uma vez, muito obrigada pela sua presença, participação aqui no Dinheiro TMC, especialmente nesse momento importante das eleições. Fica aí a nossa prestação de serviços, né, trazendo os assuntos que podem ser pertinentes na hora da escolha do eleitor pelo seu candidato, candidato que se aproxime mais das propostas que fazem mais sentido, né, para o bolso do eleitor.
9: Obrigada, é sempre uma alegria estar com vocês, principalmente com um tema tão importante.
1: Valeu, valeu, professora Carla Bene, economista, professora da FGV, sempre aqui conosco no nosso Dinheiro TMC. A gente que agradece. E Estela Ribeiro, agradeço você pela parceria, pela companhia, o nosso ouvinte pela audiência, desejando para todo mundo bom voto nesse fim de semana, importante demais para os brasileiros nas eleições 2026.
3: É isso aí, muito obrigada pela sua audiência, tanto no nosso dial quanto no YouTube, né? Você que está sempre presente aqui, participando, mandando a sua sugestão, sua dica, sua dúvida, continuem sempre com a gente aqui no Dinheiro TMC, porque aqui a gente traz dicas que podem fazer diferença no cuidado com o din-din no seu bolso. Um beijo para você e até a próxima semana. Bom voto.
1: Abraço. Tchau,
3: tchau, tchau.
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19: 3 e 2, bom dia. 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
21: Nos ouve com seu ouvido, começa agora o Sobremesa, aqui na TMC, sim, Transamérica, agora é TMC, ficar sabendo tudo que vai acontecer. Já pediram para fazer perguntas sobre time de futebol, já pediram para opinar até CSTF, estão querendo saber o que é incentiva a Lene, mas antes, Batista, antes temos eu também não ficar só assistindo aí que nem um trouxa, você participa também. 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Seguinte, vocês viram que fizeram um vídeo aí analisando lá os relógios dos ministros do STF, né?
22: Eu vi isso.
21: O Xandão, por exemplo, ele tem um relógio lá, um Patek, não sei o quê, que vale mais de 700 mil reais. Mais de 700 mil reais. E aí eu quero saber de você, ouvinte, você pobre como nós, qual o item mais valioso que você tem, hein?
22: Boa pergunta, Batista.
21: É a nossa enquete.
22: Mini Ruth?
23: Minha dignidade não é, né? Então, eu acho que é minha avó, cara. Minha avó é a coisinha mais valiosa de todos. Um beijo pra ela e pro meu avô, nossa, que escutam todos os dias o Sobremesa. Mas ela é mais valiosa porque toda vez que a gente se encontra, ela me dá 100 reais.
22: Ah, entendi. Então, não tem um motivo. Eu já falei aqui, nossa, ferrou com a gente, não dava pra fazer piada. Falou da avó, caiu o clima. E você, Batista, qual é a coisa mais valiosa?
21: Eu acho que por estar numa emissora e fazer o tipo de comentários que eu faço, às vezes, acho que o meu item mais valioso no país que a gente vive é meu réu primário.
22: Ah, muito bom.
21: Eu não quero perder, viu?
22: É bom. Muito bom. Vocês estão bons, hein? Eu vou falar bens materiais. Eu tenho um relógio que quem me deu foi ninguém mais e ninguém menos do que Fausto Silva.
23: Olha! Olha aqui no meu!
22: Já pensei em Fausto, me deu um relógio. Olha, eu tenho um relógio até hoje guardado.
23: Espera mais uns 10 anos.
22: Pra que esperar?
23: Não, não, uns 20, sei lá.
21: Faz um leilão.
23: É que leilão? Aí vai valer mais, entendeu?
22: Entendi. Boa, essa ideia é boa. Mas ó, eu quero saber de você qual é a coisa mais valiosa que você tem que mandar pra gente no 011 97221.
23: 1001!
22: Bom, agora vamos lá. Vamos, você já viu aí que tá acompanhando pelo YouTube, você já viu o nosso thumbnail, o nosso título, você que nos ouve aqui no rádio, já falei e vou repetir. Vamos tirar dúvidas, queremos saber as previsões, queremos saber o que é que está acontecendo com o mundo. Tanta coisa louca e tanta coisa a por vir. Por isso, vamos conversar com uma das videntes mais famosas do Brasil. Ficou conhecida prevendo casos de celebridades. Senhoras e senhores, ela, Lene Sensitiva.
21: Aê! Eu quero saber dela se você consegue adivinhar qual a minha primeira pergunta, Lene.
22: Você que está olhando.
23: Manda se lascar, viu,
22: você que está ouvindo pela rádio, não acabou de ver a cara que a Lene fez. Foi maravilhosa.
23: Vai ter troco.
21: Vai ter troco. Já não chega outra chegando aqui.
23: Lene. Eu vou te falar, Lene, que veio uma outra vidente aqui.
22: Pode falar, a Shaline.
23: É a Shaline, ela veio aqui e ela jogou uma praga no Batista.
22: Não, pera aí. Não, calma aí. Não. Em defesa da Shaline, ela não jogou praga nenhuma. A Shaline também é uma vidente, também é uma sensitiva. Ela veio ao nosso programa e quando o Batista perguntou como é que vai ser a minha vida daqui pra frente, ela começou a dizer: ó, toma cuidado, porque eu tô vendo AVC, tô vendo parada cardíaca, tô vendo.
0: Não, Paulo, você tá aumentando também.
22: Aí, nesse exato momento, o nosso ponto vazou o comentário de um pessoal da equipe. Pô, caramba, só tragédia. Ela ouviu, ficou chateada e foi embora. Mas, ó, Shaline, em momento algum, nós zombamos de você nem nada. Sim. Juro por Deus. Você
23: é maravilhosa, Shaline.
22: Nós gostamos e queremos que você volte
0: aqui. Ou seja, a Shaline não previu que isso ia acontecer. Agora, Lene, agora falando sério, qual a sua sobremesa preferida? Essa é a minha primeira pergunta.
23: Eu gosto de mousse de maracujá. Eu amo maracujá. Maracujá é vida. Muito bom. Ficar calmo, né? Que tá da turbulência, né?
22: É bom. Mais um ponto, então, para o mousse de maracujá. Ô, Lene, eu sei que essa pergunta é boba, idiota, mas eu preciso fazer. Em que momento você descobriu que tinha esses poderes parapsíquicos de conseguir prever o futuro e de fazer também...
23: Não é tragédia, vou dizer. Foi na morte do meu avô. Nossa, né? Eu tive a visão dele num sonho, que ele veio se despedir de mim, disse: o avô já vai. Pra onde? Eu acordei quando criança, fui onde a minha mãe, puxei a saia dela, tava lavando louça, isso eu nunca esqueço. Falei: teu pai morreu, porque criança não tem noção. Ela: sai daqui, menina, tu é doida. Aí passou um tempo, uns 20 minutos, o irmão dela chegou: Dé, nosso pai morreu. Caramba. E a gente nunca falou desse assunto, veio falar depois já. De tudo, eu na mídia e todas essas coisas, mas antes a gente não falava mais.
2: E é verdade, quando a gente sonha às vezes com um dente, que o dente tá caindo, pode ser a morte de alguém próximo?
23: Ó, você tá vendo, pra você é a morte, né, que é passado. Pra mim já passaram, que é fofoca. Eu não acredito nisso.
22: Que é isso?
23: Caramba. É muito, como fala, muito mito, muita... As pessoas botam muita coisa na cabeça que não é real. Sonhar com piolho, fofoca, tão falando de você. Ah, não sei o que é morte, não é. Ah, sonhei com um caixão porque fulano morreu. Caixão representa a vida. Caramba. Quer dizer que a pessoa morreu.
22: Tem vários significados. Cada crença tem o seu próprio significado.
23: Ô, Leni, você... Aí tá sensitivo demais. Eu quero uma previsão pra mim.
22: Eu tô sensitivo?
23: Tá, você tá falando aí, é sensitivo.
22: Não. Quem, a sensitiva de hoje é você. Eu consigo prever que essa entrevista vai ser muito boa.
23: Sucesso.
22: Isto eu consigo prever. Mas eu quero que você, por favor, Leni, nos dê a honra de trazer algumas previsões, porque eu quero entender o que é que vai acontecer com esse mundinho de meu Deus. Ó, muita coisa já rolou. Na política, nós temos aí esse embate, aparentemente, supostamente, entre Lula e Flávio Bolsonaro. E aí tem os outros candidatos, mas aparentemente, conforme as pesquisas, parece que eles não vão. Quem vai mesmo para um possível segundo turno é Lula e Flávio Bolsonaro. Quem você acha que ganha?
23: Sem sombra de dúvida nenhuma, o Lula é o presidente novamente. O Flávio Bolsonaro não chega nem perto. Não chega, ele não consegue derrubar o Lula. Só tinha uma pessoa que conseguiria ali. Se a família Bolsonaro tivesse união, como eles mostram em rede social, Michele. A resposta tinha que ser a Michele.
2: Michele
23: Bolsonaro.
22: Mas a Michele parece que brigou com a família, Lene. Você consegue saber por que eles brigaram?
23: É o ego. É o ego deles. Você acha que a família não tá feliz nem pra ela indo pra senadora? Senadora, né, que ela tá indo?
22: Eu vou confirmar essa informação.
23: Isso, é pra senadora que ela tá indo. Então, assim, eles não estão felizes nem com isso. É madrasta, filho, é mãe, né? Aí o bicho já pega. Mas o Flávio Bolsonaro, ele não ganha do Lula. Não ganha.
22: Então, ó, hoje, dia 23 de setembro, 24 de setembro, a Lene Sensitiva está dizendo que quem ganha é o Lula. Ó, é previsão, não é torcida. Não vem encher o saco aqui nos comentários falando: ah, vocês são tudo petista, vocês são tudo direitista. Calma, é previsão. Estamos aqui ouvindo a Lene. E, ó, Lene, algum momento isso pode acontecer? Você pode se equivocar? Você pode ser que você erre, assim, você, olha, eu tava vendo que ia ser o Lula, mas aí aconteceu que ganhou outro, ou realmente... Aconteceu isso já com você?
23: Não tem um sensitivo vidente, clarividente... Não, clarividente ele não é, um clarividente.
22: Tá.
23: Ele antecipa tudo que já tá lá na frente. Sensitivo, cartomante, eles não são clarividente, entendeu? Então, assim, não existe um cartomante sensitivo, vidente, que nunca errou uma previsão. É hipocrisia dizer que não, as energias mudam, tudo muda.
2: Os destinos, eles podem mudar dependendo da atitude de uma pessoa?
23: Sim, com certeza muda sim.
22: Então eu já vou fazer uma pergunta aqui capciosa, que eu quero entender. E o destino do Alexandre de Moraes, que é o careca do STF, o Xandão, ele vai ou não ser investigado?
23: Livre. Livre. Gente, isso é só para dizer que estão fazendo alguma coisa. Esquece isso. Esse cara, ele vai continuar ele tá, onde ele tá, entendeu? Vai vir mais coisas, vai explodir mais coisas. Nada vai mudar. Isso é só um teatro para convencer o povo que está se fazendo algo. E o povo se matando pelo político.
22: E como essa informação chega até você, Lene? É por espírito? É por uma intuição? É por algum amigo falando no seu ouvido? Como é que você sabe? Como é que você tem essa certeza?
23: Consciência. Consciência expandida. Sentir, saber canalizar e ouvir daqui pra cá.
22: Entendi. Agora, então é como se
23: fosse... Tem sonho também. Consigo em sonho também.
0: E no caso do Vorcaro, que está envolvido com tudo isso aí que está acontecendo no Brasil...
23: Mas tem uma coisa, o Alexandre de Moraes, a visão que eu tive dele é ele dentro de um jatinho particular e o avião, bum, explodindo, com tudo que tem dentro.
22: Peraí.
23: Com tudo que tem dentro.
22: Você teve uma visão sobre o Alexandre de Moraes, sim, o ministro da STF, que está agora, estão vendo se vão investigá-lo ou não, você teve uma visão do Alexandre de Moraes dentro de um jatinho, e o jatinho explodindo.
23: Sim, com tudo que tem dentro. Acidente ou queima de arquivo? Eu vou ser bem categórica. Queima de arquivo.
0: Queima de arquivo.
23: Queima de arquivo.
0: E quando você fala queima de arquivo, a gente pode se referir, por exemplo, também ao Vorcaro, que você previu que ele não sai com vida da prisão?
23: Jamais. Ele não sai. Ele não sai. De jeito nenhum. Ele não vai falar em depoimento por enquanto. Quando esse cara, ele ainda nem começou. Quando esse cara, se ele tiver a oportunidade, ele abrir a boca, acabou com todo mundo. Quem menos pensa que está envolvido é o que mais está envolvido. Nesse meio todo, ligação com o Vorcaro, até criança nesse meio. Tem tráfico humano nesse meio, tem tráfico, tem tudo nisso aí. Isso é só o começo. Por isso que eu falo, pare de adorar o político. Você não sabe quem é o seu político.
0: Quer dizer que o Vorcaro, então, não sai da prisão com vida.
22: Eu vou só, com licença, Lene, vou precisar fazer um disclaimer, tá? Precisa dar um aviso.
0: O que é isso?
22: Disclaimer. Que é isso? Um aviso aqui. Olha só, você que tá ouvindo agora o Sobremesa, primeira coisa, nós não somos um programa jornalístico e a Lene Sensitiva é a nossa convidada e o que ela está trazendo são palavras dela, opiniões, visões dela, parte da crença dela. Nada do que estamos dizendo aqui é fato ou deva ser levado em consideração como prova existencial, tá bom? Só pra você que tá ouvindo, pra você não confundir as coisas, falar assim, eu vi na TMC tal coisa. Não, calma. A gente tá batendo papo com a Lene, que é uma das sensitivas mais famosas do Brasil, que é muito conhecida, muito respeitada, e a gente trouxe aqui pra ver o que ela tem a dizer sobre o futuro do Brasil, tanto na política quanto no entretenimento. Então, você que está ouvindo a gente, pode acreditar com você?
23: Não tem um sensitivo vidente, clarividente. Não, clarividente ele não é, um clarividente.
22: Tá.
23: Ele antecipa tudo que já tá lá na frente. Sensitivo, cartomante, eles não são clarividente, entendeu? Então, assim, não existe um cartomante sensitivo, vidente, que nunca errou uma previsão. É hipocrisia dizer que não. As energias mudam. Tudo muda.
4: Os destinos, eles podem mudar dependendo da atitude de uma pessoa?
23: Sim, com certeza. Com certeza, muda sim.
22: Então, eu já vou fazer uma pergunta aqui, capciosa, que eu quero entender. E o destino do Alexandre de Moraes, que é o careca do STF, o Xandão, ele vai ou não ser investigado?
23: Livre. Livre. Gente, isso é só para dizer que estão fazendo alguma coisa. Esquece isso. Esse cara, ele vai continuar ele tá, onde ele tá, entendeu? Vai vir mais coisas, vai explodir mais coisas. Nada vai mudar. Isso é só um teatro para convencer o povo que está se fazendo algo. E o povo se matando pelo político.
22: E como essa informação chega até você, Lene? É por espírito? É por uma intuição? É por algum amigo falando no seu ouvido? Como é que você sabe? Como é que você tem essa certeza?
23: Consciência. Consciência expandida. Sentir, saber canalizar e ouvir daqui pra cá.
22: Entendi. Agora, então é como se
23: fosse... Tem sonho também. Consigo em sonho também.
0: E no caso do Vorcaro, que está envolvido com tudo isso aí que está acontecendo no Brasil...
23: Mas tem uma coisa, o Alexandre de Moraes, a visão que eu tive dele é ele dentro de um jatinho particular e o avião, bum, explodindo, com tudo que tem dentro.
22: Peraí.
23: Com tudo que tem dentro.
22: Você teve uma visão sobre o Alexandre de Moraes,
23: sim,
22: o ministro da STF, que está agora, estão vendo se vão investigá-lo ou não. Você teve uma visão do Alexandre de Moraes dentro de um jatinho, e o jatinho explodindo.
23: Sim, com tudo que tem dentro.
4: Acidente ou queima de arquivo?
23: Eu vou ser bem categórica. Queima de arquivo.
0: Queima de arquivo.
23: Queima de arquivo.
0: E quando você fala queima de arquivo, a gente pode se referir, por exemplo, também ao Vorkaro, que você previu que ele não sai com vida da prisão?
23: Jamais. Ele não sai. Ele não sai. De jeito nenhum. Ele não vai falar em depoimento por enquanto. Quando esse cara... Ele nem começou. Quando esse cara, se ele tiver a oportunidade, ele abrir a boca, acabou com todo mundo. Quem menos pensa que está envolvido é o que mais está envolvido. Nesse meio todo, ligação com o Vorkaro, tem até criança nesse meio. Tem tráfico humano nesse meio. Tem tráfico, tem tudo nisso aí. Isso é só o começo. Por isso que eu falo, pare de adorar o político. Você não sabe quem é o seu político.
0: Quer dizer que o Vorkaro, então, não sai da prisão com vida.
22: Eu vou só, com licença, Helene, vou precisar fazer um disclaimer, tá? Precisar um aviso.
0: O que é isso?
22: Disclaimer. Que é isso? Um aviso aqui. Olha só, você que está ouvindo agora o Sobremesa, primeira coisa, nós não somos um programa jornalístico e a Helene Sensitiva é a nossa convidada e o que ela está trazendo são palavras dela, opiniões, visões dela, parte da crença dela. Nada do que estamos dizendo aqui é fato ou deva ser levado em consideração como prova existencial, tá bom? Só para você que está ouvindo, para você não confundir as coisas, falar assim, ah, eu vi na TMC tal coisa. Não, calma. A gente está batendo papo com a Aline, que é uma das sensitivas mais famosas do Brasil, que é muito conhecida, muito respeitada, e a gente trouxe aqui para ver o que, que ela tem a dizer sobre o futuro do Brasil, tanto na política quanto no entretenimento. Então, você que está ouvindo a gente, pode acreditar ou não, não tem problema nenhum. É seu direito, mas ó, não são fatos do que estamos dizendo, tá bom? A gente está dando aqui, ouvindo uma questão de crença. Posso falar assim, Lena?
23: Sim,
22: não te desrespeito. As visões. É uma questão de crença, até porque tem pessoas que não acreditam, tem pessoas que chamam de pseudociência, tem pessoas que chamam de charlatanismo, tudo. E nós estamos aqui numa democracia e respeitamos todas as opiniões. Então, só para deixar bem claro, não há nada jornalístico, não há nada factual, não há nada baseado em nenhuma ciência aqui. Estamos ouvindo a Lena, a Lene, vamos continuar ouvindo, tá? Sim. Só para deixar claro, senão a pessoa fala, eu vi na TMC que o Vorkaro tá envolvido com o tráfico. Calma.
23: Falando em Vorkaro, Lene, surgiu algum nome de famoso que pode estar envolvido com Vorkaro?
0: Então não sai da prisão com vida.
22: Eu vou só, com licença, Lene, vou precisar fazer um disclaimer, tá? Precisar um aviso.
0: O que é isso?
22: Disclaimer. Que é isso? Um aviso aqui. Olha só, você que está ouvindo agora o Sobremesa, primeira coisa, nós não somos um programa jornalístico e a Lene Sensitiva é a nossa convidada e o que ela está trazendo são palavras dela, opiniões, visões dela, parte da crença dela. Nada do que estamos dizendo aqui é fato ou deva ser levado em consideração como prova existencial, tá bom? Só para você que está ouvindo, para você não confundir as coisas, falar assim, ah, eu vi na TMC tal coisa. Não, calma. A gente está batendo papo com a Lene, que é uma das sensitivas mais famosas do Brasil, que é muito conhecida, muito respeitada, e a gente trouxe aqui para ver o que, que ela tem a dizer sobre o futuro do Brasil, tanto na política quanto no entretenimento. Então, você que está ouvindo a gente, pode acreditar ou não, não tem problema nenhum, é seu direito, mas ó, não são fatos do que estamos dizendo, tá bom? A gente está dando aqui, ouvindo uma questão de crença. Posso falar assim, Lena?
23: Sim,
22: não te desrespeito. As visões. É uma questão de crença, até porque tem pessoas que não acreditam, tem pessoas que chamam de pseudociência, tem pessoas que chamam de charlatanismo, tudo. E nós estamos aqui numa democracia e respeitamos todas as opiniões. Então, só para deixar bem claro, não há nada jornalístico, não há nada factual, não há nada baseado em nenhuma ciência aqui. Estamos ouvindo a Lena, a Lene, vamos continuar ouvindo, tá? Sim. Só para deixar claro, senão a pessoa fala, eu vi na TMC que o Vorkaro tá envolvido com o tráfico. Calma.
23: Falando em Vorkaro, Lene, surgiu algum nome de famoso que pode estar envolvido com Vorkaro que não foi divulgado ainda? Vários. Tem no mundo sertanejo, TV, tem muita coisa, gente. Diretores, tem muita coisa. Tô falando pra vocês, o negócio só começou. Por isso que não vão deixar nele falar por agora.
5: E tem algum nome que você pode divulgar, por exemplo?
23: Eu prefiro não. Em off eu digo, mas é melhor não dizer aqui. Porque tem perseguições, né, em tudo. Mas as visões me mostram muito. E vocês vão se surpreender. Só que ele vai acabar falando.
5: E falando nessas perseguições, já aconteceu de você prever alguma coisa e sofrer essa perseguição?
23: Eu sofri um ataque no pesqueiro há muito tempo atrás. Na política Bolsonaro versus Lula. Eu falei que o Bolsonaro perderia pro Lula. E umas mulheres lá não gostou e me jogaram pedra. Mas que até a mão.
5: Cara,
22: olha, você vê
23: as pessoas estão perderam a noção. Elas aprenderam a amar o político e não cobrar o político as suas melhorias. Tá. Infelizmente.
22: Pô, palavras da nossa convidada, Lene Sensitiva, uma das videntes mais famosas do Brasil.
0: Inclusive, ela previu essa tragédia aí com o cantor Rick, com um acidente.
6: Você chegou a prever?
23: Né? Eu falei no programa, me perguntaram, dupla sertaneja, eu falei, um cantor. E o povo tá cobrando, mas você falou avião, você não falou helicóptero. As visões não vêm completas. Como eu digo, eu não sou clarividente. Clarividente é Chico Xavier, é nomado até demais. Então, eu vi isso, entendeu? Só que não me mostrou helicóptero, me mostrou avião.
22: E, Olene,
23: porte pequeno do avião, não esses Boeing, né?
22: Uhum. Você tá dormindo, deitada, aí você, vou tirar um cochilinho aqui, vem a visão, como é que chega até você?
23: Vem de forma natural, agora que eu tô olhando pra você, conversando, eu não fico buscando na cabeça informações, já vem ao natural. Natural. Aí eu deito, tem a minha parte de deitar assim, e tem um momento que eu desligo, não, agora eu quero dormir. E eu tenho um mentor que ele é muito forte, mentor Rafael. Uhum. Ele me guia muito.
22: Olene, você falou que olhou pra mim, que vem... Você já viu alguma coisa aqui de nós três?
23: Todos três.
0: De nós três? Ai, meu Deus! De mim eu quero saber se dá pra desfazer o negócio do AVC que a outra falou.
22: Ela não fez nada pra você. Para com isso, pai. Coitado. Lene, por favor.
23: Não, deixa ela aqui. Eu gosto dela.
22: Ela é muito querida.
23: A Xalira é o amor. Gosto dela. O que eu vi sobre vocês três, eu prefiro dizer no final. Vai que vocês peguem pesado comigo no final.
0: Leni, vai, por favor. Quem que vai, dos três, quem é que vai lá pro gramadão da Terra Viagem? Da novela Viagem?
22: Peraí, você é bom.
23: Dos três, quem é? Eu lembro dessa novela.
0: Quem dos três aqui?
23: O Alexandre, ali o Alexandre. Você é o Alexandre.
22: Não, eu sou o Alexandre?
23: Você é, sim. Você é a carinha de capirotinho.
22: Não.
23: Tem.
22: Ô, Lene.
23: Esse aqui tá assim, ó, cutucando, vai.
22: Lene, juro, é o contrário, Lene. Eu te juro por Deus, eu sou o mais legal dos três aqui. Te juro por Deus, tô falando sério.
23: Você não engana. Você é um ser de luz, tô vendo até uma aurelazinha na sua cabeça.
0: Já virou anjo.
23: Virou.
0: Já é o primeiro.
23: Ele deduziu.
0: É o primeiro que vai pro saco.
22: Então, dos três, eu sou o primeiro.
23: Vamos lá, no teu velório.
0: É praga do Flávio Dino.
23: Você quer que a gente chore ou não chore?
22: Não, eu quero saber porque o Batista é o mais. Pela matemática, o Batista tá um pouquinho mais adiantado que a gente. E eu vou morrer antes do Batista?
23: Não, Batista tem vida longa.
0: Viu?
23: Vai, pega essa chalinha. Um beijo, lindona.
22: Vamos entender que eu fiquei extremamente chateado agora. Dos três apresentadores do Sobremesa, eu sou o primeiro a bater as botas.
23: É a gordura trans, Lucas.
22: Sabia que eu tinha que parar de comer. Pelo amor de Deus.
23: Mas me surgiu uma dúvida. A gente tava falando
0: de. Vamos falar de famoso dessa
23: coisa. Então, a gente tava falando da dupla Rick e Renner, que você previu, né? E o que eu andei reparando é que muitas duplas é sempre o primeiro nome que acaba partindo. Por exemplo, Leandro e Leonardo. Leandro já se foi. Rick e Renner. Rick já se foi. Existe alguma numerologia?
22: João Paulo e Daniel.
23: João Paulo e Daniel também acabou, né? É, indo primeiro.
22: Claudinho e Bochecha.
23: Existe alguma numerologia, alguma coisa do tipo? Pra mim isso é mito. Eu não acredito que isso é numerologia. Chegou a hora da pessoa, foi. É. A gente fica buscando uma desculpa. Mas aí, será que se o nome fosse... Se ele fosse o segundo? Não. É, tem uma dupla sertaneja? Não dou nomes. Mas não vai ser o primeiro nome, vai ser o segundo nome.
6: Vai ser o segundo que vai ser primeiro? O
23: segundo
6: nome,
23: sim.
6: Mas é uma dupla nova ou mais do sertanejo antigo?
23: Mais antigo.
0: Mais antigo? Só o Zé Rico quebrou essa tradição. É. Ele foi antes do milionário.
22: Eu queria, inclusive, defender aqui.
23: Vocês três, eu prefiro dizer no final. Vai que vocês peguem pesado comigo no final.
0: Lene, vai, por favor. Quem que vai. Dos três, quem é que vai lá pro gramadão da Terra Viagem? Da novela Viagem?
22: Peraí, você é bom.
0: Dos três, quem é?
23: Eu lembro dessa novela.
0: Quem dos três aqui?
23: O Alexandre, ali o Alexandre. Você é o Alexandre.
22: Não, eu sou o Alexandre?
23: Você é a carinha de capirotinho.
22: Não.
23: Tem.
22: Ô, Lene.
23: Você fica assim, ó, cutucando. Vai,
22: Lene,
23: vai,
22: juro, vai. É o contrário, Lene. Eu te juro por Deus, eu sou o mais legal dos três aqui. Te juro por Deus. Tô falando sério.
23: Ô, Lene, aí, ó, você não, você mentor, não, Rafael, não engana.
1: Você é um ser de luz. Tô vendo até uma aurelazinha nessa cabeça.
0: Já virou anjo.
1: Virou.
0: Já é o primeiro. É o primeiro que vai pro saco.
22: Então, dos três, eu sou o primeiro.
1: Vamos lá, no teu velório.
0: É praga do Flávio Dino,
1: ministro. Você quer que a gente chore ou não chore?
22: Não, eu quero saber porque o Batista é o mais... pela matemática, o Batista tá um pouquinho mais adiantado que a gente. E eu vou morrer antes do Batista?
1: Não, Batista tem vida longa.
0: Viu?
1: Vai longa, vai.
23: Tá vendo? Vai, pega essa, Chaline.
22: Calma aí, calma.
1: Um beijo, lindona.
22: Vamos entender que eu fiquei extremamente chateado agora. Dos três apresentadores do Sobremesa, eu sou o primeiro a bater as botas.
23: É a gordura trans, Lucas.
22: Sabia que eu tinha que parar de comer. Pelo amor de Deus.
23: Oh, mas me surgiu uma dúvida. A gente tava falando
0: de... vamos falar de famoso.
23: Dessa não, coisa. Então. A gente tava falando da dupla Rick e Renner, que você previu, né? E o que eu andei reparando é que muitas duplas é sempre o primeiro nome que acaba partindo. Por exemplo, Leandro e Leonardo. Leandro já se foi. Rick e Renner. Rick já se foi. Existe alguma numerologia?
22: João Paulo e Daniel.
23: João Paulo e Daniel também acabou, né? É, indo primeiro.
22: Claudinho e Buchecha.
23: Claudinho e Buchecha. Existe alguma numerologia, alguma coisa do tipo?
1: Pra mim isso é mito. Eu não acredito que isso é numerologia. Chegou a hora da pessoa, foi. É. A gente fica buscando uma desculpa. Ah, mas aí, será que se o nome fosse, se ele fosse o segundo? Não. É, tem uma dupla sertaneja? Não dou nomes. Mas não vai ser o primeiro nome, vai ser o segundo nome.
23: Vai ser o segundo que vai ser primeiro? O segundo
1: nome, sim.
23: Mas é uma dupla nova ou mais do sertanejo antigo?
1: Mais antigo.
23: Mais antigo?
0: Só o Zé Rico quebrou essa tradição, porque ele foi antes do milionário.
22: Eu queria, inclusive, defender aqui a Lene, porque o pessoal acha que ela ganha dinheiro fazendo essas previsões. Nada, a Lene não cobra nada, ela veio aqui de bom grado e ela não ganha realmente dinheiro
1: nenhum. Na verdade, diz que eu pago pra vir nos programas, eu nunca paguei um real.
22: Não, e nunca também ganhou nada, tá? Então, deixar bem claro que essa previsão que a Lene traz, é como da criança dela, e ela não ganha dinheiro nenhum fazendo isso. O que ela trabalha, se você quiser fechar algum atendimento com a Lene Sensitiva, isso você encontra na cartomancia e todos os segmentos, todos os sentidos. Agora, eu gostaria de te ouvir mais, Lene, e eu gostaria de te ouvir sobre Cássio Nunes. Foi a pergunta que fizeram aqui. O Eduardo 9363 no nosso YouTube pediu para eu te perguntar do Cássio Nunes, ministro do STF, ministro indicado pelo Bolsonaro, se não me engano.
1: Gente, olha, com esse povo, as pessoas têm que entender, esse povo todinho aí desse STF, não vai dar nada. Não vai ter prisão, vai ficar tudo intacto. Vai ter morte. Morte vai ter entre eles. Pressão demais no coração, medo e pum, infartar. Tirando isso, é só um showzinho que estão dando. Nada mais que isso.
23: E pode acontecer esse infarto. A gente estava falando da dupla Rick, de reparando, é que muitas duplas é sempre o primeiro nome que acaba partindo. Por exemplo, Leandro e Leonardo. Leandro já se foi. Rick e Renner. Rick já se foi. Existe alguma numerologia?
22: João Paulo e Daniel.
23: João Paulo e Daniel também acabou, né? É, indo primeiro.
22: Claudinho e Buchecha.
23: Claudinho e Buchecha. Existe alguma numerologia, alguma coisa do tipo?
1: Pra mim isso é mito. Eu não acredito que isso é numerologia. Chegou a hora da pessoa, foi. É. A gente fica buscando uma desculpa. Ah, mas aí, será que se o nome fosse, se ele fosse o segundo? Não. É, tem uma dupla sertaneja? Não dou nomes. Mas não vai ser o primeiro nome, vai ser o segundo nome.
23: Vai ser o segundo que vai primeiro? Vai
1: ser
23: o segundo nome,
1: sim.
23: Mas é uma dupla nova ou mais do sertanejo antigo?
1: Mais antigo.
23: Mais antigo?
0: Só o Zé Rico quebrou essa tradição, porque ele foi antes do milionário.
22: Eu queria, inclusive, defender aqui a Lene, porque o pessoal acha que ela ganha dinheiro fazendo essas previsões. Nada, a Lene não cobra nada, ela veio aqui de bom grado e ela não ganha realmente dinheiro nenhum.
1: Na verdade, diz que eu pago pra vir nos programas, eu nunca paguei um real.
22: Não, e nunca também ganhou nada, tá? Então, deixar bem claro que essa previsão que a Lene traz, é como da criança dela, e ela não ganha dinheiro nenhum fazendo isso. 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Agora, eu gostaria de te ouvir mais, Lene, e eu gostaria de te ouvir sobre Cássio Nunes. Foi a pergunta que fizeram aqui. O Eduardo 9363 no nosso YouTube pediu para eu te perguntar do Cássio Nunes, ministro do STF, ministro indicado pelo Bolsonaro, se não me engano.
1: Gente, olha, com esse povo, as pessoas têm que entender, esse povo todinho aí desse STF, não vai dar nada. Não vai ter prisão, vai ficar tudo intacto. Vai ter morte. Morte vai ter entre eles. Pressão demais no coração, medo e pum, infartar. Tirando isso, é só um showzinho que estão dando. Nada mais que isso.
23: E pode acontecer esse infarto, por exemplo, em uma sessão da Câmara?
1: Pode acontecer, pode vir acontecer sim. Essa política desse ano de 2026 vai ser a política mais louca que a gente vai conhecer.
22: Estamos vendo, né?
1: Sabe? Muito sangrenta mesmo. Tanto no meio dos eleitores, quanto no meio político, entre eles. Entre eles.
22: E eu vejo muita gente se envolvendo na política. Eu acho que por ideal e também, às vezes, por uma questão também financeira. Não vamos mentir,
1: sim,
22: né?
1: Sim.
22: Você acha que quais são os próximos nomes a entrar na política? Assim, que você fala, ó, pode ser do entretenimento, da música, das novelas, da dramaturgia. Quem você acha que vai entrar pra política?
1: Mas já tá entrando esse ano, você não viu? Um monte muito, de gente. Né? Meu, pessoa que não entende nada. E o povo coloca lá no poder. Você viu o Caneta Azul lá? Caneta Azul, o cara tá candidato. E corre o risco de ser eleito. O que que aquele cara sabe? Nada. Nada, nada, nada, nada. É, pra gente ver essa questão, teria que ser na próxima política. Aí você vai vendo, ganhando as energias dos outros, entendeu? Pra ver os novatos que vêm. O Nicolas Ferreira. Eu tenho certeza que numa próxima ele vai se lançar a presidente. Se ele se manter nesse plano. Ele, quando você se destaca muito, né? Alguém quer apagar a sua luz.
22: E você acha que o Nicolas, se candidatando a presidente, ele ganha?
1: Não. Ele não ganha. Ele não ganha porque vai ter alguém muito maior nesse meio. Entendeu? Ele não tem essa força toda. Mas ele vai, de alguma forma, se destacar. E quando você se destaca, alguém que não gosta, apaga a sua luz, né? Era bom se cuidar.
0: Você falou, Leni, você falou em energia. Onde você entra, por exemplo, você entrou aqui, você sente a energia do local, o que que você consegue ver, o que que passa assim?
1: Se sente totalmente a energia do local. Antes de eu sentar na cadeira, que eu tava em pé aqui do lado, eu me senti muito pesada mesmo, energeticamente. Aí quando eu sentei aqui, já passou.
22: Que bom.
1: Já passou, já ficou tudo tranquilo, tudo em paz. Pode ser as perguntas que vêm, que envolve política, envolve coisa pesada, né? Pode, sim, ser isso aí também.
23: Ou pode ser que você tava do lado do nosso diretor, que ele é meio pesado mesmo, a gente é mais legal.
1: Diretor, você vai viver muito, ó. Viver muito. Você não, seu Alexandre. Ai, a viagem. Agora eu vou te chamar de a viagem.
22: Ela está.
1: E aí, a viagem?
22: A nossa convidada está apontando pra mim, falando que eu não vou viver muito, e tá me chamando de Alexandre, personagem da novela A Viagem.
0: Aquele gramadão verde, bonito.
22: Que ele vê, ele falece cometendo um assalto, inclusive.
1: É, mas primeiro ele não vai lá pro tapete verde, não. Não vem, não. Ele vai.
22: Mas de onde você tirou que eu sou a pessoa ruim? Eu quero entender.
1: Eles estão emitindo esses pensamentos, eu estou canalizando.
22: Que eu sou uma pessoa ruim?
1: Uhum.
22: Seu filho da puta. Vocês são tudo filho da mãe. Vocês são tudo escroto.
1: Eles emitem amor, gosta de você. Você não vai ser Alexandre. Só ele bonzinho, na versão ruim, não.
22: Ah, então tá bom.
1: Eu falei bem. Aureolinha.
23: Mas o que mais... É, porque assim, tá muito em alta esse assunto ainda sobre, né, a morte, infelizmente, aí do Rick. E eu gostaria de saber, porque ainda não foi totalmente revelado. Existe mais alguma coisa a ser revelada sobre esse caso? Sobre o avião? Se foi algo intencional?
1: Não foi nada intencional, não. Realmente foi o tempo. Foi o tempo. Você viu o cara que desistiu de ir? Ele falou, não, eu vou de carro. Sim. Eu acredito muito nos sinais da vida. Pode me chamar para qualquer lugar, pode ser o que for. Se eu sentir que eu não vou. Não vou. E toda pessoa sente a sua intuição de ir ou não, mas prefere não ouvir. Eu tenho certeza que todos que estavam no avião, por algum momento antes de entrar na nave, se sentiram mal. Pensaram, não. Mas o negócio, a reunião, aquela coisa, eu vou enfrentar o mau tempo. Ah, não vai cair, é um helicóptero bom. Não pode ser assim, cara. Você tem que ouvir o que tá aqui, tá mandando pro seu coração.
0: Tá vendo você que vai casar? Tá vendo?
23: Né? Boa. Tá vendo? E falando sobre helicóptero, você até chegou a fazer uma previsão também sobre o helicóptero do Neymar.
1: Sim.
23: Né? Então, o que você pode dizer sobre esse cara?
22: Isso é o que eu quero ouvir. A nossa convidada, Lene Sensitiva, vidente, fez uma previsão sobre o helicóptero do Neymar. Por favor, Lene.
1: Eu venho sempre dizendo, desde o ano passado, Neymar, evita esse seu helicóptero. A pessoa pode, porque ele é o Neymar, né? E a pessoa pode ter a sua... Ah, mas é o meu helicóptero, é isso aqui, não... Cai. Eu sempre... Evita esse helicóptero. Quanto mais ele evitar esse helicóptero, melhor é para ele, porque tem essa linhagem de queda de helicóptero com o Neymar. Veja, eu falo, eu visualizo tudinho. Todo mundo, aquele plantão da Globo, não tem? Lá que entra, tem, então, cai helicóptero de Neymar, estão em busca de corpos e tudo. Então, Neymar, evita esse helicóptero, cara. Ele não é esse blindado todo, não, tá? Então, evita ele. Evita, porque você tá dentro dessa atmosfera de anúncio, corpos identificados. Então, é bom Neymar evitar, sim. É
22: ô, Lene, você...
1: Tem que jogar, meu filho. Joga. Vai andar de helicóptero, vai jogar.
22: Olene, você é uma das videntes mais seguidas do Brasil, uma das mais famosas.
1: Ah, não, não sou, não. Tem outras mais seguidas do que eu.
22: Não, uma das.
1: Ah, tá.
22: Entendi. Não, não é uma das. É uma das.
1: Meu Alexandre.
23: Mas a gente já tá prevendo o que será, Olene, é isso.
22: Eu quero saber dos videntes que estão por aí, dos famosos, quem vai pro gramadão da viagem mais cedo?
1: De todos nós videntes?
22: É.
1: Nossa, essa pergunta dá uma confusão.
22: Por quê?
1: Porque, assim, existe um ego no meio. Existe um ego no meio de sensitivo,

0: me ofender. Ninguém. E assim, vai ter desencarno no meio de nós? Vai, mas eu prefiro não dar nome. Eu tenho certeza que a pessoa com seu sentir, com seu dom, sabe.
1: E a gente sente antes de morrer?
0: Sente sim.
1: E sente o quê? Só pra saber, assim, vai que eu tô com uma dor no cotovelo, sei lá.
0: Eu já andei perto da morte. Eu fiquei em coma, induzido e tudo. Eu tive um aneurisma e tudo. Eu tive duas cirurgias, aqui e aqui. E eu senti. As pessoas, elas têm uma fantasia muito grande sobre a morte. Você acha que você vai pra um paraíso, lá todo mundo de branco. Não tem nada a ver uma coisa com a outra. Não tem um inferno lá te esperando também, não. Tudo é consciência. O universo, ele aproveita tudo. Nada é desperdiçado. Nada. Bom, entendeu? Mas todo mundo sente sim a hora da sua partida. É que a gente não se ouve. A gente vive no automático. Ó, se eu fiz falar pra você, se você ficar ali e vir até aqui, dar 10 passos, sem pensar em nada, você não consegue. Você começa a se tremer todinho. É uma técnica que eu tenho pra me ver o grau de ansiedade da pessoa e o tanto que a mente dela é uma mente transtornada. Sabia que não tem ansiedade, não tem depressão? Você sabia disso? É isso aqui? É a mente.
1: Não existe ansiedade e depressão?
0: Não existe. É tudo aqui, ó. A sua mente. A sua mente, ela te põe no estado que você permitir.
2: Bom, agora vamos fazer então a última pergunta para nossa convidada Lene Sensitiva. Lene, você disse, bom, vou fazer o seguinte. Eu vou falar aqui, vou pedir para que ela faça nas redes sociais o que ela sente do sobremesa de nós três. Então você pode falar nas redes sociais pra gente, a gente grava e você acompanha lá no TMC News BR. A gente conversou com uma das maiores videntes do Brasil, Lene Sensitiva.
1: Muito legal, cara.
2: E ela falou, na opinião da Lene, na crença da Lene, ela disse que o Vocaro não vai acontecer nada. Essa investigação aí, se investiga ou não, puf.
1: Mas você viu, né, que ela disse que tem umas coisas ali parecidas com o caso Epstein. Que é, quem verdade, não lembra...
2: Pesquise sobre. E falou até uma coisa meio que do sicário, apagar o...
1: Queima de arquivo.
2: Loucura, hein? Mas, ô, Batista, você gostou das previsões dela?
3: Gostei.
2: É?
3: Gostei.
2: Mesmo no off, gostou?
3: Gostei, claro.
1: Você ficou preocupado com o seu jantar, que não vai poder ser hambúrguer mais,
2: Lucas? Eu não, rapaz. Fala que você primeiro a morrer. Que é isso? Seguinte, ó. Eu quero agora dar uma olhadinha na nossa pesquisa do dia, a nossa enquete, que traz a pergunta. Vai, Batista.
3: A pergunta qual o item mais valioso que você tem? Porque fizeram aquele vídeo com os relógios dos ministros do STF, o Xandão com um relógio de 700 e tralalá, né? 700 mil relógios, só o relógio. O Marcos Barbosa diz o seguinte: o item mais valioso que ele tem é um air fryer de 2 andares.
1: Olha!
3: Que ele falou que tá avaliado em R$400 e ele parcelou em 10 vezes.
1: Nossa, muito bom, hein? Daniel Souza mandou o seguinte: minha TV de 32 polegadas, ela vale uns R$500. Mas como ela ainda tem a entrada pra DVD, pra mim é tecnologia de bilionário.
3: Juliana boa. Alves, o item mais valioso que ela tem é um chinelo, aquela chinela com prego embaixo, que ela diz que tá avaliada em R$2 e ela tá esperando a Balenciaga me notar pra ela subir nas passarelas e subir o valor.
2: Porque a Balenciaga é uma marca aí super famosona que pega umas coisas bem nada a ver, né? Pega às vezes umas roupas que parecem ter sido pegas na rua, aquelas pisoteadas.
3: Não, mas isso é verdade, isso é verdade. Tem um figurino da Balenciaga que foi inspirada num homem em situação de rua dos Estados Unidos. Ela viu lá o cara e fez uma roupa
2: idêntica. E custa 15, 30 mil dólares. Loucura.
1: Olha só.
2: Então, manda pra gente qual é o item mais valioso que você tem no 011-97221-1001. Agora, amigos, é o seguinte. Eu gostaria de falar com vocês. Vocês que saem fazendo qualquer perguntinha para IA, a inteligência artificial, vocês estão fazendo errado. Aqui no Sobremesa, nós temos a nossa própria ignorância artificial. Começa agora o Chato GPT. Ó, vou fazer uma pergunta para o Chat GPT, o famoso que todo mundo conhece, e depois a mesma pergunta para o Chato GPT. Você vai ver a diferença. Chat GPT, qual é a melhor opção nessa eleição?
4: A melhor opção é aquela que faz o seu coração e a sua consciência ficarem tranquilos.
2: Bom, vamos à outra opinião. Chato GPT, qual a melhor opção nessa eleição?
3: É ser candidato. É a melhor opção que nós temos, né? Se eu pudesse.
2: Muito boa.
3: Pega um fundinho eleitoral, tal, né?
2: Bota os parentes pra trabalhar.
3: Muito bom. Arruma uns cargos aí depois, né?
2: Muito bom.
4: Bom demais, KKKJ.
2: Vamos lá.

0: Para mais uma pergunta, ChatGPT, ainda dá tempo de cumprir as minhas metas para esse ano?
1: Se o ano ainda não acabou, a esperança também não.
0: Ok. ChatGPT, ainda dá tempo de cumprir as minhas metas para esse ano?
2: A única coisa que você vai cumprir é não cumprir a meta.
0: Tá certo.
2: É isso.
0: Esse foi o nosso ChatGPT.
2: Tem gente com meta de 2021 aberta ainda, pô. Você acha que o cara agora vai resolver em 3 meses?
1: Vamos aumentar a meta para dobrar a meta.
0: Quando a Dilma falou isso, fazia muito sentido.
1: Fazia, né?
0: Fazia muito sentido. Pior que fazia mesmo. Vamos lá. Seguinte, agora é hora de trazer aquele quadro que é o favorito de todo mundo. Por onde a gente passa, todo mundo diz que gosta. É hora de trazer informação, mas com diversão. É hora de dar as notícias, mas de um jeito que só a gente sabe. É hora de fazer o trabalho da Joana Trepton custando menos da metade do seu salário. É hora do Girinho de Notícias. Vai!
1: Vai! Pra você dar uma no Lucas também.
0: Primeira notícia do dia, olha só. Candidato à presidência voou em avião do Vorkaro. Quem você acha que é, Mili Ruth? Candidato à presidência.
1: Ah, eu não sei.
0: Não, Batista?
1: O Caiado?
0: O Caiado não foi o Caiado. Você?
2: Renan.
0: Renan? Não foi o Renan. Foi o Flávio Bolsonaro. E o voo aconteceu em 2025. Foi um voo que veio dos Estados Unidos para o Brasil. Meses depois, o mesmo avião foi usado por Alexandre de Moraes, pelo Xandão. E o Flávio Bolsonaro confirmou que utilizou a aeronave.
2: Olha aí, só. O único que não tem lado político nesse país é o avião do Vorkaro, que serve todo mundo.
1: Exatamente.
2: Isso aí tá de bem com todo mundo.
1: Gente, que doideira, hein?
0: E aí, Mini Ruth, você toparia?
1: O quê?
0: Pegar um jatinho do Vorkaro?
1: Gente, eu não vou julgar, porque se o Vorkaro tivesse me chamado pra ir na Vorkaro Land, eu tinha ido.
0: Você tinha ido, né?
1: Eu tinha, adoro vintage, adoro coisa eletrônica. Imagina, imagina o cara te ligando, de verdade. Imagina.
2: Pô,
1: o cara
2: você
1: te
2: quer
1: ligando.
2: Ir pra Nova York experimentar uns whisky de 40 pau, você não vai?
1: Qual
2: não.
1: A chance?
2: Ah, duvido.
0: Eu não bebo,
2: duvido.
0: Não bebo
2: whisky. Ué, mas te oferece um cheesecake, então.
0: Aí começou a falar minha língua.
2: Aí, ó, tá vendo?
1: No Cheesecake Factory. Eu duvido. É. Se o cara me liga e fala assim, ó, vai rolar uma baladinha hoje, tudo liberado, pode vir, entrada grátis, galera bonita, bebida de graça, eu tô lá. Todo final de semana eu faço isso.
0: Eu não sei não, gente, eu não sei não.
1: Hipócrita, ah, parece hipócrita, Lucas.
0: Eu falei que eu não sei não e eu sou hipócrita?
2: Não. É, não sei não, é sim a resposta.
0: Você quer saber uma coisinha?
2: Para de ficar em cima do muro.
0: Você quer saber uma
1: fofoquinha? Eu ando de olho, eu vou
0: falar. Pera aí, deixa eu falar. Calma aí. Vocês querem saber uma fofoca? Eu tive a oportunidade de conhecer o Vorkaro pessoalmente na Disney e não fui.
1: Não, uma coisa é conhecer o Vorkaro, outra é participar de um evento que ele está fazendo.
0: Não. Conhecer.
2: Vocês
0: não entenderam conhecer. Vocês não entenderam.
1: Mas qual que foi a ocasião? Já que é pra contar fofoca?
0: Não, eu contei.
1: Teve uma festa ou quê?
0: Não, tem uma pessoa que esteve, prestou serviço aí na Disney.
2: E aí? Arrumou ingresso pra ele.
1: E o nome do Lucas vai estar aí, ó, daqui a pouquinho,
0: como
1: hein, galera.
0: Não tá aparecendo o Vorkaro, tenho nada com ele, tenho nada. E aí, pra piorar a situação, olha que loucura. Juro por tudo que é mais sagrado na minha vida. Eu trabalhava com uma pessoa que viu que uma pessoa que era conhecida minha estava com o Vorkaro e falou: ah, você conhece tal pessoa que tá com o Vorkaro, né? Eu falei, sim, conheço sim e tal. Ela falou, então, você pode perguntar pra ela como é que ela tava como é que ele tava tratando a esposa dele e as crianças? Eu falei, por que isso? Ah, não, porque eu sou amiga de uma amante dele e ela tá com ciúmes. Olha a situação. Olha que me aparece, aí, cara.
1: Meu Deus.
0: Eu
1: falei,
0: porcaria, vou perguntar nada.
1: Amante não tem lar, amante nunca vai casar.
0: É isso mesmo, pelo amor de Deus. Amante e amante sujeitando, querendo saber como tava tratando, se tava carinhoso ou não, pelo amor de Deus.
1: Ah, mas quando eu descubro que o meu boy tá ficando com o outro também, eu fico perguntando, gente.
0: Vocês estão tudo
2: ficante
0: maluco.
2: Ficante ciumento. Tem uma musiquinha assim, né?
0: Tem
2: uma musiquinha assim.
0: Eu acho que o mais me surpreendeu.
2: Falando em música, né?
1: Falando em música, eu não quero saber mais de nada, porque eu estou muito feliz. Afinal, uma das duplas minhas favoritas de quando eu era criança vai voltar. Inclusive, tá lá no site da TMC. Entra lá pra você ler a notícia inteira. Mas sim, eles vão voltar. Sandy Júnior.
0: Aê! Se a lenda dessa paixão faz sorrir ou faz chorar.
2: O quê?
1: O coração é quem sabe. O Batista não sabe, só sabe cantar Elvis,
2: que é da época dele. Lá vem aquele bando de adulto carente de novo lotar em estádio.
1: Não, cara, a dupla anunciou que o retorno hoje, que vai se reunir aí nos palcos em 2027 com a apresentação prevista para São Paulo. Lembrando que a última vez que os irmãos fizeram show foi em 2019, ou seja, antes da pandemia, né? E cara, foi muito legal porque eu fui, foi demais. Vai lá, Sandy Júnior! Já tô com a banheira com miojo pronto.
2: Isso é falta de grana, será? Que a pessoa fala, precisamos...
0: Com certeza.
2: Hein? Será?
0: Óbvio.
2: Tá precisando trocar o carro, fala, vamos fazer uma renda.
0: Gente, a artista faz show por dois motivos, na minha humilde opinião. Ou porque quer o carinho do público, ou porque quer também o dinheiro do público. Tá certo, vai
1: fazer show. Tá certo. Por enquanto, só tem essa data em São Paulo, né? É. Será que eles vão fazer data, sei lá, show no interior também?
0: Por que no interior?
1: Ah, pra gente perguntar. O que você foi fazer no Mato Maria, Chiquinha? Olá,
0: tá a Lene acabou de sair daqui falando, não, o programa vai crescer, vai ser sucesso.
2: Aí eu te pergunto, como?
0: Né?
2: Como com esse tipo de piada?
0: Abre a porta, Mariquinha.
1: Eu não abro, não.
0: Próxima notícia, vai.
2: Olha só, essa aqui falando em abrir a porta, essa aqui fechou a porta pra amizade que ela tinha aí. Tem uma influenciadora, Carol Rosalim.
0: Quem é mesmo?
2: Ela fez um pedido inusitado.
1: Fitness, por isso você não conhece.
2: É o seguinte... Ela fez uma festa, né? Ela fez uma festa, falou, vou fazer um churras.
0: Boa.
2: Vou fazer um churras.
0: Mandou bem.
2: Você, mas ela botou no convite, você que é vegano, traga a sua própria comida.
0: Certíssimo.
2: E aí uma amiga pegou mal. Falou que isso aí é falta de hospitalidade.
0: Não, tem de tudo, né? Tem o pessoal que convida e paga tudo pra todos.
2: É.
0: E tem o pessoal que fala, ó, traga aí sua própria bebida, sua própria
2: cerveja. E aí as duas se afastaram e não estão se falando mais.
0: Ai, que amizade. Essa amizade não é verdadeira, né? Vamos começar por aí? Que amizade mesmo, você pega o telefone e fala, ô, você tá mandando botar no convite pra levar minha comida, o pão duro, tá sem grana, pô. Você zoa. Você não briga.
2: Tá vendo?
0: Mas brigou. Por isso que festa boa era do Vorcaro. Porque ele já providenciava tudo que o povo ia comer.
1: Exatamente,
0: na festa.
1: Exatamente, até a berinjela.
0: Né? E as mulheres frutas. Ó, seguinte, eu quero deixar bem claro. Eu falei essa semana e vou repetir. Vorcaro, o teu erro foi ter investido na profissão errada. Se tu fosse promoter de festa, tu ia ser muito mais feliz. Talvez não fosse ser milionário, mas ia estar solto, feliz e ia estar cheio de amigo também.
1: Vorcaro, seu erro foi não ter me chamado.
0: Próxima notícia, eu trago, ó. Seguinte, postar opinião política nas redes sociais. O que, que vocês acham? Isso aí pode afetar ou não a vida profissional Batista?
2: Ah, claro que afeta. Afeta, claro, né? Claro que afeta.
0: E você, Mini Ruth?
1: Ai, gente, eu não tenho paciência pra essas coisas, não. Eu acho que não afeta, não.
2: Não, então começa a postar aí, vamos ver se
1: afeta. Ah, é que eu não gosto de política, seguinte, não gosto. Não tem política de estimação, nada.
0: É que tem uma coisa que a gente chama de liberdade de expressão. Ela tem que existir, obviamente, e tem que ser respeitada. Então, óbvio, a liberdade de expressão garante que você não seja punido ou punida por apoiar ou criticar um determinado candidato em seu perfil pessoal. A forma como você faz é que sim, que exige cuidado. Que às vezes você vai lá e fala uma porrada de palavrão, ofendendo. Aí não tem crítica, você só tá xingando a pessoa.
1: Sim.
0: Aí a pessoa confunde xingar com liberdade de expressão. Calma lá. É o caso do amigo Monark, que chamou o Flávio Dino de gordola. Calma aí, liberdade de expressão é uma coisa, xingar é outra. Tem que lembrar disso.
2: Tinha que falar supostamente acima do peso.
0: Supostamente com sobrepeso, até porque é uma questão de vida mesmo. Então, não tem nada. E alguns funcionários em cargos de gestão, de confiança ou de representação pública devem ter atenção redobrada, tá bom? Pois as suas declarações pessoais podem ser facilmente associadas à imagem da empresa. Então, se você trabalha numa empresa aí, tá lá, você usa o uniforme, você pega o seu perfil pessoal e sai falando o que você quiser, sem ter respeito, ou apenas só xingando o candidato que você não gosta, tome cuidado, hein? Tome cuidado, porque você pode ser facilmente ligado à imagem da empresa e ela pode te chamar pra conversar.
2: E aí, vai além pra
0: disso,
2: rua.
0: Aí pode ser que você seja demitido ou demitida. Além disso, excessos como ofensas, discursos de ódio ou ataques à própria contratante não são protegidos por lei, tá? Você não pode pegar e falar mal da tua empresa que te contrata nas redes sociais, hein? Cuidado.
1: Ah, mas tá chato isso, viu?
0: Até claro que não.
1: Cara, não, mas calma, tá chato. Tem aplicativo de namoro, você entra lá, as pessoas estão muito chatas com esse negócio de política, cara.
0: Ah, entendi.
1: Até em aplicativo de namoro, eu acho que as pessoas deviam... Devia ter um aplicativo de namoro só pra quem gosta, por exemplo, da turma do Lula. Só pra quem gosta da turma do Bolsonaro. Isso
0: é uma ideia genial. É. Eu não tô zoando.
1: Isso devia ter registra. Isso aí,
0: fala, cara. Assim, eu registro agora. Fala, fala.
1: Eu registro agora essa ideia.
0: Isso, boa, é tua.
1: Sobre aplicativos
0: Flávia de namoro. Flávia Fernandes, Mini Ruth, Flávia Fernandes, registra essa ideia. Essa ideia é muito boa. É,
1: eu acho que devia ter esse aplicativo.
0: É genial.
1: Voltado pra, cara, pra genial, quem você não, apoia, sério, né?
0: Isso é genial.
1: Seria legal. Porque lá nos Estados Unidos... Cara,
0: é genial. Não tô zoando, não. Isso é tão genial que todo mundo só vai... Porque esse é o grande problema. É. Você baixa um aplicativo de relacionamento e aí você fala, ah, pô, mas e aí? Qual é o seu lado político? Você gosta de quê? Você gosta de cuscuz
1: ou
0: nome,
1: de... Namoro à esquerda ou namoro à direita?
0: Não, você tem que criar dois aplicativos diferentes.
1: Dois aplicativos diferentes.
2: Cara, não precisa. Faz no mesmo aplicativo. Se você é de direita, você desliza pra direita. Se é de esquerda, você desliza pra
0: esquerda. E aí você só vai encontrar o pessoal. Cara,
1: olha, boa tá ideia, hein?
0: Eu não estou zoando. Tá, essa ideia é genial.
1: Sabe por quê que eu tô falando isso? Porque lá nos Estados Unidos já tá rolando um aplicativo de namoro super diferentão. É um aplicativo de namoro para pessoas que não tomam vacinas. Ou seja, são solteiros não vacinados lá nos Estados Unidos. Tá rolando lá na cidade de Denver. E aí criaram esse tipo Tinder com pessoas contrárias à vacina, né? E essa plataforma promove aí um evento pra reunir essas pessoas não vacinadas que querem namorar.
2: Mas qualquer vacina, né? Se o cara
1: não tomou nem
2: sarampo, catapora, nada.
0: É, pessoal, eu preciso lembrar, né? Você que tá ouvindo a gente aqui no Brasil, se vacine, tá bom? Inclusive, teve aí um surto de sarampo na cidade de Guarulhos, não?
1: Eu vou namorar alguém que não toma vacina de HPV nada, eu?
0: É, não, tome vacina, tome as PrEPs. É PrEPs que
1: se faz?
0: Tome as PrEPs, tome tudo, se cuide, tá, gente?
2: Qual a vacina aquela, existe há muito aquela vacina que a gente toma que vira aquela desgraça que fica marcada o resto da vida?
0: É a Sabin. É o nosso diretor acabou de falar, Sabin.
2: Sabin?
0: Tá aqui, ó, marcado.
1: Que é Sabin?
0: É contra a poliomielite.
1: Ah, aquela marquinha aqui, todo
0: sul brasileiro tem.
1: Quem é da América Latina, na verdade, tem.
0: Sul-Miranda.
1: Toda Sul-Miranda tem no braço.
2: Aquela marca que parece que pegaram uma bituca de cigarro, enfiaram no teu braço. É,
0: tome vacina, galera, beleza? Tome vacina, por favor. Não caia nessa onda, não, de não se vacinar. Tome vacina que é bom.
2: Próxima
0: notícia.
2: Olha só, você viu que teve um candidato ao Senado pelo Mato Grosso, né? O deputado federal José Medeiros, do PL, vazou um áudio dele falando assim, ó, meu eleitor é aquele que ora pra ir alienígena e toma detergente.
1: Como assim, velho?
2: Que isso? É, ele tava conversando com o prefeito da cidade, né, Diamantino. É, e aí, põe um áudio aí, põe um áudio, põe um áudio pra gente ouvir. Põe um áudio.
3: Você sabe que o meu eleitor é aquele eleitor que ora pra alienígena e bebe detergente, né? Esse eleitor, Chico...
2: Tá vendo só?
0: Cara, que loucura.
2: Tava zoando os eleitores bolsonaristas. Ele falou, você sabe que o meu eleitor é aquele que toma detergente...
0: O próprio público.
2: E ora pra alienígena.
0: Nossa, eu fiquei muito ofendido porque só a gente pode zoar o nosso próprio público. Porque o nosso público zoa a gente, ó. Já vi aqui um comentário me chamando de javali. Falando que eu tenho que parar de comer mesmo, parar. Se eu não comer, se a única viagem que vai ter do javali são as comidas que ele pede ou ele vai morrer. É. Então, pô, não, zoar o próprio eleitor aí
1: é mancada.
0: Coragem, coragem. Boa. Coragem. Às vezes o cara quer ir pro PT, né? E não tá sabendo como. Como é que eu vou me afiliar ao PT? Já sei. Vou falar no áudio zombando os meus eleitores. É tanta
1: hipocrisia, viu? Mas para tudo. Cuca, a vinheta, querido.
4: Agora.
0: Isso mesmo. Agora o mundo para porque saiu no site da TMC. Égua lambe Serginho Rondjakoff em baia de A Fazenda 18.
1: Sérgio Rondjakoff conquistou um fã improvável na Fazenda. Uma égua. O animal se apegou ao ator e chegou a lamber a cabeça dele durante o confinamento.
0: Essa é a notícia que saiu no site da TMC. Égua lambe Serginho Rondjakoff em baia de A Fazenda 18. Parabéns! Parabéns, pessoal da TMC!
2: Boa notícia!
0: Boa notícia! Boa notícia!
1: Vai, time! Vai, redação!
0: Vai, redação!
1: Não vai nem cruzar, porque...
2: O Sérgio
1: não chamou a gente pra almoçar.
2: É o cabeção da Malhação.
0: É o cabeção, famoso.
2: Cabeção da Malhação. Bom,
0: que é isso?
2: Ó, o Brasil bateu recorde com 103 milhões de pessoas ocupadas.
0: Que é isso? O pessoal não tá atendendo a ligação?
2: É, ocupadas, é. As desocupadas são as que ouvem a gente. Agora, ocupada é aquela que tem alguma atividade remunerada.
1: Bateu, tá trabalhando, então.
0: Pô, que exatamente. Bom, cara. Então quer dizer que o pessoal tá conseguindo trabalhar.
2: É. Esse número cresceu 15%
1: desde 2018. Quando eu mando mensagem pro boy, ele fala, ai, não dá pra responder agora, tô ocupado. Aí fica 3 dias sem responder.
2: E o número de desocupados, o número de desocupados, ouvintes do Sobremesa, caiu para 6 milhões de pessoas, que é o menor também registrado, são os dados do IBGE. O que é IBGE, Mini Ruth?
1: É um instituto.
2: O que quer dizer a sigla?
1: Isso. Instituto Brasileiro. GE.
2: Nossa, mas como... É por isso que o Brasil tá
1: vendo. De gostosas.
2: É isso. Ó, atenção.
1: Esquizofrênicas.
2: Depois você quer que o Brasil mude. É isso aí que vai votar no dia 4. Isso. Né?
0: Não foi genial.
2: Né? Não é?
0: É isso aí.
2: Esse aqui tem o mesmo poder
0: que você.
2: É essa aí que no dia 4 vai fazer você ficar na fila 3 horas, porque chega lá, não sabe o número do candidato de deputado federal, deputado estadual, são 2 senadores, né? 2 senadores, tem governador, tem presidente, então faz a porcaria da cola.
1: Por favor. Fica quieto, você tá reclamando do que você tá falando aí, porque você pega o preferencial pra votar primeiro por causa da sua idade.
0: O IBGE significa Instituto Brasileiro de Geografia e Estatística.
2: Você também teve que buscar também, você também não sabia?
0: Não, eu sabia. Não
2: sabia nada.
0: Pelo amor de Deus, eu falei pra ela, Instituto Brasileiro de Geografia, foi só confirmar.
1: Não, faz muito mais sentido o Instituto Brasileiro de Gostosas e Esquizofrênicas, nossa, que é o meu caso.
0: Nossa. Muito bom. Ó, só pra retificar aqui, ó. A vacina que deixa a famosa marca no braço é a BCG. A Sabin é a da gotinha.
2: Eu falei, o diretor aquela, tá louco.
0: Aquela da poliomielite.
2: É.
0: Mas ela não é mais usada no Brasil.
2: A Sabin. Eu falei, o diretor tá louco. Mas como a gente não pode falar do diretor, que ele tira a gente do programa?
1: A gotinha? Chamar
2: ele de burro.
1: A gotinha não tem mais, então? Ou é a essa que deixa a marca?
0: Ah, não. Essa aí tem a que deixa a marca é a... Deixa eu pegar aqui o nome, que essa aqui de vacina realmente não sei.
1: BCG. Não tem mais.
2: É um banco, né? Parece nome de banco.
1: O que significa BCG, Lucas?
0: É Brasil continua cagado. Brasil continua cagado, infelizmente.
1: Ai, ai, ai. Gente, eu não sei se vocês viram isso aqui, mas olha, é polêmica em tudo que é pá que tá rolando que também, né? Ultimamente é só polêmica. Lá tem um parque lá em Águas de Lindóia, aqui em São Paulo, e deu um ruim. Por quê? Porque esse parque aquático, ele promoveu uma experiência com dona Ana Castela. Sim, sabe aquela? Eu tô sendo solteiro forçado. E a experiência era abraçar a Ana Castela. Enfim, ter essa experiência com a Ana Castela. E aí essa garotinha de 8 anos, que ganhou esse concurso pra ter essa experiência com a Ana Castela.
2: Legal.
1: Ela achou que ia tirar uma foto, abraçar a Ana Castela, enfim, e aí não rolou. E aí o parque agora vai ter que pagar R$6.000 pra ela.
2: Que isso?
1: Tadinha.
2: Aqui, poxa, que informação. BCG significa Bacilo de Calmette-Guérin.
1: É.
2: Muito que bom. É homenagem aos cientistas franceses que descobriram. Muito mas bom. Isso aí eu tive que buscar a informação,
0: muito
2: né?
0: Muito bom. Você é genial. E eu quero saber se o pessoal que mandou a resposta para nossa enquete do dia também foram geniais, hein? Vamos saber.
2: É, qual o item mais valioso que você tem? O Severino Gomes diz, meu Monza, que tá com o motor, ó... fundido, valor de item de colecionador e nem gasta gasolina porque não anda, tá vendo?
1: Olha lá, Amanda Lima falou, meu ventilador de chão vale R$180 e já foi consertado tantas vezes que nenhuma peça é original.
2: Elaine Rodrigues, ela disse que tem uma nota de R$1 que ela tem desde criança. Hoje ela tá avaliada em 10 centavos.
0: Então é isso aí. Amigos e amigas, continue aqui na programação da TMC. Valeu, beijo!

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1: Muito bom dia, uma ótima segunda-feira para você que sintoniza a TMC. Hoje é dia 5 de outubro. Seja muito bem-vindo e muito bem-vindo ao Amanhã TMC. Sou Diego Andrade, te faço companhia ao vivo até as 5 da manhã. Aqui no Amanhã TMC você fica por dentro de tudo que aconteceu de mais importante no noticiário do Brasil e do mundo, além de saber das primeiras notícias que vão impactar aí a sua semana, a sua segunda-feira. Se você está em Belo Horizonte, acompanha a nossa programação em 88.7. 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Meu muito obrigado a você que sintoniza a TMC de qualquer canto deste país. O WhatsApp está aberto para você participar, manda sua mensagem, comenta sobre as principais notícias do programa no 119-7221-1001. 119-7221-1001. Vamos às principais manchetes do programa de hoje. Flávio Bolsonaro do PL e Lula do PT vão disputar o segundo turno das eleições presidenciais. Com 100% das urnas apuradas, o filho de Jair Bolsonaro teve 47,03% dos votos contra 45,16% de Lula. O segundo turno acontece no dia 25 de outubro. E agora a gente fala sobre os governadores, porque começando pelo Sul, Zuco do PL foi eleito governador do Rio Grande do Sul. No Paraná, Sérgio Moro do PL foi eleito. Jorginho Melo do PL foi eleito governador de Santa Catarina. Já no Sudeste, Tarcísio de Freitas do Republicanos foi reeleito governador de São Paulo. No Rio de Janeiro, terá um segundo turno entre Eduardo Paes do PSD e Douglas Ruas do PL. O Espírito Santo terá um segundo turno entre Lorenzo Pasolini, do Republicanos, e Ricardo Ferraço, do MDB. Cleitinho Azevedo, do Republicanos, foi eleito governador de Minas Gerais. Já no Centro-Oeste, Daniel Vilela, do MDB, foi eleito governador de Goiás. Otaviano Piveta, do Republicanos, foi eleito governador do Mato Grosso. Já no Mato Grosso do Sul, Eduardo Riedel, do PP, foi eleito. O Distrito Federal terá um segundo turno entre Celina Leão, do PP, e Leandro Graz, do PT. Agora no Nordeste, JHC do PSDB foi eleito governador do Alagoas. Jerônimo Rodrigues do PT foi eleito governador da Bahia. No Ceará, Eumano de Freitas do PT foi eleito. Eduardo Braide do PSD foi eleito governador do Maranhão. Lucas Ribeiro do PP foi eleito governador da Paraíba. Raquel Lira do PSD foi a eleita governadora de Pernambuco. No Piauí, o governador eleito foi Rafael Fonteles do PT. Rio Grande do Norte terá um segundo turno disputado por Alisson do União e Cadu de Lula, do PT. Fábio do PSD foi eleito governador do Sergipe. Indo para a região norte do país, o Acre terá um segundo turno disputado entre Maílson Assis do PP e Alan Rick do Republicanos. Dr. Furlan do PSD foi eleito governador do Amapá. O Amazonas terá uma disputa de segundo turno entre Omar Aziz, do PSD, e a professora Maria do Carmo, do PL. Dr. Daniel do Pod foi eleito governador do Pará. Em Rondônia, Marcos Rogério, do PL, foi eleito. Arthur Henrique, do PL, foi eleito governador de Roraima. Tocantins terá um segundo turno disputado entre professora Dorinha, do União, e Vicentinho Júnior, do PSD. Do PSDB. E olha, veículos internacionais repercutiram as eleições brasileiras. O El País já noticiou a vitória de Michele Bolsonaro, a ex-primeira-dama, no Senado pelo Distrito Federal. Bia Kicis, colega de partido de Michele, também foi eleita senadora pelo Distrito Federal e aparece no texto. O texto também cita o presidente colombiano Abelardo de la Espriella, que enviou uma mensagem de apoio a Flávio Bolsonaro. Já o The New York Times definiu Lula como um dos candidatos de esquerda que desafiou repetidamente o presidente americano Donald Trump e Flávio como um aliado de direita alinhado com o líder americano em questões como crime organizado e ideologia woke. Já o jornal também noticia o segundo turno das eleições entre os dois candidatos. O jornal argentino La Nación divulgou o resultado das eleições e fez perfis de Janja e Fernanda Bolsonaro, que disputam o papel de primeira-dama do Brasil. O veículo também noticiou a vitória de Sérgio Moro, do PL, no governo do Paraná e falou sobre a polêmica recente envolvendo Nossa Senhora Aparecida. O jornal britânico The Guardian noticiou o segundo turno das eleições para a presidência entre Lula e Flávio Bolsonaro e classificou o candidato do PL como favorito no segundo turno. Também cita as vitórias do Senado de Michele e Carlos Bolsonaro. A Reuters disse que a campanha de Flávio Bolsonaro foi marcada por escândalos de corrupção, ansiedade econômica e acusações de interferência dos Estados Unidos. O site também falou sobre a ausência do senador e de Lula nos principais debates televisivos. O texto citou a visita de Flávio Bolsonaro à Casa Branca. Na ocasião, o presidente dos Estados Unidos, Donald Trump, elogiou o candidato publicamente. Apesar disso, o presidente americano não declarou apoio formal a nenhum candidato. Falando sobre o escândalo do Banco Master, a Reuters citou o contato entre Flávio e Daniel Vorcaro, além da relação entre o ministro do Supremo Tribunal Federal, Alexandre de Moraes, mencionado no texto como aliado de Lula. A agência também chamou atenção para a situação fiscal do país. A dívida pública brasileira está acima de 82% do PIB, enquanto as projeções de crescimento econômico foram reduzidas para 2% em 2026 e 2,3% no ano que vem. Um ótimo dia para você que sintoniza a TMC. Vamos à previsão do tempo para todo o país nesta segunda-feira. Em Curitiba, o sol aparece entre nuvens, chove rápido durante o dia e à noite, com máximas de 17 e mínimas de 12 graus. Em São Paulo, o sol divide espaço com as nuvens, pancadas de chuva à tarde e à noite, máximas de 23 e mínimas de 17 graus. No Rio de Janeiro, o sol aparece entre nuvens, pancadas de chuva à tarde e à noite, máximas de 28 e mínimas de 23 graus. Em Belo Horizonte, o sol divide espaço com as nuvens, pancadas de chuva à tarde e à noite, máximas de 27 e mínimas de 18 graus. Brasília, segunda-feira de sol com nuvens, chove rápido durante o dia e à noite, máximas de 27 e mínimas de 18 graus. Para fechar em Recife, o cenário é igual, sol com nuvens com máximas de 28 e mínimas de 25 graus. Nestes domingos, brasileiros tiveram compromisso com a democracia. Foi a hora de escolher os representantes que terão a responsabilidade de cuidar dos interesses do povo nos próximos anos. Para mais de 1,5 milhão desses eleitores, esta foi a primeira vez. Mas apesar da inexperiência das urnas, esses jovens já demonstram estar mais atentos aos governantes. A gente ouve os detalhes na reportagem do Marcos de Pato.
2: Mesmo sem ainda ter obrigatoriedade, a estudante Clara Barcelos decidiu votar antes dos 18 anos. Ela acredita que seu voto pode fazer a diferença, ainda mais em tempos de eleições com disputas tão acirradas.
3: Decidi votar esse ano porque eu entendi o impacto que o meu voto e o seu voto pode causar no futuro do Brasil. Se todos os jovens de 16 anos tivessem 16 anos para cima tivessem a consciência de tirar o título e votar, mesmo que não seja obrigatório, a história do nosso Brasil já seria outra.
2: Esses novos eleitores representam cerca de 2% do eleitorado no Brasil e vão ajudar no processo de renovação de 2/3 das cadeiras do Senado. Para o cientista político Rafael Ramires, além de mais comprometida, a juventude também demonstra estar mais atenta ao trabalho daqueles que estão no poder.
4: Nunca houve tanto engajamento em relação ao legislativo. Estamos acostumados com sucessivas pesquisas que demonstram que a maioria dos eleitores não lembram em quem tinham votado, principalmente para a Câmara dos Deputados, pouco menos para os senadores. Mas diante da polarização, das polêmicas, das pautas bomba, assim como também da reorganização das esquerdas no Congresso, hoje a maioria dos brasileiros, pelo menos, conhece 5, 10 nomes de deputados.
2: Se de um lado existe a incerteza sobre o cenário político, de outro tem a esperança de um futuro melhor para o país.
3: Eu volto pensando num país que seja um futuro amoroso com as pessoas, sejam mais humanas, né? Um país mais humano, porque eu sinto muita falta disso. Humanidade.
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1: O homem que ganhou projeção como juiz federal agora virou protagonista na política. Sérgio Moro venceu a disputa contra os adversários apoiados por Lula e pelo governador Ratinho Júnior. E a gente confere agora um perfil dos mais novo governador do Paraná.
5: Antes de entrar para a política, Sérgio Moro construiu uma carreira no direito. Nascido em Maringá, no norte do Paraná, Moro é formado em direito pela Universidade Estadual de Maringá e fez mestrado e doutorado na Universidade Federal do Paraná. Foi advogado, professor e juiz federal. Durante 22 anos na magistratura, ganhou projeção nacional ao atuar em processos da Operação Lava Jato, que investigou casos de corrupção envolvendo políticos e grandes empresas e levou à prisão políticos importantes do Brasil, entre eles o presidente Lula. A visibilidade levou Moro para Brasília. Em 2019, deixou a carreira de juiz para assumir o Ministério da Justiça e Segurança Pública no governo de Jair Bolsonaro. A passagem pelo governo federal terminou em 2020, quando Moro deixou o cargo, acusando o grupo do presidente de interferência em investigações, entre elas, uma operação da Polícia Federal que investigava Flávio Bolsonaro. Sua atuação como magistrado foi contestada após a divulgação de conversas entre ele e procuradores do Ministério Público Federal. A série de reportagens chamada Vaza Jato foi a responsável por anular a maior parte das decisões tomadas durante a Operação Lava Jato. Em 2022, Moro apareceu nas urnas pela primeira vez. Depois de lançar uma pré-candidatura à presidência frustrada, acabou disputando o Senado pelo Paraná e foi eleito. No Congresso, passou a atuar principalmente em temas ligados à segurança pública, combate à corrupção e legislação penal. Se envolveu em polêmicas ao ter encontros vazados com o ministro Gilmar Mendes e por supostamente ter votado a favor da indicação de Flávio Dino ao STF. Agora, aos 54 anos, Moro tenta pela primeira vez chegar ao Palácio Iguaçu. Na campanha pelo PL, apresenta experiência no Judiciário e no Ministério da Justiça como parte de sua trajetória para o Executivo Estadual. Entre as principais propostas estão o combate ao crime organizado, o fortalecimento das forças de segurança, medidas contra a corrupção e mudanças nas áreas de educação e saúde. Moro também promete levar para o Paraná políticas de segurança, que, segundo ele, foram desenvolvidas durante sua passagem pelo governo federal. Agora, como governador eleito em primeiro turno, Sérgio Moro enfrenta o maior desafio de sua vida: assumir a quarta maior economia do Brasil, com oposição forte dos dois grupos políticos que ficaram para trás.
1: Cleitinho Azevedo, do Republicanos, foi eleito governador de Minas Gerais com 55,40% dos votos. Vamos conhecer mais da carreira política dele na reportagem da Mariana Reis.
6: Cleitinho Azevedo, do Republicanos, ingressou na vida política há 10 anos, em 2016, quando foi eleito vereador de Divinópolis. Em 2018, foi eleito deputado estadual e, em 2022, senador. Frequentemente, ele se descreve como um verdureiro que chegou ao Senado, reforçando a origem humilde iniciada em um hortifruti da família. Cleitinho conciliava o caixa do sacolão com a carreira de cantor. A nova dança que eu vou lhe ensinar. E foi na música que encontrou o primeiro espaço para falar de política.
7: Comecei a fazer clipes musicais mesmo. Clipe normal de um cantor, você coloca uma mulher bonita, coloca uma mansão, coloca carro importado. E eu comecei a reivindicar a falar da política.
6: Foi assim que Cleitinho começou a construir presença digital. Um ativo valioso para todas as vezes que teve sucesso nas urnas. De vereador de Divinópolis ao Senado, Cleitinho aumentou o eleitorado em 141%. No Congresso, durante a CPI das Betes, parou a audiência em que a influenciadora Virgínia prestava depoimento para tietar. A candidatura ao governo de Minas foi cheia de reviravoltas. Cleitinho não foi à convenção do Partido Republicanos com a justificativa de que ainda iria se decidir, pois estava abalado pela morte do irmão mais novo. O partido publicou uma nota dizendo que Cleitinho estava fora da disputa. No mesmo dia, o parlamentar passou por cima do partido e disse que seria, sim, candidato. O partido desmentiu em um vídeo com direito a lágrimas.
8: Eu peço perdão, mas eu...
6: Dias depois, a legenda desistiu de desistir e decidiu lançar o nome do candidato, que era favorito nas pesquisas.
9: Você vai deixar o Cleitinho ser candidato? Sim ou não?
6: Em entrevista ao jornal O Globo, no mês de junho, Cleitinho admitiu, abre aspas, "Não sou hipócrita, entrei na política para aparecer", fecha aspas. O parlamentar reconheceu também que tirou o título de eleitor aos 30 anos para votar nele mesmo quando se candidatou pela primeira vez.
1: Já o candidato Romeu Zema, do Novo, derrotado no primeiro turno da corrida pela presidência, comentou o resultado dessa primeira etapa das eleições. Zema avaliou o resultado como positivo e comemorou o desempenho da direita e de seu partido.
9: Muito satisfeito com os resultados da eleição. Deu para perceber claramente um avanço da direita muito maior do que as pesquisas apontavam. E no caso do Partido Novo, está praticamente certo, apesar que ainda faltam aí alguns porcentos das urnas para serem apuradas, que o partido cumprirá a cláusula de barreira. Está bem acima do exigido.
1: Governador reeleito de São Paulo, Tarcísio de Freitas, do Republicanos, agradeceu a Jair Bolsonaro durante seu discurso após a vitória em primeiro turno. Tarcísio disse que o ex-presidente, condenado no Supremo Tribunal Federal a 27 anos de prisão por tentativa de golpe de Estado, passa sofrimento e que o tempo da justiça vai chegar.
10: Agradecer Jair Bolsonaro, que me abriu as portas há muito tempo atrás. Que passa por sofrimento hoje, mas o tempo da justiça vai chegar. O tempo da justiça está chegando. O tempo da virada está chegando. E eu tenho certeza que essa virada vai chegar e vai chegar bem próximo.
1: O candidato derrotado ao governo de São Paulo, Fernando Haddad, do PT, fez um discurso depois do resultado das eleições no domingo à noite, que terminou com a vitória de Tarcísio de Freitas no primeiro turno. Haddad disse que parabenizou o Tarcísio pela reeleição e desejou sorte no segundo mandato e destacou que a campanha foi marcada por um embate de alto nível.
11: Na condição de oposição, eu penso que nós fizemos um embate de alto nível, um embate digno do povo paulista, que é um povo muito trabalhador, que é um povo muito decente, correto, empreendedor, acorda cedo, dorme tarde, é um povo muito admirável.
1: O petista também disse que, apesar da derrota, vai continuar lutando pelo que acredita.
11: Sigo a luta, como sempre. Nós somos seres políticos, independentemente de atuarmos ou não. Nós estamos aqui para tentar melhorar o Brasil, tentar melhorar a nossa cidade, o nosso estado. Sigo na luta pelas coisas que eu acredito, pelas coisas que eu acho que vão trazer mais bem-estar, mais igualdade de oportunidades, mais dignidade para as pessoas do nosso convívio.
1: O senador eleito por São Paulo, André do Prado, do PL, fez um discurso na capital depois da vitória nas eleições deste domingo. Junto com aliados, do Prado agradeceu a liderança do governador reeleito Tarcísio de Freitas, do Republicanos.
12: Essa união que o nosso governador fez e a vitória, tenho certeza, não é só dele, é nossa. Mas ele soube liderar tudo isso e unir a todos da direita por um propósito maior, pensando no nosso estado de São Paulo e pensando no nosso Brasil.
1: O senador eleito ressaltou que vai trabalhar no Congresso para atender os interesses do estado e também do governador.
12: Eu quero estar no Senado, governador. Como o senhor sempre diz, eu quero pegar o telefone e falar, eu tenho um senador que são meus, que eu vou poder falar, obstrui esse projeto porque ele é ruim para São Paulo, ou apresente esse projeto que ele é importante para São Paulo, e manda essas emendinhas para o estado de São Paulo, que é muito importante para a gente fazer muitas obras.
1: Tarcísio de Freitas, do Republicanos, foi reeleito governador de São Paulo neste domingo em primeiro turno. Tarcísio se tornou o terceiro candidato a conquistar o cargo ainda na primeira etapa na história do estado. Antes dele, só José Serra em 2006 e Geraldo Alckmin em 2010 e 2014. Quem traz as informações é o nosso repórter Ricardo Spárvoli.
13: Tarcísio de Freitas, do Republicanos, foi reeleito governador de São Paulo neste domingo. Ele venceu pela segunda vez consecutiva o ex-ministro Fernando Haddad, do PT, e vai governar o estado até 2030. O vice-governador Felício Ramute, do MDB, também foi reeleito.
14: Tarcísio venceu as eleições de 2026 depois de uma gestão bem avaliada pela população, mas com algumas polêmicas e desafios para o próximo mandato. Na segurança pública, apesar da queda no número de homicídios, os feminicídios e a sensação de insegurança aumentaram. Na saúde, a gestão Tarcísio desmontou a Cracolândia, mas versões menores do fluxo pipocaram pelo estado. Na educação, um dos principais projetos para o futuro é a ampliação das escolas cívico-militares, que foram alvo de polêmica nos últimos 4 anos. O novo mandato também deve ser marcado pela mudança do centro administrativo para os Campos Elíseos, no centro da capital, prevista para 2030, o último ano da gestão Tarcísio de Freitas. 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
1: A presença feminina nos cargos de poder ainda é pequena no Brasil. No judiciário, no executivo e no legislativo, as mulheres continuam sendo minoria. Mas quando chegam aos cargos mais altos, estudos apontam diferenças no comportamento de homens e mulheres diante da corrupção e na definição de prioridades do governo. A reportagem é da Luísa Mutoni, da Clara Castilho e do Pedro Vitor.
15: O Brasil vive a maior crise institucional desde a redemocratização de 1985. O escândalo do Banco Master afetou os três poderes. Novas polêmicas aparecem nos noticiários a cada dia. No dia 15 de setembro, o Supremo Tribunal Federal começou a julgar a validade de um relatório da Polícia Federal relacionado às mensagens entre o ministro Alexandre de Moraes e o ex-banqueiro Daniel Vorcaro. Um dos principais momentos da sessão foi a breve fala da única ministra da corte.
16: E eu estou nesta sessão, como talvez muitos de meus colegas, em estado de profunda consternação e tristeza.
15: Da redemocratização para cá, apenas 4 mulheres integraram a chamada Cúpula da República, expressão usada na política para se referir ao grupo de autoridades que ocupa os cargos mais altos do poder de um país. A primeira brasileira a ocupar um desses cargos foi a ex-ministra do STF, Ellen Grace, que abriu o caminho feminino na corte no ano de 2001. Depois de Ellen, apenas a ex-ministra Rosa Weber e a atual magistrada Carmen Lúcia chegaram à corte. No executivo, o número é ainda menor. Dilma Rousseff foi a primeira e única presidente da história do país, eleita em 2010, 121 anos depois do início da República no Brasil. A advogada e professora da PUC de São Paulo, Gabriela Zancaner, explicou que a igualdade entre homens e mulheres está prevista na lei, mas isso nem sempre é observado na prática.
17: Então, cada mulher que ascende a um espaço de poder, ela sabe que aquele espaço para ela é um espaço que não existia antes. Então, eu acho que ela se vê na obrigação de se colocar como um paradigma para as outras mulheres.
15: Um levantamento realizado pelo Núcleo de Estudos Raciais do INSPER apontou que as lideranças femininas têm até 35% menos chances de se envolver em casos de corrupção na comparação com as lideranças masculinas. Uma pesquisa divulgada neste ano pelo Escritório Nacional de Pesquisa Econômica dos Estados Unidos aponta que o gênero não determina a corrupção. E sim que a prática de irregularidades depende de uma série de fatores e não necessariamente se em um país existem governantes mulheres. É o que analisa a pesquisadora da Universidade de São Paulo e vice-presidente do Instituto Não Aceito Corrupção, Maria Tereza Sadek.
18: O que diminui a corrupção são instituições consolidadas, instituições de controle, são sobretudo a ideia da transparência.
15: A violência política mostra que chegar ao poder ainda é apenas o primeiro desafio para muitas mulheres. Enquanto poucas conseguem chegar ao topo, milhares de outras ainda enfrentam um sistema que não parece preparado para vê-las ocupando esses lugares, enfrentando até retaliação ou falta de apoio para denunciar a corrupção.
1: Transamérica, A ministra do Supremo Tribunal Federal, Carmen Lúcia, também participou da votação neste domingo em Belo Horizonte. Ela foi recebida com aplausos pelos eleitores e chegou acompanhada do presidente do Tribunal Regional Eleitoral de Minas Gerais. A ministra, que integra o STF há 20 anos, não conversou com jornalistas, mas agradeceu o trabalho da imprensa na cobertura das eleições. A reportagem é da Letícia Benazzi.
19: Estamos aqui no Colégio Santo Agostinho, aqui em Belo Horizonte, onde a ministra Carmen Lúcia, do Supremo Tribunal Federal, chegou por volta de 8 da manhã para votar neste primeiro turno das eleições. Carmen Lúcia chegou acompanhada do presidente do Tribunal Regional Eleitoral, aqui de Minas Gerais, o Carlos Henrique Perpétuo Braga. A ministra foi recebida com aplausos pelos eleitores que estavam aqui no local. Carmen Lúcia aguardou na fila para votar e permaneceu cerca de 15 minutos aqui no local. Carmen Lúcia é ministra do Supremo Tribunal Federal desde o ano de 2006 e também já presidiu o Tribunal Superior Eleitoral. Depois da votação, a ministra agradeceu aos profissionais de imprensa pelo trabalho de cobertura das eleições, mas não concedeu entrevista. Teme-se nas eleições 2026, a informação que toda escolha merece.
1: Celina Leão chegou ao governo do Distrito Federal após uma trajetória que começou ainda nos anos do governo Joaquim Roriz, passando pela Câmara Legislativa e pelo Congresso Nacional. A TMC preparou um perfil dos principais nomes na disputa pelo Palácio do Buriti. O repórter Rodrigo Vicente traz todos os detalhes.
20: A Celina Leão tem 49 anos, é formada em Administração de Empresas e Direito e construiu a carreira política aqui em Brasília. A trajetória na vida pública começou ainda nos anos do governo Joaquim Roriz. Em 2006, ela assumiu a Secretaria de Juventude do Distrito Federal. 4 anos depois, ela foi eleita pela primeira vez deputada distrital. Foi reeleita em 2014 e chegou à presidência da Câmara Legislativa em 2015. No ano seguinte, ela foi afastada da presidência da Casa por decisão da Justiça durante uma investigação que apurou aí supostas irregularidades na destinação de emendas na Câmara Legislativa. Depois ela atuou como Procuradora Especial da Mulher na Câmara e, em 2018, deu um passo para a política nacional quando foi eleita deputada federal pelo Distrito Federal. No Congresso, ela também chegou à coordenação da bancada feminina. Em 2021, ela deixou temporariamente a Câmara para assumir a Secretaria de Esporte do governo Ibanez Rocha. A aliança com Ibanez levou Celina ao Palácio do Buriti. Em 2022, ela foi eleita vice-governadora na chapa dele ainda no primeiro turno. Celina assumiu o comando aqui do Distrito Federal pela primeira vez em janeiro de 2023, quando Ibanez foi afastado do cargo depois dos ataques de 8 de janeiro. 3 anos depois, com a saída de Ibanez do cargo, ela assumiu definitivamente o governo e se tornou a segunda mulher na história a comandar o Distrito Federal.
1: Celina Leão e Leandro Grass vão disputar o segundo turno pelo governo do Distrito Federal. A nova votação vai ser realizada no dia 25 de outubro. Os detalhes chegam com o Murilo Hernandes.
21: Com 100% das urnas apuradas, Celina Leão do PP terminou o primeiro turno com 49,93% dos votos válidos. Foram 825.530 votos para a candidata. Leandro Grass, do PT, ficou em segundo lugar, com 34,47% dos votos válidos e 579.930 votos. Em terceiro lugar, ficou Paula Belmonte, do PSDB, com 8,51% dos votos válidos. Após a confirmação do resultado, Celina Leão falou sobre a disputa pelo governo do Distrito Federal.
22: Estou passando aqui para agradecer cada um de vocês que caminhou conosco esse tempo. Nós tivemos 49,93% dos votos. É muito voto. É cada pessoa que nos abraçou, que realmente caminhou conosco. Quero parabenizar aqui as nossas duas senadoras que foram eleitas, Bia e Michele Bolsonaro. Quero também cumprimentar a todos os deputados distritais, os deputados federais também, e aqueles que caminharam, aqueles que estiveram do nosso lado. Eu sempre disse que as nossas vidas estão na mão do Senhor. Deus sabe todas as coisas, então vamos juntos. Beijo, gente. Muito obrigada. Gratidão.
21: Celina concorre à reeleição e chegou ao segundo turno sem alcançar a maioria absoluta dos votos válidos. Leandro Grass também avança para a segunda etapa da disputa pelo Palácio do Buriti. Depois do resultado das urnas, Grass também se manifestou sobre a continuidade na disputa.
23: Eu perdi a última eleição por menos de 5 mil votos. Foram exatos 4
0: 1996. Pouquinho. Dessa vez, a gente está no segundo turno também por muito pouco. Isso mostra que a eleição em Brasília é uma eleição muito difícil. Uma eleição que exige muito trabalho, de um eleitorado que está bastante desacreditado, de um eleitorado que está bastante desiludido com a política. E nós apostamos nisso, nós apostamos na proposta, no programa. A gente apostou numa mensagem. Foi a campanha do abuso do poder econômico contra o trabalho.
21: O segundo turno será realizado no dia 25 de outubro, quando os eleitores do Distrito Federal voltarão às urnas para escolher entre os dois candidatos. De acordo com o TSE, os votos brancos somaram 74.974, enquanto os nulos chegaram a 89.910.
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2: Vamos ao giro de notícias, porque o PL elegeu 19 senadoras e passou a ter a maior bancada do Senado com 28 parlamentares. O partido conseguiu eleger 2 senadores em 5 estados e no Distrito Federal. O PT ficou com a segunda maior bancada com 9 senadores. E um mesário foi detido por suspeitas de agredir a ex-companheira em Juiz de Fora, no interior de Minas Gerais. De acordo com o Tribunal Regional Eleitoral, a vítima estava acompanhada do atual companheiro no momento da agressão. A mulher tinha uma medida protetiva contra o suspeito. Em uma coletiva de imprensa, Paulo Tamburini, que é coordenador do Gabinete Integrado de Segurança do Tribunal Regional Eleitoral, disse que o homem estava substituindo o mesário oficial no momento da agressão. A mãe da candidata a deputada federal Tabata Amaral, do PSB, está internada na UTI em estado grave em um hospital em São Paulo. Maria Renilda Amaral Pires acompanhava a filha em uma agenda de campanha no sábado, quando caiu e bateu a cabeça. Ela foi submetida a uma cirurgia de emergência e segue internada. Nas redes sociais, a parlamentar afirmou que a mãe está submetida a novos exames para avaliar sua evolução após o procedimento.
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2: Transamérica, TMC. O Senado deve analisar na terça-feira a PEC que reduz a jornada de trabalho e prevê o fim da chamada escala 6x1. O repórter Rodrigo Vicente traz todos os detalhes.
3: Pois é, a primeira sessão de discussão está marcada agora para terça-feira, portanto, 2 dias depois do primeiro turno das eleições. Bem, pelo rito normal, a PEC ela precisa passar por 5 sessões antes de ser votada em primeiro turno. Para ser aprovada, ela precisa do apoio aí de 3/5 dos senadores, portanto, 49 votos dos 81 parlamentares. Depois, a proposta ainda precisa passar por mais 3 sessões de discussão e por uma segunda votação, novamente, com um mínimo de 49 votos. Bem, esses prazos, eles podem, claro, ser encurtados se houver acordo entre os parlamentares para um calendário especial. Com isso, a tramitação ela pode ser concluída se isso ocorrer antes do segundo turno das eleições. Como o texto já foi aprovado pela Câmara, se o Senado mantiver a redação sem alterações, a PEC poderá seguir direto para a promulgação.
2: O presidente Lula editou na última sexta-feira a medida provisória que acaba com a exploração, oferta, intermediação e publicidade de apostas no Brasil. Os apostadores têm até o dia 5 de outubro para retirada voluntária dos valores. Murilo Passarinho, diretor de Relações Governamentais da Associação Nacional de Jogos e Loterias, conversou com a TMC sobre a medida provisória.
4: Isso começa lá em 2018, depois a regulamentação do projeto em 2023. Só que o projeto é aprovado em final de 2023, ele estabelece um ano para entrar em vigor, né? Então foi o prazo onde foi criada a Secretaria de Prêmios e Apostas no Ministério da Fazenda, estabelecidas as regras para que as empresas que quisessem operar no Brasil, brasileiras ou estrangeiras, viessem. Elas se submeteram a um processo extremamente rigoroso do Ministério da Fazenda para autorização, né? Ao final, foram autorizadas 85 empresas, cada uma poderia utilizar até

0: no mercado novo, né? Então, eu posso citar a você melhoramentos que foram feitos nessa legislação, né? Especialmente, eu diria, a proibição, né, de que pudessem apostar, né, aqueles beneficiários de programas sociais, então do Bolsa Família, registrados no Cade Único, né, mais recentemente na medida provisória do desenrola, então aquelas pessoas que buscaram renegociar suas dívidas, elas já estavam proibidas de jogar no mercado legal, né. Outras regras de publicidade que foram mudando, né, a mensagem do jogo responsável, que a gente até entende que não se mostrou suficiente, mas o setor estava disposto a conversar e aprimorar essas regras. Né? Tem uma disposição na nossa legislação, Joana, que eu acho que a grande maioria da população não sabe, de que 85% do valor depositado nos jogos online, ele obrigatoriamente é retornado aos jogadores como pagamento de prêmios. Isso é auditado pelo governo federal através da Secretaria de Prêmios e Apostas. Então, veja, quando se diz, o brasileiro gastou 200 bilhões no ano passado, esse foi o valor depositado, mas o valor que ficou de lucro bruto para as empresas foi de cerca de 36,9 bilhões. Né? Desse valor, você ainda vai pagar os impostos, né? O GGR, que é o imposto, o Game Gross Revenue, que estava em 12%, foi para 15%, iria para 18% no próximo ano. Né? Esse valor ele é destinado para o turismo, para o esporte, para a saúde, para atletas olímpicos, paralímpicos, enfim. E também o pagamento de outros impostos, imposto de renda, ISS e tal. Do que isso sobra? Boa parte das empresas reinvestiram, né, em propaganda e marketing. Então, veja, um mercado novo, né, com 85 empresas disputando o mercado, é natural que as empresas se mostrem para o mercado, mostrem as suas diferenças. Né? Então, os patrocínios a eventos culturais, os patrocínios aos clubes, né? E também as propagandas. Depois isso também teve uma nova norma, né? Alterando a possibilidade também na questão do jogo, né? A plataforma de autoexclusão, né? Todos nós, acho que todo brasileiro recebeu um SMS do governo dizendo, se você não quiser jogar, é só clicar aqui que você vai deixar de jogar. Então, com isso, o que eu quero dizer, Joana, além da lei que entrou em vigor em 2005, foram mais de 15 portarias ao longo desse período até hoje, né, que também foram aperfeiçoando isso. Claro que tem margem para aperfeiçoar, né? Claro que a gente sabe os problemas como você trouxe, mas nós entendemos firmemente, primeiro, né, que a proibição, ela de forma alguma, ela resolve o problema. Ao contrário, eu posso te trazer dados hoje do site betlegal.org, né, um site independente, de que hoje, nesse momento, nós temos 1.014 sites de apostas ilegais, dos quais 903 estão no ar. 81 foram derrubados pelo governo, mas tem 903 fora do ar. Eu posso até te passar um link depois fora do ar para que você mesmo veja que esses links estão acessáveis às bets ilegais. E detalhe, aqui que a gente acessa do Brasil, sem a necessidade de uso de VPN e outras ferramentas que burlam a geolocalização. Então.
1: Agora, Murilo, a gente tem só um minutinho. Eu queria colocar aqui na mesa uma declaração recente do presidente Lula sobre esse assunto. E, de novo, eu reforço o que você já disse, reforçando o que eu disse, que está aqui na nossa conversa. Nós precisamos discutir o vício, precisamos discutir medidas para proteger as pessoas. Mas o presidente Lula ontem disse que ele não proibiu antes porque não sabia de não sabia do funcionamento do mercado. Há outros países que têm um mercado regulamentado que funcione melhor do que o Brasil funcionava para servir de norte? Ou o caminho é a proibição, de fato, e não deveria ter sido regulamentada, como o presidente Lula defendeu na resposta dele? Eu não proibi antes porque não sabia.
0: Bom, Joana, Vamos começar pela experiência internacional, se você me permite. Né? Primeiro, dos países do G20, todos têm o jogo regulamentado, claro que com regras diferentes, à exceção da Arábia Saudita, por uma questão religiosa que a gente compreende, né, da cultura islâmica. Aqui na nossa região, todos os países praticamente da América Latina têm o jogo permitido. Claro que tem critérios diferentes, mas o grande exemplo, e foi onde a legislação brasileira se inspirou, Joana, é no modelo inglês. Né? Então, o modelo inglês é um modelo que ele hoje tem pouquíssimas bets ilegais, né? ele traz um monte de regras. Então, a nossa legislação ela é bem moderna, ela foi inspirada nas melhores legislações do mundo. Né? Os grandes países do mundo têm o jogo legalizado, né? À exceção da China, que não por acaso, quer dizer, o jogo legalizado online, mas ele tem as loterias lá do próprio governo chinês. Mas é o grande mercado mundial

0: né, é da China, maior parte desses sites chineses que inclusive atuam aqui diretamente no Brasil. Então, primeiro ponto, né, o mundo nos mostra que a proibição não é a solução, né? Senão, os países do mundo não adotariam regras bem semelhantes às nossas. Se não todos, mas a grande maioria, e não só países desenvolvidos, como eu disse, os países vizinhos nossos têm regras semelhantes às nossas e com limitação, mas em que o jogo é permitido, né? E segundo, essa questão da proibição, exatamente numa sexta-feira à noite, numa canetada, a gente entende com relação a essa declaração do presidente ontem, Joana, que ela não nos parece factível, né? Pelo ponto de que tudo isso foi discutido durante a votação do projeto em si, houve um destaque, né, para que se impedisse que beneficiários do Bolsa Família fossem jogador, e o governo orientou contra essa emenda. O governo orientou contra essa emenda. Depois, ao longo do ano, foram feitas várias mudanças. Agora, Joana, mais recente, o governo, há cerca de um mês, ele sancionou uma lei que passava 30% do valor arrecadado para o FUNAPOL, né, o Fundo da Polícia. Está em discussão no Congresso, com o apoio do governo, a PEC da Segurança Pública, que destinava mais 30% para a Segurança Pública. Então, não nos parece crível que o presidente não sabia o que estava acontecendo, né? E nos parece, por tudo, com as pesquisas que foram divulgadas às vésperas da eleição e com a eleição bastante disputada, que se tratou realmente de uma medida com cunho eleitoral, sem pensar nas consequências, né? Como trouxe a doutora Hanna há pouco, série de contratos em vigor, né, que são simplesmente rasgados da noite por dia, né, e que jogam as pessoas, os mais vulneráveis, na mão do mercado ilegal.
1: A inadimplência das famílias brasileiras atingiu novo recorde histórico em agosto, segundo dados divulgados pelo Banco Central. Índice para pessoas físicas subiu para 6% no mês de agosto, puxando a taxa média geral do sistema financeiro para 5%, maior patamar registrado desde o início da série histórica em 2011. O endividamento das famílias também voltou ao nível máximo, alcançando 49,9% da renda anual. O cenário de aperto no orçamento dos consumidores coincide com a alta nos juros de modalidades emergenciais. Taxas médias do crédito rotativo do cartão subiu para 444,9% ao ano, enquanto o juros médio geral do crédito livre para pessoas físicas avançou para 61,7%. Com inadimplência em alta e taxas elevadas, concessão de novos empréstimos para as famílias recuou em 2,1% no mês. A professora Juliana Inhans, que é economista do Insper, em entrevista ao TMC 360, detalhou esses números.
2: Quando a gente olha, né, inadimplência e desemprego, ainda que pareçam coisas que estão ali dentro da mesma esfera, são variáveis que podem sim ter realidades diferentes como essas que a gente está vendo hoje. Primeiro, porque o desemprego, o que ele está mostrando, na verdade, é o tamanho da ocupação dessa população. Só que a inadimplência, ela é muito mais um reflexo da renda e do comprometimento da renda do que, de fato, da ocupação. É óbvio que uma sociedade, né, que tenha um desemprego muito alto é uma sociedade que vai ter menos renda. Então, a gente espera, sim, que nessa sociedade o endividamento aumente, então as pessoas para conseguir, né, bancar ali o básico, o dia a dia, talvez elas precisem realmente se endividar, elas utilizem, né, cada vez mais o crédito como uma expansão de renda, e aí é óbvio que o endividamento numa sociedade de desemprego alto deve ser elevado, a inadimplência também. Só que no caso da população brasileira, que é uma população de baixa renda, que tem sofrido bastante com o aumento do nível de preços, especialmente, né, para as faixas de renda mais baixa, porque a gente tem visto um aumento expressivo em grupos como alimentação, habitação, saúde, gastos residenciais, né, que são os gastos principais, assim como o grupo de transportes, né, são os principais gastos da população de renda mais baixa. Essa renda da população mais baixa tem crescido, então, apesar dela estar, sim, empregada e os índices de ocupação, como esse que o IBGE soltou ontem para a gente, mostram isso. Apesar dela estar ocupada, ela ter renda, essa renda hoje cresce menos do que o custo de vida. Então, isso já impõe, né, muitas vezes, uma necessidade adicional desse endividamento. Quando a gente soma isso, o fato de que as pessoas estão nessa esteira, né, nessa história, já há um certo tempo, isso deve impor o fato de que elas devem já ter se endividado. Então, entendido que já deve estar se escrevendo há um certo tempo, então elas já têm um estoque de dívida e a taxa de juros alta contribui para que essa dívida fique cada vez mais alta. Então, isso aumenta também, favorece essa probabilidade de inadimplência. Então, o endividamento cresce, né, ao passo em que a gente tem renda baixa, custo de vida que sobe, taxa de juros alta, e um cenário de incerteza. Naturalmente, quando a gente tem aí essa, ainda que a gente tenha essa empregabilidade alta, é muito comum que em qualquer tipo de imprevisibilidade essas pessoas tenham que se endividar cada vez mais, e aí a probabilidade de inadimplência aumenta, e é isso que a gente tem visto hoje. Então, não é tão, infelizmente, para a sociedade brasileira, isso hoje não é tão incompatível.
3: Professora, então, matematicamente, se eu entendi bem, traduzindo aqui para uma conversa de balcão, de padaria, independentemente do comportamento é outra coisa, e também é muito importante a gente analisar o comportamento de quem está endividado, mas a velocidade do crescimento da renda, então, não permite que a carteira fique cheia, porque você tem que se preocupar em pagar aquilo que está atrasado. E isso bate também num eventual consumo, né? Ou seja, numa eventual falta de consumo, né? Porque não há dinheiro.
2: É isso mesmo, Felipe. No final das contas, a nossa renda está subindo de escada, bem devagar, e os preços estão subindo no elevador, né? A gente tem realmente a renda subindo, ontem já soltou, né, junto aí dos dados da PNAD, renda está subindo em 12 meses mais ou menos alguma coisa perto de 3% a 4%. A gente tem que lembrar que isso é uma média. Então, pessoas de salários mais altos e pessoas de salários mais baixos têm reajustes diferentes, né? Isso leva muito em consideração produtividade, qualificação. Então, a gente sabe que pessoas de qualificação mais baixas, que geralmente são as pessoas que estão mais endividadas, elas têm reajustes de salários menores. Então, é aquele salário que sobe muito devagar. Só que os preços têm subido bastante. Se a gente for olhar o aumento do custo dos alimentos e o IPCA 15 aí, que saiu também nessa semana, mostra bem isso para a gente, estão subindo muito, né? Então, a gente está falando de preços que sobem numa velocidade realmente muito alta. Então, no final das contas, a comida que está indo para cima da mesa está cada vez menor, né? A sacolinha está ficando cada vez menor para a mesma renda. Então, isso realmente tem impactado bastante o poder de compra dessas famílias. E tem uma hora que, no final das contas, o salário já não dá mais para bancar o dia a dia, né? E esse é o cenário mais perigoso, porque aí essas famílias começam a utilizar o crédito não mais como o endividamento, né? Não mais como uma forma de planejamento daquele consumo de bens duráveis, né? Então, é a geladeira que eu quero comprar, então eu parcelo, né? Eu utilizo o cartão de crédito, eu faço o crediário para comprar a geladeira, o fogão, ou para algum tipo de consumo maior de longo prazo. As pessoas, infelizmente, hoje estão parcelando o supermercado, né? Isso significa que vem para comer de novo, eu vou ter que parcelar de novo. Isso é terrível, né?
1: Tribunal de Justiça de São Paulo negou recentemente o recurso da Prefeitura da capital e manteve suspenso o projeto Boulevard São João, a chamada Times Square paulistana. A liminar foi concedida após a ação popular que questiona os impactos do projeto. Os autores apontam possíveis danos à paisagem urbana e ao patrimônio histórico e cultural de São Paulo. Para comentar a decisão e os prós e contras do projeto, a TMC conversou com o arquiteto e urbanista e professor do Instituto das Cidades da Unifesp, Kazuo Nakano, e você confere agora.
4: Eu acho que é importante a gente fazer essa discussão, né, sobre a paisagem urbana, porque esse tipo de iniciativa, né, ali na Boulevard São João, esse tipo de iniciativa da prefeitura em aplicar esses painéis de LED sobre os edifícios, prejudica essa paisagem histórica que a gente tem ali no cruzamento, né, da Avenida São João com a Avenida Ipiranga, porque é um tipo de concepção, um tipo de projeto que não trabalha com as edificações, simplesmente se sobrepõe às edificações. É muito diferente da Times Square, né, em Nova York, em que você tem uma articulação, uma composição dos painéis com a escala das edificações, né? Os painéis, eles se encaixam nas edificações e não se sobrepõem a elas, mesmo porque as edificações, os prédios, né, os arranha-céus lá da Times Square são muito mais altos que esse daqui de São Paulo. Então, a gente tem que considerar essa arquitetura que existe ali, que é de diferentes períodos históricos da cidade, né? E que expressam diferentes estilos arquitetônicos, e que tem que ser trabalhado, né, com o desenho dos painéis, com o tamanho dos painéis, né? E também com a relação, né, dos elementos, né, dos ornamentos desses prédios com as luzes desses painéis. Porque a gente tem, no campo da arquitetura e do urbanismo, uma disciplina, né, uma área que se chama projetos de iluminação, inclusive de iluminações externas, iluminações das edificações, em que você tem todo um cuidado em fazer o projeto de iluminação, a localização dos pontos de luz, a cor das luzes, né, a direção dos raios de luz, de modo a não agredir, né, os elementos da arquitetura, né, e sim valorizar esses elementos, né. Então, o que a gente está tendo aqui nesses projetos dos painéis não é essa harmonização, né, da fachada dos prédios com essas luzes, com essas imagens em movimento. A gente está tendo um conflito, uma contradição ali. Então, não está se pensando, de fato, a paisagem urbana como uma verdadeira composição equilibrada, bonita, esteticamente agradável, sabe? E a gente tem que pensar também que lá na Times Square não é só painel, a gente tem um espaço público de pedestres, né, que é um espaço horizontal e que permite que a gente veja esses painéis de longe e monumentaliza eles, né? Então, isso aqui no nosso cruzamento, a gente só está considerando os painéis, não está considerando a relação deles com os espaços públicos.
5: Cazu, a prefeitura defende a criação da Times Square paulistana. Então, quais podem ser os pontos positivos desse modelo para a região central, na sua visão, se é que na sua visão tem algum ponto positivo, então?
4: Tem uma característica das nossas cidades, das nossas metrópoles, que é a comunicação, né? Que depois da década de 60, né, a arquitetura e o urbanismo passou a considerar muito a simbologia das paisagens, dos elementos arquitetônicos, dos monumentos, dos prédios, passou a considerar o significado, inclusive o significado popular, né? O significado de consumo, né? A gente vê isso sendo explorado bastante nessa arquitetura pós década de 60, né? E que é uma arquitetura que dialoga muito com a pop art, né, da década de 60, que está muito ligada à sociedade do consumo que emergiu, né, após esse período. Então, a gente vê isso muito claramente nos cassinos de Las Vegas, né? Você tem todos aqueles painéis, aquelas figuras, aqueles ícones, aqueles símbolos, né? E significando ali, trazendo uma comunicação de massa para a arquitetura e para o urbanismo. Então, isso não é algo secundário, não é algo que pode ser colocado em segundo plano, desvalorizado, porque isso criou uma verdadeira escola de arquitetura e urbanismo no mundo, né? Principalmente no mundo ocidental, mas também a gente vê isso, né, sendo utilizado nas grandes capitais chinesas, japonesas e tal. Então, eu acho que isso não é de princípio, né, ruim, desde que isso seja muito bem projetado, né? Tá faltando ali arquiteto, urbanista, designer, paisagista contemporâneo ali nesse projeto, sabe? Isso está sendo pensado muito como uma obra de painéis eletrônicos de LED, né? Em que você não tem esse cuidado. Por exemplo, se você olhar o prédio da Fiesp, na Avenida Paulista, lá você tem um painel de LED que é completamente absorvido pelo prédio, né? E aqueles painéis que são embutidos na fachada do prédio e que não tem sobreposição. Você tem como se fosse uma pele do prédio que se acende à noite, né? E que não oculta o prédio, muito pelo contrário, faz dele uma nova imagem, né? Uma nova composição na paisagem urbana, né? Eu acho que isso funciona muito melhor ali, sabe?
6: Professor, para a gente fechar aqui, o nosso tempo já estourou, mas ainda dá tempo aqui, rapidinho de uma pergunta. A gente observa o esforço do poder público em revitalizar a região do centro da cidade, né? Onde a gente observa vários prédios históricos, ruas históricas também. Além desse ponto que o senhor acabou de trazer para a gente, pensando em planejamento urbano, o que deveria também ser considerado na hora de fazer um projeto, colocar em prática um projeto desse tamanho? Além dos próprios painéis dos prédios, mas também pensando ali naquela região, naquelas ruas que são tão importantes.
4: Olha, tem que considerar não só o local, mas considerar o impacto disso em todo o entorno, porque ali você tem uma das maiores concentrações de monumentos arquitetônicos, né, obras artísticas, e você tem que considerar se isso não vai agredir esses monumentos históricos, essas visuais, né, que a gente tem ali nesse centro histórico de São Paulo, que é muito importante, né? A Avenida São João é o nosso primeiro grande eixo urbano que ele aponta para o Pico do Jaraguá, sabe? Então, a gente não pode fazer com que esses painéis de luzes, né, obstaculizem, né, essas visuais. E também tem uma questão da segurança, sabe? Porque ali é uma área de muita circulação de veículos, de pedestres, né? E a gente tem ali muitos conflitos de veículos com pedestres, entre pedestres, e tem outros tipos de, né, transporte que é utilizado ali na mobilidade ativa, bicicleta, patinete, mais. E esses painéis com essas luzes intensas, essas imagens gigantes se movimentando ali, pode fazer com que as pessoas fiquem desatentas ali e pode provocar acidentes, sabe? Principalmente se tiver ofuscamentos, né? Isso pode ser um fator de insegurança. Isso tem que ser considerado também.
1: E assim encerramos amanhã a TMC desta segunda-feira. O programa teve a minha apresentação, Diego Andrade. Muito obrigado pela sua companhia. Que seu dia seja leve, produtivo e cheio de boas notícias. Você fica agora com o Start TMC. Uma ótima segunda e até amanhã.
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1: Cinco horas e um minuto. Estamos aqui no Start TMC. Depois do primeiro turno das eleições, eis que surgimos aqui tão cedinho para informar você sobre tudo o que aconteceu, para falar de eleições já de segundo turno, né, para presidente. A gente começa então o start repercutindo aí o dia de ontem, os resultados, a fala dos candidatos, toda a movimentação. Mas antes, muito bom dia para você, seja muito bem-vindo, e bom dia para o meu parceiro Rafael Tebas.
2: Muito bom dia, Fernanda, muito bom dia para você que nos acompanha então em todo o país, você que está conectado com a TMC e que acompanhou a cobertura especial que fizemos ao longo de todo o domingo por conta das eleições gerais de 2026, o primeiro turno também com as decisões já, enfim, com os números consolidados nas eleições do Legislativo, do Congresso Nacional. E ao longo aqui do Start TMC, claro que a gente vai passar todos os números, os dados, quem foi eleito, quem não foi eleito, quem passou em primeiro turno nas eleições nos estados e também, enfim, os outros detalhes, tudo agora no Start TMC que você não perde. 5 horas e 2 minutos.
1: Lula e Flávio Bolsonaro disputam a presidência no segundo turno.
2: Com 100% das urnas apuradas, Flávio terminou com 47% dos votos válidos contra 45% de Lula.
1: Votação do segundo turno ocorre no próximo dia 25 de outubro. E esse é um dos destaques que o Start TMC traz nesta segunda-feira, 5 de outubro, e tem mais.
2: Eleição deste domingo também definiu os governadores de 20 estados ainda no primeiro turno, um recorde desde a redemocratização. Em São Paulo, Tarcísio de Freitas é reeleito e declara apoio a Flávio Bolsonaro.
1: O governador agradeceu a Deus, à família e aos eleitores e afirmou que vai trabalhar para a eleição de Flávio no segundo turno.
2: No Rio de Janeiro, Douglas Ruas e Eduardo Paes vão disputar o segundo turno.
1: Resultado ainda depende de decisão do TSE sobre os votos de Antony Garotinho. Caso sejam invalidados, Ruas pode ser eleito no primeiro turno.
2: Celina Leão e Leandro Graz disputam o segundo turno no Distrito Federal.
1: Candidatos voltam a se enfrentar nas urnas no dia 25.
2: Em Minas Gerais, Cleitinho é eleito governador do estado no primeiro turno.
1: Candidato do Republicanos vence a disputa estadual após uma campanha marcada por reviravoltas.
2: Sérgio Moro é eleito governador do Paraná e fala em Novo Brasil.
1: No primeiro discurso após a vitória, senador diz que pretende fortalecer um projeto de mudanças no país e afirma que vai trabalhar para aposentar Lula da política.
2: Raquel Lira é reeleita governadora de Pernambuco.
1: Governadora vence João Campos no primeiro turno e garante mais 4 anos à frente do estado.
2: E mais estados já elegeram seus governadores. Olha só, entre os eleitos estão Luciano Zucco no Rio Grande do Sul, o Jerônimo Rodrigues, mais uma vez eleito na Bahia, e o Daniel Vilela em Goiás.
1: Em outros estados como Amazonas, Espírito Santo, Rio Grande do Norte e Tocantins, a disputa pelo governo será decidida no segundo turno. 5 horas e 4 minutos.
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1: Previsão do tempo para todo o Brasil, começando pela região sul. Em Curitiba, o sol aparece entre nuvens, chove rápido durante o dia e a noite, máxima 17 e mínima 12.
2: Região sudeste, começando por São Paulo, sol divide espaço com nuvens, pancadas de chuva à tarde também à noite, máxima de 23 e mínima de 17 graus.
1: No Rio de Janeiro, sol entre nuvens, pancadas de chuva à tarde e à noite, máxima 28, mínima 23.
2: Em Belo Horizonte, o sol divide espaço com as nuvens, pancadas de chuva à tarde e à noite, máxima de 27, mínima de 18 graus.
1: Em Brasília, segunda-feira é de sol com nuvens, chove rápido também durante o dia e a noite, máxima 27, mínima 18.
2: A gente sai do centro-oeste e vai para o nordeste para fechar aqui Recife. Cenário é igual, sol com muitas nuvens, calorão, hein? Máxima de 28 e mínima de 25 graus. Como é que tá o galo no Recife, Paco?
1: Ixi, o Galo tá preguiçoso.
2: Tá dormindo, tá dormindo.
1: Deve ter ido votar tarde. E aí ficou cansado.
2: Ficou acompanhando a apuração na TMC ao longo de toda a noite, a repercussão, as informações, tá bem baixinho, tá quase dormindo o Galo.
1: Por exemplo, o Urso deve estar dormindo, porque acompanhou tudo e ainda acompanhou as análises. Ou seja,
2: hibernando.
1: Foi até muito. Nossa, o Urso tá demais.
2: 5:06, a gente vai girar nossa reportagem, então, a partir de agora no Start TMC, lembrando que você participa com a gente no nosso WhatsApp no 119-7221-1001, é segunda-feira, dia 5 de outubro de 2026, e você participa, então, por meio do nosso WhatsApp. Fique à vontade, então, para participar aqui ao longo desse Start TMC. Bom, vamos começar a girar nossa reportagem com o Ricardo Sparvoli. Definidos, então, os candidatos que seguem na disputa pelo Palácio do Planalto, Flávio Bolsonaro na primeira colocação, Lula na segunda, vão se enfrentar, então, no dia 25 de outubro. Ricardo Sparvoli.
3: Flávio Bolsonaro e Luiz Inácio Lula da Silva vão disputar o segundo turno das eleições presidenciais de 2026. O candidato do PL somou 47% dos votos válidos, enquanto o petista ficou com 45%, uma diferença de aproximadamente 2 milhões e 300 mil votos. Depois dos resultados serem confirmados, Flávio conversou com a imprensa em Brasília e disse que os brasileiros querem uma mudança.
4: O Brasil não aguenta mais e eu estou muito satisfeito porque muitos institutos de pesquisa davam a gente atrás, os nossos tracks davam a gente na frente, como aconteceu, com uma chance real de que nós tivéssemos uma vitória no primeiro turno. Foi por muito pouco, mas eu fiquei muito feliz com a quantidade de brasileiros que foram às ruas, foram às urnas, melhor dizendo, para se manifestarem e não se omitiram.
3: Enquanto isso, Lula deu declaração em um evento fechado em São Paulo e afirmou que o povo gosta quando ele disputa o segundo turno.
5: Eu gostaria de ter as eleições no primeiro turno. Mas não é a primeira vez que eu penso nisso. Eu pensei em 89, não deu certo. Pensei em 94, 98, em 2002, em 2006. Depois a gente pensou em 2010, abril de 2014. Depois eu pensei com a data de 2018. Depois eu pensei comigo em 2022. Não deu certo. Sabe por que não deu certo? Porque o povo gosta que eu disputo o segundo turno.
3: O segundo turno das eleições está marcado para o dia 25 de outubro. 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
1: Ricardo Sparvoli, então, com todas as informações. E agora a gente vai para o Aylan Bernardo, porque reeleito governador de São Paulo no primeiro turno, Tarcísio de Freitas comemorou a vitória ao lado dos dois senadores eleitos pelo estado. No discurso, falou sobre os próximos 4 anos e também sobre a disputa presidencial. O Aylan Bernardo acompanhou, tem todas as informações.
6: Tarcísio de Freitas subiu ao palco por volta das 8 horas da noite, acompanhado dos senadores eleitos André do Prado, do PL, e Guilherme Derrite, do PP, além do prefeito da capital, Ricardo Nunes. Reuniu também prefeitos de outras cidades, parlamentares e apoiadores. Tarcísio afirmou que São Paulo passa a ter 3 senadores alinhados e disse que o grupo vai atuar para, nas palavras dele, restabelecer o sistema de pesos e contrapesos do país. Durante a fala, o governador também pontuou metas para o segundo mandato, entre elas a ampliação da malha de trens e outros avanços na mobilidade urbana. Para Tarcísio, São Paulo deve ter um peso fundamental no segundo turno presidencial. Ele disse que vai buscar construir um bloco da direita para buscar por votos pelo país para Flávio Bolsonaro, com quem disse que deve se reunir ainda nessa semana.
7: Vocês viram o que aconteceu no Rio Grande do Sul, Santa Catarina, viu o que aconteceu nos senados por aí afora, viu o que está acontecendo no Rio de Janeiro. Tem uma onda aí, uma onda favorável ao Flávio, uma onda anti-PT. As pessoas estão exauridas, não aguentam mais, e eu acho que a gente tem que estar do lado certo. Então a nossa energia vai ser para que a gente possa estar do lado certo, com o republicano estar lá com o Flávio Bolsonaro. E eu vou conversar com outros partidos também. Quero fazer essa conversa, já conversei com outros presidentes de partido, porque a gente já iniciou essas conversas nessa semana.
6: André do Prado destacou a aliança construída durante a campanha e o apoio recebido para chegar ao Senado.
8: Eu quero estar no Senado, governador. Como o senhor sempre diz, eu quero pegar o telefone e falar, Eu tenho um senador que são meus, que eu vou poder falar, obstrui esse projeto que ele é ruim para São Paulo, ou apresente esse projeto que ele é importante para São Paulo, e manda essas emendinhas para o estado de São Paulo, que é muito importante, para a gente fazer muitas obras.
6: Já Guilherme Derriti comemorou a eleição dos dois senadores do grupo e destacou a nova composição da bancada paulista.
9: Com todo o respeito aos nossos adversários, André, a nossa vitória ela é grandiosa também por isso. Nós disputamos com duas candidatas que já foram senadoras da República, ministras de Estado, candidatas à presidência da República. E nós nos propusemos e fizemos uma campanha limpa.
2: Ouvimos então aí, além do governador Tarcísio de Freitas, reeleito no primeiro turno com uma votação muito expressiva, também ouvimos então Guilherme Derriti, eleito senador em São Paulo, e o André do Prado, né, que também conseguiu a segunda vaga para o Senado aqui em São Paulo. Lembrando então que a Simone Tebet não conquistou a vaga e também Marina Silva fez uma campanha apagada, né? Não foi a entrevistas, não foi aos debates, enfim, e ficou na quarta colocação nessa disputa. Olha só, a gente vai continuar movimentando aqui, girando a nossa reportagem, e vamos para Minas Gerais, onde a eleição também terminou no primeiro turno de Divinópolis. Júnior de Castro.
10: Cleitinho Azevedo, do Republicanos, está eleito governador de Minas Gerais no primeiro turno. Com mais de 6 milhões e 200 mil votos, ele terminou a apuração com 55,41% dos votos válidos. É uma vitória expressiva para o senador, que agora deixa o Congresso para comandar o Estado pelos próximos 4 anos. E depois da confirmação da vitória, Cleitinho falou sobre os principais desafios e as prioridades do futuro governo.
11: Independente de quem for o presidente da República, sentar com ele, poder negociar a dívida, poder mostrar que o governo, o Estado de Minas vai estar à disposição do governo federal, porque não tem jeito de fazer política sem o governo federal. Então é diálogo, é respeito, para a gente poder fazer uma Minas melhor. É poder o que eu falei, que eu vou cumprir, reduzir o IPVA, reduzir o custo de vida da população mineira, melhorar as estradas e melhorar a saúde e mostrar que dá para pacificar esse país. E Minas Gerais vai ser exemplo.
10: E a vitória de Cleitinho abre espaço para uma nova composição política em Minas, inclusive no Senado. Domingo Sávio, do PL, foi eleito senador por Minas Gerais com 24,29% dos votos, quase 5 milhões. Ele tem uma ligação especial com Cleitinho, os dois são aqui de Divinópolis, no centro-oeste do estado. Na comemoração, Sávio falou em mudança e disse que pretende fazer uma espécie de faxina na política.
12: Não dá pra gente sair por aí prometendo mil obras, mil coisas, com o país mergulhado na corrupção, com a Suprema Corte desse país, tendo ministros envolvidos com o crime. E, portanto, a primeira coisa é uma faxina. É você, de fato, dizer para esse país que nós somos um povo que acreditamos sim na justiça, mas a justiça tem que ser para todos.
10: E a segunda vaga de Minas no Senado fica com o PT. Marília Campos, do Partido dos Trabalhadores, foi eleita senadora com 19,40% dos votos, quase 4 milhões. Ela representa o campo da esquerda e chega ao Senado com uma responsabilidade importante: ocupar uma das duas cadeiras que Minas renovou nesta eleição e representar os interesses do Estado no Congresso Nacional.
13: Tô meio que anestesiada ainda, né, gente? É uma tarefa muito grande que eu terei que assumir e preparar para ela. Mas feliz com o reconhecimento para os mineiros em relação ao meu trabalho, em relação ao perfil que eu disputei no processo eleitoral. Mas ainda com a preocupação de que é uma vitória parcial. A vitória será total se a gente conseguir reeleger o presidente Lula. E é com esse objetivo que eu estarei em Brasília amanhã, conversando com o nosso candidato para potencializar a sua campanha.
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1: 5:15, vamos para o Rio de Janeiro agora? Em meio à incerteza envolvendo a candidatura de Antônio Garotinho, Rio de Janeiro confirma segundo turno entre Douglas Ruas e Eduardo Paes para eleição do Palácio Guanabara. E a Rebeca Renz está aqui conosco para todas as informações.
14: O ex-presidente da Alerj ficou à frente nas urnas no primeiro turno, mas não o suficiente para garantir a cadeira no Palácio Guanabara. O segundo turno está confirmado no Rio de Janeiro entre Douglas Ruas, com 49,27%, e Eduardo Paes, o ex-prefeito da capital, com 42,76%. No entanto, a indecisão envolvendo o caso de Antony Garotinho pode dar novos rumos ao governo do estado. Isso porque o TRRJ indeferiu a candidatura do ex-governador na última semana. Garotinho recorreu ao Tribunal Superior Eleitoral e apareceu nas urnas neste domingo, com os votos anulados sub judice. Agora, o estado aguarda a decisão do TSE sobre a validação ou não desses votos. Douglas Ruas, ex-presidente da Assembleia Legislativa do Estado do Rio de Janeiro, é o candidato do PL e levava os votos da direita fluminense. Policial civil e filho do prefeito de São Gonçalo, capitão Nelson, Ruas concorreu à sua primeira eleição em 2022, quando foi eleito deputado estadual. Foi escolhido por unanimidade a presidente da Casa Legislativa após a cassação do mandato do seu antecessor na Alerj, Rodrigo Bacelar. Eduardo Paes, candidato pelo PSD, já ocupou o cargo de prefeito da capital do Rio de Janeiro 4 vezes e se uniu à frente do PT durante o período eleitoral. Formado em Direito, ele já tinha concorrido ao Palácio Guanabara em 2018, quando foi derrotado por Wilson Witzel. Paes iniciou a sua carreira política em 1993, como subprefeito da Zona Oeste 1. Já no Senado, a bancada foi formada com 2 candidatos do PL. Advogado e ex-secretário no Rio, Carlos Portinho, de 53 anos, foi eleito senador com 26,77% dos votos após um mandato como suplente. Samuel Malafaia, também do PL, irmão do pastor Silas Malafaia, é um dos suplentes na chapa. Portinho assumiu um lugar no Senado após a morte de Haroldo de Oliveira, do PSD, durante a pandemia de Covid em 2020. Desde então, representa o estado fluminense no Senado Federal. Já Carlos Jordi, do PL, ocupava cargo de deputado federal no seu segundo mandato na Câmara dos Deputados, quando aos 44 anos foi eleito senador pelo estado do Rio de Janeiro, com 24,56% dos votos válidos. Lucimar Ferreira é a sua primeira suplente. Na Câmara dos Deputados, foi vice-líder do governo Bolsonaro e, após a própria reeleição, agora pelo Partido Liberal, em 2022, foi líder da oposição na Câmara até sair do cargo para concorrer ao Senado Federal em 2026.
2: As informações, então, da Rebeca Renzi. Obrigado pelas informações. Aliás, daqui a pouquinho, a partir das 5 horas e 30 minutos, a gente vai fazer um balanço aqui de outros dados por estado, inclusive, com o Bruno Chesi. E a partir das 6 da manhã, a análise com o Bruno Rizzi, o nosso colunista aqui da TMC, do Start TMC. Bom, vamos para o Paraná, mas antes, Fernanda Câmara, a nossa audiência aqui, como sempre, participando. Aliás, ontem nós fizemos uma super cobertura, né? Foram horas ao vivo.
15: Nós abrimos o jornal especial de eleições do primeiro turno, começamos às 7 da manhã, fomos até às 10 horas da noite, cobertura nacional, e depois a gente voltou meio-dia e fomos até às 2 horas da tarde. Isso nossa dupla, mas outras duplas também fizeram aí toda a cobertura completa da TMC.
2: Exatamente, ficamos no ar aí muitas horas, a TMC fez uma cobertura ao longo de todo o processo eleitoral, acompanhou ali
15: 16 horas no total.
2: 16 horas, 16 horas.
15: E depois que as eleições, que as votações terminaram, ainda houve análises.
2: Exato.
15: Dos nossos comentaristas. A gente continuou no ar.
2: É, tudo ao vivo, nossa reportagem em todo o país, nos tribunais regionais eleitorais, nas ruas de todo o país, acompanhando a movimentação de cada candidato, sempre com um ponto, com um contraponto. Foi realmente uma super cobertura da TMC ao longo de todo o processo eleitoral. Bom, agora a gente vai para Curitiba, mas antes aqui deixa eu só registrar, vai a Juliana Viganó, lá em Curitiba. Bom dia, pessoal. Aí ela fala aqui sobre o segundo turno, citando o voto dela, eu vou preservar, mas ela manda aqui um alô pra gente, mandando um bom dia. Muito bom dia pra você também, Juliana. Um beijo pra você. Que bom que você tá na audiência e que você escuta a gente todo dia. Ela coloca aqui, Tebas e Fernanda, acompanho vocês todo dia. O André lá no Recife, também mandando um bom dia aqui pra gente, dizendo que tá conectado, sempre acompanhando o Start TMC. Também o Luiz, que é taxista de Barueri. Barueri em São Paulo, portanto, mandando uma mensagem aqui. Na luta do dia e ouvindo vocês. Obrigado, Luiz, pela mensagem. Bom trabalho para você aí. Não sei se está chegando ao final, se está começando, um ótimo trabalho para você. E para fechar aqui também o Fábio Montenegro, que está na região dos Jardins, em São Paulo. Está saindo para o trabalho agora, vai ter um dia longo, ele coloca longo com vários ossos pela frente.
15: Todo mundo acordando com galo, né? Porque agora 5:21, bem cedinho, né? Obrigada pela audiência, pela companhia, viu, pessoal?
2: Bom, vamos lá para o Paraná. Vamos lá então, Sérgio Moro, hein? Novo governador do Paraná, votação expressiva, vitória no primeiro turno e também as cadeiras do Senado. Como é que ficaram no estado do Paraná? Como é que ficaram? Quem conta para a gente é ele, Brian Valêncio.
16: O Paraná elegeu um novo governador e dois novos senadores nesse 4 de outubro. A disputa aqui ao governo do estado terminou em primeiro turno. Sérgio Moro, ex-juiz, ex-ministro e agora ex-senador, foi eleito com 50,1% dos votos, deixando para trás adversários ligados ao grupo do presidente Lula e também do atual governador Ratinho Júnior. Mas apesar das caneladas durante a campanha, Sérgio Moro afirmou que espera que tenha uma transição tranquila entre o atual grupo de Ratinho Júnior e o dele, que assume a partir do ano que vem.
17: Em relação ao Ratinho, nós vamos conversar oportunamente e discutir a transição de governo. Eu sempre falei muito claramente, nunca fui adversário do Ratinho Júnior. Respeito o governo que ele fez, respeito o entendimento dele de querer fazer um sucessor, mas as urnas deram a resposta, acreditaram no nosso projeto.
16: A segunda vaga ao Senado está envolvida naquele imbróglio judicial de Deltan Dallagnol. Até às 9 horas da manhã da votação, Deltan era considerado inapto e todos os votos dados a ele seriam anulados. Mas o presidente do TSE, ministro Cássio Nunes Marques, revogou uma liminar concedida um dia antes pelo ministro Floriano de Azevedo Marques e determinou que Deltan Dallagnol tenha o direito de concorrer. O senador eleito afirmou que vai chegar em Brasília como um guerreiro e que quer combater o que ele chamou de ditadura da toga.
18: Quando nós começamos a Lava Jato, disseram a Lava Jato não vai conseguir prender ninguém, o sistema é muito forte, mas nós juntos, com o apoio da sociedade paranaense brasileira, nós conseguimos levar inúmeros corruptos para trás das grades, recuperar 25 bilhões, investir 1,5 bilhão nas estradas paranaenses, nós fizemos a diferença juntos. E hoje nós juntos também vamos frear os abusos que acontecem no Supremo Tribunal Federal e levar o ministro Alexandre Moraes, suspeito de graves indícios de corrupção e abuso de poder, ao seu impeachment constitucional. Nós precisamos frear o abuso de poder no Brasil.
16: Apesar de eleito, a candidatura de Deltan segue sub judice. Agora falta o pleno do TSE decidir se ele está apto a concorrer ou não. Caso decida que a candidatura não valeu, aí uma eleição suplementar é convocada em 30 dias. Enquanto isso, Deltan segue como senador eleito pelo Paraná. E a primeira cadeira ficou com Felipe Barros, do PL. Ele que é de Londrina e é o senador mais novo da história do Paraná, com 35 anos. Felipe Barros é muito próximo de Flávio Bolsonaro, um amigo de longa data, e está no grupo bolsonarista desde 2018. Ele afirmou que pretende levar para Brasília uma reforma do judiciário e que um dos seus objetivos é fazer o impeachment de Alexandre de Moraes.
19: Impeachment daqueles ministros que estejam cometendo crime de responsabilidade, como é o caso do ministro Alexandre de Moraes. E para além disso, como eu já me comprometi com o povo do Paraná, apresentar uma proposta de emenda à Constituição da reforma do Poder Judiciário, que eu quero inclusive em janeiro, como meu primeiro ato, depois da posse como senador, protocolar formalmente no Senado Federal. É um novo tempo para o Estado do Paraná, porque agora nós teremos finalmente 3 senadores alinhados com o governador e que, se Deus quiser, também serão alinhados com o futuro presidente do Brasil, Flávio Bolsonaro.
16: E a Assembleia Legislativa e as 30 cadeiras na Câmara Federal também estão ocupadas por maioria conservadora e de grupos muito próximos ao novo governador Sérgio Moro. O Paraná, inclusive, vai ter 3 senadores novos em 2027, além dos 2 eleitos, o suplente de Sérgio Moro, Luiz Felipe Cunha, assume a vaga até 2030. 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
15: E do Paraná nós vamos para o Recife. 5:25, Raquel Lira foi reeleita governadora de Pernambuco no primeiro turno com 53% dos votos e o repórter Júlio Andrade acompanhou e fala com a gente direto do Recife.
20: Depois de uma disputa bastante acirrada aqui em Pernambuco, Raquel Lira, do PSD, foi reeleita para mais 4 anos à frente do governo estadual. Ela foi a primeira mulher eleita e agora reeleita. Raquel Lira, que tem uma história com o município de Caruaru, onde também já foi prefeita. Ela está reeleita junto com a vice-governadora Priscila Krause. Depois que o TRE deu, né, a vitória como certa, ela esteve neste hotel aqui em Boa Viagem, onde conversou com a imprensa e também recebeu ali o apoio da população que aguardava Raquel Lira aqui no hotel. E aí, conversando com a imprensa, ela disse que já a partir de hoje, né, já vai trabalhar para mais 4 anos à frente do governo do estado de Pernambuco e disse que o palanque será desmontado e que vai governar para todos.
21: E eu quero aqui agradecer ao povo de Pernambuco pela generosidade de quem estava com muita pressa, mas soube esperar. O tempo do governo, que é muito mais lento do que o tempo da necessidade do povo. E eu tenho plena consciência e convicção da minha responsabilidade. O estado voltou a crescer, voltou a gerar esperança no coração da nossa gente.
20: Em relação ao Senado aqui pelo estado de Pernambuco, foi reeleito Humberto Costa do PT e também eleita Marília Arraes do PDT. 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
2: Vitória importantíssima da Raquel Lira, né? Vitória em primeiro turno. E também uma derrota impactante do João Campos, né? A gente lembra aqui, contextualiza o João Campos, que tem uma aprovação muito alta na capital de Pernambuco, no Recife. Muita gente, há 1 ano, 2 anos atrás, apontavam o João como favorito nessa disputa. Ele chegou a figurar na primeira colocação ao longo de muitos meses. E aí, de 3 meses para cá, vou colocar assim, 3 meses para cá, a Raquel Lira começou a crescer nas pesquisas e ultrapassou o João Campos, que é ainda muito jovem, ele é muito novo, obviamente tem muita coisa pela frente, mas muitos analistas apontam ou apontavam o João Campos como um nome, um possível nome forte para 2030, mas diante dessa derrota em Pernambuco, enfim, talvez haja aí uma reavaliação, a gente vai acompanhar e a gente vai perguntar para os analistas também ao longo da nossa programação. O fato é que Raquel Lira foi reeleita.
15: Inclusive, o primeiro turno trouxe muitas surpresas, né? Houve muitas surpresas de uma maneira geral.
2: Exatamente. A gente há pouco acompanhou a reportagem no Rio de Janeiro, outro estado que surpreendeu. Até as pesquisas apontavam o Eduardo Paes na frente, algumas com vantagem até significativa. E o que aconteceu foi justamente o contrário. Douglas Ruas, do PL, nessa onda bolsonarista, terminou na primeira colocação e pode até vencer no primeiro turno. Ué, como assim pode? Já não foi a eleição? É porque os votos do Anthony Garotinho estão sob júdice. O TSE vai avaliar ainda se são votos válidos ou não por conta da condição dele diante da justiça eleitoral. Se os votos dele forem considerados inválidos, Douglas Ruas será eleito no primeiro turno. Caso contrário, se os votos computarem, aí teremos um segundo turno entre Douglas Ruas e Eduardo Paes no Rio de Janeiro. Então, há essa complexidade, um cenário um pouquinho mais complexo no Rio de Janeiro. Aliás, é outro assunto que envolve a justiça eleitoral, o poder judiciário, que foi protagonista ao longo de toda a corrida eleitoral, interferindo, enfim. A gente também vai abordar esse tema aqui ao longo desse Start TMC. Mas agora a gente vai para Brasília, Distrito Federal. Celina Leão e Leandro Graz vão disputar o segundo turno no DF. As informações chegam com Murilo Hernandes.
22: Com 100% das urnas apuradas, Celina Leão do PP terminou o primeiro turno com 49,93% dos votos válidos. Foram 825.530 votos para a candidata. Leandro Graz, do PT, ficou em segundo lugar com 34,47% dos votos válidos e 579.930 votos. Em terceiro lugar, ficou Paula Belmonte, do PSDB, com 8,51% dos votos válidos. Após a confirmação do resultado, Celina Leão falou sobre a disputa pelo governo do Distrito Federal.
0: Estou passando aqui para agradecer cada um de vocês que caminhou conosco esse tempo. Nós tivemos 49,93% dos votos. É muito voto. É cada pessoa que nos abraçou, que realmente caminhou conosco. Quero parabenizar aqui as nossas duas senadoras que foram eleitas, Bia e Michele Bolsonaro. Quero também cumprimentar a todos os deputados distritais, os deputados federais também, e aqueles que caminharam, aqueles que estiveram do nosso lado. Eu sempre disse que as nossas vidas estão na mão do Senhor. Deus sabe todas as coisas, então vamos juntos. Beijo, gente. Muito obrigada. Gratidão.
22: Celina concorre à reeleição e chegou ao segundo turno sem alcançar a maioria absoluta dos votos válidos. Leandro Graz também avança para a segunda etapa da disputa pelo Palácio do Buriti. Depois do resultado das urnas, Graz também se manifestou sobre a continuidade na disputa.
4: Eu perdi a última eleição por menos de 5 mil votos. Foram exatos 4.996. Pouquinho. Dessa vez, a gente está no segundo turno também por muito pouco. Isso mostra que a eleição em Brasília é uma eleição muito difícil, uma eleição que exige muito trabalho, de um eleitorado que está bastante desacreditado, de um eleitorado que está bastante desiludido com a política. E nós apostamos nisso, nós apostamos na proposta, no programa. A gente apostou numa mensagem, foi a campanha do abuso do poder econômico contra o trabalho.
22: O segundo turno será realizado no dia 25 de outubro, quando os eleitores do Distrito Federal voltarão às urnas para escolher entre os dois candidatos. De acordo com o TSE, os votos brancos somaram 74.974, enquanto os nulos chegaram a 89.910.
15: Obrigada, Murilo Hernandes, e a gente aqui repercutindo esse primeiro turno. Houve, como a gente falou aqui, muitas surpresas nesse primeiro turno, muitas repercussões aqui no Brasil, e a imprensa internacional também repercutiu o resultado do primeiro turno das eleições presidenciais aqui no Brasil. Jornais destacaram a vantagem de Flávio Bolsonaro sobre Lula e classificaram o cenário como uma reviravolta na disputa. O New York Times afirmou que a eleição brasileira pode ter consequências que vão além das fronteiras do país. O espanhol El País destacou a força do bolsonarismo e a polarização política brasileira. O britânico The Guardian chamou atenção para a liderança de Flávio na corrida presidencial. Na Argentina, o Clarim classificou o resultado como uma surpreendente e dramática reviravolta. É claro que a gente vai continuar repercutindo todos os resultados, as falas, os depoimentos, e ainda muita água tá para rolar e tem muito pano para manga ainda para a gente analisar aqui, comentar, enfim.
2: Inclusive, Fê, eu gosto de acompanhar os jornais argentinos, você citou o Clarim aí, que é um dos principais jornais da Argentina. Eu também ontem acompanhei a cobertura do La Nación, né, e eles deram ênfase realmente na eleição brasileira, o cenário no Brasil. E são várias informações que o La Nación traz, claro, do ponto de vista dos argentinos. Eles falam aqui sobre as relações exteriores, como o Brasil pode lidar com a Argentina caso Flávio Bolsonaro seja eleito. E a principal manchete do La Nación nesse momento é, por dois pontos: Flávio Bolsonaro surpreende no Brasil, derrota Lula e tem vantagem para o segundo turno. E também há uma análise, enfim, sobre o possível fim de uma era caso o presidente Lula seja derrotado no segundo turno. Mas o jornal também aqui indica que o grupo político de Flávio, o bolsonarismo, também já governou o Brasil com o Jair Bolsonaro.
15: E contrariando a maioria das pesquisas, a gente trazia aqui, de acordo com as pesquisas, que Lula estava à frente, né? Então, de acordo com as pesquisas no primeiro turno, até a gente deu uma reviravolta, mas de uma maneira geral, Lula estava na frente, então também acabou surpreendendo. Exato. Como a gente falou, não só nacionalmente, como então fora do Brasil também.
2: Inclusive, aliás, excelente ponto esse, porque uma ferramenta nesse sentido positiva está disponível no tmc.com.br. Qual que é? É o agregador de pesquisa. O nosso agregador da TMC já apontava essa tendência de Flávio Bolsonaro, inclusive com um empate, até numericamente à frente em vários momentos, o Flávio Bolsonaro. Então, é importante essa ferramenta, o nosso agregador de pesquisa aqui da TMC, que você confere, você consegue achar no tmc.com.br, o nosso portal, você não perde nada. É muita informação que importa para você. 5 horas e 35 minutos, TMC, compromisso com a verdade.
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7: 5 horas e 36 minutos, você aqui no Start TMC, no 100.1, a gente aqui discutindo as eleições, as disputas, vamos falar muito de São Paulo, obviamente, mas para você ficar por dentro do tempo, do clima, passando aqui rapidamente, olha, a capital...
2: Boa.
7: Capital tá com um tempo estável nesse momento.
2: Significa que vai fazer frio, né? Ou talvez nem tanto.
7: Olha, Jesus, a gente já nem sabe mais, né? Porque ontem tava super abafado, de repente caiu a tempestade, de repente abafou de novo.
2: Isso, inclusive, em São
7: Paulo,
2: entrou
7: com o Lucas Escórcio.
2: É verdade.
7: Que tava, né, acompanhando as eleições aqui em São Paulo, e ele falou isso. Tava calor, vim aqui pra fora. Aí começou a super chover, fui para um coberto. Enfim, ficou nessa.
2: E interessante também, ao longo da nossa super cobertura, né, Fernanda, a gente girou, obviamente, a nossa reportagem espalhada pelo Brasil, e aí tinha repórter que entrava com o céu encoberto, tinha repórter que entrava com aquele solzão. Aí você vê realmente...
7: Tinha guarda-chuva, aí não tinha mais.
2: Aí o pessoal no TSE, tá sol, não tá mais, ficou encoberto o céu aqui, tá ventando e por aí.
7: E hoje... O dia deve começar com muitas nuvens e termômetros aí com 18 graus.
2: Aqui em São Paulo.
7: Boa. Aqui em São Paulo. Aí no decorrer do dia as instabilidades ganham força entre a tarde e o período da noite, com pancadas de chuva de moderada a forte intensidade, elevando o risco de formação de alagamentos e transbordamentos de córregos e rios. A temperatura máxima atinge os 23 graus. E aí a umidade relativa do ar fica entre 70% e 95%.
2: Isso é bom. Aliás, outras regiões aqui, rapidinho, né? O Sudeste vai ser mais ou menos desse jeito hoje.

0: Porque especificamente ali naquele lugar, ele falou que venta bastante, então eles se preveniram montando uma tenda. Você que esteve lá durante muito tempo.
1: O Felipe tem toda a razão, porque em 2024 eu acompanhei a apuração das eleições municipais lá da sede do TSE também. E algumas entradas ao vivo eu fazia do térreo, onde estava o Rafael Felitti, e realmente ventava muito naquele dia. Tinha alguns repórteres que estavam ali, voava folha, tripé quase voava, aquela loucura, aquela bagunça na hora de fazer a cobertura que faz parte, aquela correria jornalística que faz parte da nossa rotina.
0: Já que você citou o TSE, né, o Tribunal Superior Eleitoral, só para a gente constar que também registrou a substituição de 421 urnas eletrônicas até às 10 horas do domingo, nas primeiras horas de votação do primeiro turno das eleições. Depois houve mais trocas, mas a votação, então, que começou às 8 e foi até às 5 horas da tarde, houve aí trocas em São Paulo, Paraná e Pernambuco, que concentraram a maior parte das substituições. Então, para a gente registrar aqui tudo o que aconteceu em todas as regiões do Brasil.
1: Boa.
0: Porque a nossa cobertura foi ampla, completa, em todas as regiões.
1: Exatamente. Um destaque internacional rápido aqui. A gente vai passar vários dados daqui a pouquinho, em instantes, aqui com o Bruno Chesi. Mas olha, o primeiro-ministro da Espanha, o Pedro Sánchez, convocou eleições gerais antecipadas para o dia 29 de novembro. A decisão veio depois que o parlamento rejeitou medidas do governo para enfrentar a crise habitacional no país. Estamos falando aqui da Espanha. As propostas foram elaboradas após protestos em várias cidades, motivados, então, esses protestos pelo despejo de uma mulher de 87 anos. Para a gente ter uma ideia, esse é o principal assunto nas redes sociais entre os espanhóis, tá? Quando o pessoal navega ali pelo X, pelo X, esse é o principal assunto. O aluguel dela, dessa senhora de 87 anos, tinha subido de 500 para 2.650 euros. Não é um crescimento pequeno, não. 500 para 2.650 euros, enquanto a aposentadoria mensal é de cerca de 1.350 euros. Então, claro que essa conta não fecha. Pesquisas indicam que os conservadores devem conquistar o maior número de cadeiras na próxima eleição, então, antecipadas aí as eleições gerais para o dia 29 de novembro.
0: O que agora? Break? Ou dá tempo da gente fazer mais?
1: Bruno Chesi,
0: Bruno Chesi. Vamos com o Bruno Chesi, porque eu tenho aqui um monte de informação, mas aí a gente já engloba tudo, já envolve o Bruno Chesi. Enfim, Bruno Chesi, o nosso editor-chefe, tá aqui no estúdio com a gente ao vivo, também trabalhou bastante, né? Nesse primeiro turno, todo mundo aqui na redação, só com os dedinhos ali no teclado, no celular, apurando, analisando, fazendo todo mundo o jornal com 310 mil mãos. Por isso que a gente conseguiu apurar tudo, fazer essas 16 horas de jornalismo aí nas eleições. E aqui estamos nós, continuando então, Bruno Chesi.
2: Pois é, primeiramente, parabéns, né, para vocês que ficaram 5 horas no ar ontem, não só vocês, os outros apresentadores também, mas fica aí o registro da marca TMC também nessa primeira etapa das eleições e ainda tem o segundo turno. Bom, tô aqui pra gente debater alguns dados já consolidados do Tribunal Superior Eleitoral. Vou começar aqui por São Paulo, porque durante muito tempo nas pesquisas apontava, inclusive, um empate quádruplo na disputa pelo Senado. Então, em números consolidados, o Guilherme de Hitch ficou em primeiro lugar com 13 milhões de votos, 13 milhões 273 mil votos. O André do Prado ficou em segundo com 12 milhões 700 mil votos. O que chama atenção? Chama atenção exatamente para, vamos dizer assim, o desgaste da própria campanha da Marina Silva, que ficou em quarto lugar com 7 milhões de votos, 7 milhões e 800. A Simone Tebet ficou em terceiro com 8 milhões 342 mil votos. Também chama atenção na disputa pelas vagas na Câmara Federal.
0: Mas, Bruno, posso interromper?
2: Claro, por favor.
0: Até você e Tebas. Isso se deu também pela saída do Salles.
1: Sim, verdade.
2: Isso reflete totalmente, né? Vale lembrar que o Salles estava em quinto e a grande preocupação era se ele dividiria ou não os votos desses dois outros candidatos que eram também da direita, né? Chama atenção a votação do Lucas Pavanato, do PL, que foi eleito para a Câmara Federal com 3 milhões de votos. 3 milhões e 38 mil votos foi a votação dele. Só para você ter uma noção.

0: A Erika Hilton, que ficou em segundo lugar, a segunda deputada federal mais votada aqui por São Paulo, teve 1.596.000 votos. A Samia Bonfim ficou em terceiro com 583.000 votos. Mas também tem outros, e a gente pode ir navegando aqui pelo site do TSE, inclusive, outras praças, vamos dizer assim, outros estados que chamam a atenção. E não querendo puxar a sardinha para o meu lado, mas eu vou falar rapidamente aqui do Rio Grande do Sul. Luciano Zucco foi eleito em primeiro turno, né, e isso também, as pesquisas apontavam uma possível disputa de segundo turno entre ele e a Juliana Brizola do PDT. O Zucco terminou com 3.500.000 votos, com 58%, e a Juliana Brizola com 1.917.000 votos, com 31%. Também chama a atenção para o Senado lá no Rio Grande do Sul. Por quê? Porque a Manuela Dávila vinha liderando todas as pesquisas, muitas pessoas inclusive davam como certa pelo menos uma das duas vagas para ela, mas ela ficou de fora. Quem foi eleito lá foi o Sanderson do PL com 3.453.000 votos e o Marcel Van Hatten do Novo com 3.449.000 votos. Fica aí também o registro de que o Paulo Pimenta, ex-ministro do presidente Lula, também não conseguiu se eleger. Ele ficou em quarto lugar com 1.870.000 votos.
1: Muito bom esse corte. Desculpa, Fê, só por uma questão aqui, né? Estamos falando então das eleições do Senado no Rio Grande do Sul e antes você citou São Paulo. E nos dois casos também essa onda de direita, bolsonarista, mais nesse caso até, né, nas últimas horas antes da eleição, mudando o panorama que as pesquisas apontavam.
2: Era exatamente isso que eu ia falar, as pesquisas surpreenderam demais.
0: E sabe o que chama atenção no caso específico do Rio Grande do Sul? É que
2: os resultados. Diante das do que as pesquisas mostravam.
0: Exato, e assim, foi feita uma pesquisa sobre quem seria o seu segundo voto, né, para senador no Rio Grande do Sul, e quase 80% indicavam o Sanderson. Então ele acabou ficando em primeiro lugar
1: por ser o segundo. Muito interessante.
0: Então é até um pouco o que a gente fala daquele voto útil, que as pessoas falam, uhum, assim, ó, como segundo voto, pense no voto útil, e ele acabou ganhando a eleição para Senado, né?
1: Agora, Chese, além desse ponto que a Fernanda trouxe em relação a São Paulo aqui, ao Salles, né, apoiando o Derrit e o André do Prado, foi decisivo, claro, que isso foi decisivo, mas também tem uma outra questão em relação à eleição de São Paulo, que foi a campanha em si, por exemplo, da Marina Silva, né? Que foi uma não campanha, né? Ela decidiu em muitos momentos simplesmente não aparecer, seja nas redes sociais ou mesmo em veículos de imprensa. Ela foi a pouquíssimas entrevistas, a pouquíssimas sabatinas, a debates também não confirmou presença em vários. Isso, obviamente, teve um efeito prático na hora do voto. Muita gente que, eventualmente, nem se lembrou que Marina Silva era candidata. Eu lembro aqui da nossa série de sabatinas. Exato. Nós, como sempre aqui na TMC, a nossa bandeira, a gente carrega isso na TMC, de ouvir todo mundo, todos os lados, com ponto, com contraponto. Nós sabatinamos o Guilherme Derrit, eu e a Fernanda aqui, o André do Prado, a Simone Tebet, o Geraldo Rufino, a Soninha Francini. Conversamos com todo mundo. O Ricardo Salles também foi sabatinado e a Marina Silva não foi, porque ela não quis, ela não aceitou, assim como fez com praticamente todos os veículos de imprensa. Então isso teve um efeito prático na hora do voto.
2: E houve mais de um convite de reprogramação para que a Marina, para que a Marina viesse, mas o resultado final foi a incompatibilidade de agendas, então por isso que ela não veio na nossa sabatina.
0: Pois é, deixa eu só passar também um outro estado que chama atenção, que é a Bahia, né? A Bahia teve eleito aí o Jerônimo Rodrigues no primeiro turno, com 4.626.000 votos, mas também chama atenção, no Senado foram eleitos dois senadores do PT, com o Rui Costa, com 4.335.000 votos, e o Jax Wagner, 3.986.000 votos. Dito isso, como é que ficou a bancada no Senado, né? E ontem, praticamente, o PL deu uma guinada gigantesca dentro do Senado Federal, tendo em vista que atualmente está com 28 mandatos, 19 mandatos conquistados ontem. Há 28 mandatos no total. A segunda maior bancada é a do PT, com 9 mandatos. O MDB surge em terceiro com 8 mandatos, sendo 6 eleitos ontem. O PP aparece com 6 mandatos e o Republicanos também com 6 mandatos. chama muito a atenção que, então, desses 28 mandatos agora que o PL detém dentro do Senado Federal, 19 foram conquistados nas eleições de ontem.
2: É, inclusive... PT tem 6, passando a somar 9, né?
0: Isso, tem 3 que não disputaram a reeleição, 6 que foram eleitos ontem.
1: E o PL cresceu muito, impressionante, né, os números do PL.
0: PL, exato. E até também chama atenção o próprio MDB, né, que é um partido que parece que tem se desfeito ao longo do tempo, mas ele já ainda é a terceira maior bancada, com 8 mandatos, né? Ele tem mais senadores do que o Republicanos, ou o próprio PP, né? Com 8.
2: Foram eleitos 2 senadores em cada estado e no Distrito Federal para renovar 54 das 81 cadeiras. Exato, então, por isso, cada eleitor votou em 2 candidatos diferentes.
1: E na Câmara, a gente também observou a força, então, do campo conservador. A gente vai abordar esse tema, inclusive, em instantes. Agora são 5 horas e 49 minutos. Hora da nossa coluna Marcas e Consumidores com João Faria.
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4: Olá, semana começando com um novo tema, sempre um novo tema aqui na coluna, aquele assunto que vai nos acompanhar até sexta-feira, então prepare-se aí, porque chegou a hora de falarmos sobre a categoria de queijos, as estratégias de marketing e comunicação das marcas que atuam nesse segmento e que tem um forte potencial de crescimento no Brasil. Então vamos abrindo os trabalhos com a Maria Eugênia Serki, ela que é diretora da Queijos Scala, e ela destaca as tendências que devem impulsionar justamente esse crescimento do mercado de queijos no Brasil.
5: O mercado brasileiro de queijos ainda tem bastante espaço para crescimento de consumo, e o mais interessante é que as tendências que devem impulsionar esse crescimento estão muito conectadas ao que a gente faz aqui na Scala. O consumidor, ele vem valorizando cada vez mais a origem, a história dos produtos, sabores diferenciados, e a gente vê também uma premiumização da categoria. Ao mesmo tempo, cresce a busca por proteína, saudabilidade e naturalidade, e a Scala reúne muito desses atributos. Mais de 60 anos de tradição, uma forte conexão com a nossa origem mineira, italiana, e um portfólio que vai dos queijos do dia a dia aos especiais. O nosso desafio agora é aproximar cada vez mais essa história do consumidor, inovando em produtos e novas ocasiões de consumo, mas sempre preservando aquilo que construiu a nossa marca: qualidade, sabor e tradição.
4: É, o consumidor está valorizando a origem dos produtos, buscando saber mais sobre os diferentes tipos de queijos que são apresentados lá no ponto de venda. Então as marcas estão atentas a essa jornada. Aliás, a mussarela da Scala é uma referência nas principais pizzarias aqui de São Paulo. Então amanhã seguimos falando sobre a categoria de queijos e as estratégias das marcas. É a vez de Faixa Azul participar aqui do Marcas e Consumidores. Até amanhã.
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1: R$5,52, João Faria, então, trazendo a coluna dele, Marcas e Consumidores. E a gente volta aqui, então, ao cenário eleitoral. A gente está analisando e trazendo os números por estado e também no Congresso Nacional. Falávamos, então, Bruno Chesi, sobre o Senado Federal, né, que teve mudanças importantes.
0: Pois é, mas a Câmara dos Deputados também teve mais uma prova do aumento expressivo do Partido Liberal, né, o PL, que ontem, além dos 42 que já haviam assegurado seu mandato, 79 novos candidatos foram eleitos. Então, a bancada do Partido Liberal chegou a 121 mandatos. A Frente Brasil Esperança, que é formada pelo PCdoB, pelo PT e pelo PV, tem 88 mandatos. Ontem, 64 novos mandatos. E em terceiro fica a Federação União Progressista, formada entre PP e União Brasil, com 87 mandatos. Inclusive, o Rafael Teves trouxe esse dado. Caso se confirme a vitória do Flávio Bolsonaro no segundo turno, ele provavelmente terá a maior base no Congresso Nacional desde o FHC, não é?
1: Exato, estou com os números do Fernando Henrique Cardoso. No primeiro mandato ele conseguiu ali eleger muitos parlamentares com alianças, inclusive, claro. Uhum. E no segundo mandato também, em 1999, quando ele iniciou o segundo mandato, por conta da aliança que ele tinha com o partido PFL, que não uhum. existe mais, né? Mas enfim, na época era um partido muito forte no legislativo, ele tinha aproximadamente, são dados aproximados, tá? Uhum. 70% da Câmara dos Deputados, é muita coisa. Então ele tinha realmente um poder ali de gestão, enfim, de governabilidade significativo.
0: Uhum. Bom, vocês comentaram também, no caso de Pernambuco, que a Raquel Lira, né, se elegeu no primeiro turno com 2.805.000 votos, ela conquistou 53% dos votos válidos, e o João Campos 44%, 2.360.000 votos no total. Mas como senadores foram eleitos o Humberto Costa, do PT, e a Marília Reis, com 2.325.000 votos. A Marília Reis, do PDT. Também chama a atenção, se a gente for aqui...
1: Ela que chegou a ser do PT, brigou internamente nos últimos anos, saiu do partido e agora consegue se eleger.
0: E também dentro dessa linha, assim, era uma disputa que muitas vezes fica... primeiro começou com o João Campos, aparecendo até como um franco favorito, e depois ele também foi, vamos dizer assim, desidratando aos poucos, uhum. e a Raquel Lira acabou levando, né? E no Distrito Federal também chama atenção... A eleição para o Senado, a Michelle Bolsonaro foi eleita com 938.000 votos, em segundo ficou a Bia Kicis, ambas candidatas do PL, a Bia Kicis com 886.000 votos, e para governador vai ter segundo turno entre a Celina Leão e o Leandro Graça, Celina Leão do PP e o Leandro Graça do PT. A Celina Leão terminou com 825.000 votos, o Leandro com 569.000 votos. É interessante que a gente também consegue, através aqui do site já do TSE, mapear como foram as votações para presidente dentro dos estados. Por exemplo, em Brasília, o Flávio Bolsonaro ganhou com 51% dos votos, ele teve 909.000 votos contra 675.000 do presidente Lula. E também, se a gente, eu vou mudar rapidamente aqui para pegar, por exemplo, o Rio de Janeiro, que foi... com que a gente não falou aqui ainda, o Flávio Bolsonaro também venceu no Rio de Janeiro com 4.966.000 votos contra 3.693.000 votos do Lula. E esse também é um dado que chama atenção, que o Flávio Bolsonaro conseguiu vencer em 4 estados que em 2022 o Lula havia vencido. Então,
1: inclusive em Minas Gerais, que é um estado-chave.
0: Exato.
1: Sobre o Distrito Federal, eu lembro que em 2022 o presidente Lula venceu apenas em uma zona eleitoral, a da Asa Norte. A gente vai fazer esse levantamento também por sessão, é claro, ao longo da nossa programação. Mas de novo, então, o PL com, dessa vez, o Flávio vencendo e vencendo bem. E sobre o Senado no Distrito Federal, um dos temas que permeou aí as eleições de primeiro turno, sobre a importância das mulheres, de uma maior presença feminina uhum. na política. E chama a atenção, quando a gente olha para o Senado Federal, a disputa, que os 4 primeiros colocados foram mulheres, né? A Michelle Bolsonaro, que se elegeu, uma mulher eleita, também a Bia Kicis, que ficou com a segunda vaga, também uma mulher que estará no Senado Federal, a Leila do Vôlei e a Érica Cocai não conseguiram se eleger, mas ficaram na terceira e na quarta colocação. Então teremos 2 mulheres aí no Senado Federal, pelo Distrito Federal, 2 mulheres chegando no Senado.
0: Pois é, só para dar os dados de Minas Gerais no que diz respeito à campanha para presidente, Flávio Bolsonaro também venceu lá com 5.777.000 votos, teve 48% dos votos, e o Lula teve 5.188.000, 43%. Claro que chama atenção também para deputado federal a votação expressiva do Nicolas Ferreira, com 3.119.000 votos, só para a gente fazer uma comparação.
2: Bateu o próprio recorde, né?
0: Exato, e se ele teve quase mais votos do que a Marília Campos, que foi eleita para o Senado por lá, ela teve 3.990.000 votos, o Nicolas Ferreira por 800.000 votos, não teve mais votos do que uma candidata ao Senado. Também foi eleito para o Senado, com mais votos ainda, o Domingos Sávio, do PL, com 4.968.000 votos.
2: 24%.
0: Exatamente. Também chama a atenção, se a gente for, vocês comentaram da questão do Cleitinho, que também teve essa vai, não vai, e ele teve quase que, ele teve o dobro de votos do Patrus Ananias, que ficou em segundo colocado, né? O Cleitinho teve 6.321.000 votos, enquanto o Patrus Ananias teve 3.006.000 votos. Então, mesmo nesse vai, não vai, ele ainda acabou abocanhando aí a eleição para governo. Também chama atenção o Alexandre Calil, que terminou em quinto lugar com 403.000 votos.
1: É, e um detalhe interessante que a gente vai comentar com o Rizzi, a gente vai perguntar para ele. Dois assuntos também foram muito intensos durante a campanha de primeiro turno, né? Estão interligados. A crise no STF e o caso Banco Master são assuntos interligados. E o que a gente vê é que muitos políticos de vários lados, tá? Uhum. Envolvidos com denúncias, enfim, no caso Master, conseguiram ainda assim se eleger. Você citou o Jax Wagner eleito senador na Bahia.
0: Principal...
1: Tem vários outros, né? O Mário Frias também, que do PL de São Paulo. E vários outros que conseguiram se reeleger mesmo com as denúncias, enfim, em relação ao caso Master. Beleza, valeu Bruno Chiesi, raio-x aqui, hein? Raio-x no Start.
2: Por mim eu ficaria mais aqui.
1: Eu também, muito
2: mas
1: bom.
2: Mas é porque o Start chegou às 6 horas da manhã, já fizemos a primeira hora. Então agora a gente vai girar a segunda hora, nós já vamos para as capas.
1: A gente vai... Acho que agora 6 em ponto, acho que as capas ficam pra depois.
2: Pra depois,
1: ficam
2: né, pra gente? Depois.
1: É isso. 6 em ponto, TMC, compromisso com a verdade. A gente já volta.
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0: 6:02, Start TMC no ar. A primeira hora já foi com muitas informações sobre o primeiro turno das eleições e a gente parte para a segunda hora também com esse assunto. Primeiro turno das eleições, girando os nossos repórteres, movimentando os nossos assuntos em todas as regiões, porque a TMC fez uma cobertura completa e claro que continua fazendo. Então nós vamos com os nossos principais destaques. Lula e Flávio Bolsonaro disputam a presidência no segundo turno.
1: A nova votação acontece no dia 25 de outubro.
0: A eleição também definiu 20 governadores no primeiro turno, um recorde desde a redemocratização. Em São Paulo, Tarcísio de Freitas é reeleito e diz que vai trabalhar pela vitória de Flávio.
1: No Rio de Janeiro, Douglas Ruas e Eduardo Paes vão ao segundo turno.
0: Segundo turno também no Distrito Federal, entre Celina Leão e Leandro Graz.
1: Em Minas Gerais, Cleitinho é eleito governador do Paraná no primeiro turno.
0: No Paraná, Sérgio Moro também é eleito governador no primeiro turno e fala em Novo Brasil.
1: Em Pernambuco, Raquel Lira é reeleita governadora.
0: Outros estados também já definiram seus governadores. Luciano Zucco, Jerônimo Rodrigues e Daniel Vilela vencem no Rio Grande do Sul, Bahia e Goiás.
1: No Amazonas, Espírito Santo, Rio Grande do Norte e Tocantins, a disputa fica para o dia 25 de outubro. E sobre o Rio de Janeiro aqui, a gente citou, Douglas Ruas e Eduardo Paes vão disputar o segundo turno, mas ainda tem um asterisco aí, né? Os votos de Antony Garotinho. Se os votos não forem considerados por conta da situação dele perante a Justiça Eleitoral, aí a disputa termina na primeira volta. A gente vai acompanhar, vai analisar, enfim, vai apurar com a nossa equipe lá no Rio de Janeiro. 6:04.
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0: 6:04, já vou startar aqui porque a gente não tem tempo a perder. Eu pensei tanto em você ontem, Bruno Rizzi. A gente ficou das 7 da manhã às 10 horas no Nacional, passando todas as informações depois de meio-dia às 14:00. E claro que a cobertura completa com todos os nossos apresentadores, inclusive você também fazendo as análises ali.
1: E também dá um parabéns pro Rizzi aqui, faço questão ao vivo, porque muitas análises que ele fez ao longo da última semana, né, na semana que antecedeu esse primeiro turno, acabaram se confirmando no dia da eleição.
0: Cadê
1: algumas tendências,
0: palmas,
1: ó, aqui a palma ao vivo aqui. Várias tendências aí que o Rizzi apontou e que de fato aconteceram, né? Porque é isso, a análise é fria, né? Não é com ódio ou torcendo para alguém,
3: sem
1: é uma
3: clubismo.
1: Análise fria sem clubismo, sem clubismo.
0: Alguma coisa super te surpreendeu? Mas vamos falar dos destaques e ao longo aqui da nossa conversa a gente fala então sobre isso. Bom dia, Bruno Rizzi.
4: Bom dia, Fê, Tebas. Obrigado aí pelo reconhecimento. É isso, a gente teve, enfim, por mais que a gente tivesse diversos cenários se concretizando, a eleição como um todo, que ainda não terminou, foi uma grande... caixinha de surpresas ali, caixinha não, foi um container.
0: Nossa,
4: de surpresas, por diversas questões, por diversos motivos, por diversos elementos e enfim, acho que a gente assim, existem reflexões até históricas de vários momentos que a gente poderia puxar aqui. Enfim, ao longo do programa a gente vai conversando.
1: O Start teria que ter umas 9:87.
4: É, né? Isso aí, é isso aí, pra poder introduzir, né? Aí pra aprofundar mais uns 3 dias. Mas enfim, eu acho que fica o destaque claro pra vitória de Flávio Bolsonaro, por uma margem pequena, mas eu tava até comentando ontem que assim, mesmo se essa margem, se a eleição tivesse terminado da mesma forma que terminou, numericamente, mas com Lula à frente...
1: Já seria
4: muito complexa, né? Muito complexa, porque essa vantagem era muito pequena considerando a migração que a gente deve ver. Mas foi o contrário, ainda foi Flávio Bolsonaro na frente com aquela vantagem. O cenário para o segundo turno, enfim, a gente tem 3 semanas agora para o segundo turno, mas eu vou trazer um dos destaques aqui, até o próprio discurso de ambos ontem, que já dá uma proxy aí do que a gente vai ver.
1: Ô Rizzi, já que você citou história aí, tem algo que... a gente pode abordar, que é bem interessante, é o Brasil vivendo de ciclos, e esses ciclos muitas vezes se repetindo, né? Em 2018, o presidente Lula foi preso. Ele não era presidente da República na época, ele foi preso por conta da Operação Lava Jato. Muita gente apontou, agora foi o fim político do Lula. Preso, vai ficar complicado. Ele conseguiu, diante dessa adversidade, conseguiu a eleição em 2022, o que muita gente não acreditava, mesmo depois de tanta coisa que ele passou. E agora, a gente observa um ex-presidente novamente preso, só que no caso é o Jair Bolsonaro. Muita gente, após a condenação dele, e eu estava lá no STF acompanhando o julgamento no ano passado, apontou: agora o bolsonarismo não tem como, vai se enfraquecer. E o que a gente vê é o ciclo se repetindo, mas agora no outro campo político, né? Quer dizer, Bolsonaro está preso em casa, é verdade, mas está preso em domiciliar. E o filho dele, Flávio Bolsonaro, consegue a vitória muito expressiva na urna no primeiro turno.
4: E até faço até um parênteses ao que você falou, Tebas, porque assim, Lula volta em 2022, aos trancos e barrancos, consegue ser eleito. Mas agora o movimento do bolsonarismo, ele volta, mas ele não volta aos trancos e barrancos, ele volta avassalador.
1: Uhum.
4: Então não só não acabou o Bolsonaro e o bolsonarismo, como voltou com tudo.
1: É.
4: Né? Realmente assim, o que a gente vê quando eu falo voltou com tudo é essa formação de Congresso Nacional.
1: E em 2022 nós já tínhamos um ensaio do que poderia ser 26.
4: Exatamente.
1: Porque Lula foi um ponto fora da curva.
4: Perfeito.
1: Foi um presidente ali,
4: presidente
1: do campo
4: com um congresso
1: da esquerda,
4: adverso.
1: Mas com um congresso totalmente,
4: exatamente,
1: diferente do que pensava.
4: E detalhe, quando o Lula foi eleito em 2022, a gente estava elegendo um senador, porque era um terço renovado. Esse ano, além de tudo, a gente renova dois terços, a gente está botando dois senadores. Então, a renovação, a mudança, ela é muito maior. E, de novo, o movimento do Legislativo acompanha a eleição do Executivo nesse ano. Como você falou, Lula foi um ponto fora da curva em 22.
1: Uhum.
4: Foi ele, foi a figura dele, foi um movimento do anti-bolsonarismo, o anti-Jair ali, muito específico, né? Essa construção, ela já vinha sendo feita. E aí a gente vai remontar a história e entender diversos passos, que aí realmente precisaria de horas, mas vai entender o que foi essa remontagem, entre aspas, aqui do PT durante esse período. Né? Ou essa ausência de remontagem. Mas aí ao longo do programa a gente vai desmembrando essa história toda aí.
0: Então já vamos chamar o Felite. 6:09, a gente já vai começar então por Brasília ao vivo com os nossos repórteres. Aliás, bom dia para todos os nossos repórteres que estão aqui bem cedinho e trabalharam bastante ontem também, todo mundo aí com a mão na massa. Então vamos trazer os destaques com você, Felite, sobre a eleição presidencial. Estamos contigo ao vivaço.
3: Isso, Fernanda. Bom dia para você. Bom dia, meu xará Rafa. Bom dia, Bruno. Então, né, primeiro turno definido, né? Flávio Bolsonaro na frente do presidente Lula, candidato à reeleição, com 47,03% dos votos, para ser bem exato, e o Lula com 45,16%. Dos votos, né? A gente vinha com esse cenário de equilíbrio nas pesquisas, mas a maioria colocava Lula à frente no primeiro turno, o que não aconteceu, né? O Flávio vem fazendo essa campanha nos últimos dias de voto útil, então alguns outros candidatos acabaram tendo menos votos do que eles vinham pontuando nas últimas pesquisas antes do primeiro turno. Por exemplo, Augusto Cury ficou em terceiro com 2,89%, Renan Santos em quarto com 2,24%, né? Então, teve uma distância grande, né? E o Caiado ficou com 2,18% e o Zema com 0,27%, ou seja, ficou longe ainda do 1% o ex-governador de Minas Gerais. Então a gente tem esse cenário agora, né? O Flávio Bolsonaro ultrapassando a votação do pai em 2022, enquanto o presidente Lula teve 3 milhões de votos a menos do que na última eleição. O presidente Lula avançou ainda mais no Nordeste, região do país onde ele costuma dominar, onde tem um eleitorado muito forte, mas Flávio Bolsonaro descontou essa vantagem bastante nas regiões Sudeste e Sul. A gente vê, principalmente também pelas votações no Legislativo e dos governos estaduais, algumas surpresas, como o Douglas Ruas, no Rio de Janeiro. Então, a gente viu que esse avanço do Lula no Nordeste acabou travando. Falando um pouco dos discursos dos dois após as eleições, Flávio Bolsonaro afirmou que o Brasil quer mudança e se disse feliz, né? O Flávio, comemorando o resultado desse primeiro turno, né? Disse que são quase 56 milhões de brasileiros que deram voto de confiança para ele e que a palavra era mudança. Inclusive, né? Eu tava olhando ali o que comentavam os nossos colegas aqui da TMC. Eu fiquei na cobertura mais por parte da manhã até parte da tarde. O pessoal que ficou à noite, que foi pro QG ali do Flávio Bolsonaro, a nossa produtora, a Catiellen Oliveira, ela foi e ela, o pessoal comentou que em determinado momento ali no QG, quando a apuração foi chegando próximo a 50%, deu para sentir cheiro de churrasco ali no QG de Flávio Bolsonaro, ou seja, já uma espécie de celebração pelo bom resultado no primeiro turno. O presidente Lula disse que o resultado foi inesperado e que ele esperava, sim, que fosse vencer no primeiro turno, mas acabou com essa desvantagem aí um pouco menor do que 2%, mas disse que vai para prorrogação, que o jogo não tá perdido, né, palavras dele, e que ele é muito bom no tete-a-tete e vai tentar reverter esse cenário. Então, o presidente Lula, apesar dos pesares, pelo menos nesse discurso ele se mostrou confiante de que vai convencer o povo brasileiro, palavras dele, da importância de continuar o projeto de desenvolvimento tecnológico. Então, enquanto Flávio, mantendo a confiança, dizendo que por pouco que não venceu no primeiro turno e ficou feliz com a quantidade de brasileiros que votaram nele, e disse que esse é o fim da era PT. Vamos aguardar os próximos capítulos. O Bruno já comentou um pouquinho, né, sobre esse cenário eleitoral, sobre o quão difícil vai ser para o Lula reverter isso no segundo turno, mas a gente vai acompanhar todos os desdobramentos dessa eleição. 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
0: Exatamente, Felipe. A gente vai estender claramente esse assunto aqui com o Rizzi, porque vários fatores certamente contribuíram para o Lula ser ultrapassado por Flávio, né? Campanha sem fervor, a impressão que o Lula não foi para a rua, no meio do povo, como é característica dele. Isso também é uma opinião minha e você me corrija se eu estiver errada. A não ida ao debate da Globo, os eleitores queriam ver esse debate, de repente ter confiado nas pesquisas que o colocavam na frente. Tanto que depois Lula fez um discurso abatido, com pouca energia, né? Ali do lado dos aliados dele. E diferentemente do Flávio, né, que apostou aí num discurso com mudança para o segundo turno, e Flávio diz interpretar o resultado das urnas como sinal de rejeição ao PT. Como que você enxerga então tudo isso, Rizzi?
5: O discurso ontem do presidente Lula, realmente sem energia nenhuma, um palco com um monte de candidatos derrotados nas eleições ontem, pouco enérgico. Mas assim, para além da energia da coisa, as palavras completamente equivocadas para aquele momento. Ele estava falando ontem à noite, depois das eleições, perdendo no primeiro turno, precisando de praticamente um milagre para reverter, a verdade é essa. Talvez nem um milagre, né? A gente já falava aqui na semana passada que o Lula não bastava ganhar no primeiro turno, precisava ganhar com uma margem de pelo menos ali, né? No mínimo, uns 2,5%, 3%. Muitos falavam em 4, 5%, né? E realmente faz sentido, mas no mínimo uns 2,5%. E aí ele perde por 2 pontos, pouquinho menos que 2 pontos percentuais no primeiro turno, já sai atrás. E no discurso ele fala de vamos investir na indústria aqui, que o companheiro Alckmin, companheiro Geraldo, fez um ótimo trabalho. Pô, você tá ali no palanque, após as urnas, falando pro povo, você vai falar do investimento na indústria, nem se fosse durante a campanha. Uhum. Completamente equivocado. Outra coisa, falou de caneta emagrecedora, ontem, no discurso. Então, assim, um equívoco atrás do outro, isso é muito reflexo. Outra coisa, a campanha de Lula é muito ruim.
0: Você já tinha falado isso aqui.
5: Exatamente. Já tinha apontado várias vezes aqui. Várias vezes, muito ruim, e mais... A melhora que a gente tem de Lula nos últimos dias, nas últimas semanas, não é uma melhora da campanha, é uma melhora do governo. Uhum. Porque tudo que ele conseguiu fazer para trazer um aumento leve ali da popularidade, da aprovação e nas intenções de voto, mesmo que timidamente, foram ações do governo, que só permitiram que ele fizesse porque ele é o incumbente. Porque caso contrário... Não, ele não conseguiria. Então, assim, a campanha teve zero efetividade, mesmo nessa reta final. Ah, Lula estava derrotado um mês atrás, chega com uma diferença pequena, apesar da derrota para Flávio. Tudo bem, mas assim, chega derrotado no segundo turno, numa eleição que a transferência de votos vai ser evidentemente maior para Flávio. E mais do que isso, ele estava ontem completamente refletindo o que é a campanha dele. De novo, uma campanha nula. Uma campanha nula.
4: O que aconteceu foram ações do governo. Bolsa Família, caneta emagrecedora.
0: Desenrola.
1: Lá atrás ainda o imposto, a isenção do imposto de renda.
4: Todo ano de Lula, toda a campanha do Lula foi baseada no seu governo e não na campanha. A campanha teve zero efetividade. O resultado está aí.
1: Eu citei a Marina Silva em São Paulo, que foi uma candidatura que não apareceu, não foi a entrevistas, não foi a debates e por aí vai. Isso vale na presidencial, essa reflexão em relação ao Lula. Também não foi ao debate da Globo, não foi a nenhum debate na realidade. E, além de tudo, Rizzi, tem um outro ponto que é a estratégia em si, né? O Fernando Haddad, por exemplo, foi colocado em São Paulo. Todo mundo sabia que ele perderia essa eleição, efetivamente perdeu. E, além de tudo, deixa um nome que, em tese, era colocado como forte dentro do campo da esquerda.
4: Para a sucessão, né?
1: Perfeito. Você acaba deixando arranhada a imagem.
4: Podia ter colocado o Haddad para o Senado, né? A gente falava ontem à noite, conversava em off aqui. Realmente um equívoco. Ah, mas poderia carregar pro segundo turno para ter palanque. Gente, tá evidente que não é o palanque que vai fazer diferença. É. Né? Então, assim, Haddad poderia ter sido um nome forte, mesmo se ele for, pense se ele carregasse pro segundo turno contra Tarcísio de Freitas, seria um palanque forte para combater ali. Palanque por palanque, se fosse pro segundo turno, Flávio também teria o palanque de Tarcísio. Né? Então, assim, a coisa fica muito no campo do achismo e a efetividade é muito pequena. A própria aliança com o pessoal que não ocorre, o pessoal perde a representação, né? Vira um partido nanico, vira uma coligação, não é nem um partido.
1: Ô Rizzi, e fazendo aqui um contraponto rápido nesse caso, porque a gente vai para o Rio de Janeiro e volta com mais informações, mas também muitos acertos na campanha de Flávio Bolsonaro, né? Que se viu ali envolto no meio da crise do Banco Master, até com o áudio dele para Daniel Vorcaro, e ele conseguiu isso por meio de estratégia política, estancar isso ao longo do tempo e conseguiu minimizar os impactos disso.
4: O terceiro marqueteiro que entrou, né, ele errou, colocou um amigo dele para fazer marketing, errou, depois substituiu, também errou, a coisa totalmente atrapalhada, mas o terceiro marqueteiro acertou e a coisa embalou. E Flávio tinha um grande aliado, tem um grande aliado ao lado dele, que é o antipetismo, que se mostrou muito evidente. Vou trazer até daqui a pouco alguns dados para a gente entender o tamanho do que foi essa vitória de Flávio, olhando com lupa em estados e cidades.
0: Vale a gente ressaltar bem rapidamente aqui que, de acordo com os principais institutos de pesquisa na reta final da campanha, como Datafolha e Quest, os homens e os eleitores evangélicos foram a principal base de apoio de Flávio Bolsonaro.
1: Bora pro Rio. 6:20, a gente vai pro Rio de Janeiro, onde, em tese, é isso, né, Gustavo Sleman? Em tese, teremos segundo turno entre Douglas Ruas e Eduardo Paes. Ainda há muita tensão em relação a Antony Garotinho. Explica pra gente essa confusão, Gustavo Sleman. Bom dia.
6: Bom dia, pessoal. Pois é, a gente, em tese, né, matematicamente, tivemos essa questão do segundo turno sendo definido pelo Tribunal Regional Eleitoral durante a contagem dos votos ontem à noite, quando tivemos 100% das urnas apuradas em todo o território fluminense, nos 92 municípios que compõem o estado do Rio de Janeiro, com Douglas Ruas do PL, presidente da Assembleia Legislativa do estado, chegando a 49,27% dos votos, e Eduardo Paes, ex-prefeito do Rio de Janeiro, do PSD, atingindo 42,76% dos votos. E aí você tem a questão envolvendo o Antony Garotinho, candidato do Republicanos, ele que é ex-governador do Rio de Janeiro, tentava mais uma vez voltar ao Palácio Guanabara, ele teve 3,17% dos votos. Chama a atenção envolvendo o Antony Garotinho é que os votos dele estavam anulados sob júdice nas urnas, isso por conta de toda a polêmica e história envolvendo, né, o julgamento e análise dele no Tribunal Regional Eleitoral e, posteriormente, no Tribunal Superior Eleitoral. Ainda há uma falta de entendimento a respeito da questão de Garotinho ter a candidatura inelegível ou não, por conta de outras condenações que ele teve no passado e, justamente, o prazo, né, para que ele cumprisse essa condenação. Existe, né, uma estimativa por meio do Instituto Datafolha que, caso haja uma reversão envolvendo o Tribunal Superior Eleitoral, né, a gente tenha um resultado no primeiro turno. No entanto, ontem o desembargador presidente do Tribunal Regional Eleitoral do Rio de Janeiro, Cláudio de Melo Tavares, disse que ainda não há como cravar essa informação, disse que tudo vai realmente depender do TSE, para aí sim poder garantir que vai ter segundo turno ou não, ou isso vai ser decidido no primeiro turno. Bom, a gente também teve ontem a definição dos nomes em relação ao Senado, né, que vão representar o Rio de Janeiro no Senado. Carlos Portinho e Carlos Jordi, ambos do PL, Machapa Puro Sangue, foram eleitos, então vão representar o Estado Fluminense no Estado pelos próximos anos, pessoal.
0: Obrigada, Gustavo Sleman, por todas as informações diretamente do Rio de Janeiro. E agora a gente vai para o Paraná. Sérgio Moro foi eleito governador também no primeiro turno. Leonardo Gomes está ao vivo e tem todas as informações para a gente. Estamos contigo, Leonardo.
7: Muito obrigado. Vamos juntos começar a semana depois desta maratona eleitoral. Pois bem, a apuração dos votos no Paraná foi rápida, como manda a tradição, mas pela primeira vez em muitos anos demorou para todo mundo ter certeza se, afinal de contas, teríamos uma vitória em primeiro turno ou um segundo turno. Isso porque Sérgio Moro, é verdade, venceu com mais de 50%, 50,1%. Mas durante toda a apuração ele sempre esteve à frente, desde a primeira parcial, chegou a 53%, quase 54%, ia diminuindo, e matematicamente, até por volta das 8h10 da noite, existia a possibilidade dele ficar abaixo de 50%. Se ele ficasse com 49,9%, teríamos segundo turno, portanto, de Sérgio Moro e Sandro Alex do PSD, mas isso não aconteceu. Por volta, como eu disse, das 8h15 da noite, foi confirmado pela totalização dos votos do Tribunal Superior Eleitoral a vitória de Sérgio Moro do PL em primeiro turno. Logo na sequência, Sandro Alex com um pouco mais de 25% dos votos válidos, o que a gente lê nesses 25,3%, uma derrota não só para Sandro Alex, mas com toda certeza para quem estava do lado dele, o atual governador Ratinho Júnior, que foi com toda certeza o maior derrotado. Como assim maior derrotado, Léo? Porque no Senado ele também tinha candidatos que saíram derrotados também. Na verdade, quem venceu foram os dois candidatos aliados a Sérgio Moro e também ao bolsonarismo. Felipe Barros, por exemplo, ficou com 27,2% dos votos válidos para o Senado e Deltan Dallagnol com 25,1%. Existe aquela questão jurídica do Deltan Dallagnol, só que agora ele já recebeu os votos, né? No entendimento do Tribunal Superior Eleitoral, mesmo que ele seja julgado inelegível, a gente deve ter uma nova eleição para o Senado. Quem sabe já nos próximos meses. Tudo está indefinido com relação a isso. Já Alexandre Cury, que era o candidato de Ratinho Júnior, fez apenas 16,8% e Cristina Grêmio, pouco mais de 6%. Não sei se o Rizzi concorda, mas talvez o maior derrotado em todas as eleições, todos os cargos eleitos aqui no Paraná, seja Ratinho Júnior.
1: É, exatamente. Valeu, Leonardo Gomes. Ele citou Bruno Rizzi rapidamente aqui, Rizzi.
0: Ele falou, que o Rizzi concorda.
5: Eu concordo com o Léo. E assim, um dos grandes derrotados ao lado de Gilberto Kassab na noite de ontem é Ratinho Júnior. Ratinho Júnior com melhor aprovação dentre os governadores em exercício, a melhor aprovação do Brasil, um desejo de continuidade. A gente via pelas pesquisas Alfa TMC, que espelhou muito bem isso. Mais de 70% de desejo de continuidade do governo. E perde, Sandro Alex perde no primeiro turno. O fator incumbência, o fator transferência não aconteceu. É um outro fenômeno. E aí eu reforço o antipetismo, porque Moro tem a seu favor o antipetismo ou o antilulismo. E ele se destacou por conta disso.
1: E também tem a questão de muita gente, às vezes, subestimar um pouco o eleitor. Acha que só porque alguém vai apontar o dedo,
5: exatamente,
1: o eleitor vai concordar.
5: Perfeito. Igual
1: o eleitor...
5: a transferência de votos aqui. Ah, mas se o Caiado fizer... Gente, esquece, o eleitor não tá nem aí pro que o cara vai falar.
1: Exato. Bom, vamos para Minas Gerais então. Cleitinho foi eleito governador no primeiro turno. Mariana Reis, ao vivo, tem os detalhes. Mariana, bom dia para você.
8: Bom dia, Tebas, Fernanda, Riz e todos que nos acompanham. Pois é um destaque realmente, né, essa eleição do Cleitinho, do Republicanos, que confirma a tendência de favoritismo que as pesquisas traziam mesmo antes da decisão dele de concorrer. A gente lembra que a candidatura dele foi bastante tumultuada, um vai, não vai, danado, né? O partido primeiro negou a candidatura, depois realmente permitiu que ele concorresse e o resultado de ontem confirmou o que as pesquisas já vinham mostrando, porque ele teve a maior vantagem no cargo em primeiro turno para os últimos 20 anos. Cleitinho teve 3.315.626 votos a mais do que o adversário Patrus Ananias do PT, o que representa aí 55,40% dos votos válidos contra 26,34%. Esse resultado é a maior diferença de votos totais desde 2006, quando Aécio Neves, do PSDB, foi reeleito de lavada também em primeiro turno, com 5.342.000 votos a mais do que o adversário, que também era um candidato petista. Outro destaque por aqui, mais uma vez quebrando recordes, foi o candidato a deputado federal Nicolas Ferreira, do PL, que se tornou o deputado mais votado da história do Brasil, ultrapassando inclusive o aliado político Lucas Pavanato, aí do PL de São Paulo, e teve aí, né, então, 3.119.314 votos o Nicolas, mais do que o segundo colocado, inclusive, ao governo de Minas, Patrus Ananias, do PT, que teve 2.975.000 votos. Quando a gente olha para presidente, o vento à direita também se confirma aqui no estado, que é especialmente importante, porque a gente sempre reforça como o estado mineiro é um espelho aí, né, para quem leva a faixa presidencial. Apesar do presidente Lula ter se consagrado em maior parte dos municípios por aqui, em 452 cidades, frente a 401 de Flávio Bolsonaro, o petista teve 588.000 votos a menos do que o filho de Jair Bolsonaro, o que não tinha acontecido em 2018, quando Lula teve aí uma vantagem de 563.000 votos contra Jair, essa tendência que também se confirmou aí nos demais colégios eleitorais aqui da região sudeste. Volto com vocês.
1: Obrigado, Mariana Reis. Bruno Rizzi, então um apanhado aí, a gente girou nossa reportagem,
5: a novela Cleitinho. A gente falou tanto com a turma lá de Minas, falou, enfim, a gente até dava risada em um determinado momento, que a pauta por, sei lá, 15 dias era Cleitinho sempre.
9: A gente falava com o Júnior de Castro, a novela.
5: A novela Cleitinho, volta, ele que é noveleiro, volta, né, exato. Tava acompanhando, mas fato é que o próprio Cleitinho atrapalhou uma candidatura do PL, né, que o PL acabou soltando o Flávio Rosco, que foi muito mal. Também não, ninguém esperava algo muito surpreendente vindo ali da candidatura do PL, mas esse impasse de Cleitinho acabou trazendo um candidato ali de última hora, muito mais fraco do que o que eles esperavam para Minas Gerais, e Cleitinho consegue assumir esse protagonismo que ele sempre teve ali como senador. Mas chama atenção em Minas Gerais, eu quero trazer um retrato aqui, porque Nicolas Ferreira, como deputado federal, consegue ter mais votos do que Patrus Ananias como segundo colocado. Esse dado eu tô falando ali com uns 90% das urnas apuradas, eu não sei como fechou na vírgula ali no final, a gente pode até ver. Mas Nicolas Ferreira, se a tendência se confirmou com ali 80 e tanto, 90%, ele teve mais votos do que Patrus Ananias, que foi candidato ao governo do estado.
1: Ó, Nicolas Ferreira, 3.119.318
5: votos. 3.100.000
1: votos,
5: Nicolas Ferreira, candidato a deputado federal.
1: Patrus Ananias, 3.000.000 para arredondar, 3.006.000 votos.
5: Aí, ó, 100.000 votos a mais, mais de 100.000 votos a mais do que o segundo colocado ao governo do estado. Isso é uma das representações e é esse um dos motivos, esse é um dos pontos que eu chamo a atenção, porque o PT, vou mais além, o campo progressista no Brasil, ou como chamam a esquerda no Brasil, não possui representantes, não possui capilaridade, tal qual a direita, o PL, o bolsonarismo, como vocês quiserem chamar. Nicolas Ferreira, gostem ou não dele, é um dos elementos dessa capilaridade da direita. Flávio Bolsonaro conta com diversos Nicolas Ferreiras. Nicolas Ferreira é um ponto fora da curva em termos de potência para atingir ali eleitores no Brasil inteiro, ele não fica restrito a Minas Gerais. Mas você tem localmente diversos Nicolas Ferreiras, né? Você tem o próprio Nicolas, você tem várias figuras, você tem o Pavanato em São Paulo, que também teve uma votação recorde. Então você tem vários elementos. Isso mostra, novamente, outro erro do campo progressista, um erro do PT, um erro do próprio presidente Lula, de não ter construído lá desde 2018 esses nomes, essa representação, essa capilaridade.
1: Pavanato teve 3 milhões e 38 votos. 3 milhões de votos.
5: 3 aqui. Milhões de votos, você vê. Então, assim.
1: A segunda colocada na Câmara Federal em São Paulo foi a Erika Hilton com 1 milhão e meio. Quer dizer,
5: teve 3 dobro vezes de... mais, é. Quase. É isso. É. Um pouco menos de 3 vezes. Um pouco mais que o dobro ali de votos. Então, é isso. Então, um outro erro do campo de esquerda, do petismo, do lulismo, do campo progressista, como quisermos chamar, é não ter construído lideranças nos últimos 10 anos, ao menos nos últimos 10 anos, se a gente colocar desde o impeachment da presidente Dilma, para conseguir realmente atingir eleitores ao redor do Brasil, não na dependência de Lula. Outro ponto, vou salientar, a construção do PL era uma construção focada na formação de bancadas, né? Porque bancada, cargo no legislativo, senador, deputado, é o que gera recursos do fundo partidário. Uhum. Então, os partidos priorizam isso. O cargo de governador, é óbvio que eles querem. O cargo de presidente, é óbvio, mais ainda que eles querem. Mas se colocar na ponta do lápis, financeiramente, o que vale a pena para partido, o que Valdemar Costa Neto priorizaria... Eu não estou falando que ele não queria Flávio presidente de jeito nenhum, mas em termos de estrutura de partido, os cargos do legislativo têm muito mais valor. E ele consegue um plus, porque ele consegue uma bancada do legislativo gigante, consegue o executivo estadual gigante e consegue o executivo federal, pelo menos no primeiro turno, e a tendência, como eu falei, é essa, Flávio favoritíssimo no segundo turno. Então, esse trabalho do PL, né, e do bolsonarismo, ele é um trabalho de baixo para cima, né? Ele é um trabalho top, bottom up, como chamam, né? Do fundo para cima. E o trabalho do PT, ele é top down, do topo para baixo. Ou seja, ele é um trabalho que foi feito na figura de Lula para espelhar para baixo, mas quase que por uma inércia. E essa inércia, ela não acontece. O trabalho do PL, o trabalho da direita é diferente. Ele vem de baixo, ele vem com figuras do legislativo e vai escalando e vai subindo e consegue chegar com um candidato favorito à presidência da República. Então, essa construção da liderança e essa construção da formação política do campo mais conservador é um dos destaques. Vou trazer um dado para vocês que mostra esse trabalho que eu falei, que é o bottom-up, como chamam, que é o trabalho do fundo, né, de baixo para cima. Vejam só em cidades, estava pegando aqui um dado para trazer para vocês. Olha aqui, Flávio virou o jogo em 714 cidades que tinham tido a vitória de Lula em 2022. Então, Flávio consegue ganhar em 714 cidades que tinham Lula como o vencedor em 22. Sabe quantas Lula consegue reverter perante o que o Jair ganhou em 22? Zero.
1: Olha só, zero. Muito, muito bom esse dado.
5: É muito sintomático o que a gente vê através desse dado. Uhum. Né? Esse trabalho feito ali na miudeza da coisa, não estou falando miudeza para diminuir cargo nenhum, mas na miudeza eu digo no específico, na capilaridade da coisa, mostra esse resultado. Então, de novo, repetindo aqui para vocês, Flávio tira a vitória de Lula de 714 cidades que Lula teve vitória em 22. Lula tira zero cidades da vitória de Jair em 2022. Isso é o elemento mais sintomático possível para a gente analisar a estratégia de 10 anos para cá. Uma eleição não se constrói no ano, não se constrói na campanha, se constrói ao longo do tempo. O PT não construiu isso, Lula não construiu isso, e o PL, bolsonarismo, campo conservador, conseguiu construir, está colhendo os frutos.
1: 6 horas e 36 minutos, mais análise com Bruno Rizzi ainda nessa edição do Start TMC, a gente analisando, esmiuçando todos os números de todo o Brasil. Agora 6h36, então TMC, compromisso com a verdade.
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4: 6 horas, 37 minutos, muito bom dia para você, ouvinte, que tá ligado com a gente, sintonizado na nossa Transamérica em 100.1. Eu sou Olivia Braz, sou eu que te faço companhia durante os intervalos da programação nacional, nesta segunda-feira, 5 de outubro de 2020.

0: Hoje, quase 300 mil votos e a gente segue agora para uma disputa em segundo turno. Outros candidatos que estavam bem cotados nas pesquisas seguiram a mesma ordem. Paula Belmonte teve 140 mil votos e Kiko Caputo, candidato pelo Partido Novo, teve 72 mil votos. A gente vai acompanhar agora quem é que esses candidatos vão apoiar neste segundo turno. Tivemos também uma decisão importante na Câmara Legislativa do Distrito Federal. A gente tem agora uma nova composição na Câmara Legislativa. 24 deputados distritais foram eleitos ou reeleitos. 70% das cadeiras agora estão ocupadas por deputados distritais que foram reeleitos. Grande parte desses deputados, 17 dos atuais 24, já ocupavam uma cadeira lá na legislatura atual. E a gente teve também, tem uma maioria agora compondo a Câmara Legislativa de deputados da direita ao longo do nosso Brasília TMC, que começa logo mais às 10 horas da manhã. A gente vai fazer uma análise completa da situação que já está definida aqui no Distrito Federal. A gente já tem a composição completa da Câmara Legislativa. Temos também a composição completa do Senado. Esse ano elegemos 2 novos senadores, dos 3 que o DF tem direito, né? A gente teve uma recomposição do Senado Federal e os eleitos foram Michele Bolsonaro e Bia Kicis, ambas do PL, que fizeram campanha juntas, inclusive. Deixaram para trás, então, Leila do Vôlei e Érica Cocai, que também disputavam vaga no Senado Federal. A gente vai trazer ao longo da nossa programação o panorama completo do cenário político que se desenha. Alguma parte já definida, parte do legislativo local já está completamente definida, mas o executivo, o Palácio do Buriti, ainda segue para segundo turno nessa disputa, então, entre Celina Leão, do PP, e Leandro Grass, do PT. Para trazer informações da chuvarada que está caindo nesse momento, muita gente ainda presa em casa, presa no trânsito por conta dessa chuva que amanheceu o dia aqui no Distrito Federal, molhando as pistas do Distrito Federal. A gente tem previsão de que seja um dia inteiro muito chuvoso, céu bastante encoberto nesse momento, pistas molhadas aqui na área central. Tá fazendo um friozinho, 19 graus é essa temperatura neste momento, 27 graus é a máxima prevista para o dia de hoje. Umidade fica mais alta também, variando entre 95% e 50%. A gente tem um alerta amarelo indicando perigo potencial de temporais aqui, cobrindo parte do Distrito Federal. Então atenção, você que já está nas ruas por conta dessa pista molhada, se você ainda não saiu, saia preparado para enfrentar esse dia de chuva com pistas molhadas e escorregadias em todo o Distrito Federal. Bora trazer então informações do trânsito. Temos um trânsito bastante complicado para quem está vindo da 070 ali, desde a entrada, desde a saída de Águas Lindas, passando pela barragem do Descoberto, entrando em Ceilândia. Trânsito muito complexo ao longo de toda a 070, melhora quando o motorista entra na estrutural. EPTG já tem um trânsito bastante complicado que vem desde lá da Elmo Cerejo, em Ceilândia. Vários avisos de pistas alagadas, vários avisos também de pontos de pós d'água ao longo de todas essas vias. Elmo Cerejo tem um trânsito muito complicado ali desde a altura do centro administrativo.
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2: 6 horas e 43 minutos, você está conosco, você de São Paulo, Brasília, Rio de Janeiro, Curitiba, Belo Horizonte e Recife. A gente já vai retomar o assunto eleições em Pernambuco. Raquel Lira foi reeleita no primeiro turno e a Joely Santos está conosco e tem todos os detalhes ao vivo, Joely.
3: Bom dia, Rafael. Bom dia, Fernanda. Bom dia a todos que acompanham o Start TMC. Pois é, Raquel Lira, do PSD, foi reeleita governadora ainda no primeiro turno, com 53,27% dos votos válidos. João Campos.

0: O campus do PSB terminou com 44,78%. E o resultado chama a atenção quando a gente compara com a última pesquisa Datafolha divulgada na véspera da votação. O levantamento mostrava uma disputa tecnicamente empatada. Raquel tinha 49% dos votos válidos e João Campos 48%. A margem de erro era de 2 pontos percentuais. Nas urnas, Raquel ampliou essa diferença e terminou com mais de 8 pontos de vantagem sobre João Campos. E na disputa pelo Senado, as duas vagas de Pernambuco ficaram com Humberto Costa, do PT, e Marília Arraes, do PDT. Na última Datafolha, também divulgada na véspera da eleição, os dois apareciam empatados na liderança com 29% dos votos válidos cada. Mendonça Filho tinha 16% e Eduardo da Fonte, 14%. No resultado final, Humberto Costa foi o mais votado com 27,19% e Marília Arraes ficou com 24,97%. Assim, o primeiro turno em Pernambuco termina com Raquel Lira reeleita para os próximos 4 anos e Humberto Costa e Marília Arraes eleitos para o Senado por Pernambuco nos próximos 8 anos. É com vocês.
1: Obrigada pelas informações, Joelha. A gente já passa aqui, né, para o Bruno Rizzi, Raquel Lira sendo reeleita aí no primeiro turno, Rizzi.
2: Pois é, eu vou trazer o destaque aqui pelo lado do candidato que foi derrotado, que é João Campos. Por quê? João Campos, a gente tem que ter uma atenção especial, porque nessa reconstrução, possível reconstrução, vamos ver como que o campo progressista se reorganiza, mas nessa possível reconstrução, João Campos é um dos nomes. Se Lula for eleito, vou repetir aqui, as chances de Lula ser reeleito são baixíssimas, tá? Vamos jogar aqui a realidade? A matemática é essa, tá? Se a eleição tivesse terminado com esses números, mas com Lula na frente,
1: contrário, né?
2: Também já seria muito difícil, talvez traria a mesma possibilidade, né? A chance de Lula era ganhar o primeiro turno, não vencer a eleição, mas sair à frente no primeiro turno com cerca de pelo menos 3 pontos ali de vantagem, o que não aconteceu pelo lado de Flávio, mas enfim, Flávio no empate ou uma diferença pequena já seria favorito. Mas vamos lá, eu quero trazer que nesse campo de reorganização, João Campos é um dos nomes para o campo mais progressista. João Campos, que não é do PT, é do PSB, por isso que eu falo do campo progressista. João Campos, que se Lula for reeleito, né, terá um destaque num governo Lula, justamente pensando numa sucessão. Acontece que as chances de Lula ser reeleito são baixíssimas. E João Campos saiu do seu mandato de prefeito do Recife para concorrer ao governo de Pernambuco. E agora fica sem um cargo e sem um governo, né, ao seu lado ali para conseguir fazer essa construção. Então, ele vai ter que fazer essa construção no offline, né, fora do poder. Mas é um dos candidatos que a gente tem que olhar. A própria Raquel Lira, apesar dessa disputa ali com João Campos, não é uma bolsonarista. Uhum. Né? Então também é uma outra liderança que surge. Então são nomes que a gente vai acompanhando dentro desse novo espectro político. Mas João Campos vale a atenção. João Campos, que veio com favoritismo no começo, mas há algum tempo perdeu esse favoritismo para Raquel Lira, conseguiu encurtar um pouco a distância, mas não foi suficiente. Raquel Lira, eleita governadora de Pernambuco pelos próximos 4 anos.
3: Bruno Rizzi, obrigado pela análise.
1: Eu queria até estender mais, falar de eleições presidenciáveis. Um segundo aqui. O Lula, ele pode, de repente, se licenciar do cargo para intensificar a campanha no segundo turno?
2: Fê, assim, não faz nem sentido, porque o único ativo que ele tem na mão é ser o incumbente.
3: É chamada máquina, né?
2: Exato. A única
1: se ele
2: coisa
1: sair
2: que
1: da
2: tem,
1: máquina...
2: É o que eu falei, a campanha não fez trabalho nenhum. Quem fez trabalho foi o governo. O que ele entrega, o que ele consegue colher é dado que ele está no poder, que ele tem a máquina na mão. E não para trabalhar na campanha. Mas, de novo, eu não vejo bala de prata, bala de ouro, bala de diamante que consiga fazer Lula virar esse... vai aprovar a escala 6-1, gente. Lula não tem um adversário, Flávio, ele tem um adversário antipetismo, e o antipetismo é o teto dele. Esse teto ficou muito claro ontem, né? Então a gente tem essa transferência aí de votos agora, que nos votos válidos ali vai ser um 60-40 no mínimo dos outros candidatos, que seja um meio a meio, que seja um 60-40 para Lula, mesmo assim não é suficiente. Uhum. Então, realmente, assim, a matemática, a política nos mostram que o favoritismo de Flávio é absurdamente alto. É,
3: Bruno Rizzi, que estará no TMC 360, quase não trabalhou ontem o Bruno Rizzi aqui.
1: Nem tá cansado.
3: Valeu, Rizzi. 6:49 A gente vai girar a nossa reportagem. Passamos por todo o país e agora a gente vai conversar com a Giovana Giuga aqui em São Paulo. A gente vai para as ruas, então, da capital paulista, saber como acordou a capital paulista nessa segunda-feira, comecinho de semana. Giovana, bom dia. Onde você está nesse momento?
4: Oi, Rafael, Fernanda, bom dia para vocês, bom dia a todos que nos acompanham. Nesse momento, eu estou na estação Barra Funda, aqui no metrô, acompanhando essa movimentação. Segunda-feira começou, né? Então, muita gente passando para lá e para cá. Por aqui está tudo normalizado, viu? Assim que eu cheguei, já conversei também com alguns agentes aqui do metrô da Barra Funda. As linhas seguem operando normalmente em relação a outras linhas também de trem. Também segue operando normalmente. Acho que vale lembrar, né, Rafael e Fernanda, que nós temos duas linhas que ainda estão com esses momentos de pausa, que seria a linha 6 laranja. É uma linha que ainda está em fase de testes e também a linha 17 ouro do monotrilho, que ela continua em fase transitória, né, mas já com horário estendido, lembrando que durante a madrugada testes ainda estão sendo feitos. Mas fora essas duas, funcionamento normal aqui na capital paulista na manhã dessa segunda-feira para quem depende do transporte público para fazer o seu deslocamento. É com vocês.
1: Obrigada, Giovana Giuga. Ótimo trabalho para você. Agora 6:51. O Bruno Chesi está aqui de volta para falar o que é destaque nesse momento no nosso site tmc.com.br. Deixa eu adivinhar, tem a ver com eleições?
5: Não tem, mas também para a gente parabenizar o pessoal do site que fez uma cobertura extensa, né? Tem muitas matérias lá e eu vou começar aqui com um destaque que é a nossa capa, inclusive do site tmc.com.br, que é o seguinte: vai muito na linha o que vocês conversaram agora com o Bruno Rizzi. O presidente Lula vai ter que reverter uma diferença de mais de 2 milhões de votos e vai ter que fazer uma espécie de milagre, algo que ainda não foi feito. Então, ele vai ter que fazer 2 milhões de votos a mais para superar o Flávio Bolsonaro no segundo turno. E desde a redemocratização em 1989, nenhum candidato que terminou o primeiro turno atrás conseguiu vencer a eleição presidencial. Lula perdeu para o Fernando Collor em 89, mas depois venceu as disputas em 2002 e 2006. Ambas as disputas que ele venceu, ele terminou o primeiro turno em primeiro lugar. Em 89, quando perdeu, terminou em segundo lugar. Dilma Rousseff também manteve essa vantagem, também teve essa questão. Ela foi eleita em 2010 e 2014, vencendo no primeiro turno. Então ela acabou depois conquistando o cargo de presidente do Brasil no segundo turno. E em 2022, o presidente Lula chegou ao segundo turno na frente do Jair Bolsonaro e venceu por uma diferença de 1,8 pontos percentuais. Foi uma eleição muitíssimo apertada e agora ele então tem que tirar aí uma diferença muito grande. Acho que ainda tem 20 dias para as campanhas se organizarem, mas fica aí esse dado que desde a redemocratização nenhum candidato que terminou em segundo lugar no primeiro turno acabou virando no segundo turno.
3: E ao mesmo tempo há uma curiosidade nesses dados, que é o seguinte: apenas um presidente que tentou a reeleição perdeu, e foi Jair Bolsonaro. Exato. Em 2022. Exato. Então Lula, se os números se confirmarem, se essa tendência se confirmar no segundo turno, claro, temos uma eleição toda ainda pela frente, mas se a tendência se mantiver, Lula será o segundo presidente a tentar a reeleição e não conseguir. E será pela segunda vez consecutiva, né? Será a segunda vez e justamente na última eleição, 22, e agora pode acontecer de novo.
5: Ou ele, então, se iguala a Jair Bolsonaro como o segundo presidente que não consegue se reeleger, né? Ou ele entra para a história como o primeiro a virar.
3: Exato.
5: Uma eleição depois de ter perdido no primeiro turno.
1: E ele admitiu o resultado inesperado, né? Ele até então achava que ele ia vencer.
5: Não tinha como ir contra os dados, né?
1: Exato.
5: Pois bem, mas eu trouxe também um outro destaque, meio que no campo do esporte, mas obviamente nas eleições. Ontem, depois de votar, o Nicolas Ferreira fez uma publicação no Instagram, onde aparece ele na frente da urna eletrônica e tudo mais. E quem comentou na publicação foi o Neymar, e chamou o Nicolas Ferreira de meu presidente. A gente chama a atenção aqui que o Nicolas Ferreira ainda não tem idade mínima de 35 anos para concorrer à presidência do Brasil, e muita gente, inclusive, já ventila essa possibilidade de, quando ele atingir, então, a idade mínima, ele vá concorrer. E aí tem uma outra questão também: o jogador do Santos não fez uma declaração pública de quem ele apoiaria, mas ele fez ali um símbolos, 22...
3: Ele apontou o número ali...
5: Dizendo que estava indo votar e tudo mais, deixou ali entre linhas para quem que seria o seu voto. E também tem mais uma questão que ontem, aquela clássica matéria de dia das eleições, que é dos famosos barra boleiros que tentaram a sorte nas urnas e acabaram não sendo eleitos.
3: Olha lá.
5: No caso aí, eu cito três aqui, que é o Marcelinho Carioca.
3: Olha.
5: Votaria no Marcelinho Carioca, tá? Não, mas depois, não, mesmo que tudo que ele fez que no Corinthians.
3: Eu votaria para ele bater faltas no Corinthians. Voltar para bater faltas no Corinthians.
5: O Congresso precisando de um batedor de falta, o Marcelinho
3: Carioca. Acho que não é o caso.
5: Mas na pelada lá contra os jornalistas ia ser meio covardia também, né?
3: Impossível, né? O cara batia a falta muito bem.
5: Bom, o Edmundo também, é jogador conhecido como Animal, também não foi eleito.
1: Aí você me pergunta, você votaria no Edmundo porque você é palmeirense?
5: E aí,
1: também,
5: Fernanda?
1: Convidaria ele pra bater falta.
5: Falta, pênalti, jogar no ataque ali, fazer alguma coisa e tudo mais.
1: Pra fazer gol.
5: Mas enfim, tem uma lista grande, e aqui eu também cito que o Datena, José Luiz Datena, também não foi eleito, como ele se candidatou a deputado federal e acabou não sendo eleito aqui por São Paulo também.
3: Muito bom. Aliás, no horário local, a partir das 10 horas da manhã, você que acompanha em rede sempre o jornal local, a gente vai abordar, obviamente, em cada praça, vai esmiuçar os dados em cada assembleia, como foi a eleição por cada estado, por cada capital também. Beleza, Rizzi, olha eu aqui. Valeu, Bruno, mas é o Bruno Gessi.
5: Muito Bruno. Não, e só para complementar, outra pessoa, outro boleiro que não foi eleito foi o Luiz Fabiano. Luiz Fabiano de São Paulo também.
3: Centroavante. Jogou pela seleção brasileira na Copa de 2010.
5: Exato.
3: E fez um belo gol,
5: contra
3: um chapéuzinho contra a Costa do Marfim.
5: Exato,
3: fez um belo gol.
5: Exato. Mas enfim, não repetiu aí o sucesso nas urnas. Né?
3: Beleza. Valeu, Bruno Chese.
1: Obrigada, Chese.
3: Bom, 6 horas e 57 minutos. A gente está chegando à reta final aqui do Start TMC. Poxa. Um Start TMC que também dá para dizer que foi especial. A gente trouxe todos os dados de todo o país aqui. E agora a análise vem no TMC 360. Sempre com Joana Trepto
1: e Felipe Bueno.
3: Valeu, gente.
1: Tchau,
3: beijo.
1: Gente.
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1: Da manhã, segunda-feira, hoje é dia 5 de outubro de 2026, segunda-feira, depois do primeiro turno, e haverá segundo turno para a presidência e para muitos estados no Brasil, apesar de que tivemos muitas definições de governo estadual, mais do que em 2022, assunto resolvido em primeiro turno. Meu nome é Jona Trepto, eu estou aqui com o Felipe Bueno. Bom dia, Felipe.
2: Bom dia, Jona Trepto. Bom dia você que está nos acompanhando. Hoje é o day after, né? 5 de outubro, segunda-feira. Então, boa segunda para você, boa semana. Seja bem-vinda, seja bem-vindo. Uma surpresa para alguns, o que aconteceu ontem, uma decorrência de uma análise mais profunda do que está acontecendo na sociedade brasileira para outros e outras, enfim, a gente vai trazer para você números e análises para que você fundamente a sua opinião a partir de agora. Lembrando que a gente tem 4 dias essa semana com esse nosso horário full, esse nosso horário cheio, porque para o segundo turno das eleições, em um tamanho um pouco mais reduzido, a gente volta a ter o horário político para as frequências que formam a nossa rede Transamérica TMC. Mas isso é assunto para o dia 9, é assunto para sexta-feira. Até lá, a gente fica juntinho aqui das 7 da manhã até as 9h59, podemos dizer assim, né, Jona?
1: Ah, sim mesmo. Então vamos direto às principais notícias desta manhã.
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2: Sete horas e 2 minutos. Flávio Bolsonaro e Lula se enfrentam no segundo turno na disputa para a presidência da República de Brasília. Lívia Brás.
4: O candidato do PL teve desempenho mais forte no centro-oeste e no sul do Brasil, enquanto Lula concentrou a maior parte das suas vitórias nos estados do Nordeste.
1: Em números, Flávio Bolsonaro venceu em 14 estados e no Distrito Federal, Lula teve maior votação em outros 12 estados.
2: Mais de 33 milhões de eleitores deixam de votar no primeiro turno. A abstenção de 21% é a maior desde 1998.
1: Nas votações fora do Brasil, Lula venceu em 85 países e Flávio Bolsonaro em 59. Segundo o TSE, o petista recebeu 47,6% dos votos válidos no exterior, enquanto o candidato do PL teve pouco mais de 43%.
2: PL elege 19 senadores e terá maior bancada com 28 parlamentares no Senado.
1: Com 62,85% dos votos, Tarcísio de Freitas é reeleito governador em São Paulo. Giovana Gilga.
5: Tarcísio de Freitas foi reeleito governador do estado de São Paulo no primeiro turno e Guilherme Derriti também saiu vitorioso. O senador foi eleito com mais de 13 milhões de votos.
2: Rio de Janeiro, Douglas Ruas e Eduardo Paes vão para o segundo turno, mas a definição ainda depende do Tribunal Superior Eleitoral, da capital fluminense, Érica Levigar.
6: Apesar de ter aparecido nas urnas e ter sido votado neste primeiro turno, Antônio Garotinho teve a candidatura indeferida pelo Tribunal Regional do Rio de Janeiro. Agora cabe ao TSE verificar a validade dos votos.
1: No Paraná, Sérgio Moro é eleito governador e diz que venceu a máquina e as mentiras. De Curitiba, Leonardo Gomes.
7: Afirmou que quer tornar o Paraná um estado livre da corrupção e afirmou que vai dar continuidade em ações do atual governo Ratinho Júnior.
2: Raquel Lira, a única mulher eleita governadora. Vamos às informações do Recife, Joely Santos.
8: Com mais de 2 milhões e 800 votos válidos, Raquel Lira é a única mulher eleita governadora no primeiro turno. Outras 3 candidatas vão disputar o segundo turno em estados como Acre, Distrito Federal e Tocantins.
1: Em Minas, Cleitinho Azevedo vence no primeiro turno depois de muitas, muitas indefinições pela candidatura de Belo Horizonte, Mariana Reis.
9: De verdureiro em Divinópolis ao maior cargo executivo do estado mineiro, Cleitinho do Republicanos levou a eleição com 55% dos votos válidos.
2: 7 horas e 5 minutos. 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
1: Estão definidos os dois candidatos que seguem na disputa pela presidência da República em 2026. Flávio Bolsonaro, do PL, Lula, do PT, vão se enfrentar no segundo turno daqui a 20 dias, no dia 25 de outubro. O repórter Ricardo Spárvoli chega agora com reportagem com detalhes.
10: Flávio Bolsonaro e Luiz Inácio Lula da Silva vão disputar o segundo turno das eleições presidenciais de 2026. O candidato do PL somou 47% dos votos válidos, enquanto o petista ficou com 45%, uma diferença de aproximadamente 2 milhões e 300 mil votos. Depois dos resultados serem confirmados, Flávio conversou com a imprensa em Brasília e disse que os brasileiros querem uma mudança.
11: O Brasil não aguenta mais e eu estou muito satisfeito porque muitos institutos de pesquisa davam a gente atrás, os nossos tracks davam a gente na frente, como aconteceu, com uma chance real de que nós tivéssemos uma vitória no primeiro turno. Foi por muito pouco, mas eu fiquei muito feliz com a quantidade de brasileiros que foram às ruas, foram às urnas, melhor dizendo, para se manifestarem e não se omitiram.
10: Enquanto isso, Lula deu declaração em um evento fechado em São Paulo e afirmou que o povo gosta quando ele disputa o segundo turno.
12: Eu gostaria de ter ganho as eleições no primeiro turno. Mas não é a primeira vez que eu penso nisso. Eu pensei em 89, não deu certo. Pensei em 94, em 98, em 2002, em 2006. Depois ele pensou em 2010, abril de 2014. Depois eu pensei com a Tata em 2018. Depois eu pensei comigo em 2022. Não deu certo. Sabe por que não deu certo? Porque o povo gosta que eu disputo o segundo turno.
10: O segundo turno das eleições está marcado para o dia 25 de outubro. 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
2: O candidato derrotado à presidência, Ronaldo Caiado, do PSD, se pronunciou após o resultado do primeiro turno das eleições. Vamos acompanhar?
13: Com muita tranquilidade. O homem que chego agora à minha 11ª candidatura. Não venci, mas caí de pé. Caí com orgulho, com honra, com dignidade, com coragem e com responsabilidade daquilo que foi representar o meu povo goiano no cenário nacional.
1: O candidato Romeu Zema, do Novo, avaliou o resultado como positivo e comemorou o desempenho da direita e do Partido Novo. Vamos acompanhar.
14: Muito satisfeito com os resultados da eleição. Deu para perceber claramente um avanço da direita muito maior do que as pesquisas apontavam. E no caso do Partido Novo, está praticamente certo, apesar que ainda faltam aí alguns porcentos das urnas para serem apuradas, que o partido cumprirá a cláusula de barreira. Está bem acima do exigido.
1: Renan Santos, do Missão, e Augusto Cury, do Avante, decidiram não declarar apoio num segundo turno. E vamos continuar aqui falando ainda sobre o primeiro turno, agora com a Lívia Braz, olhando para números, muitos números. O que a gente vai fazer aqui é tentar entender movimentos com base em dados. O candidato Flávio Bolsonaro, do PL, venceu em 16 estados, certo? Enquanto Lula ficou à frente em 11. Será isso? Direto de Brasília, Lívia Braz vai confirmar se é exatamente isso aqui que está escrito. Bom dia para você, Lívia.
4: Oi, Joana. Bom dia para você, bom dia para o Felipe. A gente tem uma divisão aí por capitais, né? Quando a gente olha por estados, a gente vê um país completamente dividido. Os estados do norte e do nordeste do Brasil aparecem majoritariamente votando no presidente Lula, enquanto o centro-oeste, sudeste e sul do país aparecem aí votando em Flávio Bolsonaro, vitória dele, né? Agora a gente falando por capitais, o que que a gente teve, né? A gente teve o candidato Flávio Bolsonaro com um desempenho mais forte aqui no centro-oeste, também no sul do país e no sudeste. Ele foi o mais votado nas 4 capitais aqui do centro-oeste brasileiro e em 6 das 7 capitais da região norte do país. Já o presidente Lula, né, candidato Lula, ele concentrou a maior parte das vitórias dele no Nordeste. O presidente, ele foi o mais votado em 8 das 9 capitais nordestinas. Só a capital de Alagoas, Maceió, não teve a maioria dos votos por lá, né? Por lá foi Flávio Bolsonaro que conquistou a maioria dos votos. Entre as capitais onde Lula venceu estão Salvador, Teresina e Recife. Ele também foi o mais votado na cidade de São Paulo, que é o maior colégio eleitoral do Brasil. Flávio Bolsonaro, por sua vez, teve maioria aqui em Brasília, em Goiânia, também no Rio de Janeiro e em Belo Horizonte. Em Minas Gerais, agora falando um cenário estadual, Lula terminou o primeiro turno de 2022, enquanto ele concorria com o pai de Flávio Bolsonaro, o candidato Jair Bolsonaro. Lula teve 48% dos votos, enquanto Bolsonaro, o pai, teve 43%. Já esse ano a gente viu uma mudança significativa em Minas Gerais. O estado passou a ter Flávio Bolsonaro como candidato mais votado em Minas Gerais. Ele teve 48,25% dos votos, enquanto Lula teve 43% dos votos. Houve uma inversão. Minas Gerais, que é considerado um estado termômetro para as eleições gerais, porque por tradição, quem vence por lá costuma vencer as eleições gerais. Então a gente tem agora, a gente recomeça do zero, né? Temos agora uma nova corrida pelas próximas 3 semanas, como vocês já disseram, para a gente ter então esse segundo turno no próximo dia 25, claro, com todas as nossas equipes acompanhando, como fizemos nas últimas semanas.
2: Tá certo, a gente segue trazendo para você dados importantes de Brasília, daqui da nossa redação, do nosso estúdio. Outro dado importante aqui para fundamentar a sua análise, que começa, de certa forma, né, como a gente disse, uma outra eleição agora, estamos falando do recorte da presidência da República. No cômputo geral, neste domingo, né, entre os eleitores aptos a votar, 78,92% foram às urnas. E desses, 4,77% anularam ou votaram em branco. 21,08% não foram votar, não foram à sua sessão, não foram à sua zona eleitoral. O que significa isso em números da população brasileira? Estamos falando de 33.469.244 eleitores. Vamos analisar o que a gente trouxe até agora para você, 7:13.
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2: Bom, Bruno Rizzi, parece que eu te vi faz poucas horas aqui, assim como a Joana Treptow. Seja bem-vindo, bom dia, boa semana para você. E aí, hein?
16: Bom dia, Felipe, Joana, bom dia a todos com a gente aqui no TMC 360. Pois é, ontem uma cobertura muito bacana aqui da TMC, muito completa, trazendo todos os detalhes. E agora a gente repercute um pouco mais dos meandros ali do que foi essa disputa ontem e que está se encaminhando aí para o segundo turno, apesar de ter já uma construção, um indicativo do que deve acontecer. Eu quero trazer alguns destaques aqui, porque a Joana e a Lívia trouxeram a questão das capitais. Eu quero entrar mais no detalhe, mais com lupa ainda, para falar das cidades. Em relação a alguns municípios, eu trouxe um dado aqui que eu quero compartilhar com vocês, porque Flávio, ontem, Flávio Bolsonaro virou o jogo em 714 cidades no Brasil. 714 cidades que elegeram Lula, né, em que Lula foi vitorioso nessas 714 cidades em 2022. E Lula, em relação a 2022, virou um total de 0 cidades que Jair havia vencido em 2022. Então, de novo, a gente está vendo um cenário que Flávio consegue reverter em estados, em cidades, e Lula ficou, no máximo, no 0-0, mas mesmo assim com uma leve perda. Então, leve no sentido de percentual, em sentido de volume foi gigantesco. E aí eu trago alguns destaques aqui para a gente analisar juntos, e é uma discussão que a gente vai carregar aqui, no mínimo até o segundo turno, mas o discurso do presidente Lula ontem, após a derrota parcial, né, uma vez que a gente ainda tem o segundo turno, mas o discurso representa muito do que foi essa campanha do presidente Lula. Lula subiu ao palco ontem com um ânimo completamente de derrotado, a verdade é essa, com diversos aliados ali que foram derrotados nas urnas ontem, com uma empolgação muito baixa, com um discurso de derrota, trazendo, por exemplo, a questão de que agora, se ele for eleito, ele vai investir na indústria, o trabalho que Geraldo Alckmin fez. Ele falou de canetas emagrecedoras. Gente, a essa altura do campeonato, nem se fosse na campanha, teria alguma efetividade uma coisa dessas. Lula erra, e erra muito na sua campanha. Mas ontem é só o reflexo do que foi a campanha. Se a gente observar bem, Lula, a campanha de Lula, foi pífia, porque toda a entrega de Lula não vem da campanha, vem da incumbência, vem do seu governo. O que ele entrega está no seu governo, está no poder de ser um incumbente e ter armas para usar. Em termos de campanha, foi nula. E tem sido nula, e ontem, depois do discurso, foi nula. Diferente da empolgação de Flávio Bolsonaro, que fez um discurso no meio do povo, que fez um discurso empolgado, que trouxe ali algumas questões falando de mulheres, falando de segurança pública, falando de endividamento das famílias. Esse é o contraste. As falas de ontem mostram muito bem o contraste do que foram essas duas campanhas. Por fim, outra questão. O trabalho que o campo conservador, o campo chamado de direita, fez ao longo desses anos, foi um trabalho de baixo para cima. De baixo eu não estou falando de diminuir nenhum cargo, estou falando na construção do poder político. O PL, principalmente, faz uma construção ali que vem de bancadas de prefeitos, vereadores, câmaras legislativas, e vai subindo senadores, deputados federais e até governadores, e até a cerejinha do bolo de presidente. Enquanto o PT veio com a construção de cima para baixo. A construção do PT foi feita através de Lula, e o que vier de baixo é inércia da força de Lula. O resultado está aí. O resultado das urnas ontem, inclusive, mesmo se a gente tivesse esse resultado que a gente teve ontem com Lula, esses 2 pontos percentuais para frente, ainda assim seria um cenário muito, mas muito difícil de reverter. O cenário hoje é de um favoritismo muito, muito amplo. Eu diria que as chances de Flávio Bolsonaro ser eleito presidente da República hoje estão na casa de, no mínimo, 95%. E não é só a política que fala isso. A matemática de transferência de votos também nos mostra um cenário nessa linha. E é isso que a gente vai analisar ao longo das próximas 3 semanas. Mas se a gente puder antecipar, o cenário está praticamente dado. Tudo pode acontecer, não estou fazendo previsões de futuro, estou fazendo uma leitura do que pode vir em 3 semanas nas urnas.
2: Bruno Rizzi, sempre às 7h10, 15 minutos, aqui conversando conosco no TMC 360, trazendo análise do que está acontecendo no panorama eleitoral. Boa semana para você, Rizzi.
16: Boa semana a todos, vamos lá, tem mais 3 pela frente até o segundo turno, estaremos juntos, um abraço.
2: 7h18, a gente segue falando de eleições, agora a gente traz um recorte estadual. Reeleito governador de São Paulo no primeiro turno, Tarcísio de Freitas comemora a vitória ao lado dos 2 senadores eleitos pelo estado. No discurso, ele falou sobre os próximos 4 anos, também sobre a disputa presidencial da capital paulista. O Ailan Bernardo tem mais informações.
17: Tarcísio de Freitas subiu ao palco por volta das 8 horas da noite, acompanhado dos senadores eleitos André do Prado, do PL, e Guilherme Derriti, do PP, além do prefeito da capital, Ricardo Nunes. Reuniu também prefeitos de outras cidades, parlamentares e apoiadores. Tarcísio afirmou que São Paulo passa a ter 3 senadores alinhados e disse que o grupo vai atuar para, nas palavras dele, restabelecer o sistema de pesos e contrapesos do país. Durante a fala, o governador também pontuou metas para o segundo mandato, entre elas a ampliação da malha de trens e outros avanços na mobilidade urbana. Para Tarcísio, São Paulo deve ter um peso fundamental no segundo turno presidencial. Ele disse que vai buscar construir um bloco da direita para buscar por votos pelo país para Flávio Bolsonaro, com quem disse que deve se reunir ainda nessa semana.
18: Vocês viram o que aconteceu no Rio Grande do Sul, Santa Catarina, viu o que aconteceu nos senados por aí afora, viu o que está acontecendo no Rio de Janeiro. Tem uma onda aí, uma onda favorável ao Flávio, uma onda anti-PT. As pessoas estão exauridas, não aguentam mais, e eu acho que a gente tem que estar do lado certo. Então a nossa energia vai ser para que a gente possa estar do lado certo, com o republicano estar lá com o Flávio Bolsonaro. E eu vou conversar com outros partidos também. Quero fazer essa conversa, já conversei com outros presidentes de partido, porque a gente já inicia essas conversas nessa semana.
17: André do Prado destacou a aliança construída durante a campanha e o apoio recebido para chegar ao Senado.
19: Eu quero estar no Senado, governador. Como o senhor sempre diz, eu quero pegar o telefone e falar, eu tenho um senador que são meus, que eu vou poder falar, obstrui esse projeto porque ele é ruim para São Paulo, ou apresente esse projeto que ele é importante para São Paulo, e manda essas emendinhas para o estado de São Paulo, que é muito importante, para a gente fazer muitas obras.
17: Já Guilherme Derriti comemorou a eleição dos dois senadores do grupo e destacou a nova composição da bancada paulista.
20: Com todo o respeito às nossas adversárias, André, a nossa vitória, ela é grandiosa também por isso. Nós disputamos com duas candidatas que já foram senadoras da República, ministras de Estado, candidatas à presidência da República. E nós nos propusemos e fizemos uma campanha limpa.
1: Agora vamos falar de Guilherme Derriti, do PP, que se tornou o candidato ao Senado mais votado da história do Brasil. De São Paulo, a Giovana Giuga tem mais detalhes. Bom dia, Giovana.
5: Oi, Joana. Oi, Felipe. Bom dia para vocês e a todos. Exatamente. O deputado federal Guilherme Derriti, do PP, se tornou nesse domingo o candidato a senador mais votado da história do Brasil. Com 99,99% das urnas apuradas aqui no estado de São Paulo, o ex-secretário paulista de Segurança Pública tinha 13.271.916 votos, o que equivale a 30,6% do total. Além de Guilherme Derriti, o deputado André do Prado também conquistou uma vaga no Senado. O deputado André do Prado, do PL, ele foi eleito com pouco mais de 12 milhões de votos. Tanto Derriti quanto do Prado concorreram na chapa bolsonarista. Até então, Joana, Felipe, o mais votado era Aloísio Nunes, do PSB, que conquistou 11 milhões 189 mil votos em 2010, quando concorreu pelo PSDB. É com vocês no estúdio.
2: Tá certo, então, e a gente sai de São Paulo, vai para o Rio de Janeiro, são 7 horas e 22 minutos, para falar da eleição no estado do Rio de Janeiro. Douglas Ruas, do PL, Eduardo Paes, do PSD, vão disputar o segundo turno, o resultado ainda pode ser alterado pelo Tribunal Superior Eleitoral. Quem vai contar para a gente essa história é a repórter Érica Levigar. Bom dia para você.
6: Oi, Felipe, bom dia para você, Joana, para todo mundo que está acompanhando a gente. É isso, apesar de ter saído na frente nessa disputa pelo Palácio Guanabara, Douglas Ruas, ex-presidente da Assembleia Legislativa do Rio e também candidato pelo PL, não conseguiu garantir a vaga no primeiro turno, então o segundo turno vai acontecer no Rio de Janeiro para essa eleição para o cargo de governador do estado. O Douglas Ruas ficou com 49,28% dos votos e Eduardo Paes, ex-prefeito da capital fluminense do partido PSD, ficou com 42,75% dos votos. O Douglas Ruas, ele é policial civil, filho do prefeito de São Gonçalo, Capitão Nelson, onde ele fez ali grande parte dos seus eleitores. Ele é ex-presidente da Assembleia Legislativa do Estado do Rio e ele foi escolhido por unanimidade após a cassação do mandato do seu antecessor na Alerj, o Rodrigo Bacelar, que foi preso por envolvimento com o Comando Vermelho. Já Eduardo Paes, que é do PSD, ocupou o cargo de prefeito da capital fluminense 4 vezes e se uniu à frente do PT, ao presidente Lula, nessa eleição. Mas a decisão vai depender do Tribunal Superior Eleitoral. Isso porque Antony Garotinho, candidato pelo Republicanos, ele teve a candidatura indeferida pelo Tribunal Regional Eleitoral do Rio de Janeiro e ele participou da eleição, ele estava nas urnas, né? Pôde ser votado ali no primeiro turno, no dia 4 de outubro, mas os votos estavam anulados sub judice. Então, agora o estado aguarda a decisão do Tribunal Superior Eleitoral, onde a defesa de Antony Garotinho entrou com um recurso para entender, definir se esses votos serão anulados ou não. E tudo isso, então, vai influenciar no resultado aqui das eleições do Rio de Janeiro, que podem até levar a um cargo, né, eleito já no primeiro turno. A gente segue no aguardo desse posicionamento do Tribunal Superior Eleitoral.
1: Em Minas Gerais, o senador Cleitinho Azevedo, do Republicanos, foi eleito já no primeiro turno. Quem vai trazer mais detalhes é a Mariana Reis. Bom dia, Mariana.
3: Bom dia, Joana, Felipe, colegas e ouvintes. Pois é, Cleitinho Azevedo, do Republicanos, confirmou realmente esse favoritismo que já mostravam as pesquisas de intenção de voto, isso mesmo antes dele ser oficialmente um candidato. A gente lembra que essa candidatura do Cleitinho foi marcada por bastantes reviravoltas. Primeiro, né, o partido perdeu a paciência porque ele não se decidia, divulgou uma nota oficial falando que ele não seria candidato. Cleitinho, no mesmo dia, passou por cima do partido, convocou uma coletiva de imprensa dizendo que seria, sim, candidato ao governo de Minas. Depois teve direito aí a um vídeo ao lado do presidente nacional da sigla, Marcos Pereira, em que Cleitinho aparecia chorando. Fato é que ele foi realmente candidato e se consagrou aí, né? Mostrou realmente essa liderança das intenções de votos, refletiram nas urnas. Ele teve a maior vantagem para o cargo em primeiro turno dos últimos 20 anos, com 55% dos votos válidos e mais de 3.315.000 votos do que o adversário Patrus Ananias, do PT. Depois da vitória, Cleitinho comentou as prioridades que vai adotar na gestão. Vamos conferir.
21: Independente de quem for o presidente da República, sentar com ele, poder negociar a dívida, poder mostrar que o governo, o Estado de Minas vai estar à disposição do governo federal, porque não tem jeito de fazer política sem o governo federal. Então é diálogo, é respeito, para a gente poder fazer uma Minas melhor. É poder o que eu falei que eu vou cumprir, reduzir o IPVA, reduzir o custo de vida da população mineira, melhorar as estradas e melhorar a saúde e mostrar que dá para pacificar esse país. E Minas Gerais vai ser exemplo.
2: Tá certo, são 7h26, a gente traz mais um recorte das eleições por estado, a gente vai para o sul do país, a gente vai conversar com Curitiba. Sérgio Moro, candidato do PL, é eleito em primeiro turno para o governo do Paraná. Leonardo Gomes, repórter Leonardo Gomes, bom dia.
22: Bom dia a todos. Uma eleição com uma apuração rápida, mas demorou e demorou para termos uma confirmação de fato da vitória de Sérgio Moro. Isso porque ele foi eleito com 50,10% ou 50,1% dos votos válidos, ou seja, quase um segundo turno. Tanto que teve que esperar em quase 99,9% das urnas apuradas para que tivéssemos a confirmação de fato pelo Tribunal Superior Eleitoral desta vitória em primeiro turno. Sérgio Moro, ex-juiz com uma carreira conhecida no judiciário, não só aqui no Paraná, convenhamos, com a Operação Lava Jato, ele ficou nacionalmente conhecido, foi ministro do governo Bolsonaro e também senador da República por pelo menos 4 anos, ainda é senador até os últimos dias deste ano e também o início do ano que vem, quando toma posse como governador do estado. No primeiro discurso, ele falou sobre a campanha, sobre os ataques da campanha, afirmou que deixará o Paraná livre da corrupção e também afirmou que seguirá com as obras e programas bem-sucedidos do atual governo Ratinho Júnior.
23: Não existirá da minha parte nenhuma iniciativa contra quem não me apoiou. Nós vamos construir parcerias com todos os prefeitos, porque nós nos importamos com o cidadão da ponta. Nós, como eu disse desde o início da campanha, vamos dar continuidade às obras e aos projetos do atual governo. A história que daremos uma moratória, que paralisaremos qualquer coisa, era uma fake news do nosso adversário, que não encontrou nenhum limite na campanha sórdida que moveu contra nós. Mas nós vamos olhar para frente, mesmo em relação a ele e em relação a todos os prefeitos.
22: Sérgio Moro venceu com pouco mais mesmo, quase 50% dos votos. Logo atrás dele, pouco mais distante, sejamos honestos aqui, com quase metade dos votos, pouco mais de 25%, 26% dos votos válidos, Sandro Alex, candidato do atual governador Ratinho Júnior, e com cerca de 23% dos votos válidos, Requião Filho, do PDT. Ficou esse o quadro, como as pesquisas, ou boa parte delas, já indicavam. Um primeiro turno já levado, portanto, por Sérgio Moro, acompanhado também do bolsonarismo, que acabou levando várias cadeiras para deputados, inclusive as duas para o Senado da República.
1: Antes da gente encerrar esse primeiro bloco do TMC 360, voltando a dar uma olhadinha nos números e nos movimentos do primeiro turno e olhando para a eleição presidencial, que agora vai para o segundo turno, e nós teremos 20 dias de uma cobertura intensa e de muito trabalho pela frente, há que se ponderar que Lula foi colocado numa redoma, um lugar onde o tempo praticamente não passa e onde ele continua sendo o nome indispensável, o único capaz de vencer aquele que não pode sequer ser contrariado, porque qualquer crítica pode ajudar o adversário. Só que do lado de fora dessa redoma, o tempo passou. As expectativas, elas mudaram. A história do presidente Lula, por mais importante que seja, ela não responde sozinha às cobranças de quem vive o Brasil de hoje. Então, a esquerda, nesse momento, precisa se perguntar o que fez com todos esses anos que poderia ter preparado uma sucessão, porque essa conta, ela vai chegar. Se tudo depende do Lula, qualquer desgaste da imagem do presidente vira uma crise no campo inteiro. E a imagem do presidente, ela está desgastada. Há um desgaste natural de todos esses anos no poder, há uma rejeição ideológica, há uma vontade de mais e de diferente. E existiu um desdém com o qual a direita foi tratada durante quase todo esse ano eleitoral, como se aquilo que incomoda tanto uma parte do país, e a direita bolsonarista incomoda boa, grande parte do país, mas continua mobilizando outra parte do país. Nós estamos falando de um país extremamente dividido. E aí vem um resultado que é impressionante. Para mim, há uma lição aí, que é desprezar um adversário não diminui o tamanho e a força desse adversário. Pode dificultar que você enxergue esse tamanho, mas essa força, ela tem dono. Bolsonaro, que ficou de fora da urna e continuou escolhendo quem tinha força na urna. E quem tentou chegar por outro caminho? Veja só que curioso, os números estão aqui do meu lado. Zema evitou confrontar Flávio. Não teve sequer 1% dos votos válidos. Renan Santos apostou no confronto total, não convenceu, uma agressividade que virou motivo para piada. Augusto Cury tentou se afastar dos dois polos, foi nem um pouco agressivo, até mobilizou, mas não se sustentou, não se tornou competitivo. E aí a comparação, ela se torna interessante, porque se Zema tivesse sido o único a fracassar, seria fácil dizer que faltou enfrentamento. Se fosse só Renan Santos, que sobrou enfrentamento. Se fosse só Augusto Cury, que faltou posicionamento. Mas os três, eles tentaram um caminho totalmente diferente e esbarraram no mesmo limite. Eles não convenceram o eleitor a trocar o nome em torno do qual a oposição a Lula já estava organizada. Então, não dá para atribuir tudo à bênção de Bolsonaro. A campanha, a estrutura, a trajetória contam, mas o resultado sugere que ser uma alternativa dentro da direita continua muito mais difícil do que ser escolhido, ser o escolhido de sua principal liderança. Estamos nos aproximando de um país que, para disputar o poder, é preciso acreditar em Lula ou ter a bênção da família Bolsonaro. E quem tenta construir outro caminho precisa primeiro vencer essa dependência. Agora, 7 horas e 33 minutos. Daqui a pouquinho aqui no TMC 360, vamos falar sobre a única mulher governadora eleita no primeiro turno, Raquel Lira.
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1: 7 horas 35 minutos. Muito bom dia para você que sintonizou agora em 100.1, nesta manhã chuvosa de 5 de outubro de 2026. Hoje é segunda-feira. Eu sou Olivia Braz, sou eu que te faço companhia durante os intervalos da programação nacional, trazendo todo o cenário que foi definido ontem no primeiro turno das eleições. A gente já tem uma definição completa sobre a Câmara Legislativa aqui do Distrito Federal. Vou trazer um panorama para vocês, mas o panorama mais completo a gente vai destrinchar logo mais no Brasília TMC, que começa às 10 horas da manhã. O que tivemos por aqui foi que o Distrito Federal elegeu 5 mulheres para a CLDF, mas não vai ter nenhuma representante feminina na bancada da Câmara dos Deputados a partir do ano que vem. Aqui na CLDF, bancada feminina vai ser formada por novatas. Stephanie Sampaio, do Republicanos, Keca Banho, do PSOL, Renata Daguiar, também do Republicanos, e foram reeleitas Jaqueline Silva, do MDB, e Deise Amarillo, do PSB. Juntas, elas vão ocupar 5 das 24 cadeiras da Câmara Legislativa, o que equivale aí a cerca de 20% da composição. Ainda teremos 19 deputados que são homens. Já para a Câmara dos Deputados, os 8 eleitos aqui pelo DF são Fábio Félix, que era deputado distrital, Rafael Prudente, que foi reeleito, Alberto Fraga, Tiago Manzoni, Júlio César, Isalci Lucas, Agnello Queiroz e o professor Reginaldo Veras. Todos eles são homens. A gente volta a falar sobre eleições logo mais no Brasília TMC, que começa às 10 horas da manhã. Enquanto isso, vou trazer para vocês que estão no trânsito a situação das principais vias do DF. Manhã de muita chuva, o dia já amanheceu escuro, chovendo forte em várias regiões. Inclusive, peço a ajuda de você, ouvinte, que vir chuva forte por aí, mande os registros para a gente no 99381-3030, situação do trânsito complicadíssima nessa manhã de segunda-feira. Começando lá pelo pessoal que está vindo pela 070, o trânsito estava muito complicado ali já antes da barragem do Descoberto, agora melhorou um pouco e a situação começa a ficar complicada logo depois da barragem. Então, quando o motorista entra em Ceilândia, enfrenta congestionamento ao longo de toda essa via até a entrada na estrutural. Tem registro de acidente por ali também, viu? Logo antes do cruzamento com o Pistão Norte, teve um acidente. Acidente ali na altura da saída da QNG 8 e o trânsito tá muito, muito congestionado ali na BR-070 para quem tá indo sentido estrutural. Quando o motorista passa desse acidente, entra de fato na estrutural, enfrenta um trânsito moderado, de moderado a pesado em alguns trechos, isso tanto na via, na faixa reversa, quanto na faixa que está, na faixa normal. O trânsito está muito congestionado, é um trânsito moderado, ele não chega a parar, mas ele vem moderado assim ao longo de toda a via estrutural. Pista molhada também, a gente tem esses registros de alguns pontos de poças d'água que foram registrados aqui no aplicativo de trânsito.

0: O trânsito fica complicado nos dois sentidos, tanto para quem tá vindo do Recanto aqui para do Recanto das Emas para o Riacho Fundo, quanto para quem tá saindo do Distrito Federal. Quando o motorista entra de fato no Riacho Fundo ali na EPNB, ali a situação melhora um pouco, mas volta a piorar no centro do Núcleo Bandeirante já por conta daquele semáforo. Passando do semáforo e entrando na Épia Sul, aí sim o motorista tem um refresco na altura da Candangolândia e volta a enfrentar um trânsito um pouquinho mais carregado ali na altura do Park Shopping. Todas essas pistas que eu citei agora têm registros de pontos de alagamento e de baixa visibilidade por causa da chuva que cai em todo o Distrito Federal nessa manhã de segunda-feira. A gente também tem um trânsito complicado ali no Eixo Monumental, na altura do semáforo ali do Tribunal de Justiça. Depois que passa desse ponto, o motorista consegue pegar uma boa velocidade.
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2: Agora são 7h40 e está no ar o É da Sua Conta. 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
3: Bom dia para você, Joana. Bom dia para nossa audiência também, todo mundo ligado aqui na TMC. É isso, Joana. Essa data foi oficializada em 1999 e reconhece a importância dos micro e pequenos negócios para a economia do país, além, né, de valorizar a coragem de quem transforma ideias em realidade. E segundo o governo federal, o Brasil tem atualmente 25,4 milhões de empresas ativas. Dessas, cerca de 95% são micro e pequenas empresas ou microempreendedoras e microempreendedores individuais, Joana.
2: E no ano que vem, provavelmente, esse número vai ser ainda maior, porque todos os dias tem mais gente empreendendo ou planejando empreender, né, Ali?
3: Não tenha dúvida, é isso mesmo. Bom, para empreender de forma saudável, a gente sempre recomenda que a pessoa se prepare muito bem, né, Joana? Muitas vezes a pessoa começa a empreender ali no susto, né? Muita gente mesmo, mesmo que ela não tenha condições de bancar um curso na internet, na própria rede tem muito curso sobre conteúdo, sobre as mais diversas áreas, e a maior parte desse conteúdo é gratuito. E além disso, a pessoa também deve fazer uma pesquisa de campo, né? Ou seja, conversar com as pessoas que já atuam na área em que ela quer empreender, conhecer quem são os consumidores e fornecedores e também buscar parceiros. 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
2: Muito bem, é da sua conta especial em comemoração ao Dia do Empreendedor. 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E amanhã nós voltamos com mais dicas. Até lá, Ali.
3: Até lá, um beijo para você. Ótima semana para vocês dois e para nossa audiência.
4: Valeu.
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4: Agora 7h44, horário da primeira participação do nosso Guilherme Ravache. A gente vai falar de mercados internacionais e a repercussão desse primeiro turno presidencial aqui no Brasil. Fala, Ravache.
6: Muito bom dia. Expectativa de bolsas abrindo no Brasil em euforia, ou seja, em rally, com os números apresentados na eleição de ontem.

0: Além da vantagem de Flávio Bolsonaro em uma quantidade significativa de representantes da direita entrando nas câmaras e particularmente no Senado, que dá mais força ao governo Bolsonaro, que nesse momento é visto como o franco favorito para a vitória nas eleições. No Japão, que foi o primeiro mercado a abrir, lá no Japão tem um ETF, né, um fundo de ações que está ligado ao Ibovespa. Esse fundo de ações chegou a subir mais de 14% na noite de ontem. O EWZ, que é outro fundo, só que esse listado nos Estados Unidos, ainda não abriu, né, no mercado, mas a expectativa é que ele abra com alta aí de mais de 11%. Agora, no pré-market, a gente já está vendo esse fundo subindo muito forte, então a gente deve ter uma abertura aqui do Ibovespa com uma alta significativa, podendo chegar aí na casa dos dois dígitos. Claro que pode ter notícia, pode ter mudança, mas nesse momento o mercado em euforia. Tem um relatório do JP Morgan, banco americano, dizendo que no caso, né, de uma vitória de Flávio Bolsonaro, e principalmente com uma visão no ajuste fiscal, a gente pode ter um rally de até 50% na Bolsa Brasileira mais adiante, e no caso de uma vitória de Lula, mudaria isso para uma queda de até 21%. Esse relatório de JP Morgan é do final de setembro, só relembrando aqui uma das razões, né, por que os investidores estão tão entusiasmados nesse momento. É uma aposta de alta da Bolsa, até por conta desses relatórios que os grandes bancos internacionais fizeram. Nos Estados Unidos, expectativa da Bolsa abrindo em leve baixa, ainda tem questão do petróleo, né, com o Irã, lá continuamos com a guerra, e temos na Europa uma situação bastante delicada, né, percepção do aumento da dívida pública, questões políticas também pesando na França, onde parece ter um impasse entre os partidos e a sensação de que não estão avançando. Mesma coisa, Espanha vai ter novas eleições, eleição convocada, e aí que a gente vê o euro caindo 0,8%, ações na Europa também pressionadas nesse momento.
1: Voltamos a falar de eleições. Dos 19 governadores já eleitos no primeiro turno, apenas uma mulher chegou ao cargo, a governadora Raquel Lira, do PSD em Pernambuco, se reelegeu. A Joely Santos chega aqui ao TMC 360 com os detalhes. Bom dia para você, Joely.
2: Bom dia, Joana. Bom dia, Felipe. Todos que acompanham o TMC 360. Pois é, Raquel Lira garantiu a reeleição em Pernambuco com 53,27% dos votos válidos. Outras três candidatas ainda estão na disputa e vão para o segundo turno. Entre elas estão Maísa Assis, no Acre, Celina Leão, no Distrito Federal, e professora Dorinha, em Tocantins. Ao todo, 34 mulheres disputaram os governos estaduais e do Distrito Federal neste ano. Elas representaram cerca de 18% das 194 candidaturas registradas. E o cenário é diferente quando a gente olha para o Senado. 12 mulheres foram eleitas para as 54 vagas em disputa. É o maior número de senadoras eleitas em uma única eleição desde a redemocratização. Com isso, a bancada feminina no Senado deve passar das atuais 15 para 18 senadoras a partir de 2027. Ou seja, as eleições de 2026 registram um avanço importante na representação feminina no Senado, mas a disputa pelos governos estaduais ainda mostra uma participação bem menor das mulheres. E Pernambuco tem um destaque nesse cenário. Raquel Lira é a única mulher que já garantiu no primeiro turno um novo mandato como governadora. Em discurso, após o resultado, Raquel Lira agradeceu os votos de confiança dos pernambucanos e compartilhou a expectativa para trabalhar mais pelo Estado. Vamos ouvir.
3: E eu quero aqui agradecer ao povo de Pernambuco pela generosidade de quem estava com muita pressa, mas soube esperar. O tempo do governo, que é muito mais lento do que o tempo da necessidade do povo. E eu tenho plena consciência e convicção da minha responsabilidade. O Estado voltou a crescer, voltou a gerar esperança no coração da nossa gente.
2: E é isso, agora a gente fica no aguardo dos próximos passos e aguardando também essas eleições, os resultados das eleições que vão vir por aí. Com vocês.
4: Tá certo, e a gente sai do Nordeste, vai para o Centro-Oeste agora, vamos para a capital do país, Celina Leão do Progressistas, Leandro Grassi do PT, vão disputar o segundo turno das eleições para o governo do DF. De Brasília, com você, repórter Rodrigo Vicente, bom dia.
5: Oi, Felipe, bom dia para você, bom dia para Joana, para todos que nos acompanham aqui nessa manhã. Pois é, foi por muito pouco que a governadora Celina Leão não liquidou a fatura já no primeiro turno, não venceu as eleições agora no primeiro turno, né? Só para ter uma ideia, foram 49,93% dos votos válidos, já com 100% das urnas apuradas. A projeção é que seja em torno de 168 votos, tenham faltado para Celina Leão resolver essa eleição no primeiro turno. Bem, ela vai ao segundo turno contra Leandro Grassi do PT, que teve 34,47% dos votos válidos. Só para a gente lembrar aqui, Celina Leão é a atual governadora do Distrito Federal, foi vice-governadora de Ibanez, que disputou a eleição de primeiro turno em 2022 com Leandro Grassi também, não foi ao segundo turno, porque ele conseguiu uma margem um pouquinho maior de 50,3% à época e conseguiu vencer a eleição no primeiro turno, mas dessa vez houve essa margem aí que levou a eleição aqui por uma margem, como a gente disse, muito pequena, e dia 25 de outubro, no segundo turno, Leandro Grassi do PT e Celina Leão do PP, atual governadora aqui do Distrito Federal, disputam esse segundo turno por aqui. Volto com vocês.
1: Obrigada, Rodrigo, pelas... Oi?
5: Não, eu ia só chamar agora, porque nós temos duas falas, né? Duas sonoras aqui, tanto da Celina Leão quanto do Leandro Grassi. Nós vamos ouvir agora o que eles falaram logo depois aí dos resultados das urnas.
1: Então, bora.
4: Vamos lá.
6: Estou passando aqui para agradecer cada um de vocês que caminhou conosco esse tempo. Nós tivemos 49,93% dos votos. É muito voto. É cada pessoa que nos abraçou, que realmente caminhou conosco. Quero parabenizar aqui as nossas duas senadoras que foram eleitas, Bia e Michele Bolsonaro. Quero também cumprimentar a todos os deputados distritais, os deputados federais também, e aqueles que caminharam, aqueles que estiveram do nosso lado. Eu sempre disse que as nossas vidas estão na mão do Senhor. Deus sabe todas as coisas, então vamos juntos. Beijo, gente. Muito obrigada. Gratidão.
7: Eu perdi a última eleição por menos de 5 mil votos. Foram exatos 4.996. Pouquinho. Dessa vez, a gente está no segundo turno também por muito pouco. Isso mostra que a eleição em Brasília é uma eleição muito difícil. Uma eleição que exige muito trabalho de um eleitorado que está bastante desacreditado, de um eleitorado que está bastante desiludido com a política. E nós apostamos nisso, nós apostamos na proposta, no programa. A gente apostou numa mensagem, foi a campanha do abuso do poder econômico contra o trabalho.
1: Dito isso, feita essa grande amarração sobre as eleições, que ainda será, claro, assunto do TMC 360 e da TMC ao longo de todo o dia, nós temos uma pergunta para você, a pergunta da enquete, que nós fazemos diariamente para quem nos acompanha. Você se surpreendeu com os resultados das eleições? A possibilidade de respostas, vamos lá. Sim, muito, um pouco, não, já esperava. Para você participar, é só você ir no nosso canal do YouTube, TMC News BR, ou então participar no nosso canal do WhatsApp. Daqui a pouquinho, a gente já traz uma parcial com a temperatura dos nossos ouvintes e telespectadores de quem nos acompanha. Agora, 7h53.
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4: E olha... Além de tudo que aconteceu no país, no mundo, está em andamento, está chegando ao fim uma baita de uma data FIFA, maior que as que a gente está acostumado a acompanhar. Está chegando, amanhã tem a despedida do Messi e tudo mais. Mas e até agora, Calil, o que você achou de interessante, de importante nesses dias todos que a seleção e as seleções de modo geral tiveram para treinar, disputar? Algumas estão disputando amistosos, outras estão disputando jogo sério. A bola está com você, Calil, seja bem-vindo, bom dia.
9: Bom dia, Felipe. Bom dia, Joana. Olha, A data FIFA, em termos técnicos, Felipe, ela fica circunscrita à Europa, porque lá existem os grandes jogos, as grandes seleções se defrontam, e nós temos aí, por exemplo, a trajetória de Portugal, que depois que o Jesus brigou com o Cristiano Ronaldo, ganharam 4 jogos seguidos. Hoje nós temos 2 jogos interessantíssimos. Nós temos França e Bélgica, às 15h45, né? 15h04 no horário brasileiro da tarde. Itália e Turquia, também outro jogo bem interessante. Isso tudo é muito diferente do que a gente vê envolvendo a seleção brasileira. A seleção brasileira fez 2 jogos contra o mesmo adversário, a Austrália, ou seja, acrescenta muito pouco, e depois um jogo contra a Índia. A gente respeita o aspecto cultural, a gente respeita a idolatria que os indianos têm, queriam ver a seleção brasileira, mas em termos de futebol, não acrescenta absolutamente nada. A seleção ganhou por 4-0, poderia ter ganho de 8, de 10, mas absolutamente nada em termos de futuro, em termos de aprendizado, de reflexões, de observações, nada disso valeu, porque o adversário é totalmente inexpressivo. Então a data FIFA ainda trouxe contusões, né? O Rafinha saiu machucado da seleção brasileira, o Arrascaeta quebrou o braço na seleção do Uruguai, não vai poder jogar tão cedo pelo Flamengo, o Mbappé se machucou jogando pela França, então ainda tem todos esses detalhes. Agora, amanhã vai ter um negócio legal da data FIFA, que é a despedida de Messi. 8 horas da noite, horário brasileiro, Argentina e Benin, no Estádio Monumental de Núñez, com a despedida de Lionel Messi, que pela última vez vestirá a camisa da seleção argentina. Acho que deve ser o ponto alto, pelo menos em termos históricos, né, Felipe, nessa data FIFA.
4: Lionel Scaloni, né, Calil, falou numa dessas coletivas que ele concedeu recentemente, quem sabe se a gente conversar ele fica mais um pouco, porque a gente tem interesse, era só o que faltava, não pela qualidade do Messi, mas deixa o homem descansar um pouco também, né, Calil, ele merece uma despedida e vai curtir a vida um pouquinho, né?
1: Bom, em compensação, tá faltando isso em Portugal, né? Nem tanto lá, nem tanto cá, na seleção portuguesa tem 0 disso.
9: Mas parece que agora, Joana, vai haver finalmente o acordo. Ontem, depois da vitória quarta seguida de Portugal, Portugal venceu a Noruega. Noruega que eliminou o Brasil.
4: Uhum.
9: Portugal venceu ontem pela Liga das Nações. O Jorge Jesus disse que vai procurar o Cristiano Ronaldo de novo e que eles vão chegar a um entendimento e que ele vai voltar para a seleção. Tomara, né, que ele possa fazer pelo menos esses últimos jogos dele, ainda chegar aos 1.000 gols, quem sabe com a camisa de Portugal. E só lembrando que quarta-feira, amanhã a gente fala mais sobre isso, quarta-feira volta o Campeonato Brasileiro, voltam os dramas, volta a luta contra o rebaixamento, volta a luta pela liderança, tudo isso na quarta-feira. Nessa data FIFA, tivemos 2 jogos atrasados do Campeonato Brasileiro, né? Na sexta-feira, o Santos bateu o São Paulo no Morumbi 2-1. E no sábado, o Atlético Mineiro ganhou do Bragantino 1-0. Agora é para valer, 29ª rodada. E amanhã a gente fala mais. Amanhã nós teremos assuntos dramáticos. Amanhã e quarta-feira, quinta. Porque o Campeonato Brasileiro hoje está mais dramático do que qualquer outra coisa.
4: Pois é, essa folga merecida por torcedor, para torcedor. Olha, se fala em torcedora, né? Uma menção aqui, antes da gente terminar, ao São Paulo, que perdeu para o Santos no masculino, mas foi campeão brasileiro em cima do Corinthians. Foi vitória fora e empate em casa, né, Calil? Primeiro, tem essa contestação com relação ao título de 97, lá da Taça Brasil, Copa Brasil, não vou me lembrar o nome, mas, segundo a CBF, primeira vez São Paulo campeão feminino, né?
9: E quebrando a hegemonia do Corinthians. Uhum. O Corinthians vinha com muitos anos de conquistas, aí cedeu seu técnico, Arthur Elias, à seleção brasileira. Lembrando que teremos agora, na metade do ano vem, a Copa do Mundo Feminino aqui no Brasil, com cobertura da TMC, e o Arthur Elias é o treinador da seleção brasileira. Depois da saída do Arthur Elias, as brabas, como são conhecidas as jogadoras do Corinthians, não foram as mesmas. Houve já duas trocas de técnico e o São Paulo, que contratou grandes jogadoras, se aproveitou bem, foi campeão, quase 50 mil pessoas no Morumbi. Realmente, sábado, tivemos uma festa muito bonita, viu, Felipe?
4: Tá certo, então. Boa semana para você, Calil. Aquele abraço.
9: Para vocês também, um bom jornal.
4: Valeu. Agora, em ponto 8 horas, daqui a pouco no TMC 360, a gente volta a falar sobre esse primeiro turno e a repercussão lá fora.
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1: 8 horas, 1 minuto, TMC 360 no ar com as principais informações desta segunda-feira, dia 5 de outubro, segunda-feira, pós primeiro turno. Temos muitos números para analisar, temos muitos movimentos aqui para desdobrar em mais informações. É muita informação aqui, então vamos direto às principais notícias dessa hora. PL lidera a vitória de governadores e senadores. Partido elegeu 5 governadores e conquistou 19 das 54 vagas em disputa no Senado.
4: Falando em Senado, o Senado terá ao menos 49 parlamentares a favor do impeachment de integrantes do STF. Flávio Bolsonaro apoiou 29 dos 54 candidatos eleitos.
1: Apenas 9 de 22 ex-ministros do governo Lula vencem nas urnas. Presidente apoiou saídas das pastas para ganhar força no Congresso.
4: A imprensa internacional repercute o primeiro turno das eleições no Brasil. Na Argentina, o Clarim, por exemplo, classificou o resultado como a virada surpreendente e dramática. Já o francês Le Monde destacou que as pesquisas subestimaram a força da direita. E em 10 segundos a gente vai falar mais sobre isso, 8 e 2 agora.
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1: Vamos falar das eleições fora do Brasil, mas eleições brasileiras ainda. Presidente Lula foi o mais votado em 85 países, enquanto Flávio Bolsonaro liderou em 59. Assunto para o nosso correspondente Jamil Chad, em Genebra, na Suíça. Jamil, bom dia. Conta pra gente como você avalia esse resultado entre os brasileiros que moram fora do país. Quase 1 milhão de brasileiros aptos a votar. É um número histórico.
15: Bom dia, Joana. Bom dia, Felipe. Bom dia a todos. Olha, sim, sem dúvida nenhuma, é um número histórico. Ainda que a abstenção tenha sido muito relevante, Joana. Depois a gente entra, inclusive, nesses números, porque eles, inclusive, surpreenderam. Tem muita gente apta a votar, mas em muitos lugares, principalmente aqui da Europa, muitos deixaram de ir votar. Por exemplo, em Madrid, menos de 30% dos brasileiros que tinham direito a votar apareceram para votar no consulado brasileiro na capital espanhola. Então, sim, muita gente apta a votar, mas muita gente deixando de votar. Como você disse, o presidente Lula venceu no número de localidades, ele também venceu no número de votos. 47% dos votos no exterior foram para Lula contra 43% para Flávio Bolsonaro. Agora, variou muito de país para país. Há uma enorme diferença, por exemplo, no caso de Berlim, com mais de 80% dos votos indo para Lula, e uma situação radicalmente diferente, por exemplo, em Boston, uma cidade cheia de brasileiros, repleta ali de imigrantes brasileiros, e que votaram por Flávio Bolsonaro, o mesmo em Miami ou Orlando, duas cidades que também tiveram essa votação. Então, é muito variado, realmente não dá para traçar, vamos assim, um perfil único, porque, claro, depende do perfil daquela imigração específica de brasileiro. para aquela região. É uma votação expressiva? Sim, mas ela não, eu diria, ela não é uniforme, não são os brasileiros no exterior. São os brasileiros em Boston, são os brasileiros em Miami, são os brasileiros em Paris e assim por diante. Alguns destaques, claro, para Paris, Roma, Berlim, Madrid e Lisboa, todas as capitais europeias votando por Lula.
4: Jamil, vamos nos aprofundar nesse tema das repercussões. Agora há pouco nas manchetes a gente citou dois jornais importantes, o Clarim e o Le Monde, e vamos falar um pouco das lideranças, lideranças que já se manifestaram, lideranças políticas que já se manifestaram no exterior. O que você traz de destaque para a gente nesse sentido?
15: Primeiro, Felipe, o deslize de Donald Trump. Talvez não tenha sido ele, né? Eu duvido que tenha sido ele às 11 da noite do horário de Washington que tenha feito isso, mas ele foi às redes sociais para dizer que 125 milhões de pessoas foram às urnas na Índia para votar pela primeira fase, pelo primeiro turno da eleição. E aí ele faz um elogio justamente à urna eletrônica, ao processo eleitoral, e dizendo, olha, aqui nos Estados Unidos a gente não tem feito isso é um absurdo, etc. Ele fazia um elogio às urnas, ao processo eleitoral brasileiro, só que errou o país, disse que era na Índia. Levou, se eu não me engano, foram quase 2 horas depois é que a postagem dele foi corrigida. E aí ele tirou a palavra Índia e colocou Brasil. Obviamente, ele se referiu ao Brasil, mas naquelas 2 horas, muita polêmica, muita gente nas redes sociais colocando, olha, não houve eleição na Índia neste domingo, etc, etc. Então, claro, mas é uma primeira reação vinda dos Estados Unidos. É verdade, vários influenciadores americanos, vários deputados republicanos comemorando a vitória de Flávio Bolsonaro, a liderança de Flávio Bolsonaro neste primeiro turno, e também o resultado em estados e no Senado, claro, favorecendo a ala da direita, com muita gente nos Estados Unidos sinalizando nesta direção. Outro que também foi rápido em ir às redes sociais foi Javier Milei, presidente da Argentina, que participou inclusive da abertura da campanha eleitoral de Flávio Bolsonaro, também foi às redes sociais para comemorar a liderança de Flávio Bolsonaro e sinalizando basicamente que numa eventual segundo turno, uma eventual vitória no segundo turno, Argentina e Brasil teriam muito a contribuir, a colaborar no eventual governo de Flávio Bolsonaro.
4: O Jamil, eu me lembrei quando você citou essa questão da inteligência artificial ou do pessoal do estágio lá da Casa Branca de se manifestar sobre a Índia. Foi o Edmar Baixa, se não me engano, que criou aquela expressão Belíndia, né? Vai ver, Donald Trump, estudioso da história, foi atrás dessa expressão, ué. Por que não?
15: Isso, faltou só o outro postagem sobre a Bélgica. Né?
4: Isso.
15: Para quem não sabe, é a teoria de que o Brasil mistura realidades da Bélgica e realidades sociais da Índia. Essa é a referência do Felipe. Agora, claro, vamos aguardar para saber hoje se haverá algum tipo de pronunciamento mais oficial por parte, principalmente, do Departamento de Estado norte-americano. Verdade que o governo norte-americano tem ficado bastante em silêncio, justamente porque considera que uma eventual ingerência, pelo menos pública, pode atrapalhar, inclusive, os planos de Flávio Bolsonaro.
1: Tá certo, Jamil. Até amanhã. Bom trabalho.
15: Bom dia a todos.
4: Valeu. 8:08.
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4: Tecnologia e inteligência artificial são os assuntos dessa conversa com o nosso Guilherme Ravache, a segunda de hoje. Elon Musk anunciou que pretende mudar o nome da unidade de inteligência artificial da SpaceX AI para SpaceX SI, em referência ao termo superinteligência. Essa mudança vem após Trump defender o uso do termo no lugar de inteligência artificial. Tá, isso significa o que além da nomenclatura, hein, Ravache? Diga!
16: O Trump, a gente sabe, né? Ele tem esse hábito de trocar nome de lagos, trocar no, ou de um lago, né, o Lago Ontário, que ele quer mudar de nome, e o Golfo do México, que ele quer que se chame também Golfo da América. Então não é uma novidade o Trump querer mudar nomes. E aí ele quer mudar o nome da inteligência artificial. Ele falou dias atrás na Assembleia Geral da ONU que queria, ao invés de chamar inteligência artificial, porque segundo ele o artificial parece fake news, que é alguma coisa falsa, então ele disse que não pode usar mais inteligência artificial, que a gente deveria usar superinteligência quando a gente quiser se referir à inteligência artificial. Ele inclusive assinou, né, um decreto lá nos Estados Unidos, um documento, exigindo que o governo americano passe a usar o termo superinteligência ao invés de inteligência artificial. E o Elon Musk hoje disse que vai trocar o nome da divisão de inteligência artificial da SpaceX para superinteligência. Então, ao invés de ser SpaceX AI, vai ser SpaceX SI. Sim. Menos sonoro, né? Até mais difícil de falar. Segundo o Elon Musk, a justificativa para trocar o nome é que o Trump gosta mais de superinteligência. Simples assim. Ele está trocando o nome para agradar o Donald Trump, ele mesmo disse isso, que é um pedido do Trump, que ele gosta mais do termo superinteligência, mas isso leva a questões práticas, né? Primeira delas, assim, empresas como a OpenAI, ela vai continuar se chamando OpenAI ou vai mudar de nome para OpenSI? E empresas que não mudarem de nome, o Trump vai ficar bravo? A OpenAI, que vai fazer um IPO ano que vem, vai mover muito dinheiro, um IPO aí que vai ultrapassar US$1 trilhão. Ela vai mudar o nome para não correr o risco de ter uma represália do Trump ou ver o Trump tratando de maneira diferente a OpenAI? E o resto do mundo vai trocar os termos também, começar a usar superinteligência no lugar de inteligência artificial? É difícil saber, mas até essa questão remonta, né, aos tempos da corrida espacial, quando os Estados Unidos estavam lá concorrendo com a Rússia, e aí eles usavam o termo astronauta e os russos usavam o termo cosmonauta, para diferenciar aí um pouco o que era astronauta, o que era de um lado e de outro. Talvez seja algo semelhante. Na prática não muda nada, é tudo inteligência artificial, mas o nome não deixa de ser também uma forma de marcar território. Inteligência artificial é algo mais geral, mais amplo, internacional, e se você começa a usar superinteligência, é você, de certa forma, adotar que os Estados Unidos são o dono dessa superinteligência, porque o nome partiu do Donald Trump. Então tem uma questão aí semântica, mas também uma questão prática de geopolítica. Felipe e Joana.
1: Até daqui a pouquinho, o Guilherme Ravaz, por volta das 8h40, com mais informação aqui no TMC 360. Vamos agora falar sobre números das eleições do primeiro turno. Nosso entrevistado é o cientista político Maurício Fronzalha, professor de ciência política da FGV. Professor, bom dia, bem-vindo aqui ao TMC 360.
17: Olá, bom dia. Bom dia. É um grande prazer estar aqui com vocês.
1: Professor, vamos falar sobre os resultados finais e uma diferença grande no que a gente viu em relação às pesquisas de intenção de voto. Para o professor, começando com a disputa para a presidência, houve alguma surpresa no resultado final?
17: Não. Até porque falar com relação às pesquisas, elas apresentam, isso é uma coisa que é sempre repetido pelos analistas, né? As pesquisas, elas são um retrato daquele momento em que ela foi feita. Né, se ela foi feita há 15 dias atrás, aquele provavelmente era o retrato do que seria a eleição se disputada naquela data. A gente tem visto ao longo da história que boa parte dos eleitores acaba decidindo seus votos nas últimas horas, né, um dia ou dois dias antes da eleição. E as pesquisas, elas têm uma dificuldade em identificar essa mudança. Então, a gente pode citar muitos e muitos casos. Desde 1988, quando a Luísa Erundina foi eleita prefeita aqui de São Paulo, e nenhuma pesquisa conseguiu captar o movimento de ascensão da candidata na última hora, como na eleição de 2022, né, que foi a mais próxima aí para presidente, onde a diferença entre Lula e o Bolsonaro ela foi menor do que mostrada nas pesquisas. No nosso caso específico de 2026, então você tinha um candidato, você tem, né, um candidato à reeleição, que é o Lula, que ele representa o campo da esquerda e da centro-esquerda, e daí você tem um candidato muito forte do outro lado, né, do lado oposto, do lado direito, que é o Flávio Bolsonaro, pelo sobrenome dele. Mas os outros candidatos, assim, que concorreram e que tiveram 2, 3% de votos, né, como o ex-governador de Goiás, como o ex-governador de Minas, eles são também candidatos de direita. Então, é bem possível que eleitores que, em um primeiro momento, votariam nesses candidatos, migraram os seus votos para o Flávio, pensando até em uma vitória no primeiro turno.
4: Professor, mudando agora para os retratos estaduais, e obviamente os retratos estaduais têm conexão com a realidade nacional, em 2022 nós tivemos 12 estados com segundo turno. A conta ficou ao meio, né? Agora serão 6. Isso significa alguma coisa? Claro que cada estado tem a sua realidade, mas inserindo no panorama geral, isso tem algum significado?
17: Olha, é muito difícil a gente achar uma tendência nacional que consiga explicar o resultado em todos os estados. Né? Porque cada estado, como você bem disse, tem a sua própria dinâmica. Né? Então a gente teve uma reeleição um pouco apertada em Pernambuco, por exemplo. A gente teve uma eleição muito apertada no Paraná, né? Mas o que eu posso te dizer, analisando estado por estado, é que não há uma tendência geral, né? Assim, é como se fosse um super movimento de crescimento da direita que explicasse isso, ou algum outro fenômeno político que pudesse explicar, né? A gente já teve eleições com poucos candidatos eleitos no primeiro turno, mas a gente já teve também, acho que em 1998, uma eleição em que quase a metade dos governadores também foi eleito no primeiro turno. Então, esse seria o caso de uma análise caso a caso, tá?
1: Professor, e sobre o redesenho do Senado, é muito significativo. Nós temos um Senado mais conservador, isso já era esperado, mais feminino. O que nós podemos dizer do Brasil como um todo nesse retrato do Senado? Ontem o recado que ficou é de que nós temos um país dividido, mas um país que tende, neste momento, a ser mais conservador. O Senado também. Isso já era esperado?
17: Sim. Nós estamos em um movimento conservador e não é dessa eleição. A gente pode colocar esse fenômeno há pelo menos uma década que a gente percebe movimentos nessa direção, né? Então, a própria Câmara Federal, que não teve uma renovação tão grande nessa eleição, mas ela continua sendo conservadora, né? Ela teve uma grande renovação em 2018, em 2022, mas sempre com um lado mais conservador. O que é interessante pensar que quando a gente fala, a gente está tendo um movimento conservador, tem algo que é muito palpável, que é muito real, que a gente pode ver nas redes sociais, que a gente pode ver nas conversas assim, do dia a dia, nas conversas cotidianas, nas ações dos governos que estão sendo mais conservadores. Mas se a gente olhar para um lado histórico, o eleitor brasileiro ele é basicamente conservador. Né? A eleição do Lula, em três ocasiões, não significa que o eleitor tenha se virado para a esquerda, né? Ou que tenha sido convencido a adotar ou a abraçar uma ideologia de esquerda. Isso é muito mais um fenômeno que é devido ao Lula do que à própria ideologia de esquerda. Contanto que, se historicamente a gente compara as votações que o Lula obtém e as votações que os partidos de esquerda obtêm para a Câmara Federal, por exemplo, a votação do Lula sempre foi muito maior do que a votação que a esquerda teve.
1: Professor, eu queria fazer aqui uma pergunta sobre, misturando um pouquinho também o cenário internacional, porque o presidente dos Estados Unidos, Donald Trump, ele fez uma publicação na rede social dele que chamou a atenção aqui. Ele falou sobre o Brasil, ele já tinha confundido ontem o Brasil com a Índia, quis falar do Brasil, chamou a Índia. Isso a gente já tratou. Agora eu queria um aspecto que chamou a atenção. Ele disse o seguinte, os resultados, falando da eleição no Brasil, saíram um pouco depois do encerramento da votação, no mesmo dia, em maiúscula. Ele falou, Detroit, Filadélfia, Califórnia e inúmeras outras cidades dos Estados Unidos, resultados com números muito menores, muitas vezes levam semanas para serem fraudados, quer dizer, apurados. Essa é a frase dele, não sou eu que estou falando, ele diz. Votação nos Estados Unidos é corrupta. Então, ele usa a votação brasileira como um modelo. E aqui no Brasil, a gente segue passando por vários momentos, em situações específicas, de uma descrença em relação ao modelo que é mais do que validado, inclusive pelo presidente Donald Trump. E ontem isso chegou a ser questionado e por conta da demora, houve ali uma demora no TSE e tal. A gente tem um modelo muito confiável, tanto que o presidente Donald Trump está dizendo que, ó, podemos exportar isso daqui.
17: Então, a questão é que nos Estados Unidos, né, cada estado tem a autonomia de como eles vão fazer as eleições, né? Você não tem, por exemplo, um único dia de eleição, um único dia nacional de eleição. Os americanos, eles não têm nem título eleitoral, né? Para cada eleição, eles precisam se registrar para serem aptos a participarem da votação. Muito provavelmente a crítica que o presidente Trump fez a certas localidades dos Estados Unidos devem estar ligadas ao fato dessas localidades serem governadas por democratas. Então, essa é a minha grande suspeita, né? Então, ele está fazendo uma crítica interna ali aos seus adversários mais próximos, né? Mas, assim, a gente sabe que as opiniões do Donald Trump, elas trazem um pouco de tudo, né? É um pouco de ambição, de fantasia, mas geralmente o que elas menos trazem são conexões com fatos reais. Então, a gente precisa ter muito cuidado quando a gente escuta as opiniões do presidente norte-americano.
4: Questionável quando elege os democratas. É mais ou menos isso. Professor Fronzalha, muito obrigado pela conversa aqui no TMC 360. Até uma próxima vez. Bom dia.
17: Até uma próxima. Tenha um ótimo dia, uma ótima semana.
1: Obrigada, professor.
4: 8h23 agora.
1: Vamos conversar com a Dani Lima, que já está aqui. Dani, que dormiu aproximadamente 1h23 dessa noite. Bom dia para você, Dani.
18: Bom dia, Joana. Bom dia, Felipe. Bom dia para quem está nos ouvindo aqui na TMC.
1: Dani, vamos olhar para o todo, vamos ver o mapa da eleição, do primeiro turno da eleição. Temos aqui Flávio Bolsonaro do PL vencendo em 14 estados, no Distrito Federal também. Lula foi mais votado em 12 estados. Quando a gente olha pelas cores, parece um mapa muito bem dividido entre um Brasil Norte e um Brasil Sul, Centro-Sul. Chama a atenção o desempenho de Minas Gerais, aquele estado que é considerado chave sempre para a disputa presidencial. O que você destaca, Dani?
18: É, no caso de Minas Gerais, Flávio Bolsonaro inverteu o jogo, fechou com uma dianteira que não teve o pai dele em 2022. E essa faz muita diferença, porque Minas Gerais é um estado que meio que espelha as diferenças do Brasil. E ele abriu 4 pontos de dianteira, salvo engano, no estado de Minas Gerais, fechando na casa dos 48% das intenções de voto. E ali é um local onde fez muita diferença a máquina de Nicolas Ferreira, né? Que é o deputado, virou o deputado mais votado da história do país e fez ele próprio uma bancada que transcende as próprias fronteiras e replica um pouco o jeito dele de fazer política nas redes sociais. O que a gente tem aí agora é um mapa eleitoral, digo, com essa diferença que você sugeriu entre Norte e Centro-Sul, que indica uma corrida muito, muito, muito difícil para Luiz Inácio Lula da Silva nesse segundo turno. É impossível? Não, não é impossível, mas para o presidente da República, a missão de virar o jogo ficou mais complexa. Por quê? Porque Lula entregou na região Nordeste um piso de quase 60% dos votos. Ele recebeu quase 60% dos votos da região Nordeste. E dessa vez não foi suficiente para suplantar diferenças positivas para Flávio Bolsonaro no restante do país. Por quê? O Flávio conseguiu performar melhor em alguns estados em relação ao pai dele em 2022. Estado-chave. Minas é um grande exemplo, mas você tem diferenças também, por exemplo, no Sul, onde a vantagem foi alargada, você tem diferenças no Centro-Oeste, onde a vantagem foi alargada, e isso dá para o Nordeste o peso de entregar para Lula um voto maior, mais largo do que 60%. Em alguns estados, como Piauí, ele conseguiu. Piauí entregou 70% dos votos para Lula. Mas, de novo, isso é raro, e o presidente precisaria elasticizar essa vantagem. Como, né? Pode trabalhar para reverter a abstenção, que foi alta, mas no mesmo patamar histórico do Brasil. E quando eu falo que ela está no mesmo patamar histórico do Brasil, significa que são pessoas que nas últimas eleições já não foram votar, já não compareceram às urnas. Então é um voto difícil, é um voto duro de converter, uma tendência de apatia diante da eleição. Está em aberto, porém o cenário hoje é favorável a Flávio Bolsonaro, Joana.
4: Dani, com relação a Minas Gerais e essa questão de Minas Gerais espelhar, de certa forma, as contradições e as diferenças do país, vale a gente colocar aqui, eu queria a sua análise, que houve ao longo desse ano um problema de definição do PT com relação a candidaturas. Nós acompanhamos, trouxemos aqui a discussão sobre quem, quais seriam os candidatos, prefeito de Contagem, enfim, Pacheco também era uma possibilidade. Esse erro de estratégia e o timing errado pode ter custado, pode ter oferecido espaço ao outro lado, porque Cleitinho foi avassalador, né? De uma pessoa que o Brasil não conhecia, ele passa a ser um quadro que vence, né? Derruba os adversários. Faltou esse pensar a médio e longo prazo, Dani?
18: Teve desorganização na campanha, sim, e isso cobrou um preço. A ideia de que o Lula sozinho conseguiria produzir um milagre a favor de um candidato do PT em Minas Gerais, ela custou caro para o partido e para o presidente da República. Dito isso, Felipe, eu acho que é impossível analisar os resultados dos estados sem analisar o que congresso o Brasil escolheu. O Brasil escolheu um congresso de extrema direita. Isso é um dado da realidade. O Brasil escolheu um congresso que vai ter mais de 120 deputados do PL, cujos puxadores macro de votos são figuras muito vocais nas redes sociais, de retórica inclusive bastante agressiva, em alguns casos há direitos já estabelecidos. Então você teve pessoas que foram eleitas na esteira, não dá a ideia de que a eleição é uma eleição antissistema, né? Ela fica quase que pequena diante da cara que saiu da urna, né? A cara que saiu da urna é uma cara quase reacionária. Eu acho que fica impossível dissociar isso dos resultados obtidos em colégios eleitorais importantes. A eleição em Minas Gerais é um espelho e a eleição em São Paulo também, onde você tem Lucas Pavanato na Câmara Federal e uma deputada estadual a mais votada se notabilizou por dizer que índios eram canibais. Fazia muito sucesso nos cortes de internet, etc e tal. Então, eu acho que esse espírito do tempo era irrefreável, mas a desorganização cobrou um preço alto. A desorganização e a lulodependência. A ideia de que o Lula ia resolver matar tudo no peito, sozinho, sem um palanque estruturado, sem campanha de rua, sem gente fazendo o básico, né, o beabá da política. Pode muito, mas não pode tudo o presidente da República.
1: Pois é, Dani, e o dia seguinte do primeiro turno, ele tem uma duração de 20 dias. Daqui a pouco a gente pode falar mais sobre o que esperar das duas campanhas, a presidência. Claro, temos estados que ainda levam a definição para segundo turno, mas tem muito aqui a falar. Queria falar com a Dani daqui a pouco também sobre essa questão da comunicação. A Dani falou sobre corte de internet. Como é que a internet, as redes sociais influenciaram as escolhas do brasileiro? Daqui a pouco, então, a gente volta com mais Dani Lima, mais informação.
4: 8:31.
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0: Bom dia para você que acompanha a Rádio Transamérica, que agora é TMC. Agora, 8h34 da manhã, do dia 5 de outubro, plena segunda-feira. Na semana passada eu tava aqui falando com vocês, né, o Adrian de Almeida, dizendo que tava um calor muito grande, né, que a gente tava vendo quase nenhuma nuvem no céu. Olhando agora aqui do estúdio, o que a gente consegue ver é chuva, é nuvem pesada na nossa capital. Então é isso, né? Não tem o que fazer, a gente agora curtir um pouquinho dessa chuva, depois de tanto calor por tanto tempo, umidade agora também aumentando um pouquinho, vamos aproveitar. E vamos de notícia, pessoal. Olha, um motociclista ficou ferido após colidir com um caminhão caçamba na manhã dessa segunda, na EPTG, no sentido Taguatinga. O corpo de bombeiros foi acionado por volta das 7h15 da manhã para o atendimento. A vítima foi encontrada consciente, mas apresentava suspeita de fratura na perna direita. Os bombeiros fizeram a imobilização e levaram o motociclista para um hospital. O motorista do caminhão não ficou ferido. A Polícia Militar também foi acionada e, por segurança, duas faixas da EPTG precisaram ser interditadas durante o atendimento, o que impactou o trânsito na EPTG pela manhã. Até o momento, não há informações sobre as circunstâncias da colisão. E olha, começa no dia 15 de outubro as inscrições para o concurso da Câmara dos Deputados, que oferece 184 oportunidades para analista legislativo. São 66 vagas imediatas e 118 para formação de cadastro de reserva, com salários iniciais de até R$ 32.070. As inscrições seguem até 17 de novembro pelo site do SEBRASP e a taxa é de R$ 130. A oportunidade para especialidades, entre elas jornalismo, relações públicas, divulgação institucional, arquivologia, biblioteconomia e áreas de engenharia. Os candidatos precisam ter nível superior e a lotação será em Brasília. As provas objetiva e discursiva estão previstas para 17 de janeiro de 2027 e serão aplicadas em todas as capitais e no DF. Candidatos inscritos no CadÚnico e doadores de medula óssea podem pedir isenção da taxa entre 15 e 23 de outubro. E termina hoje o prazo para os produtores rurais do Distrito Federal fazerem a atualização obrigatória do cadastro de rebanhos. O prazo, que originalmente terminaria em 15 de junho, mas foi prorrogado, né, pela Secretaria de Agricultura e Abastecimento Rural. A atualização ela é obrigatória para criadores de bovinos, equinos, suínos, ovinos, caprinos, aves, peixes, abelhas e outras espécies de produção. O procedimento permite ao Distrito Federal ter um controle mais preciso da quantidade e da distribuição dos animais e ajuda na prevenção e no combate a doenças que podem afetar os rebanhos e também a produção de alimentos. Quem não atualizar os dados dentro do prazo está sujeito às medidas e penalidades previstas na legislação, como multa e bloqueio da emissão da guia de trânsito animal até a regularização do cadastro. A orientação é que os produtores que ainda não fizeram o procedimento procurem os canais oficiais da Secretaria de Agricultura. E vamos falar que nem é de eleição. O DF elegeu 5 mulheres para a Câmara Legislativa, mas não terá nenhuma representante feminina na bancada da Câmara dos Deputados a partir de 2027. Na CLDF, a bancada feminina será formada pelas novatas Stephanie Sampaio, do Republicanos, Keca Bagno, do PSOL, e Renata D'Aguiar, também do Republicanos, além das reeleitas Jaqueline Silva, do MDB, e Deise Amarillo, do PSB. Juntas, elas ocuparão 5 das 24 cadeiras da Câmara Legislativa.
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2: Vamos falar sobre uma movimentação em comum das forças militares dos Estados Unidos na Europa. Os americanos retiraram às pressas 12 aviões de bombardeio de uma base aérea no Reino Unido.

0: poderiam, né, ser bombardeados por esses cinco homens. O que os Estados Unidos fez? Tem uma ameaça ainda a essa base aérea e a esses aviões. Logo, os Estados Unidos tirou os aviões, levou tudo de volta para os Estados Unidos. Eles voltaram para as bases originais. Ali no Reino Unido não era a base deles, a base era usada só como uma escala para dali poder bombardear o Irã, enfim, outros alvos no Oriente Médio. Mas por que isso é importante? Porque mostra fragilidade dos Estados Unidos, num certo sentido. Por quê? Agora, sem essa base aérea, aumenta muito a complexidade para poder bombardear o Irã. Complexidade que é mais custo e uma operação logística mais difícil. Se a gente lembrar da história do porta-aviões que ficou meses no mar, com marinheiros reclamando que faltou até comida ou que faltava comida no porta-aviões americano, por que isso aconteceu? Porque o Irã atacou a base dos Estados Unidos no Bahrein, desabilitou a base naval da quinta frota dos Estados Unidos, e aí ficou muito distante para os Estados Unidos buscarem alimentos, buscarem insumos, né, ou buscar tudo o que o porta-aviões usava. A base mais próxima, sem o Bahrein, ficou Diego Garcia, que dá quase 5 mil quilômetros, ou mais de 4 mil quilômetros de distância ali do Oriente Médio, da onde costumam ficar os navios. O que o Irã parece ou pode estar fazendo? Ao invés de atacar diretamente os Estados Unidos, porque não tem chance de vencer, ele vai atacando a infraestrutura, a logística americana. Muita gente diz, inclusive, né, que as pessoas falam que na guerra os amadores falam de estratégia e os profissionais falam de logística. Talvez o Irã esteja mais mirando na logística do que necessariamente na estratégia para aumentar o custo da guerra para os Estados Unidos. E isso, óbvio, deixa os Estados Unidos mais fracos até para resistir à China num eventual conflito. Já falta míssil de longo alcance e agora tem um problema logístico aí com mais essa base no Reino Unido sendo impedida, ou pelo menos sendo uma operação muito mais difícil para os americanos, Joana e Felipe.
1: Guilherme Ravasco, que volta amanhã em 3 horários, essa semana toda, só na sexta-feira que não, porque a gente já tem a volta do horário político, às 7h40, 8h10 e 8h40 também. Boa semana, Ravasco, um abraço.
0: Igualmente para todos nós, abraço.
1: Muito bem, são 8h43, voltando a falar sobre as eleições em primeiro turno aqui no Brasil, especialmente o recorte presidencial. Segundo turno vai ser no dia 25 de outubro, e a gente vai falar um pouquinho sobre a questão da repercussão desse resultado até agora no exterior. Trouxemos aqui algumas capas de jornais, falamos do Clarim, falamos do Le Monde. O Jamil Chad trouxe as palavras de alguns líderes, e agora a gente vai conversar com a professora Neuza Maria Bodiquian, que é doutora em Relações Internacionais da Unicamp, e conversa conosco a partir de agora. Seja bem-vinda, muito bom dia, professora.
2: Bom dia, obrigada, Felipe.
1: Bom, professora, a primeira coisa que vem à mente é aquela análise que se faz, já especialmente de 2025 para cá, da tal da onda laranja, né, que é uma direita que segue as diretrizes de Donald Trump, falando de Colômbia, falando de Peru, falando de Argentina, que é o caso mais, digamos, barulhento assim, entre outros. A senhora vai por essa linha, acha que tem características próprias o que está acontecendo no Brasil?
2: Não, eu acho que vai nessa linha, né? Há uma pressão muito grande, há um esforço muito grande de mudança para que haja uma convergência, né, de um alinhamento, né, entre esses países, acaba seguindo nessa linha, né? Mas o Brasil tem, claro, as suas particularidades, né? Eu acho que é um Brasil muito maior do que esses outros países da América Latina, né? Que a gente tem visto também aí num alinhamento, né, com os Estados Unidos, de Trump, né? Vamos colocar dessa forma, porque não significa que é só o poder executivo. O Brasil, é claro, é bem maior, tem outros interesses, acaba tendo, tem um potencial muito grande de articulação com vários outros países, de manter um relacionamento com vários outros sem confronto direto, né, propriamente. Mas agora, com

0: com esse quadro, né, um quadro que acaba se configurando aqui nesse primeiro turno das eleições, né, eu acho que tem uma mudança, né, indica uma mudança, uma eventual vitória aí, dessa direita, dessa extrema direita, que a gente viu que o Congresso nosso, né, já está praticamente com uma predominância da extrema direita. Então, eu acho que isso é uma vantagem para o governo dos Estados Unidos nesse sentido, né? E eu acho que mudaria. Então, se a gente tem um quadro de estados de governo aqui de Flávio Bolsonaro, isso é uma situação realmente profunda de mudança, né? Porque o grau de proximidade com o governo Trump é maior, né? Então muda a maneira como cada um pensa a posição do Brasil aqui, né? Numa relação que é muito assimétrica com os Estados Unidos, né?
1: Professora, eu queria entender de que forma é que os últimos atritos entre o presidente Lula e o presidente Donald Trump podem ter influenciado ou não o resultado, porque a discussão sobre soberania, ela ganhou tamanho, ganhou amplitude nas campanhas, na campanha do presidente Lula, inclusive dos apoiadores, mas nós não vimos o reflexo dessa preocupação nas urnas.
0: É verdade, né? Então acho que aqui tem uma onda muito grande que aconteceu também nos Estados Unidos quando houve a disputa do Biden, né, dos democratas contra o republicano Donald Trump, que é uma percepção de que economicamente as coisas não estavam bem, né? Então houve mudança de preço e a gente sabe quais são os motivos, né? Todo mundo que estuda um pouquinho de economia está entendendo de onde vem essa mudança de preço, mas isso tem uma percepção um pouco desfocada, né? A realidade do brasileiro, né? Do cidadão que vai às compras, ele sentiu isso, essa mudança, né? E não consegue diferenciar onde está a causa disso, né? Então ele vai atribuir ao governo. Então, acho que a questão da soberania, talvez ela não tenha tido esse impacto maior, porque para esse brasileiro médio, ele não está olhando para essa relação, ele não está colocando, enquanto que o comércio com a China, com o comércio com os Estados Unidos, que é deficitário para o Brasil, que é ruim para o Brasil, né, no final das contas, ele não sabe fazer essa avaliação. Então, essa mudança, esse resultado, ele vem de um engajamento muito grande, né? Infelizmente, com a população que mais sofre, que mais vai continuar sofrendo, né? E porque vai mudar a relação, a maneira como cada um pensa o Brasil numa relação que é muito assimétrica com os Estados Unidos, faz uma grande diferença, né? Com o governo Lula, existe uma preocupação clara em preservar essa margem de decisão para o Brasil, porque isso vai reverter em negócios, vai reverter em resultados econômicos, né? Inclusive quando isso produz conflito com Washington, né? Nós vimos isso nas tarifas, na relação com a China, nos BRICS, né? E o Lula tentou negociar, está tentando, está tendo negociação, essa é a verdade, né? Então Lula e Trump negociaram. Mas com uma mudança de governo que seria vantajosa para os Estados Unidos em desvantagem da população brasileira, né? Significa tentar evitar que a diferença de poder entre os dois países determine de antemão os termos dessa negociação. Com Flávio Bolsonaro, né, um governo de extrema-direita, com esse apoio da extrema-direita, que eu quero dizer, os sinais da campanha apontam para uma outra direção, né? As posições concretas mostram uma disposição muito maior de aproximar o Brasil de uma agenda do governo Trump e que não vai melhorar a vida desse brasileiro que infelizmente está apostando nessa diferença. E essa é uma diferença que não existe, é uma desvantagem, né? Porque pode oferecer contrapartidas para construir essa aproximação, a que custo, né? Acho que essa é a pergunta que a gente tem que fazer.
2: Nós ouvimos aqui no TMC 360 a professora Neuza Maria Bodiquian, que é doutor em Relações Internacionais pela Unicamp. Muito obrigado pela conversa, pela análise. Uma ótima semana, até a próxima. Bom dia.
0: Obrigada igualmente, Felipe. Obrigada, Joana. Até mais.
1: Até.
2: 8h50.
1: Seguindo aqui com o nosso noticiário do macro, vamos olhar um pouquinho mais para o micro. A gente estava falando sobre Brasil, relações com os Estados Unidos, relações internacionais. Vamos olhar para dentro do país. Nicolas Ferreira, do PL de Minas Gerais, se tornou deputado federal com mais votos da história do país. A Mariana Reis traz mais detalhes direto de Belo Horizonte.
3: 3.119.314 votos consagram Nicolas Ferreira do PL como o parlamentar mais votado da história do Brasil. Os votos superam o do segundo colocado ao governo de Minas, Patrus Ananias do PT, que teve menos de 2.975.000 votos. Nicolas completou 30 anos em maio, idade mínima, para poder disputar o governo de Minas e chegou, inclusive, a ser cotado para a sucessão estadual. No entanto, desde 2024, a direção nacional do PL já tinha decidido que ele deveria insistir na reeleição. Com o resultado deste domingo, Nicolas bate, inclusive, o próprio recorde de 2022, quando trocou a Câmara Municipal de Belo Horizonte pelo Congresso Nacional, com o apoio de menos de 1,5 milhão de eleitores.
2: Bom, e agora são 8h51 e a gente sai de Minas Gerais e vai para São Paulo. O vereador Lucas Pavanato, isso mesmo, do PL. Deixa de ser vereador agora, é eleito deputado federal mais votado da história de São Paulo. Giovana Dilga vai contar pra gente essa história.
4: O vereador Lucas Pavanato, do PL, é o deputado federal mais votado da história de São Paulo. Com pouco mais de 99% das urnas apuradas, ele atingiu a marca de 3 milhões de votos conquistados. Pavanato também superou a marca de Eduardo Bolsonaro lá em 2018. Eduardo Bolsonaro, também do PL, que teve pouco mais de 1 milhão e 800 mil votos. Em 2024, Lucas Pavanato de Oliveira foi eleito o vereador mais votado de São Paulo, com mais de 160 mil votos. Nessas eleições de 2026, ele apareceu no horário eleitoral ao lado do deputado federal Nicolas Ferreira, também do PL, em que pedia votos para o colega em Brasília.
2: Para a Câmara dos Deputados, então, Lucas Pavanato ficou com 12,82%, que dá um pouco mais de 3 milhões de votos, né? A diferença para a segunda colocada, Érica Hilton, do PSOL, é bem grande, praticamente o dobro, né? Ela ficou com 6,73% dos votos, segunda mais votada nessa corrida para a Câmara dos Deputados, dá 1,5 milhão, quase 1,6 milhão votos, lembrando que a eleição para deputado federal é proporcional, não é majoritária, né? Para o Senado em São Paulo, os dois vencedores foram do campo da direita e com votações muito parecidas. Guilherme Derrite, do PP, foi eleito com 30,59% dos votos, o que dá 13 milhões e 200. E André do Prado ficou com 29,28%, que dá 12 milhões e 700, arredondando. Agora 8h53.
1: Mencionando novamente a nossa Dani Lima, acabamos de falar sobre todos esses recordes, Dani, e algo que esses candidatos têm em comum é a comunicação e a presença nas redes sociais. Nós estamos falando sobre um tipo de comunicação que não foi descoberta agora, Dani, nas últimas eleições. Bolsonaro, o pai, Jair Bolsonaro, já veio na esteira de uma comunicação digital muito forte e eu queria entender com você quais são as características, como é que essas campanhas digitais, elas impulsionaram a eleição, esse primeiro turno, porque, por exemplo, nós temos Renan Santos, que tem uma presença nas redes sociais muito grande, mas não conseguiu virar isso para as ruas, Dani. Como é que a gente pode olhar para esse aspecto, esse ângulo?
5: Joana, tem uma questão aí bastante clara, que todo mundo resolveu pegar em armas. Do que eu estou falando, né? Se você pega os parlamentares mais votados na direita e na esquerda, são os parlamentares mais vocais. Aqueles que mais travam o embate, né? Quando você olha o que é o Lucas Pavanato e como ele se transforma no que ele se transformou, é basicamente fazendo embates na internet com opositores. E os opositores dele mais frequentes também se elegeram. O que significa, né? O eleitor adotou a lógica de que este é o embate político, que política se debate dessa forma. O que me parece, claro, né, um retrato, um espelho do que viraliza nas redes sociais. A grande questão é, aqueles que achavam que o Congresso deveria ser uma casa de debates ou deveria ser uma casa de conversa para a busca do consenso, abriram espaço para quem espera que a política seja quase uma briga. Então, o que a gente vai ter é um Congresso cuja um terço dele, praticamente, né? Só na Câmara o PL fez 120 das 513 vagas. 121. Em sua maioria, com deputados desse patamar. Teve gente que perdeu espaço para essa nova modelagem do PL. Gente dura, eu diria, né? É o caso do Bilinski, por exemplo. Ele teve 80 mil votos, quase entra por conta do Pavanato. Entra por conta do Nicolas, mas quase não entra. Mas essa lógica do embate, ela foi transportada da rede para a vida real. Então, as pessoas que passam aí o dia dizendo, nossa, esse Congresso horroroso, meu Deus, que baixaria, não sei o que, nanana, consomem e votaram nisso, né? O que a gente vai ter é um Congresso onde vai imperar cada vez mais a grita e menos a reflexão. Isso está evidente pelo retrato que sai das redes. O sistema de freios e contrapesos ao qual o país está submetido desde 1988, eu diria com muita tranquilidade que acabou.
1: Agora, Dani, quando a gente olha para as outras candidaturas à presidência, bom, a gente vê que a gente tem um país dividido e a gente tem um lado ou outro e é isso. Mas quando a gente olha para as estratégias, estratégia de Romeu Zema, estratégia de Renan Santos, estratégia de Augusto Cury, cada um foi para o confronto de uma forma. Por exemplo, Augusto Cury não foi para o confronto. E num determinado momento, isso até mostrou que alguns eleitores se identificavam com essa forma de enxergar o futuro. Renan Santos foi para o confronto total com os dois lados. Romeu Zema já tentou ir para o confronto, mas não com o Flávio Bolsonaro. Então, independentemente da estratégia, nenhum emplacou.
5: É que, Joana, a gente precisa entender um pouco do que, de maneira mais alargada, o Flávio Bolsonaro e esse grupo do PL, eles não incorporam só a memória de Jair Bolsonaro. Eles incorporam a ideia do antissistema. Por mais que Flávio Bolsonaro seja uma figura que desde os 21 anos vive só de dinheiro público, de cargos dados pelo povo, ele encarnou a ideia de antissistema. O que embala esse pacote todo de 121 deputados, mais de 20 senadores para o PL, é a ideia de que vão combater o sistema. E por combater o sistema, e aí o Brasil precisa entender a escolha que ele fez, haverá um embate com a institucionalidade. Então, quem está celebrando que Flávio Bolsonaro vai eleger, vai indicar 4 ministros do Supremo Tribunal Federal se for eleito, atenção, porque com esse Senado, no limite, ele consegue indicar 9, poupando só os 2 do pai, o Nunes Marques e o André Mendonça. Esse é o dado da realidade. Essa é a escolha que o país fez. E essa é uma escolha que, com essa clivagem, mandato de senador é de 8 anos. A próxima eleição vai ter uma renovação para o Senado de 1/3. Agora, a gente botou 2 senadores. Na próxima eleição, vamos votar para 1. A maioria que se construir agora, ela é uma maioria que pode perdurar por década. É importante entender qual é a escolha que o país fez. A ideia de demolição do sistema, de novo, no fim das contas, ao fim e ao cabo, leva à constatação de que o sistema de freios e contrapesos que nós conhecemos desde a Constituição de 88 acabou. Isso é um fato. Pois aí você pode me dizer, nossa, não, Daniela, calma, mas aí tem a eleição para presidente. Não há governabilidade fácil a ser construída. Né? é um congresso que nasce com uma cabeça muito proeminente. Ele pode ser uma hidra, mas ela tem uma cabeça maior, né? E essa cabeça foi a escolha do eleitor. Diga, Felipe.
2: Não, eu ia acrescentar, eu tiraria até o fácil, né? Caso, por exemplo, Lula vá para um quarto mandato, não é uma questão de governabilidade fácil, é falta de governabilidade mesmo, né? Porque isso já se desenhava nesse congresso que está se renovando agora, de 2022 para 2026, não foi fácil. Né? E isso, assim, cá entre nós, né, Dani, Joana, quem está nos acompanhando, não é novidade para ninguém, né? Como você disse, foi escolha, não caiu do céu, não teve golpe de Estado nem nada, foi opção do eleitorado.
5: É isso. E as pessoas, elas seguem minimizando, ironizando, tratando nessa chave da bobagemzinha, né? Do... Houve uma escolha deliberada por um modelo de país, né? Olhando o que essas pessoas que foram eleitas dizem, você consegue ter uma ideia de qual é a agenda que vem, né? E isso, de novo, né? Haverá uma mudança, um redirecionamento na agenda do Brasil. Isso é um fato. Se vai ser bom, se vai ser ruim, a gente vai ter de esperar para ver. Mas o Congresso eleito já dá uma ideia de uma mudança de agenda. Então, estava marcado para terça-feira a votação do fim da escala 6-1 no Senado Federal. Davi Alcolumbre sofreu derrotas importantes no seu estado, no Amapá. O líder do governo no Senado, Randolfo Rodrigues, no Congresso, perdão, não se reelegeu. Então, a partir desse momento, você tem um presidente pressionado, para utilizar um termo da Folha de São Paulo hoje, né? Encurralado, e um Congresso com representação governamental sem dentes. Porque alguns dos integrantes da base do governo mais proeminentes sofreram derrotas importantes. Então, é preciso entender. Essa agenda anda? Difícil dizer nesse momento. Qual é ali o poder de empurrar, de avançar com determinadas agendas que são caras para determinadas camadas da sociedade, mas que não se espelham no Congresso que foi eleito pelo Brasil. O pessoal está aqui no chat falando que eu estou triste. Gente, eu não estou triste, não. Eu estou, assim... Dormi 1h23 mesmo, como diz a Joana. Estou aqui remando com a força do desmaio, porque o trabalho ontem foi até muito tarde, ao vivo e a cores, como é possível comprovar, e voltou hoje muito cedo.
1: E é muito cansativo isso de analisar os números e tirar conclusões em tempo real e fazer isso de forma autoral, porque a Dani faz isso o tempo inteiro, ao vivo e a cores, literalmente. Então, o que a gente vê num jornal, num editorial, numa análise por escrito, que a pessoa para, pensa, reflete, a Dani está com a cabeça o tempo inteiro pensando e trazendo essas informações. Ó, daqui a pouco a gente conversa...
2: Um cafezinho para a Dani.
1: Cafezinho, aguinha, daqui a pouco a gente conversa sobre mais algum desses ângulos que merecem a nossa atenção.
2: 9-3.
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0: Agora 9:04, terceira hora e último do TMC 360 desta segunda-feira. Hoje é dia 5 de outubro de 2026. Eu, Felipe Bueno, ela, Joana Treptow, trazendo para você destaques do noticiário como esse aqui, ó. Senado deve votar o fim da escala 6x1 amanhã. Deve mesmo? A ver, né? A medida pode ser o trunfo do governo Lula para o segundo turno.
1: Tarcísio de Freitas se reúne com Flávio Bolsonaro hoje em Brasília. O governador reeleito em São Paulo deve intensificar o apoio ao candidato do PL na campanha presidencial.
0: Donald Trump elogia o sistema eleitoral brasileiro. O presidente dos Estados Unidos não comentou os resultados do primeiro turno.
1: Javier Milei parabeniza Flávio Bolsonaro pelo resultado nas eleições. Segundo o presidente argentino, a liberdade avança no Brasil.
0: Ingressos para a despedida de Lionel Messi da seleção da Argentina esgotam em 1h30. Uma partida do craque pela seleção, a última, né, deve ter mais de 85 mil torcedores, e só ouviu, fora o pessoal que vai ver pelas redes sociais, pela TV, né? 9:05.
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1: O tenente-coronel da Polícia Militar, Geraldo Neto, vai ser interrogado pela Justiça hoje na Zona Oeste de São Paulo. Relembrando aqui o caso, ele é acusado de matar a esposa, a soldado da PM Gisele Alves. Ele teria, inclusive, manipulado a cena do crime e tentado corromper o socorro que chegou logo após ele ter ligado e ter dito que ela se suicidou. Mais informações com a Luísa Mutoni ao vivo. Oi, Luísa.
3: Acompanham no 360. Esse novo depoimento foi marcado depois que um novo laudo pericial confirmou que não teria como a soldado da Polícia Militar Gisele Alves Santana ter tirado a própria vida. Esse documento, elaborado pelo Instituto de Criminalística, levou em consideração diversos pontos, como a altura de Gisele, o local onde a arma estava e também a posição em que o corpo dela foi encontrado. Isso porque, segundo os peritos, a arma estava por cima de um guarda-roupa de 2 metros de altura, mas Gisele tinha apenas 1,65 metros. Eles também citam a posição em que o corpo dela foi encontrado, já que na versão inicial apresentada pelo marido de Gisele, o tenente-coronel Geraldo Leite Rosa Neto, ele estava tomando banho quando ouviu o disparo e teria visto a esposa caída na sala do apartamento onde o casal morava, no Brás, na região central de São Paulo. Mas, de acordo com os peritos, ele não teria conseguido enxergar a esposa caída de dentro do box. Além disso, esse novo laudo também confirmou a versão já apresentada pelo laudo anterior de que o tiro que matou Gisele partiu da esquerda para a direita na cabeça e ela era destra. Portanto, o laudo confirmou que não teria como ela ter tirado a própria vida, como Geraldo Leite Rosa Neto e a defesa dele vem sustentando desde então. A gente lembra que esse caso aconteceu no dia 18 de fevereiro e Geraldo segue preso por feminicídio e também por fraude processual. Esse novo depoimento dele está marcado para hoje, a 1h da tarde.
0: Bom, como a gente prometeu, a Dani Lima foi tomar um café e uma água, né? E agora a gente vai falar, a gente vai passar adiante aqui na história, e acho que vale uma pergunta para os dois lados da disputa presidencial, que é o e agora, né? Cada lado da campanha tem objetivos diferentes, né? Um trabalho de manter esse resultado e ampliar do lado de Flávio Bolsonaro, e outro de recuperar o que foi perdido e crescer mais do lado de Luiz Inácio Lula da Silva. Tem pauta no Congresso Nacional, a gente já falou que pode ser que sim, pode ser que não, entre a história dos 6x1 aí, mas Dani Lima, especialmente do lado do governo, né, que é o lado que está em segundo lugar nesse momento na corrida, o que é preciso ser feito, o que você tem de informação do que vai ser, digamos, batalhado nesses primeiros dias, nessas primeiras horas, né, para não dizer primeiras horas?
4: Lula vai precisar de uma reordenação meio geral, assim, porque a grande questão agora é, né, Lula e Flávio bateram no teto, se bateram no teto e daí não passam, o favoritismo do candidato do PL tá mais do que dado, né, O Lula apostou primeiro numa campanha de biografia, depois de desconstrução do adversário, e nada disso pegou. Tem um retrato muito interessante desse Brasil que sai da urna de ontem para hoje, Felipe, que é uma total aversão do eleitor aos aspectos práticos, reais ou evidenciados dos candidatos. A eleição no Pará, por exemplo, né, coroou a queda da empreitada de uma família bastante importante lá, que é os Barbalho, para um personagem que abriu o primeiro turno meio que dando a ideia do que seria essa eleição, né? O governador eleito no Pará protagonizou um vazamento, né, de um vídeo íntimo com uma mulher que não é a esposa dele. A família é uma família que prega os valores da igreja evangélica, mas, de novo, né, vivia ali uma coisa, uma situação diferente da que pregava. Disseram que se acertaram, que estava tudo bem, e o eleitor achou que sim. Então, ou os valores valem para balizar a escolha, ou o discurso simplesmente por si só basta, né? No caso do presidente Lula, precisaria de uma reformulação total e completa. Ele ontem acenou com questões que já foram, digamos, postas ou semi-postas e que até aqui não se provaram eficazes contra Flávio Bolsonaro, né? Já do lado de Flávio, ele vai apostar no antipetismo, 100%, né? É uma coisa do tipo mudança, essa é a palavra de ordem, né? Mudar para quê? O eleitor não está se perguntando ou aparentemente não entendeu ainda nesse momento. Mas ele vai apostar na ideia da mudança, da reformulação, né? Sem que isso diga muito claramente para onde se está indo. Só se aponta um rumo diferente. Essas vão ser as duas balizas aí. O Flávio apostando na ideia da mudança, sem que esteja muito claro quais são os planos, as ideias, né? Fala-se, por exemplo, em corte de gastos. Aí ele acena com uma ideia muito popular e pouco eficaz. As pessoas acham bonito falar que vai reduzir o número de ministérios. O impacto financeiro disso no orçamento do país é próximo de zero, né? É bonito no discurso, mas eficiente mesmo não é. Onde é eficiente cortar gasto, por exemplo? No salário mínimo, na previdência dos militares e dos civis. Militares ninguém nunca mexe, e é difícil que essa nova configuração de Congresso mexa. Por quê? Porque isso é algo que traz um impacto de décadas. Quando você aumenta salário mínimo, que é uma coisa que irrita, por exemplo, o mercado, preocupa o mercado, você está dizendo que uma série de gastos da Previdência que estão atrelados ao salário mínimo também vão crescer. Mas quando você decide discutir esse aspecto e não discutir os subsídios a empresas, você está fazendo uma escolha no lombo de quem você vai cortar. O corte do ministério traz uma economia pífia, nula. Essa é a realidade. Mas mexer em subsídio empresário e mexer em salário mínimo povo tem peso. Onde acham que este Congresso eleito vai mexer? Nos empresários ou no povo? Essa é uma questão que está colocada. O Lula pode tentar trazer a discussão para esse campo, mas até aqui surtiu pouco efeito. Porque a ideia de se mover alguma coisa, né, neste judiciário que se autoimplodiu, está guiando as escolhas até aqui, a ver o que acontece.
1: Ô, Dani, já que você falou sobre judiciário, na hora que você falou judiciário, vamos falar então sobre isso, porque, claro que o que aconteceu no final da semana passada ficou em segundo, terceiro plano agora com o resultado das eleições. Mas a gente consegue associar os dois assuntos, por exemplo, a questão de Daniel Vorcaro, de Master, de crise no STF. A gente consegue ter alguma impressão de como isso ficou para as pessoas e como isso foi levado para as urnas?
4: Ô, Joana, assim, a gente teria que adotar a ideia de que o eleitor tem 300 pesos e 300 medidas. Porque o que apareceu, a maioria dos citados, no caso Master, foi reeleito. O fato é isso. Então, o mesmo eleitor que joga o ministro Alexandre de Moraes na fogueira por conta do contrato que a esposa dele fechou com o Daniel Vorcaro, no escritório de advocacia dela, isenta Flávio Bolsonaro por ter pedido 130 milhões para esse mesmo personagem, né? É, de novo, é, a maioria dos citados foi reeleita, né? O deputado federal mais votado do país chamava o Daniel Vorcaro de Dani e irmãozão. Então, assim, pesa só para onde o eleitor quer, onde ele foi direcionado. Eu tenho dúvidas ainda sobre exatamente qual vai ser a leitura que tem que se fazer desse eleitorado, porque também fica uma coisa muito, eu diria, quase cômoda, né? Tratá-lo como se ele fosse vítima da própria circunstância. E, na verdade, ele é uma figura ativa nas escolhas que faz. Então, ele entende bem o escândalo quando trata de um determinado personagem, por ser do judiciário, mas não entende quando trata de outro. Então, o grupo que era chamado no WhatsApp do Daniel Vorcaro, de turma do Nunes Marques, e que tinha ali ganhos possíveis na casa dos 400 milhões de reais, aqui não pesa, e no caso do Moraes pesa igual. O que vai acontecer com a apuração que o ministro Luiz Edson Fachin mandou fazer, pedindo para a Polícia Federal mandar para ele todas as menções a todos os integrantes do Supremo que aparecem no caso Master? Diante dessa configuração de Congresso e de possibilidade de governo? É uma boa pergunta. É um facão que vai cantar para todo mundo, ou é um facão que vai cantar só para os adversários do governo que se avizinha ou do Congresso que foi eleito? É uma pergunta, né? E o eleitor parece responder com a ideia de varrer ali o que está dado, varrer o que está posto, mas, de novo, reelegeu a maioria dos citados, no caso, Master. Então, é uma limpeza de sistema? Na prática, no discurso, ó, maneiro. Na prática, não, reelegeu os citados no caso Master. Então, a gente vai ter de aguardar exatamente para onde as coisas vão.
0: Dani Lima conversou conosco aqui nessa participação mais que especial, depois de um dia histórico, porque isso é importante falar do ponto de vista jornalístico, do ponto de vista histórico, as coisas estão acontecendo. Ontem foi um pedaço de um capítulo maior que está sendo contado, já estava sendo anunciado antes e tem consequências que a gente vai acompanhar. Uma ótima semana para você, Dani. Obrigado.
4: Valeu, queridos. Beijo, bom trabalho.
1: Até.
0: Agora 9:17.
1: Seguindo com o nosso noticiário e ainda falando de eleições, Tarcísio de Freitas, governador reeleito de São Paulo, deve se reunir com Flávio Bolsonaro hoje. Quem tem mais detalhes desse encontro é a repórter Giovana Gilga. Fala, Giovana.
5: Pois é, Tarcísio de Freitas viaja hoje mesmo, manhã dessa segunda-feira, para Brasília para se encontrar com o presidenciável Flávio Bolsonaro do PL e também com a equipe dele. O principal objetivo dessa viagem é criar e definir estratégias para o segundo turno. Tarcísio do Republicanos foi reeleito com 62% ante Fernando Haddad do PT e ele afirmou ontem mesmo, também nas redes sociais, que nesse momento vai se empenhar ainda mais em favor de Flávio Bolsonaro contra o presidente Lula do PT. Inclusive, a região sudeste deve ser uma das prioridades do senador agora para essas próximas semanas. E também existe, Joana e Felipe, a possibilidade de Tarcísio de Freitas ceder a Flávio Bolsonaro toda a sua estratégia em relação à produção de conteúdo, em relação a marketing digital nas redes sociais, já pensando também em movimentar, né, essas redes para o segundo turno que acontece no dia 25 de outubro. A gente continua acompanhando, é com vocês.
0: Tá certo, então, Giovana. Em 33 cidades do estado de São Paulo ocorreu o voto casado no presidente Lula, do PT, e no governador Tarcísio de Freitas, do Republicanos. Foi uma coisa que chamou a atenção a gente aqui na nossa cobertura especial deste domingo, já quando os números estavam se desenhando e a tendência era de reeleição de Tarcísio no primeiro turno, com uma votação bastante grande, né? Com 44,16% dos votos válidos, Lula vai disputar o segundo turno contra Flávio Bolsonaro do PL, que teve 47,03%. Até aí tudo bem, é uma coisa. A outra coisa é, Tarcísio foi eleito em primeiro turno com 62% 62,65%, derrotando o petista Fernando Haddad, que recebeu 36,42%. Nesses municípios do estado de São Paulo, os eleitores optaram por votar em candidatos de partidos e campos ideológicos opostos, como a gente trouxe aqui. Lula venceu em 39 dos 645 municípios paulistas, arredondando, muito arredondado aqui, estamos falando de 5%, né? Em apenas 6 dessas cidades, a vitória, preste atenção, em apenas 6 dessas 39, né? A vitória do presidente foi acompanhada pela de Haddad, na disputa pelo governo do estado. As cidades são as seguintes: Coronel Macedo, Diadema, Euclides da Cunha, Francisco Morato, Itapura e Sandovalina. Então é interessante, porque ao mesmo tempo que você está falando de cidades muito próximas, que fazem parte da região metropolitana, estão ao lado da capital, você está falando também de cidades que estão muito, muito distantes do raio de atuação político da capital. A gente está falando da região do Pontal do Paranapanema, extremo oeste do estado de São Paulo, divisa com Paraná, divisa com Mato Grosso, e a conexão por lá é absolutamente outra da realidade paulistana, né? Isso é um fenômeno bastante interessante de acompanhar também. 9h20. Temos um chamado aqui da capital do país, é isso? Rafael Felitti está conosco aqui, Rafael Felitti ao vivo para conversar com a gente. Diga, Felitti, bom dia.
6: Bom dia, Felipe, bom dia, Joana, bom dia para todo mundo que está com a gente no TMC 360. Bom, ontem ainda, já na reta final da apuração, ali pouco depois das 7h da noite, em entrevista ao Poder 360 Eleições, o presidente do PL, Valdemar Costa Neto, ele afirmou que já começou as tratativas com partidos ali do campo do centro-direita para apoio a Flávio Bolsonaro no segundo turno. Disse que já está conversando com Antônio Rueda e também com o Ciro Nogueira. Antônio Rueda, presidente do União Brasil, e Ciro Nogueira, presidente do PP. Os dois fazem parte da Federação União Progressista, e também conversando com o presidente do Republicanos, Marcos Pereira, para que eles fechem uma parceria no segundo turno em prol de Flávio Bolsonaro. Segundo o presidente do PL, em um eventual governo de Flávio Bolsonaro, que se confirmando essa situação no segundo turno, esses partidos que são historicamente aliados ao PL, aliados também do governo do ex-presidente Jair Bolsonaro, eles devem compor juntos. Disse que Flávio Bolsonaro vai buscar outros partidos para compor os seus ministérios, para compor liderança de governo, enfim, outros cargos dentro de uma eventual gestão de Flávio Bolsonaro, mesmo com o PL tendo conseguido uma eleição muito expressiva no poder legislativo, né? Elegeu 121 deputados federais, além de 19 senadores, vai ter uma bancada de 28 senadores a partir do ano que vem, o partido comandado por Valdemar Costa Neto. Então, ele já está fazendo esse trabalho ali para conseguir articular parcerias já para o segundo turno e também em um eventual governo Flávio Bolsonaro. 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
0: 9h22.
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1: Leandro Siqueira, nosso colunista de economia, vai falar agora sobre como o mercado está reagindo ao resultado das eleições de ontem, do primeiro turno. Existe também uma expectativa em relação aos próximos dias. Estamos falando de 20 dias de campanha eleitoral, ou seja, de indefinição, que para o mercado financeiro é importante. Na verdade, é importante a definição. Essa indefinição é algo que deixa o mercado mais volátil. Leandro Siqueira, bom dia para você.
8: Bom dia, Joana. Bom dia, Felipe. Bom dia aos nossos espectadores também. Pois é, né? Ontem foi um dia que marcou uma virada histórica aqui do Brasil em relação a tanto ao governo, quanto a Senado, quanto a deputado também. E apesar do Flávio não ter vencido no primeiro turno, a gente tem que lembrar aqui que nunca houve uma virada presidencial do primeiro para o segundo turno. Então, apesar de sim ainda haver uma incerteza até o dia 25 desse mês, ainda assim o mercado financeiro já está precificando como se o Flávio tivesse eleito. E não só eleito, mas eleito também com uma base gigantesca no Senado, uma base gigantesca no Congresso, o que aqui para o Brasil é essencial, porque a gente vive uma espécie de presidencialismo às avessas, né? A gente tem um Congresso muito forte que, na prática, acaba determinando muito como é que vai ser o mandato do presidente aqui no Brasil. Ele acaba virando muito mais um primeiro-ministro do que um presidente do Executivo. Então, essa base no Senado e na Câmara ter sido eleita é excepcional para a facilidade ali, para a flexibilidade que o Flávio vai ter no poder de conseguir aprovar medidas que ele queira aprovar. E aí, o que a gente está vendo lá fora, né? A Bolsa ainda não abriu aqui no Brasil, vai abrir só às 10, mas lá fora a gente já está vendo o EWZ, que é uma espécie de termômetro da nossa Bolsa de Valores brasileira, só que negociado lá fora, subindo mais de 12%. Eu sei que esse número para muita gente não vai ter uma relevância como tem para a gente que acompanha todo dia, mas é uma alta gigantesca da Bolsa de Valores aqui do Brasil. No ano inteiro, para você ter ideia, ela estava subindo muito bem, estava subindo 19% em um único dia agora, se tudo correr conforme está aparecendo lá fora, ela vai subir 12%. Alta histórica. Além disso, o dólar está caindo aqui também, está abaixo de R$5 já, o que também contribui, sem dúvidas alguma, para a economia do país. Agora, tem muitos desafios pela frente ainda, né? Uma vez que o Flávio, de fato, consiga assumir o mandato, ou até mesmo se o Lula conseguir virar, ele vai pegar um país que tem vários problemas econômicos para ser endereçados. A gente vai ter pelo menos um ajuste que, pelas contas que a gente está vendo aqui, é entre 250 bilhões a 400 bilhões de reais para ser feito para conseguir estabilizar a dívida pública. Tem pelo menos 30 bilhões do orçamento de 2027 em aberto. A taxa de juros aqui está elevada e a taxa de juros dos Estados Unidos, que serve como piso da nossa, também está elevada. Então tem muita coisa para ser resolvida ainda, apesar desse ânimo de, pelo menos de curto prazo, que o mercado está tendo.
0: E aí eu tenho uma perguntinha, Siqueira, porque para o segundo turno, de fato, a gente tem 20 dias, aliás, exatamente 20 dias, né? E a primeira pesquisa de segundo turno está marcada, salvo engano, para o dia 8. Hoje a gente ainda está no dia 5. Então, o que pode acontecer, mesmo com essa tendência, essa expectativa, todo histórico, o que pode acontecer com o mercado financeiro nesses próximos dias, até uma pesquisa que supostamente vá consolidar essa posição? Claro, a gente não está tentando adivinhar o que vai acontecer, mas a história mostra que há uma tendência de manutenção e ampliação desse resultado.
8: Perfeito. É a pergunta de US$1 milhão, né? Eu adoraria também ter certeza do que vai acontecer, porque eu já compraria ou venderia tudo hoje. Mas, sem dúvidas alguma, vai ter um pouco mais de volatilidade durante esses 20 dias. Agora, o mercado como um todo, essa percepção que eu tive, pelo menos de ontem para hoje, conversando com alguns gestores, ele está muito descrente do resultado das pesquisas, porque muitas delas falharam ali em conseguir medir essa vantagem do Flávio em relação ao Lula. Até mesmo muitas pesquisas que estavam sendo usadas pelos partidos de direita para conseguir medir ali o tracking pessoal deles. E isso se deu, a principal explicação pela qual eu vi, pelo aquele voto contido, né? Uma pessoa que votaria no Flávio, mas quando era indagada ali pela pesquisa, não dizia isso abertamente. Então, o fato é, se você for para os mercados preditivos, Polymarket, alguns desses, por exemplo, a probabilidade do Flávio vencer já estava muito mais elevada do que as pesquisas sugeriam. Então, o que eu estou entendendo é que os investidores estão olhando mais para esses mercados preditivos agora e um pouco menos para as pesquisas. Ainda assim, sem dúvidas alguma, elas continuam fazendo preço, até porque fazem manchete, chega lá para fora uma manchete que de alguém está na vantagem ou na desvantagem. Mas eu tô tendo uma percepção de que eles estão considerando praticamente dado que o Flávio sim vai ganhar e, consequentemente, essa posição que eles estão montando na Bolsa de Valores ou em outros investimentos já é de acordo com isso.
0: Siqueira, toda segunda, toda quarta, toda quinta, por volta das 8h40, hoje chegou um pouquinho mais tarde, mas foi ideal porque já trouxe essa repercussão do mercado financeiro, tendência para os próximos dias. E a gente vai tentar responder essa questão de 1 milhão aí, ou mais ou menos, dependendo da cotação do dólar. Um abraço, boa semana para você.
8: Um abraço, Felipe. Um abraço, Joana. Boa semana.
1: Seguimos falando de eleições. As urnas trouxeram uma nova configuração para o Congresso Nacional. Já falamos bastante sobre isso. Agora, um ângulo importante para a gente abordar é o seguinte. Dados da apuração do TSE revelam que partidos e federações tradicionais, como PSOL, Rede e PDT, não atingiram a cláusula de barreira nas eleições deste ano. Quem vai explicar é a Lívia Braz.
9: Entre as siglas afetadas estão a Federação PSOL Rede, a PRD Solidariedade, além de PDT, Avante e a nova legenda Missão. Para superar a cláusula de desempenho, os partidos precisam ter pelo menos 2,5% dos votos válidos para deputado federal distribuídos em 9 estados, ou eleger 13 deputados federais em 9 unidades da federação. As siglas que não atingem essa meta, elas mantêm os mandatos dos deputados e o direito ao fundo eleitoral, mas perdem o acesso ao fundo partidário e também perdem acesso à propaganda gratuita no rádio e na televisão. A legislação também permite que parlamentares eleitos por essas siglas, eles possam mudar de partido sem perder o mandato. O caso mais emblemático é o da Federação PSOL Rede. Esse grupo superou o percentual nacional e elegeu 15 deputados, mas ele atingiu o mínimo em apenas 8 estados. No Espírito Santo ficou apenas 185 votos da meta. O cenário ainda pode mudar com eventuais decisões da Justiça Eleitoral e também com futuras fusões ou incorporações de partidos.
0: Tá certo, são 9:29. Daqui a pouco, no TMC 360, a gente fala mais sobre projeções. O que acontece até o segundo turno?
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0: Bom dia para você que acompanha a Rádio Transamérica, que agora é TMC. Meu nome é Adrian de Almeida e, como sempre, é um prazer estar com vocês aqui nos nossos intervalos da programação nacional. Olha, há pouco tempo atrás que eu vim falar com vocês, dizendo, né, que o nosso clima mudou bastante aqui em Brasília. A gente estava tendo aí um momento de calor por vários meses seguidos e hoje a gente acorda aí uma segunda-feira pós primeiro turno das eleições, já com bastante chuva na capital. Vamos ver se esse clima continua desse jeito nas próximas horas. Daqui a pouco a gente tem o Brasília TMC, primeira edição, com Olivia Braz e Marcela Franco. E elas também vão falar com vocês mais aí acerca, né, do nosso clima aqui de Brasília. Agora vamos diretamente aqui de mais notícias. Olha, a propaganda eleitoral gratuita no rádio e na televisão para o segundo turno começa nesta sexta-feira, dia 9 de outubro. A regra está no calendário oficial do Tribunal Superior Eleitoral e vale até o dia 23, dois dias antes da votação. No Distrito Federal, a disputa pelo governo será entre Celina Leão, do Progressistas, e Leandro Graz, do PT. Já na eleição para presidente da República, o segundo turno será entre Luiz Inácio Lula da Silva, do PT, e Flávio Bolsonaro, do PL. A propaganda no rádio e na televisão será uma das principais ferramentas dos candidatos aí nessa nova etapa da campanha, com apresentação de propostas e busca pelo voto dos eleitores. O segundo turno das eleições será realizado no domingo, dia 25 de outubro. A Justiça Eleitoral também estabelece que a propaganda eleitoral gratuita termina no dia 23, assim como os debates no rádio e na televisão. E olha, o Distrito Federal registrou a maior abstenção da história em um primeiro turno de eleições. Segundo dados do Tribunal Superior Eleitoral, 426.067 eleitores não foram às urnas neste domingo, o equivalente a 18,99% do eleitorado da capital. O índice supera o registrado em 2022, quando 17,54% dos eleitores deixaram de votar. Ao todo, o Distrito Federal tem 2.253.132 pessoas aptas a votar, o maior número da história da capital. Para o primeiro turno, o Tribunal Regional Eleitoral disponibilizou 7.507 urnas eletrônicas. O mesmo número será utilizado agora no segundo turno, no dia 25. No país, a abstenção também foi recorde desde 1998, com, olha, 21,07% dos eleitores aptos sem votar. O presidente do TSE, ministro Nunes Marques, classificou o índice como um desafio para a Justiça Eleitoral. Vamos continuar aqui falando de eleição. A nova composição da Câmara Legislativa do DF terá aí uma forte presença de parlamentares reeleitos. Dos 24 distritais eleitos para 2027, 17 já ocupam cadeiras na atual legislatura, o equivalente a cerca de 70% do total. Entre os reeleitos estão Max Maciel, do PSOL, o mais votado com 91.784 votos, além de Eduardo Pedrosa, Chico Vigilante, Joaquim Roriz Neto, Gabriel Magno e Roosevelt Vilela. Também garantiram novo mandato Robério Negreiros, Jaqueline Silva, Ricardo Valle, Pepa, Wellington Luiz, Martins Machado, Hermeto, Pastor Daniel de Castro, João Cardoso, Rogério Morro da Cruz e Deise Amarillo. E entre os 7 novos estão Stephanie Sampaio, Múcio, Keca Bagno, Vitor Jansen, Renata Daguiar, Rony Nehmer e André Kubitschek. Apenas 3 distritais que tentaram a reeleição ficaram de fora: a delegada doutora Jane, Iolando e Jorge Viana. E olha, você quer mandar aqui pra gente uma mensagem no WhatsApp? Manda lá no 61 99381-3030. Como sempre, é um prazer ler o que vocês querem falar aqui com a gente, comentar um pouquinho da programação, do seu dia a dia. Viu aí alguma coisa acontecendo perto da sua cidade, do seu trabalho, passando ali no trânsito? Manda uma mensagem aqui pra gente, que vai ser um prazer a gente noticiar, dar aquela apuração, entregar pra vocês aqui já a notícia completa. E agora, você também quer verificar o que está acontecendo no Brasil, no mundo, aqui no DF? Segue a gente no arroba TMC Distrito Federal no Instagram.
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2: Agora, 9 horas e 37 minutos. Voltando a falar sobre o primeiro turno das eleições. Vamos trazer mais um recorte. Nós vamos falar agora com o senador reeleito pelo PL do Rio de Janeiro, Carlos Portinho, que teve neste domingo mais de 4 milhões e 200 mil votos. Está na linha conosco aqui, senador. Muito bom dia, seja bem-vindo.
3: Muito bom dia, TMC e toda a sua grande audiência.
2: Bom dia. Senador, como é que o senhor... Vamos começar falando desse resultado primeiro localmente, né? Como é que o senhor avalia esse resultado para o Senado, para o Estado do Rio de Janeiro?
3: O Estado do Rio vai estar muito bem representado pelo nosso, agora posso falar, senador Jordi, atualmente deputado, senador eleito. Junto comigo, eu tenho feito nesses 6 anos o mandato que eu sempre dediquei ao senador Harold, né? Foi eleito o melhor senador do Brasil em 2024 pelo ranking dos políticos, o maior parlamentar do Rio todos os anos do meu mandato pelo ranking dos políticos, e isso é uma homenagem que eu faço ao senador Harold Oliveira, porque eu assumi o mandato como suplente de senador. Nesses 6 anos eu construí uma história, uma trajetória, estou líder do governo, fui líder do governo Bolsonaro, estou líder do PL há 6 anos, né, e fico muito feliz pela grande bancada também que o PL fez em todo o país. Certamente nosso futuro presidente, se Deus quiser, Flávio Bolsonaro, vai ter, poder contar com o Senado para fazer as transformações e as mudanças que o Brasil precisa, são urgentes.
4: Senador, as pesquisas não mostravam o resultado que as urnas mostraram. Ontem, o candidato e senador Flávio Bolsonaro disse que os trackings internos já apontavam esse favoritismo. Nem falo apenas de Flávio, mas do PL. Ou a gente pode até falar de uma onda de direita, para ser um pouco mais abrangente. Eu queria fazer 2 perguntas. Primeiro, o que que as ruas diziam e dizem que as pesquisas não mapearam? O Rio de Janeiro é um exemplo claríssimo disso, claríssimo. E, em segundo lugar, preciso aproveitar o gancho da sua camiseta escrito Anistia já, porque ontem Valdemar Costa Neto deu uma entrevista a uma emissora e já disse que, em caso de eleição de Flávio Bolsonaro, o Senado vai mudar. A gente já está presenciando uma mudança que já começou.

0: No Rio de Janeiro, o senador Haroldi, em 2018, ele, na boca de urna, na pesquisa de boca de urna que faziam na época, era dita boca de urna, ele era 11% e terminou com 17% e vencendo, né? As pesquisas, com relação à eleição no Rio de Janeiro, elas vinham mostrando um cenário e uma tendência, né? Que era um empate entre três candidatos, de certa maneira. A candidata Benedita ficou em terceiro lugar, ficou próximo, né? Mas ainda assim era possível enxergar, talvez nas pesquisas mais acuradas, que ela estaria um pouco mais distante, pelo menos, do primeiro colocado, que fui eu. As ruas mostravam isso. Quando eu fui, todas as vezes que eu fui à rua, a receptividade muito grande. Por exemplo, quando eu fui na feira de Nilópolis, eu pude ver. O meu grande desafio era ser conhecido, as pessoas não acompanham tanto o Senado quanto a Câmara. E eu vi na rua que esse desafio eu já havia superado, né? E uma receptividade muito grande. E Jordi, Portinho, Portinho, Jordi, isso já era visto nas ruas, né? Em 2018 não foi diferente. Com relação às pautas do Senado, que a gente pode esperar? A gente vai fazer o próximo presidente do Senado, coisa que a gente não pôde nesse governo. Hoje, atualmente, somos 32 na oposição, não temos nem perto da maioria, né? Faltariam 9 senadores ainda para alcançarmos. Daí tanta dificuldade que a oposição sofreu, embora sempre unida, brigou e teve algumas vitórias, como, por exemplo, histórica, foi derrubada do indicado do Lula ao STF mais recentemente. No próximo ano, próxima legislatura, espero que a gente possa iniciar com a anistia, sim. A anistia é o maior gesto de paz. O país tem problemas reais. A gente tem que olhar para a nossa economia. A gente tem que combater a violência que domina muitas cidades, quase todas do nosso país. A gente precisa gerar empregabilidade, né? O brasileiro precisa produzir. Então, a gente precisa olhar para esses problemas. E a anistia nos permite olhar para frente, trazer de volta os nossos irmãos que foram perseguidos políticos. Hoje todos já vêm. É mais uma questão de Lula, Bolsonaro. Olha o que aconteceu com o Delanhol, gente. Pelo amor de Deus, isso não é uma justiça séria, né? Então a gente precisa olhar para frente. Eu espero que a gente traga uma mensagem de paz e anistia o primeiro passo.
1: Senador, o senhor falou muito bem, usou a palavra paz, né? A palavra olhar para frente. Agora, chamar de irmão atualmente não é muito bom, visto, né, o que a gente tem observado aí das conversas de Daniel Vorkaro com alguns políticos, inclusive, que foram eleitos ou reeleitos. Isso me faz lembrar da questão STF, né? Foi bandeira de muita gente nessa eleição, usar o STF como alvo e alguns de seus integrantes. O que é que o senhor entende, tanto do ponto de vista como senador reeleito, como do ponto de vista de bancada para 2027, né, que pode acontecer com o STF? Isso vai ser uma bandeira? Vai ser uma discussão a partir de 27?
0: Sem dúvida, só fazendo aqui uma explicação, irmão, porque sou cristão católico,
1: Claro, claro, claro.
0: né? E todos somos, né? Então, sem intimidade, até porque nem eu conheci essa pessoa por cá. Com relação a tudo que acontece com o Banco Master, é lógico, tudo tem que ser investigado. Aonde tem corrupção, ninguém pode passar pano. E se há corrupção, como me parece há no STF, advocacia administrativa e outros delitos, eles têm que ser investigados e aqueles que cometeram têm que ser empichados, sim. É bem diferente. Ninguém está discutindo mais se o presidente Bolsonaro teve com o embaixador ou não. A gente está falando de 129 milhões em contratos advocatícios. Eu nunca vi na minha vida. Eu trabalhei no segundo maior escritório do país. Grande parte da minha trajetória como advogado, nunca vi um contrato desse tamanho, né? A gente está vendo a relação entre magistrado, ministro, né, e investigado, a ponto do investigado perguntar ao ministro se ele pode fugir na segunda-feira. Que é isso? Vazamento, colaboração. Então, o que for crime tem que ser investigado, seja quem for, né? Seja.
2: Acho que a gente perdeu
1: Travou,
2: o
1: né?
2: contato, travou o
1: Travou.
2: contato via internet. Às vezes até ligaram para o senador, afinal de contas, o senador foi.

0: Reeleito. Ah, tá aqui. Voltou só pra gente se despedir. O senador estava falando sobre o caso de Daniel Forcaro e também Alexandre de Moraes. Inclusive, tem muita gente, deve ter muita gente querendo fugir essa segunda-feira também, mas por motivos diferentes. Temos o senador pra gente se despedir? Ou travou mesmo?
1: Não. Então, ele tá acompanhando a transmissão e recebe o nosso abraço aqui, nosso cumprimento. Voltou. Senador, a gente teve esse problema aí, mas enfim.
2: Desculpa, entrou uma ligação, eu botei o não perturbe, mas não sei por que não funciona.
0: Eu chutei que seria isso e isso foi. Muita gente querendo ligar, parabenizar. Pode concluir, senador.
1: Ih, travou de
0: Ligaram
1: novo.
0: Ligaram de novo.
1: Bom, fica o nosso abraço, nosso agradecimento ao senador reeleito pelo PL do Rio de Janeiro, Carlos Portinho. Né? Lembrando que aqui na TMC a gente tem e segue com o compromisso de ouvir todos os lados envolvidos. Né? A gente busca também parlamentares, reeleitos e eleitos da situação, uma vez que Carlos Portinho é um dos senadores eleitos pela oposição para ocupar a cadeira a partir de 2027, ele que ocupou até agora como suplente, né? Como ele mesmo contou essa história. 9:47.
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0: Fernando Mulica, nosso colunista de política, está ao vivo com a gente para trazer a expectativa do segundo turno da eleição para presidente. O Lula tem chance de fazer uma virada histórica, Mulica, porque na história nunca houve essa virada, ou seja, quem saiu na frente no primeiro turno tende a vencer no segundo turno. Bom dia, Mulica.
4: Bom dia, Joana, Felipe, bom dia a todos. Pois é, nunca antes na história, né? Como diria o próprio Lula. Não é simples. É claro que o Flávio é o favorito, Flávio Bolsonaro, o senador Flávio Bolsonaro ganhou o primeiro turno com uma vantagem pequena, mas ganhou. E tem também a vantagem de que os outros candidatos, aqueles que tiveram votações bem pequenas, se posicionam à direita do espectro político. Em tese, os eleitores, esses eleitores iriam mais facilmente para o Flávio Bolsonaro e não para o Lula. Mas quando a gente olha friamente os números, principalmente quando a gente compara o resultado geral das eleições, essa guinada à direita do Brasil, tanto eleições estaduais, com eleição para o Senado, eleição para a Câmara dos Deputados, dá para dizer o seguinte, dá para dizer que o PT foi derrotado por nocaute. Agora o Lula perdeu por pontos, né? Por 1,87 ponto, para ser exato. É uma diferença menor do que aquela que foi a derrota que foi imposta ao PT. Isso mostra aí uma resiliência do presidente da República, que mesmo com uma situação política desfavorável, com essa guinada à direita, ele conseguiu uma votação bem expressiva. Agora tem aí quase 8 pontos em disputa. O Flávio precisa de mais 2,7 pontos percentuais para ganhar a eleição. O Lula já precisa de 4,84. É uma quantidade muito maior de pontos. E aí, para que ele possa mudar essa situação? E aí vem a palavra mudança, que é essencial. Quando a gente vê essa eleição, o Lula prometeu muito o passado. A grande promessa do Lula ele falou muito da sua própria carreira, dos seus governos, das conquistas, ok, mas apontando muito para o passado e pouco para o futuro. Claro, o aumento real do salário mínimo é essencial, o Bolsa Família é fundamental, mas são conquistas já incorporadas ao cotidiano dos brasileiros. E os brasileiros, claro, querem mais, todos queremos ganhar mais, todos queremos fazer carreira, ter uma vida melhor. E isso, o Lula apontou pouco para isso. Ele ainda continua muito preso à lógica da CLT, aquela lógica que se confunde com a própria história. Né, aquele imigrante nordestino com baixo nível de instrução que conseguiu subir na vida, conseguiu ter um bom emprego na indústria, enfim. Ih, meu Deus, peraí, agora foi o meu telefone. Desculpe.
1: Você também foi eleito, Mulica? Você também foi reeleito?
4: Não, deve ser golpe, tentativa de golpe. Normalmente eu desligo quando entro no estúdio, hoje eu esqueci, peço desculpas aí a todos.
1: Que é isso.
4: Mas vamos lá. Eu estava falando que o Lula tem esse compromisso com a própria história, CLT, conquistas, que isso boa parte da população não quer mais, até porque esse grande emprego sumiu. Não existe mais esse grande emprego. E o Lula fala em muita educação, ótimo, mas educação demanda tempo. Uma pessoa se formar demanda tempo. Aí não adianta o cara ganhar, conseguir um diploma de administração de empresas e depois tratar de administrar o Uber, né? Não dá. E aí, qual é que ele oferece como empreendimento, como para o empreendedor? Teremos agora, em tese, essa discussão, essa semana, da votação no Senado do fim da escala 6x1. Será que o Davi Alcolumbre vai manter? Há pouco, na entrevista do Carlos Portinho, o senador reeleito, ele falou que o PL, que é a oposição, vai querer conquistar o Senado. Ou seja, indicou que dessa vez a oposição não vai querer apoiar o Alcolumbre, vai querer um candidato próprio. Pode ser até que a oposição nem seja oposição, seja situação, no caso da vitória confirmada do Flávio Bolsonaro. E aí, o que o Alcolumbre vai fazer? Ele vai encarar, ele vai bancar essa votação da 6x1 que ele pautou semana passada, ou diante da mudança da correlação de forças, ele vai achar melhor não brigar com a direita, não brigar com o PL. E isso para o Lula pode ser fundamental. Ainda que o Lula precise mostrar um compromisso com o trabalho do futuro, não necessariamente com o emprego, mas com o trabalho, ele sabe que a 6x1, que hoje é algo que afeta muito o pessoal do comércio, o pessoal da indústria, o comércio principalmente, onde tem mais emprego, é importantíssimo para ele pegar esses pontinhos que lhe faltam. Agora, será que isso vai ser votado? E se for votado, será que o PL vai aceitar votar, já que a eleição dele já está resolvida? Enfim, é uma boa questão.
1: Tá certo. Então, Mulica, agora atenda aí, manda um abraço para quem te telefonou, se não for golpe, é claro, né? E a gente volta...
4: Meu Deus, desculpa. Que é isso? Vergonha, que eu deixei o celular aqui do lado, sempre boto no modo silencioso, agora esqueci.
1: Quem nunca?
0: Quem nunca?
1: A gente se fala amanhã às 9h40, um abraço para você, boa semana.
4: Igualmente. Tchau, tchau.
1: 9h53 agora.
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0: A reeleição de Tarcísio de Freitas deve dar continuidade à carteira de leilões já programada em São Paulo. O governo paulista deve abrir uma frente de inclusão de novos investimentos nas concessões de rodovias. Um dos casos mais esperados é o projeto da terceira pista da Ecovias Imigrantes, que tem como objetivo melhorar o acesso ao Porto de Santos. O novo investimento deve custar um valor aproximado de 8 bilhões de reais. A vitória também deve tirar um pouco da pressão política contra a implantação do free flow no estado. Tarcísio é entusiasta do novo modelo de cobrança e responsável por vários recuos nos projetos que foram implementados usando essa tecnologia. 9h53.
1: Tá na hora de falar de esporte, bola rolando. Amanhã se despede The GOAT, né? Lionel Messi faz o último jogo com a camisa da seleção argentina. Ô Gustavo Soler, conta pra gente essa história, seja bem-vindo, bom dia.
6: Tudo bom, Bueno, Joana, bom dia pra vocês. E temos que dar um bom dia especial também pra todo mundo que nos acompanha na nossa praça em Pernambuco, né? Porque o Santa Cruz conseguiu o acesso pra Série B do Campeonato Brasileiro, empatou com o Maringá na Arena Pernambuco e faturou uma das vagas agora para a segunda divisão do futebol nacional. E com relação, né, à despedida de Lionel Messi, o maior jogador da história da Argentina, um dos maiores da história do futebol mundial, nesta terça-feira ele encerra o seu ciclo pela seleção do seu país num jogo amistoso contra Benin, partida que contará com mais de 80 mil torcedores argentinos dentro do estádio Monumental de Núñez, a casa do River Plate. Para este jogo teremos uma camisa especial, né? Uma camisa que a Argentina vai colocar em homenagem a Lionel Messi nesse último jogo do camisa 10 do capitão. Então promete ser uma terça-feira de muita emoção na Argentina, de muita emoção para Lionel Messi. A gente, para quem nos acompanha no YouTube, está vendo, né, a camisa oficial que a Argentina vai utilizar nesta despedida do Lionel Messi. E aí teremos então, com esse jogo, o encerramento oficial também de mais uma data FIFA, mas não vai dar nem tempo, Bueno, de ficar com saudades, porque mês que vem já tem outra data FIFA. O Brasil, por sinal, vai mais uma vez para a Ásia encarar a seleção do Japão e a Singapura os dois jogos que vão acontecer no Estádio Nacional de Singapura.
1: Data FIFA, ame ou odeie. Um abraço para o Soler, boa semana, um abraço para a torcida do Santa Cruz, que está voltando, hein? Olha só, presta atenção. E o para quem não viu, né? Para quem não está acompanhando, está ouvindo só no rádio, camisa da seleção da Argentina para este evento específico, ela é azul, clara e branca, só que com apenas uma faixa branca, né, na vertical, e um sol estilizado, que é aquele sol que tem na bandeira da Argentina, números dourados, o emblema dourado e aquele M estilizado, né, que é a marca registrada do Messi. Amanhã à noite tem esse jogo, 8 horas, que 8 horas? Eita. 9 horas e 56 minutos.
0: É.
1: Tá na hora, né? Tá quase na hora.
0: Tá quase na hora. Antes, vamos dar uma olhadinha na nossa enquete. Você tem aí as parciais,
1: Felipe Bueno? Está aqui na mão. Lionel Messi, não tem nada a ver com Lionel Messi. Você se surpreendeu com o resultado das eleições sobre as quais nós falamos quase todo o TMC 360?
0: Todo ano.
1: Todo ano, é verdade. A eleição começou, não é? Começou ano passado ainda. Ou quem sabe em 2022. Você se surpreendeu? Sim, muito. Um pouco ou não? Já esperava. E venceu o não, já esperava, tem que ser honesto, hein? Olha só, não, já esperava 47%, sim, muito, 34% e um pouco, 19%. Amanhã tem mais uma enquete para você participar.
0: Muito bem, então amanhã a gente está de volta às 7 horas da manhã com o TMC 360. Agora você fica com a programação local da TMC pelo Brasil. Obrigada pela companhia, até amanhã.
1: Tchau.
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0: Muito bom dia para você, ouvinte. Está no ar o nosso Brasília TMC desta segunda-feira, 5 de outubro de 2026. Eu sou Lívia Braz, aqui comigo Marcela Franco. Bom dia, Marcela.
1: Bom dia, Lívia Braz. Um ótimo dia para você, ouvinte. Vamos começar, então, essa semana juntos. E hoje com muitos assuntos quentes para conversar, para analisar aqui no nosso Brasília TMC, primeira edição. Mas antes disso, vamos começar a falar sobre o trânsito, que está quente também hoje, né, Lívia?
0: Situação do trânsito complicadíssima nas principais vias do Distrito Federal. Lembrando que a gente acordou hoje com o céu completamente fechado, um tempo frio, chuvoso em praticamente todo o Distrito Federal. Que temos pelas pistas de todo o DF é muita água, então isso está refletindo na situação do trânsito. Vou começar falando lá da 070, Marcela. A gente tem um trânsito muito complicado lá na 070. Trânsito completamente parado ali entre Ceilândia e Vicente Pires. Para quem está indo em direção à via estrutural, já começa a enfrentar o congestionamento ali na altura do cemitério Campo da Esperança, de Taguatinga. E quando o motorista entra, de fato, na via estrutural, vai enfrentar congestionamento ao longo de toda essa estrada parque, que está muito congestionada. Temos registros também de baixa visibilidade, tem registro de alguns pontos de alagamento. Então, até a altura da CEASA, ali no CIA, o motorista vai enfrentar dificuldade, assim como na EPTG. A situação por ali também tá ruim, né, Marcela?
1: EPTG complicadíssima também, desde antes da primeira saída de Águas Claras. O motorista já enfrenta até pontos de alagamento ali na Avenida Elmo Cerejo. Para quem vem de Taguatinga, enfrenta bastante lentidão, pessoal. Antes da Unieuro ali, em Águas Claras, a pista principal não passa, deixa eu só confirmar aqui, dos 15 km por hora. Situação, claro, ainda mais complicada para o motorista que está na marginal. Por ali não passa dos 10 km por hora. E olha, é um trecho bem importante, viu? Essa lentidão se estende até depois do viaduto Israel Pinheiro. Tem lentidão também para o motorista que segue no sentido Taguatinga nesse horário, ali antes de chegar no viaduto Israel Pinheiro, para quem está nesse sentido Taguatinga. Ou seja, aquela altura do Guará ali está bem complicada, tem registro de acidente para quem segue nesse sentido, né, Lívia?
0: Bem na frente do setor habitacional do Jockey, teve um acidente ali pertinho do viaduto, Marcela. Está deixando o trânsito muito congestionado também para o motorista que está indo nesse sentido oposto, ou seja, ali do Guará, sentido Águas Claras.
1: Chove bastante na EPTG, é o que a gente consegue ver nesse momento. Se você passou por aí ou de repente mora na região, tá vendo chuva também, manda sua participação aqui pra gente pelo WhatsApp 993813030.
0: Onde a gente tem um trânsito um pouco mais aliviado diante desse cenário, né, de trânsito caótico, é ali na EPNB. O motorista que tá indo do Recanto das Emas pro Riacho Fundo enfrenta lentidão só naquela pista em frente à fábrica de refrigerante, mas ali na altura do Riacho Fundo tem um trânsito moderado, assim como no centro do Núcleo Bandeirante por conta do semáforo, mas é uma situação mais tranquila do que nas outras pistas que a gente citou.
1: Se você busca uma alternativa, sem dúvida, a EPNB é uma ideia, né?
0: Com certeza. E a gente tem também um trânsito complicado ali na ponte JK, na pista que dá acesso à ponte JK para o motorista que está saindo ali de São Sebastião, Jardins Mangueiral, dos condomínios do Jardim Botânico, que está descendo sentido ponte JK. Tem um trecho de lentidão ali também na descida, não tem nenhum acidente registrado. É só essa situação mesmo, né? A gente vê pistas muito molhadas desde muito cedo, o motorista acaba pisando no freio por conta dessa baixa visibilidade, a visibilidade fica prejudicada.
1: E é importante que faça isso mesmo, né? Tem que andar com uma distância, inclusive, considerável do veículo da frente para evitar qualquer risco de acidente.
0: O que a gente tem também é um registro de acidente ali no buraco do Tatu. Tem um trânsito muito, muito complicado também, que já está se alastrando ali pro Eixão Sul, passando ali pela Praça dos Estados, indo até a altura, deixa eu atualizar aqui, a altura da 103 Sul.
1: Eixão Norte também tem reflexo, né, Lívia Braz?
0: A gente tá buscando informações com o Corpo de Bombeiros para saber o que, que foi que aconteceu ali naquela região. Fato é que toda essa região central aqui, tem quem tá tentando atravessar do Eixão Sul para o Eixão Norte vai enfrentar bastante dificuldade por conta desse acidente. Tem mais acidente registrado, né, Marcela?
1: E do Eixão Norte para o Eixão Sul também, viu? Se você puder, pegue o eixinho de cima ou o eixinho de baixo, porque o eixão realmente está bem complicado. Como a Lívia falou, tanto da Asa Sul como para a Asa Norte, assim, e o contrário também. Tanto para quem vem da Asa Sul, como para quem vem pela Asa Norte aqui para a área central de Brasília. Olha, veja uma situação extremamente caótica também na Épia Sul. O motorista que está vindo ali do entorno sul do Distrito Federal, vai passar por aquela via ali no setor de mansões do Parkway, pega muita lentidão, a velocidade por ali não passa dos 25 km por hora. E é um trecho bem importante, viu? O motorista só consegue pisar no acelerador ali na altura da Candangolândia. Então, passa pelo trevo da EPDB, segue muito tempo parado realmente nesse trânsito, vai precisar de muita paciência. E a gente vê também alerta de chuva ali na região.
0: Tem trânsito complicado também ali na pista do Zoológico, né? O pessoal que tá vindo da EPGU, indo sentido L4, também vai enfrentar congestionamento. Também tem muitos registros de pontos de alagamento nessa pista. Até a altura da Unieuro tem trânsito complicado ali entre o Zoológico e a altura da Unieuro. Para quem tá indo sentido Aeroporto Asa Sul, também vai enfrentar congestionamento e é justamente nesse cruzamento entre a EPGU e a EPAR que tá a pior situação nesse trecho aqui pro motorista que circula então na Asa Sul.
1: Olha, a gente falou sobre o trânsito na EPTG, pessoal, que tá causando todo esse caos por ali. É um acidente envolvendo um motociclista que ficou ferido depois de bater contra um caminhão caçamba, daqueles que tem uma articulação assim atrás, né, de ferro, aqueles que costumam carregar terra, material de construção, areia, enfim. Esse acidente foi hoje de manhã, bem mais cedo, na EPTG, sentido Taguatinga, e o trânsito que a gente vê agora é reflexo disso, viu? O Corpo de Bombeiros foi acionado, para você ter uma ideia, por volta das 7 horas da manhã. Essa vítima, né, esse motociclista, tinha uma suspeita de fratura na perna direita, foi imobilizado, levado para um hospital, mas, claro, esse acidente causou reflexos que seguem até agora, às 10 horas e 8 minutos.
0: Marcela, trazer também informação sobre a BR-020, o pessoal que está vindo lá de Sobradinho, sentido plano piloto, tem um trânsito moderado por ali, viu? Entre o condomínio Morada dos Nobres e o Balão do Torto. Por ali, o viaduto do Colorado. A gente tem um trânsito congestionado, mas o motorista, assim que passa desse viaduto do Colorado, que desce ali pela Épia Norte, já consegue melhorar a situação do trânsito para aquele motorista, então, nessa porção norte do Distrito Federal.
1: Bom, a gente conta sempre com a sua participação pelo nosso WhatsApp, canal direto. Você manda, chega aqui e a gente traz aqui a sua participação no Brasília TMC. É só mandar a sua mensagem, pode ser por áudio, se tiver algum vídeo também, ajuda bastante os outros ouvintes. O número é o 99381-3030. Agora, 10 horas e 9 minutos, a gente vai para os destaques deste Brasília TMC, primeira edição de segunda-feira, dia 5 de outubro de 2026.
0: Por apenas 0,07 ponto percentual, eleições para o governo do DF vão para o segundo turno.
1: Próxima legislatura na Câmara Distrital vai ser marcada por pequena renovação. 17 dos 24 deputados foram reeleitos.
0: Para o Senado, a bancada será 100% feminina e de direita.
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0: Paula Belmonte, do PSDB, teve 8,51% dos votos aqui no Distrito Federal. Kiko Caputo, do Partido Novo, ficou com 4,36%. Ricardo Capelli, do PSB, com 2,23%. Esses foram os candidatos que ficaram aí pelo caminho no primeiro turno. A gente vai ter No segundo turno, uma disputa entre a atual governadora, Celina Leão, do PP, e Leandro Graz, do PT. os dois vão disputar, né? Começam uma nova corrida agora, terão 20 dias para uma nova campanha, disputando a única vaga do Palácio do Buriti. Essa nova votação vai ser no dia 25 deste mês, 25 de outubro. Nossas equipes ontem estiveram acompanhando, né? Seguiram todos os candidatos. A gente teve um trabalho intenso nesse domingo, cobertura desde as 6 horas da manhã até o final das apurações. A disputa aqui no nosso Distrito Federal foi bastante acirrada. Quem acompanha tudo, o fechamento das urnas e essa apuração, foi Murilo Hernandes, nosso repórter Murilo Hernandes.
2: Com 100% das urnas apuradas, Celina Leão do PP terminou o primeiro turno com 49,93% dos votos válidos. Foram 825.530 votos para a candidata. Leandro Graz, do PT, ficou em segundo lugar, com 34,47% dos votos válidos e 579.930 votos. Em terceiro lugar, ficou Paula Belmonte, do PSDB, com 8,51% dos votos válidos. Após a confirmação do resultado, Celina Leão falou sobre a disputa pelo governo do Distrito Federal.
3: Estou passando aqui para agradecer cada um de vocês que caminhou conosco esse tempo. Nós tivemos 49,93% dos votos. É muito voto. É cada pessoa que nos abraçou, que realmente caminhou conosco. Quero parabenizar aqui as nossas duas senadoras que foram eleitas, Bia e Michele Bolsonaro. Quero também cumprimentar a todos os deputados distritais, os deputados federais também, e aqueles que caminharam, aqueles que estiveram do nosso lado. Eu sempre disse que as nossas vidas estão na mão do Senhor. Deus sabe todas as coisas, então vamos juntos. Beijo, gente. Muito obrigada. Gratidão.
2: Celina concorre à reeleição e chegou ao segundo turno sem alcançar a maioria absoluta dos votos válidos. Leandro Graz também avança para a segunda etapa da disputa pelo Palácio do Buriti. Depois do resultado das urnas, Graz também se manifestou sobre a continuidade na disputa.
4: Eu perdi a última eleição por menos de 5 mil votos. Foram exatos 4.996. Pouquinho. Dessa vez, a gente está no segundo turno também por muito pouco. Isso mostra que a eleição em Brasília é uma eleição muito difícil, uma eleição que exige muito trabalho, de um eleitorado que está bastante desacreditado, de um eleitorado que está bastante desiludido com a política. E nós apostamos nisso, nós apostamos na proposta, no programa. A gente apostou numa mensagem. Foi a campanha do abuso do poder econômico contra o trabalho.
2: O segundo turno será realizado no dia 25 de outubro, quando os eleitores do Distrito Federal voltarão às urnas para escolher entre os dois candidatos. De acordo com o TSE, os votos brancos somaram 74.974, enquanto os nulos chegaram a 89.910.
0: Bom, Paulo Belmonte, do PSDB, teve 8,51% dos votos, Kiko Caputo, do Novo, 4,36%, e Ricardo Capelli, do PSB, 2,23%. Num post nas redes sociais, o candidato do PSB já anunciou que vai apoiar Leandro Graz, ou seja, Ricardo Capelli apoia Leandro Graz agora, neste segundo turno. O texto do post dele diz, abre aspas, lutamos o bom combate, agradeço aos que receberam sempre com carinho e com palavras de apoio ao longo dessa jornada extraordinária. Compartilhamos sonhos, sorrisos e abraços. Muito obrigado. Deus sabe de tudo. Celina Ibanez de novo? Não. No segundo turno votarei em Leandro Graz, fecha aspas. Essa foi a frase de Ricardo Capelli declarando, então, apoio a Leandro Graz agora nesse segundo turno das eleições.
1: Já Paula Belmonte agradeceu os votos depositados a ela e disse que seguirá trabalhando na Câmara Legislativa. A ex-candidata do PSDB declarou que irá conversar com o partido antes de confirmar qualquer tipo de apoio no segundo turno.
5: Eu quero dizer que eu estou para servir e a gente vai continuar trabalhando. Temos aí até o final do ano como deputada distrital. Podem ter certeza que eu honrarei até o meu derradeiro dia a todos que me deram esse voto de confiança. E farei com que o nosso Distrito Federal tenha referências de políticas públicas, de mulher, mulher corajosa, mulher que tem princípios e valores, e nós juntos em prol de Brasília.
0: Bom, Kiko Caputo fez um post de agradecimento nas redes sociais e já tinha manifestado logo depois de votar que caso não fosse para o segundo turno, ele apoiaria a orientação que o Partido Novo determinar.
6: Eu tenho que deixar o presidente do meu partido fazer as conversas, enfim. Eu tenho minhas convicções pessoais, mas eu me rendo ao que o partido definir.
1: José Roberto Arruda, que teve a candidatura impugnada pelo Tribunal Superior Eleitoral, disse no primeiro turno que não apoiaria Celina Leão em hipótese alguma. Depois da definição do segundo turno entre a candidata do PP e Leandro Graz do PT, Arruda, por enquanto, não se manifestou.
0: Bom, nesse dia seguinte ao primeiro turno das eleições, são tantas camadas para a gente analisar, né, Marcela? Por isso que a gente recebe hoje... no Brasília TMC Primeira Edição, o cientista político Vitor Andrade, que vai conversar com a gente a respeito deste segundo turno, né? Essa campanha, essa nova etapa, zera tudo e começa tudo de novo. A gente terminou o dia de ontem com Celina Leão ali batendo na trave. 49,93% dos votos válidos foram destinados a ela... E Leandro Graz ficou na segunda posição aí, vai disputar o segundo turno. Ele teve 34,47% dos votos, né? A diferença entre os dois foi de pouco mais de 255 mil votos. É uma diferença não muito pequena. O que ficou pequeno foi o número de votos que faltou para Celina conseguir levar essa eleição no primeiro turno. Lembrando que as últimas pesquisas, né, Marcela, trazia um cenário de votos válidos, exatamente um panorama de que a gente achou que tudo seria resolvido no primeiro turno.
1: Muita gente interpretou isso, né?
0: Exatamente.
1: Com base nas últimas pesquisas, exatamente.
0: Pois é, e é sobre esse assunto que a gente conversa agora com o Vitor Andrade, cientista político. Já está na linha com a gente?
1: Bom dia, Vitor.
7: Bom dia, Lívia. Bom dia, Marcela. Estou na linha. Bom dia também, ouvintes da Rádio TMC.
0: Vitor, vamos lá. O que, que a gente pode apurar desses votos? O que, que a gente pode concluir dessa eleição disputadíssima, né? E com uma margem tão pequena para que a atual governadora e candidata Celina Leão fosse definida essa situação no primeiro turno, mas acabou não sendo. Então, por uma margem muito pequena, ela vai ter que disputar o segundo turno.
1: O que, que o eleitor está sinalizando aqui no DF com tudo isso? Vitor, bom dia.
7: Bom dia, Lívia. Então, nós podemos ver pelos resultados de ontem, faltando muito menos do que 1% dos votos para a atual governadora Celina Leão se reeleger, que o Distrito Federal ele deu ampla maioria para Celina, inclusive em comparação com outro candidato do PT, o Leandro Graz. A Celina, no meu entendimento, ela sai bastante forte, bastante fortalecida dessa disputa, apesar que o trio orquestrado e planejado pelo PP e pelo PL no Distrito Federal, que era a eleição da Celina Leão no governo, da Michelle e da Bia no Senado, não se concretizou ainda neste primeiro turno. Temos que lembrar o ouvinte que Bia e Michelle Bolsonaro tranquilamente eleitas, inclusive em comparação com as demais candidatas. O que demonstra claramente um alinhamento ideológico do governo distrital com um possível governo federal, caso Flávio Bolsonaro venha a ser eleito, e também um alinhamento ideológico do Distrito Federal com as propostas mais conservadoras do campo que vem se concretizando no Senado, na Câmara dos Deputados e na Câmara Legislativa do Distrito Federal.
0: Vitor, a gente já vai entrar nessa questão do Senado, né, dessa parceria aí entre Bia, Michelle e Celina, mas eu queria me ater mais uma vez ao número, né? Você tem o número exato de votos que faltou para Celina ganhar, levar essa eleição em primeiro turno? Eu sei que foi um número muito pequeno, então, né?
7: Geralmente, em eleições majoritárias, se considera 50% mais um.
0: Sim.
7: Então, faltou basicamente 0,8% para ela ganhar. Isso em votos totais, não sei dizer no momento.
0: 0,08, na verdade, né?
7: Isso, 0,08.
0: É bem muito pequena essa porcentagem.
1: E o Vitor, o que é que representa uma candidata chegar tão perto de uma vitória em primeiro turno e ainda assim precisar disputar um segundo turno? Esse resultado dá uma vantagem política importante para a Celina agora ou no segundo turno pode mudar completamente o jogo? O que é que você avalia em relação a isso?
7: Então, eu acredito que em relação ao segundo turno, o cenário não tenda a ser muito diferente do que nós observamos no primeiro turno, tendo em vista a margem bastante apertada que a governadora teve para ser eleita em primeiro turno e também o próprio alinhamento ideológico do Distrito Federal nas eleições da presidente. Temos que relembrar que o DF, 51,31% dos votos, que são mais de 900 mil votos, foram para o candidato Flávio Bolsonaro. Então, o resultado no segundo turno, no meu entendimento, tende a repetir o que nós vimos no primeiro turno, inclusive com um número maior para a candidata Celina Leão.
1: Perdão, pode concluir.
7: Claro. Não, claro. Rapidamente, só para concluir que, tendo em vista que até então o único candidato que declarou apoio ao Leandro Graz foi o Ricardo Capelli. Os demais estão aguardando orientação do partido.
1: Perfeito. A gente queria entrar exatamente nessa seara. Vitor, quanto que pesa nesse momento o apoio formal de quem ficou de fora da disputa? Na sua avaliação, para qual lado deve ir o voto de quem depositou a confiança nos outros candidatos nesse primeiro turno? E eu acredito que precisaria também de uma estratégia muito forte pelo lado do candidato do PT para tentar virar esse jogo aí, né? Diante de todo esse cenário que você já mencionou.
7: Correto. Então, se nós formos analisar a votação dos demais candidatos, a Paula Belmonte ela teve um desempenho bom, muito bom e considerável em relação aos demais. Ela teve 8,51% dos votos. Todavia, a candidata ainda não declarou esse apoio formal, como eu já havia mencionado. Então, ainda não sabemos muito para onde os votos dela tendem a ir. Ainda mais porque ela se encontra no PSDB, que nas últimas eleições tem sido um partido um pouco dividido. Historicamente, no âmbito da redemocratização, foi um partido que se colocou em oposição ao Partido dos Trabalhadores, inclusive endossando alguns nomes de direita, mas nós não sabemos muito bem. Eu acredito que esse voto da Paula Belmonte tenda a ser dividido entre ambos os candidatos, tanto Celina quanto Leandro Graz. Em relação ao quarto colocado, Kiko Caputo, que teve 4,36% dos votos, tendo em vista o alinhamento ideológico do Kiko, caso ele não expresse um apoio diretamente à governadora Celina Leão, naturalmente acredito que seus votos tendam a ser direcionados ao campo mais à direita, mais conservador, o que necessariamente dá vantagem à governadora Celina Leão. Então, no meu entendimento, a transferência de votos para o candidato do PT, Leandro Graz, tende a ser dividida, mas não bastante para chegar a ultrapassar a atual governadora.
0: Bom, vamos falar, Vitor, agora vamos falar sobre o que já está posto, né? A gente tem agora um Senado também que está composto por duas senadoras do PL, Michele Bolsonaro e Bia Kicis, que estiveram durante todo o tempo ao lado de Celina Leão nessa campanha, conseguiram levar agora as duas cadeiras, né, dessa renovação do Senado, de 2/3 do Senado, e a gente já tem uma senadora, Damaris Alves, que também compõe a direita, né? O que a gente pode concluir de todo esse cenário que já está montado agora?
7: Certo, então, o DF fez ontem algo inédito ao eleger na história do Brasil a primeira bancada 100% feminina do Senado Federal. Mas nós precisamos entender que essa bancada 100% feminina não necessariamente representa uma renovação no espectro político e nas pautas que venham a ser debatidas dentro do Senado Federal. O porquê? Isso se deve ao fator ideológico bastante conservador da bancada eleita. tendo em vista que as três candidatas têm um alinhamento e uma história bastante ligada ao ex-presidente Jair Bolsonaro. Então, o DF inova ao eleger uma bancada 100% feminina, e acredito que essa seja uma tendência para as próximas eleições. É interessante que isso venha a se repetir. Todavia, o fator ideológico bastante conservador das candidatas não necessariamente garante o avanço de pautas progressistas ou a ampliação de direitos femininos dentro do Senado Federal, como nós vimos a implementação na última legislatura de um comitê feminino dentro do Senado. Há de se ver, numa possível nova presidência do Senado Federal, se isso vai continuar.
1: Vitor, vamos falar um pouquinho agora sobre a composição na CLDF e algo que chama a atenção também, que está ligado aí a essa composição atual no Senado Federal, justamente com essas três candidatas mais voltadas à direita. O que chama a atenção é que, ao mesmo tempo em que a nova CLDF vai ter mais de 70% das cadeiras ocupadas por parlamentares de centro e direita, o mais votado entre os reeleitos foi Max Maciel, que é do PSOL, assim como na Câmara dos Deputados. O mais votado pelo DF foi Fábio Félix, que também é do PSOL, com quase o dobro de votos do segundo colocado. Como explicar uma votação tão forte da esquerda no mesmo dia em que a direita leva o Senado pelo DF?
7: Então, vamos entrar nesse ponto que é bastante curioso. A gente observa, pela eleição majoritária, uma perspectiva do eleitor do DF tender a seguir uma lógica bastante do centro-sul, ao menos nas eleições majoritárias, ou seja, se aliar ao campo conservador da direita. No caso da eleição proporcional, que é a Câmara dos Deputados e a CLDF, nós já vimos esse ineditismo dos dois candidatos mais votados serem de partidos de esquerda, ambos do PSOL, que é o caso do Fábio Félix e do Max Maciel, mas nós precisamos lembrar que houve na CLDF, especialmente, uma baixa renovação na questão dos deputados distritais. A maioria dos deputados distritais que tentaram a reeleição conseguiram ser reeleitos. Desses, somente três distritais que tentaram reeleição não foram eleitos. Foram a doutora Jane, o Yolando e o Jorge Viana. Os demais, inclusive deputados citados no escândalo do Banco Master, e 12 dos 15 deputados que votaram favoravelmente à compra do Banco Master pelo BRB, pela compra do BRB, pela compra do Banco Master, eles permaneceram na CLDF. Então, apesar
0: dos
7: mais
0: votados. Uma pequena
7: renovação,
0: né, Vitor?
7: Sim, uma pequena, tímida renovação, né, na questão legislativa do DF. Então, nós temos que ver também como vai ficar essa questão do escândalo do Banco Master e da sobrevivência financeira do BRB num eventual governo Celina Leão.
0: Pois é, muito disso deve ser debatido agora ao longo desses 20 dias. Agora, para a gente encerrar a nossa entrevista, eu queria que a gente falasse sobre um número muito expressivo também, que é o número de abstenções. Mais de 420 mil eleitores aqui não foram às urnas. É uma quantidade enorme, quase 19% do eleitorado. É maior, inclusive, do que a de 2022. Tinha sido 17,5% do eleitorado não tinha ido às urnas nas últimas eleições. E agora esse número subiu para 19%. É a maior abstenção já registrada no primeiro turno aqui no Distrito Federal. O que que isso significa? O eleitor está cansado, está descrente?
7: Então, isso, querendo ou não, passa um recado para as urnas também e para a futura legislatura. O eleitor, ao se abster da votação, demonstra claramente não somente estar cansado da política tradicionalmente feita, mas também está um tanto quanto descrente nas perspectivas de futuro e de mudança proposta pelos atuais candidatos. Nós vimos muito isso na questão da renovação da CLDF, e também na questão do pleito federal. Uma crítica que foi bastante feita à campanha do atual presidente Lula foi a questão da baixa perspectiva e da pouca abrangência no discurso sobre a questão de futuro. Nós verificamos que o presidente Lula focou muito na questão de passado, de legado, enquanto o candidato Flávio Bolsonaro focou muito mais em futuro e teve muito mais adesão, especialmente de eleitores mais jovens, o que o presidente Lula não conseguiu. E certamente essa questão da abstenção passa um recado preocupante, inclusive para as próximas eleições.
1: Perfeito. Vitor, agora só para a gente encerrar mesmo, eu queria deixar claro para o eleitor, é importante que você traga aqui esse serviço, que quem deixou de votar no primeiro turno pode votar normalmente no segundo turno, já que a Justiça Eleitoral considera cada turno um pleito independente, né? Então quem
7: correto,
1: não foi deve, pode e deve votar no segundo turno, certo?
7: Correto. Para a Justiça Eleitoral brasileira, como você bem mencionou, cada turno de votação é tratado como uma eleição autônoma e independente. Então, o fato de não ter comparecido no primeiro turno não necessariamente obriga o eleitor a não comparecer no segundo turno. Não, o eleitor ele tem o direito, e esse direito não é suspenso, ele pode e deve comparecer no segundo turno, até para questão de reduzir essa abstenção e também garantir uma maior representatividade do DF na perspectiva do governo, tanto distrital quanto federal.
0: Maravilha. Vitor Andrade, cientista político, trazendo um panorama completo das eleições aqui no DF. Lembrando que teremos segundo turno entre Celina Leão e Leandro Graz. Vitor, muito obrigada. Até a próxima.
7: Eu que agradeço. Muito obrigado ao ouvinte também da Rádio TMC. Até a próxima.
0: Até a próxima. 10 horas 33 minutos, a gente faz agora um intervalo comercial. Já já a gente está de volta.
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0: Estamos de volta com o nosso Brasília TMC, primeira edição. Marcela Franco, nessa segunda-feira chuvosa aqui no Distrito Federal, né? O dia já amanheceu chovendo, bem escurinho.
1: Clima londrino aqui no Distrito Federal. A gente vai falar sobre isso ainda. Vamos. Aqui no nosso Brasília TMC, primeira edição. Agora a gente segue no assunto eleições. Vamos falar um pouquinho sobre as ocorrências de crimes eleitorais aqui no DF. A Polícia Militar contabilizou 10 ocorrências durante o primeiro turno das eleições ontem. A maior parte por boca de urna. É isso mesmo, Rafael Felitti? Bom dia.
14: Exatamente, Marcela, Lívia, bom dia para vocês e para todo mundo que nos acompanha no Brasília TMC. Dos 10 registros de crimes eleitorais contabilizados pela Polícia Militar do DF, 7 foram por prática de boca de urna. Essas ocorrências geraram termos circunstanciados de ocorrência, TCOs, nas regiões de Braslândia, Samambaia, São Sebastião, Ceilândia e Planaltina. Além das ocorrências de boca de urna, a operação registrou uma prisão em flagrante por suspeita de compra de votos em Planaltina, onde um homem foi abordado com dinheiro para negociação e encaminhado à Polícia Federal. Outras 2 situações seguiram sob investigação nas regiões de São Sebastião e Ceilândia, por falta de elementos conclusivos no momento da abordagem. Para garantir a segurança nas eleições, a PMDF colocou mais de 5 mil policiais com apoio tecnológico de mais de 20 drones e também do sistema D360, que reúne cerca de 14 mil câmeras de monitoramento. O serviço 190 contabilizou cerca de 2 mil chamados ao longo do dia, registrando uma redução expressiva em relação aos aproximadamente 10 mil acionamentos ocorridos no primeiro turno de 2022. A gente vai seguir em contato com as autoridades, acompanhando para qualquer outra novidade, né? Atualização, por exemplo, sobre esses casos que ainda estão sob investigação, para atualizar os nossos ouvintes aqui do Brasília TMC. Volto com vocês.
0: Considerado uma eleição muito tranquila, um primeiro turno muito suave aqui no Distrito Federal, né, Rafa? Obrigada pelas suas informações. E ainda sobre esse assunto, a gente vai conversar agora com o Alexandre Paturi, que é secretário de Segurança Pública aqui do Distrito Federal. Ele que esteve ontem o dia todo, né? Ele estava lá no TRE.
1: Inclusive no Brasília TMC, ele participou muito ontem.
0: Bastante. Ele concedeu uma entrevista coletiva, fazendo um primeiro balanço às 11 horas da manhã, lá no Tribunal Regional Eleitoral, falando também sobre essas principais ocorrências, o fechamento da Praça dos Três Poderes. E a gente quer saber agora um balanço completo, né, de todas as ações, de todas as ocorrências que aconteceram ontem nesse primeiro turno das eleições. Secretário, já está na linha com a gente, muito bom dia. Seja bem-vindo mais uma vez aqui ao nosso Brasília TMC, nosso cliente fiel. Quero que o senhor faça um balanço para a gente. A gente pode considerar de fato que foi um primeiro turno tranquilinho?
15: Bom dia, muito obrigado novamente pela oportunidade. Eu diria que a gente seguiu o planejamento e deu tudo certo conforme a gente estava esperando. Tivemos 42 ocorrências que foram avaliadas pela PM, seja no Copom, seja lá no terreno. Disso foram encaminhadas lá para a Polícia Federal, que é a Polícia Judiciária que tem competência para tratar de matéria eleitoral. Dessas, 10 se converteram, eles efetivamente avaliaram, e dessa conversão a maioria, eles avaliaram que era caso de TCO. Fora isso, também tivemos 16 ocorrências avaliadas lá pela Polícia Civil, 22 atendimentos dos bombeiros, sendo 15 pela manhã e 7 à tarde, e 4 ocorrências pelo DETRAN. Bom, enfim, uma terceira capital mais populosa do país, com cerca de 3 milhões de habitantes, eu acho que o planejamento deu tudo certo, e enfim, pretendemos fazer da mesma maneira para o segundo turno.
0: Boca de urna foi o maior problema que a gente teve no cômputo final aí, no resultado final?
15: Foi, basicamente boca de urna. Tivemos um problema quanto à questão dos santinhos, né? Você vê, ficaram muito sujas, né?
0: Do lixo, né, secretário? Da
15: isso,
0: sujeira,
15: muito
0: a gente
15: lixo.
0: Falou muito disso ontem.
15: E na realidade tem que rever essa situação, porque eu não sei nem se eles ganham efetivamente com isso. É uma sujeira, acho que ninguém consegue enxergar o que é que tem.
0: Sim.
15: As câmeras do 360, a gente tem 14 mil câmeras, mas 200 estavam posicionadas assim na porta das escolas, em passagens, e a gente conseguiu detectar várias situações, principalmente na madrugada, né? Eu até falei isso lá na coletiva.
0: Sim.
15: Entre 1 e 4 da manhã, a maioria das ocorrências, o modus operandi era sempre o mesmo, passava assim com o veículo, em velocidade mesmo, nem parava, tirava pela janela. Nós conseguimos pegar algumas imagens, placas, nós temos 1.300 radares, dá para verificar por onde essa pessoa circulou aqui em Brasília. Eu já pedi preservação das imagens, já conversei com o TRE, algumas delas estão sendo preparadas para a gente remeter para a Justiça Eleitoral para ela tomar as providências cabíveis.
0: Pois é, então essas câmeras do 360 ajudaram, inclusive,

0: ação, fila, ver que lá no CIOB tinha quase 70 pessoas de todas as forças, 21 instituições estavam presentes, não só do Distrito Federal, mas também órgãos federais. A célula de inteligência estava lá também com 22 representantes, cada um acessando os seus sistemas. Representantes, quando eu digo, não é só Polícia Militar, Polícia Civil, Bombeiro, Detran, mas sim Polícia Federal, GSI, ABIN, várias organizações. Tivemos pelo menos 5 mil policiais militares específicos nos 614 pontos de votação, além dos policiais das atividades ordinárias. Tivemos a situação lá do fechamento da esplanada, que foi preventivo depois daquela ocorrência que teve na sexta-feira, aquela pessoa que tentou pular, enfim, a grade lá do STF. Não tivemos a lei seca, mas isso também não atrapalhou em nada, até porque ia ser muito difícil conseguir fiscalizar mais de 2 mil bares e distribuidoras e prestar atenção na eleição ao mesmo tempo. Mas assim, no conjunto da obra, eu acho que deu tudo certo, conforme planejado. Como eu disse, vamos repetir esse planejamento com pequenos ajustes para o segundo turno. E também a célula de inteligência e demais estruturas estarão preparadas para funcionar continuamente até o dia 10 de janeiro de 2027, pelo menos com a posse dos eleitos.
1: Secretário, a gente falou sobre Praça dos Três Poderes, que ficou fechada desde o sábado à noite. Que horas ela foi reaberta ontem?
0: 5:30.
1: 5:30 da tarde?
0: É. Assim? Não, da manhã.
1: Ah, então, de da hoje. Manhã. Ela ficou a madrugada, madrugada inteira fechada, então.
0: Isso, porque é o que aconteceu. Tivemos várias comemorações, não só comemorações, várias aglomerações, melhor dizendo. Então, ali na 405 Norte, tivemos até que fechar uma estrutura ali de acesso, né? Pessoas se reuniram, tivemos carreatas, gente comemorando. Então, assim, enfim, o receio, de alguma maneira, era as pessoas resolverem passar para lá, né, para comemorar ou protestar ou coisa do tipo. Então, como já estava fechada mesmo, não ia impactar o trânsito, as pessoas já estavam sabendo que poderia circular pela N2, pela S2. Então, ela foi só reaberta agora, praticamente na manhã, para poder voltar à circulação normal. Mas não impactou em nada.
1: Hoje está normal, né? Hoje já está funcionando normalmente, está tudo aberto por lá.
0: Está normal. E os questionamentos? Eu até acho que não sei se eu cheguei a falar isso para vocês na outra entrevista, mas enfim, no dia que aconteceu, eu liguei para a governadora, disse a ela a nossa pretensão de fechar, para que não houvesse nenhum tipo de concorrência com a atenção das eleições, porque a gente estava preocupado com 614 pontos. E aí, da mesma maneira que um pegou e atirou uma mochila em cima de um ponto de ônibus, quase lá, na vizinho ao STF, vai que alguém resolvesse fazer alguma coisa do tipo, aí a gente tem que mobilizar esquadrão antibomba, desviar atenção para isso, chamar a atenção da imprensa nacional e internacional. Então, assim, como o nosso foco era a questão da segurança das eleições, a gente resolveu fechar aquela área ali parcialmente a partir da José Sarney. Não teve nenhum impacto para a população, porque não tem área de votação ali, mas pelo menos fez com que a gente se concentrasse com o que realmente importava, que era a questão das eleições, sem desviar a atenção para outras situações, né?
2: Sim, o senhor está relembrando do que aconteceu na última sexta-feira, quando acionaram, né, todo o esquadrão antibomba, e no fim das contas era uma roupa, né, de uma pessoa em situação, uma mochila, né, com roupas ali, com pertences de uma pessoa em situação de rua. A gente conversou...
0: Na realidade não era situação de rua, não. Ele, inclusive, não era daqui. Acho que ele veio de São Paulo, já estava respondendo por 6 crimes, já tinha sido preso de 2018 a 2024, não tinha nada na mochila que oferecesse perigo, era só objetos pessoais, mas de qualquer maneira chamou atenção, a gente teve que acionar o esquadrão antibomba, acionar a Operação Petardo, e era tudo que a gente não queria que se repetisse isso no domingo, né?
2: E isso deve se repetir agora no segundo turno, é a expectativa da secretaria, certo?
0: Isso, vamos repetir.
2: Maravilha, a gente conversou então com o secretário de Segurança Pública, Alexandre Paturi, fazendo então todo um balanço sobre esse primeiro turno das eleições e a expectativa é de que se repita então no segundo turno. Muito obrigada, viu, secretário?
0: Ok, obrigado pela oportunidade.
1: Obrigada, secretário. Volta, né, ao longo desses 20 dias aí para falar das preparações da segurança para o segundo turno. Até mais, secretário.
0: Sempre à disposição. Um abraço.
1: Obrigada, um abraço. 10:45. Marcela Franco, que temos agora? Break?
2: Vamos para o nosso próximo intervalo comercial. Daqui a pouquinho a gente vai falar sobre a finalização da contagem de votos. É, presidente do Tribunal Regional Eleitoral, Ângelo Passarelli, falou que está satisfeito com o resultado das apurações. Essas e

0: outras notícias aqui no Brasília TMC daqui a pouquinho.
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0: 10 horas e 48 minutos, estamos de volta com o Brasília TMC, primeira edição, hoje que é dia 5 de outubro de 2026, segunda-feira, e ontem à noite, depois da finalização da contagem de votos aqui no DF, o presidente do Tribunal Regional Eleitoral, Ângelo Passarelli, disse que está satisfeito com o resultado das apurações. Quem vai trazer todas as informações para a gente sobre isso ao vivo é o nosso repórter Rodrigo Vicente. Bom dia, Rodrigo.
10: Oi, Marcela, bom dia para você, bom dia para todos que nos acompanham.
11: Bom, a gente está com um probleminha na conexão com o Rodrigo, já a gente vai tentar restabelecer esse contato, né? Ele que traria para a gente um balanço aí do Tribunal Regional Eleitoral. O presidente do TRE falou no finalzinho, né, da votação de ontem, diz que foi uma votação tranquila, assim como a gente conversou há pouco com o secretário de Segurança, que também trouxe esse mesmo balanço, essa mesma percepção das eleições aqui no DF. Agora sim, Rodrigo está de volta com a gente.
10: Oi, gente, agora sim, né?
11: Agora sim, vamos lá.
10: Me ouvindo bem, vamos falar sobre eleições ainda. Estamos virados de eleição, né?
11: Não tem como, né, Rodrigo? É a pauta do dia, né? Você que veio de ontem diretão do TSE, agora trazendo notícias aqui do nosso DF, do TRE. Como é que foi, hein? Foi tranquilo por lá também?
10: Pois é, foi muito tranquilo, né? Na verdade, o balanço que foi feito aí foi de bastante tranquilidade e de rapidez também do sistema eleitoral, né? A última urna do Distrito Federal teve os dados transmitidos às 8:01 da noite, portanto, 20 horas e 1 minuto, já todas as urnas aqui do DF estavam computadas. Segundo o presidente do TRE, a eleição foi, nas palavras dele, legítima, séria e confiável, tá? O Ângelo Passarelli também fez um balanço dos testes de integridade das urnas. Não houve ocorrência nos equipamentos enviados a dois lugares que foram feitos os testes, né? Na Escola Canadense e também no Tribunal Superior Eleitoral. Das urnas que estavam na Câmara Legislativa, que apresentaram divergências durante o teste, mas, segundo o TRE, os problemas foram provocados por erro de digitação humana, não por erro aí do sistema da urna, nada disso, né? Bem ao longo do domingo, apenas 18 urnas eletrônicas precisaram ser substituídas em todo o Distrito Federal, portanto, a eleição foi rápida e foi totalmente digital, porque não precisou aí de nada que precisasse ser feito, enfim, em voto em cédula, tudo se resolveu digitalmente mesmo e, como a gente diz, com rapidez e tranquilidade. Volto com vocês aí.
11: Coisa boa. Rodrigo Vicente, então, que ontem passou... Ontem não, né, Rodrigo? Desde semana passada, tá, fez um acampamento aí no TSE. Ainda bem que pelo menos transcorrendo tudo com serenidade, tranquilidade, como deve ser. Obrigada.
10: Três dias de TSE já.
11: Três dias.
10: Seguimos.
0: E contando. Segundo turno por aí. Obrigada, viu, Rodrigo?
10: Valeu, gente. Valeu. Tchau, tchau. Até. Tchau.
0: Bom, e olha, a propaganda eleitoral gratuita no rádio e na TV para o segundo turno começa já nessa sexta-feira, dia 9 de outubro. A regra está no calendário oficial do Tribunal Superior Eleitoral, TSE, e vale até o dia 23 de outubro também, dois dias antes da votação de segundo turno, que já está agendada e vai rolar no dia 25. Aqui no DF, a disputa pelo governo vai ser, como a gente já falou, entre Celina Leão, do PP, e Leandro Graz, do PT. Já na eleição para presidente da República, segundo turno entre o presidente Lula do PT e Flávio Bolsonaro, senador pelo PL. A propaganda no rádio e na TV vai ser uma das principais ferramentas dos candidatos nessa nova etapa da campanha, com a apresentação de propostas e a busca pelo voto dos eleitores. O segundo turno das eleições vai ser, como eu disse, no dia 25 de outubro, também um domingo, e a Justiça Eleitoral estabelece também que a propaganda eleitoral gratuita termina no dia 23, assim como os debates no rádio e na televisão. Então volta no dia 9 e termina no dia 23.
11: Bom, por falar em eleições em segundo turno, Celina Leão e Leandro Graz começam hoje uma nova corrida. Agora, a disputa é entre os dois candidatos, né, nesse segundo turno, depois dessa votação de ontem. Os dois candidatos têm uma agenda um pouco mais tranquila. Hoje, inclusive, a atual governadora, ela tinha uma pauta, agora uma agenda, agora às 10 horas, que acabou de ser cancelada. A gente foi avisado nesse instante da assessoria de que essa agenda com o deputado distrital Eduardo Pedrosa, do União Brasil, foi cancelada. E o que a gente tem agora é uma agenda de Leandro Graz para o comecinho da tarde. Tem uma agenda, uma entrevista marcada para 1 hora da tarde. Essa é a agenda mais esvaziada, né? A gente imagina que eles estão tomando fôlego, respirando aquele último ar para o gás final aí para os próximos 20 dias, que devem ser, mais uma vez, intensos agora nessa corrida final para as eleições, agora em segundo turno. Bom, são 10 horas e 53 minutos. A gente volta a falar com o Rafael Felitti, porque 6 locais de votação aqui do DF tiveram falta de energia elétrica ontem, durante a manhã. Entre os pontos afetados, uma universidade que fica na 704 Sul, o TRE chegou a confirmar essa ocorrência, só que nada disso impediu o andamento da votação. A gente trouxe isso ao vivo, inclusive, na nossa cobertura de ontem, né, Marcela? Justamente porque as urnas eletrônicas são autônomas, elas têm bateria, então a falta de energia num imóvel não afeta a votação naquele estabelecimento. Rafa Felitti está ao vivo com a gente e traz essas informações, né, Rafa?
12: Olívia, Marcela, mais uma vez aí, bom dia para vocês e para quem está com a gente aqui no Brasília TMC. Pois é, né? Além da Universidade Nasa Sul, o primeiro balanço divulgado pela Justiça Eleitoral apontou interrupções no fornecimento de energia em 3 colégios de Samambaia e em 1 unidade de ensino em Arapuanga. Apesar do problema elétrico nos 6 pontos afetados, o fluxo de votação não foi interrompido. O Tribunal Regional Eleitoral do DF informou também que apenas 1 urna eletrônica precisou ser substituída nas primeiras horas do pleito em toda a capital. Todos os equipamentos e sessões contaram com suporte de equipes de manutenção e segurança espalhadas por mais de 600 locais de votação. O Distrito Federal soma mais de 2,5 milhões de eleitores aptos a votar para 6 cargos, né? Eles estavam aptos a votar para 6 cargos. Deputado federal, deputado distrital, 2 senadores, governador e presidente da República. A gente sabe que a gente vai ter segundo turno para governador aqui no Distrito Federal, e os eleitores daqui do DF também vão voltar às urnas no dia 25 para votar para presidente da República. Então a gente vai ter segundo turno entre Celina Leão e Leandro Graz para governador ou governadora, e para presidente da República, Lula contra Flávio Bolsonaro. Volto com vocês.
0: Tá ótimo. Rafael Felitti, muito obrigada, então, pelas informações. É isso, né? Urnas autônomas, então, não impactou em nenhum desses casos. Bom, agora são 10 horas e 56 minutos. A gente vai para um rápido intervalo comercial. Daqui a pouquinho tem mais Brasília TMC para você.
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1: Estamos de volta com o Brasília TMC, primeira edição, já com a nossa trilha do trânsito para dar um panorama geral, né, Lívia Braz? Agora são 10 horas e 58 minutos. A situação já se acalmou nas principais vias aqui que cortam o Distrito Federal. Vou começar trazendo participação de um ouvinte, Alex Vasconcelos, que pelo visto passou aí pela EPNB. Mandou assim: bom dia, Marcela e Lívia. EPNB é a melhor opção para hoje? Incrível, quase deu vontade de sair de casa. Mas aqui em Samambaia, tá no clima voo de nada. Boa semana a todos. Boa semana pra você, Alex. Obrigada pela participação. E, de fato, a EPNB tá mais tranquila hoje mesmo, né, Lívia?
2: É, tá bem mais tranquila nesse momento, viu, Marcela? Ali, principalmente na altura do Riacho Fundo, Núcleo Bandeirante, tem um trânsito moderado por ali que o motorista consegue superar com tranquilidade e entrar, então, na EPE. Na EPE, a situação já é um pouquinho mais complicada, viu? Na altura da Candangolândia, ainda tá tranquilinho, mas depois que passa ali pelo Park Shopping, ali dá aquela enroscada, não tem jeito. Até o cruzamento com a EPTG, chegando lá na Octogonal, o trânsito fica bem ruim, principalmente nesse momento. Agora, a EPTG, que tava muito, muito congestionada mais cedo, agora já tá bem mais suave, não vejo mais pontos de lentidão por ali, viu? Também é uma boa opção pro motorista que tá pegando o trânsito agora nesse meio pro final da manhã. Onde também continua com o trânsito congestionado é na via estrutural, principalmente ali depois da pista do Jockey, depois da altura da cidade estrutural. Quem tá vindo aqui pro plano piloto até a altura do Cruzeiro vai enfrentar congestionamento. Então, o estrutural não é uma boa opção pro motorista neste momento. Temos aí, então, EPNB com trânsito moderado, mas a EPTG é o que a gente pode dizer que está mais tranquilo nesse meio para o fim da manhã. Agora são 11 horas em ponto, a gente começa a nossa segunda hora do Brasília TMC. Daqui a pouquinho a gente vai falar um pouquinho mais do cenário das eleições de ontem, desse primeiro turno.
1: Vamos já começar com visita, essa nossa segunda hora do Brasília TMC. Igor Damasceno está aqui já no estúdio do Brasília TMC, com uma cara de cansado, né, Igor?
3: Olha, gente, hoje eu vou dar o meu mínimo e esse vai ser o meu máximo. Não dá.
2: Como é que foi, Igor? O que a gente pode absorver dessa disputa tensa, né? A gente teve muitas pesquisas ao longo do mês passado, mostrando a Celina aí à frente. Mas a todo momento você, me lembro de você nos dizer que não estava definido em primeiro turno, que você acreditava num segundo turno. De fato, sua previsão se concretizou.
3: Por pouco.
2: Muito pouco.
3: Bom dia, Lívia. Bom dia, Marcela. Bom dia aos nossos ouvintes. Foram 168 votos. Era isso que a Celina precisava para poder se eleger em primeiro turno.
2: Ou seja, às vezes uma sala de uma zona eleitoral teria resolvido
3: a situação. Se a gente tivesse, sei lá, o Kiko Caputo tivesse desistido da candidatura dele, a Celina teria sido eleita em primeiro turno. Mas, de fato, o que a gente pode observar são várias camadas. Primeiro, um alinhamento ideológico entre a parte federal e a parte distrital. Praticamente, a direita dominou aqui em Brasília. Foi uma surpresa a quantidade de votos da Bia Kicis. A gente sabia que ela tinha grandes chances de ser eleita, mas ela abriu 200 mil votos em diferença à Leila do Vôlei, que é uma política famosíssima, muito forte aqui em Brasília.
1: Que
3: então,
1: inclusive apareceu na última pesquisa ali, antes do primeiro turno, como segunda, né?
3: Como segunda. E durante toda a campanha eleitoral, a Leila estava ali bem à frente, em alguns momentos chegou a disputar o primeiro lugar com a Michelle, segundo as pesquisas, e de repente foi decaindo. Mas o que a gente pode observar é que a campanha da Celina junto da Bia e da Michelle foi uma campanha perfeita. Primeiro, extremamente forte nas redes sociais. As três estavam juntas o tempo inteiro, uma demonstrando apoio à outra. A campanha da Michelle pedia votos não somente para ela, mas também para Bia. Então, o que o eleitor brasiliense viu foi uma direita extremamente unida e uma esquerda cada um por si. A Érica e a Leila até manifestavam um apoio público, mas não caminhavam juntas, não faziam carreata, não faziam campanha juntas. Leandro Graz parecia que nem era aliado, complicado, porque elas simplesmente se afastaram um pouquinho do Leandro Graz. Então, se fica uma lição para a esquerda aqui em Brasília, é se unir um pouquinho mais, mostrar que está unido, mostrar que está bem alinhado, porque a direita passou mais segurança. E o resultado foi esse vexame que a esquerda teve, não somente aqui em Brasília, mas no país como um todo. Foi uma surra.
1: Eu acho que isso passa segurança e conexão, né? Porque as pessoas se conectam com pessoas. E eu acho que a direita fez isso muito bem, mostrando essa união, né?
2: Com jingles muito bem armados.
3: Muito bem
2: também,
3: articulados.
2: Que ficaram na cabeça das pessoas.
3: 24 horas antes da votação, o que a Celina, a Michelle e a Bia estavam fazendo? Estavam juntas. Fizeram uma motossiata na região central de Brasília. Terminou a motossiata, foram juntas... foram juntas para Ceilândia. De Ceilândia foram para Samambaia. Então elas visitaram os maiores colégios eleitorais de Brasília juntas até o último momento. A Érica estava num canto, o Leandro estava em outro. Em algum momento o Leandro e a Leila estavam na mesma região, que era Samambaia, mas não se viram, não se encontraram. Todo mundo sabe que eles se gostam, que eles são unidos, mas na campanha eles deveram e deveram bastante.
2: Igor, agora isso está posto, está decidido já, a gente ainda tem um cenário de segundo turno para resolver quem vai ficar à frente do Palácio do Buriti, mas o que chama a atenção é justamente essa desconexão que a gente viu entre uma direita muito forte no primeiro turno com a Celina, quase levando em primeiro turno, um Senado totalmente composto pela direita, levando Bia Kicis e Michele Bolsonaro.
1: E outros do PL, muitos.
2: E outros muitos do PL, mas chama muito a atenção o recordista de votos para a Câmara Legislativa do Distrito Federal, foi Max Maciel, o deputado distrital mais bem votado. E Fábio Félix compondo também como mais bem votado lá na Câmara Federal. É uma desconexão? É um paradoxo? O que a gente pode aprender desses números?
3: É, né? Porque a questão do deputado, tanto federal quanto distrital, eles estão mais próximos do eleitor. Então eles conseguem ter uma conexão maior com o eleitor. É mais fácil você entrar na Câmara Legislativa ou na Câmara dos Deputados do que no Palácio Buriti e no Senado Federal. Gente, para você entrar no Senado é uma burocracia. Você desiste no meio do caminho para você ir lá no gabinete do senador. Porque o Senado, ele é a casa baixa. É a casa que representa o Estado. Está ali para fiscalizar o Estado. A casa do povo é a Câmara. Então, entrar na Câmara, tanto a Legislativa quanto a Câmara Federal, é mais fácil, é mais tranquilo. E o Max Maciel e o Fábio Félix, eles receberam muitas pessoas no gabinete deles. Não foi somente ir às ruas, as pessoas têm fácil acesso aos dois. Então, criou-se essa conexão. Quando o eleitor da esquerda foi votar, só vinham dois nomes na cabeça, que era o Max para distrital e o Fábio para federal. Por quê? Porque os dois fizeram essa conexão muito grande. Não é que o público está dividido, não é isso. É que a esquerda, ela focou muito em deputados específicos, candidatos específicos para deputados, seja distrital ou federal. E por isso os dois tiveram uma votação tão, tão grande, tão exponencial. E veio essa diferença. Foi diferente, por exemplo, da Érica, que me surpreendeu a quantidade de votos. Eu acho que ela foi muito bem votada, mas estava claro que a Érica não ia se eleger, a disputa estava muito forte. E é diferente da Leila, que estava bem mais burocratizada, teve uma campanha um pouco mais distante do público.
1: Igor, isso que você mencionou agora, de que o Senado, ele é quem fiscaliza o Executivo e a Câmara, enfim, dos deputados, a Câmara Legislativa, tem muito esse papel de representar o povo. Acho que faz muito sentido quando a gente olha por essa perspectiva, no sentido de que o deputado me representa, eu me conecto com ele, e o Senado, nesse cenário de polarização que a gente vive, de que muito, inclusive aqui do Distrito Federal, isso é muito refletido muito na quantidade de votos do DF para o Flávio e para o Lula. O DF teve 51% de votos para o Flávio e 38% e alguma coisa para o Lula, né? Exatamente, o que me vem é muito isso, né? O Senado é aquele que vai me defender do Executivo, que eu não concordo de forma alguma, e a Câmara é quem me representa, né?
3: E no meio disso tudo ainda tem o Judiciário, né? O grande vilão do presidente Lula nas eleições deste ano chama-se Alexandre de Moraes, porque as pessoas atrelaram muito as polêmicas do Moraes com o Lula. E aí as pessoas, elas estão insatisfeitas, muita gente, milhões de brasileiros querem o impeachment do ministro Alexandre de Moraes, não somente dele, mas principalmente dele. Então Então, o que, que eles fizeram? Eu vou votar nos candidatos no Senado que estão querendo bater de frente com o Moraes. E aí, o que aconteceu? O PL dominando.
2: Nadou de braçada.
3: De braçada, não somente aqui em Brasília. A Simone Tebet e a Marina Silva levaram uma surra do Derrite do André de Paula lá em São Paulo. Foram 13 milhões de votos pro Derrite. Ele teve mais votos do que muitos governadores por aí, candidatos ao governo por aí. Então isso demonstra que as pessoas votaram no PL porque o PL está a fim de bater de frente com o Senado, o STF.
2: E alguns nomes, cadeirinhas cativas do Senado, perderam legislatura e vai mudar completamente o cenário. Randolph Rodrigues.
3: O Renan Calheiros.
2: Renan Calheiros.
3: A gente tá falando de um homem que foi eleito 4 vezes presidente do Senado. Isso é o fim de uma era.
2: É o fim de uma era. A gente vai ter uma mudança completa pro ano que vem, né? Independentemente de quem seja eleito presidente, de quem seja eleito governador do Distrito Federal, o que a gente pode esperar é muita mudança para 2027.
3: Com certeza. Agora, o que resta pro Leandro Graz é tentar conquistar aquele que se absteve do voto, ou que votou nulo, ou que votou branco. São 400 mil pessoas.
2: 426 mil pessoas aqui no DF. Igor Damasceno, a maior abstenção de todos os tempos. 19%
1: desde
2: do eleitorado não foi. E eu tento entender o que, que justifica isso. Por quê? Porque a gente está num plano físico pequeno. As distâncias aqui não são enormes. Normalmente a gente vota perto de casa. Qual foi? Não estava chovendo o dia todo. Ou seja, o que, que justifica?
3: Eu acho que o eleitor brasiliense está desacreditado na política aqui em Brasília. A Celina Leão, ela vai para o segundo turno muito forte, mas ela vai também cheia de escândalos. A questão do BRB, o alinhamento dela com pessoas que estão envolvidas no caso Master. Então ela vai cheia de escândalos. O público da Michelle, da Bia, apoiou a Celina por causa da campanha. Mas aqueles que não são bolsonaristas, a gente está falando de quase 500 mil de pessoas, estão desacreditadas na Celina, não querem apoiar a Celina, mas também não se esqueceram do que foi o PT com Agnello Queiroz, que inclusive foi até eleito deputado. Isso foi uma grande surpresa pra gente, mas todo mundo sabe que o governo do Agnello foi desastroso aqui em Brasília. Então, agora resta pro Leandro Graz conquistar esse público. Quem votou na Celina vai continuar votando na Celina e nada vai mudar. Provavelmente todo o eleitorado do Kiko, que não é muito, mas é o suficiente para ela se eleger, vai votar nela também. Então agora ele precisa conquistar o eleitorado da Paula e, mais do que isso, ganhar a confiança de quem não confia em ninguém neste momento, que são esses quase 500 mil de brasilienses que se abstiveram do voto. Então são 20 dias onde o Leandro Graz vai ter que fazer uma campanha perfeita para então conquistar essas pessoas. É a única saída que ele tem para tentar ganhar. Senão, os votos já estão dados para a Celina.
2: Igor Damasceno, então, cansado. Vou deixar demais você descansar, mas ao longo da semana a gente vai te requisitar bastante por aqui, pra gente, porque teremos 20 dias intensos pela frente.
3: A gente vai ter 20 dias intensos e aqui na TMC a gente vai ter uma semana intensa, porque a gente vai ter debate.
2: Quinta-feira.
1: Vamos já, então, convidar o nosso da ouvinte. Noite. Debate da TMC confirmadíssimo, então, para esse segundo turno. Temos segundo turno, temos segundo debate da TMC, então.
3: E na nossa redação nova.
1: Maravilha, na nossa redação nova, nesse dia 8, então, de outubro, quinta-feira dessa semana já.
2: Redação nova que você consegue acompanhar spoilers lá no nosso Instagram, @TMC Distrito Federal. Obrigada, Igor.
3: Obrigado, descanse. Meninas. Deixa só agradecer o público que apoiou em cheio a nossa rede social, bombou durante o fim de semana inteiro. Incrível. Quem não tá seguindo
2: também,
3: a gente,
2: né? Também, ele bombou de posts.
3: Quem não nos segue, siga lá, @TMC Distrito Federal, tá dando muito certo, a gente tem feito uma campanha muito legal.
2: Obrigada, Igor, descansa. Um pouquinho só.
1: Agora são 11 horas e 11 minutos.

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2: Começam no dia 15 deste mês as inscrições para o concurso da Câmara dos Deputados, que oferece 184 oportunidades para analista legislativo. São 66 vagas imediatas, 118 vagas para a formação de cadastro de reserva, salários iniciais R$ 32 mil. Inscrições seguem até o dia 17 de novembro, lá pelo site do SEBRASP. A taxa é de R$ 130. São oportunidades para 11 especialistas, entre eles jornalismo, relações públicas, divulgação institucional, arquivologia, biblioteconomia e áreas de engenharia. Candidatos precisam ter nível superior e a lotação será aqui em Brasília, lá na Câmara. Provas objetivas e discursivas estão previstas para o dia 17 de janeiro do ano que vem. Vão ser aplicadas em todas as capitais e também aqui no DF. Candidatos inscritos no Cade Único e doadores de medula óssea podem pedir isenção da taxa entre os dias 15 e 23 deste mês.
3: A gente segue com prestação de serviço agora. Olha, o prazo de inscrição para a seleção de médicos do Instituto de Gestão Estratégica de Saúde, o IGES, termina depois de amanhã, quarta-feira. As oportunidades são para formação de cadastro reserva e os salários podem chegar a R$ 16 mil. É o caso das vagas para médico cirurgião vascular, com carga mínima de 24 horas por semana. Já médico ecografista vascular com Doppler pode receber pouco mais de R$ 9 mil para 12 horas de trabalho por semana. Entre os requisitos, olha, diploma de medicina, registro ativo no Conselho Regional da categoria, o CRM, especialização na área e pelo menos 6 meses de experiência. As inscrições devem ser feitas pelo site oficial do IGES-DF, é só dar um Google aí que você encontra, e quem for contratado deve receber também benefícios como auxílio-transporte, abono semestral e folga no aniversário. Lembrando, inscrições até depois de amanhã, quarta-feira.
2: E tem mais processo seletivo aberto pelo IGES para 4 cargos com salários de até R$ 5.800. Inscrições já estão abertas. Seguem até o dia 14 desse mês. Oportunidades são para formação de cadastro reserva. Vagas para analista 2, com salário de até R$ 5 mil. Analista 3, que oferece remuneração de R$ 5 mil e também tem 40 horas por semana. Processo seletivo oferece oportunidade também para enfermeiro estomaterapeuta, com salário de R$ 4.800. Jornada de 36 horas e técnico de necropsia, com remuneração de R$ 2.500. Contratos podem ser por prazo determinado, indeterminado ou intermitente. Interessados também podem fazer as inscrições e acompanhar as etapas do processo seletivo lá pelo site do IGES-DF.
3: Agora 11 horas e 16 minutos, falando em medicina, pessoal, o Conselho Regional de Medicina aqui do DF suspendeu de forma total e permanente o exercício da pediatra Juliana de Pina Araújo, que foi condenada pela morte do próprio filho de 3 anos de idade. Isso aconteceu em 2018. A decisão foi tomada pelo CRM em setembro, ou seja, no mês passado, e publicada nesta segunda-feira no Diário Oficial do DF. Segundo a denúncia do Ministério Público, a médica deu ao filho medicamentos que não eram indicados para crianças, provocando uma intoxicação. Depois, ela ainda fez cortes na região da virilha da criança, que atingiram uma artéria. Esse crime aconteceu no apartamento onde Juliana morava com o filho, na Asa Sul. Em 2022, ela foi condenada pelo Tribunal do Júri aqui de Brasília por homicídio qualificado por meio cruel e contra um menor de de 14 anos. A pena foi fixada em 12 anos de prisão, mas acabou substituída por uma medida de segurança de internação por causa do estado de saúde mental da pediatra. Juliana estava em tratamento contra depressão na época do crime.
2: 11h17, um motorista de aplicativo foi agredido durante cerca de 15 minutos por dois homens. Isso aconteceu lá no Guará. Segundo familiares, os suspeitos estavam aparentemente embriagados e usaram uma chave de roda e um triângulo retirados do próprio porta-malas do carro da vítima durante as agressões. Testemunhas registraram a violência em vídeos. As imagens mostram o motorista desacordado sendo levado pelo pescoço. Segundo a família, os agressores só interromperam as agressões depois que perceberam que estavam sendo filmados. O celular do motorista foi quebrado e a chave do carro, que é usada como ferramenta de trabalho, principal fonte de renda da vítima, foi levada. O homem, ele passou por exames no IML e familiares dizem que ele ficou com vários machucados, sente dores na cabeça, no rosto, na garganta, nos dentes, no tórax, enfim, no corpo todo. Esse caso agora está sendo investigado pela Polícia Civil.
3: Agora 11 horas e 18 minutos, a gente volta a acionar a nossa reportagem. Vamos falar agora ao vivo com o Leonardo Montel, que está na Embaixada dos Estados Unidos, porque a Embaixada e os consulados retomaram os atendimentos depois da suspensão por uma possível ameaça. É isso mesmo, Léo? Bom dia.
4: Bom dia Marcela, bom dia Lívia, ouvinte da TMC. É isso mesmo, a Embaixada dos Estados Unidos no Brasil e os consulados americanos voltam a funcionar hoje normalmente. Eu estou aqui em frente à embaixada, nesse momento chove um pouco, então o clima já costuma ser tranquilo por aqui, apenas alguns carros entrando e saindo, e hoje o dia está ainda mais tranquilo, mas a gente tem a confirmação da Embaixada dos Estados Unidos que os serviços estão funcionando normalmente. O policiamento por aqui segue reforçado, e os serviços consulares da embaixada, que foram suspensos na última sexta-feira, dois dias antes das eleições no Brasil, funcionam normalmente. Além disso, em nota, a embaixada explicou que o fechamento se deu por questões de segurança e que segue trabalhando em parceria com as autoridades brasileiras, mesmo agora com a reabertura, para garantir o bem-estar dos cidadãos americanos que vivem no Brasil e também dos representantes do país aqui em Brasília e nas outras cidades que contam com representações consulares. A gente sabe que Recife, Rio de Janeiro, São Paulo e Porto Alegre, por exemplo, têm representações consulares onde cidadãos brasileiros precisam ir para tirar visto, fazer renovação de vistos e tudo mais. Os cidadãos estadunidenses que precisaram, né, durante esse fim de semana de assistência emergencial durante o período, eles foram orientados a não irem à embaixada, a consulados ou outras instalações diplomáticas dos Estados Unidos. Com as unidades fechadas na sexta-feira, os funcionários foram orientados a trabalharem de casa e, com isso, em caso de emergências, os cidadãos do país deveriam procurar, portanto, a representação por meio de um número de telefone de equipes de plantão ou por e-mail. Mas hoje, o serviço já está confirmado que volta a funcionar normalmente. A suspensão também afetou, inclusive, esses brasileiros, né? Eu conversei com alguns que precisavam tirar o visto e não conseguiram. E uma situação político-institucional se instaurou também com o fechamento da embaixada aqui na sexta-feira, viu, Lívia e Marcela? O diretor da PF, Andrei Rodrigues, confirmou o início de uma apuração após receber uma representação formal da Advocacia Geral da União e depois de uma reportagem do jornal britânico The Guardian, que apontou um projeto norte-americano voltado a financiar grupos no Brasil críticos a decisões do Supremo Tribunal Federal. A gente segue por aqui, em frente à Embaixada dos Estados Unidos em Brasília, e eu volto com qualquer informação nova que eu conseguir por aqui. Lívia, Marcela.
2: Maravilha, Léo Montel. Então, acompanhando essa reabertura dos trabalhos, não só aqui na embaixada, que fica ali no setor de embaixadas, do ladinho da Esplanada dos Ministérios, mas também dos consulados espalhados aí por outras capitais brasileiras. Obrigada, Léo Montel. E o Léo, né, Marcela, ele acabou de citar o Andrei Rodrigues, e é sobre justamente esse assunto que a gente conversa agora com o Rodrigo Vicente, que trouxe informações pra gente, porque o diretor-geral da PF disse ontem que não há riscos, não há indícios de plano treino de ataque contra as embaixadas que ficam aqui em Brasília. Segundo ele, esses elementos que foram colhidos até agora não apontam nenhuma ação concreta. Rodrigo Vicente é quem vai trazer todos os detalhes pra gente.
5: Pois é, gente, de volta aqui, bom dia para quem nos acompanha, bom dia para vocês aí no estúdio mais uma vez. O que acontece é o seguinte: a Polícia Federal ela chegou a investigar supostas ameaças contra a Embaixada dos Estados Unidos, né? Na sexta-feira foram cumpridos dois mandados de busca e apreensão em São Paulo e também aqui no entorno do DF. Segundo Andrei Passos Rodrigues, foi a própria Embaixada Americana que comunicou à Polícia Federal sobre as possíveis ameaças. Até então, a Polícia Federal foi à Justiça e cumpriu medidas aí para verificar as informações. De acordo com o diretor-geral, até agora não foi identificado nenhum plano concreto nem risco efetivo para a Embaixada dos Estados Unidos ou para as outras representações diplomáticas no país, porque a Embaixada dos Estados Unidos fechou a unidade aqui, mas fechou também os consulados de São Paulo, Rio de Janeiro, Porto Alegre e Recife. A Embaixada da Austrália também suspendeu os serviços consulares presenciais no Brasil, alegando questões de segurança. Todos os funcionários foram para casa, os americanos, os australianos que precisaram dos serviços da embaixada ou dos consulados tiveram de fazer contato telefônico ou via e-mail, e brasileiros que tinham agendamento tiveram de reagendar essa ida a essas unidades diplomáticas. Bem, tanto a Polícia Federal quanto a PM aqui do Distrito Federal, a Secretaria de Segurança Pública do DF, todos descartaram, né? Não viram nada de concreto, e a Polícia Federal, aí, por meio do seu diretor-geral, Andrei Rodrigues, ratificou isso, de que não há nada de concreto em relação às embaixadas até esse momento, mas claro, a gente segue acompanhando as atualizações dessa investigação. Eu volto com vocês aí no estúdio.
3: Obrigada, Rodrigo Vicente, pelas informações. A gente tem aqui, inclusive, essa fala do diretor-geral da Polícia Federal, Andrei Rodrigues, de que não há risco ou indícios de planos de ataque contra as embaixadas que ficam aqui em Brasília. Vamos ouvir o que ele falou.
6: Recebemos uma comunicação da Embaixada dos Estados Unidos e, como é nosso dever, atuamos para apurar se há alguma veracidade daqueles dados que nos foram encaminhados. Cumprimos as medidas nas judiciais, um processo sigiloso, e de fato não comprovamos nenhum elemento concreto que nos apontasse um risco efetivo para essa embaixada ou para qualquer outra embaixada aqui no nosso território. Olha, nós fizemos ontem a busca e apreensão e os elementos colhidos neste momento não apontam nenhuma ação concreta, ou seja, não havia nenhum plano, não havia nada que a gente tivesse de imediato identificado. Agora, óbvio, a Polícia Federal tem muita responsabilidade com isso. Um inquérito policial foi instaurado, será instruído a partir das apreensões que foram feitas, e aí nós poderemos ou não ter algum desdobramento. A Polícia Federal só recebeu essa informação da Embaixada dos Estados Unidos.
2: Pois é, a gente teve aí então a fala do diretor-geral da PF, Andrei Rodrigues. Essa fala foi dada ontem, no meio do dia, durante uma coletiva que ele estava fazendo uma visita, né, ao centro de monitoramento, junto também com o presidente do TSE, trazendo todas essas informações, né, a respeito da tranquilidade, que as investigações não apontam nenhum indício de que haja ataque às embaixadas. Inclusive, nosso repórter Léo Montel está lá na frente da Embaixada dos Estados Unidos agora, acompanhando a reabertura dos trabalhos lá, os funcionários da embaixada já voltaram a trabalhar, tudo seguindo normal, fluindo bem nesta segunda-feira, 5 de outubro de 2026. Vamos fazer mais um rápido intervalo comercial? Na volta a gente vai falar sobre essa chuvarada, gente. Segunda-feira, a semana começou com muita chuva aqui no DF. Já já a gente está de volta.
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2: Volta com o nosso Brasília TMC desta segundona, 5 de outubro de 2026. Quem acordou hoje ficou espantado. Já teve dia começando com chuvarada, depois de tanto sol, umidade muito baixa nas últimas semanas, né? Calorão deu uma trégua, tirei até a blusa do armário nesse comecinho de semana. O que a gente tem é muita, muita chuva. A gente conversou há pouco com a meteorologista do Instituto Nacional de Meteorologia, Elizabeth Karnevsky, que falou pra gente sobre a previsão para hoje. E essa previsão é, olha, de bastante chuva com chance de granizo. Vamos ouvir o que ela falou.
16: Hoje a gente tem previsão de chuva generalizada para o DF, né? Inclusive a gente tem até um aviso de tempestade para hoje. Esse aviso consiste com chuvas de até 20 milímetros por hora, chegando a acumulados de até 50 milímetros. Também é previstas algumas rajadas de até 60 km por hora, né? E a ocorrência de granizo. É muito baixa? É, mas pode ocorrer devido a esse aviso e também a previsão. Hoje, as temperaturas mínimas estavam em torno de 18, 17 graus e podem chegar, devido à chuva, a esse 26, 27 graus.
3: Mas olha, deve ser por pouco tempo, viu, gente? É só um alívio, só pra gente respirar tranquilo nesse dia de umidade um pouco mais alta, porque a previsão é de que já nos próximos dias o sol volte forte e as temperaturas lá pra cima. A gente vai ouvir de novo a Elizabeth explicando o clima aqui no DF ao longo de toda a semana. Como eu disse, é só um respirinho que a gente tem hoje. Já prepara pros próximos dias.
16: Ao longo da semana, o solzão volta. As temperaturas mínimas chegam aos 20 graus, por aí, e as temperaturas máximas na sexta-feira podem chegar a 32 graus. E a umidade despenca junto, chegando a 30% lá na sexta-feira. Então, essa semana 5, resumindo bastante. Começa com chuva, com temperaturas amenas e umidades elevadas. Ao longo da semana, essa chuva cessa, o solzão vem com força, podendo chegar a 32 graus na sexta-feira, a umidade vai despencar, chegando a 30%, pontualmente 20%.
2: Marcela Franco, 23 graus é a temperatura de momento, você está atualizando. Eu sei que eu e você, todos os ouvintes que acompanham a gente já sabem também que a gente
3: conhecem
2: é solar,
3: a gente,
2: que a gente curte mesmo, é um ar livre, um calorão. Mas eu confesso para você que um diazinho como esse, no meio daquele deserto que a gente estava vivendo...
3: Nossa, bom demais.
2: Tá gostoso, não tá?
3: Tá uma delícia, a umidade em 74%, Lívia Brás.
2: Meu cabelo detesta, mas o resto adora.
3: O nariz delicinha. Adora, né? Os pulmões adoram, então...
2: Delicinha, dá até uma nostalgia, sim, uma coisinha gostosa no coração um dia como esse, né? Quero perguntar para os nossos ouvintes o que eles estão sentindo com relação a esse diazinho nublado, chuvoso, fresquinho. Não vou dizer que tá frio, não, tá fresquinho.
3: É, 23 graus lá fora, tá mais frio do que aqui dentro, nesse exato momento.
2: Tá. Eu achei bom, confesso para você que fiquei feliz de começar essa semaninha assim.
3: Também.
2: Já vi que não vai durar muito tempo, por isso que eu acho que eu gostei mais ainda.
3: É, exatamente. Se a gente soubesse que ia ficar desse jeito por muito tempo, acho que a gente já não estaria tão feliz, né, Lívia Brás?
2: Ia se sentir mofando.
3: É, exatamente. Olha, como a gente amanheceu embaixo de chuva hoje, a gente vai aproveitar... para trazer o quê? Dica para os nossos ouvintes. A gente gosta de deixar nosso ouvinte sempre muito bem informado, dar realmente essa prestação de serviço. É por isso que a gente já está na linha com o chefe do Núcleo de Campanha Educativa do DETRAN, Marcelo Vilela, que vai conversar com a gente sobre essa chuva e o trânsito. A gente já viu reflexos disso no trânsito hoje, que está caótico. O que que você pode falar para o motorista, Marcelo, em relação ao trânsito nessa chuvarada? Bom dia.
17: Bom dia a todos. É um prazer estar aqui podendo compartilhar, né? Aproveitar que hoje amanheceu um dia bem chuvoso. Então, aquilo que a gente tem para os nossos motoristas é o mais importante, diminuir sempre a velocidade. Porque a velocidade é um fator de risco, né, muito grande para sinistros de trânsito. Então, diminuir sempre a velocidade. Como começou as chuvas estão começando agora com mais intensidade, fazer a manutenção preventiva do seu veículo, principalmente limpadores de para-brisa, sistemas de freio e os pneus. Os pneus, eles têm que estar sempre em boas condições. Então, verifique seus pneus. Se tiver precisando trocar, já faça essa troca, porque ele é o único contato que você tem, né, que o veículo tem, com o solo. Então, quanto melhor o pneu, mais segurança ele traz para vocês, para os motoristas, nesse período que agora está intensificando as chuvas aqui no DF.
2: Pois é, Marcelo, você trouxe aí essa orientação. A primeira que você trouxe foi justamente de pisar no freio, né, diminuir a velocidade, guardar uma distância segura do carro da frente, justamente para você não se envolver em nenhum acidente. E o que a gente viu para os motoristas, dos motoristas que seguiram essa sua dica já, né, mesmo antes de você trazer essa dica aqui para a gente, é um reflexo no trânsito que está muito, muito mais congestionado nesse comecinho de semana. Agora, o que eu quero saber de você é se é mito ou se é verdade. Essa história de que choveu virou sabão, por quê? A gente tem um longo período de estiagem aqui no DF. O óleo dos carros vai se acumulando na pista e a primeira chuva, essa mais forte, como a que a gente está vendo hoje, dá aquela misturada, né, do óleo com a água e acaba, de fato, se tornando um vetor para os deslizamentos. Isso é verdade? Verdade ou isso é mito?
17: Não, isso é verdade. O que a gente passa em Brasília passa muito tempo com estiagem, né? Então tem muito sol e ao longo desse período vai se acumulando tanto fuligem, óleo de motor e pedaços de borracha vão se acumulando ao longo desse período de seca, se acumula no solo. Com essas primeiras chuvas, a mistura da água com esses resíduos no solo faz com realmente tenha essa camada que fica escorregadia nessas primeiras chuvas. Então, reforçando, redobrar a atenção, manter sempre a distância de segurança do veículo da frente e diminuir a velocidade. Essas primeiras chuvas realmente elas são perigosas por causa do acúmulo desses resíduos no solo ao longo desse período de estiagem em Brasília.
2: E manter sempre agora o limpador de para-brisas em dia, porque antes a gente tinha uma estação seca muito bem definida. Agora a gente viu seca no mês de chuva no mês de julho, ou seja, já não tá mais tão definida assim, né? Tem que manter ela sempre em dia, porque ela resseca, né? A minha, esses dias, ressecou, já tive que trocar.
17: Exatamente. Esse ano tá sendo um ano atípico, né? Começou a chover um pouco antes do que os anos anteriores. Exatamente, quando começam as primeiras chuvas, com esse período de seca, realmente os limpadores de para-brisa, eles ressecam. Então, a primeira atitude é fazer a troca dos limpadores de para-brisa, verificar o sistema de freio e os pneus. Muito importante verificar as condições dos pneus para que a gente possa minimizar ao máximo os riscos de sinistros de trânsito aí nesse período de chuvas.
2: Marcelo, para a gente encerrar essa entrevista, comigo acontece uma coisa que é o seguinte: eu sempre entro em pânico quando eu tento frear e eu vejo que o meu carro desliza. Se a gente vira uma poça d'água muito grande, como é que a gente tem que fazer? A gente tem que frear, tem que diminuir a velocidade, tem que pisar mais forte, tem que acelerar. O que que tem que fazer?
3: Lembrei agora do curso da autoescola, aquaplanagem.
2: Eu entro em pânico, realmente. Eu fico meio paralisada.
3: O que fazer, Marcelo?
17: Isso, a aquaplanagem, ela é... O veículo, ele perde o contato com o solo. Então, com a poça d'água, ele perde o contato com o solo. Então, a diminuição da velocidade é um fator fundamental para evitar essa aquaplanagem. E tendo a velocidade, não pisar no freio de forma brusca, porque além da acoplanagem pode acontecer o deslizamento do veículo por causa desses resíduos que estão no solo.
2: Vou tentar
17: então,
2: fazer isso,
17: andar
2: tá, Marcelo,
17: sempre,
2: da próxima vez.
17: Sempre com velocidade reduzida e não pisar no freio bruscamente e nem acelerar demais, mantendo sempre a velocidade constante, aí você diminui drasticamente o risco de aquaplanagem nesse período de chuva e nesse período em que a gente acaba passando por algumas poças de água ao longo do nosso trajeto.
2: Prometo para você que eu vou tentar manter a serenidade e fazer isso nas próximas oportunidades que eu passar por uma poça d'água. Marcelo Vilela, que é chefe do Núcleo de Campanha Educativa do DETRAN, trazendo então todas as dicas para a gente nesse primeiro dia de chuva forte do mês de outubro, né? Será que está entrando na estação chuvosa por aí? Veremos. Obrigada, Marcelo.
17: Eu que agradeço a oportunidade, conte sempre com o DETRAN.
2: Contaremos sempre.
3: Sim. Valeu, Marcelo. E olha, gente, a gente falou dos nossos ouvintes, dos motoristas, e já recebemos aqui mensagem. O Márcio Eliseu mandou aqui uma mensagem no nosso WhatsApp, 99381-3030. Diz ele, Lívia Braz, bom dia, hoje está uma delícia, mas para quem pode ficar em casa. Saí para minha corridinha na madrugada e desisti porque não tem barco. Mas não podemos reclamar, sem secura, sem seca, sem calorão, vamos aproveitar enquanto podemos, é isso.
2: Mas até que nem eu, quando eu vejo chuva, eu fujo da corrida de rua, viu? Se eu tiver uma esteira, um lugar cobertinho, eu aproveito, senão eu mudo de esporte.
3: Olha, você falou em cobertinho, num dia como esse, acho que eu prefiro um cobertor, viu? Ficar em casa, como o Márcio Eliseu disse, quem pode, aproveita. Mas é isso, a gente já trouxe aqui a participação do Instituto Nacional de Meteorologia. Aproveita esse diazinho gostoso, porque a previsão pro resto da semana é de que o sol volte a brilhar e a umidade tende a cair de novo.
2: 11 horas 38 minutos, faça que nem os nossos ouvintes, Márcia Eliseu, Alex Vasconcelos, manda mensagem pra gente, se você quiser comentar sobre a chuva, sobre as dicas de trânsito, o que você costuma fazer nessa época de chuvarada, o que você pretende fazer hoje à tarde, hein? Nosso canal direto com você, nosso ouvinte, é o 99381-3030. E eu quero fazer mais uma vez um chamado para você olhar o nosso Instagram, porque tá cheio de material novinho para você se atualizar de tudo que acontece aqui no DF, é o @TMC Distrito Federal. Lembrando que a partir dessa semana a gente vai estar de casa nova, você conhece os bastidores dessa nossa casinha nova lá no nosso Instagram também. Agora 11h39, mais um intervalo e a gente volta já já.
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7:41, estamos de volta com o nosso Brasília TMC, primeira edição deste 5 de outubro de 2026. Dificuldades na hora de liberar o trabalhador para ir votar foi a principal denúncia registrada pelo Ministério Público do Trabalho aqui no DF nessas eleições de ontem. A legislação eleitoral garante ao trabalhador o direito de se ausentar do serviço pelo tempo necessário para votar. E olha, sem prejuízo no salário. O Código Eleitoral estabelece que ninguém pode impedir, ninguém pode dificultar o exercício do voto, o que inclui permitir o deslocamento até o local de votação, tempo para votar e volta para o trabalho. A gente sabe que pode não ser tão rápido assim, pode ter fila lá na sessão eleitoral. A ausência deve ser limitada ao período necessário para o exercício desse voto e o empregador ele não pode criar nenhum tipo de obstáculo para que o trabalhador cumpra esse dever eleitoral. A gente conversou com a procuradora do Ministério Público do Trabalho, Geni Helena Barroso Marques, que falou sobre a principal denúncia que foi registrada ontem.

0: nesse final de semana com denúncias mais específicas com relação à criação de obstáculos para o trabalhador exercer o direito de voto.
1: É importante explicar que as denúncias de assédio eleitoral chegam tanto no período de plantão quanto fora desse período, né, de plantão que a gente vem trabalhando, não apenas quando o empregador chega para o trabalhador e fala assim, vota nesse candidato. Né? As denúncias mostram que o assédio eleitoral ele vem assumindo diversas formas. Pode ser uma ameaça de demissão, uma promessa de benefício, uma pressão para comparecer a um evento político, uma convocação para uma reunião de campanha, uma mensagem enviada para o WhatsApp corporativo, né? Uma tentativa de descobrir em quem que o trabalhador pretende votar. E nesse período de plantão e no dia da eleição, isso pode acontecer tanto no primeiro quanto no segundo turno, denúncias de que o empregador criou obstáculos para o trabalhador não exercer o seu direito de voto.
2: Pois é, e a procuradora, Geni, ela explica que o empregador ele tem que garantir esse período para que o trabalhador ele vá votar e volte ao trabalho.
0: Quem trabalha no domingo de eleição deve ter tempo suficiente para se deslocar, para enfrentar eventual fila. E a gente ouviu muitas situações de fila nas sessões eleitorais aqui no Distrito Federal. E o tempo para votar. Então, quando é concedido um período para o trabalhador sair, tem que ter tempo suficiente para esse deslocamento, para a fila e para o retorno. Né? A empresa pode organizar escalas, mas ela não pode impedir ou dificultar o voto e nem pode descontar no salário do trabalhador o período necessário para esse tempo de deslocamento e nem pode exigir também a compensação desse período.
3: Pois é, mas como será que a gente pode identificar o assédio eleitoral dentro do ambiente de trabalho? É importante a gente saber o que, que caracteriza isso para saber identificar e, claro, depois denunciar. Ela conta para a gente.
0: Realmente existe uma linha tênue entre a conversa sobre política, sobre orientação política, sobre em que candidato votar e uma pressão exercida. Mas a gente percebe que no ambiente de trabalho há sempre uma relação de poder. E quando o trabalhador se vê pressionado em decorrência da necessidade de manutenção do seu vínculo de trabalho e não se sente livre para discordar da orientação apresentada pelo empregador, para dizer não a uma determinação do empregador de observância de uma orientação política, com medo de sofrer alguma consequência, de sofrer alguma punição, de sofrer alguma interferência na sua relação de trabalho, a gente considera isso como assédio eleitoral.
3: Agora, lembrando que a gente tem um segundo turno chegando, é importante a gente trazer todo esse esclarecimento para o nosso ouvinte, né? Conseguir identificar o que é, de fato, um assédio eleitoral. E aí, a Geni, Helena Barroso, Marques, fala para a gente como que a gente pode denunciar esse assédio eleitoral caso venha a acontecer com você ou com alguém que você conheça ainda antes do segundo turno.
0: É importante que o trabalhador tenha provas dessas situações.

0: né? E que provas que ele pode apresentar? Mensagens no WhatsApp, e-mails encaminhados, áudios encaminhados, tanto por WhatsApp ou por outra rede social, vídeos, fotografias, às vezes de material de campanha espalhado no âmbito da empresa. A gente lembra que pela resolução do TSE é proibido qualquer forma de propaganda eleitoral dentro do ambiente de trabalho, dentro de espaços privados de trabalho. Pode ser encaminhado por comunicado da empresa, convocação para reunião, por exemplo, publicação em rede social, nome de pessoa que tenha presenciado os fatos, então, assim, testemunhas daquelas situações, né? Não, assim, não é necessário que o trabalhador tenha todas essas provas para denunciar, mas o que ele tiver é importante encaminhar e relatar da maneira mais detalhada possível o que, que aconteceu, o que, que ele está sofrendo e a preocupação dele de influência no sigilo do seu voto.
1: Geni, então, procuradora do Ministério Público do Trabalho, trazendo todas as explicações, né? Primeiro ela esclareceu o que, que é o assédio eleitoral e depois como as pessoas devem fazer para denunciar, como a Marcela bem lembrou. Temos muitos dias ainda, 20 dias pela frente, então todo mundo tem que ficar atento e saber direitinho o que fazer caso venha sofrer um assédio como esse.
2: Muita coisa pode acontecer nesses dias aí que antecedem o segundo turno, então fica atento. Se você precisar denunciar, é só entrar nos canais oficiais do Ministério Público do Trabalho.
1: Agora 11h48, uma informação, porque termina hoje o prazo para os produtores rurais aqui do DF fazerem a atualização obrigatória do cadastro de rebanhos. Esse prazo, que originalmente terminaria no dia 15 de junho, foi prorrogado pela Secretaria de Agricultura aqui do DF. A atualização é obrigatória para criadores de bovinos, equinos, suínos, ovinos, caprinos, aves, peixes, abelhas e outras espécies de produção. O procedimento permite ao DF ter um controle mais preciso da quantidade e também da distribuição dos animais. E esse procedimento ele também ajuda na distribuição dos animais e na prevenção, no combate a doenças que podem afetar os rebanhos e também a produção de alimentos. Quem não atualizar esses dados dentro do prazo, que eu repito, termina hoje, está sujeito às medidas e às penalidades que estão previstas na legislação. Que medidas são essas? Multa e bloqueio da emissão da guia de trânsito animal e até mesmo a regularização do cadastro. Orientação é que os produtores que ainda não fizeram esse procedimento procurem os canais oficiais da Secretaria de Agricultura e façam então essa atualização.
2: Agora 11h49. Antes de ir para a nossa próxima notícia, eu quero trazer aqui a participação do nosso ouvinte Laércio. Laércio, que é motorista de aplicativo, comentando aqui sobre a chuva. A gente veio falando sobre esse tempinho gostoso de hoje. Laércio disse assim: esse tempo de chuva tá bom demais. Olha por quê, gente. Muitas corridas e a dinâmica alta. Bora, bora, Laércio, motorista de aplicativo. Claro, né? Muita gente que de repente costuma andar a pé nessa época, nesses tempos aí mais chuvosos, não consegue e recorre então ao motorista de aplicativo. Que bom pra você, Laércio, um bom dia, bom trabalho. E a gente lembra sempre de você participar pelo nosso WhatsApp também. O número é o 99381-3030.
1: Já temos visita aqui no estúdio, Henrique Carmo. Já ele vai falar sobre esporte, mas antes vamos trazer informação de cinema, né, Marcela? Porque o Cine Brasília recebe de quinta até domingo uma mostra de cinema espanhol e é tudo de graça. Combina com esse climinha, né?
2: Nossa, combina super! Dá vontade de ir lá no Cine Brasília assistir um cineminha espanhol, bom demais. Essa mostra se chama Mostra de Cinema Espanhol e é uma iniciativa da Embaixada da Espanha aqui no Brasil em parceria com o Instituto Cervantes. Vão ser 5 filmes recentes exibidos, todos em espanhol e com legendas em português. A programação começa, como a Lívia falou, nessa quinta-feira, às 7 horas da noite, com o filme Surda, de Eva Libertad. Na sexta-feira, também às 7 horas da noite, tem Todos Sabem. No sábado, são 2 sessões, às 6 da tarde, com Os Lampejos, e às 8h15, com Sou Nevenka. E no domingo, às 6 horas da tarde, vai ser exibido o filme Fechar os Olhos. A entrada é de graça e as sessões rolam sempre no Cine Brasília. Você pode entrar no site para conferir a programação completa.
1: Agora 11h51, Chegou a hora de falar com ele, Henrique Carmo, que esteve aqui presente na nossa cobertura de eleições, mas ele gosta mesmo é de falar de outro assunto.
3: Eu gosto de esporte, não que essa disputa, né, da política não seja um esporte também, porque disputa é disputa, né, meu amigo?
1: Disputa é disputa, né? Tudo envolvido.
3: Mas, exatamente,
1: aí.
3: Mas eu tô aqui para falar hoje de esporte.
1: Mas antes de você trazer a notícia, eu quero saber, você correu sábado, debaixo de chuva, abaixou o pace.
3: Night run.
1: Meus parabéns,
3: corridão,
1: viu?
3: Muito bacana, corridão de noite, debaixo de chuva, muito
1: não
3: legal.
1: Não te afugentou a chuva, né?
3: De forma alguma.
1: Eu confesso que eu fiquei mais amedrontada com essa chuva.
3: Foi muito legal, o percurso bem bacana, muita gente, né? Mas foi bacana essa corrida aí.
1: Ninguém ficou com medo da chuva.
3: De forma alguma, a gente enfrenta a chuva de frente.
1: Eu e a Marcela, a gente tem uma opinião, quero ver se você compartilha com a gente dessa opinião. Quando tá mais fresquinho, tá chuvoso, a umidade tá mais alta, a gente costuma correr melhor. Nossa performance é melhor, claro. Você concorda?
3: Concordo, assim, a máquina fica mais resfriada, né?
1: Mais lubrificada.
3: Mas é verdade, o clima é mais ameno, é melhor pra correr, né? O calorzão e tempo seco atrapalha bastante, né?
1: Henrique,
3: eu não sou tão profissional quanto Marcela Franco e Lívia Brás, que são corredoras profissionais, diferente eu, que sou apenas um simples corredor de rua.
2: Acho que somos todos amadores. A Lívia é a mais profissional de todas.
3: Tô começando agora.
2: A mais treinada.
3: Mas enfim.
1: Muito obrigada, tá? Confiou tanto em mim.
3: Pelo que eu pude ter essa experiência, foi realmente corri bem. Corri legal, foi muito bom.
1: Eu vi.
2: Ah, é bom demais.
1: Sou fiscal do Pace Alliance.
3: Só não teve uma foto legal, fiquei todo torto nas fotos.
2: Não, achei que você tava bonito. A gente até te elogiou. Ele quer ouvir de novo o elogio.
1: Ele tava querendo biscoito aqui.
2: Tá querendo biscoito.
3: A foto pós-corrida, não, eu tô falando a foto durante a corrida.
2: Ah,
3: os fotógrafos
2: é sempre uma decepção, né? Eu concordo com
1: pareceu
2: você.
1: Apareceu lá no nosso vídeo, tava bonito.
3: Tava parecendo
1: também.
3: Que tava morrendo na foto, pelo amor de Deus.
2: Tem vídeo,
3: eu vou correr
2: viu,
3: com a cara
2: gente?
3: Mais
1: não, da próxima, você quando você vira o fotógrafo, você já muda o semblante.
3: Sorrisão,
1: é
3: né?
1: Uma dica dos corredores, inclusive.
2: Ó,
1: tem
2: lá
1: várias
2: no nosso,
1: poses legais.
2: Lá no nosso Instagram, @TMC Distrito Federal, tem uma foto que o Henrique tá bem posado lá. Eu quero que o nosso ouvinte vá lá comentar aqui. Que ele achou.
1: Eu achei que ele tava bem na foto também.
2: Também achei.
3: Cuidado com os comentários.
1: Vamos lá, Henrique, agora eu quero que você fale de basquete, porque você sabe tudo desse esporte também.
3: Vai rolar basquete, o Brasília vai jogar aqui, né, aqui na capital, o nosso Brasília Basquete, o Caixa Brasília Basquete vai jogar aqui no Grupo C da Liga Sul-Americana de Basquete, né, que vai ser aqui, vai ser agora nos dias 16 a 18 desse mês, no ginásio Nilson Nelson. Nosso representante, o Caixa Brasília Basquete, vai disputar aqui junto com o Boca Juniors da Argentina, o CDC Leones do Chile e o San José do Paraguai. Os dois melhores times do grupo vão avançar para as quartas de final. Os ingressos já estão à venda pelo aplicativo do Brasília Basquete ou também lá na bilheteria no dia, né, no ginásio Nilson Nelson, custam a partir de R$20 a cadeira superior. O campeão da edição desse ano vai suceder o Ferro da Argentina, né, conquistou o título da Sul-Americana no passado, lembrando que o Caixa Brasília Basquete já venceu a Sul-Americana nos anos de 2010, 2013 e 2015, oportunidade de assistir o time de Brasília, que tá com um uniforme novo.
1: É
3: tá
1: mesmo?
3: Com um terceiro uniforme bem bonito, uma camisa rosa bem bacana, o Brasília Basquete tá com um time renovado também para essa temporada, então vale a pena aí o pessoal da capital apoiar o time aqui de Brasília, que tá representando a capital na Sul-Americana de Basquete.
1: Bom demais. Henrique, e a gente teve também nesse fim de semana, né? Uma outra prova lá no autódromo. Passei lá na frente, tava bombando.
3: Tinha gente famosa lá, viu?
1: Tem muita gente reclamando da barulheira.
3: Ah, é?
1: É, alguns moradores da Asa Norte estão dizendo que o ronco dos motores reverbera. E chega longe, viu?
3: Mas o pessoal da Asa Norte tem condições de comprar janelas que acústicas, né?
1: Anti-ruído. É, de dia também, né?
3: É de dia, não é à noite, né? Vai ter corrida de... Essa corrida que a gente faz de
1: corrida
3: rua?
1: Corrida de rua.
3: É, vai ter um autódromo no final do ano, né? Quem sabe a gente participa
1: eu
3: também.
1: Assim, né? Essa é mais silenciosa, né?
3: Essa é mais silenciosa.
1: Pois é, mas conta aí pra gente da
3: teve
1: Porsche Cup.
3: A Porsche Cup Brasil, que é uma etapa só da marca Porsche, que teve aqui em Brasília, né? Teve aí, contou com várias, foi aqui no Autódromo Nelson Piquet, uma prova de 300 quilômetros, disputada agora no sábado. A etapa reuniu 80 pilotos, dividido em 40 carros, porque eles dividem, são dois pilotos para cada carro. E teve aí ingressos esgotados, né? Um fim de semana, a galera antes da eleição pôde curtir um pouquinho da Porsche Cup, e a gente conta que tem vários famosos que correm nessa Porsche
1: Cup.
3: Pois
1: é, eu quero saber quem são esses.
3: O Felipe
1: estrelas.
3: Massa, que correu na Stock Car no fim de semana antes, ficou já em Brasília para correr a Porsche Cup. Também outras pessoas famosas aí correram, como o, tem o Nelsinho Piquet também, que é outro piloto que correu também aqui de Brasília, correu também na Porsche Cup, e até o ator Caio Castro, sabia que o ator Caio Castro
1: é piloto. Sim, ele é ligado ao automobilismo, só não sabia que ele estava nessa categoria aí.
3: Exatamente, ele disputa, ele disputa a Porsche Cup, não só ele, mas também aquele, o chefe de cozinha Edu Guedes, o cantor Lucas Luque, também a skatista Letícia Buffoni, que é campeã mundial de skate, também correm nessa categoria, mas não estavam em Brasília nessa etapa. Eles correm pela Porsche Cup, mas não estavam nesse fim de semana. Quem correu nesse fim de semana de famosão mesmo foi o Caio Castro, correu aí, mas não teve uma boa colocação, não. Não, não. Quem ficou em primeiro lá foi o, na categoria carreira, a vitória ficou com a dupla Matheus Camparato e o Felipe Batista, que dominou as competições desde os treinos livres lá quando eles chegaram. Miller e Di Mauro terminaram em segunda posição, enquanto Feldman Neto e Casagrande completaram o pódio em terceiro lugar. Júnior e Ramalho ficaram em quarto e Salles e Suzuki fecharam o top 5 aí da Porsche Cup Brasil, que rolou agora nesse último fim de semana aqui no nosso autódromo Nelson Piquet, Autódromo Internacional de Brasília.
2: Cada agora... fim de semana um evento mais massa, né, gente?
1: É, com o Felipe Massa, inclusive.
2: Com o Felipe Massa.
1: Henrique, eu quero saber de você. Já dirigiu um Porsche?
3: Ainda não.
1: Tem coragem?
2: Escutou, ainda, né? Não, você viu?
3: Ainda não.
1: Eu adorei essa reflexão que você fez. Ainda não, diz muito.
3: Ainda não, mas quem sabe um dia.
1: É, porque eu acho que assim, vários atletas de outros esportes estão se aventurando aí.
3: Sim, sim.
1: O que significa que talvez seja uma porta de entrada para o automobilismo mais acessível. Não financeiramente, exatamente. Porque Porsche é conhecido por ser uma marca de luxo.
3: Mas eu vou trazer um spoiler aqui para amanhã. Oh. Vou trazer informações aqui de uma disputa que vai ter no Autódromo Nelson Piquet, aqui no nosso Autódromo Internacional de Brasília, que vai ter a possibilidade de pessoas como simples mortais como nós poder dirigir carros dentro do autódromo em alta velocidade.
1: Tá vendo? Oh. Por que ele falou ainda, Marcela?
3: Amanhã vou trazer mais informações sobre essa disputa que vai ter aqui no autódromo. Vai ser legal. Não sei ainda se é no final desse mês ou se no início de novembro. Mas amanhã eu trago as informações completinhas aqui. Quem quiser participar, qualquer mero mortal, como nós.
1: Então, pra você, nosso ouvinte,
2: você que ainda não pilotou um carrão desse, quem sabe?
1: E
2: não
1: que
2: é
1: curte automobilismo isso, agora pode... com essa movimentação, nessa ebulição que tá no nosso autódromo.
3: Poder acelerar com segurança, né? Porque, como a gente entrevistou o pessoal do Detran aqui, a gente não pode fazer isso na rua, né?
1: Eu quero um de rolê com a TMC com Henrique Carmo dirigindo um carrão desse.
3: Você vai surpreender ele, Gabriel.
1: Eu não tenho dúvida disso, tá prometido.
2: Já convidei nossos ouvintes pra irem lá no Instagram, então se você também quiser, vai lá no vídeo do Henrique na corrida e fala se você quer ver um vídeo dele agora andando no carrão desse.
3: Correndo de carro.
1: Obrigada, Henrique Carmo.
3: Correndo. Valeu, meninas. Obrigado. Hein?
1: Obrigada, Marcela Franco.
2: Valeu, gente. Obrigada. Um beijo pra vocês. Beijo pro nosso ouvinte.
1: De Marcondes Santos.
2: Maravilhoso.
1: Um beijo, Brasília. A gente tá de volta amanhã a partir das 10 horas.
2: Beijo. Tchau, tchau.

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2: Meio-dia em ponto! Tá no ar o Papo de Craque, primeiro tempo nesta segunda-feira, meu amigo. Léo Pinheiro.
3: Não, cuidado.
2: Ontem.
3: Ah, sim.
2: Eu fui numa festa. E que festa?
3: A festa da democracia.
2: A festa da democracia, Léo Pinheiro.
3: Ah, eu também fui.
2: Eu compareci. Eu estive lá. E é impressionante o quanto a cada 2 anos, né? Porque eleições para governador, presidente, são a cada 4 anos. Mas a cada 2 anos, quando eu abro o meu e-título, eu me assusto
3: com a sua cara.
2: Com uma das fotos mais feias da história dos títulos e dos documentos, que é pois a minha. É. Ó, você vai participando com o seu áudio no 21 995 57 1013. Mande também a sua mensagem no nosso YouTube. É só colocar TMCRJ, TMCRJ, pra você também me dizer como é que foi a sua participação na festa da democracia nesse final de semana. Inclusive, Brenda Balbi.
4: Oi.
2: Boa tarde pra você.
4: Só tarde.
2: Isso, tá bolado. Você foi na festa da democracia?
4: Eu não fui, eu tive que justificar.
2: Você não foi?
4: Eu não estava no Rio. Eu estava trabalhando em outro estado.
3: Eu vi que foram 30 milhões de abstenções, né?
4: 33 aproximadamente.
3: Então, se você tivesse votado, seriam 32.
2: É.
4: É.
2: Impressionante. Você não foi, você perdeu a festa da democracia ontem.
3: Tava open bar, tá?
2: Cara, foi open bar, Brenda.
4: Foi open bar?
2: Foi.
4: Perdi esse festão.
2: E vou te falar, entrada liberada de graça até as 5 da tarde.
4: Mas eu vi que teve muita fila, né? Teve muito lugar que tava, que deu superlotação.
2: Alguns sim. Alguns estavam bem cheios.
3: Eu fiquei 2 horas e meia.
4: Pra entrar na festa?
3: Pra entrar.
4: É, a doideira. Que bom.
2: Mas eu tenho uma notícia pra você.
4: Fala.
2: Nós teremos a Democracy Party 2.0, ou seja, a festa da democracia 2.0.
4: Aí vem aí.
2: Você vai participar?
4: Aí.
2: Aê!
4: Já comprei meu look.
2: Ah, é?
4: É.
2: Depois me conta então.
4: Tá bom.
2: Como é que você vai.
4: Será que a gente vai no mesmo dress code?
3: Cara, eu. Pra festa da democracia, eu fui de...
2: Como é que você foi, Léo Pinheiro?
3: Eu lancei minha capa. É que eu pensei assim, eu vou pra academia. Vou voltar e vou na academia rapidinho, fazer um treino, né? Pá.
4: Domingo?
3: Domingo, pô, não. Domingo é dia, pô. Domingo o corpo não sabe qual é o dia da semana não, Breno.
4: Justo.
3: Aí eu cheguei na fila, fiquei. E aí não dava mais tempo de ir pra academia. É fechar.
4: É bom que você já fez um core, né?
3: Aí, cara, aí eu cheguei, tinha um amigo meu, apelidado de Gaguinho.
2: Gaguinho?
3: Isso, no quiosque lá na praça de onde eu moro, lá em Bangu. Aí eu, pô, aí ele, e aí? Você toma essa cerveja aqui? Aí eu, tomo. Aí começamos a conversar. Aí eu falei, vou ligar pro meu pai. Aí liguei pro meu pai. E aí ele, pô, vamos fazer um churrasco? Vamos. E aí foi chegando a galera, quando foi ver, cara, eu estava embriagado, 2 horas da tarde.
2: Jesus.
3: Minha mãe ligando, cadê você, seu pai? Vocês não conseguiram votar? Eu tô aqui na praça, mãe. E aí eu voltei e almocei e dormi. Acordei, tomei um susto. E fiquei na live da TMC, acompanhando a apuração. E aí, enfim.
2: Aliás, parabéns.
3: Parabéns.
2: Pra cobertura da TMC. Não só aqui no Rio de Janeiro, como em todo o Brasil.
3: Mas sim, principalmente no Rio de Janeiro.
2: Mas principalmente
3: que
2: no
3: é uma
2: Rio
3: terra,
2: de Janeiro.
3: Como diria aquele áudio, né? É uma terra que... Sabe aquele áudio daquele pastor?
2: Ei!
3: é uma terra que às vezes recebe essas energias, mas parabéns pra todo mundo do Jornalismo Cidade, né? Que ficou aí desde cedinho da manhã.
2: Eu
3: vi a galera que tava uma hora da manhã aqui ainda trabalhando, fechando boletim, fechando vídeo, fechando VT. Então, parabéns pra nossa equipe de Jornalismo Cidade e boa sorte no segundo turno.
2: É. Boa sorte no segundo turno. Olha só, Luiz Carlos Júnior já tá aqui. Uou! Boa tarde, Papo 1, já dei. Boa tarde, galera. O André Coulo tá chegando também. Tá dizendo que 2 horas de fila e ainda me botaram como deficiente auditivo, o que me fez demorar 3 vezes o tempo pra votar. Ah, o TRE ainda me botou como deficiente auditivo.
3: Uhum.
2: O Rangel Vitor tá dizendo que está de luto pelo Rio de Janeiro. Por quê, cara? O que aconteceu? Por que você tá de luto pelo Rio de Janeiro? Não entendi muito bem, não. Vai mandando sua mensagem aí no 21 99557-1013. E você aí de Brasília, hein? Também teve festa lá, sabia? Também tem. Inclusive lá é quase que. É a festa original, né? Não? Eu acho que é
4: a festa 01, né?
2: É a 01. E aí vai espalhando pros outros estados.
4: Lá o bagulho deve ser doido. Deve ser loucura.
2: É, em Brasília. É assim, é aquela festa...
4: De verdade.
2: De verdade, verdadeira, irmão. É aquela que as outras praças, as outras filiais, acabam copiando o modelo. Mas imagina, Léo, como é que foi a festa da democracia em Brasília. O que, cara?
3: É a minha reação, irmão.
2: É?
3: É a minha reação.
2: Se você tivesse que escolher entre uma festa da democracia em Brasília ou no Rio de Janeiro, você escolheria onde?
3: Cara, eu prefiro o Rio de Janeiro, né? Tem pelo menos mais, um visual melhor.
2: Tem
3: um Magno Navarro aqui. Isso aqui é a sua vinheta? Você viu?
2: Não, não. Eu vou explicar o que é isso daí.
3: Ah, tá bom.
2: Daqui a pouquinho eu explico, tá?
3: Ó. Instante.
2: Daqui a pouquinho também vamos falar dos clubes cariocas, por incrível que pareça, porque isso aqui, Brenda, é um programa de esporte.
4: Pois é, assim, eu acho que a gente tava ficando um pouco em dúvida já, né?
2: E a data FIFA? Acabou! Graças a Deus.
3: Eita, parece um Magno Show isso aqui, cara. Sobe o som.
4: Mas olha só, tá faltando mais vinhetinhas, hein, Magno?
2: Tá faltando. Eu ainda não, eu tenho que... parar um tempo aqui em frente a esse programete e baixar todas as vinhetas que eu tenho lá no Magno Show. Vou fazer isso, ô Brenda.
4: Boa.
3: Galera, assim, galera, a gente aqui é um programa de esporte, a gente não fala muito sobre política, né? Estamos falando da festa da democracia, então áudios com um tom de política.
2: Ah,
3: no Rio TMC, por favor.
2: Exatamente.
3: Né? Com os especialistas, no Link TMC, no TMC 360. Galera, vocês votaram em quem? Pô, o voto não é secreto?
2: O voto é secreto.
3: Pô, eu votei pro Fla-Flu ser a final da Libertadores.
2: Esse foi seu voto?
3: Foi, meu voto.
2: Cara, na boa. Na boa, Léo. Eu acho que hoje eu vou revelar meu voto aqui, cara.
3: Ah, lá vem, meu Deus. Tá.
2: Eu vou, cara.
3: Quem você votou?
2: Brendinha.
4: Oi.
2: Acho que eu vou revelar em quem eu votei, cara.
4: Você acha sensato?
2: Eu acho, cara.
3: Eu votei no candidato que prometeu o Fla-Flu na final.
2: Teve?
3: Teve.
2: Você quer ouvir em quem eu votei?
3: Fala.
2: Você quer ouvir?
3: Fala.
2: Brenda.
4: Eu tô com um pouco de medo, mas vamos lá, né?
2: Posso, então, revelar?
3: Pode, cara. Pode, lógico.
2: Madu, vou revelar. Vocês vão ouvir agora em quem eu votei. Vai ser agora, cara. Vamos lá. Primeiro voto.
3: Meu Deus do céu, cara.
2: E eu tive.
4: Cara, tá parecendo aquele programa que o Kleber, sei lá o que.
2: João
4: fica.
2: Kleber.
4: João Kleber fica. É agora, a gente vai revelar.
3: Não,
4: é
3: ele
4: e
3: brincando
4: assim,
3: com o BG.
4: 70 minutos agora. É agora. Mas
2: vai
4: agora.
2: Ser agora. Vai ser agora. Vão ouvir meus votos agora. Um por um. Vocês vão descobrir, hein?
3: Uhum.
2: Agora ou depois do intervalo?
3: Tá, daqui a pouco.
2: Daqui
3: a
2: pouquinho.
3: A galera tá aqui, ó. O senhor Léo Pinheiro quer falar a respeito da partida vergonhosa de sexta-feira? Sim. O time da TMC tomou.
2: Nossa.
3: Perdeu no detalhe pra Rádio Globo por 7-0.
4: Detalhe, com certeza.
3: Mas foi detalhe.
4: É que tava chovendo também.
3: Mas
4: né?
3: Assim, o primeiro gol foi o gol campeonato brasileiro, né? O cara vai tocar a bola pra mim, ela para na poça, na frente do atacante dos caras que faz um gol. E a partir daí vira um Deus nos acuda. Quem tá falando sobre isso aqui, ó, o Luiz Vieira, falou que até o Edson Mauro fez gol na gente. Sim, talvez o Edson Mauro fizesse gol na gente. Mas foi 7-0. É, infelizmente acabou a participação do time da TMC Futset, Futebol e Resenha. Nessa edição de Copa Sérgio, a gente agradece. O treinador caiu no gramado ainda.
2: Inclusive, quer falar? Inclusive,
3: Felipe Rocha caiu no demissão, gramado. Né? No gramado. É, muitas coisas. Dois jogadores pediram. Anunciaram aposentadoria. O nosso ursinho Joel Silva é um deles.
2: E... Aliás, você tem que saber. Daqui a pouco ele vai entrar ao vivo por telefone. Mas o motivo pra ele ter anunciado a aposentadoria. É um dos mais compreensíveis que eu já ouvi na minha vida.
3: Tem o Joel Silva?
2: É.
3: Qual que é?
2: Você não quer deixar pra ele falar, não?
3: Não, é, em algum momento ele fala, né? Acho que ele tá de tarde.
2: É, mas ele vai entrar ao vivo conosco.
3: Ah, bom,
2: aqui maneiro. Por telefone.
3: Ah, justo.
2: Eu vou falar então. Ele falou que ele não vai jogar a próxima
3: edição
2: ou as próximas edições, porque geralmente os jogos caem na sexta-feira.
3: Cuidado.
2: Não, é sério. E ele basicamente perdeu todas as finais de escolha de samba enredo das escolas de samba do Rio de Janeiro.
3: Ah, entendi. Realmente, parabéns, Joel. Essa é a sua escolha.
2: Essa.
3: Ah, mas a gente perdeu na chuva, pelo menos rendeu belíssimas fotos, tá, Magno? Eu tô com um book maneiríssimo.
2: Tá, né?
3: Me jogando, a água caindo, eu todo dido. Meu
4: que
3: Deus.
4: O que importa é o momento capturado pela fotografia.
3: Sim, cara, eu tenho até uma foto, mandar um abraço pro Renan Moura, nosso parceiro, repórter da Rádio Globo. Tem uma foto maneira, eu vou postar acho que no meu feed essa, eu tô com belas pernas.
2: É?
3: Tô aqui com belas pernas, aqui.
2: Cadê? Rapaz, coxas torneadas.
3: Tô com belas pernas aqui, eu levantei o calção à la Rafinha. E aí, pô, ficou bonito.
2: Tá faltando uma tatuagem nessa coxa, não, Léo?
3: Cara, eu preciso boleirar um pouquinho mais, cara. Eu preciso boleirar um pouquinho mais. Brenda, você tem tatuagem?
4: Tem. Tenho.
3: Vendo aqui. Mas tatuagem boleira, não?
4: Não. Zero boleira. Tá. Mas como é que é tatuagem boleira?
3: É igual a do Yuri Duque na canela. Ninguém sabe quanto eu sou obcecado em vencer. Coisas assim.
4: Ah, entendi.
3: É uma frase, é a
4: uma luz... data também, né? 1900 e nananã, gigantesca.
3: O Yuri tem as duas.
4: Eita.
3: O Yuri tem uma frase motivacional na canela. E tem no peito, assim, a data de aniversário da irmã dele. Ou seja, ele é boleiraço. Não à toa, o Yuri Duque é o representante da TMC com outra camisa na semifinal desta competição. Então acabou, vou guardar muito dinheiro, porque toda sexta-feira eu deixava muito dinheiro em bares. E agora é a vida que segue, né?
4: Após Copa Sérgio?
3: Sim. Perdia muito dinheiro com cachaça, Uber. Agora acabou, né? Acabou agora só ano que vem, né, Magno?
2: Mas agora só ano que vem... Com o reforço de Magno Navarro, tá?
3: Magno Navarro.
2: Essa trilha aqui não tá em loop, aí eu toda hora tenho que ficar colocando ela.
3: Você clica com o botão direito.
2: Ah.
3: Vai ter a opção loop.
2: Não, não tem. Acho que tem que apertar Ctrl, talvez. Deixa eu ver. Ah, aqui, achei. É.
3: Aí, moleque.
2: Boa, tinha que apertar o Ctrl. Olha só, vai mandando seu áudio no 21995577.
3: Sem falar de política.
2: 1013, sem falar de política. Você também participa do nosso chat. Vou ler aqui a galera, porque eu abandonei por um momento o nosso chat. Ah, o Richard Bartender tá por aqui. Chega de data fofa. Luiz Carlos Júnior, Magno, o Yuri Duque, vulgo PDB, saiu da TMC? Sim, mas... Vai voltar hoje.
3: Hoje à tarde, ele tá aí.
2: Às 6 da tarde ou 6 da noite pra você. Boa tarde, Papo 1. Ontem levei 3 horas pra votar.
3: Eu levei 2 horas e meia.
2: Pelo menos encontrei com meu amigo Guga Brandão, irmão do Rodrigo. Ah, é o nosso Rodrigo Brandão? Deve ser, né? Só pode ser. É, o Rodrigo Porto, Cruz de Malta. Boa tarde, Vasco! Wellington Abreu, cheguei com like. O Seja Esteja tá por aqui. Luiz Vieira, fiquei sabendo que até o Edson Mauro fez gol do time da TMC. Sim,
3: o Edson Mauro é craque, né?
2: É, o Léo Pinheiro já tinha.
3: Fez um gol e gritou bingo. Aí eu pensei, caraca.
2: Ó, Magno, com todo respeito, duas vezes. Magno, traz nosso ex-prefeito, por favor. Será que já pode?
3: Não sei, tem que andar ali. Cara, chama um áudio aí pra gente. Nessa.
2: É, tem uma galera já participando no WhatsApp?
3: De baixo pra cima.
2: Alô!
5: Fala galera da TMC, papo de craque. Só tem fera aí, meu irmão. Aqui. Cara, falando de eleição e futebol, Porra, acho que foi uma desgraça pros ex-jogadores, hein? Acho que não entrou quase ninguém.
2: Verdade.
5: É, pro pleito que tava concorrendo, hein? Sei que o professor Luxemburgo, professor, tu ficou em último lá, porra, em Tocantins? Pô, professor, aí não dá, né?
2: Ele ficou em último, o Luxemburgo?
3: É, não entrou, não.
2: Não entrou?
3: Não.
2: Cara, já pode imitar ou não pode, cara? Não
3: sei.
2: Acho que
3: pode, pô, você não ganhou, né, professor?
6: Camarada, eu não ganhei por um motivo. É certo? O que falta no brasileiro é entender ter a consciência de que o jogo é jogado e que o que você faz,
3: sim,
6: é certo, dentro das quatro linhas é totalmente diferente. Você tá totalmente equivocado. Entendeu?
3: Uhum.
6: Aí, ó, não tá, o negócio não ficou em loop ainda, ô Léo Pinheiro. Tem que ficar botando toda hora a música.
3: Tem que botar então, toda hora, ô professor.
6: Então, o que eu acho é o seguinte: a pessoa que ganha, a pessoa que perde, o coletivo é o mais importante.
3: Sim.
6: Tá certo?
3: Uhum.
6: Então, porque diferente do futebol, o que que o futebol é? O futebol são 11 jogadores.
3: Sim.
6: Tá certo? Que estão dentro do campo jogando contra outra 11 jogadores.
3: Sim.
6: E a torcida, tá certo? Não tem interferência no que acontece no campo. Na política não é assim. Camarada, na política, o cara da arquibancada é o jogador, e o jogador tá na arquibancada, porque o jogador vê a torcida atuar e a torcida vê o jogador vendo ela pra entender qual é o melhor caminho.
3: A urna diminuiu de tamanho?
6: Ô camarada, o botão verde confirma?
3: Uhum.
6: Camarada, você tá totalmente equivocado. O botão verde confirma?
3: Sim.
6: Ele aumentou 16 centímetros. Tá certo?
3: Aí não existe.
6: E eu o que que eu fiz, Brenda? Pra você entender o que que eu fiz. Eu apertei o verdinho nesse final de semana.
3: Apertou?
6: Eu apertei o verdinho.
3: E aí você ficou mais tenso com a votação, com esse verde que você apertou, ou você ficou relaxado?
6: Camarada, depende de qual é o verde que eu apertei. Porque o verde que eu apertei, eu fiquei, na hora eu fiquei um pouco mais tranquilo, mas depois eu fiquei batendo a bad. Tá certo?
3: Depois bateu a bad?
6: Depois bateu.
3: Tá bom, cara. Aí sim, depende, né, cara? Cada um tem uma reação que...
4: É, cada um reage de uma maneira.
3: De uma maneira. A Brenda não reagiu muito bem. Tem gente que tá feliz, tem gente que ficou feliz, tem gente que não ficou feliz, mas é a vida que segue, né? Tem mais aí 3 semanas aí pela
2: frente.
3: Essa
2: não é a festa da democracia?
3: Sim.
2: Então pronto.
3: Nem todo mundo curte.
2: 21 995 5713, fala comigo, bebê.
7: Fala, galera do Papo de Craque, Dodô de Nova Iguaçu, fala Navarro, fala Léo Dinheiro, fala Brendinha, Brandolio, não sei se tá aí, se tiver um abraço.
2: Tá não.
7: Alguém sabe me dizer se o Tite já foi embora?
2: Que isso,
7: cara? Ou tá cedo ainda?
4: Não,
7: abraço,
4: chegou.
7: Galera.
4: Nem chegou.
2: Os botafoguenses estão ávidos pra criticar o Adernor Obak.
4: Eu acho
2: Adenor.
4: Que no primeiro minuto.
2: Adernor.
3: Isso.
2: Adenor.
4: No primeiro isso. Minuto do próximo jogo do Botafogo, eu acho que já vai ter uma enxurrada de xingamento.
2: Sim. Concordo. Concordo. Já teve no primeiro jogo sem ele nem treinar? O jogo contra o Mirassol?
3: Você apagou errado, hein?
2: Apaguei?
3: Uhum.
2: Tem certeza? Não, não apaguei não, cara. Medi 13.
3: Tá bom, então.
2: Medi 13. Alô!
8: Fala, meus amigos da TMC. Elias, motor de aplicativo, lobisomem de Bambuí. Essa porra fica falando a hora que eu tô falando.
2: É, tô vendo.
8: Cara, sem mais delonga, Navarro, joga logo o ex-prefeito aí que a gente não aguenta mais. Um abraço a todos, é lobisomem de Bambuí, eu tô ficando com raiva já. Já tô uivando aqui. Eu vou virar lobisomem, hein? Bota o prefeito, um abraço.
4: Eu acho que foi uma ameaça.
2: É, isso
3: bota,
2: que eu ia
3: bota
2: falar.
3: Bota o prefeito.
2: Ele ameaçou. Vamos então?
3: Eu já chutaria o balde. Eu quero ser cuidado.
2: Já pode, né, cara?
3: Eu quero ser cuidado.
2: A Brendinha já viu?
4: Não.
2: Só no off?
4: Nem no off.
2: Nem no off? É agora.
3: Ah, pode chamar. Ex-prefeito, você por aqui.
9: Olá, meus amigos da TMC, que saudade que eu estava de vocês. Aí, final de semana foi uma doideira, viado.
4: palavreado é esse, ex-prefeito?
10: Explica pra...
3: É que esse prefeito aqui, ele fica à vontade, entendeu?
4: Entendi. Aqui ele se solta.
3: Isso.
4: Perfeito.
3: Ele gosta de cuidar das pessoas,
9: é,
3: né?
9: É porque eu sou do Rio de Janeiro, né, Brindinha?
4: Entendi, faz todo sentido.
9: Eu sou cria do Rio de Janeiro, as pessoas não sabem mais, eu sou cria do Rio. Eu sou de favela, tô te falando.
3: Uhum.
9: Já peguei cada baile.
3: Qual o melhor baile?
9: PU, né?
3: PU? Tu nunca foi, tu nunca foi, Magno. Pelo amor de Deus.
9: O baile do PU é o melhor baile do Rio de Janeiro.
3: Uhum.
9: Eu te garanto isso. Já fiz história lá, Léo Pinheiro.
3: Já?
9: Já cuidei de muitas pessoas. Sabe qual é a nota que eu dou pro baile do PU?
3: Ó, oh, fala.
9: É 10.
3: É o baile do PU. Meu Deus do céu, Magno Navarro. Cuidado, né, cara? Toma cuidado, né?
10: Magno, tá, o ex-prefeito perdeu o que ele foi fazer para afogar as mágoas.
9: Irmão, na moral, ontem eu tava em casa, pá.
3: Uhum.
9: Aí eu comprei um fardinho. Falei, vou acompanhar as eleições.
3: A apuração, né?
9: É, a apuração, as urnas. Aí comecei, né? Virei a primeira, pá. Aí, mano, o bagulho foi ficando como?
3: Doido.
9: O bagulho foi ficando doido. Aí eu falei, cara, na moral, vou ter que ir pra rua. Aí fui pra rua. Caí lá na Lapa, ô Brenda. Fui lá na Lapa.
4: Dar uma volta na Lapa.
9: Dar um rolê na Lapa. Tomar aquela caipirinha, sabe? 700ml.
4: Sei.
9: 15 reais.
4: Bom demais.
9: Boa demais, né? O rapaz com a mão toda suja, espremendo o limão.
3: E a caipirinha?
9: Mas aí é que é o sabor.
4: Aí que tá o molho, né?
9: O molho é esse.
3: Meu Deus do céu. Eu vou ligar aqui pro coordenador pra falar que a gente pode falar já.
10: É o quê? Você vai ligar pro Jolinto?
3: Não, ligar pro coordenador. Não tô falando.
10: Ah, tá.
3: O público não sabe quem é o coordenador.
10: Não, não? Como não?
3: Ô Magno, são dois boletins? Um ou dois ou um?
10: O que você quiser, irmão.
3: Tá bom, aqui o Brandão quer saber. Vamos de um hoje.
10: Vamos de
3: ainda
10: um.
3: Ainda tá voltando, é, e tal, a partir de amanhã.
10: Vamos de um,
3: tá, Magno?
10: E vamos de um zap também?
3: Vamos.
10: Alô.
11: Fala, rapaziada da TNC. Agora sim, o programa ficou show de bola. O ex-prefeito falando baile do PU. Concordo com ele, baile do Parque União era coisa linda. Valeu, rapaziada, tamo junto.
10: Você foi no baile do PU, ô Brenda?
3: Quais bailes você já foi, ô Magno?
10: Eu?
3: É.
10: Nenhum.
3: Ah, tá ótimo.
10: Ah, o Castelo das Pedras conta?
3: Não sei, cara. Eu não, realmente não, né? Não sei, ô Magno. O que a TV foi assim? Podia ligar.
10: Quais bailes você já foi, ô Brenda?
4: Cara, num passado muito distante.
3: Olha aí, vem aí, vamos lá. Imagina a Brenda, por favor.
4: Eu já fui no baile do PU. Gente, eu não sei mais. Tem uma ali na... Perto de Laranjeiras. Qual que é aquele?
10: Perto de Laranjeiras?
4: É. Laranjeiras, ali atrás.
3: Laranjeiras?
4: Sim.
3: Ó, eu não sei não. A galera vai ajudar aí.
10: Uhum.
3: Tem aqui, ó. Tem o Savão do Santo Amaro.
4: Santo Amaro, é isso.
10: Uhum.
3: Santo Amaro.
4: E eu acho que foi isso, gente. Acho que foi tudo.
3: Bom, então vamos lá. Santa Amaro.
4: Tô melhor que o Magno.
3: Vila Aliança.
10: Tá, muito melhor.
3: Mangueira.
10: Já foi nesses?
3: E... Meu Deus do céu, cara. Aquele ali, perto do Jacaré, meu Deus. Esse é o nome, cara.
10: Ajuda ele aí.
3: Calma aí que eu vou ver
10: aqui. No nosso chat. Rodrigo Pezão tá por aqui, o Jackson Ramos também tá dizendo boa tarde, Jack Fusão. Rodrigo Porto, Cruz de Malta, Tite vai cair pro Vasco quarta-feira, não vai, né, Brenda?
4: Não, gente, calma aí.
10: Não vai.
4: Seu primeiro jogo do cara.
10: É, Luciano Avelino Póvoas, 5410, pergunta pro Manuel Gomes, o que é corrupção? É uma coisa muito feia, né, meu amigo? É quando o político rouba. Eu não roubo, não.
2: Eu nunca roubei povo.
3: Baile do Mandela. Pô, pelo amor de Deus.
2: Baile do Mandela, irmão.
3: Mandela, Vila Aliança.
2: Bom demais. E...
3: é... Santo Amaro.
2: Falei
3: mais um, falei? E Mangueira. Tá bom?
2: Tá, tá bom, ótimo. Né? Tá bom, tá, né? Bom demais.
3: Juventude, agora eu vou... dormi cedo.
2: Ó, Cristiano Gonzaga, boa tarde, galera. Não é a nossa praça, mas a final do Campeonato Feminino Brasileiro de Futebol foi show. Daqui a pouquinho a Brenda vai falar. Ela esteve lá, cara. Ela
4: é isso.
2: Presenciou.
4: Foi absurdo mesmo.
2: Ela cobriu.
4: Foi incrível, incrível.
2: Quantas pessoas no estádio?
4: 49.405, de repente.
2: Quase 50 mil pessoas, recorde continental do futebol feminino. E o São Paulo se sagrando campeão em cima do Corinthians, tirando aí uma hegemonia do Coringão. Ô, Madu, é 25 o nosso break, né? Não é? Agora. É agora? Nesse exato momento? Então, faz o seguinte, Madu. 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
3: E o de semana, tá? O Magno Navarro, os dois jogadores estiveram em campo no jogo contra a Índia. Existiu até um incômodo no Flamengo por conta dessa situação deles serem escalados. Ih, meu Deus do céu, deles serem escalados na última partida da data FIFA. E o Pedro como titular, inclusive. E os jogadores voltam para o Brasil, farão aquele trabalho regenerativo, aquela recuperação, para terem alguns minutos em campo na quinta-feira contra a equipe do Santos fora de casa. Santos que está embalado, são 5 vitórias seguidas. E o Flamengo, por contrato, vai impedir o Everton Cebolinha de estar em campo. Everton Cebolinha, que foi liberado de forma antecipada pelo Flamengo, tinha contrato com o clube até o final dessa temporada. O Flamengo liberou ele para o Santos com essa situação. Não poder atuar contra o rubro-negro, e existe uma projeção, tá, o Magno, de Neymar Júnior voltar a campo nessa partida contra o Flamengo. O Cuca, ele fez essa projeção otimista para o rubro-negro. O Flamengo, que teve folga ontem, se representou agora há pouco no CT Jorge Lau, Oninho do Urubu, e terá essa sequência de dias para trabalhar. Não com todos os jogadores, já que uma galera está voltando. Por exemplo, o Varela, por conta da distância, e por conta de um jogo além desse final de semana, a tendência é que ele nem fique com a delegação rubro-negra e volte direto para o Rio de Janeiro e fique na cidade. Então é um Flamengo que se prepara nessa data FIFA, poucos jogadores viajaram. O Flamengo modificou a ordem das folgas, não teve aquele folgão no início, foi uma folga no meio do período da data FIFA, ou seja, treinamento, folga e depois mais treinamento, e um rubro-negro que tenta manter esse ritmo de jogo. Tem 3 pontos na liderança do Campeonato Brasileiro, 2 vitórias de vantagem no critério de desempate em relação à equipe do Palmeiras, ou seja, se tropeçar na quinta-feira fora de casa contra o embalado Santos, ainda assim ficará na liderança do Campeonato Brasileiro. Mas é um Flamengo que tem algumas situações fora de campo, a situação financeira, mas dentro de campo a boa fase segue acontecendo, e o Flamengo agora tem uma sequência relativamente complicada, tá, Magno? Vai enfrentar o Santos fora de casa, tem Fla-Flu pela frente, depois Estudiantes, visitará o Bahia e depois receberá o Estudiantes no Maracanã. 5 jogos complicados, complexos, em meio à ausência de De Arrascaeta, lesionado, que passou por um procedimento cirúrgico na semana passada. Tem essa questão extra-campo, mas é um Flamengo tenta se manter confiante diante desse cenário complexo de construção de tabela e de adversários que vivem uma boa fase e duelos encardidos no Campeonato Brasileiro, também na Libertadores. Mas, Magno, para quinta-feira, a tendência é de Samuel Lino e Pedro com alguns minutos em campo lá na Vila.
2: Brenda Balbi.
4: Oi.
2: Te assusta esse peixão que tá ganhando de todo mundo, inclusive ganhou na última sexta-feira em jogo atrasado contra o São Paulo, né? Se reforçou com grandes medalhões, o Rodinei, o Coutinho, o Everton Cebolinha, que o Léo trouxe a informação, não vai poder jogar, mas enfim, é uma sequência que nos últimos anos pouco vimos o Santos fazer, né?
4: É isso.
2: Embalar uma sequência de vitórias. E possivelmente contará com Neymar Júnior, ou seja,
3: o menino Ney.
2: Te assusta esse Santos pro jogo contra o Flamengo?
4: Não. Nem um pouco.
3: Ah, tá certo.
4: Eu acho que é um Santos que, apesar de ter uma sequência boa de vitórias, não é um time que o Flamengo tenha que temer. O Flamengo tem muito mais elenco que a equipe do Santos. O Flamengo, apesar de estar aí com essa sequência de jogos mais complexos chegando, ainda assim é um elenco que consegue dar conta do recado. Acho que o elenco do Flamengo foi preparado justamente para viver esses momentos de reta final de muitas competições, de jogos mais competitivos. Então acho que pro Flamengo esse jogo com o Santos pode ser até um jogo de preparação pro restante dos jogos que vai ter, né? Mas, assim, é claro que dentro da Vila Belmiro o Santos é forte, consegue jogar ali com o apoio da sua torcida, mas acho que o Flamengo é muito mais time que o Santos, apesar do momento embalado também da equipe santista.
2: E eu sei que o último amistoso, na verdade essa data FIFA não serviu pra nenhuma pro Brasil, mas você gostou da participação do Pedro e do Samuel Lino, especialmente nesse último sábado contra a poderosa Índia?
4: Então, acho que foi importante para eles terem um pouco mais de minutos com a seleção brasileira. O Pedro até faz gol, né? É um jogador que a gente sabe da qualidade. Eu particularmente gosto muito do Pedro. Claro que tem as críticas, né? Eu acho que é um jogador que poderia evoluir em alguns quesitos, mas ainda assim é um jogador para mim de seleção brasileira. Eu acho que ele pode estar nesse ciclo visando a próxima Copa do Mundo. Então, gostei, acho que foi positivo sim pro Pedro, principalmente, né? Que é um jogador que a gente pediu tanto, que ficou ali como um jogador que poderia ter sido convocado para essa última Copa do Mundo. Muitos torcedores ficaram na bronca por ele não ter ido. Muitos jornalistas também, né, comentaristas, a galera que acompanha futebol também achou que ele poderia ter ido para essa última Copa. Então acho que foi positivo sim pro Pedro, pro Samuel Lino também começar a ter espaço na seleção brasileira para esse próximo ciclo, também é importante. E é isso, vamos ver se eles vão se manter nessas listas do Ancelotti, mas eu gostei da atuação dos dois, principalmente nessa última partida.
2: Você assistiu, Léo, Brasil e Índia?
3: Assisti porque eu tive que participar da live do pós-jogo da seleção brasileira aqui na TMC. E infelizmente eu fui castigado com essa obrigação de assistir a seleção brasileira, que é insuportável. Um jogo chato, os jogadores nem comemoraram. Não vou falar que os jogadores do Flamengo foram mal, porque não aconteceu, né? Porque é um time de pelada, parece que se reuniram. O time da TMC que tomou 7 no último final de semana,
2: sim,
3: ele seria competitivo.
2: Contra a Índia?
3: Contra a Índia venceria, por 2-0.
2: Também acho.
3: Talvez 2-1, Vitor Costa falharia num gol. Mas, eu acho que, assim, não é um teste, né, o Magno? Não é um teste.
2: Não.
3: Tá lá pagando ali um compromisso que tinha. Pô, vocês gostam muito da gente, a gente vai aí, vai fazer um afago em vocês e tal. Pro Pedro, acho que não reforça nada, não acontece nada. Ele tinha que fazer um gol, fez o gol, mostrou que tava ali. Acho que qualquer outro jogador que iniciasse a partida faria gol nessa seleção extremamente frágil. E o Samuel Lino, acho que, assim, consolidou a boa fase dele, né? Fez 2 gols em jogadas individuais, mas a seleção brasileira apresentou porcaria nenhuma. Foi um jogo insuportável, os caras nem comemoraram. Então, pros jogadores do Flamengo, não é muita coisa. Talvez o Martinelli seja diferente, porque o Martinelli ganhou minutos pela primeira vez, né? Primeira partida do Martinelli, sim, com a camisa da seleção principal. Então, pra ele é diferente. O Danilo já é uma realidade. O Pedro já disputou uma Copa do Mundo. O Samuel Lino tá se consolidando ali como uma alternativa pro lado esquerdo do ataque da seleção brasileira. Mas, assim, esses jogadores voltam pro Flamengo muito mais, assim, o que a gente não consegue tocar, né? Ou saber, que é o dia a dia, que é o convívio, que é treinamento, convívio, conversa com o Carlo Ancelotti. Aí a gente apura. Mas, assim, vendo amistosos dentro de campo, principalmente esse último amistoso, dá pra tirar porcaria nenhuma. Time de pelada.
2: Horrível! Ninguém sabe o que se passou na cabeça dos dirigentes ao marcarem 2 amistosos contra a Austrália e 1 contra a Índia. A galera tá participando, Wagner Costa, isso aí, Léo, nem Léo Jardim, nem Boto tem meu apoio eleitoral. Aí, ó, tá vendo? Tem aqui um rapaz concordando com você, Léo Pinheiro. André Cole, prestem atenção que esse Santos vai dar trabalho, hein? A Brenda não concorda nem um pouco com isso. Christian Prado tá por aqui rindo, sabe-se lá de quê. Wagner Costa, Pedro, um gol, uma assistência e uma bola na trave com uma cabeçada. Foi bem, dinheiro, Magno?
3: Não.
2: Foi bem, pelada, Brenda?
4: Pô. Cara, eu acho que ele aproveitou as chances que ele teve ali no momento, né? E tudo bem, pode ser que o adversário não tenha entregado nenhuma resistência à seleção brasileira.
2: Uhum.
4: Mas ainda assim, ele poderia não ter feito isso, né? Ainda assim, ele poderia não ter criado as oportunidades e feito gol, dado assistência e colocado bola na trave. Então, acho que independente da fragilidade do adversário, acho que nas condições que ele tinha dentro de campo, ele conseguiu fazer o que tinha que ser feito.
2: Ó, o Fábio Santos está dizendo que se sentiu um flamenguista, todo mundo que votou foi eleito ou ficou na frente pro segundo turno. O Christian Prado tá por aqui, todo dia dou pra vocês, lembrando que com 150 likes eu vou revelar, você vai ouvir os meus votos.
3: Sim.
2: Nesse domingo.
3: Correto.
2: Eu vou revelar, cara, eu não vou ter pena, eu vou falar mesmo, tá? Você vai ficar sabendo ao vivo na TMC. André Cole, vocês estão reclamando de amistoso contra a Índia, já viram com quem a Argentina jogou? Vai jogar contra a seleção de Benin agora, né?
3: Benin, né, cara? Eu estudei com um Argentina. Camarada chamado Benin.
2: É?
3: Um abraço pro Benin. Benin, se você estiver ouvindo, um abraço.
2: Benin não é meio nome de cantor antigo?
3: Benin é nome de
2: adorava,
3: país, né,
2: adorava as músicas do Benin.
4: Pra não mim é meio isso, sobrenome.
3: Não? É.
2: É, Marcos tipo, Benin. Alfredo Benin?
4: É.
3: Isso.
2: Lucas Benin.
3: Então, é uma despedida, né? É um peladão pro Messi fazer uns gols e se despedir.
2: Sim, com certeza.
4: Mas é justo também, né? Porque tantos jogadores que a gente vê que não tem uma despedida digna, né? Sim. Ou pelo menos um joguinho de
3: pra isso é válido, né, cara? A gente tá num novo ciclo.

0: importante da seleção nacional. Os caras vão jogar lá na Índia e aqui, porcaria nenhuma.
1: Mas, cara, vocês viram que jogo horroroso foi França e Itália? Foi um dos piores jogos de futebol que eu vi esse ano.
0: Foi sábado? Ou ontem?
1: Eu acho que... Não, foi sábado.
2: Ô, Brenda, você quer uma dica?
1: Diga.
2: De coração? Você sabe que eu também trabalho lá no Bode, né?
1: Uhum.
2: O Bode tá transmitindo a Liga das Nações da CONCACAF. E eu só tenho comentado jogaços históricos entre grandes seleções.
0: Sim, eu vi o Magno... como é que é?
2: Ontem eu fiz Costa Rica contra o Haiti. Vitória da Costa Rica por 2-0. Sim. Hoje eu vou fazer Jamaica e Honduras. E vou te falar, cara, as pessoas não acreditam.
0: É gostosinho.
2: Os jogos têm muito entretenimento.
1: Eu acredito.
2: Porque tem uma certa...
0: Fez Curaçao e...
2: Eu fiz Curaçao e Nicarágua. 6-1 pra Curaçao.
0: 5-0 Curaçao no primeiro tempo.
2: É, com 30 minutos tava 5-0.
1: Meu Deus.
2: Pra Curaçao. É. Mas assim, não é... Não é que todo jogo é assim não, tá? Os jogos geralmente são equilibrados. Esse aí foi até um pouco fora da curva. Mas fica o convite.
1: Pode deixar.
2: Pra você conhecer.
1: O próximo você me avisa, que é amanhã.
2: Jamaica e Honduras hoje, 11 da noite.
1: 11 da noite, aí é... É difícil, Magno Navarro. Tem que dormir pra acordar cedo.
2: Olha só. Ela já tava aqui, ó. Você viu? Ela já chegou aqui no meu ombro, bateu.
3: Eu ia falar que não precisava me chamar agora, que podia chamar como você
2: queria. Ah, é?
3: É, eu venho com uma antecedência pra te deixar à vontade.
2: Não, você tem tempo, Rebeca Reis. Traz as informações do Rio de Janeiro aí, traz.
3: Olha, não tem como a gente não falar um pouquinho de eleição, né? Mas, falando sobre um nome que gerou uma certa polêmica, a defesa do Antônio Garotinho, né? Pois é. Entrou com um requerimento junto ao TRE hoje, pedindo para que o recurso do indeferimento da candidatura dele seja remetido imediatamente ao TSE. Lembrando que o que o TSE decidir pode definir, inclusive, o segundo turno ou não, né? Aqui no Rio de Janeiro. Pois é. Então, ele pediu... ele pediu, inclusive, prioridade por ser uma pessoa idosa. Isso tá...
2: Tô ouvindo.
3: Resultaram o requerimento, então a defesa pediu para que seja imediatamente levado ao TSE para ter uma decisão se a gente vai ou não ter segundo turno aqui no Rio de Janeiro.
2: Tá. É, pelo seu feeling e as suas, o que você tem apurado sobre esse caso, você acha que isso vai se decidir logo? Porque é uma expectativa não só dos candidatos, mas também da população, né?
3: Pois é, eu acho que não.
2: Você acha que não?
3: Não sei, vamos ver.
2: Tá. Então tá bom. Em breve, mais informações sobre o futuro governador. Anthony Kiedis, né? Anthony Kiedis. Futuro governador. Cara, saudade de um show do Red Hot, cara. Já foi, Breno?
1: Nunca fui.
2: Pô, tem que ir, cara. Já foi, Léo?
0: Ah, eu fui aqui por essa emissora.
2: No Rock in Rio?
0: Não, eu fui no Estádio Olímpico Nilton Santos.
2: Ah, que foi no dia da final da Libertadores 2023.
0: Aham. E o Rio de Janeiro é muito maneiro, né? Porque se fosse em São Paulo, ninguém ia poder entrar vestido de Fluminense. E lá, geral de Fluminense, pô.
2: Cara, eu devia ter ido nesse show. Não. Cara, eu fui muito burro, cara. Eu devia ter ido nesse show.
0: Verdade, cara. Perdeu. Um maior showzão. Gostei. Eu
2: devia ter saído do jogo direto pro show, cara.
0: E depois dava pra ir pro samba, porque meus amigos foram pro samba.
2: É.
1: Nossa, mas você é rueiro, hein, Léo Pinheiro?
2: Nossa, eu gosto, ele não, cara, tem eu casa, gosto, cara.
1: Meu Deus.
0: Não, agora não, agora não tenho mesmo.
2: Ele não tem casa, bicho.
0: Agora eu tô com meus pais.
2: Ah,
0: obrigado, pai.
2: Era uma casa muito engraçada, não tinha teto, não tinha nada.
0: Nessa época eu morava no Meia, pô. Só lazer.
2: É? Que parte ali do Meia?
0: É perto da Dias da Cruz. Perto do João Nogueira.
2: Pertinho, pô.
0: Pertinho?
2: Uhum.
0: Tu é cria?
2: Não, do Meia não. Mas eu frequentei lá.
0: É mesmo?
2: É.
0: Você frequentou onde?
2: Na verdade, eu frequentei todos os santos.
0: É? Por causa de quê?
2: É. Tem uma situação lá.
0: É?
1: Situação.
0: E é no Bar da Loura? E é no Bar da Loura?
2: Não.
0: Não? Outra?
2: Não, na Morena.
0: Não, e que eu falei aqui. Ah, tá, beleza.
1: Beijo da Morena. É, quem nunca, né?
0: Aí, Léo Pinheiro, de onde vem esse olho puxado? Esquinha oriental? Não, irmão, é indígena. Vai tomando.
2: É... Castor no Cutorando.

0: Grande pastor.
1: Benin parece nome de compositor de música erudita, parece. Luiz Felipe Haddad, a voz rouca da Vitória é algo. Não é Vitória, é Rebeca. André Cole, garotinho do Leitinho Feliz? Sim, né?
0: Pedersen.
1: João TMC, favor aumentar o salário do Magno. Só falta ele no sobremesa.
0: Então, olha só. Se o Magno fizesse um programa, tivesse um programa, vocês iam gostar?
1: Aqui na TMC?
0: Aqui na TMC.
1: Só meu.
0: Tipo, Magno Show.
1: É.
0: Sei lá.
1: Coloca aí no chat. Quem aí é a favor de acabar o papo de craque primeiro tempo e começar. E começar o Magno Show.
0: Eu acho que
1: ou então vai. Acaba o papo de craque segundo tempo.
0: De 11 à meia-noite, Magno Show, na TMC.
1: Fechando o seu dia? Eu vou, hein?
0: É top. Se tivesse dinheiro, eu penso numa pessoa que ia querer te ajudar.
1: Quem?
0: Se você pagasse ela, eu tô pensando numa pessoa que.
1: Que trabalharia comigo? Aceitaria esse desafio?
0: Aceitaria o desafio. Quem? De ganhar mais dinheiro.
1: Quem é?
2: Léo Dinheiro.
0: Não, Léo Dinheiro.

0: Deus do céu.
1: Tem que criar uma vinheta
0: aqui,
1: pra Brenda,
0: tá? Aqui, eu sou a favor
1: tá?
0: do Magro Show na TMC.
1: Aí, ó, então Luiz Felipe Haddad.
0: Encham a caixa de mensagem. De quem?
1: Quem?
2: A TMC Rio de Janeiro.
0: TMC Rio de Janeiro.
3: Ou comentem todos os posts.
2: João Camargo.
1: É. Navara, a culpa da derrota da Copa Sérgio é do Léo Doceiro?
0: Navara, não.
1: Acho que não vi.
0: Não.
1: Você viu o jogo?
3: Da TMC?
1: Rádio CBN,
3: não, não vi.
1: Globo CBN 7, TMC 0?
3: Não, não vi.
1: Eu não vi não, também.
0: Não, recomendo também assistir, não, hein? Ah, eu vou mostrar pra você como é que tava o campo. Vou botar ali.
1: Tá, coloca aí.
3: Não, eu vi a galera tirando água com rodo.
0: E...
3: né?
0: Isso.
3: Bacana.
0: Foi assim.
1: Vamos ouvir a galera também no 21 995 57 1013. Alô?
4: Fala, papo do craque primeiro tempo. Aproveitando que puxaram essa pautinha de Flamengo aí, quero saber o que vocês estão achando do Saúl. Os posts dele, as musiquinhas são maravilhosas.
3: Meu Deus.
4: Lucas Irajá.
3: Coisa horrível.
1: Não gosta, Brenda?
3: Aquelas musiquinhas, cara, eu seria o Léo Pereira, que falou que tá quase bloqueando ele ou
0: eu
3: parando
0: acho insuportável,
3: seguir.
0: Chato, pô, um desrespeito de verdade. Chega um brasileiro lá, bota uma música em espanhol falando aquelas as atrocidades, eu acho um desrespeito.
1: É muito pesado.
3: Não, doideira.
0: Pô, de verdade, pô.
1: É muito pesado.
3: Caramba, gente, que isso?
1: É engraçado, é.
0: Não.
1: Eu acho. Não, engraçado é. Tem os seus...
0: Tem coisa, né, cara? Mas tem coisa que é muito explícita, pô.
1: Então, é isso.
0: É chato, pô.
1: É isso.
3: Fica pelando.
1: Quer cantar alguma?
0: Não, não quero, não quero.
1: Nenhuma?
0: Não, não gosto, acho forçado.
1: É?
0: Forçadíssimo.
1: Você já bloqueou o Saúl
0: no
1: Instagram?
0: Não. Olha lá como é que tava o campo.
1: Jesus amado. Mas olha só, mas só tava molhado pra um lado?
0: É, cara.
1: Ou pros dois lados?
0: Tava tudo horrível pra todo mundo. Inclusive o nosso time tava horrível. Ah, por que que tá com som? Aí, ali eu tomei um giro. Sai, ali. Tira o som. Ah, tomei um giro ali. Acho que agora que vai... Ah, não.
1: Ó, no momento na TV temos os melhores momentos.
0: Melhor não, é o jogo completo.
1: O jogo mão. Completo.
0: Cê é mão.
3: Mas esse uniforme roxinho é bonitinho.
1: É bonito, é maneiro.
0: É bonito,
1: é maneiro.
0: É muito bonito.
3: Quem que fez?
0: É... Uma fábrica que a gente tá
3: não,
0: bem bolado.
3: Não, fábrica, quem que
0: a gente
3: criou?
0: Viu um modelo na internet e falou, pô, maneiro, vamos achar o tom de roxo aqui. É porque a gente
3: pô,
0: usa
3: maneiro.
0: Roxo, é porque é pra não repetir cor.
3: Não, achei bem bonito, de verdade.
1: Ô, Brendinha, tá na hora de, da Copa Sérgio ter a versão feminina também, né?
0: Vai ter em
3: vai
0: novembro,
3: ter,
0: cara.
3: Vai ter, mas eu não vou conseguir jogar, cara.
1: Ah, por quê?
0: Porque nem podia, né? Vou trazer essa denúncia. Atleta de verdade não pode.
3: Mas eu não vou poder porque eu não vou estar aqui. Eu vou estar nos Jogos da Juventude em Foz do Iguaçu.
1: Uau!
3: Yeah.
1: Você foi um jogo da juventude?
0: Eu só sou jovem, tá? Só isso. Eu sou jovem.
1: Mas já foi.
0: Inclusive, olha só, edição? Olha a besteira acontecendo agora.
1: Olha,
0: ó. Olha
1: o Pinheiro domina, faz o passe, saída de bola.
0: O Caio aqui, olha o Caio aqui. Olha aqui embaixo o Caio.
1: Cadê o Caio?
0: Olha
1: tô
0: aqui.
1: Vendo, tô vendo.
0: Ó, calma, ó, olha a reação do Caio aqui, ó. Cadê esse aqui embaixo?
1: Joga com a camisa número 23?
0: Eu jogo.
1: É o meu número também. A gente ia disputar esse número.
0: Então, você vai ser o 32.
3: Mas aqui, vocês fizeram um uniforme de manga comprida e de manga curta?
0: Não, eu comprei só o de manga comprida porque eu sou meio presepeirinho.
3: Ah, entendi.
0: Entendeu? Ah, mas o resto da galera tá normal. Mas assim, horrível. Olha só, a bola não
1: nossa
0: tem futebol.
1: Senhora,
0: não tem futebol, a gente não soube se adaptar a esse gramado. Ó.
1: É.
0: Vai parar a bola.
1: E ao contrário, a Rádio Globo CBN se adaptou só demais a esse gramado.
0: O goleiro jogava
1: né?
0: a bola lá na frente, eu me estapeava com um pivô
3: é
0: deles. E oi?
3: É o Nenê.
0: Nenê? Como?
3: O maluco é a cara do Nenê.
0: Nenê do
3: teu
0: Vasco?
3: Time.
0: Nenê do Vasco?
3: É, que foi do Vasco.
0: Olha isso.
3: O camisa
1: nossa
3: 11.
1: Senhora, tira isso daí. É, coloca um Zap Nilson aí.
5: Fala, meus amigos do Papo de Cara.
0: Vou tirar.
5: Tô rindo demais aqui com as imitações do nosso amigo Magno. Muito bom. Eu queria saber como é que seria o Felipe Diniz no bairro no
0: Felipe
5: baile do Mandela.
0: Diniz.
5: Como é que seria essa parada aí?
1: Felipe Diniz do Sport TV.
0: É, sim, apresentador.
5: O Léo Pedro tá falando que foi no baile do Mandela. Será que o Diniz... Pô, até o Renato Gaúcho, acho que curti, hein? Fala aí, parabéns pelo trabalho.
1: Escolha uma!
5: Sensacional, meus amigos.
1: Escolha uma! Agora eu não sei o que é que eu faço.
0: Felipe Diniz.
3: Vai no primeiro.
1: Renato, eu faço o Diniz. Primeiro.
0: Ou o Felipe.
1: Ou o Felipe Diniz, que é o apresentador lá do Troca de Passes. Tem que escolher uma.
0: Tu sabe imitar o Felipe Diniz?
1: Não. E pra quê também eu imitaria o Felipe Diniz? Todo respeito.
0: Aqui, olha só quem tá aqui.
1: Para de mexer na TV, Léo.
0: Não.
1: Você fica tirando a atenção do programa.
0: Tô não. Vamos lá, vamos.
1: Caramba,
0: vamos,
1: cara.
0: Vamos. Imita aí o Felipe Diniz. Pra gente. 56 segundos não dá, hein, chefe.
1: Quem é pra imitar, o Breda? Pede aí.
3: O Felipe Diniz.
1: Eu não sei imitar o Felipe Diniz, cara.
3: Ah, então você falava que não sabe imitar o Felipe Diniz.
1: Mas eu não, o Felipe Diniz... Olha.
3: Tá, vai no outro, então.
1: Outro quem? Roberto Gaúcho?
3: Roberto Gaúcho?
1: É, o Felipe Diniz e o Roberto Gaúcho. Eu não sei quem eu imito.
3: Perfeito.
1: Alô?
6: Esse jogo da CBN, da TMC, tá igual aquele meme do Fluminense e Barcelona. TMC sai com a bola, gol da CBN. Defende o goleiro da CBN, gol da CBN. O juiz apita, gol da CBN. Acabou o jogo, gol da CBN. Que vergonha, meu Deus do céu.
1: Vergonha, cara.
6: Um abraço, Jorge, tricolor de Niterói.
3: Não parecia o Lucas?
1: Qual Lucas?
3: O nosso Lucas.
1: Borges. Parecia.
3: Né?
1: Verdade. Alô?
7: Fala, galera do Papo de Crack, TMC. Aqui é o Ian, de Belfor Roxo.
1: Fala, Ian.
7: Cara, tô me escangalhando de rir com a imitação do ex-prefeito. Bagulho ficou doido, viado.
1: O bagulho ficou doido, mané.
7: Aí, vocês são os melhores, na moral. Magno é o melhor.
1: É, para com isso.
7: Só vocês fazerem acompanhar programa esportivo em plena data fofa. Obrigado.
1: Valeu,
7: fazer
1: moleque.
7: A alegria das nossas tardes, galera. Valeu.
1: Valeu, tamo junto, pô. Lembrando que tem o Papo 2... Segundo tempo do Papo de Crack, 6 da tarde com o vagabundo do Yuri Duque. Que... Tô errado?
0: Aí ele ali, trabalhando.
1: Ih, olha ele ali. É, para de ver TV, cara. Caraca, você tá atrapalhando o andamento do programa?
0: Ah, tá dando algum problema nessa TV, hein?
1: Cara, tomara que ela queime e você não fique mais assistindo enquanto faz o programa. Não tá prestando atenção na galera? Mandar um abraço aqui pro Giuseppe Cafina. Eu sou a favor de um programa só pro Magno, daria pra ele todos os dias o like. O Igor Vizinho do Brandão, Magno, ainda falavam que a culpa do fracasso dos times TMC nos últimos anos era do frangueiro Vitoca. Ele saiu e tomaram essa sacolada.
0: Então, o Vitoca tomou muitas sacoladas também, né?
1: Mas o Vitoca jogou?
0: Não, ficou no banco.
1: Ah, tá. Matheus Galvão, Renato Gaúcho, qual seria a sua formação se estivesse à frente da seleção brasileira? Peraí que eu preciso agora sair de uma imitação e ir pra outra.
8: Boa tarde a todos. Eu colocaria os jogadores que eu tenho confiança. Porque você precisa confundir, ou melhor, confiar no grupo. Perdão, que eu li o negócio ali. Perdão, você precisa confiar no grupo. E eu confio no grupo. Entendeu? Então, eu começaria no gol. Marcelo Groy. Na lateral direita, Leonardo Moura.
0: Sim. Na esquerda, Bruno.
8: Na esquerda, Bruno Cortez.
0: Sim.
8: A minha dupla de zaga, Kahneman e Jeromel.
0: Uhum. Kahneman é argentino.
8: Ah, mas não pode naturalizar?
0: Pode, com certeza.
8: Então pronto.
0: Pelo tempo aqui, ele já tem a cidadania, né?
1: Rafael Balbino. O pai das bolas adorou esse resultado. Qual o resultado? Ah, o 7-0 da TMC, verdade. De respeito, não seria pra quem gravou a música? Que música?
0: Do Saul. Não, ele pode gravar a música.
1: Ah, tá.
0: O problema é ele ficar...
1: Cara, mas posso ser sincero?
0: Não, pode, você pode ser errado também.
1: Não, eu fui pego de surpresa com a sua negativa.
0: A besteirinha aí, eu sou um cara sério.
1: Você é sério, cara.
0: Eu sou um cara sério, cara, eu sou um cara de família, eu sou pela família.
1: É?
0: Eu sou família, pô, eu sou pela família.
1: A família...
0: Moral, bons costumes.
1: É mesmo?
0: Sou, pô.
1: É isso, cara.
0: Eu sou família. Pergunta só pra mim.
1: Alô?
9: Fala, rapaziada da TMC, beleza? Olá. Rodrigues aqui de Laranjeiras. Ô, Magno,
1: oi.
9: O Felipe Diniz nada mais é do que o Fernando Diniz com cigarro, pô. Valeu? Nossa, Abraço, tamo junto. O programa tá maravilhoso.
1: Olha, o que eu acho que é importante é vocês. É, na hora
0: ainda
1: de
0: tá me empregado,
1: chamar,
0: né?
1: Na hora de me chamar. Ainda bem que eu tô empregado.
0: Uhum.
1: Fico muito feliz, porque é muito fácil pra vocês da empresa querer que o trabalho acabe sem que ele chegue no resultado, que é o que a gente tá trabalhando pra que aconteça.
0: Uhum.
1: Eu não fico aqui pedindo pra TMC te demitir ou demitir a Brenda, por exemplo. E nem tudo que vocês falam, eu concordo. Entende? O ponto? Eu acho que a imprensa esportiva e nós, profissionais do futebol, que estamos dentro do futebol, do dia a dia do futebol, nós devíamos conviver mais em harmonia.
0: Uhum.
1: É uma pena que vocês não se esforçam pra isso.
0: Mas você tá fazendo besteira, né?
1: Qual besteira que eu tô fazendo? Trabalhar? Eu tô trabalhando todo dia.
0: O Corinthians não ganha ninguém. O Corinthians não ganha ninguém. Perde tudo.
1: Estou.
0: Você só tá lá porque você agora é amigo do Memphis.
1: Eu não estou
0: o Memphis
1: falando.
0: Que te fudeu na Libertadores.
1: Eu tô falando que eu tô satisfeito com o que tá sendo apresentado.
0: Uhum.
1: Eu não tô satisfeito. Eu não, de forma alguma, eu tô satisfeito. Mas eu também não posso, só porque as coisas estão acontecendo, eu não posso falar que o trabalho que nós estamos fazendo, ele não vai dar um bom resultado em algum momento. É isso.
0: Tá bom, Diniz, tá bom. Tem que sair. Ou não, fica, né? Quero que se exploda aquela. Olha lá.
1: Não vai falar nada, Brenda. Você só vai ficar olhando pra mim.
3: É, eu acho. Eu tô achando o embate interessante. Pra quem tá ouvindo, tá
1: é maneiro. Então você só tá. Pra você é bom a porradaria. Você,
3: exatamente.
1: Pra você.
3: Eu sou 100% a favor da porradaria.
1: Então faz um favor pra mim. Você pode me fazer um favor?
3: Posso.
1: Por gentileza.
3: Uhum.
1: Chama o intervalo.
3: Vamos pro break.
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7: 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Já fiz besteira, vamos lá.
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9: Do rádio, então. Do rádio. Ou seja, é do rádio do Rio de Janeiro ou o rádio do Brasil?
7: Ah, cara. Entenda como.
9: É do Rio de Janeiro, eu acho que tem competição.
7: Rádio mundial, não?
9: Não sei mundialmente. Não sei, né? Do Brasil, cara. Tem uma galera responsa lá em São Paulo, que tá chegando com tudo. Mas assim, do Rio de Janeiro, eu acho que você tá na linha de frente.
10: Na linha de frente?
9: Magno Navarro tá no top 10 mais gostoso do rádio do Rio de Janeiro.
10: Tá na M, total, então. Com todo respeito. Com todo respeito. Mas olha só.
9: Ela não joga com a gente, não.
7: Não, peraí.
9: Ela não mexe a nossa camisa.
10: Ela não mexe a nossa camisa. Qual
7: é o seu microfone aí?
10: Cortar?
7: Não, qual é o seu microfone?
10: É o...
9: Ninguém sabe.
10: É o 3.
7: Ah, tá. Pode falar.
10: Tô falando que eu te falei o número errado.
9: Cara, eu não sei qual que é. O Sayão já falou. Saiu aqui do céu. Nesse momento dos olha. Meu Deus.
7: Cortei o.
11: Tá destacando a ditadura?
9: É.
11: Nesse estúdio.
9: Ué, cara. Não, cortou tudo.
7: Vai falar, vai falar.
10: Ah!
7: Vai falar, vai falar.
10: Que isso, cara?
9: Você no WhatsApp, acha que o Magno Navarro é o mais gostoso do rádio hoje, no Rio de Janeiro? Manda.
7: Céu. Não, falando sério, Brandinha, tá liberado, pode falar agora.
10: Você tem que voltar pra academia.
9: Eita, caraca, toma essa crítica.
7: Não, mas eu tenho mais pela saúde do que propriamente pela estética.
9: Sim.
10: Com certeza, é pensando nisso, meu amigo. Eu me importo com a sua saúde.
7: É, obrigado, Brenda. Inclusive, Brenda, oi, o Gilson Júnior tá pedindo pra você trazer uns eletrônicos pra ele lá do Paraguai.
10: Cara, não vai dar não, sabe por quê?
7: Por quê?
10: Porque o valor ali que você pode... passar, né? A fronteira é muito pequena.
7: Uhum.
10: Aí não vai estar dando.
7: Qual é o custo? Qual é o valor?
10: Se eu não me engano, são $500.
7: Só isso?
10: É.
7: É pouco.
10: Pois é.
7: Acho que de outros países é $1,000, não é isso?
10: Eu acho que sim. Eu acho que do exterior, né, vindo, exemplo, dos Estados Unidos pro Brasil, acho que é $1,000. Mas a fronteira aqui é mais baixo.
12: Tem um bom questionamento aqui, tá?
7: É, do Shedderson?
12: É.
7: É, eu vou trazer ele agora. Aos integrantes da mesa, vocês colocam meia-meia, tênis-tênis ou meia-tênis, meia-tênis?
12: Meia-meia, tênis-tênis.
7: Meia-meia, tênis-tênis.
10: Depende do dia, mas na maioria das vezes, meia-meia, tênis-tênis.
12: E qual o dia que te faz botar meia-tênis, meia-tênis?
10: Quando eu tô sentada e aí eu tô com a perninha cruzada pra cima e aí eu coloco a meia... E quando eu desço a minha perna, eu já enfio no sapato. Aí eu levanto a minha perninha, coloco em cima do meu joelho, coloco a meia, quando eu desço, já coloco no sapato.
12: Cara, é meia tênis, ó. Deixa eu ver. Meia direita, meia esquerda.
7: Caraca, gabarito.
10: Cara, vocês começam por essa lógica também.
7: É, tênis direito, tênis esquerdo.
10: Meu Deus, não existe lógica nenhuma pra mim.
7: É isso.
10: De verdade.
7: Pra mim é um gabarito, cara.
12: Cara, mas eu tô pensando aqui, por exemplo, tem dias. No futebol é meia chuteira, meia chuteira.
10: Uai, mas qual que é a lógica da
12: não,
10: alternância?
12: Eu não sei.
10: Também não tem, né?
12: É,
10: não,
12: irmão. Eu parei pra pensar aqui, não, eu viro vestiário, meia tênis, meia tênis.
7: Eu tenho certeza que eu sou muito metódico.
12: No caso é meia chuteira.
7: Eu acho que 99...
10: Você é uma pessoa metódica, Marcos?
7: Não me considero, mas eu acho que pra isso eu...
12: Você tem toque?
7: Não. Mas assim, pra esse assunto específico,
12: meia tênis,
7: eu, levando em consideração meu histórico recente, 99% das vezes foi meia direita, meia esquerda, tênis direito, tênis esquerdo.
12: Tu é destro?
7: Tô.
12: Então tu é direita?
7: Uhum.
12: Ele tem gente que chuta com a esquerda.
7: É.
10: É.
7: Verdade. Ó, você quiser mandar mais questionamentos que movem a humanidade, você pode mandar pro 21 995 57 1013.
12: E se você quiser esclarecer que se o Magno Navarro é realmente o mais gostoso do rádio.
7: Ah, é verdade.
12: E pra tirar tênis meia meia? Não, pra tirar é tênis meia meia.
10: É, não, total.
7: Também.
12: Não tem como. É.
10: Mas aí eu vou dar lógica.
12: Ó, lá vem um absurdo. Ó.
10: Vamos lá. Você tá em pé.
7: Ah.
10: Aí você puxa o tênis direito com o seu pé esquerdo.
7: Isso.
10: Aí você levanta o seu pé direito pra tirar a meia.
7: Uhum.
10: Bota o pé no chão.
7: Sim.
10: Aí você levanta o seu pé esquerdo.
12: Em pé, é. Faz sentido. Em pé.
10: Você
12: em
10: tira o tênis e tira a meia.
12: Em pé, tênis meia.
10: Mas depende também. Não é uma regra.
7: Não, eu... Em pé...
12: Em pé, você tirou, tá em pé. Aí você faz assim, ó, olha aqui pro pé.
7: Uhum,
12: faz assim, tirou a meia.
7: Não.
12: Faz assim, tirou a meia.
7: Eu tiro os dois tênis.
12: Deus do céu. Depende do chão que eu estou pisando. Natália, assiste.
10: Isso verdade. Também faz sentido. Isso também faz bastante sentido.
7: Ó, lembrando que daqui a pouquinho, se batermos a meta de 150 likes, você vai ouvir exclusivo aqui na TMC.
12: Tem o Magno Navarro votou.
7: Os meus votos.
12: Candidato de Magno Navarro.
7: Você vai ouvir.
12: Eu?
7: Tá? Você?
12: Eu?
7: Você, Brenda?
12: Eu?
7: E você, ouvinte. Tá? Inclusive você que tá mandando o WhatsApp no 21 995 57 1013, como fez esse cidadão aqui, ó.
13: Fala, galera do Papo de Crack. Magno, Léo.
7: Oi.
13: Brenda.
10: Uhum. Oi.
13: Bom programa pra vocês aí.
7: Valeu.
13: De Piedade. Cara, deixa eu trazer um fato engraçado. Realmente é engraçado, né? É sobre a eleição. Nada falando de eleição, mas falando de eleição.
7: Uhum.
13: Disseram que um monte de gente votou sem título. Principalmente os torcedores do Vasco, né? Todos foram lá votar sem título. É uma provocação aí, só pra rir um pouquinho. Um abraço, bom programa a todos. Magno, sou teu fã, hein, cara.
10: Aprendeu, Magno?
12: Você vai encher essa cartucheira.
7: Eu vou, cara. Eu vou. Mas obrigado, irmão. Não, coitado. Ele quis só dar uma descontraída. Solta a risada, solta. Quer comentar, Brenda?
10: Não.
12: Brendola, se você quiser te associo. Posso te passar o contato do cara da van do Paraguai que passa na fronteira.
7: Olha.
10: Pô, mas aí não é ilegal não, rapaziada?
7: Mas essa é a graça.
12: Realmente, aqui a gente é contra crimes, tá?
10: Eu acho que sim. Eu não tô pronta pra ficar presa.
12: A gente aqui é contra crime.
10: Eu honestamente não tô podendo.
12: Violência, racismo, homofobia,
7: a
12: machismo.
7: Rebeca,
12: a Rebeca não. A Rebeca é a favor.
7: A Rebeca falou que ela é a favor
12: da violência.
7: É. Ela falou que ela é a favor da violência consensual.
12: É. Ela podia pensar antes de falar, mas ela associou com outra coisa. Não a violência que assola essa cidade.
7: Sim, imagino.
12: Eu que
7: sim.
12: Acredito que seja isso.
7: Eu também.
12: Daqui a pouco ela volta aí e você pergunta.
7: Você é a favor da violência, Brenda?
10: Depende.
12: E...
7: Alô?
14: Fala, galera, boa tarde. Bruno Henrique na voz. Ô, Léope. A informação que a galera quer saber. O Vasco vai jogar naquela casa... a gente quer saber aonde o Vasco vai jogar. A gente queria que fosse naquela casa que você conhece. Sabe? Fala com a gente aí, cadê o Joel?
12: Calma aí, eu vou te passar o número do Joel. Peraí. Anota aí. 219-9557-1013. É o número do Joel, liga pra ele, agora. Quem ligar agora, ele vai atender.
7: Cara, não sei se eu tô fazendo certo, peraí. Alô?
12: Tá fazendo certo.
14: Alô?
12: Alô?
7: Alô, quem fala?
14: Joel?
7: Oi, Joel, tudo bem?
14: Tudo bom?
7: Tudo bem, e você, meu amigo?
14: Tudo certo, meu parceiro, e contigo?
7: Tudo bem. Tudo bom?
14: Tudo bem.
7: Bom demais. Você sabe quem fala?
14: Sim.
7: Quem é?
14: Magno Navarro.
12: Não, é o Manuel.
14: Tá.
7: Aqui é o Manuel Gomes. Tudo bem, Zi?
14: Tudo bem, Zi.
7: Meu amigo, eu quero pedir uma coisa pra você, Zi.
14: Fala aí.
7: Quero saber quem é que vai falar do Vasco da Gama, que eu sou Vasco da Gama. Amor todo, cantar coração, Zi. A Cruz de Malta é meu pendãozi, bom demais.
12: Ô, Joel, você ouviu o último áudio do ouvinte?
14: Não, não consegui.
12: Ele perguntou assim, ô Léo, o Vasco vai jogar naquela casa? Onde é que o Vasco vai jogar? Liga pro Joel aí. Aí o Manuel ligou pro Joel na hora.
7: Cara, eu juro pra você, tá, cara. Eu juro pra você. Eu não aguento mais o Joel falar desse assunto, cara.
14: Mas também, fala. Eu não aguento mais falar sobre isso.
7: Fala dessa porra, Joel.
12: Se o Vasco tivesse casa, né, cara? Porra.
14: Pois é, meu parceiro. Um abraço pra todo mundo ligado na TMC. Olha só, o Vasco teve agora o seguinte: uma decisão, a justiça determinou agora, não deu a liminar ao Vasco da Gama para jogar no Maracanã. Portanto, ao que tudo indica, hoje tá indo para o Nilton Santos. Porque na própria decisão, a juíza fala o seguinte: que tem uma recomendação também do próprio BEP, da Polícia Militar, para que esse jogo aconteça no Nilton Santos. Então ela cita isso na decisão. É claro que ainda tem como o Vasco recorrer, mas o tempo é curto. O Vasco vai até a segunda instância, vai entrar com um agravo para buscar aí reverter essa decisão e conseguir uma liminar que dê a ele o direito de jogar no Maracanã. Mas hoje, ao que tudo indica, o BEP, a princípio, não recomenda o jogo em São Januário, recomenda o jogo no Nilton Santos, e a justiça foi contrária ao pedido do Vasco, não concedeu a liminar, então a liminar foi negada, e neste momento o Maracanã segue com portas fechadas ao Vasco, que tem até hoje
15: para comunicar a Conmebol onde vai ser essa partida contra o Boca Juniors. Lembrando que 15 dias para a partida se o Vasco quiser jogar fora do estado. Ou seja, se for jogar fora do estado, também tem que decidir hoje. Se for dentro do estado, teria até 10 dias, ou seja, até o dia 10 de outubro para poder, quem sabe, modificar a questão, jogar em São Januário ou jogar no Nilton Santos ou até mesmo no próprio Maracanã. Mas o Vasco trabalha com o deadline para hoje, porque a Conmebol, né, já cansada desse assunto, também quer uma definição. Eu tô cansado, todo mundo tá cansado, a Conmebol também tá cansada. Ela quer decidir, ela quer ter já uma decisão do Vasco. Então, hoje até o final do dia, com certeza no Papo de Craque segundo tempo, a gente já vai ter uma garantia, uma confirmação de onde o Vasco vai jogar. Mas neste momento, Maracanã segue negado. Nilton Santos aparece como uma situação mais certeira, digamos assim, porque São Januário tem a questão da população, né, da capacidade do estádio, da questão também do visitante. Então o Nilton Santos hoje aparece como plano A, tendo em vista que a liminar foi negada, Magno.
7: Ai, cara, eu nem quero comentar mais, que a gente já comentou muito disso na sexta-feira.
12: Mas, Joel, enfim, foram entregues critérios técnicos, certo? Pra negar esse pedido do Vasco.
15: Na verdade, na decisão, a juíza indica que os critérios técnicos são um pouco conflitantes, tendo em vista que, por exemplo, no dia 26 e no dia 28 ia ter jogo no Maracanã, né? Vai ter jogo no Maracanã, então daria para ter um jogo no dia 20 e outro no dia 22. No entanto, o que me pareceu na decisão da juíza, já que ela tem essa indefinição, e como o BEP garante, né, consegue recomendar também o jogo no Nilton Santos, a decisão da juíza foi mais por esse caminho. De, ó, se tem outro estádio para jogar, existe aqui uma questão técnica, por que não no Nilton Santos? Né, então empurrou essa questão para o Nilton Santos e eu acho que é um indicativo muito forte de que provavelmente em segunda instância isso vai acabar se repetindo. Então hoje, né, dentro do Vasco, até conversei com uma pessoa de dentro do Vasco, uhum, que não tá tão otimista assim para jogar no Maracanã por conta dessa decisão ter sido não fundamentada no aspecto técnico, mas também na recomendação do BEP de, ó, eu consigo dar segurança também no Nilton Santos. Porque um dos argumentos, além da questão técnica, era uma questão de segurança também entre Maracanã e São Januário. O BEP falou, eu prefiro que seja no Maracanã, mas eu também garanto no Nilton Santos. E isso praticamente fundamentou a decisão da juíza, Léo.
12: Pois é.
10: Cara, eu acho que assim, também não tem que ficar mais gastando energia com isso, gente. É um assunto chato. Chato.
15: Muito.
12: Não dá, não deu.
7: Mas ao que tudo indica, esse jogo vai ser no Nilton Santos, não é isso, João?
15: É isso,
12: E atrapalha bastante, né? Porque é um gramado sintético.
7: É um estádio
12: O Vasco é pró-sintético, não, né?
15: Não. Não é pró-sintético e vale destacar que além, o Vasco inclusive na sua ação, ele até usa como argumento que o Nilton Santos poderia ser uma possibilidade, porém o Vasco nunca jogou no gramado sintético em toda a campanha na Sul-Americana. Então é um aspecto técnico do jogo também foi utilizado na ação do Vasco. Mas em São Januário, ao que tudo indica, também está impossibilitado pela polícia pelos 4.000 ingressos, que seria uma capacidade acima do comum dentro de São Januário. Então provavelmente o BEP não vai dar essa garantia a essa partida dessa maneira, porque o Boca afirmou que não abre mão dos ingressos, 4.000 ingressos. Então assim, São Januário depende muito de outras coisas além, é claro, do BEP. O Boca tem que aceitar, se for o caso, diminuir a carga. A Conmebol precisa conceder uma exceção, porque no próprio regulamento o estádio tem que ter 30.000 lugares. São Januário, o Vasco conseguiu aumentar junto à polícia, ao bombeiro, para 24.000. Então, assim, dentro do regulamento, São Januário está totalmente errado para essa partida. E aí sobrariam Maracanã e o Nilton Santos. E agora tendo essa decisão da justiça aí pró esse jogo ser no Nilton Santos, não concedendo a liminar para o Vasco.
7: Ao que tudo indica, então, Nilton Santos, logo mais teremos essa definição, até também para a torcida. No Papo 2 teremos essa definição.
15: Com certeza.
12: Não pode ser durante o link TMC, não? Você entra rasgando com essa notícia?
15: Se tiver notícia para isso, mas eu acredito que deve ser mais para o final do final do dia. Talvez no Rio TMC.
12: Tá bom, então enfim, o Rio TMC é com você, tá?
7: e a torcida do Vasco, que olha toda essa situação e lamenta, tá esperando uma definição, porque quer comprar o ingresso, né? Uhum. É um jogo de muito apelo. O torcedor vascaíno quer acompanhar essa saga rumo à final da Sul-Americana, passando por um grande
12: jogo
7: confronto
12: de apelo, né,
7: que
12: cara?
7: Que
12: vai movimentar
7: Vasco
12: a cidade,
7: pô.
12: Movimenta a semana, movimenta a economia. É uma pena que não aconteça num grande palco, ou no grande palco, na realidade, que é o Maracanã, mas ainda assim é uma partida que vai arrastar o torcedor lá pro estádio Nilton Santos. Eu queria fazer mais uma pergunta pro Joel, se não for abuso.
15: Pode fazer.
12: Como é que foi aí com o baixo?
15: Ele não tava, né?
12: Não tava?
15: Não, não era com o baixo, não.
12: Aí...
15: Era com... Fiz com o Michael, né? Ex-jogador, grande jogador do Grêmio.
12: Vai falando aí com quem você fez, vai.
15: Fábio Azevedo, que estava no programa também, e o Gustavo Henrique dando choque.
12: Então você fez com todo mundo?
15: É, eu fiz um programa, participei de uma mesa redonda, digamos assim, né? Assim como acontece com o Papo de Craque também, entendeu?
12: Ah, então você fez com essa galera toda?
15: É, eu fiz com toda essa galera, e fora a galera também que estava na produção, né?
7: Mas você saiu da TMC?
15: Não, eu vou, inclusive eu tô ao vivo no Papo 2.
7: Ah, tá.
15: Já faço convite pra rapaziada.
12: Ah, tá.
15: Estarei aí.
7: Entendi.
15: Então, inclusive, eu vou almoçar aí no Citar também.
12: Que horas
15: então,
12: que tu
15: por
12: chega?
15: Favor. Ué, eu tô aqui do lado, cara. Eu tô na Barra já.
12: Tá,
15: eu
12: tá bom.
15: Chegando por 2 horas aí.
12: Então, 2 horas eu vou almoçar. É, então tá você, você é o dando choque do Vasco agora. É isso que eu consigo entender.
15: Não,
12: me chamaram
15: o
12: dando
15: não,
12: choque do Flamengo, você é o dando choque do Vasco.
15: Não. O Yuri tá aí, é?
12: Não, cara, é o Magno, pô.
15: Eu sei, pô, tô gastando.
12: Eu tô gastando, aí é assim que entra o repórter da TMC. Não, o prefeito fala que tá.
15: É disruptivo, Léo.
12: Isso,
15: disruptivo. O patrão já falou isso. O patrão tá aí pra não deixar mentir.
16: Não, você tá liberado. Esse palavreado eu acho totalmente. Mais pra frente. É, mais pra frente. É exatamente isso que nós. É pra Frentex. Nós temos uma linha editorial pra Frentex aqui na TMC.
12: É isso, o bagulho foi doido viado.
16: É,
12: nesse linha aí.
16: É, daí os caras. É.
12: Então é isso, né? Nilton Santos,
7: algo
12: galera.
7: Algo mais, Joel?
15: Não, meu amigo. Não. Vai ter a segunda entrada? Só pra saber.
7: Não.
15: Ah, então tá bom. É só tá isso,
7: bom,
15: meu parceiro.
7: Então tá bom, então. Tá bom. Então vai te papo. Tá zoando. Tamo junto, irmão. Um abraço. Até a próxima, velho.
15: Um abraço, meu parceiro.
7: Valeu,
15: tchau, tchau.
7: Joel Silva, então. Direto, sei lá de onde, da Barra da Tijuca. Ele que tava lá na Romário TV. E daqui a pouquinho... estará novamente no Papo de Craque para trazer mais informações. Cara, dá tempo, viu, Rebeca? Dá tempo, viu? Caramba. Notícia também, toda hora, né? Notícia não para, cara. Em 20 segundos,
12: em 20
7: pode
12: minutos,
7: mudar.
12: Né? Tudo muda, não muda, não.
17: Estão reclamando, gente? Não, jamais. Trouxe uma notícia boa agora, negócio fofinho.
7: Aê!
17: Fala. Um curso de Papai Noel pra quem quer começar aí.
7: Manda!
17: Lá no Centro Municipal de Artes Caluche Gubelkian, na Praça 11, região central aqui do Rio de Janeiro, a Escola de Papai Noel do Brasil reúne homens com mais de 50 anos que se preparam pra espalhar a magia do Natal aí. No final.
7: Quem você tá rindo, cara? Eu só tô espalhando a magia do Natal.
12: Uhum. Barriguinha tu já tem pra chegar lá, hein, Magno?
7: Hã?
17: Falta barba branca.
12: Isso.
7: Não, pior, eu já tô ficando com a barba branca.
12: Ah, eu vi um cabelinho de meu bigode branco.
7: É?
12: Não, tem maluco. Barba.
7: Vai, perdão, Rebeca.
17: Mas ó, pra quem acha que é fácil, os alunos vão ter aulas de interpretação, improvisação, música, maquiagem, trabalho corporal funcional, figurino e cuidados com a barba, além de libras, acessibilidade e inclusão de pessoas neurodivergentes.
7: Legal, não,
17: não
7: legal
17: é
7: demais,
17: não.
7: Cara.
17: Pois é, quem estiver interessado aí
7: tem que entrar
17: fazer...
7: no personagem, inclusive.
17: Claro,
7: é um trabalho artístico.
17: É mesmo,
7: né? 99% de trabalho artístico e 1% também de humanidade.
17: É isso.
12: Então, eu sou fã do Papai Noel.
7: É uma oportunidade também, né, de trabalho, sim, né, de você conseguir uma renda extra.
12: Pra deixar claro pro nosso público, né, cara, porque são, isso aí é uma galera que ajuda fazendo o Papai Noel, porque o Papai Noel de verdade, ele tá lá no polo, trabalhando, e se você mandar sua cartinha ainda, você consegue ganhar o presente nessa temporada, nesse ano.
7: É até dia 25 de novembro, né? Todo mundo sabe, né? Que a data limite é um mês antes do Natal.
12: E assim, a gente tem uma audiência muito forte das crianças saindo da escola agora, a galera. Então, assim, se você tem um pedido pro Papai Noel, manda o áudio pra gente, você que tá saindo ou indo pro colégio. Porque o Papai Noel, de verdade, ele tá lá no polo trabalhando pelos presentes para as crianças que são obedientes.
7: Sim.
12: E não só na reta final do ano, o ano todo. Então, aqui também é uma oportunidade para uma galera trabalhar como Papai Noel. Mas lembrando que eu, de verdade, está lá no Polo Norte trabalhando atrás do seu presente.
16: Verdade. Esse então o noticiário do Rio TMC, aqui dentro do Papo de Craque. E a gente vai para mais um intervalo. Cara, tá chegando o Natal, né?
12: Bom demais. Mas já é Natal naquela loja.
10: Cara, não, aqui pela Barra já tá montando árvores.
16: Já, né? Você gosta do Natal, Brenda?
10: Eu gosto. Eu gosto de rabanada.
12: Natal ou Réveillon?
10: São propostas diferentes.
16: Sim.
10: Completamente diferentes.
12: Natal com a família e Réveillon com os amigos.
10: Exatamente. Gabarito.
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12: Eu sou fã de Jesus.
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10: Ele tá agoniado que eu fico subindo e descendo a trilha.
11: Ele não gosta que se suba e desça.
10: É,
11: né?
10: Ele não gosta que eu suba e desça.
11: Uhum.
10: Bom. Agora mandar o Fluminense que é bom, ele não manda. Ele falou assim: ah, não, já tá no e-mail, mó tempão. Tô aqui atualizando toda hora. Tem que fazer igual, sabe quem, ô Brenda?
12: Quem?
10: O Rodrigo Brandão.
13: Botafogo, campeão
10: 907. E mandou aqui, ó, o noticiário do Botafogo. Quer ouvir, Brenda?
12: Quero ouvir, claro.
11: Eu quero.
10: Então, Rodrigo Brandão na voz.
14: Fala, Magno. Um abraço, irmão, pra você e pra toda a rapaziada sintonizada no Papo de Craque, primeira edição. Irmão, se tem alguém que aproveitou muito bem essa data FIFA, esse alguém foi o técnico Tite. Os 14 dias que ele teve serviram para que ele conhecesse melhor o elenco e implementasse a sua ideia de jogo para esse Botafogo. Agora, restando 2 dias para o clássico contra o Vasco, na quarta-feira no estádio Nilton Santos, ele terá os treinos de hoje e amanhã para fazer aqueles ajustes finais e, claro, definir a equipe para esse confronto. A gente ainda não tem uma noção de qual time ele vai mandar a campo, vamos deixar para trazer isso amanhã, mas já sabemos, ele terá força máxima, inclusive com os jogadores que estiveram convocados para as suas seleções, nos casos do Danilo pela seleção brasileira, o Ferrarese, que estava com a seleção venezuelana, e o Huguinho, que estava com a equipe sub-20. Os três devem participar do último treino a ser realizado amanhã. E aí também fica uma outra expectativa de qual esquema tático que o Tite vai utilizar. No 4-3-3, utilizando os dois jogadores de ponta, um deles sendo o Ziyech, com o Montoro jogando como terceiro homem de meio, um 4-4-2, com o Ziyech flutuando, isso nós só iremos saber quando a bola rolar. Foram dias muito proveitosos, o técnico Tite utilizou esses 14 dias para integrar o elenco, lembrando, ele está utilizando o Rodrigo Belão e o Fera, o Marcelo Salles, na sua comissão técnica permanente, dividindo funções com o Matheus Bach, seu filho, e de maneira integrada, todos eles participam dos treinamentos, deixando sempre muito claro, o Tite é quem dá a palavra final. Segundo ele, não vai existir essa de delegar funções aos seus auxiliares e deixar que eles trabalhem. Enfim, vamos aguardar para observar esse novo Botafogo do Tite na quarta-feira diante do Vasco. Repito, amanhã, último treino, onde ele vai definir a equipe para esse duelo válido pela 29ª rodada do Brasileiro. Valeu, Magno.
10: Valeu, Brandão! Agora, Brendinha, para quem tá preocupado com ou e preocupada com o Botafogo sendo de fato assumido não pelo Tite, mas pelo Titinho, o Tite tá querendo já deixar claro que esse tipo de pensamento não passa pela cabeça, pelo menos não nesse momento, né? Porque é uma crítica que o torcedor do Botafogo, que, como eu falei mais cedo, tá ávido.
11: Titinho, o nome do cara virou Titinho.
10: É, virou Titinho. Mas o torcedor do Botafogo tá ávido pra criticar qualquer erro do Tite.
11: E do Titinho.
10: E do Titinho. E um deles, inclusive, já era antes dele chegar, já era algo que era comentado, né? Ah, quem vai assumir, na verdade, é o Titinho. O Tite fazendo, então, questão de deixar que isso não vai acontecer. Deixa claro que isso não vai acontecer.
12: É isso. E assim, é claro que eu acho que pra esse jogo, por se tratar de um clássico, as forças elas se equiparam um pouco mais. Mas eu acho que o Vasco, ele tava, pelo menos antes dessa data FIFA, num momento melhor do que o Botafogo. E digo de desempenho dentro de campo. Né, o Vasco estava vindo numa crescente muito boa antes dessa data FIFA, o Botafogo com seus problemas, claro que com acertos também, mas também acho que com esse tempo, né, de 14 dias dessa data FIFA, o Tite com certeza conseguiu implementar algumas coisas, né, da sua filosofia de trabalho na equipe do Botafogo, que tem peças muito interessantes, muito verdade, né, o Danilo é uma delas, é um cara ali de meio campo que não só no Botafogo, mas na seleção brasileira também já está conseguindo assumir certo protagonismo. Então acho que assim, é claro que o torcedor do Botafogo pode, né, ficar receoso e já tá com 50 pedras na mão pra atacar no Tite, mas acho que tem que ter um pouco de paciência também.
11: E no Titinho.
12: Né, assim, o que a gente tava falando aqui semana passada, o Botafogo precisa de 3 vitórias, se eu não me engano, pra não passar aperto nessa reta final de Campeonato Brasileiro. Então assim, gente, 3 vitórias, é claro que vai conseguir, faltam o quê? 12 rodadas? Quantas rodadas faltam? Esqueci.
11: 10 rodadas?
12: Gente, 10 rodadas dá pra vencer 3 jogos? Claro que dá.
11: Dá, pô. Com 10 rodadas, o Botafogo nesse momento ele tem 35 pontos.
12: Pois
11: ou
12: é.
11: Seja, vai fazer 44. Aí o Botafogo nesse recorte enfrenta o Vasco dentro de casa. Depois o Botafogo vai enfrentar o Coritiba no Couto Pereira. Recebe a Chape em casa, então a gente conta aí, Chape. Certo. Vai enfrentar o Internacional fora. Depois pega o Remo no Mangueirão.
12: Que dá pra vencer.
11: Nilton Santos, o Atlético Mineiro, é freguês, então já tô contando. E aí já não tem nem marcação, mas vai visitar o Corinthians, também é freguês, então contaria. São Paulo em casa, Bahia em casa, e aí visita o Santos na última rodada. Ou seja, tem muitos jogos dentro de casa. Essa sequência aqui, ó, Bahia e São Paulo dentro de casa. Pode fazer até com que o Botafogo almeje ali entrar numa zona de classificação para uma competição continental no próximo ano. Eu acho até que é a tendência que isso aconteça. Uma classificação para uma competição continental, no caso sul-americana, de 2027. Sonhar com algo além disso eu acho um pouquinho mais complicado, mas eu também tenho essa projeção de um Botafogo tendo um futuro muito tranquilo e já é começar a pensar em 2027, com todo respeito.
12: É, pra mim é isso também, pensar já no próximo ano, em construir uma equipe que aí sim volte a brigar pela parte de cima da tabela.
11: Tá chegando, né? GDA, novos, é um novo vestidor.
12: Dá pra sonhar.
11: Mais dinheiro, enfim.
12: Dá pra sonhar.
11: Projeto a longo prazo com o próprio Tite e o Titinho. Perdeu totalmente a identidade agora, né? Antes era uma brincadeira dele no Flamengo, como uma sombra ali do Tite.
10: Sim.
11: Aí ele foi no Cruzeiro, virou, aí consolidou o Titinho. E agora é de vez, o Titinho. Você preferiria usar o nome do seu pai no diminutivo?
10: Deus me livre.
11: Não é? Ou o seu nome?
10: Deus me livre, porque quando eu era pequeno, a galera na rua me chamava pelo nome do meu pai no diminutivo.
12: Uhum. Qual que é o nome do seu pai?
11: É um assunto delicado. Não, eu sou delicado.
12: Não,
11: eu
12: tô preocupada.
10: Não, é Tadeu.
11: É Tadeuzinho?
10: É.
11: Ah, tá. Achei que ia ser o...
10: Infelizmente.
11: Porque criança é essa brincadeira, né? Aqui, o Magno tem imitação do Tite?
10: Ah, tem, mas é muito ruim. Eu gosto da imitação do Gabriel Ramos.
11: Sim, ele é muito
10: arroba, ruim. Segue o Gabriel Ramos lá no Instagram.
11: Então solta o Tite aí pra gente.
10: Responsabilidade. Tu tem que ter... É responsabilidade.
11: É, realmente.
10: Não, depois a gente. Depois
11: dá pra trabalhar, dá pra trabalhar.
10: Dá pra trabalhar.
11: Dá pra trabalhar. Ter paciência.
10: Mas ó, o Elias Viana tá dizendo, o Tite é horrível. Não sei se é a minha imitação ou não, o treinador em si.
11: Essa mensagem já estava
10: o
11: antes.
10: Treinador, né? Tá. Bruno Paes Leme, essa deveria ser a vinheta. Bruno Paes Leme também. Magno, candidato já pode voltar?
11: Já voltou.
10: Álvaro Rocha, imagina Manuel Gomes, Lucha e o ex-prefeito fazendo a vinheta do Magno.
11: Magno Navarro.
10: Ai, meu Deus do céu, cara. Rebeca Renzi, parêntese do Manuel Gomes? Não, Zé. André Cole, Brandão vai ser o Noel da TMC. Aí, ó. Uma boa oportunidade pro Brandão.
11: Idade ele tem.
10: É verdade.
11: Falta só a barriga.
12: E a Barba Branca.
11: Isso.
10: Coutinho Felipe tá dizendo, pô, se tu acha o nome do seu pai ruim, imagina o meu que se chama Ovídio.
11: Ovidiozinho?
10: Ovidiozinho?
11: Não.
10: Não? Você acha que é mentira isso?
11: Vamos ver quantos ouvidos existem no Rio.
10: No Rio não. Eu acho que é verdade, cara.
12: Eu acho que é verdade também.
10: Eu também acho. Como é o nome do seu pai, ô?
12: Paulo.
10: Paulo.
11: Linoso? O vídeo. Vamos ver aqui.
10: Caraca, cara.
11: O vídeo, primeiro nome, ó. Tem 3 mil ouvidos. 3.286.
10: Quantos no Rio?
11: A idade mediana, 66. Deixa eu ver no Rio de Janeiro. Tem 127 ouvidos no Rio de Janeiro.
12: Pô, interessante esse site.
11: É o censo. É o censo do ano de 22.
10: Aí, ó, me chamavam de Ovídio Júnior. O Coutinho Felipe tá falando. Ih, te chamavam de quem? Fala comigo no 21 995 57 1013. Alô?
13: Ô Navarro.
10: Oi.
13: É o seguinte, você curto e grosso. Queria saber do presidente Pedrinho. Ah. O seguinte, posso dar uma solução pra ele aqui, cara. Eu sou dos homens de Bambuí.
10: Cara, então fala comigo.
13: A minha família lá em Campos dos Goitacazes, nós temos lá um campo de futebol nosso lá, que cabe no mínimo umas 80, 100 mil pessoas. Se ele quiser emprestado, eu empresto pra ele. Nem vou cobrar nada. Quer saber do Pedrinho se de repente pode haver de repente aí uma aceitação da parte dele? Fala com a gente aí.
10: É, primeiro dizer que vocês mais uma vez estão levando o Vasco na brincadeira. Não existe a menor possibilidade da gente não jogar em algum campo que seja do nosso interesse.
11: Pô, presidente, seu rosto tá travadinho, né, cara? Eu vi lá na entrevista com o Igor, parceiro do Magno.
10: É.
11: Travadinho, cara.
12: Muita preocupação, né?
10: Mas o que que isso interfere no dia a dia e no trabalho do Vasco?
11: É uma curiosidade.
10: Então pronto. Eu só acho que vocês ficam vendo coisas que não são da alçada de vocês. Entendeu?
11: Entendi, pô, entendi. Mas é uma constatação, pô. Me preocupa um pouquinho, tá? O Vasco não jogar no Maracanã e o rosto tá travado.
10: Mas e daí se eu tô fazendo procedimentos estéticos, ao mesmo tempo eu estou cuidando do Vasco?
11: Não tem problema.
10: Eu estou lutando pelo Vasco, eu estou tentando fazer o melhor pro Vasco.
11: Correto.
10: E vocês não ficam, vocês não valorizam isso, por exemplo.
11: E o melhor pra você, você faz, tá fazendo?
10: Eu faço o melhor pra mim também.
11: Mas...
10: atividades físicas, boa alimentação.
11: E aí sim.
10: E também ácido hialurônico e botox.
11: Aí eu não sei, cara.
10: Brenda já fez algum procedimento estético?
12: Não.
10: Nunca?
12: Não.
10: Então eu vou te indicar
11: A Brenda, segundo o Yuri Duque, vai no barbeiro lá em Irajá.

0: vai lá jogar. Ou não, coloca lá naquela casa. Manda aquela casa. Vai jogar lá. Valeu, abração.
1: Tá bom. Alô?
2: Fala, rapaziada TMC, Magno, Léo, Brenda, aqui é Thiago Romano de Niterói. Sobre as eleições aí. Se fosse na Mega Sena, eu teria acertado os seis. Os seis que eu votei venceram aí nas eleições. E vocês aí, se fosse Mega Sena, vocês teriam acertado os seis? Ou uma quina, uma quadra? Como é que foi aí a eleição pra vocês?
3: Assim, eu duvido que você fez a cena, porque não teve pra presidente um vencedor, nem pra governador. Tem segundo turno nos dois.
4: Você acertou quatro. E pra governador pode não haver, né?
3: É, pode ainda. Mas você acertou quatro, então, com certeza. Você emplacou quatro. Tava falando isso com o Magro. Meu aproveitamento foi baixíssimo.
4: Deixa eu ver o meu aqui. eu tenho que levar então em consideração que governador e presidente não tivemos uma definição,
3: não teve,
4: né?
3: Vencedor.
4: Rapaz.
3: Baixíssimo.
4: Baixíssimo.
3: A Brenda nem tem,
4: a Brenda
3: não votou, pô.
4: Ô Brenda,
5: nem tem, oi.
4: Se você levasse em conta
3: que você imaginou,
4: você chegou a comparar pra saber se quem você escolheria acabou sendo eleito ou não?
5: Meu aproveitamento seria baixo também.
4: Baixo também?
3: Baixo.
4: Cara, eu vou fazer o seguinte, eu prometi e eu não vou fugir não, galera. Vocês vão ouvir agora meus votos. Vocês vão descobrir agora. Pode ser, Léo?
3: Pode.
4: Acho que é o momento, né? Então, vamos lá, galera. Já que vocês tanto querem saber em quem eu votei para deputado federal, deputado estadual, senador, governador e presidente. Vamos lá. Começando por deputado federal. Pode ser, Breno?
5: Pode.
4: Vocês vão ouvir agora meus votos.
3: Vai, fala logo.
4: Beleza?
3: Fala.
4: Deputado federal foi... Foi esse.
3: Mas é muito bobalhão, cara.
5: Muito bobalhão. Ele tava guardando
3: isso. Vai.
4: Governador? Quer governador?
3: Quero.
4: Foi esse. A Brenda tá me olhando.
3: Ai, meu Deus do céu.
4: Olha, galera, eu votei pra deputado estadual nesse aqui, ó.
3: Não, eu vi isso no WhatsApp, eu pensei, cara, ele tá mandando a vinheta dele pra ele mesmo, né? Pra botar na cartucheira. Então, aí ele não, ele veio de casa com isso armado, com essa besteira aí.
5: Ele pensou isso.
3: E aí? Ele maquinou em casa. Não, vou falar pra galera.
4: Peraí, eu não falei pra senador. Senador.
3: Só dois?
5: Errou?
4: Não, pô. Botei na legenda. Você botou na legenda.
3: Ah, justo.
4: É? Agora, o mais esperado de todos, pra presidente.
3: Só confirmou? Cara, eu vi uma galera. Essa criança rindo sozinha. Eu vi uma galera falando assim que não dá pra você saber quem a pessoa votou, porque não dá pra hackear a urna, mas dá pra você saber pelo som das teclas, porque são teclas diferentes.
5: Ah, é?
3: É.
5: Fazem um barulhinho diferente.
3: Cada som faz. Cada tecla faz um som. E aí você tem que estar na sala, ouvir o. E adivinhar.
5: Mas aqui, antes você precisa ter um conhecimento de urna eletrônica pra saber qual barulhinho cada tecla faz. Porque senão, enfim.
4: Eu não tenho esse conhecimento. Eu também não.
3: Mesmo sendo pancada desse jeito.
4: O Wagner Costa, pelo código Morse, eu sei, Magno. Cancelado o presidente. O Sérgio Batista, fala galera do Papo 1, o Navarro tá chato pra caramba hoje.
5: Sim.
4: Pois é, cara. O Rangel tá, cara, ele rindo pra caramba e se divertindo sozinho. KKKKKK. O André Cole, nossa, tive até que parar o carro pra ir agora.
3: Não, você pode dirigir.
4: Josimar.
3: E parar o carro pra mandar.

0: mensagem aqui no WhatsApp.
1: Do Josimar Aires. Vocês são tudo esquerdista, tá dizendo aqui. É, o Matheus 2590, eu vim da rádio só pra comentar. Se lascar, mané.
0: Você sabia que assim, tem várias correntes, né? De direita e de esquerda, né?
1: E de centro.
0: E de centro.
1: Sim. Pois é. Mas e aí?
0: E a própria direita tá dividida em algumas frentes.
1: Sim.
0: Sabe?
1: Mas
0: a esquerda também.
1: O que eu faço com isso?
0: Não, é só pra ele. Ele tá aí achando que a galera aqui é esquerdista.
1: É.
0: Ele pode não gostar do mesmo candidato que você, mas pode ser o mesmo lado político.
1: Alô!
2: Fala, rapaziada TMC, Magno, Léo, Brenda, aqui é Thiago Romano de Niterói.
1: Fala, Thiago.
2: Sobre as eleições aí. Se fosse na Mega Sena.
1: De novo? De novo, cara. Desculpa. Eu ainda não me acostumei com essa coisa de apagar o áudio, cara.
0: Vai, eu de baixo, pô.
1: Pera aí, não, esse aqui acho que já foi também.
0: É, isso que é o problema.
1: Quer ver?
0: Problema é
3: isso. Boa tarde, meus amigos da TMC, Márcio Vascaíno. Já só pra isso? Avisar, esses flamenguistas são tudo ignorantes, são tudo mal informados. Pra não dizer outra coisa, Maracanã foi construído com dinheiro público. Todos os clubes do Rio têm direito a jogar. Ao contrário do Vasco da Gama, que tem estádio próprio, construído com seu próprio dinheiro.
1: Verdade.
3: Coisa que o Flamengo não tem.
1: Não tem.
0: O Flamengo tem estádio.
3: Estuda!
0: A mesma tem estádio da Gávea.
1: Entendi. É verdade. Já foi em jogo lá, já, né, Léo?
0: Não.
1: Jogo de base? Não, nunca fez? Nunca nem trabalhou jogo de base? Não. Lá?
4: Eu já fiz jogo lá.
1: Já?
4: Já. Feminino, fiz masculino também, mas base.
0: Eu fui lá só jogar bola. Agora, recentemente até.
4: Ah, que legal. Naquele campo lá, grandão?
0: Não, eu passei lá na frente, olhei.
4: Ah.
0: E aí joguei no sintético.
1: Mas assim, dá pra considerar o estádio da Gávea um estádio?
0: Ué, o nome não é estádio da Gávea, recebeu partido profissional do Flamengo?
1: Sim.
0: Recebeu o público, é estádio.
1: Mas sempre teve só um lance de arquibancada?
0: Sim.
1: Sempre? Desde sempre?
0: Tu quer quantos lances? Pra te satisfazer.
1: Ah, quantos lances? Pelo menos três, né?
0: Três lances.
1: Pelo menos três, né?
0: Ah, tá bom.
1: Esse moleque é muito babaca, cara. E depois eu que tô chato pra caramba hoje, cara. O David Brasil deu voto, Magno? Meu amor, eu ontem anulei tudo. Porque eu não me conformo com esses políticos que estão aí, meu amor.
0: Entendi, David.
1: Forte desabafo, hein?
4: Forte desabafo.
0: Ai. Palavras.
4: Acho que representa muita gente.
1: Palavras fortes de David Brasil. Ô, Madu, eu me perdi aqui no tempo. É intervalo? Não? É 55? Ah, então vamos matar o Flusão logo?
0: Vamos.
1: No bom sentido, né?
5: De coração.
1: Pelo amor de Deus. É falar do Flu com ele, o pai da bola, Yuri Duque.
6: Fala, Magnata, um abraço pra você e pra todos que nos acompanham no Papo de Craque Primeiro Tempo. Antes de iniciar o giro de informações do Fluminense, gostaria de parabenizar Matheus Martinelli, que hoje completa 25 anos de idade e que presentão, depois de uma convocação para a seleção brasileira e possivelmente o início de uma trajetória com a camisa da amarelinha. Agora sim, vamos falar do Fluzão, que entra em campo nesta quinta-feira, encarando a equipe do Curitiba pelo Campeonato Brasileiro. E essa partida é muito importante, já que o Flu teve praticamente 20 dias de paralisação, com o técnico Marcão organizando a equipe. E mudanças devem acontecer, principalmente no sistema de zaga, já que Ignacio está recuperado. O defensor teve um problema na coxa, junto com Germancano. Os dois ficaram afastados dentro das últimas rodadas antes da paralisação para a data FIFA, porém estão de volta. O Cano ainda em transição para o gramado, já o Ignacio treinando com o elenco, e a tendência é que ele faça a dupla de zaga com o Thiago Silva, porém ainda não temos a provável escalação. Falando em Thiago, ele realizou um sonho muito importante, ou melhor, um passo para a sua carreira. Isso porque na última sexta-feira, o zagueiro viveu uma experiência muito especial no CT Carlos Castilho. O capitão do Fluminense teve a oportunidade de realizar uma atividade com os moleques de Xerém para entregar do trabalho final do curso de coaching da FA Coach Education, que oferece formações nacionais e regionais certificadas pela UEFA para o desenvolvimento de técnicos. Neste sábado, o zagueiro, que se considera um futuro treinador, fez questão de publicar uma mensagem agradecendo a todos os envolvidos. Quero agradecer de coração a todos que me ajudaram e fizeram parte desse dia. Cada ajuda, cada palavra e cada momento foram importantes para que tudo acontecesse da melhor maneira. Fecha aspas. Essa foi a fala do Thiago Silva. Vale lembrar que é um sonho do jogador virar treinador. E recentemente alguns vídeos mostrando ele assumindo esse papel de auxiliar ao lado do técnico Marcão acabaram marcando os jogos do Flu e isso acabou sendo debatido. Thiago segue aguardando essa oportunidade que pode acontecer ao término de 2026. Valeu, Magnata. Tamo junto.
1: Valeu, pai da Magnata. Então, as informações do Fluminense, a verdade é que acho que talvez aí dos quatro clubes cariocas, quem menos teve notícias e pautas importantes nesses últimos dias foi o Fluminense, porque o Flamengo, querendo ou não, teve a questão da Arrascaeta,
0: estádio.
1: O estádio.
0: Betis.
1: Enfim, coitado do nosso Yuri Duque, que mas teve dificuldade em levantar as pautas nesses últimos dias.
0: Dificuldade não, ele tirou de letra.
1: Não, ele foi bem demais. Espremeu o que deu pra espremer.
0: Espremeu
1: o que deu pra espremer. Situação, pô.
0: Né, Magno?
1: Hã?
0: Tem que espremer?
1: Já, com certeza. Algumas vezes. Ô, Brenda.
4: Oi.
1: Você tá empolgada para essa reta final de temporada do Flusão? Tem, claro, as suas atenções todas voltadas para essa semifinal da Libertadores, mas não pode também largar o Brasileirão, porque caso o Fluminense não venha a vencer a competição continental, vai precisar da vaga através justamente do Brasileirão, né?
4: É isso, mas eu acho que dá pra conciliar tranquilamente, Magno. Acho que a campanha que o Fluminense fez no Campeonato Brasileiro até o momento dá um pouco de segurança pra essa equipe de se manter ali, pelo menos no G4 da competição. A gente sabe que pode abrir até um G6, né? Pensando em temporada que vem, dependendo também dos campeões intercontinentais, mas ainda assim é um Flu que vai forte pra Copa Libertadores e acredito que não vai ter tanto problema assim pra se manter ali na parte de cima da tabela no Campeonato Brasileiro.
1: Valeu, Brenda! Vamos pra mais um break aqui no Papo de Craque. Daqui a pouquinho a gente tá de volta.
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0: a Estação Central do Brasil. A concessionária afirma então, né, que os técnicos atuam para restabelecer a operação o mais breve possível. A gente já recebeu aqui relatos, né, de ouvintes que estão aguardando os trens, então a gente pede sempre a paciência de quem está esperando lá na central.
1: Valeu, Natália! Brenda, não temos muito tempo para muita coisa.
0: Uhum.
1: Suas considerações finais?
2: Ah, até amanhã, né?
1: É amanhã, né?
2: Até amanhã.
1: A galera hoje tá reclamando que o programa tá chato, mas olha só, galera. Estamos indo embora de uma data FIFA.
3: Yes!
1: Espero o futebol voltar, pô. Um abraço pra você, Wanderson Caldas Gamer, Thiago de São Gonçalo, seja esteja. Tchau, Léo Pinheiro.
3: É já.
1: É o quê?
3: Até já.
1: Só até já?
3: Até já, tchau. Pô, vou sentir tanta falta de você até amanhã.
1: Amanhã eu tô no 2.
3: Amanhã eu tô em nenhum.
1: É. Nenhum?
2: Que benção.
1: É?
3: Não, aí eu troquei com o BG pela sexta-feira.
1: Deixa eu esperar aqui agora.
3: Está em casa.
1: Entrar.
3: Tem agora começar tem... aquele o sinalzão.
1: É, o sinalzão,
3: o
1: né?
3: O sinalzão da
1: TMC. Sobremesa, né?
3: Isso.
1: É isso?
3: Não, é o sinalzão da TMC. Ah. É porque tem escalada o programa deles. Será que tem o
1: Ronald Zapson? É verdade. Mas deixa. Será que tem? Acho que tem, né? Opa. É esse sinal aqui, não, né?
3: É, mas eles. É porque. Aí, viu? Eles têm escalada.
1: Ó, daqui a pouquinho, 6 da noite, tem um Papo de Craque Segundo Tempo com o Yuri Duque. Eu tô de volta amanhã no Papo 2. Valeu, Léo. Valeu, Brenda.
2: Valeu.
1: E valeu todo mundo. Um abraço.
3: Valeu.
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5: Depois de voltar. Ih, rapaz, e ó, e é claro que também a gente vai dar notícias pra você ficar muito bem informado e, é claro, muito bem humorado. Começa agora o Sobremesa, então, Cuca, solta a vinheta, vai.
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5: Ouvinte que nos ouve com seu ouvido, começa agora o Sobremesa, o seu programa favorito aqui na TMC. O nosso programinha de meu Deus está muito especial. Hoje a gente vai bater um papo com Bruno de Simone no quadro Boca de Sacola. Ele vai trazer novidades sobre o caso do Conrado e da Andréa Sorvetão. Você vai entender daqui a pouquinho. E também a fofoca da Yasmin Brunet, ex-participante do BBB, filha da Luísa Brunet, com o Daniel Vorcaro, o milionário que tá preso. Daqui a pouquinho você vai entender, né, Batista?
7: Exatamente, meu caro amigo Lucas. Estamos em imagem na TMC News BR, que é a nossa página lá, nosso canal no YouTube. Comente por lá, deixa o like, o seu joinha, tá? Não fala mal, não, que às vezes a direção lê. Não fala mal da gente, não. E ativa o sininho para você receber a notificação do programa ao vivo, não é mesmo, Lucas?
5: Isso, claro.
7: E se inscreva no canal e pelo WhatsApp 11 972211001, você responde a nossa pergunta de hoje, que é domingão.
5: Né? Que teve domingo, Batista?
7: É, vou botar aquela roupinha, né? E apertar uns números lá na urna. Você vai votar. E aí a gente quer saber o que é que você fez depois de votar. Domingo é um dia tão importante. Você acredita que eu vi um vídeo de um amigo meu, né? No Instagram, ele falando que toda vez que ele vai votar, ele fala que se emociona. Ele para diante da urna e se emociona. Mas eu ri tanto.
5: E ele chora? Ele faz o quê?
7: Ele falou que se emociona. Ele falou que se emociona. Depois eu te mostro. Depois
5: Mas
7: eu te mostro.
5: Quantos anos ele tem?
7: Quase 60.
5: Sabe o que eu entendo?
7: É.
5: Porque durante muito tempo não tinha votação. A votação agora é de 89 pra cá.
7: Sim.
5: Direta já. Agora eu entendi. Faz sentido. Vai.
7: Ele
5: Vamos dar
7: emociona.
5: Essa colher de chá que faz sentido.
7: Mas eu quero saber o que, é que você fez depois de votar.
5: Olha, eu fui almoçar.
7: E você? Almoçar?
5: É.
7: Eu fui tomar remédio, né? Porque não sei o que vem por aí, né? Falei, é bom estar preparado, sei lá se é bom dormir.
5: Né? Eu quero saber então de você. O que é que você fez depois de votar? Ontem foi a festa da democracia brasileira. Você participou? Você votou? Então me fala o que é que você fez depois. Manda pra gente no 011 972211001. Boa! Agora o convite já foi feito. Vamos então trazer o nosso colaborador Bruno de Simone, repórter investigativo. Ele que sabe tudo sobre o mundo dos famosos e que é assessorado por ninguém mais e ninguém menos do que Marlene Matos, a grande diretora responsável por muitos nomes da TV brasileira, né, Batista?
7: É, a Xuxa.
5: E também outros. Vamos então.
7: A Xuxa.
5: Tem outros também, Batista.
7: Quem?
5: Monica Frandic. Monica, o Alan do TI.
7: Alan do TI. Tá certo.
5: Xuxa.
7: Xuxa também.
5: E agora?
7: Kátia Paganotti.
5: É.
7: Xuxa.
5: E agora o nosso.
7: Tem mais.
5: Muito obrigado, Bruno. Muito obrigado.
8: Nicole Baum.
5: Muito obrigado.
8: Diego Hipólito, Dani Hipólito.
5: Xuxa.
8: Não sabia, não. Não, Xuxa é a maior, gente. Xuxa é um clássico.
5: Xuxa que revelou
8: foi muito mais.
5: Tá bom? Então é isso.
8: Netinho,
5: tá vendo?
7: Mas não sabia, olha, tá vendo?
8: É, Preta Gil.
5: Eu não sabia.
8: Caixa Preta foi ela que lançou.
5: Foi programa. Diretora artística.
8: Tá vendo?
5: Mas calma aí que a gente ultrapassou todas as barreiras. Vamos manter o formatinho, vai. Então é isso, vamos convidar o Bruno de Simone para o quadro Boca de Sacola. E aí, Bruno, seja bem-vindo. O momento é teu para você trazer notícias, fofocas, dar a sua opinião. Esse é o nosso quadro para a gente ficar por dentro de tudo que está acontecendo no mundinho das celebridades.
8: Boa tarde, ouvintes. Boa tarde, meninos. Tudo bem?
7: Boa tarde.
5: Tudo bem. Votou ontem, Bruno?
8: Claro que eu votei.
5: Com certeza. O que você fez depois de votar?
8: Fui pra uma resenha na casa de um amigo que era aniversário dele. Legal. E ficamos assistindo a apuração lá.
5: Boa.
7: Aliás, que cobertura da TMC, hein?
5: Esplêndido.
7: Que cobertura!
8: Sensacional.
7: É verdade, dia inteiro.
5: Foi lindo, desde as 7 horas da manhã até meia-noite. E eu conferi, tá? Fui botar aqui, sintonizei na TMC 11h59 pra saber se tava lá a cobertura. Esplêndida da TMC.
7: Até o Alvarez apareceu ao
5: Saiu
7: vivo.
5: Saiu da França.
7: Até o Alvarez. Tamanha importância dessa cobertura feita com muita categoria pela TMC.
5: E eu queria parabenizar toda a equipe, óbvio, toda a equipe, toda a direção. E gostaria de falar aqui dois nomezinhos, assim. São todos incríveis, mas Pietra Mesquita e Tomás Rafael e também o Thiago Matheus, são três nomes, arrebentaram, de verdade. Thiago Matheus e Pietra Mesquita arrebentaram. Adorei acompanhar. Eu ouvi aqui de São Paulo, então eu fiquei ouvindo eles ali na apuração de São Paulo. Foi incrível. Parabéns a vocês dois.
7: Muito bem. Mas vamos lá, vamos começar com quem? Daqui a pouco tem o negócio do Conrado, hein? Eu acho que eles deviam resolver isso naquele negócio de Fight Music Show. Os dois caírem na porrada.
5: Pô, me lembrei.
7: Conrado e Bruno de Simone.
5: Que daqui história a pouco... é essa, Batista?
7: Daqui que a pouco ele vai, sei lá, o Conrado fica falando uns negócios aí lá no Instagram.
5: Ah, é verdade. Né? A gente tá falando.
7: Ele falou outro dia, chamou você de covarde, não foi?
8: Foi.
7: Chamou de covarde, daqui a pouco ele vai dar a resposta.
8: Eu já respondi.
7: Ah.
8: É, semana passada.
7: Ah, é?
8: É, com
7: Mas
8: certeza.
7: Mas você tem mais coisa pra falar.
8: Eu tenho pra falar uma informação pra contar pra vocês.
7: Já
8: uma
7: vai notícia. Falar agora? Calma.
8: Eu vou falar logo.
7: Calma.
5: O Batista acabou de mencionar da história do Conrado. Então, daqui a pouquinho você vai trazer informações. Ó, só pra você lembrar aqui. Na segunda-feira tem o Boca de Sacola. E numa segunda-feira, o Bruno trouxe a notícia da Andréa Sorvetão e também do Conrado, seu marido, que moram num apartamento da Xuxa.
8: Moravam.
7: E aí não pagou o condomínio, não pagou
8: a IPTU. Não pagou aluguel. Não, aluguel ela não cobrou.
7: Sim.
8: Ela emprestou o apartamento, cedeu. Isso porque ela é uma pessoa má, muito má. Sim.
5: E parece que eles não cumpriram um acordo que tinham, supostamente um acordo que eles fizeram.
8: Pra variar.
5: E a Xuxa pediu esse apartamento de volta. E aí o Bruno trouxe essa notícia, deu a opinião dele. E o Conrado teve o seu direito de resposta, tem o seu direito de resposta. Mas ele comentou no nosso Instagram, fez um comentário. E aí se estendeu. Parece que essa treta tá sendo estendida. Eu vou te explicar, ó, pro Conrado e pra André Sorvetão que ouvem e acompanham a TMC. Daqui a pouquinho eu vou explicar por que nós não tínhamos entrado em contato com vocês, mas agora a nossa equipe já está a postos para dar o direito de resposta. Daqui a pouquinho, esse desdobramento da história
7: do Conrado,
5: André Sorvetão e Bruno de Simone. Mas a nossa primeira notícia de hoje...
7: E aí, Boca, o que que vem? O que que vem, Boca de Sacola?
8: Bom, primeira. Andréa Sorvetão, que ele falou que iríamos chamá-la a partir de segunda-feira de excelência, teve apenas 2.529 votos para deputada federal. E Conrado, que estava candidato a deputado estadual pelo Rio de Janeiro também, teve apenas 2.282 votos. Ou seja, tiveram menos votos do que Inês Brasil. Alô, alô, graças a Deus!
5: Mas, ó, ô Bruno, esses números você apurou? Tá convicto? Tá certo esses números?
8: Tudo certinho, tudo confirmado, ratificado. É isso mesmo. Entendi. Menos voto do que Inês Brasil, gente.
5: Ó, e o Conrado e a Andréa Sorvetão estavam pra qual função, qual cargo público?
8: Bom, eu só quero... Não, a Andréa Sorvetão estava candidata a deputada federal, continua a ex-Paquita. E Conrado, candidato a deputado estadual, continua cantor de um hit só. Um hit que ninguém lembra. Boa tarde.
5: Entendi. Bom, então agora
7: começou,
5: eu vou ler,
7: hein?
5: Vou ler aqui, jeito, hein? Vou ler aqui a mensagem que a gente recebeu do Conrado. Você tá vendo a treta, tá acompanhando aí. O Bruno, ele tem a palavra aqui, a gente quer dar a palavra pra você agora, Conrado e Andréa Sorvetão. Numa publicação nossa que a gente fez, o Conrado comentou assim: me coloca no ar, gente. Por que vocês não me chamam? Vocês dão o direito de resposta pra ele sem me colocar no ar? Me coloca cara a cara com ele. Novamente, uma covardia. E vocês terão que me colocar no ar de jeito ou de outro, porque a lei me protege também. Aí vocês vão ver que ele tá só querendo causar. Bem, ele terá que se explicar. Doido pra ver esse homem aparecer, aguardando vocês. Eu e Andréa. Ah, detalhe. Caguei para sua língua, que é um bordão que o Bruno de Simone usa. Conrado e André, nós não entramos em contato anteriormente por uma questão de lei. Vocês estavam candidatos a cargos públicos, então nós não podemos utilizar qualquer espaço nosso do entretenimento para dar imagem a vocês, sendo que vocês estão concorrendo a uma função pública. Então isso configura como campanha eleitoral. Por isso, nós não entramos em contato com vocês, mas sempre deixamos claro que o direito de resposta seria dado a vocês por escrito ou também por meio de uma terceira voz. Agora que a campanha já passou e vocês não estão mais como candidatos a um cargo público, nós queremos recebê-los aqui. Primeiro, para dar o direito de resposta a vocês e segundo, para bater um papo também, conhecer mais e melhor vocês, tá bom? Então, Conrado e Andréa Sorvetão, tá aqui a nossa explicação, o nosso posicionamento. Beleza?
7: Beleza. Fique
5: tranquilos, nós não temos nada contra vocês.
7: E tem que pagar passagem, que o sobremesa não tem verba.
5: Isso é uma verdade.
7: É, nosso custo de produto, nós não temos verba.
5: Nós não temos verba. Mas caso vocês queiram e topem participar via WhatsApp, né?
7: É.
5: Via coisa aí, dá pra gente fazer. Inclusive, falando em WhatsApp.
7: Aí eu quero ver da Yasmin.
5: Exatamente.
7: Mas quem nessa história, eu ouvi dizer que... Quem será que era o talarico? Porque falaram que ela teve um affé com o Vorcarinho.
5: Sim.
7: E com o rapper lá, o MC.
5: Antes da gente chegar nisso, que isso é muito bom, Batista.
7: MC Daniel também.
5: De quem que a gente tá falando? A gente tá falando da Yasmin Brunet, que é uma influencer, filha da Luísa Brunet.
7: Sim.
5: Que é uma grande também influencer da época dela.
7: Sim.
5: Yasmin Brunet, ela namorou, teve um namorado aí, que é o Daniel Vorcaro. Cara que tá preso, o dono do Banco Master, ele mesmo, tá lá preso. Pois é, ele namorou com a Yasmin Brunet. E aí, o que que aconteceu nesse relacionamento? O Vorcaro deixou que a Yasmin Brunet morasse em um dos apartamentos dele. Ó, que legal.
7: Sim.
5: Ó, tá bom, tá namorando, beleza, fizeram aquele acordo. Só que...
7: Ela usava o apartamento para se encontrar com quem?
5: Com esse panqueiro, MC Daniel.
7: MC Daniel.
5: Tá vendo? E aí parece que o Vorcaro, rapaz, ficou bravo.
7: Ficou Bruno, bravo.
5: Você conhece os três, o Vorcaro, Yasmin Brunet e o MC Daniel?
8: Não, sabe, conheço o MC Daniel, conheci Yasmin. O Vorcaro, graças a Deus, eu não conheço. Quer dizer, conheço, né?
5: É.
8: Devido a esse golpe todo aí no país.
5: Mas né? você sabia dessa? Você sabia? Você acha que foi traição da Yasmin Brunet ou eles já tinham terminado?
8: Mas ele tava comendo todo mundo, gente.
5: É verdade, ele tava com vários relacionamentos.
8: Chip trocado não dói. Ele tava comendo a Yasmin, tava comendo a Monica Fradique também. Sabe, tava pegando geral, então.
7: Mas ele ficou Vorcaro.
8: Trocado não dói.
7: Mas o Vorcaro, ele ficou muito chateado. Ele ficou muito chateado que ele falou. Ele falou, é aquele ali, como que ele falou? Ele falou que é um trombadinha, você está saindo. Yasmin, meu amor. Minha peleleca. Ele disse: Yasmin, meu amor, você está saindo com um trombadinha tatuado. Ele ficou chateado.
5: Vamos colocar você
9: pra ler as mensagens do Porcaro. É. Tipo, sabe aqueles programas Love Story?
7: Sim.
9: E aí a gente coloca você pra ler as mensagens do Porcaro.
7: Ele ficou
9: com a música no fundo.
7: Eu não sei quem era o talarico aí, né? Se era o Porcaro ou se era
9: o... O que eu sei é que a Polícia Federal revelou essa amizade entre os dois, cheia de aventuras. A Yasmin Brunet usava o avião do Daniel Porcaro, o helicóptero, um apartamento, inclusive teve até festa bancada por ele, pelo Daniel Porcaro. A polícia descobriu que os hackers do Porcaro interferiram na saída da modelo do Big Brother em 2024. Ou seja, até na votação do BBB,
7: o Porcaro tava lá, meu. Esse cara, vamos uma salva de palmas.
9: Gente, olha. O cara manipulando mais do que qualquer outra pessoa. Meu, torcida organizada do Porcaro, fazendo esse, mutirão.
7: Esse cara, olha, olha falar, aí. Viu?
9: Ó, daqui a pouquinho você vai ouvir mais notícias. A gente tá aqui com ele, o Bruno de Simone, o nosso colaborador, Boca. Jornalista investigativo do quadro Boca de Sacola. Você tem mais notícia aí pra gente?
7: Ô, Bruno, você tem uma. A da Cariúcha lá, que você falou que é exclusiva. Que tudo agora. Esse povo que trabalha com esse negócio fala: eu tenho uma exclusiva, tem uma exclusiva.
9: Mas o Bruno tem.
8: É, mas é exclusiva porque ela nunca falou.
7: Você vai.
8: Exclusiva, deixa eu te explicar. Exclusiva é quando não sai em lugar nenhum. Quando a pessoa não se pronunciou. Quando a pessoa não falou ainda sobre.
7: Você vai falar agora?
8: Eu vou falar agora. Agora? Porque eu liguei. A Cariúcha, na verdade, me ligou ontem.
7: Que era do SBT e tá lá no programa.
8: Tá na Rede TV, no Super Pop.
7: No lugar da Luciana Gimenez.
8: Isso. E aí ela me ligou ontem porque eu queria entender mais sobre essa questão dessa polêmica toda da mãe Michelle, essa exposição, que eu particularmente achei muito feio, né? A mãe Michelle como uma líder espiritual, né?
9: Relembra pra mim.
8: Foi o seguinte, a mãe Michelle veio à internet falando que a Cariúcha fez... encomendou trabalhos pra fazer, pra contrato, pra ficar mais famosa e... trabalho pra pessoas que trabalhavam com ela no Fofocalizando, pro Léo Dias, pro Gabi Cartolano e pro Ratinho, enfim, isso foi uma polêmica, isso dominou a internet durante uma semana. A Cariúcha não se pronunciou muito, não falou muito sobre isso, fez uns vídeos debochando, falando, gente, vou levar uns bodes lá pra casa e tal, e Cariúcha é bem debochada, né, é do humor. E aí, ontem conversando com ela, eu fiz um convite pra ela, uma novidade que eu vou contar pra vocês aqui no ar, no final. Ela falou assim, amigo, eu achei um absurdo tudo isso que aconteceu, mas eu estou processando, né, no caso a mãe Michelle, e foi quando ela falou, como que pode? Ela falou assim, eu conheço tantas pessoas que são do Candomblé, que são da Umbanda, enfim, e da Quimbanda, e que são da minha confiança, então eu não iria fazer com uma pessoa que eu não conheço. Segundo Cariúcha, mãe Michelle entrou em contato com ela pra fazer divulgação do trabalho da mãe Michelle. Pagou 20 mil reais pra Cariúcha ir pro Sul, pra fazer uma presença lá. Enfim, divulgou o trabalho, a Cariúcha realmente divulgou, mas isso acontece de fato, porque já teve até comigo, pai de santo, já teve bruxo que queria que eu fizesse um Reels, um feed, divulgando o trabalho da pessoa. Então isso, de fato, acontece. E ela foi e falou, não existe isso. E, inclusive, a galera do SBT, onde Cariúcha é muito querida, por sinal, os amigos, os ex-colegas de trabalho, Gabi Cartolano, a Gabi Cabrini, né? Brincam com ela quando ela vai lá. E aí, tem um pozinho aí no bolo? Vai botar uma magia aqui no bombom? Enfim, levaram no humor, na sacanagem, né? Mas ela vai, ela tá processando.
7: E aí, ó, processo. Processo.
8: E já é muito usou. Sério, porque eu penso assim, gente, imagina se um padre começar a contar o que uma celebridade contou no confessionário. Imagina se um pastor contar o que uma famosa contou num gabinete de aconselhamento. Gente, pelo amor de Deus. Então, assim, eu particularmente, eu sou amigo da Cariúcha, mas eu particularmente, não por ser amigo da Cariúcha, eu acho que mesmo que tivesse feito esse pedido ou tivesse feito esse trabalho, eu acho que ela, como uma sacerdotisa, não deveria expor. Eu penso assim, porque eu... vendo uma exposição dessa, eu jamais faria um ebol, uma limpeza com uma Michelle.
7: Olha aí, tá vendo só? Você já utilizou esses serviços de traga o seu amor de volta em 7 dias?
8: Não, querido, sabe por quê? Macumba tá muito cara. Se eu tiver que fazer macumba, eu faço pra mim. Pra limpar, pra me limpar, pra fazer limpeza, pra abrir caminhos, nada pra ninguém. Macumba tá caro demais pra fazer macumba pros outros.
7: Iá, você usa Iá? e pedir aconselhamento.
8: Também não.
7: Como
8: também
7: conquistar um amor.
8: Não, eu gosto de realidade.
7: É? É. Mas você sabe, você tá por fora, que até o Trump... Vocês viram que o Trump, antes de invadir... Você viu isso, Lucas?
9: Eu vi.
7: Antes de
9: invadir a Venezuela.
7: Antes de invadir a Venezuela. E ele tava meio tretado lá com o Elon Musk já. Mas o Trump, ele perguntou pra IA do Elon Musk, o Grok.
9: É o Grok do Twitter.
7: É, perguntou, Twitter. O que você acha, Grok, de eu invadir a Venezuela? Hein, tá vendo só? Ó, se o Trump perguntar alguma coisa aí sobre o Brasil, nós vamos ter problema, hein? Nós vamos ter problema, hein?
9: Fiquem amigos da inteligência artificial, por favor.
7: Vamos ter problema. Já que estamos nos Estados Unidos, você viu que venderam a casa lá, que é onde a Taylor Swift tá à venda, não?
9: Rapaz, é?
7: Tá sendo então... vendido, onde ela fez o clipe lá, Taylor Swift. Aqui nós temos fofocas chiques também para a alta sociedade.
9: É, claro. Muito bom. E sabe que isso vai mudar na vida de quem tá ouvindo?
8: Nada.
9: Sabe que isso vai agregar na vida de quem tá vendo aqui a gente? Nada.
7: É um, tudo bem. É um casarão histórico que tem em Nova York. Na verdade, não é um casarão, é um chateau.
9: É, né? Um chateau.
7: É um chateau. Você sabe o que é um chateau?
8: Chateaubriand?
7: É um chateau. É a Taylor Swift fez clipe lá e passaram, fizeram uma restauração e agora... Só a reforma custou 40 milhões, que pra você ver.
8: Bem
7: só,
8: baratinho.
9: Falando na diva do pop, Taylor Swift, me fez lembrar de uma outra diva aqui do Brasil que acabou entrando numa espécie ali de situação delicada. Tô falando da Ana Paula Renault, que foi meio que numa entrevista, foi perguntada pra quem ela votaria e ela não deu a resposta, sendo que nas redes sociais ela sempre fala, né? Sempre dá ali o seu candidato. Bruno de Simone, conta melhor essa fofoca pra mim, por favor.
8: Pra quem ela votaria?
9: Não, a Ana Paula Renault, que ela foi... Ela tava no programa da Blogueirinha. E aí perguntou, a Blogueirinha perguntou, e aí, vai votar no Lula e tal? E ela não respondeu. E aí os fãs começaram a cair em cima dela. Falando, por que que você não divulgou, você sempre fala do Lula? E aí, parece que essa situação foi se desdobrando. Ela foi pega cheia de críticas. Não é isso? Você tá sabendo dessa?
8: Não, eu soube da treta dela com a tia Milena. A Ana Paula sempre se posicionou muito em relação à política e sempre declarou o voto pro Lula.
9: Pois é, nessa entrevista com a blogueirinha parece que ela não falou. Mas ela talvez deixasse claro nas redes sociais. Agora, que briga é essa com a tia Milena que eu não tô sabendo?
8: A briga é porque parece que a tia Milena começou a atacar a Ana Paula. A tia Milena saiu meio que queimada, né, do BBB. Não conseguiu fazer publi. Que porque pena. As pessoas às vezes saem... Muitos conseguem, participam do reality. E de fato, às vezes é uma virada de chave. Outros não. E aí ela começou meio que, tipo, mandar umas alfinetadas, dar umas indiretas pra Ana Paula. E a Ana Paula resolveu simplesmente dar o desprezo, né? Dar o gelo.
9: Poxa,
8: Bom, agora, poxa. Essa pra mim foi uma surpresa, porque ela, de fato, até durante essa semana de eleição, ela levantou o voto.
9: Até a Duda, se eu não me engano, da DGTV também a criticou. Uhum. E aí o Victor de Castro, também da DGTV, a defendeu, a Ana Paula Renault.
8: Sim.
9: Parece que causou uma certa ali divisória de opiniões sobre a Ana Paula Renault, ganhadora do BBB, que ela não falou ali na hora da entrevista com a blogueirinha no canal Multishow. E aí, pô. Falando em reality show, tem A Fazenda, senhoras e senhores. É, A Fazenda que sempre traz fofoca pra gente. Sempre tem notícia, não, Bruninho de Simone?
8: É, e a polêmica agora foi pesada, hein?
9: Qual foi?
8: Foi bem pesada, porque a última eliminada foi a cantora Adriana Ribeiro, né? Sim, que foi a segunda eliminada do reality, isso. E aí, quando ela passou na cabine de descompressão com a Cristina Rocha e teve a Carol Lecker também, ficou uma torta de climão que vocês não têm ideia. Carol Lecker falou no ao vivo, primeiro fez perguntas falando sobre racismo, etarismo, né? Se ela achou que o Serginho, que é o preferido, gente, cabeção. Esse jogo já tá desenhado, já temos o campeão da Fazenda, né? A gente tá vendo uma manipulação ali muito grande.
7: Você crava campeão da Fazenda, o Sérgio Rondiacosta?
8: Eu acredito.
7: Você crava?
8: Sim, a não ser que ele faça uma... Batista, presta atenção. A não ser que ele agrida alguém lá dentro, faça alguma besteira, aí ele seja expulso. Mas fora isso... Dele, né? Tá. Eu já vi essa história repetindo na Fazenda 10, e é o mesmo histórico do cara que, enfim, deu a volta por cima e tal. Eu acho o seguinte, eu acho que quando o jogo existe essa manipulação, não é legal. Porque os outros estão ali perdendo tempo. Sabe? Então, no caso da Adriana, que foi a segunda eliminada, ela recebeu o bom cachê dela, né? Que vai receber a mesma coisa que o quarto, que não vai chegar na final, semifinalista.
9: Mas o Bruno, sabe? Tem exposição, né? A Record é uma grande janela, uma grande vitrine, e muitos vão ali também sabendo da exposição que a Fazenda traz.
8: Sim, mas então, o foco, eu acho que o foco no reality não tem que ser só a exposição, tem que ser o prêmio.
9: Claro.
8: Que é o prêmio que pode mudar a vida da pessoa.
9: Pois é,
8: então é isso que tá faltando. Primeiro, que tá faltando no reality. As pessoas entrarem com sangue nos olhos, quererem jogar de verdade e focarem no prêmio. Porque o prêmio muda. Se você souber investir, claro, tem muita gente burra que não sabe investir, pega o prêmio e compra um carro no valor do prêmio,
7: tá,
8: aí fica difícil.
7: Você tá certo. Ele tá, né? Certo. Muito nervoso, Bruno.
8: Não, saber tá jogar, certo, tá, não tá ter certo. Medo do cancelamento, é isso. Sabe? É isso. Tá, quem cancela a gente é Deus, gente. Tá. Pronto.
9: Tá,
8: é isso.
9: Olha, bonito, mano. Quem cancela a gente é Deus, é verdade.
8: É só ele ter o poder de cancelar a gente. É, e aí o que aconteceu? Que pesou mais ainda o clima. A Carol Leque falou, deu a notícia no ar, ao vivo, pra Adriana, que tinha um relacionamento de amizade com o cantor Rick, que nós perdemos há uns dias atrás. Ela falou isso no ar, ao vivo. Sim. Então, quer dizer, isso ficou muito, pegou muito mal.
9: Não teve tato
8: e não teve respeito com a convidada também, né? Porque a gente tem que respeitar. Você é um apresentador, o Batista é um apresentador, eu sou um apresentador. Se você convida alguém, você tem que ter um respeito pelo convidado.
9: Sempre.
8: Né? Isso é fato. Sempre. E aí ela não teve esse respeito, não teve esse tato, ainda falou no ar. Quer dizer, pra quê? Pra lacrar? E aí, o que aconteceu depois desse imbróglio todo?
9: Ih, Batista vai adorar essa. Essa você vai adorar.
8: Ela expôs um áudio do Dudu Camargo.
9: Vamos entender essa aqui. Seu diretor, eu vou te pedir permissão, que essa história aqui é boa. Olha só. A Carol Lecker, ela é uma participante da Fazenda. Foi apresentar
8: Fofocalizando.
9: Foi apresentar Fofocalizando. E esse ano ela saiu do programa Fofocalizando, porque ela dizia que tava ganhando pouco. Sabe quanto ela ganhava?
8: Ganhando 10 mil.
9: 10 mil reais. Ela falou, tô ganhando pouco, não tá valendo a pena. Saiu e foi para a Record apresentar o Link Podcast, um podcast da Record. E também agora a cabine de descompressão da Fazenda. O eliminado sai e já vai para um bate-papo com essa cabine. Ela apresenta junto com a Cristina Rocha. Aí ela deu a notícia, que nem o Bruno falou. Falou pra mulher lá, olha o Rick, seu amigo, então o Brasil sangra, ele faleceu. E a Adriana ficou um pouco perdida ali
8: em
9: na
8: choque,
9: hora.
8: Em choque, né?
9: Em choque. E aí o que aconteceu? O pessoal na internet saiu criticando a atitude dela. Falou, você fez errado, não devia ter feito. Algumas, obviamente, falaram que não tem nada a ver, mas a maioria das pessoas, das reclamações, foram sobre essa atitude. E aí a Carol Leque, sabe o que ela fez,
7: Batista? O que ela fez?
9: Ela me posta um vídeo falando com o Dudu Camargo, que nem na Fazenda tá.
8: Um áudio.
9: Não tem nada. Que áudio é esse? Conta aí, Bruno.
8: O áudio é o Dudu orientando ela que falasse sobre isso no ar.
9: Que citasse sobre a morte do Rick.
8: Sobre a morte do Rick, que falasse também. Na verdade, ela foi orientada pelo Dudu. Aí o que ela... o que eu quero entender. Ela quis dizer o quê? Que o Dudu que incentivou, que o Dudu que manipulou ela a fazer isso. Então, Carol, você é piolho pra ir pela cabeça dos outros? Você tem que começar a se suportar como apresentadora. Já que você quer ser apresentadora, você precisa de uma assessoria, um agente pra direcionar melhor a sua carreira, meu amor. Porque tá só ladeira abaixo.
9: Muito
8: Saiu bem. Do SBT, não fez merchan porque falou mal da marca. Aí foi pra Record, teve uma oportunidade da Record. E agora, pra piorar, vai ser demitida pela Record.
9: Bom, e falando em famosos, Fazenda e treta, tem a treta do Conrado e da André Sorvetão. No início aqui do nosso programa, nós explicamos mais ou menos como isso aconteceu. E agora, a gente tem um desdobramento dessa possível treta entre vocês. Tem mais coisa, Bruno de Simone? Me explique. Tudo começou com aquele comentário da notícia, onde a Xuxa pediu de volta o apartamento que ela cedeu ao Conrado e André Sorvetão. O Bruno veio, trouxe essa informação, trouxe também mais informações que não foram divulgadas, como, por exemplo, a da que a Xuxa paga a escola do casal, das filhas do casal.
8: Pagou.
9: Isso é uma atitude muito bonita,
8: sim,
9: né?
8: Sim.
9: E assim, eles que tinham combinado de pagar as contas do apartamento, não precisam pagar aluguel. Mas conta de gás, conta de luz, precisa.
8: Internet.
9: Eles não estavam honrando com esse combinado. A Xuxa pediu de volta o apartamento e aí começou essa treta. O Bruno trouxe essa informação, deu a opinião dele, o Conrado foi reclamar nas redes sociais. A Andréia Sorvetão também foi reclamar, parece, né?
8: A Andréia, na verdade, ela comentou algumas inverdades aí. Só que o que eu falei, eu repito, nada do que eu falei é mentira, tá tudo na internet. Basta pesquisar, dá um Google lá. Andréia Sorvetão e Casa de Festas. Vão lá no Google, pesquisem. Aí pesquisem vídeos dela falando sobre que a Xuxa ajudou muito eles financeiramente, o Conrado falando que a Xuxa era uma pessoa muito generosa, que eles moraram durante anos no apartamento da Xuxa, que a Xuxa pagou a escola da filha deles. Então qual foi em verdade? Tá? E isso a gente tá falando de vídeo, gente, num tempo que ainda não existia. Então não tem mentira aqui. Aqui eu falo a verdade, mato a cobra e mostro o pau.
9: É isso aí. Tem mais desdobramentos dessa notícia. Você vai acompanhar daqui a pouquinho, depois do nosso break. A gente vai pro intervalo e na volta tem mais sobremesa pra você.

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5: Olá, muito boa tarde para você que acompanha a Transamérica, agora TMC no 100.1. São 2 horas e 31 minutos e daqui a pouquinho, às 17 horas, tem o Brasília TMC, segunda edição, comigo, Francisco Neto, e com a Ellen Gomes, com as principais notícias aqui do Distrito Federal, falar aí, né, sobre esse segundo turno entre Celina Leão e Graz também todos os candidatos a deputados distritais e também deputados federais que foram eleitos aqui no DF. E também, né, falar sobre notícias que aconteceram neste final de semana, crimes, né, eleitorais e também os crimes que acontecem aqui no DF, como esse daqui, ó. Um homem de 42 anos foi preso ontem à noite pela Polícia Militar do DF com uma pistola e 50 munições, né, em Valparaíso de Goiás, no entorno. A prisão ocorreu depois, né, que uma pessoa avisou aos policiais que havia visto um homem manuseando uma arma com um posto de combustível às margens da BR-040. Os militares foram até o local e encontraram o suspeito acompanhado do filho de 12 anos. Sobre o banco da motorista, os policiais localizaram a pistola calibre 380. Voltamos com o Link TMC.

0: gosta, sabe?
1: Claro, ouvinte que nos ouve com seu ouvido, estamos de volta com Sobremesa, o seu programa favorito aqui na TMC. O nosso programinha de meu Deus de hoje, recebe ele, Bruno de Simone, o Boca de Sacola, ele que traz notícias, fofocas sobre o mundinho das celebridades. Daqui a pouquinho, a gente vai comentar sobre o caso do Conrado e também da Andréia Sorvetão, que pediram direito de resposta e a gente, bom, a gente sempre citou isso e a gente vai explicar daqui a pouquinho, você vai entender melhor. Mas antes, Batista, o que é que a gente tem?
2: E eu vou falar fofoca também do Brad Pitt também. É antes a nossa enquete pelo 11 972211001. O que você foi fazer depois de votar? Me responde aí, ó. A Camila Nunes, ela disse que foi almoçar fora, porque o voto era obrigatório, mas a tilápia com limão era uma escolha dela, tá? Bianca Soares, fui na casa da minha vizinha pegar uma xícara de açúcar, voltei com açúcar, uma fofoca e a opinião dela sobre a eleição. E o último aqui, o Marcelino Souza, fui na casa do meu irmão para ver o resultado, ele tava mais ansioso que final de campeonato. Você vê só?
1: Muito bom. Manda pra gente aí, o que é que você fez depois da eleição, depois de ter votado? É,
2: depois de ter sufragado.
1: Olha que bonita frase, Batista.
2: Sufragado.
1: Você sempre me impressiona, Batista.
2: Tá vendo só?
1: Impressionante. 37 anos de rádio.
2: De vez em quando.
1: Por onde eu passo e falo que eu trabalho com rádio, falo, todo mundo fala, Marcelo Batista. Marcelo Batista. Todo mundo fala, você é muito incrível.
2: Eu sou um gênio, aceitem.
1: Batista, você é muito bom.
2: Aceitem.
1: De verdade.
2: Aceitem, tá vendo?
1: Você tá ouvindo o programa com ele, que foi um dos fundadores do Pânico. O cara trabalhou em todas as emissoras, fez muito bem o trabalho. Valorizo o Marcelo Batista aqui, tá bom? Alô, TMC. Aumenta pra ele.
2: Também se trabalhar em muitas emissoras é uma boa coisa, né? Que às vezes não deu certo em nenhuma. Porque o Emílio, por exemplo, tá 40 anos no mesmo lugar. É, então não sei se é uma boa também.
3: Cabeça.
1: Mas... Bom, vamos voltar então com o Bruno de Simone, o nosso Boca de Sacola. Vamos dar agora essa notícia que a gente tem falado sobre o Conrado e também sobre André Sorvetão. Já lembrei, mas não custa, né? Aí eles foram lá, tiveram um problema com a Xuxa, o Bruno veio aqui e comentou. Eles deram resposta e cobraram. Cadê os dois aqui no microfonezinho da TMC? Conrado e Sorvetão, a gente queria chamar vocês, mas por conta da campanha eleitoral, nós não podíamos. Agora que já passou essa fase, vocês podem vir a qualquer momento. Se estiverem em São Paulo, podem vir aqui no nosso estúdio. Mas
4: agora que já perderam, podem vir, né?
1: Mas o Bruno de Simone quer dar a sua resposta.
2: Cometa.
1: Como é que é, Bruno? Ele te mandou aquela mensagem.
4: Não, foi como eu falei no post. Ele veio, me chamou de covarde, né? Super agressivo, como ele é na vida, né? Conrado é um cara agressivo. E aí a Andréia veio e falou algumas inverdades aí. Não tem verdade. Tudo que eu falei, eu vou repetir aqui pra vocês no ar. Tá tudo no YouTube, vocês podem pesquisar, a entrevista deles falando sobre a Xuxa, que a Xuxa era uma pessoa generosa, que cedeu o apartamento, que eles moraram lá de graça, e que a Xuxa emprestou dinheiro pra eles, que a Xuxa pagou a escola da filha deles, isso tá tudo na internet, né? E podem pesquisar também no Google, né? Andréia Sorvetão e Casa de Festas. Sorvetão, Casa de Festas. O que rolou sobre as Casas de Festas? E aí eu questionei pro Conrado, quando ele falou que eu era um cara covarde, qual foi o motivo da mudança dele do Rio de Janeiro pro Mato Grosso? Que ele falasse a verdade, né? Porque eu sei de fatos, e contra fatos não há argumentos. Qual foi o real motivo? E antes dele me chamar de covarde, ele que reveja as atitudes dele como homem e principalmente dentro de casa, entendeu? Porque no Barra Bonita a sua fama é péssima, querido, tá? Então, se avalia primeiro antes de chamar qualquer pessoa de covarde. Mais uma vez, lava sua boca pra falar da minha pessoa. Respeita a minha história.
2: Você toparia uma acariação aqui com ele dentro do estúdio, os dois
4: frente a frente? Meu amor, eu não tenho medo de ninguém. Eu ando de manhã, ando de tarde, ando de noite. Não mata porque não quer.
2: Olha aí, tá vendo?
4: É sobre isso. Você acha que eu vou ter medo de Conrado? O cantor flopado? Aliás, eu acho que pode ser a última notícia deles, né, gente? Porque...
2: Bom. Vamos falar
4: de celebridade, né, gente?
2: Vamos falar de celebridade. Ô, Lucas, a coisa... O Brad Pitt, coitado. Você viu que a Jennifer Aniston, que é do Friends...
1: Sei.
2: Eu não lembro de filme do Brad Pitt. Ele fez o quê? Guerra dos Mundos, aquelas coisas? Que isso?
1: Coisa? Senhor e Senhora Smith, 11 Homens e um Segredo.
2: Ah, é verdade. Olha aí, tá... Se não é o Lucas com essa cultura, né, vasta... Porque a Jennifer Aniston, ela tá namorando um cara que é meio coach.
1: Ah, é? Sabia
2: e não. Ela falou que ele é melhor em tudo, em todos os sentidos, muito melhor que o Brad Pitt.
1: Peraí, ela comparou o Brad Pitt com o atual namorado dela?
2: É, os sites americanos já soltaram essa aí, rapaz.
1: Então eu queria só fazer uma pergunta. E se fosse ao contrário? E se fosse o Brad Pitt falando que a nova namorada dele é muito melhor que a Jennifer Aniston em todos os sentidos? Que é esse? Pra que comparar um ao outro?
4: Mas olha, todas que namoraram e casaram com ele falavam dele em relação...
2: Falaram que ele não tomava banho,
4: que ele,
2: né?
4: Não tomava que banho, meio, que ele, né, tinha mau hálito e que ele mastigava de boca aberta.
2: Mas
4: também,
2: agora vou falar, mas que problema. Mas eu vou falar, você agora. Você acha que o Brad Pitt precisa tomar banho e escovar dente? Não precisa, né?
4: Não, higiene não é tudo. Não precisa sim.
2: Não precisa.
4: Higiene
2: não
4: é tudo.
1: Eu duvido,
4: pelo amor de Deus.
1: Ele vem aqui no seu vídeo.
4: Não, Ricardo, não, querido. Higiene pra mim pode ser o mais lindo. Se eu sentir um CC, um mau hálito, já era.
1: É cheiro de homem.
4: É bruxa, que cheiro de homem, né?
1: É cheiro de homem.
4: Homem-porco. Homem-porco, pelo amor de Deus.
1: Muito bom. Bruno, obrigado pela tua presença. A gente adorou aqui mais
4: uma
1: vez.
4: Obrigado, querido.
1: Boca de sacola. E a gente gostaria de te dar os recadinhos finais, por favor, Bruno.
4: Gente, olha, dia 13 de outubro, terça-feira que vem, eu vou estrear com um programa chamado Fervo dos Famosos, que vai ser um fervo na BNTV. Imperdível, a partir das 10 horas, vai ser de segunda a sexta, ao vivo. 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
1: Parabéns a você, muito sucesso, tá bom, meu querido?
4: Obrigado.
1: Obrigado e até segunda-feira que vem.
4: Até segunda, beijo.
1: Este foi o Boca de Sacola. E ó, o Batista, o Bruno acabou de falar que ele vai estrear esse novo programa dia 13 de outubro, né?
2: Sim.
1: Sabe o que acontece também no dia 13 de outubro?
2: Opa, um ano de TMC, quem escuta sabe, não é mesmo?
1: Exatamente.
2: Vai ter uma programação especial, não é mesmo,
1: super,
2: Lucas?
1: Super, super, super.
2: Vai ter bolo?
1: Vai ter bolo.
2: Vai ter bolo, mas será que vai ter refrigerante? Hein? Vai ter aquela bolinha de queijo que deixa uma azia desgraçada.
1: Delícia, amamos.
2: Eu sei que tem uns hambúrguer que os caras usam aí, que é ó, topzera, hein? Será que vai ter aquela tendinha do hambúrguer? Hein? Ou aqueles hambúrguer lá. Ó, tem uns eventos que a TMC faz. O Lucas vai, ele leva uma bolsinha térmica. Ele leva uns 6 hambúrguer pra casa.
1: Não, 6 nunca. Levei no máximo 2.
2: É, aí um dia ele virou: Batista, nossa, passei muito mal a noite. Eu falei: claro, Lucas, você comeu 4 hambúrgueres com cheddar, catupiry. Claro que você vai passar, mas vamos para as notícias.
1: Mas ó, tem presente pra você. 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Muito obrigado. Bom, vamos lá para o nosso quadro de sucesso. O pessoal ama. É hora de trazer informação com diversão. É hora de dar as notícias, mas de um jeito que só a gente sabe. É hora dele, do Girinho de Notícias, vai!
2: Aí, olha só, girando e rodando. Muito bom. É, você não está sentindo falta dela, com certeza, porque ninguém perguntou.
1: Vai, Mirigucci, vai. Você quer essa?
2: Ninguém deu falta. Não, você sabe que eu lembrei dela agora só.
1: Para com isso.
2: Coitado. Juro pra você, Mini da Mini Ruth.
1: Um beijo enorme pra você. É. Ela que passou por uma cirurgia de assimetria. Ela foi fazer uma correção do tamanho dos braços.
2: É, como que fala? Simetria?
1: É uma...
2: Sei lá. Difícil.
1: Ela tinha uma diferença de um braço pro outro. É. Quando ela esticava os dois braços, um braço tinha 13,5 centímetros a mais do que o outro. Então ela tinha um braço maior que o outro.
2: Entendi.
1: E ela foi fazer essa correção.
2: Então, Mini Ruth, você que é a nossa analista política, essa primeira aqui é pra você, boa, né? Flávio Bolsonaro e Lula vão disputar o segundo turno. Quem acompanhou a cobertura da TMC já tá sabendo, boa, né? O Flávio Bolsonaro teve 47,3% dos votos e o Lula 45,16% dos votos. E o segundo turno será no dia 25 de outubro.
1: E acompanhado dessa notícia aqui, veio um acréscimo de 100% dos analíticos políticos que tem agora pelo Brasil inteiro, que todo mundo virou analista político.
2: Na época da Copa, todo mundo vira técnico.
1: Exatamente.
2: Aí quando lança foguete, todo mundo é astronauta. É assim, né?
1: E agora, em época de eleição, todo mundo vira um analista político, cara. É impressionante. Sabe o que eu vejo, Batista? É. Todo mundo quer ser inteligente. Ninguém quer ser burro.
2: É mesmo.
1: É tão bom ser burro. Eu sou burro. Eu assumo, sou burro mesmo.
2: É aquela velha história. Às vezes é melhor você ficar calado e o pessoal achar que você é burro do que você falar e todo mundo ter certeza. Não é mesmo?
1: Muito bom, muito bom. E falando em Brasil e justiça, olha só o que aconteceu. Você acredita que uma justiça do Brasil, ela negou indenização de R$30 mil ao fã por sorteio furado com a Virgínia Fonseca. É. A Virgínia, que tem lá os produtos de beleza, ela que é casada com o Vini Júnior, casada não, namora com o Júnior, né?
2: Supostamente.
1: Supostamente casada, né? É. Pois é, ela fez um sorteio, a fã ganhou esse sorteio da marca dela, se chama We Pink, que era pra conhecer a Virgínia.
2: E o que que tava incluso?
1: Ah, tava pra conhecer.

0: 20 produtos da We Pink, mas não entregaram, cara, não entregaram. Agora, a fã, que já não pôde conhecer a Virgínia, já não ganhou os R$1.500 os 20 produtos, entrou na justiça e vai ganhar, quer dizer...
1: Vai ganhar um abraço.
0: Vai ganhar um abraço. E pediu R$30.000, mas a justiça falou, não vai ganhar não. Negou. Dessa vez, não. Ou negou. Seja, Virgínia, faz alguma coisa pra tua fã, cara.
1: Negou.
0: Coitada, a fã queria te conhecer. Sim. Aí depois aceitou R$1.500 e 20 produtos. Pô,
1: e ainda Deus. Vai gastar se bobear com advogado.
0: Já, perdeu.
1: Se, agora você quer zica. Você quer zica maior que essa aí da fã?
0: Ah, essa é genial, essa é genial.
1: A zica maior que essa tá aqui, ó. Tá aqui, ó. Sobremesa das duas às três. Ô Lucas.
0: Diga.
1: Quem foi candidato e a Silvia Bravanel? Foi, ela veio ao sobremesa e foi candidata?
0: Sim. Silvia Bravanel.
1: Quem mais?
0: Manuel Gomes.
1: Foi isso. Candidata, veio no sobremesa.
0: Isso bem. E Julie Milk também.
1: Julie Milk foi candidata e veio ao sobremesa.
0: E o que eles três têm em comum, Batista?
1: É que nenhum dos dois.
0: Nenhum dos três.
1: Nenhum dos três. Conseguiram nada. Nada!
0: A gente acabou de descobrir que nós somos o cantor lá dos Rolling Stones, o pai do marido da Luciana Gimenez, esqueci o nome dele, Mick Jagger. Nós Mick somos Jagger. O Mick Jagger da Rádio Comunicação.
1: É isso aí, tá vendo? Ninguém. E se vier o Lula e o Bolsonaro aqui, o Flávio aqui no programa, é capaz do Zena. É capaz do Zema entrar e ser o presidente do Brasil.
0: É? Genial.
1: Não é?
0: Ó, falando porra. Do Zema, eu não sei o que deu na cabeça do Zema, mas você viu que ele foi votar e levou o celular junto?
1: Eu vi.
0: Cara, que loucura. Mas ele não sabe, né? Pô, ninguém avisou, cara. O cara vota há muito tempo. Pelo amor de Deus.
1: Mas e será que se de repente, se ele fosse, se ele tivesse ali e corresse o risco de ir pro segundo turno, será que poderia ser impugnado?
0: Não, acho que impugnado. Eu acho que não.
1: Será que poderia dar?
0: Minha opinião agora, não sou analista político, não sei nada, mas eu acho que não. Impugnado não. Ele tomaria uma advertência. Agora, ele não fez campanha pra que as pessoas levassem celular, né? Sim. Então, aí sim, se ele tivesse feito campanha, com certeza. Ah, vai lá, confira seu voto. Porque eu não acredito na onda. Não, ele não falou nada disso. Agora, ele foi levar o celular nas mãos, né? Ali votando. Aí fica a dúvida, será que já tá naquela idade que não consegue soltar o celular? Que houve vídeo o tempo inteiro no TikTok, só as alturas, explodindo a tumalaca. Aí eu não sei também, né, Zema? Aí, pô, aí é fogo, né? Falando em coisas que viralizam no TikTok, você viu que o fã, ele fez um pix e perdeu R$2.800 em um golpe pro show do BTS, você viu?
1: BTS isso? É aquele grupo coreano, é coreano, né? É
0: exatamente.
1: Coreano, que vem pro Brasil agora em outubro.
0: Agora em outubro, vai ter show
1: deles. Final de outubro, eu acho, né?
0: Eles são um grupo de K-pop, que é o pop lá da Coreia do Sul. E eles são muito famosos. Ó, se você não conhece, qualquer adolescente da tua família vai conhecer. Eles são apaixonados e eles fizeram de tudo pra comprar os ingressos. Como esse fã, que caiu num golpe e perdeu R$2.800. É um fã do Mato Grosso. E ele viu no WhatsApp uma pessoa vendendo ingressos pro show. E aí ele acreditou, fez um pix, R$2.800 e perdeu. Olha aí, coitado.
1: E perdeu.
0: Dá uma dó demais.
1: Perdeu.
0: Hoje sim. Hoje não. Que dó.
1: Mas também, né? Mas cada uma, né?
0: Hã? Vem cá, mas ele não pensou. Não. Ele deve ter demorado pra ver que era golpe. Que ele podia contestar.
1: Aí sumiu a fotinha do BTS. Sumiu a fotinha do BTS e ficou só aquele bonequinho cinza do WhatsApp.
0: Pior.
1: Ele falou, acho que tomei um golpe.
0: Pior do que isso é o cara que cai no golpe de comprar celular. Por essas plataformas que você faz venda, né? Aí o outro cara que dá o golpe, ele aceita o pedido, recebe o dinheiro. E aí o que ele faz? Ele pega a caixinha, compra um iPin, compra qualquer coisa, coloca na caixa.
1: Ele tem o trabalho ainda.
0: Ele tem o trabalho,
1: correio,
0: ele
1: não correio. Perder tempo no correio. Isso que é um
0: golpista profissional, cara.
1: Rapaz.
0: Ele fica lá no correio só com o sentimento do prazer de ver essa pessoa ficar frustrada. Ó, solidariedade aí ao fã que perdeu R$2.800. Cara, coitadinho.
1: Será que ele vai perder muita coisa também de no show?
0: Ah, ó, a banda que ele. O grupo que ele gosta, né? É chato pra dedéu, né? Tomar que eu consiga voltar.
1: Cuidado. Chato o quê? O grupo? Cuidado, não, hein? Olha
0: que. Não.
1: Deixa os fãs do BTS ouvir isso.
0: Ao contrário, é chato perder dinheiro. É isso que eu quis dizer. O K-pop eu não conheço nada. Deve ser legal, deve ser bacana. Eu sei de uma pessoa que foi tirar sarro, né?

0: com K-pop.
1: É, e
0: deu se ruim. Deu mal, virou mesária nessa última eleição.
1: Deu ruim, deu ruim. E falando em eleição, em Brasília, você viu o eleitor, teve um cara que ele foi mamado, ele foi breaco querer votar, né? Ele foi breaco. Aí os caras falaram, ó, você não pode votar assim. Aí ele voltou de novo, ele veio de novo. Tava Sim. bêbado de novo.
0: Nossa.
1: Tava bêbado de novo. Aí ele falou, ó, não pode votar assim. Ele foi e voltou pela terceira vez. E aí não deixaram ele votar. Sabe o que que ele fez? Ele arrancou a roupa. Ele ficou pelado na zona eleitoral, na sessão eleitoral.
0: Esse vai gostar de votar assim? Pelo amor de Deus, hein? O cara bêbado querendo votar, cara.
1: Bêbado e depois arrancou a roupa.
0: Não, cara, ninguém perguntou quem ele ia votar.
1: Não sei. Eu
0: queria muito saber.
1: Sei que ele foi preso. Olha que ideia genial que você teve, hein?
0: Muito
1: tá
0: bom.
1: Vendo? Não beba!
0: Mas
1: não
0: agora, beba. Agora, Batista, ele vai ter um momento de privacidade. Que, inclusive, é isso que muitos casais estão querendo, sabia? Descobriram um novo método pra salvar relacionamento.
1: É.
0: Chama-se paradinha pra ir ao banheiro. Não tô usando, não, tá? É. Tem vários adeptos, descobriram mesmo.
1: Mas coincidentemente, como é que funciona?
0: Vários homens acabaram conversando entre si, falando que quando eles querem ter um momento a sós, eles vão ao banheiro. Que aí eles ficam lá com o celular deles.
1: Vorkaro fazia muito isso. Queria ir pro banheiro, quero ficar a sós, tem mais uns 8 conversando.
0: Te juro, não, e virou realmente um debate. O pessoal tá dizendo que é o weaponized pooping. Ou defecar como uma arma. Descreve o hábito de parceiros, frequentemente homens, que usam a ida ao banheiro mais prolongada. Também usam como pretexto para escapar das demandas diárias. Uma coisa é você querer um momentinho a sós, beleza.
1: Sim.
0: Outra coisa, meu amigo, é você não querer ajudar tua parceira, teu parceiro em casa e ficar trancado no banheiro. Aí é vergonhoso, né? Aí
1: e faz mal, hein? Faz mal ficar sentado no vaso muito
0: tira
1: tempo.
0: Tira as pregas, tudo.
1: Faz Exatamente, faz mal.
0: Hemorroide,
1: vai te dar... Inclusive, vai te dar hemorroidas. Eu usei muito essa tática quando eu não queria pagar a conta.
0: Isso é uma
1: pra preservar o relacionamento.
0: Eu já vi os dois. Eu já vi homem fugir na hora de pagar a conta e mulher fugir na hora de pagar a conta. Já vi essas duas situações. O banheiro é um ótimo alinhado. Eu, como sou um gentleman, eu sempre faço questão de pagar. Batista, quando nós sairmos, eu pagarei.
1: É?
0: Pode deixar. Pode escolher.
1: Você tá me convidando pra um date, é isso?
0: Tô te convidando pra almoçar, cara.
1: Almoçar?
0: Vamos almoçar
1: então
0: um dia.
1: Então vamos hoje já, porque eu tô com fome. Já que você se ofereceu...
0: Bem que você tem esse apelido, né, de pão duro aqui, né?
1: Eu?
0: É, você tem o apelido de pão duro aqui na empresa.
1: Quem falou?
0: Todo mundo fala.
1: Todo mundo quem?
0: Sabe qual é o meu apelido na empresa? Zé Bolinho. Por que é Zé Bolinho?
1: Mas eu não sou pão duro.
0: Mas por que meu apelido é Zé Bolinho?
1: Porque toda vez você traz um bolinho. Eu acho
0: tá
1: que
0: vendo?
1: Ele acho que ele fez até permuta com a casa de bolo. Porque ele tem muito seguidor no Instagram. Eu vou prestar atenção se não anda postando o negócio do bolo.
0: Mas né? Tem que tomar cuidado aí com coisa de apelido.
1: É, esse apelido. Teve um cara aí, ele foi apelidado...
0: Vai, o que ele foi apelidado?
1: Ele foi apelidado de caga-prego. E aí a empresa vai ter que indenizar. A empresa foi condenada por danos morais.
0: Caraca,
1: né, por
0: mano.
1: Constrangimentos e humilhações no ambiente de trabalho.
0: Que loucura.
1: Ele passou por situações vexatórias por causa desse apelido caga-prego, né?
0: Que maravilhoso.
1: Ele relatou que toda vez que ele ia ao banheiro, ele ia muito ao banheiro e beber água.
0: Tá.
1: Né? E aí ele falou que ele era ridicularizado pelos companheiros de empresa.
0: Todo mundo.
1: Ele era alvos de chacota, muita pilhéria, não é mesmo? Né? E aí fala, lavar o caga-prego, né? E aí fala, esse aí só presta pra cagar e beber água. Aí o cara falou, não dá mais. Não dá
0: Coitado,
1: mais.
0: Cara.
1: Ele entrou na justiça.
0: Pelo amor de Deus. Bom, força aí ao caga-prego, tá bom?
1: É, rapaz, haja força, né? Porque não deve ser fácil. Tem que tomar aqueles iogurtes lá, pra quem sabe melhora no ambiente de trabalho, né?
0: Mas ó, para tudo! Cuca, solta a vinheta!
1: Cuca? Morreu. Foi no banheiro.
0: Vai morrer! Foi no banheiro. O cara.
1: Diga.
0: Agora o mundo para, porque saiu no site Metrópolis. Gui Santana diz que Sérgio Rondjakov engravidou entregadora de pizza.
1: É o seguinte, ó. O humorista Gui Santana, que é ex-integrante do Pânico, né? Revelou uma história inusitada envolvendo o ator Sérgio Rondjakov, o eterno cabeção da Malhação. E ele disse o seguinte, ó. O filho do Sérgio Rondjakov foi fruto do ator com uma entregadora de pizza.
0: Essa é a notícia. No site da Metrópolis, Gui Santana diz que Sérgio Ronjakoff engravidou entregadora de pizza. Bom, agora que o mundo parou, a gente segue com notícias bem menos importantes e bem menos saborosas do que uma pizza
1: de calabresa. É, por isso que dizem que amor de pizza quando bate fixa. Não é mesmo? Ai, ai. O Trump também tá bem louco, hein? Ele tá pedindo informação pra IA pra ver se invade a Venezuela. Agora, ele foi comentar um negócio lá do Brasil, das eleições. E, ao invés de escrever Brasil, ele escreveu Índia. Porra. Ele falou, queria parabenizar a Índia pela rapidez na apuração dos votos. Aí o tio lá, o Jamal, falou, que porra é essa que o Trump tá falando de nós? Hein? Não teve eleição aqui? Porra. Aí ele corrigiu, falou, não, era Brasil, rapaz. Ele trocou Índia pelo Brasil, né?
0: Ô Batista, você já almoçou?
1: Não, vou esperar o convite daqui a pouco.
0: Então a gente vai almoçar. E é bom a gente ir no lugar certo, tá?
1: Por quê?
0: Pra tomar cuidado, porque uma mulher foi presa com drogas escondidas, sabe aonde? Em um estrogonofe, cara.
1: É mesmo?
0: Foi, ela tentou entrar num presídio com uma marmita, né? Dentro dessa marmita tinha estrogonofe e dentro do estrogonofe tinha drogas. Olha que loucura.
1: É mesmo?
0: Tinha drogas e também um estrogonofe de frango. Ai, que triste isso,
1: né, estrogonoia.
0: Né? Estragou noia. Cuidado que drogas estragam noia, tá? Só pra deixar bem claro. Que coitado, coitado.
1: Bom, tá quase situação. Na hora de terminar o programa. E a gente queria terminar com essa notícia espetacular. Não sei se é pra terminar. O IBGE, olha só. O IBGE tá com tempo. O IBGE, que é o Instituto Brasileiro de Geografia e Estatística, né? Ele fez um incrível levantamento que o Brasil tem mais de um boi e quase 8 galinhas pro brasileiro, meu.
0: E sabe o que isso vai mudar na tua vida?
1: Nada!
0: Sabe o que se importa na tua vida? Nada!
1: Porque eles dizem que se os animais da pecuária brasileira fossem divididos proporcionalmente, igualmente, né, entre todos os moradores do Brasil, daria isso aí. Tá mais bem. De um boi e quase 8 galinhas por brasileiro.
0: Cada brasileiro. Que coisa boa, hein? Agora eu quero dar uma olhada na nossa enquete do dia, que traz a pergunta, o que é que você fez depois de votar? O pessoal respondeu pra gente e a gente quer saber.
1: Olha aqui, o Pedro Arão falou o seguinte, ó, eu voltei pra casa e fui dormir. Não vai mudar nada mesmo, tá vendo? Marcos Andrade, depois de votar é o seguinte, eu saí da zona eleitoral e fui direto pra padoca. A democracia pode até ser difícil, mas o pão na chapa, é muito fácil, fácil.
0: Olha, amigos, esse foi o Sobremesa de hoje, mas tem mais sobremesa, sabia?
1: Sim, 20h, melhores momentos do Sobremesa comigo, Marcelo Batista, e às 22h.
0: Às 22 horas tem Conta Comigo, programa pra você ouvir e se divertir. Tchau, tchau, pessoal, valeu, beijão! Tchau.

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16: Duas horas, 59 minutos. Começa agora mais um Link TMC. Pós-festa da democracia. Tá de ressaca da festa da democracia? É, muita gente aí de ressaca por vários motivos.
17: Dor de cabeça.
16: Tá com dor de cabeça?
17: Ah, dormimos tarde, né?
16: É, rapaz, a gente ficou até meia-noite aqui, foi linda a programação da TMC ontem, a cobertura com todo mundo envolvido, trazendo pra você os detalhes, os resultados também das votações. E hoje é dia de a gente fazer aquela boa e velha análise do dia seguinte e dos próximos passos também. Então aqui hoje, comigo, Mayara Bastianello, Rodrigo Alvarez em loco e Tomás Rafael.
18: Três horas em ponto, horário de Brasília. Boa tarde a vocês. A gente tá se posicionando diferente aqui, porque eu e a Mayara hoje estamos lado a lado. Até pus o computador pro outro lado para facilitar aqui pra gente. Vamos lá, Antony Garotinho do Republicanos desiste do recurso no TSE contra a decisão que barrou a sua candidatura ao governo do Rio. Atenção, portanto, agora o caminho está aberto para que Douglas Ruas, candidato do PL, seja eleito já no primeiro turno. Os 274 mil votos de Garotinho estão anulados sob júdice e, se a anulação for confirmada, Ruas, que teve 49,27% contra 42,76% de Eduardo Paes, passará dos 50% dos votos válidos e, dessa maneira, dispensará o segundo turno. Não teríamos o segundo turno no dia 25 de outubro.
16: O roteirista do Brasil não descansa realmente. Um M, vale um M 2026. 2027, vai, fica pro ano que vem.
17: Eu juro que eu vou me guardar até o momento da notícia para falar sobre isso.
16: Daqui a pouquinho, claro, é o principal assunto, primeiro assunto do nosso jornal. A gente vai destrinchar isso melhor, tentar entender também isso melhor com especialistas. Bom, e com 100% das urnas apuradas, Flávio Bolsonaro termina o primeiro turno com 47,03% dos votos válidos. Mais de 56 milhões de pessoas votaram nele, contra 45,16% de Lula, quase 54 milhões. Uma diferença aí de pouco mais de 2 milhões e 200 mil votos. Os demais candidatos ficaram abaixo de 3%. Lula admitiu que o resultado foi inesperado, afinal até as pesquisas de opinião, uma apenas deu conta da vitória de Flávio Bolsonaro. As outras 8 pesquisas das 9 dos agregadores aqui da TMC erraram, né? As pesquisas de urna ali, de intenção de voto. E o Lula também falou que esperava vencer já no primeiro turno e afirmou que no segundo turno começa uma nova campanha. Segundo turno, então, marcado para o dia 25 de outubro.
18: E o mercado financeiro reage com euforia ao primeiro turno. O dólar cai mais de 4% e volta a ficar abaixo de R$ 5,00 pela primeira vez desde maio desse ano. Enquanto o Ibovespa bateu o recorde histórico, ultrapassando os 200 mil pontos.
16: Agora, uma constatação, no mínimo, curiosa. 7 dos principais cargos políticos citados no Banco Master, no caso Master, aliás, se elegeram neste domingo. Entre eles, o presidente da Câmara, Hugo Mota, o senador Jax Wagner e o próprio Flávio Bolsonaro, que lidera a disputa presidencial. Ciro Nogueira e ACM Neto foram derrotados. O recado das urnas é desconfortável, né? Ser citado em escândalo por si só não derruba candidato, mas também, gente, era tanta gente envolvida com o Daniel Vorcaro, que era difícil não terem se elegido, né?
18: Bom, diga, Maria, diga.
17: Não, não acho que era, não. É. Eu acho que o brasileiro não está mais fazendo distinção.
16: Não,
17: é também. O brasileiro perdeu a capacidade de avaliar o que é a corrupção.
18: E a direita sai das urnas com a maior bancada do Senado, entre 44 e 49 votos em 2027, conforme a contagem de cada levantamento, perto aí dos 49 necessários para aprovar uma emenda à Constituição. A bancada bolsonarista deve propor tirar do STF as competências criminais originárias. E embora o impeachment de ministros ainda exija 54 votos, a pressão sobre o Supremo muda de patamar a partir de janeiro.
16: Falando nisso, a imprensa internacional também destacou o avanço da direita no Brasil. O The New York Times afirmou que uma vitória de Flávio Bolsonaro no segundo turno seria a maior conquista da direita em ascensão na América Latina, e a agência Reuters disse que ele superou as expectativas. Nas redes, o argentino Javier Milei e o premier israelense Benjamin Netanyahu comemoraram o desempenho.
18: E quando o assunto é apoio no segundo turno, os candidatos derrotados já fizeram algumas afirmações. Augusto Cury e Renan Santos não vão declarar quem apoiarão no segundo turno. Já Caiado afirma que só decide depois de conversar, adivinha com quem? Gilberto Kassab. E Zema sinaliza que estará contra o PT, mas sem citar Flávio.
17: Ele Renan, citou, diga, né, Tomás? Ele fez uma de malandro, Renan, porque ele falou que não vai jamais dar o voto dele pro Lula, não vai dar também pro Flávio, mas que o Flávio vai ganhar.
18: É.
17: Quando ele diz que o Flávio vai ganhar, ele tá indicando. Ele tá indicando nas entrelinhas, mas ele é malandro, ele tá indicando nas entrelinhas, não vai se comprometer, mas falou, gente, ó, é o Flávio, tá claro.
18: Bem, também acho.
16: Até é cifrado. Eu quero saber, a gente vai falar sobre isso também, até que ponto apoio de candidato significa alguma coisa? Será que quem votou no Caiado, agora eu vou com quem o Caiado indicar, será que isso ainda vale? Um dos assuntos que a gente vai trazer hoje no Link TMC, e lembrando que o Renan afirmou, né, que o Flávio já é o próximo presidente, como disse aqui o Alvarez, e que o Brasil será governado pelo mais corrupto da família Bolsonaro.
17: Tá difícil, né, gente? Como é que a gente pode dizer que o Renan tá mentindo? O Renan não tá mentindo. A gente tem um candidato que tem pesa sobre ele um escândalo imenso do caso Dark Horse, que ainda vai ser resolvido. Dificilmente vai se resolver num governo dele, porque ele, além de ter já dois ministros bolsonaristas, vai colocar mais três ou quatro ou cinco se Alexandre de Moraes sofrer impeachment. E aí ele fica blindado, talvez por 8 anos. E aí esse caso já morreu. Mas tem outros casos que a gente conhece, a lista é imensa. Então a gente está numa situação trágica para o nosso Brasil. Como a gente já disse aqui, estaria em qualquer dos casos.
18: Ganhando um, ganhando outro. E está no ar o Link TMC também no nosso espaço no YouTube, TMC News BR. Você pode nos acompanhar com imagens de qualquer parte do mundo, pode participar do chat, responder a nossa enquete que vem a seguir. Enfim, estamos no ar até às 5 da tarde.
16: 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Horas, 7 minutos, começando aí com a nossa enquete, como sempre, a gente quer saber de você exatamente sobre as pesquisas eleitorais. A gente mostrou ontem durante a nossa programação, e o agregador de pesquisas da TMC foi muito claro. Na média, os institutos erraram quem ia vencer nesse primeiro turno. O único dos 9 institutos foi o GERP, que acertou, que colocou ali, se não me engano, 44% pro Flávio Bolsonaro. Do restante, dos outros 8, todos apontaram Lula vencendo no primeiro turno. E por isso, perguntamos a você, nosso querido ouvinte, nosso querido telespectador do YouTube, sobre os institutos de pesquisa que erraram nas previsões. Você acha que usam métodos antiquados? Não tem culpa dos erros? São tendenciosos. Rodrigo Alvarez.
17: Deixa eu colocar uma notinha sobre isso. É porque é o seguinte, gente, é muito fácil dizer que os estatísticos são os merdas e que erram sempre. É muito fácil. É conveniente quando é a favor do nosso candidato, é inconveniente quando não é a favor. Agora, a pesquisa eleitoral nunca disse pra gente que ela tá dizendo qual vai ser o resultado da urna. Ela tá dizendo, olha só, o retrato que eu tenho, no recorte que eu tenho do Brasil, que é muito representativo, que de acordo com a minha metodologia é muito positivo em termos de mostrar o que pensa o Brasil, ele me dá isso. Mas eu não posso dizer, que isso não vai mudar em 3 dias. Eu não posso dizer que todos esses caras vão votar e que não vai haver um desequilíbrio em quem vota e em quem não vota. E que não vai haver mudanças de última hora. Eu não posso dizer que a pesquisa errou se, por exemplo, o candidato Zema perdeu todos os votos nos últimos dias e esses votos foram para o Flávio. Então não é a pesquisa que está errada. Houve um movimento. Zema foi dissolvido por suas posturas e por um voto útil do seu eleitor. Isso influencia no resultado da eleição. Não é a pesquisa que está errada. É um voto do eleitor que não é medido na pesquisa. Óbvio que não tem como medir. E outros acontecimentos como, uma abstenção imensa. A pesquisa não fala, você vai faltar a urna? Você que disse que vota no Lula, vai faltar? Não, eu não sei se eu vou faltar, eu vou. Mas o cara não foi. Então a pesquisa não mede abstenção, não mede mudança de última hora. Não dá pra dizer que errou, gente. Eu acho injusto a gente dizer isso. Olha, essa outra aí poderia ter errado se o Zema tivesse ido bem na eleição, teria dado Lula. Então eu não gosto dessa postura porque ela leva... Já a discórdia, ela semeia aquela coisa de que sempre tem uma conspiração, e eu não vejo conspiração em quantos institutos? 9?
19: 9.
17: Não dá para dizer que tem conspiração.
18: Então, eu faço aqui um contraponto. Eu acho que não há conspiração, mas eu acho que há algum erro, sim, nos métodos usados, Álvares. Porque se elas errassem sempre para os dois lados, no sentido de uma pesquisa errasse achando que o Flávio iria ganhar por 5 pontos do Lula ontem, a outra errasse que o Lula ia ganhar por 1 ponto, a outra errasse que o Lula ia ganhar por 4 pontos, mas durante toda a campanha praticamente o Lula esteve um pouco à frente do Flávio. Eu acho muita coincidência que essa mudança tenha ocorrido de um dia para o outro. Acho também que existe uma tendência sempre desse erro acontecer pró-esquerda, e não por maldade, mas por algo que eles ainda não detectaram, que eles estão fazendo de maneira equivocada.
17: O eleitor de direita está mais motivado a votar.
18: O eleitor de direita está mais motivado, ou o eleitor de direita, em alguns casos, não gosta de abrir o seu voto, ou o eleitor de esquerda, ele fala que vai votar, mas ele aparece menos na urna. Eu não sei, mas algo tem que ser detectado depois de anos e anos e anos seguidos de erros constantes, na minha avaliação. Teve um ano, já falei aqui várias vezes, na penúltima eleição para prefeituras, no sábado à noite, no Jornal Nacional, todos os institutos de pesquisa, na última pesquisa antes da eleição, trouxeram números para candidatos de esquerda um pouquinho superiores ao que isso das principais capitais do Brasil. Não estou querendo dizer aqui que eles tiveram interesse de influenciar o voto de ninguém. Não é isso, gente. É que alguma coisa está sendo feita de maneira errada, equivocada ou arcaica. E isso vai ao encontro do que você acabou de falar e do que você falou ontem também, durante a nossa transmissão, que, aliás, modéstia à parte, foi muito legal, das 7 da manhã à meia-noite, sobre essas dificuldades que talvez alguns eleitores de esquerda tenham para ir ao voto. O fato é, eles erram sempre, e sempre na mesma medida, e sempre, ou quase sempre, para não ser injusto aqui, para o mesmo lado. Eu acho que eles têm que detectar alguma coisa equivocada que eles vêm fazendo há anos já.
17: O que você está sugerindo é que devia haver um certo coeficiente de desvio
18: de erro,
17: eleitoral,
18: né?
17: Exato. Que aí precisaria ter uma metodologia adicional.
18: Provavelmente.
17: Pode ser. Eu acho que a estatística é capaz de fazer isso.
18: Eu acho que sim. Eu acho
17: Mas
18: que
17: a gente não
18: fazer...
17: vê isso em lugar nenhum do mundo ainda.
18: Talvez lá existam circunstâncias fora do Brasil que não gerem tantos erros, seguidos erros, sempre pro mesmo lado, pra mesma ideologia.
17: Mas eu me preocupo com esse final da frase, por quê?
18: Mas não é na maldade,
17: porque
18: é isso que eu quero falar.
17: Porque não parece que tem maldade nisso. Não há uma conspiração.
18: Também não. Até porque pra mim acho que não muda muita coisa na hora do voto,
17: entendeu?
18: Como você
17: colocou, há uma tendência dos eleitores do Lula, por exemplo, serem mais pobres, menos alfabetizados e mais velhos. Essas pessoas faltam mais. Então, há circunstâncias. E aí, essas circunstâncias, coincidentemente ou não, eu diria que não é coincidência, tendem
18: a
17: diminuir a votação na última hora na esquerda. É o eleitorado mais pobre de maneira geral, mais difícil votar. Agora, como não olhar aqui e dizer, olha só, o Zema tinha quase 3%, não era?
18: Sim.
17: antes da votação. Ele teve quase zero. Esses votos foram todos para o Flávio Bolsonaro. Esse movimento não dá para prever na pesquisa.
16: Vamos seguir agora com o nosso jornal. Pô, acho que é a principal notícia agora, do dia, né? A notícia vem agora. Claro, daqui a pouco também teremos a análise do nosso Bruno Rizzi, que já está aqui no estúdio.
18: Mas a gente só Pedroso não trouxe a enquete. Falamos e não trouxemos a enquete.
16: Trouxemos.
18: Você falou?
16: Sim, senhor.
18: Ah, então desculpa.
16: É isso, acabamos de dar
17: aqui. Era
18: não,
17: pesquisa, não era?
18: Não, achei que a gente entrou na
17: assunto. Já saiu,
16: você está discutindo em cima da enquete, perdão. Rapaz.
18: Ah, que a gente não respondeu. Tá certo.
17: Vai responder? Manda o Rizzi responder aí.
18: Usam métodos antiquados para mim.
19: Eu cheguei mandando uma polêmica para a Mayara, depois você olha aí.
16: Eu olhei.
19: Uma polêmica grande, um negócio que a gente falou semana passada, mas só para dar o gostinho para a turma aí.
17: Ué, vai falar não?
16: Depois. Depois, vamos dar a notícia.
17: Só vai deixar a gente querer saber, tá bom?
19: É pra segurar a turma ouvindo aqui.
17: Então conta aí, joga a bomba do Rio de Janeiro, por favor, que lá não, só tem bomba.
16: Não sou eu que vou jogar, quem vai jogar às bomba vezes, é o repórter Rafael Alves, que tá ao vivo com a gente. Garotinho desistiu do recurso no TSE e com essa decisão, então, Douglas Ruas já pode ser eleito no primeiro turno como governador do Rio de Janeiro. Rafael, por favor, explique pra gente todo esse trâmite. Garotinho desistiu então de pegar aqueles... Quantos por cento, na verdade, Garotinho teve exatamente agora nesse primeiro turno? Fala aí pra gente, Rafael.
20: 3,17%, Mayara. Boa tarde pra vocês no estúdio, pra todos os nossos ouvintes. E agora, o ex-governador Antony Garotinho, do Republicanos, desistiu desse recurso apresentado no Tribunal Superior Eleitoral, justamente sobre esses 3% dos votos dele, que totalizaram aí mais de 270 mil votos na eleição de ontem. E esses votos são cruciais que podem definir a eleição desse ano aqui no Rio de Janeiro. Isso porque Douglas Ruas, do PL, candidato que ficou com mais de 49% dos votos, pode, e no caso os votos dele sejam validados pelo Tribunal Superior Eleitoral, aí a vitória pode ir para Douglas Ruas já no primeiro turno. Essa decisão foi apresentada, esse pedido, na verdade, foi apresentado agora há pouco ao TSE pela defesa do Antony Garotinho, é um recurso ordinário eleitoral no processo que foi enviado ao ministro Floriano de Azevedo Marques. Essa decisão acontece após o primeiro turno das eleições no dia de ontem, quando os votos atribuídos a Antony Garotinho ficaram anulados sob júdice. Mais uma decisão do ministro Nunes Marques, do TSE, considerou que os votos deveriam continuar válidos na totalização dos votos e por isso ficou com essa diferença pouca em relação à vitória possível no primeiro turno. A partir de agora, depois do entendimento do TSE, pode ter uma nova totalização dos votos e aí sim a decisão, a eleição aqui do Rio de Janeiro ser definida no primeiro turno com Douglas Ruas sendo eleito, Douglas Ruas do PL. E aí o candidato Eduardo Paes do PSD não teria chance de concorrer mais em um possível segundo turno. Nesse momento, o Antony Garotinho está conversando com a imprensa, daqui a pouquinho a gente traz mais atualizações sobre essa decisão tomada pelo ex-governador aqui do Rio de Janeiro, que abre brecha agora para a eleição ser definida já agora no primeiro turno, pessoal.
17: Olha, o pepino que nasce torto nunca vai se endireitar. O Garotinho cai atirando. O Garotinho está dando um golpe nas eleições do Rio. Ele tem o desejo de destruir a candidatura de Eduardo Paes, porque ele entende que foi contrário a ele. Ele acusa o Paes por essa anulação da candidatura dele. E cai matando, cai atirando. A gente está vendo aqui, gente, uma coisa que é mais um absurdo do nosso país, que é um ex-governador que já foi preso por crimes durante o seu exercício de governo, que é colocado na lei da ficha limpa como inelegível, ele vai decidir a eleição do Rio de Janeiro. Alguém tem dúvida que a intenção do Garotinho é clara, que ele calculou isso, ou ele é uma pessoa boazinha, gentil, que está abrindo mão de seus votos muito cordialmente para não complicar a eleição do Rio de Janeiro? É óbvio que não. E se ele está fazendo isso, ele já está pensando em que ganho ele vai ter lá na frente. Aí eu pergunto para o leitor, pergunto para o nosso comentarista Bruno Rizzi, que está aqui, para todos vocês. Garotinho questionava a decisão do Tribunal Eleitoral de dizer que ele era inelegível a partir do transitado em julgado em 2025. Ele dizia que não, a questão começa em 2018, quando surgiu o processo, e portanto eu sou elegível. Mas se ele está abrindo mão, como ele diz, de forma irrevogável, e ele diz, ele usa vários adjetivos aqui para afirmar por que ele está abrindo mão disso, livre, expressa, consciente e retratável, a forma como ele está fazendo esse recurso,
0: Eu pergunto se o garotinho está disposto, então, a ser inelegível até 2032, porque é isso que ele está assumindo hoje. Ou se daqui a 2 anos, na próxima eleição, vai aparecer Antônio Garotinho fazendo campanha.
21: A gente vai fazer o seguinte, já a gente vai pro comentário do Bruno Rizzi, porque a gente já tá com o nosso entrevistado aqui na ponta da linha para conversar com a gente. A gente vai tentar explicar, né, pra gente poder entender esse roteiro do Brasil em pleno 2026. Convido agora o especialista em direito eleitoral, Alberto Rolo, pra gente tentar entender exatamente os trâmites agora. E, doutor, te pergunto, né, começo por aqui, do ponto de vista prático, né, e dos próximos passos aqui. Da Justiça Eleitoral, né? Dos prazos da Justiça Eleitoral. O que acontece a partir de agora? O Douglas Ruas pode ser proclamado, diplomado, anunciado a qualquer momento? Boa tarde para o senhor.
22: Boa tarde, Mayara. Estou vendo o Tomás, o Rodrigo também. Cumprimento todos vocês, os amigos da TMC. Então, como é que acontece, ou o que acontece daqui para frente? O próprio Rodrigo trouxe a petição, eu já recebi também, isso já circulou. Então é um pedido de desistência do recurso que está lá no TSE, dirigido ao relator ministro Floriano Marques. A partir do momento que isso já está protocolado, o ministro Floriano Marques pode decidir, ele tem que decidir a homologação dessa desistência, né? A desistência, também, como mencionou o Rodrigo, é um ato de vontade única dele, ele é o autor do recurso, então não depende de ninguém, não depende da outra parte concordar ou não, nem do Ministério Público, depende da formalização dessa homologação. Então o ministro Floriano pode fazer isso daqui 5 minutos, Mayara, pode chegar lá e dizer, homologo essa desistência, não precisa nem ir para o plenário do TSE, que podia demorar mais 1 ou 2 dias, o próprio ministro Floriano pode homologar essa desistência. No que homologa a desistência, acaba o recurso, não existe mais. A decisão anterior é do indeferimento do registro do TRE do Rio de Janeiro, portanto, esses votos não podem ser computados, esses 3,1% não vão mais ser computados, não são votos válidos. Baixa o processo para o TRE do Rio. O processo hoje é eletrônico, então é também imediatamente, o TRE faz uma retotalização. A pergunta é, quando é que o TRE vai fazer isso? Pode fazer isso amanhã, pode fazer isso na quarta. Com certeza tem que fazer isso antes do segundo turno, porque aí haverá a proclamação do Ruas eleito em primeiro turno, e aí você não tem segundo turno. O problema de não ter segundo turno, e aí eu vou analisar só juridicamente, que é o que me cabe, politicamente não, são vocês que estão aí, isso significa a economia de dinheiro de campanha, porque são 2 candidatos que vão gastar dinheiro público dos fundos para fazer campanha, não precisa mais, e dinheiro da Justiça Eleitoral para organizar todo um segundo turno no estado do Rio de Janeiro, que é o 3º colégio eleitoral do Brasil. Então também tem economia aí de dinheiro público da Justiça Eleitoral. Então é assim que acontece, Mayara, homologação, baixa o processo, retotalização, o Ruas é eleito governador, não precisa mais ter segundo turno.
21: E a própria campanha do Eduardo Paes já se manifestou aqui, os integrantes da campanha do ex-prefeito, né, avaliam que o TSE já entendeu, em casos anteriores, que a corte deve analisar os recursos, mesmo com a desistência dos candidatos, quando os votos têm impacto no resultado das eleições. O Rua se manifestou também, né, como a gente disse, falou que confia na justiça, disse que não há conflito sobre o destino dos votos do garotinho.
0: Então o Rua já está reivindicando para ele esse resultado, né?
18: Agora, posso fazer uma pergunta para o doutor Alberto? Doutor Alberto, boa tarde para o senhor. Por que que a informação que a gente teve ontem, durante a nossa cobertura da TMC de Curitiba, é que se a candidatura do Deltan fosse indeferida, o 3º colocado, se eu não me engano, o Alexandre Cury do Republicanos, ele não seria automaticamente içado para a 2ª posição e entraria como senador. Nós teríamos que ter uma outra eleição. Por que que o mesmo não acontece, não aconteceria no Rio de Janeiro? Qual que é a diferença básica? É uma coisa de matemática? Os votos do garotinho interferiram menos numa eleição para o Senado, em que se tivesse um candidato fora, as pessoas poderiam mudar totalmente o seu voto? Por que essa diferença do que aconteceria em Curitiba, no caso do impedimento do Deltan, e do que deve acontecer no Rio de Janeiro com o Rua sendo eleito governador?
22: Na verdade, a solução jurídica é a mesma. O Código Eleitoral diz que quando a eleição, o sistema é majoritário, então serve para governador, serve para senador, tem que fazer nova eleição, não assume o próximo da fila. Só que nesse caso do Rio de Janeiro, o garotinho ficou em terceiro lugar. Então a gente tem dois, entre aspas, vitoriosos aí para o segundo turno. E aí, se os votos dele forem anulados, muda a matemática. Então não haveria necessidade de segundo turno, porque o primeiro colocado teria feito 50% mais um. Então aí a matemática mudou, mas o garotinho ficou em terceiro lugar. Seria diferente se o garotinho tivesse ficado matematicamente em primeiro ou em segundo lugar, né? Aí a gente nem ia falar em eleição de segundo turno com os votos dele invalidados. E no caso do Deltan Dallagnol, também o registro dele estava deferido pelo TRE, indeferido pelo ministro Floriano, que é o mesmo relator do garotinho, e aí o ministro Nunes Marques mandou contar os votos. Se depois ele não ganhar o recurso em plenário, então não tem uma próxima vaga, né? Tem que fazer uma nova eleição para essa vaga, não tem terceiro colocado.
0: Doutor Roberto.
22: Obrigador, você tem mais vagas contadas, né? De senador não tem, são só aquelas duas vagas.
0: Doutor Alberto Rolo, a gente vai caindo naquele caso que é típico da lei brasileira e típico do nosso país, que é aquilo que é legal, mas não é moral. Eu queria entender a sua avaliação, ainda jurídica, sempre jurídica, sobre a seguinte questão. O eleitor que votou em Antônio Garotinho, ele não anulou o voto. Ele não desejou um voto nulo. Por que ele terá seu voto considerado nulo se ele votou em um candidato? Tecnicamente, o nome do candidato estava na urna. Ou seja, o objetivo do segundo turno é tirar uma dúvida. Os eleitores, na sua maioria, querem este ou aquele candidato. Se for decidido pela anulação dos votos dados a Antônio Garotinho, nós não vamos cumprir esse objetivo. Nós vamos anular sem que o eleitor desejasse. Como é que a lei vê isso?
22: Sim, você tem toda a razão na sua crítica. O nome dele estava na urna e ele recebeu votos porque esses 3% de eleitores quiseram votar nele. Só que o que diz a lei? Se o registro está indeferido, como está pelo TRE, na verdade ele nem poderia ter o nome dele na urna.
0: Mas estava.
22: Sim, vamos abrir um parênteses aqui, Rodrigo. Eu defendo juridicamente, quando a gente fala em reforma política, que a gente adiante esses processos de registro. Não vai deixar para a última hora. Você pode fazer isso em março, em abril, em maio.
1: Claro.
22: Né? Exatamente. Então eu defendo isso. Agora, por que estava na urna? Porque a lei também fala, é o artigo 16A da lei, e eu falei isso em relação ao Deltan também, e o Arruda de Brasília, só que o Arruda do DF desistiu antes. Mas a lei, o artigo 16A da lei diz que enquanto tiver recurso, enquanto estiver sub júdice, o candidato tem direito a ter o nome dele na urna e receber os votos. Então, seria até um contrassenso, né? Mas o que a lei preferiu? Já que existe a possibilidade dele ganhar o recurso, senão não tem sentido ter TSE e STF, porque ele pode ganhar o recurso, então vai o nome para a urna e os votos estão lá separadinhos. Então, esse é o raciocínio.
21: Difícil.
0: É muito difícil aceitar isso.
21: É muito difícil. É isso, é uma mudança na lei eleitoral. Né? Esses votos vão ser desconsiderados e é isso. O segundo turno continua.
0: É uma falha claro, na lei, obviamente.
21: Completamente. Olha, eu quero muito agradecer ao especialista em direito eleitoral, Arthur Rolo, que está tentando aqui nos explicar, né, um pouco.
22: Alberto.
21: O teu irmão, que é o Arthur.
22: Isso,
21: mas que é do consumidor.
22: Mais bonito.
21: Eu já conversei com os dois e eu fico, olha, doutor Alberto, desculpa, viu? Confundi com seu irmão, que é de direito do consumidor, aliás. Aí eu acertei, né? Muito bem. Doutor Alberto Rolo, especialista em direito eleitoral, tentando entender essa loucura que é o Brasil atual. Obrigada, viu, doutor? Até a próxima.
22: Boa tarde, bom trabalho para vocês. Até a próxima.
21: Obrigada.
0: Gente, só para lembrar, Antônio Garotinho é acusado de desviar 234 milhões da Secretaria de Saúde do Rio de Janeiro.
21: Saúde.
0: O tamanho do crime de que ele foi acusado e condenado. E esse nome tá na urna, tava na cédula.
1: Pois é, e acho que o que mais chama atenção, sendo um fato consumado ou não, boa tarde antes de mais
2: boa
1: nada.
2: Boa tarde, Bruno.
1: Chegando aqui. Eu acho que o que mais surpreende é porque esses 3% de garotinho, teoricamente, se as pesquisas tivessem acertado,
19: seriam, digamos, inofensivos para uma decisão. Uhum. Seriam Sim. relevantes, né? Até para o nosso ouvinte entender, a gente estava falando de um ambiente ali, um cesto de 100 votos que agora caíram para 97. Né? Então, se você tem 90 para 100 votos, você tem 90%. Se você tem 90 para 97 votos, a coisa aumenta um pouco. Então, todo mundo ganha, bem entre aspas, aqui um votinho. Né? E isso é suficiente para aquela diferença mínima que estava levando para o segundo turno ser suficiente. Parece ser algo, de certa forma, já de caso pensado. Afinal, estamos falando de 12 horas depois. Só que o que não era caso pensado, talvez nem para eles,
18: a inversão,
19: era essa inversão da liderança, com essa liderança com 49 alguma coisinha.
0: Mas vamos lá. Onde é que está de novo aí? Tem uma inversão. Ah, a pesquisa errou, né? Nosso debate inicial.
18: Sim.
0: Antony Garotinho aparecia, se eu não me engano, Rizzi, com 10% das intenções de voto até que apareceu essa questão. Então, houve uma migração de 7% dos votos da eleição do Rio, aparentemente, para Douglas Ruas.
19: Perfeito.
0: Então, o Douglas Ruas cresceu, aqui a gente poderia estimar, de 42, ou seja, um empate com o Eduardo Paes lá em 42, para 49, com 7% de votos que pertenciam a Garotinho. Então, de novo, houve uma mudança de última hora na eleição do Rio. Era imprevisível essa mudança.
18: Era imprevisível, mas, bom, primeiro que é um absurdo tudo isso acontecer, concordando com o doutor Alberto Rolo, não é possível que esse tipo de decisão não possa ser tomada.
19: Exato.
18: Sabe, na pior das hipóteses, 3 semanas antes, um mês antes da eleição.
19: Mínimo, seria o mínimo.
18: Mas
21: pra não ter que ter um nome na urna.
18: Mas essa é uma mudança bem circunstancial, é algo atípico, né, Alvarez? Eu me refiro a várias inversões de pesquisa, e foram muitas, né? O Senado do Rio de Janeiro não teve uma situação como essa, e de repente a Benedita da Silva foi esmagada nas urnas. A mesma coisa aconteceu com as representantes de esquerda na briga Simone pelo Senado. Tebet, aqui, o que para mim deixa claro que alguma coisa ali na matemática do Instituto, na hora de fazer a pesquisa, está muito equivocada e precisa ser arrumada para esse tipo de coisa. Vai ter sempre a inversão, isso não vai acabar. Mas toda vez você ter muitas e sempre para o mesmo lado, é que me incomoda no sentido de alguma coisa, na maneira como é feita, na maneira como é feita a tabulação, na maneira como é feita a preparação de regiões, da geografia ali, da pesquisa, algo desse tipo tem que ser mudado.
0: Agora, nós estamos falando aqui de lei eleitoral. É razoável também que o sujeito roube 234 milhões da saúde do Rio de Janeiro
18: pelo amor de
0: e
18: Deus.
0: Possa voltar 8 anos depois de a tentar gerir o mesmo corpo.
19: Ter a chance de ser candidato, né?
21: Isso é levar absurdo. Voto.
0: É razoável.
21: E levar voto.
19: Aparecer na urna, é isso.
21: Nossa,
19: é isso.
21: Hoje eu tava vendo um vídeo até de um influenciador carioca falando o seguinte, que o eleitor carioca, na visão dele, tá ali na urna. Mahatma Gandhi ou Jack Estripador? Jack Estripador, claro, melhor opção. E assim ele tá fazendo. Isso já sei. Promete e faz, fez.
19: E aqui dando um pitaco, né, no que deveria ser a lei que a gente tá discutindo aqui, enfim, a gente entraria num âmbito muito mais profundo, mas basicamente é o seguinte: na dúvida, se existe alguma contestação, se a coisa não é resolvida até começar a campanha. A campanha foi super curta, 2 meses. Uhum. Então, pô, não decidiu, acabou. Então não vai aparecer na urna. É que em dúbio pro réu, né? Esse que é o problema.
21: Exato.
19: E aí favorece o candidato.
0: Ferre-se o povo,
18: né? Ferre-se a lei da ficha limpa, que é uma mentira. O nosso comentário, saudoso Paulo Roberto Martins, que trabalhou anos aqui na Transamérica, que agora é TMC, quando ele ia falar sobre algum jogador que a torcida gostava, mas que não jogava nada, ele falava, isso é a grande mentira do futebol. A lei da ficha limpa é a grande mentira da política brasileira. E olha que concordo. A política brasileira tem muitas mentiras.
21: A concorrência é complicada.
18: E muitos mentirosos.
0: Olha, Tomás, a ideia de que existe ficha limpa na política brasileira também é uma mentira.
18: É uma grande mentira. É uma grande mentira.
21: Bom, e hoje é dia de catar os cacos. Estou falando do quê? Da campanha do presidente Lula, que deve se reunir hoje com auxiliares de campanha para fazer um balanço do primeiro turno e alinhar a estratégia, né? Uma estratégia que viabilize uma virada sobre Flávio Bolsonaro. E não é só isso também, né? É hora de avaliar o que aconteceu depois do rolo compressor do PL e de partidos conservadores e de candidatos conservadores que passaram por cima do PT e dos seus aliados. A expectativa é que o encontro envolva os principais nomes do time do petista. Vamos direto para a capital federal com o repórter Murilo Hernandes, que acompanha tudo. Fala, Murilo.
2: Oi, Mayara. Oi a todos que estão no estúdio. Bom, pessoal, exatamente, a gente está bem aqui no Palácio da Alvorada, onde logo mais já era para ter acontecido, na verdade, né? tem uma reunião que está prevista, inclusive que eu chequei, aqui no Palácio da Alvorada também com algumas autoridades. Seria então para alguma discussão preliminar sobre as estratégias de campanha. Só que até então ainda não chegaram autoridades. A gente segue aqui de plantão aqui no Palácio da Alvorada. O presidente Lula, ele chegou aqui no Palácio da Alvorada por volta de 1:30 da tarde, acompanhado junto de seu comboio. Logo mais às 17 horas tem uma reunião marcada em um hotel na zona central de Brasília, uma reunião do presidente Lula com também autoridades da campanha também. A gente também tem possíveis autoridades que podem estar juntas, inclusive os governadores Eumano de Freitas, do PT do Ceará, e Jerônimo Rodrigues, do PT da Bahia, quanto também alguns candidatos que foram derrotados nas urnas ontem no primeiro turno. Bom, essa reunião ela acontece no Hotel San Marco, né? Como eu falei, na zona central de Brasília, e é justamente para alinhar as estratégias para o segundo turno das eleições. Bom, eu havia conversado com algumas fontes do governo, ambas disseram que o presidente ele apresentava serenidade no olhar para ir ao segundo turno, só que ele também foi aconselhado a saber sobre os impactos desse primeiro turno para o segundo turno e também para mediar as estratégias da eleição agora, desse segundo turno que acontece no dia 25 de outubro. Bom, então logo mais acontece esta reunião do presidente Lula junto com o diretório da campanha e também outras autoridades. A gente lembra que ontem o presidente Lula, na disputa com o senador Flávio Bolsonaro, no primeiro turno, ele perdeu por 2 pontos nas apurações de 100% das urnas no Brasil. Mayara?
21: A gente estava tentando, né, ouvir o presidente do PT, que inclusive é responsável também pela campanha, mas ele acabou desmarcando a entrevista que nós tínhamos marcado para hoje.
17: Que teria sido a 1 da tarde, né?
21: Que teria sido a 1 da tarde.
18: Isso. É isso. Tudo bem. 3:34, o Bruno Risi traz uma informação de bastidor para a gente, é isso? O que vem pela frente, Bruno?
19: Tomás, todo o resultado de ontem, o rolo compressor do PL, como a gente bem trouxe aqui, já está surtindo efeito mesmo sem ninguém ter tomado posse ainda, sem ter mudança nenhuma. Por quê? Porque Davi Alcolumbre, que estava desde sexta passada colocando em pauta a discussão sobre a escala 6x1, deve recuar dessa decisão em face de que a gente está vendo que o Senado vai ser um caminho muito desfavorável, para dizer o mínimo, para Davi Alcolumbre, que vai enfrentar uma resistência gigantesca. Afinal, Alcolumbre passou de um antagonista de Lula naquele momento que conseguiu articular a rejeição de Messias para o STF, mas de 2 meses para cá fez as pazes, jantaram, trocaram ali frases carinhosas, elogios. Até na sexta-feira, Lula elogia publicamente Davi Alcolumbre por ter tomado a decisão de pautar. Fato é que Davi Alcolumbre, de fato, deve recuar pelo seguinte motivo. Ano que vem, um Senado bolsonarista, não é um Senado de direita, é um Senado de bolsonaristas, né? Tá muito forte o bolsonarismo no Senado. E Rogério Marinho, atual senador e coordenador de campanha de Flávio Bolsonaro, tem o desejo de ser o presidente do Senado. Apesar de ser muita suposição sobre uma casa civil para Rogério Marinho, que até faria sentido num eventual governo Flávio, ele quer sim o Senado e ele já tem o apoio da bancada do PL, que é praticamente suficiente para fazer por si só o que quiser. Então, qual é a alternativa? Se ele não retirar, se ele não adiar essa discussão, o PL, a oposição como um todo ao governo, vai exigir o trâmite formal de primeiro e segundo turno, primeiro e segundo turno dessa votação, não da votação da eleição, para que isso seja discutido. Isso vai ser adiado, postergado, e não vai haver tempo hábil para ser votado antes do segundo turno. Qual é o ponto mais interessante de tudo aqui? Que o presidente Lula, essa hora, está torcendo, sabe para quê? Para Alcolumbre pautar e a proposta ser rejeitada. A proposta não, né? O projeto, de fato, ser rejeitado. Por quê? Não vai mudar nada, tá, gente? Isso não vai mudar o resultado da eleição. Mas é um pingo de esperança pra Lula tentar trazer um discurso, emplacar um discurso de, ó...
21: Vítima,
19: tá vendo?
18: A minha parte eu fiz.
19: A minha parte eu fiz. É. Tá vendo quem vocês querem eleger? É esse discurso que eles esperam. Mas, de novo, não vai ser isso que vai mudar o jogo. Mas a essa altura do campeonato é que ele espera. Mas a oposição já tá articulando pra ou Alcolumbre tira. E mesmo assim fica num cenário muito complexo. Porque o apoio é de Rogério Marinho, não é dele. mas ele ainda assume que tem um pingo de esperança, né? Aquela autoconfiança para que tenha uma articulação mínima. Vai que o Rogério Marinho mude de ideia.
17: Rizzi, o Alcolumbre tem um outro interesse muito grande ainda, que é se livrar da eventual condenação pelo envolvimento dele com o Vorcaro.
19: Perfeito.
17: A gente recentemente noticiou o Fala, meu amor. Muito obrigado por tudo, em especial pelo seu carinho, amizade fraterna, né?
21: Gostaria de estar em Mônaco com você, é isso?
17: Gostaria
21: também?
17: De estar em Mônaco com você. Verdade. E aí depois ele fala: nós somos amigos para a vida toda, seu irmão para a vida toda. Isso aqui ele também está querendo livrar.
19: É.
17: Então, ele ser benevolente com aqueles que estarão no poder nos próximos 4 anos. E eles estarão, mesmo que o Lula entre como presidente, eles estarão muito fortes no Congresso, é bom. É bom, como é que se diz? É aconselhável para ele.
18: Tudo bem.
21: Olha, agora vamos falar do senador Flávio Bolsonaro, que também decidiu se reunir com integrantes da equipe do PL para definir os próximos passos da disputa no segundo turno. Agora à tarde, ele deve se encontrar com o governador reeleito de São Paulo, o sucesso completo, Tarcísio de Freitas, e o deputado federal eleito por Minas Gerais, outro sucesso estrondoso, Nicolas Ferreira, que teve próximo ali de 3 milhões de votos. Repórter Bruno Tibério chega com as informações dessa agenda do candidato de direita, Flávio Bolsonaro. Diga, Bruno.
3: Uma boa tarde, Maiara, boa tarde, Tomás, Alvarez e Riz, e uma boa tarde para você, ouvinte da TMC. Pois é, o candidato passou então essa manhã aqui em reuniões internas, aqui na região do Lago Sul, em Brasília, justamente para começar então a montar a estratégia das próximas 3 semanas de campanha. A expectativa é que, por enquanto, tenha um encontro aqui com o governador de São Paulo, Tarcísio de Freitas, que está previsto, inclusive, para essa tarde. Até o momento não foi divulgado o horário dessa reunião, mas a previsão da chegada dele está entre 5 e 6 horas da tarde. Tarcísio, inclusive, ele foi reeleito, né, governador de São Paulo ainda no primeiro turno, e ele já anunciou que pretende participar da campanha presidencial nesta segunda etapa. A conversa com o Flávio, ela deve tratar justamente a estratégia para o segundo turno e também da participação de Tarcísio na campanha, principalmente no estado de São Paulo. E um outro aliado também que deve participar da mobilização é Guilherme Derrite, eleito senador por São Paulo neste domingo. Derrite já declarou apoio à candidatura de Flávio no segundo turno. Flávio Bolsonaro e o presidente Lula agora devem se reencontrar então na disputa do segundo turno no dia 25 de outubro. Eu volto com vocês aí no estúdio.
18: Obrigado, Tibério. Muito obrigado. 3 horas e 40 minutos, evidentemente, né? Nem poderia ser diferente. O Lula vai conversar com toda a patota nessa segunda-feira e o Flávio com a turma dele, evidentemente, Alvarez.
17: Tomás, no futebol tem aquelas finais que são em 2 jogos, né?
18: Sim, mata-mata.
17: Quanto é que tá o placar se isso aqui fosse uma dessas finais pro Flávio?
18: É boa. O primeiro jogo teria sido, vamos dizer, em casa, com vitória de 1-0 do Flávio.
17: Ah, só isso?
18: Eu acho que sim. Só eu acho isso, que sim. É
21: mesmo? Não, é do Flávio, não tá falando do PL.
18: Ou um empate na casa do Lula, 0-0, e aí o Flávio em casa joga por uma vitória simples. Mas se der empate, que é normal, vai para as penalidades. E a gente está falando isso, claro, porque essa é a menor vantagem da história num primeiro turno entre o primeiro e o segundo colocado.
21: E a segunda maior abstenção da história também.
18: E a segunda maior abstenção. A gente volta a dizer que nunca um candidato que ganhou no primeiro turno para presidente foi ultrapassado depois do segundo turno. Então, isso conta a favor do Bolsonaro.
17: Mas nunca a margem foi tão pequena.
21: Mas desse nunca, né? Lembra que a gente falava do Messias? Nunca uma sabatina negou o ministro.
17: 172 anos.
19: E nunca antes, até 2022, a abstenção tinha sido menor no segundo turno. E dessa vez foi. Dessa vez em 2022, né? Então tem chance da abstenção ser menor no segundo. Então existem fatores, mas pra mim foi um 3-0 fora de casa do Flávio.
17: Não, eu tô com o Tomás. Você acha que 3-0?
18: Pra você então já foi.
19: Não. 95%.
18: Tipo o Flamengo que ganhou fora de casa por 2-0 na Libertadores.
19: Altitude.
21: Eu concordo com o Rizzi.
17: Eu discordo do Tomás, só que foi 1-0, mas fora de casa. Porque em casa seria se tivesse previsto ele ganhar. Como ele não tá previsto. Então.
21: Gente,
17: mas eu tô mais pra 1-0 também.
21: E só uma coisa, daqui a pouquinho o Bruno Rizzi vai trazer uma outra informação importante envolvendo a direita, que já está pensando em 2030. Já estão pensando em 2030. Vocês estão aqui pensando em segundo turno? O Valdemar Costa Neto está pensando em 2030. A gente vai mostrar já já.
18: Bom, o repórter Wailan Bernardo esteve no Palácio dos Bandeirantes e conversou com o governador reeleito Tarcísio de Freitas e também com o deputado federal Nicolas Ferreira. Os dois comentaram sobre a vantagem de Flávio Bolsonaro nesse primeiro turno.
4: A gente vai conversar sobre os próximos destinos, né? Vamos planejar isso. Agora, sem dúvida, tem margem para crescer aqui, como tem margem para crescer em outros estados. Nós vamos fazer esse grande trabalho. E aí, vou aproveitar a presença de Nicolas aqui para falar uma coisa e fazer uma provocação. Sempre na história, quem venceu em Minas Gerais, venceu a eleição nacional. Quem venceu a eleição no primeiro turno em Minas Gerais? Flávio Bolsonaro.
5: Inclusive com a diferença de 5 pontos. E falei isso e quero repetir. Eu vou fazer a CPI dos institutos de pesquisa, porque a Datafolha estava dando o contrário.
0: Esse é o problema.
21: Da teoria da conspiração.
0: Esse é o problema. Aí começa. Vou fazer CPI do Instituto de Pesquisa. É nós contra eles. Quem são eles? Todos que não estão com a gente. Esse é o problema desse rolo compressor da extrema direita que o Nicolas representa. Porque cria uma divisão irreconciliável na população brasileira. Dá um pouco de esperança ouvir o Tarcísio dizer ontem: eu quero o seu consenso no meio dessa divisão. Dá um pouco de esperança. Mas quando você vê Nicolas partindo para a guerra...
21: Mas é isso
0: outros
21: que ele sempre
0: candidatos,
21: faz,
0: como Pavanato.

0: cumprimentando ali, conversando muito, como pessoas normais, né, que deveriam ser. Mas só lembrando aqui, gente, o Nicolas e o Lucas Pavanato foram recordistas, né, de votos nessas eleições. O Nicolas chegou a 3.119.314 votos. O Pavanato chegou a 3.038.000 votos.
1: É o fenômeno rede social.
0: Rede social e, assim, o fenômeno de concentrar os votos em poucos candidatos, né? Pra vocês terem uma noção, só antes da gente ir pro nosso horário local, os dois superaram o recorde de votação do Eduardo Bolsonaro, que em 2018 foi eleito por São Paulo com 1.843.000.
1: É quase o dobro.
0: Exato, e era o último recordista de voto.
2: Podemos dizer que estamos vivendo uma nova era em relação ao digital em campanhas eleitorais. Até 2022, vocês podem falar, mas você tá louco? YouTube,
0: não, Orkut, tá louco,
2: já existe
0: nada.
2: Há muito tempo. Não, essa é a primeira eleição com tão baixo engajamento e propaganda eleitoral gratuita dos canais tradicionais. E a campanha que mais elege influenciadores, né? Não tô tirando mérito de ninguém, mas pessoas são políticos, candidatos, influenciadores.
3: Mas influenciadores voltados para a política, porque essa eleição também é marcada pela derrota de influenciadores menos marcados, né, pela política, de ex-jogadores. Ronaldo tava me lembrando aqui na redação, eu lembro de 88, Birubiru se lançou candidato, então ídolo do Corinthians, tinha acabado de ser campeão paulista, foi eleito com uma facilidade absurda, um dos vereadores mais votados.
0: Romário.
3: Aliás, o Birubiru foi eleito com uma votação recorde, e um mês depois foi jogar na Portuguesa. Mas isso mudou consideravelmente. Eu não lembro de um ex-jogador nessa eleição que tenha conseguido essa eleição. Pode ter acontecido aí em algum estado, mas eu não me recordo agora.
0: A gente vai falar sobre eles logo mais. E daqui a pouquinho você vai ver aqui no link TMC que o Flávio Bolsonaro terminou o primeiro turno na frente de Lula, com 47% contra 45%, e quase nenhuma pesquisa previu isso. A gente compara daqui a pouquinho o resultado das urnas com o que os institutos apontavam, mas agora é hora de abrir espaço para as notícias da sua região.
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2: Estamos de volta aqui com a Transamérica, agora TMC no 100.1, são 15 horas e 49 minutos e

0: daqui a pouquinho, às 17 horas, tem o Brasília TMC, segunda edição, comigo, Francisco Neto, e também com a Ellen Gomes, com as principais notícias da eleição de ontem, também informações aqui do Distrito Federal. E olha, o IGESDF abriu processos seletivos para 4 cargos em salários de até R$ 5.886. As inscrições já estão abertas e podem ser feitas até o dia 14 de outubro. As oportunidades são para formação de cadastro reserva. Há vagas para analista 2 com salário de R$ 5.119 e carga horária de 40 horas semanais. E analista 3, que oferece remuneração de R$ 5.886, também para 40 horas semanais. O processo seletivo também oferece oportunidades para enfermeiro e também com salário aí de R$ 4.894 e jornada de 36 horas semanais. Técnico de necropsia com remuneração de R$ 2.524 e carga horária mínima de 36 horas. Os contratos podem ser por prazo determinado, indeterminado ou intermitente, né? Os interessados devem fazer as inscrições e acompanhar as etapas do processo seletivo pelo site do IGESDF. E o Conselho Regional de Medicina do Distrito Federal suspendeu de forma total e permanente o exercício da pediatra Júlia de Pina Araújo, condenada pela morte do próprio filho de 3 anos de idade em 2018. A decisão foi tomada, né, pelo CRMDF em setembro e publicada nesta segunda-feira no Diário Oficial do Distrito Federal. Segundo a denúncia do Ministério Público, a médica deu ao filho medicamentos que não eram indicados para crianças, provocando aí uma intoxicação. Depois ainda fez cortes na região da virilha da criança que atingiram, né, uma artéria. O crime aconteceu no apartamento onde Juliana, né, morava com o filho na Asa Sul. Em 2022, ela foi condenada pelo Tribunal do Júri, né, de Brasília por homicídio qualificado por meio cruel contra o menor de 14 anos. A pena foi fixada em 12 anos de prisão, mas acabou submetida, né, por medida de segurança de internação por causa aí do estado de saúde mental da pediatra. Juliana estava em tratamento contra a depressão na época do crime. E o motorista de aplicativo foi agredido durante cerca de 15 minutos por 2 homens no Guará. Segundo familiares, o suspeito estava aparentemente embriagados, né? Usaram uma chave de roda e um triângulo retirado do próprio porta-malas, né, do carro da vítima durante as agressões. Testemunhas registraram a violência em vídeos. As imagens mostram o motorista desacordado sendo levado pelo pescoço. De acordo com a família, os agressores se interromperam, né, as agressões depois que perceberam que estavam sendo filmados. O celular do motorista foi quebrado e a chave do carro que usava, né, como ferramenta de trabalho e principalmente fonte de renda da vítima foi levada. O homem passou por exame de Instituto Médico Legal. Familiares afirmaram que ele ficou, né, com vários machucados e sente dores na cabeça, no rosto, na garganta, nos dentes e também no tórax. O caso está sendo investigado pela Polícia Civil. Voltamos com o Link TMC.
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2: Voltando, agora são 15 horas e 54 minutos. Esse é o Link TMC, comigo, com Mayara Bastianello, com Rodrigo Alvarez. Hoje também nos nossos estúdios, o Bruno Rizzi. Aliás, perdão, viu, Bruno? Ontem, em algum momento no Instagram, ali, alguma coisa que eu postei, não sei porque eu mandei um riso. Mas faço aqui
3: não,
2: a, desconto, a correção.
3: Né? Ele é um cansado. Cara sorridente,
2: mesmo. Sorridente, boa praça. Lá. Bom, vamos lá. Flávio Bolsonaro terminou o primeiro turno na frente com 47,03% dos votos válidos contra 45,16% do presidente Lula. Na véspera da eleição, só um dos 6 principais institutos de pesquisa mostrava o senador numericamente à frente. Mas o que as pesquisas não captaram, né? O que, que faltou ali para elas acertarem um dia antes ou na semana que antecedeu o pleito? E o que esperar do segundo turno no dia 25? Quem analisa para a gente é o Arilton Freires, presidente da Indexa, Instituto de Pesquisas. Arilton, boa tarde para você, obrigado por nos atender aqui no Link TMC. O que faltou para os institutos de pesquisa acertarem nessa pesquisa, especificamente para presidente, mas em algumas outras, como o Senado no Rio, o Senado em São Paulo? Hoje é praticamente impossível, como dizia o Alvarez aqui na nossa discussão no começo do programa, você ter a percepção de tudo que pode mudar um dia ou alguns dias antes?
3: Mas é um prazer falar com vocês, com toda a audiência do Link TMC. Olha, é cada vez mais desafiador fazer pesquisa no Brasil e no mundo. Mas isso tem uma razão muito específica. O eleitor, ele continua em campanha e sendo mobilizado na sua decisão de voto até o momento que ele vai para a urna. Então, até o momento que ele está na fila, ele está mudando, alterando e decidindo o voto. A pesquisa, ela retrata o momento, mas ela não necessariamente ela consegue fazer um prognóstico para o prefeito. E muitas vezes as coisas mudam realmente no dia da eleição. Veja, os institutos de pesquisa, nós do Index divulgamos a última pesquisa, faltava ainda 4 ou 5 dias para a eleição. Tinha uma diferença de 4 pontos entre o Lula e o Flávio. No sábado, já pelo Datafolha, pela Quest, que divulgaram na véspera, essa diferença já tinha sido reduzida a 1, 2 pontos, né? Então é natural que dentro da margem de 2 pontos percentuais terminasse com o Lula atrás ou na frente nessa margem de 2 pontos. Eu lembro que algumas entrevistas que eu dei na sexta-feira ou até no sábado de manhã, eu cheguei a falar que tinha 3 possibilidades. A primeira, que eu achava muito remota, de conclusão da eleição no primeiro turno para um dos dois lados, ou uma vitória do Lula, o Lula numericamente à frente no primeiro turno, ou o Flávio numericamente à frente no primeiro turno, que foi o que aconteceu. Acho que os institutos não conseguiram captar, eu acho que os institutos até conseguiram captar o movimento, mas não necessariamente o número numericamente à frente, porque ainda se tem ali a terceira via, muito voto escondido na terceira via que acabou esvaziada na urna.
4: Rodrigo Alvarez aqui, a gente tem uma notícia muito quente de agora há pouco, que é o candidato, ou quase candidato, Antônio Garotinho, desistindo do recurso dele no TSE e entregando de presente os votos dele para o Douglas Ruas. Mas o Garotinho terminou só com 3% nessa eleição e as pesquisas previam 10%. A gente sabe que deve ter havido uma movimentação porque percebeu-se que o Garotinho não era elegível e os eleitores parecem ter mudado de voto. Isso explica a inversão dos resultados no Rio para governador?
3: Olha, pelo Indexa, nós infelizmente não medimos o Rio de Janeiro nas vésperas da eleição, então eu tenho um pouco de dificuldade de avaliar com mais conhecimento por dentro da realidade lá do Rio. Mas sim, eu acredito que os votos do Garotinho acabaram migrando para o Rodrigo Ruas, e porque acabou se tornando um voto útil. Na realidade, o que a gente percebeu nas eleições, em especial do Senado, é um alinhamento ideológico à eleição presidencial. Nas praças onde o Flávio Bolsonaro teve uma vitória consagradora, ele consegue arrastar o voto do Senado e o voto de governo e reacomodar o voto nessa reta final. Também é importante entender que você, principalmente no Senado, você tinha altos índices de indecisos na reta final do primeiro turno, o que torna as eleições, as pesquisas, imprevisíveis. Nós chegamos a estados aqui que a gente mediu com track na sexta-feira, entre sexta e sábado, 30% de indecisos entre primeiro e segundo voto do Senado. Imagina, isso muda uma eleição completamente. Eu acho que o Rio de Janeiro é um pouco isso, se reacomodou. O eleitor do Garotinho percebeu que o Garotinho não tinha viabilidade, não é viabilidade nem numérica, mas legal da sua candidatura, e acabou brigando para os Douglas Ruas, e eu acho que é a explicação mais clara do que aconteceu ali. Porque até que o índice do Eduardo não estava tão diferente do que aconteceu na urna. Já o Douglas Ruas, sim, consegue uma arrancada muito forte com esse voto útil na reta final. E também, assim, é importante pontuar, como eu disse, do alinhamento nacional, que o Eduardo Paes fez um movimento de se aproximar do presidente Lula, e quando tem uma tração do voto do Flávio Bolsonaro no Rio de Janeiro, é natural que parte do eleitorado que estava votando nele, por um alinhamento ideológico, opte em abandoná-lo e seguir com o Douglas Ruas.
5: Arilton, mais cedo, a gente estava aqui no início do Link TMC, e o Rodrigo Alvarez trouxe uma questão interessante, que é o papel das abstenções nesses resultados um pouco discrepantes dos institutos de pesquisa e do resultado real da eleição. Porque, como disse aqui o Alvarez, a pesquisa pergunta em quem você vai votar. Então, as pessoas não falam, eu não vou votar. Ou então até manifestam ali no momento o seu voto e depois acabam não indo. Ah, não vou. Qual que é o papel dessa abstenção recorde, podemos dizer assim, foi a segunda maior em porcentagem desde da redemocratização? Qual o papel dessas pessoas que não foram votar nessas diferenças de resultados da pesquisa para o resultado da urna?
3: Maiara, isso é uma coisa bastante importante que vocês trazem aqui. Os institutos de pesquisa têm que lidar com essa situação da abstenção. O voto no Brasil é obrigatório, mas é obrigatório em tese. Porque hoje em dia você se justifica uma ausência pelo celular. Ou se não justificar, a multa é muito pequena. Então, diante de um cenário de desalento com a política, de desânimo com a política, cada vez mais uma parcela significativa dos eleitores que estão cadastrados para votar na urna acabam optando simplesmente por não ir. E isso realmente os institutos de pesquisa têm dificuldade de captar. A gente tem feito modelos estatísticos para tentar entender se o eleitor não votou nas últimas tantas eleições, a probabilidade dele não votar é grande, então você exclui esse eleitor, pondera estatisticamente, mas ainda assim você é traído por essa abstenção. Então nós vivemos uma realidade bastante atípica de um eleitorado movido por pautas mais ideológicas e alinhados nacionalmente, o que bagunça as eleições dos estados, um eleitorado desestimulado a ir para a urna, que gera uma abstenção alta, e dados estatísticos para a gente montar esse plano amostral, muitas vezes frágeis, porque nós tivemos um último censo com sérias deficiências, que hoje para você desenhar um plano amostral, você tem dúvidas sobre qual que é a renda do brasileiro realmente, qual que é o dado válido do eleitorado, porque o TSE nos apresenta um eleitorado com ensino médio baseado de quando a pessoa fez o cadastro na justiça eleitoral. Hoje essa pessoa já pode ter uma outra escolaridade, um ensino superior, e esse dado a gente não tem para calibrar realmente estatisticamente e ser mais preciso na hora de captar a opinião pública nas ruas.
4: Ailton, só uma parte rapidinho sobre isso. Tomás tem uma pergunta na sequência. A matemática trabalha com uma coisa chamada desvio padrão. Existem maneiras de se medir desvios em cálculos estatísticos. Vocês não têm condição de criar um desvio relacionado à abstenção, olhando para as últimas eleições, estimar qual será esse desvio?
3: Esse é o esforço que a gente está fazendo, mas há uma dificuldade, porque o eleitor ele afirma que vai votar. É um desvio difícil de você calcular, porque aqui a gente está...
4: Mas com base no passado...
3: Com base no passado, eu sei que 20% pode não votar, mas quem que são esses 20% que
4: não vão votar?
3: A gente tem mais ou menos mapeado, que é o eleitor que não tem um voto obrigatório, mais jovem, os eleitores mais velhos e de baixa renda de regiões específicas do país. E é isso que a gente tem feito para fazer as modelagens estatísticas para minimizar isso.
4: E esse é um eleitor mais à esquerda?
3: Olha, os mais pobres que acabam de não indo para a urna no Nordeste, sim, é no Nordeste e outras regiões mais pobres do país, é sim, uma mulher mais pobre e de uma escolaridade mais baixa. Mas eu não posso 100% afirmar porque você tem situações que a abstenção acaba sendo de outra forma. Por exemplo, você teve agora uma chuva intensa em alguns estados do Sul no dia das eleições.
5: São Paulo
3: isso
5: também.
3: Provoca uma abstenção no dia que a pesquisa acaba não conseguindo captar. Né? Mas sim, esses modelos do que é mais comum ter de abstenção é o que a gente tem feito de modelo estatístico para tentar minimizar, mas ainda assim você acaba encontrando realidades que naquela faixa que você acha que vai ter uma abstenção maior, naquela eleição específica acaba tendo voto, e na outra que você não contava, acaba tendo uma abstenção maior, e isso não tem um padrão tão perfeito que você possa simplesmente se basear nele e garantir que vai dar certo. Acho que as pesquisas melhoraram muito, as diferenças estatísticas do que se projetou na sexta-feira e o que aconteceu no domingo, se comparado com 2022, foram bem menores, graças a esses modelos que a gente vem trabalhando, mas ainda assim não é perfeito e a gente segue buscando qual o melhor caminho para você minimizar esses desvios que a gente vai continuar convivendo.
2: Ailton, até porque eu falei muito sobre isso na abertura do programa e também ontem na nossa cobertura especial, não poderia deixar de fazer essa pergunta, que é a mesma que o Alvarez fez, essa última pergunta sobre um coeficiente que possa já antecipar um possível erro para mais ou para menos, mas acrescentando a isso, a questão de que para mim é muito claro de que as pesquisas sempre erram um pouco ou muito a favor da esquerda, e veja só, eu não estou dizendo que as pesquisas são tendenciosas, não é nada disso. Há alguma coisa aí no caminho, e isso de repente até conversa com o que você acabou de falar, de classes mais humildes que moram em lugares mais afastados, mas diante, porque assim, a diferença, você falou que está caindo aí, eu já tenho uma percepção diferente, por exemplo, pensando na eleição para o Senado no Rio e principalmente a eleição para o Senado aqui em São Paulo, e são muitos os exemplos nos últimos tempos. Eu lembro que um ano as pesquisas mostravam durante toda a semana da eleição que o Haddad e o Dória para a Prefeitura de São Paulo existia um equilíbrio. E, meu Deus do céu, não teve nem segundo turno. Então, são sempre exemplos que, na pesquisa antes da eleição, na minha avaliação, ou quase sempre, para não ser aqui exagerado, favorecem a esquerda. E eu tenho para mim de que há algum tipo de erro que os institutos de pesquisa não estão detectando. E, repito, isso não é uma coisa tendenciosa. Não estou fazendo nenhuma acusação, não. Eu entendo que talvez exista algum erro aí no caminho.
3: Eu acho que tem dois movimentos. Primeiro, você tem saber fazer a leitura das pesquisas. Eu acho que existem dois movimentos. Primeiro, esse que a gente falou da abstenção, da forma que a gente falou aí, sim, isso é um voto mais à esquerda, sim, um voto mais pobre, um voto mais lulista, eu diria. Segundo, eu acho que existe um bolsonarismo de chegada que ele fica silenciado, muitas vezes, na terceira via, que é um voto bolsonarista envergonhado. A gente já testou isso em qualitativa e já em diversas experiências de você encontrar o eleitor, fazer um grupo focal de um eleitor de terceira via, que você percebe que, na verdade, ele está se escondendo na terceira via por uma vergonha de estar votando no Bolsonaro por conta das relações familiares que o impedem de expressar isso mais abertamente. Também tem um voto envergonhado petista, mas esse voto envergonhado petista ele é menor nas pesquisas do que o voto bolsonarista. Quando desce para o Senado, a situação é diferente. Porque o Senado, nas últimas semanas, ele demonstra, principalmente nos três últimos dias, ele demonstra um alinhamento com a postura ideológica nacional muito mais forte. Se você pegar qualquer pesquisa de Senado, e vocês podem fazer um estudo disso no Brasil inteiro, todas apresentam, principalmente quando é dois votos, altos índices de indecisão. Altos índices, assim, como é o caso, eu medi o Paraná na véspera, você tinha 34% de indecisão de voto entre o primeiro e o segundo voto para o Senado. E aí, você esse voto indeciso, quando você faz um simples cruzamento simples de voto para presidente, esse eleitor está votando em Flávio Bolsonaro. No caso do Paraná, votando em Sérgio Moro. Esse eleitor ele vai tomar uma decisão do voto do Senado dele a partir da premissa do voto que ele tá dando no presidente da República e no governador. E as pesquisas acabam mostrando isso, porque o voto acaba tendo um voto da esquerda mais militante, mais como é que fala, mais já expressado. Também tem um voto da direita mais expressado, sempre tem um equilíbrio, mas esse voto silenciado que está no indeciso precisa se estudar onde é que ele está se movimentando.
4: Ariotão.
3: E muitas vezes você, no Sul, vai encontrar alinhado ao presidente Flávio Bolsonaro, candidato a presidente Flávio Bolsonaro, e no Nordeste, muitas vezes, alinhado ao presidente Lula, como foi o caso do Ceará e de outros estados.
4: Ariotão, pergunta curta, pedindo uma resposta também curta, porque o tempo é curto. Você é presidente da Indexa, um instituto de pesquisa. O deputado federal mais votado dessa eleição, Nicolas Ferreira, com mais de 3 milhões de votos, disse agora há pouco que pretende abrir uma CPI dos institutos de pesquisa. Como é que você reage a isso?
3: Pode abrir. Da minha parte, não temos nada. O que nós trabalhamos é com metodologias estatísticas e com trabalho sério. Um ou outro que possa ter fraudado vai ter que responder. Da minha parte e da parte do pessoal que trabalha sério, não há nenhum problema. Acho que não é aí que está o problema. Acho que nós temos que pensar a sociedade e as mutações que tem da nossa sociedade e comparar elas com as pesquisas. Mas, se quiser abrir uma CPI, é um direito dele, é o papel do Congresso.
2: Ariotão Freres é o sobrenome, é isso, Ariotão?
3: Freres,
2: eu tinha acertado na pergunta e errei agora na conclusão, na chegada. Presidente da Indexa, Instituto de Pesquisas, que gentilmente nos atendeu com todo o seu conhecimento aí e paciência também com as nossas perguntas. Muito obrigado, viu, Ariotão?
3: Obrigado, é um prazer falar sempre com a TMC.
4: Obrigado.
5: Prazer é nosso. Muito boa essa, né? Abre CPI, ué. É. Pode abrir.
2: Eu tava comentando aqui com a Mayara fora do ar, que eu fui caçar a pesquisa pro Senado de São Paulo. Datafolha, tá? Sábado à noite, André do Prado 22, 8% a menos do que ele teve. Derrite 22, 8% a menos do que ele teve. A Marina Silva 21% à frente da Tebet, que teve 20%. Quer dizer, tudo bem diferente do que aconteceu, né? A Tebet terminou alguns pontos à frente da Marina Silva.
6: Eu até acho assim, eu sou posso estar sendo Senado radical é complicado, aqui, é. Mas eu não vejo utilidade, vou ser bem sincero aqui com vocês, eu não entendo a utilidade de pesquisa para o Senado, acho que mais confunde, porque é isso, até quinta-feira 45% dos entrevistados não sabiam precisar votar em dois senadores.
2: Pois é.
6: Assim,
2: muda muito, né?
6: Eu não tô criticando os institutos, não tô criticando a metodologia, nada, mas é a reação das pessoas. Acho que, enfim, a gente não consegue. A gente fica discutindo o presidente, no máximo o governador, não chega nos outros cargos, então acho que não tem muita utilidade.
4: Eu só queria, da minha parte, dizer o seguinte: eu estou defendendo os institutos. Eu defendo que a gente tem um retrato do que é possível retratar. A gente tem que ser também inteligente o suficiente para dizer, olha, gente, isso aqui é um retrato, isso vai mudar por isso, por isso, por isso, por isso, por isso. Tem indeciso, tem abstenção, tem etc. Eu não vou cobrar a pesquisa por um retrato que ela faz corretamente. É o retrato que ela pode tirar.
2: Eu também quero só colocar que eu defendo o Instituto de Pesquisa, por isso que eu estou tentando aqui trazer sugestões para que eles errem menos e comecem a errar para os dois lados. Porque eu acho que é importante, sim, a pesquisa é importante em muitos casos. Talvez para o Senado menos. Mas eu acho que em algum momento alguém vai achar um coeficiente aí citado pelo Alvarez para resolver isso. Porque, para mim, não, é muito erro. É muito erro.
6: Tem uma curiosidade, até depois a gente pode aprofundar por conta do tempo. A gente pode trazer também uma discussão sobre o Likely Voter, que é uma aplicação feita pela Quest na véspera da eleição e que, em alguns locais, até no nacional, chegou muito próximo. Que é o quê? Basicamente, ele mede um peso para cada intenção de voto. Então, se eu ou uma pessoa de 70 anos responder, isso muda. Ah, então se é pobre, se é rico, se é...
2: Dependendo de onde mora.
6: Dependendo de onde mora.
4: Tá na direção do que a gente falou.
6: E o ânimo da pessoa pra votar. Ele faz algumas perguntas que mede um grau de ânimo.
5: Ó, esse aí não vai votar, então já não...
6: A gente pode até ficar como sugestão conversar com a Quest sobre o modelo de Likely Voter.
5: Ótima ideia.
6: Fica a dica.
5: 4 horas, 11 minutos.
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0: Voltando agora, 4 horas e 12 minutos, vamos até às 5 da tarde, hein? Também no TMC News BR, nosso espaço no YouTube que tá fervendo o chat, deixa a sua mensagem também, tá sobrando pra todo mundo lá hoje, hein?
1: O secretário... Hoje tá divertidíssimo, tá sobrando pra todo mundo. Eu nem vou começar a dizer o que...
2: Você nunca fez o que eu te pedi, fala as críticas.
1: Não, eu falo pra você no pessoal.
0: Vou ler daqui a pouco. É o secretário de Estado dos Estados Unidos, Marco Rubio, comentou hoje a eleição presidencial brasileira. Segundo ele... Todos esperavam que a disputa fosse para o segundo turno. Rubio afirmou ainda que o governo de Donald Trump vai acompanhar o novo pleito entre Flávio e Lula. Voltamos com o Bruno Tibério, que traz todos os detalhes. O que, que significa que ele vai acompanhar e vem para cá, para o Brasil, para torcer ou vai acompanhar no computador, na Casa Branca, o Tibério?
3: Pois é, Tomás, ele vai ficar acompanhando, vai ficar de olho em todas as movimentações aqui do Brasil relacionadas justamente às eleições aqui, né? Essa declaração, inclusive, ela foi dada durante uma entrevista coletiva. Ele foi questionado, né, sobre os resultados das urnas aqui e, segundo o Marco Rubio, nas palavras dele, todos esperavam, então, que essa eleição ela fosse para o segundo turno. O secretário de Estado, ele também disse que o governo Donald Trump vai acompanhar, então, essa nova disputa entre Flávio Bolsonaro e também o presidente Lula. O Rubio, inclusive, não declarou nenhum apoio a nenhum dos dois candidatos e também não antecipou qual seria a postura do governo americano em relação às disputas eleitorais aqui no Brasil. O secretário de Estado, ele já fez outras declarações, outras manifestações sobre o Brasil desde que assumiu o cargo no governo Trump. Flávio Bolsonaro e Lula, lembrando, disputam, então o governo americano agora vai estar de olho nas eleições deste ano aqui. O Tomás, volto com você.
1: Obrigada, Bruno Tibério, pelas suas informações. E continuando por aqui, o resultado das eleições deste domingo impediram que um recorde fosse quebrado no Congresso brasileiro. Isso Renan é Calheiros perdeu. E com a derrota, ele não vai emendar o quinto mandato consecutivo como senador. Assim, ele perde a oportunidade de passar a ser o político com mais tempo no Senado. Ele seria, gente, se ele tivesse se elegido, 40 anos. Se tivesse sido eleito. O recorde agora continua,
0: ele
1: né?
0: Ele iria pro quinto mandato.
1: Né? Exato. O recorde agora não, né? Continua com José Sarney, senador por 38 anos. O herdeiro político de Calheiros, o Renan Filho, também perdeu em primeiro turno para governador do estado de Alagoas, mas não fica sem cargo porque ele é senador, né? Ele foi eleito em 2022. Só queria jogar a bola pro Bruno Rizzi para falar dessa dobradinha pai e filho, que também diz muita coisa, né? O Renan Calheiros é um cara que estava ali já há muitos anos e não conseguiu. Gente, e o filho dele não foi para frente também.
2: O Brasil mudou.
1: Muito.
2: A gente está vendo, nessa eleição, a consolidação de uma virada histórica no sentimento do brasileiro. O brasileiro tem uma outra composição completamente diferente hoje. E aí eu acho que não dá para a gente deixar de falar, aproveitando que o Bruno está aqui. A gente está vendo, provavelmente, bom, mesmo que o Lula ganhe, é certamente a última eleição do Lula. O PT vem se dissolvendo desde os casos Petrolão e Mensalão, a base não se segurou, foi diminuindo. Não foi possível manter o PT vivo como era antes, com aquela militância de antigamente, porque é difícil você defender um partido que roubou tanto. Assim como, claro, a gente sabe que o roubo é generalizado, né? Não estou dizendo que isso aqui é privilégio do PT. Mas a gente está vendo o fim da esquerda, e uma vitória avassaladora da direita e da extrema direita, com muita potência, a extrema direita, que vai mostrando um sentimento brasileiro novo que nós não conhecemos, que os institutos de pesquisa ainda não são capazes de medir, e a gente vai ter que se adaptar a uma novidade. Talvez a gente faça uma eleição em breve sem uma presença forte da esquerda. O que, que a meu ver, está faltando, e aí eu jogo para vocês... Cadê o centro? Mas não o centrão, essa porcaria chamada centrão.
0: Exatamente.
2: Cadê o centro? Os brasileiros moderados. Será que o algoritmo das redes sociais acabou com o brasileiro moderado? Os algoritmos realmente nos levam só para os extremos? A mim, não. Mas a muitos de nós, e a maioria de nós, só para os extremos, porque não tivemos um único candidato possível de centro nessa eleição.
4: O moderado não. Virou em cima do muro, né? Virou uma coisa ruim
1: ser
4: moderado.
1: Ruim, não ser um, não ser outro. Né?
0: Isso explica pra mim a derrocada do PSDB.
4: Exatamente.
0: Não é normal um partido com a força, a tradição, a história do PSDB, ainda que surgido em meados dos anos 80, mas surgindo a partir do PMD, a época PMDB, ele derreteu. Por quê? Porque num determinado momento, quem era de direita, mesmo para muita gente o PSDB sendo um partido de centro-direita ou de centro-esquerda, enfim, ele achava que o PSDB não era radical demais para peitar o PT, para encarar a esquerda do
4: PT.
0: Tem
4: um exemplo prático, já jogo para você, Alvarez, mas só um exemplo muito prático, o Paraná. Porque Sérgio Moro ganha e ganha no primeiro turno contra Ratinho Júnior. O outro candidato era Requião Filho, que era mais o espectro de esquerda. Mas o Moro ganha no primeiro turno e Ratinho Júnior, com aprovação lá nas alturas, o governador mais bem avaliado em exercício, e perde no primeiro turno. Ou seja, o radicalismo de Moro, que carrega o antipetismo, foi eleito. Ah, Ratinho não é de direita? É de direita, mas ele é muito mais um cara de centro do que extrema direita. E mesmo assim, não é capaz de ganhar. Por quê? Por conta desse sentimento que você falou.
0: Muito bem.
2: Não, só rapidamente, para mostrar como é que isso faz sentido o que você está falando, Tomás. Olha só a declaração do segundo deputado federal mais votado do Brasil no momento, que é o Lucas Pavanato, de São Paulo. Há pouco tempo ele deu uma entrevista para a Folha dizendo o seguinte: olha, se eu faço divulgações de projeto, ele era vereador, elas não viralizam, porque as pessoas não se interessam. O que desperta o interesse do público é o confronto, são os discursos mais enfáticos. Na rede social, a divulgação de mandato não é facilmente comunicável. Eu não tenho como forçar uma entrega de emenda a viralizar, tanto quanto eu debatendo com uma figura de esquerda. Ele está deixando claro que a única estratégia de um candidato para ser um dos mais votados do Brasil hoje é o confronto. É dizer, eu estou contra, eu vou declarar guerra. E é esse o país que a gente quer? De um extremista radical como esse, que está sendo radicalizado pelo algoritmo, porque ele só se move pelo algoritmo, ele não se move pelo Brasil, ele se move pela curtida que dá seguidor e que dá voto. Esse é o Brasil que a gente quer?
1: O que a gente quer não, mas que a maioria dos brasileiros querem, pelo jeito, sim.
0: Mas eu acho que essa é a maneira que ele tem para conseguir, de repente, peitar a máquina pública. Vamos com isso. A gente pode discutir isso, tá? Eu acho que os extremismos são dos dois lados e não vejo no Pavanato esse extremismo todo nesse sentido, de querer alcançar o grande público com uma estratégia. A gente fala de estratégia aqui, por exemplo, a estratégia de não ir num debate, que a gente condena, mas é uma estratégia. Vamos com o Ricardo Spárvoli, que está no frio, ali na chuva, nos aguardando há um tempão com as suas informações, Spárvoli.
5: Vamos lá, Tomás. Eu vou falar agora do governador Tarcísio de Freitas, que foi reeleito neste domingo. E depois dessa reeleição ser confirmada, o Tarcísio vai viajar ainda hoje para Brasília, acompanhado do também eleito neste domingo, o novo senador Guilherme de Ritchie, inclusive senador mais bem votado da história do Brasil. Eles vão juntos para Brasília para conversar com o candidato à presidência, Flávio Bolsonaro, do PL, e discutir estratégias para o segundo turno. Na última sexta-feira, em um dos últimos dias de campanha, Tarcísio já tinha afirmado que, caso Flávio fosse ao segundo turno, ele estaria disposto a ajudar com a campanha tanto aqui no estado de São Paulo quanto no Brasil inteiro. Tarcísio foi reeleito ontem com 62% dos votos e derrotou pela segunda vez consecutiva Fernando Haddad, do PT. Depois da vitória, Tarcísio agradeceu Jair Bolsonaro, o ex-presidente Jair Bolsonaro, e revelou e afirmou que foi Tarcísio quem abriu as portas da política para ele. A gente aguarda agora essa viagem de Tarcísio para Brasília e quais vão ser os próximos passos dessa campanha de Flávio Bolsonaro agora no segundo turno.
1: Obrigada, Spárvoli, pelas suas informações. Tirar o Spárvoli do
0: frio da chuva.
1: Tava na chuva.
0: Sai do relento.
1: Eu vou trazer aqui para vocês um pouco do Lucas Pavanato, que foi o que o candidato que o Alvarez mencionou, mas só para acrescentar na discussão de vocês, rede social hoje é isso, algoritmo é isso, ele é movido pelo ódio, especialmente pelo ódio, por discursos de ódio. Pode ver, tem gente que faz ali, às vezes, uma postagem, sabe que vai tomar o tal do hate, mas posta, porque é isso que bomba, é isso que funciona, e esses candidatos são a prova completa disso.
2: E nós notamos hoje, mais cedo, que esses candidatos influenciadores tiveram nessa eleição um grande resultado. São os melhores desempenhos, são os influenciadores. Nicolas Ferreira é influenciador.
0: Lucas Pavanato
2: é influenciador. E São Paulo, deputada estadual mais votada, a moça
0: de Praia
2: Eduarda.
1: Exato.
2: É uma influenciadora, ou seja, então são pessoas acostumadas à radicalização que estão vencendo a eleição. O que significa que os eleitores também estão desejando a radicalização.
1: É isso. Exatamente. É exatamente isso. E a esquerda não está sabendo conversar com essas pessoas, não sabe. Isso é que tem conversa, às vezes não tem conversa também.
4: É. Mas... Fala sobre o povo, não fala com o povo.
1: Exato.
4: É isso.
1: Exato.
2: Mas de novo, eu vou insistir. E cadê o centro? Cadê o brasileiro moderado? Cadê o brasileiro de conciliação? Ele não tem espaço, não tem. O algoritmo não bota ele.
1: Mas e o algoritmo não movimenta o moderado.
0: Em cima do que a gente falava fora do ar aqui, esse moderado não deu uma grande vitória pro Tarcísio de Freitas, ou vocês entendem que o Tarcísio não é...
1: Eu não vejo o Tarcísio como moderado.
0: Você acha que ele é radical também?
1: Não, acho que é radical. Não, de extrema direita eu acho que não. Mas não é um moderado, gente, não é.
4: Eu acho que assim, eu acho que no cenário atual, ele faz parte de um partido... que compõe o grande centrão, que não é o centro, concordo com o Alvarez, tem N discussões para a gente fazer, e Tarcísio de Freitas ainda tem um pezinho no bolsonarismo. Isso traria um radicalismo para ele? Sim e não. Sim, porque ele tem uma ligação com o bolsonarismo. Exato. Se ele tivesse com o petismo, ele teria. Esse é um ponto. Porém, eu concordo também com o Alvarez que ele tem essa dose mais moderada, porque ele bater de frente e enfrentar o bolsonarismo agora seria suicídio político. Porque a gente sabe que todo mundo que bateu de frente com Bolsonaro e seu clã acabou a vida política. Tarcísio deu um passo para trás, recuou e ainda alimenta alguma coisa. Reparem que a campanha dele é tímida junto a Flávio Bolsonaro. Pode estar caminhando para isso? Pode ser. A gente pode até, daqui a pouco a gente vai até comentar disso, mas a gente pode ver para frente, 2030, uma disputa até de Tarcísio com
2: o Bolsonaro. Flávio, já eu acredito que vamos ver.
0: Se o Flávio ganhar, eu acredito que isso vai
4: acontecer. Eu também acredito. Contra Flávio. Aí sim colocaremos
2: o Tarcísio. Mas aí, rapidamente, aí é tá. Antes da gente sair do Tarcísio, olha só, concordando com o que vocês estão dizendo. O discurso do Tarcísio de ontem não teve uma única palavra de ódio. Não teve
1: por
2: uma
1: isso,
2: única provocação.
1: Por isso, ele é moderado no tom.
2: Não teve provocação. É, ele foi cordial com Haddad nos bastidores isso. E em outros momentos ali. Ele agradeceu apenas, reafirmou seus valores e agradeceu ao Jair Bolsonaro. Então, e disse, eu quero ser o consenso nesse Brasil dividido. Essa frase, para mim, marca a eleição. É o único candidato vencedor, e ele está entre os maiores vencedores dessa eleição.
4: Sem dúvida.
2: Que disse, olha... Nós precisamos de um país de conciliação. Os outros estão indo para
0: a
2: guerra.
0: Então, mas eu insisto aqui, eu concordo com tudo que vocês falaram, mas a Mayara disse que ele é moderado no tom. Onde que ele não é moderado?
1: Nas ideias, gente.
0: Mas qual ideia dele?
1: Primeiro, que não é... isso que o Bruno Rizzi, acabou de dizer para a gente, da ideologia política do bolsonarismo.
0: Então, peraí, então só o Renan Santos hoje no Brasil não é moderado, porque eu entendo que você ou transita ali mais pro lado do bolsonarismo, até por essa ausência de centrão, ou você transita pro lulopetismo. Ou quem transita, quem apoia o Lula, também não é radical.
1: Mas quem apoia o Lula não é radical. É de esquerda, mas não é uma esquerda radical. A gente tem gente que apoia o Lula que é de esquerda radical. Tá. A gente tem quem apoia o Lula que é de esquerda, mas não é radical.
0: E não tem ninguém que apoia o Bolsonaro que não seja de direita radical?
1: Não, tem gente que apoia o Bolsonaro que é de direita.
0: Então,
1: eu não tô falando de radical, eu tô falando de moderado, tô falando do meio termo. É isso.
2: Esse debate vai longe, mas eu acho que tem uma questão que é o que é aqui. Qual é o radicalismo que eu acho que é preocupante, tá? Que aí eu tô falando da direita agora.
0: Tá.
2: A direita brasileira, assim como a americana, a gente tem uma direita muito parecida com a direita americana, a gente é muito parecido hoje com os Estados Unidos. Assim como a direita americana, a nossa direita tem um desejo de impor uma pauta de costumes. E ela apresenta isso como uma oposição à pauta chamada woke.
1: Isso.
2: Aquela que é igualdade, diversidade, que incomodou muito porque foi radicalizada gravemente.
1: Que foi citada pelo Pavanato ontem.
2: Que é uma pauta que me incomoda como ela é colocada.
0: Porque pra mim é muito radical também.
2: Ela é radicalíssima. Concordo. Ela é radicalíssima. A pauta woke é radicalíssima. E aí, contra a pauta woke, vem a pauta evangélica de direita brasileira querendo impor costumes religiosos a todos os brasileiros. Isso também é radical. E isso está no seio do bolsonarismo. E aí, por que eu vou concordar com a Mayara? O Tarcísio está de acordo com essa pauta. Impor a todos os brasileiros os valores de alguns é uma radicalização. No extremo, não estamos vivendo isso, mas no extremo, a gente vai começar a ter indícios, não estamos vivendo, de fascismo. Quando você começa a ter uma parte querendo se impor ao todo. Se isso se tornar violento, a gente chega ao fascismo, a gente não chegou. A gente não chegou. Mas a gente está correndo perigo, tá? Quando você começa a ter um movimento desse tamanho que a gente tem agora, radicalizado, querendo impor uma pauta de costumes ao resto do país, a gente está correndo um grave perigo, porque a história mostra isso.
4: E eu vou,
0: Eu entendo que a gente também corre o perigo do outro lado. E
2: mas esse muitas... foi já amenizado. É.
1: Não tem risco nenhum.
2: Ele era terrível. Concordo. Ele era
1: terrível, mas não tem mais risco. Não,
2: a pauta radical de esquerda era terrível.
0: Recentemente a gente teve a frase célebre de José Dirceu dizendo que o PT ia voltar ao poder. Ah, o PT vai ganhar a eleição, José Dirceu? Não, eu não disse que o PT vai ganhar a eleição. Eu disse que o PT vai voltar ao poder. Mais radical do que isso, eu sinceramente não conheço.
2: Existe a mosca morta.
1: É isso que quer dizer.
0: Agora é mosca morta. Agora é mosca.
1: Corruptos
0: da história.
1: Sim, mas politicamente hoje não é ninguém relevante.
0: O fato do Bolsonaro ser religioso, eu acho que ele não quer impor a religiosidade dele a ninguém.
2: Não, há um desejo sim da direita de impor essa pauta.
0: Desculpa, Bolsonaro não, Tarcísio.
2: Ah, não, Tarcísio não.
0: Você estava falando do Tarcísio. Eu falei Bolsonaro aqui pensando no Tarcísio.
4: Aliás, o Bolsonaro nem evangélico é, né?
0: Exato. O Tarcísio conversa tranquilamente com os católicos, sim, com os evangélicos, com os judeus, que foram, para mim, muito maltratados pela esquerda, para mim, radical, e gente que vocês não consideram de esquerda radical, para mim, mostraram um profundo antissemitismo nos últimos anos. Então, para mim, é pau que bate em Chico, bate em Francisco. Eu acho que os extremos estão dos dois lados, muito claros para mim, muito cristalinos, e é aí que, democraticamente, eu discordo de vocês. Tá?
4: Eu tenho um ponto aqui, que a gente tem um exemplo de um extremismo de esquerda que foi eleito deputado federal pelo Pernambuco, que é Jones Manuel. Então, também, para a gente ser justo aqui, trazer, né, os nomes que a gente trouxe para Vanato, até para a gente ter esse balanço, para vocês quiserem conhecer as ideias dos dois lados, cada um tem a opinião. Eu concordo, sem querer ser o em cima do muro aqui, mas acho que...
1: O moderado.
4: Mas acho que tem pontos que eu concordo, e eu trouxe mais pontos concordando com o Alvarez e com a Mayara, mas eu acho que o Tomás está trazendo é o seguinte: Tarcísio, ele é o extremismo que Tarcísio tem hoje é por dever do ofício.
1: Uhum.
4: Não é por ideologia construída.
0: Muito claro.
4: É por isso, a ideologia. Até porque, vamos lá, politicamente, Tarcísio, 12 anos atrás, era um diretor do DENIT do governo Dilma. Sim. Né? Então, assim, ele é um bolsonarista. O pouco de bolsonarismo que ele ainda tem, que já não vou usar melhorou, que vão me atacar aqui, mas a evolução que teve disso aí...
1: Que amenizou,
4: Que amenizou isso aí. Já é perceptível. Mas ele ainda tem, por dever do ofício, a política impõe isso a ele.
2: É pragmatismo político, é realpolítica.
4: Realpolitik, perfeito.
1: Gente, vamos continuar aqui. A gente começou a conversar sobre isso, porque eu ia falar do Lucas Pavanato, do PL, um fenômeno, deputado federal, aliás, mais votado do estado aqui de São Paulo, e a segunda maior votação do país, ficou só atrás do Nicolas Ferreira. Foram mais de 3 milhões de votos, liderou a votação em São Paulo, ajudou a ampliar a bancada do PL na Câmara. E a TMC conversou hoje com o Pavanato, ele veio até aqui, sobre o resultado das urnas. Durante a entrevista, ele também comentou seu posicionamento sobre a proposta de redução da jornada de trabalho no modelo 6x1. Vamos acompanhar.
6: Eu sou a favor de reduzir a jornada de trabalho, sim. Não da forma como a esquerda está fazendo, que é uma forma populista, eleitoreira. Não à toa eles querem discutir isso no segundo turno, porque eles estão desesperados. Da forma que eles estão fazendo, o que nós vamos ter é desemprego, piores condições de trabalho, são menores salários, são preços mais caros para o consumidor. É tudo isso que vai acontecer. Quando a votação aconteceu na Câmara, uma das propostas que inclusive o Nicolas Ferreira apresentou era de que o custo do empreendedor com a redução da escala de trabalho fosse custeado pelo governo. Nada mais do que justo. Nós pagamos no consumo mais 50% de imposto. No geral, nós pagamos mais de 30% e poucos de imposto, e tudo isso não é revertido para a sociedade. Então, se o governo quer reduzir a escala de trabalho na canetada, para evitar que as empresas quebrem, o mínimo que ele deve fazer é arcar com os custos.
0: Para mim, nada nesse discurso dele traz extremismo. Nada, absolutamente nada.
1: Só para corrigir, quem veio aqui
0: foi o DENIT. Namora com o que a gente falou aqui durante muitas semanas, sobre a pressa dessa emenda do 6x1 e sobre a necessidade disso ser muito bem estudado para não causar prejuízo para o próprio trabalhador.
2: Mas isso é um corte de 59 segundos.
0: Tudo bem.
2: Eu li agora há pouco a entrevista dele em que ele mesmo declara que ele radicaliza de propósito,
0: sim,
2: que ele parte para a briga de propósito
0: para viralizar. Ele gosta do enfrentamento para viralizar. Isso não quer dizer que na hora do enfrentamento, como quando a gente está discutindo aqui em alto nível, isso não quer dizer que eu parta para um lado mais radical e você da mesma maneira.
2: Mas é aí que eu coloco um cidadão como esse, deputado Pavanato, no lado oposto ao Tarcísio. Tarcísio se coloca como candidato que quer consenso, que quer unir o Brasil, que quer acabar com as disputas. Esse Perfeito. Cara diz que ele precisa gerar disputas Guerra. Para gerar
0: Alvarez, engajamento. Talvez quem nasce para pavanato nunca chegue a um Tarcísio. Eu só estou dizendo que o conteúdo desse trecho, para mim, não tem nada de extremista. Talvez ele... Tem um outro cortezinho aqui. Talvez em outro eu possa mudar de ideia.
2: Mas aí eu vou fazer uma pergunta para
0: você. Pois não, pois não.
2: Quem nasce para pavanato talvez nunca seja um Tarcísio.
0: Sim.
2: Flávio Bolsonaro é pavanato ou é Tarcísio?
0: O Flávio Bolsonaro, para mim, é muito pior. Eu acho que não tem comparação do Flávio Bolsonaro nem com o Pavanato, nem com o Tarcísio. O Pavanato é vereador e agora a gente vai ver o trabalho dele como deputado federal. Acho até a comparação injusta. Mas quero crer que o Tarcísio e o Pavanato, torço por isso, não cometam os mesmos erros que o Flávio cometeu, que para mim... inviabilizariam, sabe, de maneira contundente a possibilidade desse cidadão ser presidente da República, que é o mesmo que eu penso sobre o Lula, que até outro dia estava na cadeia e bem condenado na minha avaliação, porque as provas eram robustas, né?

0: coisa ainda para trazer. Inclusive, uma outra fala do próprio Pavanato, que falou sobre a atuação que pretende ter em Brasília, exatamente pela aprovação do projeto de redução da maioridade penal. Vamos ver.
1: Então, em Brasília, eu vou trabalhar muito para que pautas de penas mais rígidas, punições mais severas para criminosos sejam aprovadas. Uma delas, que inclusive eu prometi na campanha, é lutar pela redução da maioridade penal, que está há muito tempo parada em Brasília e que precisa avançar. Não é inadmissível que mais de 1.000 homicidas por ano sejam menores de idade e não sejam presos, porque alguns deputados e alguns senadores não têm coragem de aprovar uma pauta que a maioria da população concorda. Então, a minha parte em Brasília, para prender esses menores monstros, eu vou fazer.
0: Vamos trazer um outro vencedor dessa eleição, que foi Guilherme de Rich, do PP, eleito senador pelo Estado de São Paulo. Ele, ex-secretário de Segurança Pública, liderou a votação no maior colégio eleitoral do país, com cerca de 30% dos votos. Vai ocupar uma das duas vagas de São Paulo no Senado pelos próximos 8 anos. Ele sim, né? Veio aqui, a gente conversou com ele sobre a vitória e comentou, de Rich, sobre como pretende atuar em Brasília pela aprovação da PEC da Segurança Pública no Senado.
2: Vamos votar e aprovar a PEC da Segurança Pública, porque o texto foi muito bem conduzido pelo deputado federal Mendonça Filho. O texto, lembrando que o texto veio do governo federal muito ruim, assim como a lei antifacção veio muito ruim, a gente conseguiu transformar num projeto bom. O Mendonça Filho, ele tirou diretrizes de naturezas obrigatórias que estavam no texto original, enfim, e está estimulando e promovendo a integração entre as forças de segurança, além de alterar outras questões constitucionais. Então, um texto importante, que vai ter meu apoio certamente. Eu participei de audiências públicas na Câmara dos Deputados quando esse texto estava tramitando, então conheço bem o tema e pode ter certeza que vai ser bom para o Brasil, vai contar com o nosso apoio e com o nosso voto.
0: O senador eleito contou ainda como que vai se posicionar em relação aos pedidos de impeachment de ministros do Supremo do Tribunal Federal.
2: O atual presidente do Senado Federal tem 109 pedidos de impeachment engavetados lá na presidência do Senado. Então, a medida mais urgente é trocar a presidência do Senado. Se Deus quiser, o próximo presidente será Rogério Marinho ou então Tereza Cristina, que são senadores que têm esse compromisso com a população brasileira, acima de tudo. E eu não estou fazendo um pré-julgamento, uma pré-condenação de nenhum ministro, mas a gente precisa discutir. Se tem 109 pedidos, esses pedidos foram protocolados democraticamente. Então, um ministro que está... eventualmente que vai responder, que ele tenha seu direito à ampla defesa contraditória. Agora a gente não tem nem esperança de ser pautado, porque o atual presidente do Senado, vocês sabem, a população brasileira sabe, que ele aparece em inúmeros escândalos e investigações, obviamente que ele não vai pautar isso. Então precisamos, antes de mais nada, trocar a presidência do Senado e a partir daí sim discutir. Ninguém está acima da lei.
3: Agora são 4 horas e 36 minutos. Minas Gerais. Vamos agora para Minas Gerais. O Estado encerrou o primeiro turno das eleições com a disputa pelo governo definida já no domingo. Cleitinho Azevedo, do Republicanos, foi eleito com 55,4% dos votos válidos. Patrus Ananias, do PT, ficou na segunda posição com 26,34%. Outro destaque, claro, da eleição mineira foi a votação de Nicolas Ferreira, do PL, a maior votação da história, né, para a Câmara Federal. Direto de BH, ao vivo, a Marina Matos traz mais informações para a gente. Alô, Marina!
4: Ei, pessoal, boa tarde para vocês. Minas sai das urnas com um novo cenário político, a começar pelo governo do estado. Cleitinho Azevedo, do Republicanos, foi eleito já no primeiro turno com 55,4% dos votos válidos. Patrus Ananias, do PT, ficou em segundo com 26,34%. A diferença foi de mais de 3 milhões e 300 mil votos. É a maior diferença de votos entre os dois primeiros colocados em uma eleição para o governo de Minas desde 2006. Na disputa pelo Senado, as duas vagas ficaram com Domingo Sávio, do PL, que teve 24,21% dos votos, e Marília Campos, do PT, com 19,44%. Os dois vão ocupar a vaga no Senado pela primeira vez. O Domingo Sávio já foi deputado estadual e está no quarto mandato como deputado federal. Já Marília Campos foi deputada estadual, 4 vezes prefeita aqui de Contagem, na região metropolitana de BH. O outro resultado que chama a atenção, Minas, foi a votação de Nicolas Ferreira, do PL, que foi eleito deputado federal com mais de 3 milhões de votos. O PL também vai ter a maior bancada individual da Assembleia Legislativa aqui de Minas Gerais a partir de 2027, com 21 deputados estaduais. E a gente lembra também, a abstenção aqui em Minas Gerais foi de 22,82%. Eu volto com vocês aí no estúdio.

0: Obrigada, Marina. Continuando por aqui, vamos para Recife, porque a Raquel Lira do PSD foi a única mulher eleita no primeiro turno das eleições, como a gente já esperava, né? A gente já falava por aqui. Em Pernambuco, a atual governadora, que tinha toda ali a máquina pública à sua disposição e soube usar isso, soube usar a rede social, inclusive, a Raquel Lira, conquistou 53,27% dos votos, mais de 2 milhões e 800 mil. A vice-governadora será novamente Priscila Krause, outra mulher ali também do PSD. Júlio Andrade traz as informações.
1: Olá, Maiara, olá a todos. É isso, foi uma disputa bastante acirrada, né, que a gente acompanhou aqui nos últimos meses em Pernambuco. Raquel Lira é a atual governadora do estado, ocupa ali a cadeira no Palácio do Campo das Princesas, teve 53,27% dos votos válidos. Principal oponente, o João Campos, do PSB, ex-prefeito do Recife. Raquel Lira tem 47 anos, é advogada, nasceu na capital pernambucana. Antes de entrar na política, atuou como delegada da Polícia Federal e procuradora do estado. Foi deputada estadual, também secretária de governo. Raquel construiu a carreira política no interior de Pernambuco. Em 2016, foi eleita prefeita de Caruaru, município do Agreste. Foi reeleita em 2020. Aí saiu da prefeitura para, em 2022, tornar-se a primeira mulher eleita governadora do estado. E agora conquista mais 4 anos à frente do governo de Pernambuco. Como a Maiara falou, a vice-governadora reeleita Priscila Krause, que é também a atual vice-governadora do estado. Eu volto com vocês no estúdio.
2: Obrigado, Júlio. Agora 4 horas e 39 minutos, estamos rodando aí capitais importantes do país. Vamos agora para a capital paranaense, onde Sérgio Moro, do PL, acabou sendo eleito, não na capital, mas no governo, evidentemente, do Paraná, ganhou a eleição no primeiro turno com 50,1% dos votos válidos. Tinha muita gente já cantando vitória antes, só o Alvarez ficou preocupado. Olha, que ainda não está definido, só com 99, né, alguma coisa das urnas apuradas é que a gente teve ali, claro, porque foi só 50,1, então é foi isso, praticamente até o final, né? Quem tem um pouquinho de matemática sabe do que eu estou falando. De Curitiba ao vivo, Brian Valêncio com mais informações. Sérgio Moro, governador do Paraná em 2027. Brian.
3: Tomás, 5.600 votos separaram essa disputa de uma decisão no primeiro turno e de um eventual segundo turno, mas aí com 5.600 votos a mais, Sérgio Moro foi eleito no primeiro turno governador do Paraná. Ele que é ex-juiz da Lava Jato, ex-ministro da Justiça do Brasil, agora é senador da República e deixa o cargo a partir de janeiro do ano que vem para assumir o Palácio Iguaçu. Sérgio Moro tinha dois adversários bem fortes nessa disputa. De um lado, Requião Filho, apoiado pelo presidente Lula e de família tradicional, e do outro, Sandro Alex, apoiado pelo governador Ratinho Júnior, mas não deu para ninguém. E Sérgio Moro disse que, apesar das caneladas por parte do governador Ratinho Júnior, dos ataques que ele considerou como fake news e baixo, vai sentar com o governador e tentar fazer uma transição honesta e, ao mesmo tempo, produtiva para os paranaenses.
4: Ratinho, nós vamos conversar oportunamente e discutir a transição de governo. Eu sempre falei muito claramente, nunca fui adversário do Ratinho Júnior. Respeito o governo que ele fez, respeito ao entendimento dele de querer fazer um sucessor, mas as urnas deram a resposta, acreditaram no nosso projeto.
3: E no Senado Federal, também, depois do imbróglio envolvendo Deltan Dallagnol, os dois candidatos de Sérgio Moro foram eleitos. Primeiro Felipe Barros, mais ligado à família Bolsonaro, ele que é de Londrina, e agora o senador mais jovem da história do Paraná, com 39 anos, com 35 anos, ele que é do PL. Mas primeiro vamos ouvir Deltan Dallagnol, que começou o dia como inapto, mas por uma decisão do TSE, pôde concorrer, apesar da candidatura ainda estar sob júdice.
5: Quando nós começamos a Lava Jato, disseram a Lava Jato não vai conseguir prender ninguém, o sistema é muito forte, mas nós juntos, com o apoio da sociedade paranaense brasileira, nós conseguimos levar inúmeros corruptos para trás das grades, recuperar 25 bilhões, investir 1,5 bilhão nas estradas paranaenses, nós fizemos a diferença juntos. E hoje nós juntos também vamos frear os abusos que acontecem no Supremo Tribunal Federal e levar o ministro Alexandre Moraes, suspeito de graves indícios de corrupção e abuso de poder, ao seu impeachment constitucional. Nós precisamos frear o abuso de poder no Brasil.
3: Felipe Barros foi na mesma linha, dizendo que trabalha para uma reforma no judiciário e que o primeiro ato dele vai ser pedir o impeachment de Alexandre de Moraes.
0: Obrigada, viu, Brian, pelas suas informações. Agora é hora de trazer aquele bastidor de Bruno Riza. A gente tem dois aqui hoje. Vamos começar, já que estamos falando da direita, Vamos agora falar sobre o que o presidente do PL deseja para 2030. Olha só, é isso que eu falei. Flávio Bolsonaro teve um resultado bom ali, a ser comemorado, de certa forma, né? Não podemos dizer que não. E Valdemar Costa Neto já pensando em 2030, e não pois, é Flávio.
6: Pois não. Mayara. Valdemar fez uma declaração hoje dizendo que Jair Bolsonaro pode ser candidato em 2030. Por que isso é sintomático ali desse clima de já ganhou? Porque a gente vai muito além da vitória de Flávio agora. Vamos lá. Tem alguns passos para a gente analisar e dar para trás aqui. Primeira coisa é que um dos pilares da campanha de Flávio Bolsonaro, até para se colocar antissistema, foi a questão de acabar com a reeleição. Então ele promete que vai vir. Ontem mesmo na entrevista dele, ele fala tudo que ele vai entregar. Ele ainda fala, eu preciso só de um mandato, eu não quero reeleição, eu vou passar o projeto, a PEC para acabar com a reeleição e tudo mais. Tem algumas coisas antes da gente entrar aqui na fala do Valdemar, que é o seguinte. Primeira coisa, Flávio já é senador e já poderia ter feito a PEC, então não cabe ao presidente, sim ou não. Segundo, a lei sobre reeleição, ela cabe ao poder, ela diz respeito ao poder executivo. Então não adianta convencer, você tem que convencer quantos mil prefeitos no Brasil, né? É um passo gigantesco, não é do presidente a lei. A lei é para o executivo. Quantos governadores, quantos
7: prefeitos? E aí eu pergunto, qual é a tua conclusão sobre isso, então?
6: A minha conclusão é o seguinte, pode até passar. E mesmo que passe, que vai ser muito difícil, Flávio pode até terminar o mandato em 4 anos. Só que aí pode vir o Jair.
7: Eu penso que, na verdade, Bruno, ele está sinalizando que o pai volta. Eu acho que é só
6: totalmente,
7: esse recado, né?
6: Totalmente.
7: Ele não vai brigar por isso.
0: Vamos para o segundo bastidor então, né, Tomás?
2: Eu quero saber sobre as bets, porque tem um burburinho aí de que as bets aguardam alguma novidade lá no Supremo, Rizzi?
6: Pois é, alguma sinalização ali do ministro Fux com relação à decisão, uma vez que o prazo para que as bets saiam do ar é hoje, elas esperam que haja ali...

0: tributária e na questão fiscal, dificilmente o governo Flávio vai montar esse pilar descartando a arrecadação das bets. Então a conta deles é mais simplista nesse momento, mas diz respeito a isso e a decisão é aguardada do ministro Fux. Pode sair hoje, mas não é uma obrigação que saia. Vamos acompanhar.
1: Olha, a gente vai falar mais ainda, tem muito link TMC pela frente e eu acho que um dado curioso, que é o que vem daqui a pouquinho, a gente vai mostrar que fama não compra mais voto, pelo menos fama fora das redes sociais.
2: Nas redes sociais traz compra. Muito voto.
1: É. Agora,
2: não, cuidado com essa palavra compra.
1: Ai, perdão.
2: Ah, tudo bem. Eu sei que você não quis dizer isso.
1: Angaria votos, melhorou? Então tudo muito bem. Por que eu tô falando isso? Porque muitos famosos na TV, cantores, jogadores, que antes eram, né, os puxadores de voto, ó, não tiveram um bom desempenho nessas eleições.
3: Dúvida antes de ir pro local, o Rizzi segue com a gente ou podemos liberar o Bruno Rizzi?
2: E liberar o quê?
3: Liberado, ah, Rizzi, liberado.
2: Aliás,
3: cadê o Wilsinho, hein?
1: Ai, olha, nem vou dizer nada.
3: Sim. Mas é, abandonou. Tava em alguma festa ontem de campanha?
2: Foi celebrar alguma vitória de um partido?
3: Ou chorar as mágoas então, de alguma derrota?
1: Exatamente.
3: Tchau, Rizzi, obrigado, viu?
0: Valeu, gente.
1: Obrigada, viu? Não vou nem comentar sobre o Wilsinho, amanhã ele tá de volta. Vamos agora pro nosso horário local.
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Estamos de volta aqui com a Transamérica, agora a TMC no 100.1. Agora são 16 horas e 47 minutos. Daqui a pouquinho, às 17 horas, tem o Brasília TMC, segunda edição, comigo, Francisco Neto, e também com a Ellen Gomes, com as principais notícias aqui do Distrito Federal, trânsito, tempo. Temos também aí todas as informações desta eleição do primeiro turno, né, aqui no Distrito Federal. Lembrando que nós vamos, né, seguir para o segundo turno, Celina Leão e também Leandro Graz. Nós temos todas as informações, inclusive um especialista político que vai falar aqui ao vivo com a gente, viu? E olha, o motorista ficou ferido após colidir com um caminhão caçamba na manhã desta segunda-feira na EPTG, no sentido ali Taguatinga. O corpo de bombeiros foi acionado por volta das 7h15 da manhã para o atendimento. A vítima foi encontrada consciente, mas apresentava suspeita de fratura na perna direita. Os bombeiros fizeram a imobilização, né, e levaram o motociclista para o hospital. O motorista do caminhão não ficou ferido. A polícia militar também foi acionada e, por segurança, duas faixas da EPTG precisaram ser interditadas durante o atendimento que impactou o trânsito da EPTG pela manhã. Até o momento, não há informações sobre as circunstâncias da colisão. E começa no dia 15 de outubro as inscrições para o concurso da Câmara dos Deputados, que oferece 184 oportunidades para analista legislativo. São 66 vagas imediatas e 118 para formação de cadastro de reserva, com salário inicial de até R$ 32.070. As inscrições seguem até o dia 17 de novembro pelo site, né, da SEBRASP, e a taxa é de R$ 130. A oportunidade para 11 analistas, entre elas, né,

0: jornalismo, relações públicas, divulgação institucional, arquivologia, biblioteconomia e as áreas de engenharia. Os candidatos precisam ter nível, né, superior, e a lotação será em Brasília. As provas objetivas e discursivas são previstas para o dia 17 de janeiro de 2027 e serão aplicadas em todas as capitais e também aqui no Distrito Federal. Candidatos inscritos no CadÚnico e doadores de medula óssea podem pedir a isenção da taxa entre os dias, né, 15 e 23 de outubro. Então, uma grande chance aí para você que precisa, né, fazer o concurso público da Câmara dos Deputados. Começa no dia 15 de outubro e o salário aí é de até R$ 32.070. Grande oportunidade. E termina hoje o prazo para os produtores rurais do Distrito Federal fazerem, né, a atualização obrigatória do cadastro de rebanhos. O prazo, que originalmente termina em 15 de junho, mas foi prorrogado pela Secretaria de Agricultura e Abastecimento Rural. A atualização, né, é obrigatória para criadores de bovinos, equinos, suínos, ovinos e também caprinos, né, aves, peixes, abelhas e outras espécies de produção. O procedimento permite que o Distrito Federal ter, né, um controle mais preciso da quantidade da distribuição dos animais e ajudar, né, na prevenção e também no combate a doenças que podem afetar os rebanhos e também a produção de alimentos. Quem não atualizar os dados dentro do prazo está sujeito às medidas e penalidades previstas na legislação, como multa e também bloqueio da emissão de guias de trânsito animal e até regularização do cadastro. A orientação é de que os produtores que ainda não fizeram o procedimento procurem os canais oficiais da Secretaria de Agricultura. E o Distrito Federal elegeu 5 mulheres para a Câmara Legislativa, mas não terá nenhuma representante feminina na bancada da Câmara dos Deputados a partir de 2027. Na CLDF, né, a bancada feminina será formada pelas novatas, né, aqui do Distrito Federal. Lembrando que tem aí o partido do Republicanos, PSOL, né, também tem aí, além de outras pessoas, como o MDB e o PSB. Juntas, elas ocuparão, né, 5 das 24 cadeiras da Câmara Legislativa, o equivalente a cerca de 20% da composição, né? Já para a Câmara dos Deputados, os 8 eleitos no Distrito Federal têm aí também esta grande oportunidade.
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2: 4 horas e 53 minutos. Fama não virou voto para muita gente nessa eleição. Datena, Tiririca, Silvia Abravanel, oi, Raquel Sherazade estão entre os famosos que tentaram uma vaga e não conseguiram. O apresentador José Luiz Datena teve mais de 51 mil votos para deputado federal por São Paulo, mas ficou como suplente, ou seja, na fila para assumir se algum eleito do partido deixar o cargo. Tiririca perdeu pela primeira vez depois de 4 eleições seguidas, com cerca de 5.500 votos. E Manuel Gomes, mais conhecido como Caneta Azul, teve pouco mais de 7 mil votos, mesmo com mais de R$1 milhão investidos pelo partido na campanha dele. No esporte também não teve gol de placa, não. Os ex-jogadores Edmundo no Rio e Luiz Fabiano em São Paulo ficaram de fora, assim como a senadora Leila do vôlei. A Leila, medalha de bronze nos Jogos Olímpicos, não conseguiu se reeleger. Entre os poucos famosos que conseguiram vaga está Tami Miranda, eleito deputado estadual em São Paulo.
3: Tirica, pior que tá, fica. Ficou, né? Pra ele.
2: Melhorou, na verdade,
3: agora. Exatamente. Vamos falar de economia agora. A gente falou ontem, claro, durante muito tempo na nossa transmissão, porque é importante, né? É uma parte importante. E os olhos da economia mundial estão no Brasil, estavam ontem, continuam. A Bolsa Brasileira bateu recorde histórico nessa segunda, chegou a subir quase 9%, enquanto o dólar caiu para menos de R$5. É a reação do mercado financeiro, né, gente, ao resultado das eleições de ontem, do primeiro turno, com Flávio Bolsonaro à frente de Lula, que, aliás, era algo já falado na Faria Lima, né? A gente traz ao vivo aqui para a conversa o Marco Foco Júnior, sócio fundador da Gemark Investimentos, para entender, né, essa euforia do mercado. Marco, o mercado financeiro entrou em clima de festa mesmo com o resultado de Flávio Bolsonaro no primeiro turno? Boa tarde.
4: Boa tarde a todos, um prazer estar aqui com vocês. Olha, entrou sim, né, o mercado recebeu o resultado do primeiro turno com bastante otimismo, né, principalmente das eleições legislativas, né, porque passou a enxergar a possibilidade de uma mudança na condução econômica, principalmente no que tange aos gastos públicos, né. Isso aparece em três movimentos simultâneos, na verdade, né? A bolsa subindo, o dólar caindo, juros futuros recuando, né? A lógica, Maiara, é simples. Se aumenta a confiança que o governo vai controlar a dívida, diminui o risco percebido de investir no Brasil, né? Então, entre os destaques aqui da bolsa, estão as varejistas, construtoras, empresas de mercado financeiro, né? Magazine Luiza, por exemplo, e Cirela, elas estão se beneficiando bastante da expectativa de crédito mais barato, né? B3 e BTG, por exemplo, de um mercado de investimentos mais movimentado, né? Agora, é aquela coisa, Maiara, os preços antecipam as expectativas, né? Para a valorização se sustentar, o mercado vai acompanhar o segundo turno, a equipe econômica, né? E principalmente as propostas concretas para as contas públicas, né? Por enquanto, a gente está ainda em lua de mel com a eleição. Agora, vamos ver os nomes que serão anunciados, etc.
5: Rodrigo Alvarez aqui. A gente sabe que...
4: Tudo
5: bem? A gente sabe que a direita, especialmente a família Bolsonaro, com o que foi o governo Bolsonaro, é o desejo do mercado. Isso é claro e indiscutível. Mas a pergunta a você, com toda a franqueza, o que é bom para o mercado é necessariamente bom para a população?
4: Nem sempre, viu? Nem sempre. Não é bem assim, né? Para a população em geral não é bem assim. Para o mercado é interessante ter uma pessoa mais voltada para, enfim, que esteja realmente querendo que aconteça o ajuste fiscal, né? E acho que é por aí.
2: Muito bem, conversamos, foi rapidinho hoje, Marco, mas a gente agradece muito a tua presença, super pertinente aí, tuas palavras. Obrigado. E o que você falou com a gente. Obrigado, viu? O Marco é sócio fundador da Gemark, grande abraço. Boa semana para você, dá tempo aqui rapidamente da enquete, muita gente participando sobre os institutos de pesquisa que erraram nas previsões.
5: Vou dizer o que aconteceu, vou apostar.
2: Vai, pode falar.
5: Quais são as hipóteses?
2: Usam métodos antiquados, não tem culpa dos erros, são tendenciosos.
5: Essa daí ganhou.
2: Acertou em cheio, 61%, 22% concordam comigo, usam métodos antiquados. Uma análise empírica minha, tá? Não tem culpa dos erros, 17%.
5: Eu fico entre a primeira e a segunda, especialmente depois de ouvir o especialista.
2: Entre a primeira e a segunda...
5: Acho que eles têm que melhorar, atualizar os métodos.
2: Perfeito. Muito bom, hein? Alvarez, em loco hoje, hein?
3: Adoro.
2: Que beleza, foi ótimo.
3: Campanha
2: foi
3: pro Alvarez Fique, campanha do Fico.
2: Em loco, ô louco.
3: Campanha do Fico por Alvarez aqui no estúdio. Gente... Essa foi mais uma edição do Link TMC. Tem sido, eu gosto.
5: Quase saiu briga, mas terminou bem.
3: A gente não briga, aqui não existe isso. As pessoas acham que a gente não briga, todo mundo se ama aqui. Beijo pra vocês e até amanhã.
5: Beijo.
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4: É hora do nosso Brasília TMC segunda edição. Comigo, Ellen Gomes, e meu companheiro de bancada, Francisco Neto.
5: Muito boa tarde, Ellen. Boa tarde também aos ouvintes. E antes de falar sobre o trânsito, vou falar aqui o telefone, né? O nosso WhatsApp aí para você mandar qualquer sugestão de mensagem, inclusive hoje, né? Para participar com a gente aí, falar o que, que achou aí do resultado da eleição. No 61993813030. Agora vamos direto para o trânsito, né? Para falar sobre as principais vias aqui do Distrito Federal. Vamos para a estrutural. Nesse momento ali, bem na entrada da estrutural, o trânsito está leve, velocidade média de 50 km por hora e depois, né, ali próximo à cidade estrutural, ela fica já com trânsito normalizado e depois volta a ficar com trânsito moderado próximo à chegada ali da BR-070 para quem segue sentido a Ceilândia Norte. Lembrando que nesse momento ali, próximo à BR-070, a velocidade média é de 34 km por hora.
4: Pois é, e um carro capotou durante a chuva na BR-070, isso em Águas Lindas de Goiás, aqui no entorno do Distrito Federal. 4 pessoas ficaram então feridas. O acidente aconteceu nesta manhã por conta da pista molhada. Segundo o Corpo de Bombeiros de Goiás, o motorista perdeu o controle do veículo, que capotou e parou no canteiro central da rodovia. As 4 vítimas receberam atendimento no local e foram levadas para o hospital. Depois do socorro, a ocorrência ficou a cargo ali da Polícia Rodoviária Federal e, com a previsão de mais chuva, a orientação é, claro, reduzir a velocidade e manter distância do veículo da frente. E olhando a 070, que não tem nenhum trecho, vamos dizer assim, que chame a atenção, né, Francisco? Tá tranquilo, mesmo na região ali onde aconteceu esse acidente, então já dá pra passar tranquilo atualmente pela 070, mas a gente sabe que daqui a pouquinho pode vir um trânsito um pouquinho mais pesado aí nessa região.
5: É, principalmente aí porque já são 5:02, né? Daqui a pouquinho realmente começa a tumultuar. E vamos para as principais notícias aqui do Distrito Federal.

0: Celina Leão e Leandro Graz disputam o segundo turno pelo governo do Distrito Federal. Celina venceu em 17 das 19 zonas eleitorais e Graz liderou só na Asa Sul e na Asa Norte.
1: E Câmara Legislativa tem baixa renovação, com 17 dos 24 distritais reeleitos. Max Maciel se torna o deputado distrital mais votado da história e a bancada feminina cresce.
0: Condenado por mandar matar adolescente, ex-deputado recebe quase 2 mil votos no DF. A prisão de Carlos Xavier pode ser cumprida a partir desta terça-feira.
1: E tem mais. Justiça nega indenização de R$80 mil pedida por Flávio Bolsonaro contra a secretária, né, do PT para a juíza de Brasília. Né? O vídeo publicado pela petista está dentro do direito de crítica. Isso e muito mais você acompanha agora.
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1: E ontem, né, a TMC deu um show de cobertura, né, em relação aqui às eleições. Nós falamos, inclusive, sobre o segundo turno, falamos sobre o Senado, falamos também sobre os deputados federais, distritais. Quem estava ligado aqui na TMC ficou bem informado. Lembrando aí que a Celina Leão e o Leandro Graz vão disputar o segundo turno pelo governo do Distrito Federal. A nova votação será realizada no dia 25 de outubro. Lembrando que os detalhes... Eco Murilo Hernandes.
3: Com 100% das urnas apuradas, Celina Leão do PP terminou o primeiro turno com 49,93% dos votos válidos. Foram 825.530 votos para a candidata. Leandro Graz, do PT, ficou em segundo lugar, com 34,47% dos votos válidos e 579.930 votos. Em terceiro lugar, ficou Paula Belmonte, do PSDB, com 8,51% dos votos válidos. Após a confirmação do resultado, Celina Leão falou sobre a disputa pelo governo do Distrito Federal.
4: Estou passando aqui para agradecer cada um de vocês que caminhou conosco esse tempo. Nós tivemos 49,93% dos votos. É muito voto. É cada pessoa que nos abraçou, que realmente caminhou conosco. Quero parabenizar aqui as nossas duas senadoras que foram eleitas, Bia e Michele Bolsonaro. Quero também cumprimentar a todos os deputados distritais, os deputados federais também, e aqueles que caminharam, aqueles que estiveram do nosso lado. Eu sempre disse que as nossas vidas estão na mão do Senhor. Deus sabe todas as coisas, então vamos juntos. Beijo, gente. Muito obrigada. Gratidão.
3: Celina concorre à reeleição e chegou ao segundo turno sem alcançar a maioria absoluta dos votos válidos. Leandro Graz também avança para a segunda etapa da disputa pelo Palácio do Buriti. Depois do resultado das urnas, Graz também se manifestou sobre a continuidade da disputa.
5: Eu perdi a última eleição por menos de 5 mil votos. Foram exatos 4.996. Pouquinho. Dessa vez, a gente está no segundo turno também por muito pouco. Isso mostra que a eleição em Brasília é uma eleição muito difícil. Uma eleição que exige muito trabalho, de um eleitorado que está bastante desacreditado, de um eleitorado que está bastante desiludido com a política. E nós apostamos nisso, nós apostamos na proposta. No programa, a gente apostou numa mensagem. Foi a campanha do abuso do poder econômico contra o trabalho.
3: O segundo turno será realizado no dia 25 de outubro, quando os eleitores do Distrito Federal voltarão às urnas para escolher entre os dois candidatos. De acordo com o TSE, os votos brancos somaram 74.974, enquanto os nulos chegaram a 89.910.
0: Pois é, a gente tem também o cenário aqui dessa disputa eleitoral entre Celina e Leandro Graz. A gente fala que Celina Leão do PP venceu em 17 das 19 zonas eleitorais do DF, e isso ali no primeiro turno. Leandro Graz do PT ficou à frente apenas na Asa Sul e na Asa Norte. Os dois disputam em o segundo turno pelo GDF, e a gente vai falar agora com o Bruno Tibério para poder entender melhor esse cenário eleitoral aqui após o primeiro turno. Boa tarde, Tibério.
6: Boa tarde, Ellen. Olha, o melhor resultado de Celina foi em Samambaia, com cerca de 55% dos votos válidos. Graz, ele teve 29% na região. A governadora também passou da metade dos votos em Ceilândia, Taguatinga, Santa Maria, Planaltina, Sobradinho e Recanto das Emas. O mesmo ocorreu também na zona do núcleo Bandeirante, Riacho Fundo, Parkway e Candangolândia. Graz teve o melhor desempenho na Asa Norte, com quase 47% dos votos válidos contra cerca de 37% de Celina. Entre as zonas vencidas pela governadora, a disputa mais apertada ocorreu no Cruzeiro, Sudoeste e Octogonal. Celina teve cerca de 44% e Graz quase 39%. No total, Celina somou cerca de 254 mil votos a mais que Graz. Paula Belmonte, do PSDB, terminou em terceiro, cerca de 428 mil votos atrás do petista, e não venceu em nenhuma zona. Para o cientista político Lúcio Renault, que é professor, inclusive, da Universidade de Brasília, o resultado ele segue o perfil histórico do eleitor do Distrito Federal. As áreas centrais e também de maior renda tendem a votar na esquerda. Já as regiões de menor renda e escolaridade preferem candidaturas de direita. Segundo o professor, o mapa reflete a polarização nacional e mostra o tamanho do desafio do PT neste segundo turno. Um eventual apoio de Paula Belmonte pode ajudar Graz, mas não há garantia, né, de transferência desses votos. Ellen, volto com você aí no estúdio.
0: Muito obrigada, Tibério, pelas informações. Eu até conversei um pouquinho mais cedo com o Lúcio Renault, né, que a gente já ouviu aqui também na nossa programação. Ele mandou aí por escrito, infelizmente não conseguiu falar em áudio com a gente, mas mandou aí por escrito um pouco dessa análise de cenário no segundo bloco aqui do nosso jornal. A gente vai aprofundar, claro, também essa análise aí, mas a gente vê que Celina Leão ganha na maioria das zonas eleitorais. A gente já imaginava, né, que o Graz ia ter um apelo maior na Asa Norte, principalmente, que a gente sabe que é uma região ali onde a maioria de esquerda acaba se reunindo, tanto que até os próprios bares ali também acabam reunindo mais um pessoal mais de esquerda, realmente. Só que, infelizmente, a gente percebe que a força da esquerda aqui no DF ainda é muito baixa quando a gente fala para governador e principalmente para Senado, né? A gente vê que os deputados ali se ainda tem uma força maior, mas a gente vê que realmente para governador é mais complicado.
1: É verdade, viu? Eu quero até... O Bruno tá aqui com a gente ainda na linha. Você mora no entorno, né, Bruno, Tibério?
6: Exatamente, moro no entorno.
1: A gente estava falando ali sobre disputas que tiveram aí em Goiás, que foi com Daniel Vilela e também o Wilder, né, Moraes, que é do PL. Nós tivemos aí um favorecimento no primeiro turno já de Daniel Vilela. Essa força você já seguia vendo aí no entorno ou não?
6: Sim, essa força já vinha seguindo aqui no entorno do Distrito Federal, até porque também Vilela aí contava também com o apoio de Caiado, né? Então isso fazia bastante diferença, até porque, pelo menos no estado de Goiás, né, o Caiado ele tem uma grande força política, né, ali no estado. Então acaba que o Vilela também se beneficiou bastante nesse aspecto, né? O apoio do Caiado acabou fazendo bastante diferença para ele.
1: Falando sobre esquerda, o Luiz César Bueno, né, que é do PT, ele surpreendeu muito a gente, porque nas pesquisas mostrava o Marconi Perillo, que é ex-governador do estado de Goiás, ele como terceiro lugar. Só que o Luiz César, ele passou o Marconi em relação à quantidade de votos, né? Mas isso mostra também que a esquerda aí não tem tanta força, né?
6: Boa parte dos setores aqui de Goiás, né, são do agronegócio, né, então geralmente tendem a ir um pouco mais ali, digamos, para a direita, não necessariamente que todo o setor do agro seja a direita, né, mas geralmente boa parte das pautas que são vendidas para o setor do agronegócio geralmente é pela direita, então você acaba tendo efetivamente esse resultado, e o que chama atenção é justamente o que você bem citou, né, o ex-governador Marconi Perillo ter ficado ali na quarta posição também é uma situação, digamos assim, atípica, né, ele que já governou o Goiás por algumas vezes, né, por diversas vezes, e ainda assim acaba tendo este resultado, Francisco.
1: Bruno, muito obrigado pela sua participação aqui com a gente. E Ellen, esse é o mesmo sentimento que você tem, né? Você mora também no entorno, né? Eu acho que você via muitas pessoas ali falando sobre a eleição em relação ao próprio Daniel Vilela, né?
0: Exatamente. Ele foi um nome muito cotado. Ali no Valparaíso a gente teve um ex-prefeito chamado Fábio Mossoró. Acredito que o pessoal que seja ali de Valparaíso, essas redondezas do entorno, já tenha ouvido bastante o nome dele. E ele tentou até se reeleger aí, mas acabou não conseguindo nesse momento. E aí, provavelmente, acredito que ele vai tentar permanecer, então, na secretaria ali do entorno, porque a gente tem duas aqui no Distrito Federal, né? Uma que é do entorno ali do Goiás e uma que é do entorno mais aqui dentro do DF, né? E ele faz, então, essa ponte com Goiás. Então, ele atualmente está nessa secretaria aí, ali dentro, só que pelo Goiás, ao invés de ser pelo DF.
1: Ele então, apoiou sim. O Daniel Vilela.
0: Sim. Com certeza. Então, assim, são nomes que não mudam, são gestões, vamos dizer assim, que são muito parecidas no fim das contas, né? Então, acredito que pelo menos pro entorno do Distrito Federal, principalmente a parte ali do Valparaíso, quando a gente fala de Luziânia, acaba sendo um cenário muito parecido e eu acredito que dificilmente mudaria, viu?
1: Pois é, viu? Olha, voltando aqui pro Distrito Federal, Ellen. Com o segundo turno, né, definido entre Celina Leão e Leandro Graz, os candidatos derrotados ao governo do Distrito Federal começam a se posicionar. Ricardo, por exemplo, Capelli já declarou o voto no petista, enquanto Paulo Belmonte e Kiko Caputo aguardam, né, a decisão dos partidos, não é mesmo?
0: Exato. A Paula Belmonte, do PSDB, no caso, teve 8,51% dos votos. O Caputo, do Novo, ficou com 4,36%. E o Capelli, do PSB, com 2,23%. Em um post também nas redes sociais, o candidato do PSB anunciou apoio a Leandro Graz no segundo turno. O texto ali nas redes sociais dizia, no caso, "Lutamos o bom combate". Ele diz também que agradece aos que receberam sempre com carinho e as palavras de apoio também ao longo da jornada que ele teve. Compartilharam sonhos, sorrisos, abraços, ele falou um muito obrigado, disse ele que Deus sabe de tudo. Celina Ibanez, de novo, não, né? Foi um ponto ali colocado e no segundo turno ele declarou então esse voto a Leandro Graz. Paulo Belmonte agradeceu os votos depositados a ele e disse que seguirá também trabalhando na Câmara Legislativa, né? Que sempre foi aí, vamos dizer, a trajetória dela, né, como deputada. A ex-candidata do PSDB declarou que irá conversar com o partido antes de confirmar qualquer tipo de apoio no segundo turno.
7: Eu quero dizer que eu estou para servir e a gente vai continuar trabalhando. Temos aí, até o final do ano, como deputada distrital, podem ter certeza que eu honrarei até o meu derradeiro dia a todos que me deram esse voto de confiança. E farei com que o nosso Distrito Federal tenha referências de políticas públicas, de mulher, mulher corajosa, mulher que tem princípios e valores, e nós juntos em prol de Brasília.
0: Pois é, o Kiko Caputo fez um post de agradecimento nas redes sociais. Já tinha manifestado ali logo depois de votar que, caso não fosse para o segundo turno, apoiaria a orientação que o Partido Novo determinasse.
8: Eu tenho que deixar o presidente do meu partido fazer as conversas, enfim. Eu tenho minhas convicções pessoais, mas eu me rendo ao que o partido definir.
0: José Roberto Arruda, que teve a candidatura impugnada pelo Tribunal Superior Eleitoral, disse no primeiro turno que não apoiaria então Celina Leão em hipótese alguma. Depois da definição do segundo turno entre a candidata do PP e Leandro Graz do PT, Arruda ainda não se manifestou e acredito que vai permanecer dessa forma, né, Francisco?
1: Pois é, e lembrando aí que José Roberto Arruda fez duras críticas, né, a Celina Leão e, obviamente, essa seria a postura correta, né, para não bagunçar a cabeça dos eleitores, né, para pensar de alguma forma assim que existe uma saída ali através das críticas e não buscar um ponto de apoio em relação ao governo, né? Então foi essa postura do José Roberto Arruda nesse momento. A gente sabe, né, que quando a pessoa pega e fala assim, ah, eu agradeço pelos votos, eu agradeço por isso, igual o Capelli ali, ele teve até uma frase que é uma frase bíblica, né? Lutamos o bom combate. Então tudo isso daqui mostra realmente que as pessoas, por mais que elas estejam agradecendo, tem aquele sentimento de tristeza, né? Porque passou por muitas coisas ali durante as eleições. A gente sabe que lutar durante um mês e um pouco mais, né? Isso acaba fazendo com que as pessoas tenham, né, uma proximidade com a população, vejam de perto o que a população está realmente sentindo e talvez dê uma esperança. Por quê? Porque é bem recebido pelo povo de Brasília, né? Porque talvez ali naquele momento, num local onde está, ele está sendo bem recebido e acaba, né, tendo esta ideia de que talvez possa ser diferente do que na pesquisa que aparece, né? A pesquisa deu uma diferença aí de cenário, porque colocou a Celina Leão como o primeiro local ali, que ela iria ganhar no primeiro turno, mas não foi isso que aconteceu, né, Ellen?
0: Exatamente. A gente também tem um cenário, a gente falou bastante aqui da disputa pelo GDF, mas a gente tem também ali a Câmara Legislativa do DF, que teve pouca renovação nesse ano, né? Então, dos 24 deputados distritais eleitos neste domingo, 17 conseguiram, então, a reeleição. A bancada feminina cresce e passa, então, a ter 5 deputadas. É isso, Francisco?
1: Pois é, apenas 7 nomes novos chegaram, né, na Câmara Legislativa. A base do governo do Distrito Federal segue forte com 17 distritais. O grande destaque é o Max Maciel, né, do PSOL, lembrando que ele não estava tão alto assim nas pesquisas, mas aqui ele apareceu com este destaque, né? Reeleito aí com cerca de 92 mil votos, ele se torna, né, o deputado distrital mais votado da história do DF. A marca anterior era do Fábio Félix, né, também do PSOL, com cerca aí de 52 mil votos em 2022. Entre os estreantes estão aí a Stephanie Sampaio, a Renata Daguiar, né, do Republicanos, o Vitor Janser e também André Kubitschek, do PL. A Stephanie e o Vitor têm 25 anos e ganharam projeção, né, nas redes sociais. E o André é bisneto, né, do Juscelino Kubitschek, fundador de Brasília. Também chega a casa, né, o Múcio, do PSB, e a Queca, também do PSOL. Né? Ronei, também do PP, volta, né, a legislativo distrital para o quarto mandato. Né? E pelo PT foram reeleitos aí o Chico Vigilante, o Gabriel Magno e o Ricardo Vale. Pelo PL, Joaquim Roriz Neto e Rosenveld, né, Vilela, e o João Cardoso, que também fizeram parte aí desta bancada. Pelo MDB, Jaqueline Silva, o Wellington Luiz, né, e o Hermeto. Segue na casa ainda o Eduardo Pedrosa, do União Brasil, o Martins Machado, do Republicanos, o Pepa, né, e o pastor Daniel de Castro, do PP. Rogério Negreiros, do Podemos, Rogério Morro, né, da Cruz, do PSD, e a Deise Amarílio, do PSB. A bancada feminina terá Jaqueline Silva, Deise Amarílio, que é reeleita, né? E ao lado das novatas, da Stephanie Sampaio, Queca e também da Renata. Jorge Viana, Yolando e Doutora Jane não conseguiram se reeleger. Segundo o Tribunal Superior Eleitoral, os votos brancos, nulos e também abstenções somaram cerca aí de 544 mil aqui no DF, que mostra, né, que as pessoas, ou elas estão insatisfeitas em relação à política, porque eu também assustei com a abstenção que teve aí em relação ao Brasil, né? 33 milhões de pessoas não foram votar, já aqui no Distrito Federal, 544 mil.
0: Pois é, a gente sabe que essas abstenções fazem muita diferença no fim das contas, né? A gente sabe que o voto nulo, não, como a gente já conversou aqui também na nossa programação, ontem a gente falou com um cientista político que explicou essa questão pra gente, mas a abstenção realmente acaba mudando o total de votos ali no final. E aí isso acaba sendo uma questão, né? Isso define muito o jogo político. Mas a gente vai agora para um rápido intervalo, daqui a pouquinho a gente volta com mais eleições aqui no Distrito Federal e também trânsito, como vocês já sabem.
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2: Estamos de volta aqui com a Transamérica, agora TMC, no Brasília TMC, segunda edição. Para você que ainda não mandou a sua mensagem, pode mandar aí no 619-9381-3030. Daqui a pouquinho, um especialista político vai falar aqui sobre estas eleições no primeiro turno no Distrito Federal. E claro, nós precisamos aí da sua participação. Bom, vamos direto aqui para o trânsito neste momento. Já começa a ficar um pouco mais tensa o trânsito. A EPTG, por exemplo, bem na entrada ali próximo à Nova CAP, a velocidade média nesse momento é de 31 km por hora e isso segue até próximo à entrada de Vicente Pires. Lembrando aí que depois desta entrada de Vicente Pires, o trânsito se normaliza e depois fica um pouco mais intenso novamente ali próximo a Águas Claras, sentido Taguatinga, com velocidade média de 21 km por hora. Já é um trânsito considerado intenso, né, Ellen?
3: Exato. Outro ponto que chama atenção aqui no mapa, a gente tem o Parkway ali, onde a velocidade... Esse iniciozinho ali do Parkway, né? Pra quem vai pegar 0,40 depois e ali pro... locais como Santa Maria, Gama, às vezes até acessar o próprio Valparaíso também, acabam pegando esse trecho. Trecho esse que tá com trânsito intenso neste exato momento. A gente tem velocidade média de 11 km por hora ali na Épia Sul, que a gente fala. Então, bem no iniciozinho mesmo desse trechinho, para quem tá voltando para casa, tá bem engarrafado. Logo à frente começa ali já a melhorar um pouco o trânsito, mas nessa via aí que corta o Parkway, a gente ainda tem bastante engarrafamento. Daqui a pouquinho a 0,40 já deve ficar também com esse mesmo cenário, né, Francisco?
2: Pois é, e outro trecho aqui que a gente geralmente sempre fala, porque são trechos que ligam para as regiões administrativas mais importantes, né? A gente está falando aí de Racho Fundo, Samambaia, Águas Claras, então é o trecho aqui da EPNB em frente ao Núcleo Bandeirantes, como sempre, né, está com trânsito intenso neste horário aí, que são 17 horas e 25 minutos, a velocidade média é de 23 km por hora, o trânsito é considerado intenso. Lembrando que próximo ao Núcleo Bandeirantes, a velocidade média normal ali é de 60 km por hora, por isso que fica com esse trânsito intenso. A partir daí, já fica com trânsito mais normalizado e começa a ficar com trânsito moderado novamente ali próximo ao Riacho Fundo 1, com velocidade média de 35 km por hora. Depois da entrada ali do Pistão Sul, o trânsito já começa a ficar um pouquinho mais complicado, velocidade média de 20 km por hora, até próximo à fábrica da Coca-Cola.
3: Pois é, uma batida entre dois carros terminou com um poste destruído na Asa Sul. O acidente aconteceu na noite de domingo no setor policial sul, em frente à Academia da Polícia Federal. Com impacto, um dos veículos atingiu um poste de energia elétrica. O Corpo de Bombeiros enviou três viaturas e os dois motoristas foram então avaliados pelas equipes e não precisaram ir ao hospital. A Neoenergia, empresa responsável pela energia elétrica do DF, desligou toda a rede ali no trecho por segurança. Depois do atendimento, a área também ficou ali sob responsabilidade da Polícia Militar e ainda não há detalhes sobre como que essa batida teria acontecido, mas o trecho nesse momento tem engarrafamento ali, obviamente, que é pela volta para casa, mas não tem relação mais com esse acidente. A via ali está liberada em relação a essa ocorrência em específico.
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2: E olha, Ellen, não tem como, né, começar também o dia, ou se não o noticiário, né, falando, sem falar sobre o tempo. Eu achei hoje o tempo maravilhoso, um clima perfeito, né? E os termômetros devem variar entre 19 e 28 graus a partir de amanhã, terça-feira, né, em Brasília. A máxima teve leve alta em relação a hoje, né? A mínima fica estável. O céu segue com muitas nuvens, né, durante todo o dia, e pela manhã e à noite haverá chance de chuva isolada. À tarde pode cair a pancadas de chuva, né, com ventos fracos e moderados e rajadas. A umidade do ar varia entre 90 e 30%. Nesta segunda-feira, a chuva voltou ao Distrito Federal depois de semanas de sol forte, né, e ar muito seco. A previsão do Instituto Nacional de Meteorologia, o IMET, é de bastante chuva, né, ao longo do dia, com possibilidade de granizo. A trégua, né, no calor pode durar pouco. A meteorologista, né, IMET, a Elizabeth, ela explica como fica o tempo no Distrito Federal ao longo da semana.
4: Ao longo da semana, o solzão volta. As temperaturas mínimas chegam aos 20 graus, por aí, e as temperaturas máximas na sexta-feira podem chegar a 32 graus. E a umidade despenca junto, chegando a 30% lá na sexta-feira. Então, essa semana 5, resumindo bastante. Começa com chuva, com temperaturas amenas e umidades elevadas. Ao longo da semana, essa chuva cessa, o solzão vem com força, podendo chegar a 32 graus na sexta-feira, a umidade vai despencar, chegando a 30%, pontualmente 20%.
3: Pois é, e para amanhã não tem alerta meteorológico para o Distrito Federal, pelo menos nenhum alerta até o presente momento. Com a volta do calor e do ar seco nos próximos dias, a orientação então é beber bastante água, evitar sol entre 10 da manhã e 4 da tarde. E neste exato momento, a capital federal registra 19 graus, o que é bem baixo aí, e a gente tem uma umidade relativa do ar de 84%, que tá bem ótimo para respirar agora, né, Francisco? Eu, pelo menos, aqui não tô mais com aquela secura toda, não tô sentindo mais aqueles problemas todos que a gente tem nessa época mais seca, né?
2: É, geralmente a gente sempre tem, né, nessa época mais seca, justamente por conta desse calorão, né? Só que a gente registrou aí 10% de umidade, então, geralmente, é um calorão muito grande, viu?
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2: E olha, vamos voltar a falar sobre política. Vamos conversar agora ao vivo com o especialista em políticas públicas, Murilo Medeiros, sobre o cenário político no Distrito Federal. A disputa entre Celina Leão e Leandro Graz e também os deputados distritais e federais eleitos. Primeiramente, boa tarde, Murilo. Como você avalia hoje o resultado das urnas no DF? Boa tarde.
5: Boa tarde, Francisco. Boa tarde, os ouvintes. Foi uma eleição emocionante de apuração até o final, né? Sobre a dúvida era se a atual governadora, Celina Leão, venceria a eleição no primeiro turno ou não, né? E o resultado do DF produziu um paradoxo, né? Celina Leão ficou apenas 168 votos de liquidar a eleição na primeira rodada. Mas, ao mesmo tempo, Francisco, Leandro Graz também sai politicamente fortalecido, porque conseguiu concentrar boa parte do voto oposicionista na reta final de campanha, né? Ele foi beneficiado pelo voto útil, né? Acabou desidratando muito a candidatura ali do Capelli. A própria Paula Belmonte não teve fôlego para subir muito no cômputo geral dos votos, e o Leandro Graz compilou, reuniu esse voto oposicionista a ponto de evitar a vitória da Celina Leão no primeiro turno, né? Eu até diria também que a exclusão de Arruda do pleito eleitoral também do DF desorganizou o centro da disputa, né? E abriu esse espaço para uma eleição mais polarizada aqui no Distrito Federal.
3: Pois é, Murilo, eu queria te perguntar, que é Ellen Gomes também, eu geralmente faço dupla aqui com o Francisco Neto, e gostaria também de te perguntar, principalmente em relação ao Leandro Graz, porque a gente sabe que a Celina Leão venceu ali em 17 das 19 zonas eleitorais, o que é bastante coisa, quase, né, majoritariamente aí, todas as zonas que a gente tem no DF. Mas o Graz, ele lidera na Asa Sul e na Asa Norte. A Asa Norte é essa que a gente já espera, né, porque é um reduto ali maior, onde a esquerda se concentra. Quais caminhos, no caso, Leandro Graz tem para conquistar eleitores nas outras regiões até o segundo turno?
5: É, Ellen, o voto do Leandro Graz, como você bem pontuou, ficou muito concentrado no plano piloto, né, onde ele venceu na Asa Norte e na Asa Sul. Em termos territoriais, ele ficou muito limitado, né? Um voto muito nichado. E o desafio dele do segundo turno é tentar ampliar esse escopo territorial de sua campanha. Ele vai ter que necessariamente conversar com os eleitores dos candidatos que não passaram para o segundo turno. Os demais candidatos do pelotão de trás somaram aproximadamente 16% dos votos válidos. Então há um número ainda muito elevado de votos em disputa, E Leandro Graz vai ter que fazer acenos a uma parcela do eleitorado além do seu nicho político, né? Além desse campo progressista. Ele vai ter que conversar com o eleitor de centro, de centro-direita, que possivelmente possa rejeitar o governo Celina e que esteja ainda indeciso sobre o segundo turno, né? Não é uma tarefa fácil, porque a diferença de chegada foi ampla. Celina hoje é favorita, porque ela chegou com uma margem muito pequena para vencer, e o Leandro Graz, a despeito de sair politicamente fortalecido, vai ter que redobrar seu esforço político nesse segundo turno para conquistar uma base para além do campo progressista aqui no DF.
2: Murilo, a gente está falando sobre o segundo turno também. Eu parei para analisar aqui algumas informações. Por exemplo, nas redes sociais, muitas pessoas falam aí, né, da situação onde a extrema-direita, se não a direita, soube se organizar muito bem. Por quê? Porque nós estamos falando de estruturas grandes, tanto para distritais, federais, o Senado, tudo voltado para a extrema-direita, se não para a direita. Isso vai favorecer e mais, né? A candidatura da Celina Leão, o que mostra que o Leandro Graz vai ter um trabalho um pouco maior. Só uma dúvida aqui, você acha que utilização das redes sociais nesse momento para poder fazer uma candidatura, isso se torna uma ferramenta muito forte?
5: Francisco, essa é uma boa pergunta. A rede social, ela importa muito, né, para ampliar a mensagem da campanha, ter uma comunicação mais horizontal, mais direta, mais dinâmica com o eleitor. Inclusive os deputados distritais e federais do DF, os mais votados, foram aqueles que mais utilizaram com maior eficiência as mídias digitais, né? Agora, a campanha local nesse segundo turno, aqui no DF, tende a assumir uma configuração muito, muito nacional, né? A campanha local vai ser absorvida pela polarização nacional entre Flávio e Lula, porque de um lado, Celina associada ao campo do PL, né? E de outro, Graz associado a Lula e ao PT, né? E de acordo com o balanço do TSE, um número muito interessante da eleição de domingo agora, é que mais de 26 mil eleitores do Distrito Federal digitaram na urna o número 22 para governador, mesmo sem haver candidato do PL para o governo, né? Isso revela o tamanho da nacionalização da eleição do Distrito Federal. Ou seja, para uma parcela do eleitorado, a identidade partidária nacional, marcada pela personalização da figura de Flávio Lula, né, acabou se sobrepondo até o número da candidata local, né? Ou seja, o quadro nacional foi muito impactado aqui na eleição local. As pessoas saíram para digitar o número de Flávio, inclusive para governador, achando que aqui no DF tinha candidato do PL, né? Isso repercutiu também nas eleições para o legislativo, tanto para o voto de deputado federal, como para o de deputado distrital.
3: E Murilo, você falou sobre a questão das pessoas digitarem o 22 ali na urna para votar para governador, né? E aí eu queria já te perguntar também, porque o Graz, ele veio com o número 13, né? O mesmo número do Lula. Você acha que ele pode ter perdido votos aí por conta desse antipetismo, por conta das pessoas serem aversas ali ao número 13, por exemplo?
5: Ele, na verdade, Ellen, eu acredito que nessa reta final ele foi até beneficiado por ser identificado como candidato de Lula aqui no Distrito Federal. Já que, por mais que exista o antipetismo, né, existe aqui no DF também um eleitor muito fiel da base de Lula. Isso pode ter beneficiado o Graz a ter um impulso eleitoral nessa reta final. Porém, no segundo turno, esse número 13 e a marca do antipetismo vai representar também um teto eleitoral para o Graz, né? Traz também rejeição, especialmente entre o eleitor mediano aqui do Distrito Federal. Isso vai ser um empecilho para o seu sucesso nas urnas no segundo turno. Contornar o antipetismo muito presente na base do eleitorado em Brasília. Então, ajudou, o número 13 ajudou ele nessa reta final do primeiro turno, mas vai ser um limitador no segundo turno.
2: Pode ter sido também por conta dessa proximidade da Celina Leão com a Michelle Bolsonaro, a Bia Kicis, as pessoas ter confundido o 22, achando que Celina poderia ser do PL, e acabaram digitando 22 ali na tentativa de votar. Isso pode ter tido, né, esta 49,93% aí, e pode ter, por exemplo, essa diferença de valores que entraram na urna de forma errada, pode ter decidido a Celina ali no primeiro turno.
5: Exatamente, Francisco. É, ficaram faltando apenas 168 votos, né? E mais de 26 mil votos foram anulados com o número 22. E essa vinculação que você lembrou bem, da disputa senatorial, que as duas que foram eleitas, ambas eram com o número 22, né? Da Michelle e da Bia. E para o eleitor que foi votar de forma casada, né, no Flávio, nas duas senadoras e na governadora, acabou digitando na urna o número 22 de forma completa, né? Não à toa, o Alberto Fraga foi o segundo mais votado, né? Porque o número dele justamente era o 22-22. Isso facilitou sua eleição, e ele teve uma performance eleitoral, inclusive, melhor do que ele teve na eleição passada.
3: E Murilo, é um cenário que a gente até se questiona muito aqui no Distrito Federal, é porque para governador a gente tem uma... Para governador, para o Senado ali, a gente percebeu uma força muito grande da direita. Mas quando a gente vai olhar ali os deputados, principalmente, a gente tem dois deputados que despontam bastante, que é o Max Maciel e o Fábio Félix, que são claramente de direita. Né? A gente vê ali uma força também... de esquerda. A gente vê uma força muito grande da esquerda aí nessa parte dos deputados, principalmente distritais, assim. A gente sabe até que a atuação deles também é muito forte dentro da Câmara Legislativa aqui do DF. Então, o que explica esse cenário tão diferente quando a gente olha para os governadores, para os senadores e para os deputados?
2: E até confunde, né, na verdade, né, Murilo? Porque a gente está falando de uma esquerda que ganhou tanto federal como distrital, e Senado é totalmente diferente, que até confunde a gente, né?
5: E uma das grandes explicações para esse fenômeno distinto é que o voto para o senador e também para o governador é um voto majoritário, ou seja, vence quem tem mais votos, né? Já o voto para deputado distrital e federal é um voto mais nichado, ele é proporcional, né? Geralmente quem é eleito para deputado é aquele parlamentar que representa uma causa determinada na sociedade, que tem uma base mais fortalecida. E o Fábio Félix e o Max Maciel acabam se beneficiando disso, né? São figuras públicas ideologicamente muito consistentes, né? Muito claros, tem uma agenda muito clara, tem uma capacidade de mobilização nas redes sociais alta, e com isso eles conseguem atrair uma mobilização do eleitorado maior, né? Eles possuem um eleitorado muito fiel, os dois. E, por coincidência, os dois são do PSOL, né? A renovação de campeões de votos aqui no DF vem do PSOL, assim como foram em outros estados, né? Como a Erika Hilton, em São Paulo, a Erika Hilton e a Samia Bonfim também foram as recordistas de votos, e ambas também do PSOL. É curioso que essa renovação do campo da esquerda vem justamente do PSOL e não do PT, né? Mostrando essa diferença geracional também dos dois polos do campo progressista.
3: E aí, Murilo, você falou sobre essa questão também das pautas, né? Da pauta ser algo do tema ali, o que a pessoa defende, ser algo nichado e ser importante também para essa eleição criar essa base forte. A gente tem também uma renovação, por menor que tenha sido essa renovação, mas a gente teve um candidato novo aí eleito, que é o Múcio Botelho. Ele é do PSB e ele trouxe também essa questão, essa identidade mais jovem também, e essa questão junto com a Stephanie ali, que também foi eleita, primeira candidatura aí para a CLDF. mas que os dois focam bastante na rede social também e vem com essa temática muito forte, assim como Fábio Félix e Max Maciel. Então, assim, eles têm bandeiras muito claras. O Múcio vem com a bandeira aí, principalmente pela cultura do DF. O tempo todo você via ali nas redes sociais ele falando, criticando, né, a gestão da Celina, colocando questões, assim, que afetam diretamente a população do Distrito Federal, principalmente das regiões administrativas, como o transporte. Levantava várias bandeiras até similares ali a candidatos do PSOL. Uhum. Você acha que pode ser um nome que pode despontar aí ao longo dos anos na CLDF?
5: Eu acredito que sim. Foram plantadas sementes de novas lideranças, né? E o bom do voto proporcional é isso, é que não são eleitos os mais votados. São eleitos aquelas figuras que representam determinada causa para o eleitorado e proporcional à votação recebida pelo partido também, né? Isso oportuniza até uma maior diversidade de representantes no parlamento, por exemplo, né? E aqui no Distrito Federal, nas últimas eleições, nós presenciamos um crescimento do voto conservador muito forte, principalmente nesse cinturão do agro, né, aqui no Centro-Oeste. Mas na representação do parlamento, figuras novatas do campo de esquerda estão se destacando, né, como campeões de votos, com pautas novas e que podem se refletir em futuras lideranças a nível de cargos majoritários no Distrito Federal, né?

0: plano piloto, de empresas ou lugares onde ele se destacava, né, naquele momento, porque ele prendia a gente neste vídeo para poder explicar a situação. Então tem que ter também uma estratégia ali, tem que ter toda uma dinâmica, não é somente chegar e fazer um vídeo achando que aquilo ali pode mudar tudo, né?
1: É, exatamente. Não adianta colocar um vídeo que possa viralizar, mas que não tenha um conteúdo que prenda o eleitor, né? O eleitor brasileiro, ele está cada vez mais atento aos perfis dos candidatos e também mais crítico, né? O eleitor está mais escolarizado, mais conectado também, e toda essa conjuntura faz com que o eleitor também puna mais facilmente o representante que não cumpre com as expectativas geradas, né? O mesmo eleitor que escolhe pela rede social um determinado candidato, esse eleitor vai ficar mais atento ao exercício do mandato, né? O voto de reação também é mais rápido, né? Então, essa é uma nova dinâmica da política, e que essa renovação pelas redes sociais, o bom, é que não ficou preso a um nicho político específico, né? Temos lideranças jovens de direita, de centro e de esquerda, conseguindo mudar essa forma de levar a mensagem política ao eleitor.
0: Murilo, na sua experiência política em relação agora ao governo do Distrito Federal, nós temos aí a Celina Leão com 49,93% e o Leandro Graz com 34,47%. Aqui nesse cenário, você com a sua experiência política em relação às ciências políticas aí, existe alguma possibilidade de haver uma virada entre PT e Celina?
1: A possibilidade é muito remota. Muito remota, porque a distância de chegada entre os dois foi grande, né? Faltou pouquíssimos votos ali para a Celina vencer. Diferente da eleição presidencial. A diferença de Flávio para Lula foi de 1,87 pontos apenas, menos que 2 pontos. Uma possibilidade virada na disputa presidencial é mais crível. Já aqui no DF, por Celina estar com a máquina na mão, ter uma taxa de aprovação relativamente acima da média, né, isso favorece a incumbência, né, quem vai disputar a eleição. E também, como Flávio ganhou aqui no DF, ela também vai ser impulsionada pela campanha presidencial, né? O segundo turno em Brasília tende a ser muito mais nacionalizado que o primeiro, porque saem de cena Paulo Belmonte, Capelli e Kiko Caputo, e vão ficar frente a frente dois candidatos claramente identificados com os dois polos nacionais, né? A eleição local passa a conversar diretamente com a disputa presidencial, e Celina, por estar atrelada ao nome de Flávio, vai levar vantagem em relação a essa disputa.
0: Ô Murilo, só uma dúvida aqui em relação à última pergunta nossa, em relação a uma dúvida só no nacional mesmo. A gente está falando sobre, sim, Lula e Flávio Bolsonaro. Nesta disputa que você falou que pode existir uma virada, só que na tradição, geralmente quem ganha primeiro, também tem aquela tradição ali de Minas Gerais, né? Quem ganha lá em Minas Gerais pode concorrer a esse cargo. Você acha que pode haver alguma virada ali entre Lula e Flávio?
1: Desde a redemocratização, nós tivemos 7 eleições que foram para o segundo turno a nível presidencial. Em nenhuma delas houve uma virada do primeiro para o segundo turno. Quem chegou em primeiro lugar sempre venceu. Mas eu escrevi um artigo recente no jornal O Globo e fiz uma média comparada das distâncias de chegada entre os principais candidatos. A menor diferença até então tinha sido em 2022, de 5 pontos entre Lula e Jair Bolsonaro. Lula acabou sendo eleito. Agora, como a diferença ficou abaixo de 2 pontos, a minha tese é que uma virada no segundo turno não seria surpresa, porque a diferença ficou muito pequena. E quando uma eleição muito acirrada chega na etapa final, qualquer diferença ali da taxa de abstenção, ou do voto branco e nulo, ou mesmo alguma algum ponto que possa ocorrer ao longo da campanha, uma

0: frase mal colocada, um debate ruim, tudo isso pode influenciar a percepção do eleitor. E eu ficaria muito de olho na taxa de abstenção, porque foram 33 milhões de brasileiros que não foram votar na eleição presidencial. E a diferença de Flávio para Lula foi uma diferença de pouco mais de 2 milhões de votos. Então, nesse segundo turno vai ser uma campanha, sobretudo para tirar o eleitor de casa para ir votar, dos dois lados, né? É claro que Flávio hoje tem um leve favoritismo, porque ele saiu na frente, vai ter mais facilidade para negociar apoios, sobretudo dos candidatos que não foram para o segundo turno, que tem um perfil mais à direita. Mas eu enxergo hoje a eleição completamente aberta ainda, né? Apesar do leve favoritismo de Flávio.
1: Muito obrigado, Murilo, pelas informações, por analisar esse cenário aqui do Distrito Federal. A gente fica, claro, em contato com você para próximas entrevistas, porque ainda tem o segundo turno aí pela frente, então a gente vai precisar bastante aqui de você para a gente conseguir fazer essas análises e trazer, claro, mais informações aqui para o nosso eleitor. Muito obrigada.
0: Obrigado, foi um prazer participar aqui com vocês.
1: Tchau, tchau. E agora a gente vai para um intervalo rapidinho. Não sai daí, que daqui a pouco tem mais Brasília TMC, segunda edição.
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1: Voltamos aqui com Brasília TMC, segunda edição. E olha, mesmo condenado por homicídio poucos dias antes da votação, um ex-deputado distrital disputou as eleições deste domingo e recebeu quase 2 mil votos no DF. A prisão dele pode ser cumprida a partir do fim do prazo da lei eleitoral nesta terça-feira, né, Ellen?
2: Pois é, condenado por mandar matar um adolescente de 16 anos, o ex-deputado distrital Carlos Xavier recebeu 1.814 votos na eleição de domingo aqui no DF. Ele concorreu a uma vaga na Câmara Legislativa pelo Partido Democracia Cristã, o DC, mas não foi eleito. No fim de setembro, o Tribunal do Júri do Recanto das Emas condenou Carlos Xavier a 14 anos e 3 meses de prisão, crime esse que aconteceu em 2004. Segundo a acusação, o ex-deputado desconfiava de um relacionamento entre o jovem Everton da Rocha Ferreira e a esposa dele. Por isso, teria pago R$15 mil pelo assassinato. O corpo do adolescente foi encontrado com marcas de tiros atrás de uma parada de ônibus no Recanto das Emas. Por conta da candidatura, a prisão só pode ser cumprida depois do período eleitoral. A lei impede a prisão de candidatos até esta terça-feira, 2 dias após a votação. Carlos Xavier já havia sido condenado pelo mesmo crime, mas o julgamento foi anulado em 2024. Depois da defesa apresentar novas provas. Nas redes sociais, o ex-deputado alega perseguição política e afirma que vai recorrer da decisão. Carlos Xavier exerceu 3 mandatos na Câmara Legislativa entre as décadas de 1990 e 2000. Ficou questionamento aí, né? Como que um cara desse consegue tentar uma eleição aqui como distrital?
1: Acho, né, que a lei podia, né, dar uma mudadinha aí em relação a isso, né? Se já tem esses crimes graves como este aí que ele é acusado, senão até então ele já foi julgado e condenado, a pessoa precisa realmente cumprir nessa pena.
2: Exatamente. E ó, a gente fala também sobre a questão da segurança nas embaixadas, né, Francisco? A Polícia Federal descarta risco de ataque contra embaixadas em Brasília. O diretor-geral da PF, a gente fala do Andrei Rodrigues, afirmou no domingo não haver indícios de planos contra as representações, no caso, estrangeiras na capital. Segundo eles, as informações reunidas até agora não apontam nenhuma ação concreta.
3: O que acontece é o seguinte, a Polícia Federal ela chegou a investigar supostas ameaças contra a Embaixada dos Estados Unidos, né? Na sexta-feira foram cumpridos 2 mandados de busca e apreensão em São Paulo e também aqui no entorno do DF. Segundo Andrei Passos Rodrigues, foi a própria Embaixada Americana que comunicou à Polícia Federal sobre as possíveis ameaças. Até então, a Polícia Federal foi à Justiça e cumpriu medidas aí para verificar as informações. De acordo com o diretor-geral, até agora não foi identificado nenhum plano concreto nem risco efetivo para a Embaixada dos Estados Unidos ou para as outras representações diplomáticas no país, porque a Embaixada dos Estados Unidos fechou a unidade aqui, mas fechou também os consulados de São Paulo, Rio de Janeiro, Porto Alegre e Recife. A Embaixada da Austrália também suspendeu os serviços consulares presenciais no Brasil, alegando questões de segurança. Todos os funcionários foram para casa, os americanos, os australianos que precisaram dos serviços da embaixada ou dos consulados tiveram de fazer contato telefônico ou via e-mail, e brasileiros que tinham agendamentos tiveram de reagendar essa ida a essas unidades diplomáticas. Bem, tanto a Polícia Federal quanto a PM aqui do Distrito Federal, a Secretaria de Segurança Pública do DF, todos descartaram, né? Não viram nada de concreto, e a Polícia Federal, aí, por meio do seu diretor-geral, Andrei Rodrigues, ratificou isso, de que não há nada de concreto em relação às embaixadas até esse momento, mas claro, a gente segue acompanhando as atualizações dessa investigação. Eu volto com vocês aí no estúdio.
1: Lembrando, quem passou essas informações, inclusive, foi o Rodrigo Vicente, mas também lembrando que o diretor-geral da Polícia Federal, Andrei Rodrigues, ele comenta, né, a avaliação da corporação sobre este caso.
4: Recebemos uma comunicação da Embaixada dos Estados Unidos e, como é nosso dever, atuamos para apurar se alguma veracidade daqueles dados que nos foram encaminhados. Cumprimos as medidas nas judiciais, um processo sigiloso, e de fato não comprovamos nenhum elemento concreto que nos apontasse um risco efetivo para essa embaixada ou para qualquer outra embaixada aqui no nosso território. Nós fizemos ontem a busca e apreensão e os elementos colhidos neste momento não apontam nenhuma ação concreta, ou seja, não havia nenhum um plano, não havia nada que a gente tivesse de imediato identificado. Agora, óbvio, a Polícia Federal tem muita responsabilidade com isso, um inquérito policial foi instaurado, será instruído a partir das apreensões que foram feitas, e aí nós poderemos ou não ter algum desdobramento. A Polícia Federal só recebeu essa informação da Embaixada dos Estados Unidos.
2: Pois é, a gente tem essa preocupação aqui no Distrito Federal, porque a gente sabe, principalmente, desses atentados, esse receio que se tem aqui na capital federal em relação a possíveis, né, atentados aí novamente. Mas a gente, pelo visto aí, tá tranquilo em relação às embaixadas, à Praça dos Três Poderes, mas ainda continua sendo um aspecto de preocupação pra gente aqui, justamente porque ainda tá nas eleições. Vai ter segundo turno, né, principalmente aqui no Distrito Federal e também na eleição nacional aí para presidente. Então, essa segurança, essa, vamos dizer assim, essa preocupação segue aqui no Distrito Federal. E eu vou dar o trânsito aqui rapidinho. Pois é, aqui na EPTG a gente tem um trânsito moderado, então para quem vai passar por essa região, já fique sabendo que é 30 km por hora, e isso é atualização de menos de um minuto atrás, então a gente sabe que essa região da EPTG ali já tá mais complicadinha, e a ideia é que daqui a pouco fique ainda com trânsito, né, mais intenso. Ali para frente, já conectando com a Elmo Cerejo, nesse trechinho aí, saindo da EPTG e indo pra Elmo Cerejo, já tá com trânsito ali intenso, tem policiamento também no local, médio de 16 km por hora, então já fica atento aí nesse trânsito de volta pra casa, que é realmente mais intenso.
1: É, lembrando que ele, como a gente falou, né, um pouco mais à frente, ele tá com trânsito um pouco mais moderado, mas vai seguindo aí que vai dar certo, né? Voltamos amanhã, né, Eli, com mais informações aqui do Brasília TMC.
2: Exatamente, tchau, tchau.
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0: começando esse programinha gostoso.
1: Tá muito animadinho.
0: Eu tô animado, cara.
1: É, né?
0: Mais ou menos. Mas você vai participando com a gente no DDD 2199.
1: É, que vai 557. Começar o negócio de Brasileirão de novo.
0: Aê! Até que enfim o Campeonato Brasileiro vai voltar.
1: Não,
0: já temos rodada nessa semana, acabou a Seleção Brasileira, essa data fofa, que não funcionou de nada, até porque todo mundo sabia que o Brasil iria atropelar a Austrália. Todo mundo sabia que o Brasil iria atropelar a fraca Índia. Não atropelou, não?
2: Ah, o primeiro jogo terminou empatado.
0: Mas o Brasil foi campeão da Copa Canguru, cara, você não acompanhou?
2: Ah, sim, foi. Mas daí? Tem vaga onde?
0: Ué, o Brasil foi campeão da Copa.
2: Da
0: Copa.
2: E? Tem vaga onde? Na primeira liga?
0: Ganhou a vaga pra enfrentar a Índia. O Brasil foi campeão, cara, desses amistosos. Ô, Joel, você não tá sabendo das coisas, cara. Não, de verdade. Não, cara. Você tá muito desatualizado. A verdade
1: tá
0: é uma só.
1: Do Hexa, né,
0: ele não tá acreditando, cara. Ele não tá acreditando que o Brasil tá próximo de ser campeão mundial de novo, cara.
1: Puta.
0: Faltam quatro
1: tem mais
0: anos.
1: Como, irmão.
0: Faltam quatro anos e uma Copa
1: não
0: do
1: tem
0: Mundo.
1: Tem mais como, irmão.
0: O João Leite tá pedindo pra vocês se juntarem?
1: Tá batendo aqui braço, cara, com
3: já
1: braço,
3: tá,
1: irmão.
3: Já
1: não
3: tá
1: tem mais como.
3: Já. Tá bom, João Leite?
1: Senta aqui na minha cadeira, irmão.
0: Como é que é?
3: Ih, calma.
1: Na cadeira, pô,
3: na cadeira, beleza.
1: Nervosos,
0: que isso, cara? Sério? Ó, você vai mandando mensagem pra gente no DDD 21 99 557 1013, DDD 21 99 557 1013. Sua mensagem é muito importante, quero a sua participação. Vem com a gente aqui no Papo de Craque, participando conosco no programa. Obviamente, você também pode mandar sua mensagem pelo YouTube da TMC, tá? Vai lá no YouTube TMC Esporte, procura a live do RJ e vai mandando sua mensagem lá no chat. Deixa eu abraçar a galera que tá chegando já aqui no chat do YouTube, dando aquela moral também pra toda a galera que chega aí espalhada por todo mundo. Aqui a gente tem público de tudo quanto é lugar, né, cara? No rádio, a gente tá no Rio de Janeiro, no 101,3 FM, em Brasília também, no 100,1, né? Mas, obviamente, que em todo mundo, estamos no YouTube da TMC. Cara, o que que é a foto do Papo de Craque de São Paulo? É o Kaique Silva com a Mulher Maravilha. Tá escrito, Kaique vira Mulher Maravilha.
2: Tu não tá sabendo?
0: Não.
2: Pô.
0: Não entendi, cara. Pode explicar pra mim, João Silva, não?
2: Não, não sei, não sei, não.
3: No Papo 3 a gente descobre.
0: Então tá bom.
3: Pode ser?
0: Ó, o Marco Júnior tá por aqui, botou boa noite, padrasto da bola. Que isso, irmão, é paida. Vai mandando a sua mensagem no DDD 21 99 557 1013, quero a sua participação aqui no Papo de Craque na TMC. Tô sentindo falta da galera, hein? Vai movimentando o chat aí, vai mandando a sua mensagem, sua participação é muito importante. Temos resenha morta hoje pra falar ou já vamos começar a falar dos times?
1: Não. Eu tenho algo mais importante do que qualquer coisa que você possa falar.
0: Então,
1: aí,
0: por favor, eu quero
1: se
0: que você.
1: Se você me permite, eu queria nesse momento fazer uma homenagem ao meu clube do coração.
0: Que isso!
1: Santa Cruz.
2: Boa.
1: Está de volta à Série B do futebol nacional.
3: Palminhas.
1: O maior, o terror do Nordeste. Que não teve nada mais importante neste final de semana do que o jogo entre Santa Cruz e Maringá. Jogo esse que marcou o acesso, graças ao gol de cabeça de Pedro Favela. Queria mandar um abraço pra todo o elenco de
2: nome
1: jogadores.
2: Nome sensacional, tá?
1: Pedro Favela, pô, esquece.
2: Nome sensacional.
1: Ele verdade. Fez o gol de cabeça, gol importantíssimo, jogada do Everaldo, que jogou no Fluminense aqui.
3: Aquele?
1: DJ Lindão, ele mesmo, que fez a jogada pelo lado esquerdo. O Santa está de volta à Série B, isso é só um capítulo da nossa trajetória de volta à Série A.
0: Então é isso. Okay? Parabéns para o Santa Cruz, que está de volta à Série B do Campeonato Brasileiro, depois de muito tempo, teve uma passagem complicada aí dentro desses últimos anos, algumas passagens, né, complicadas do Santa Cruz.
1: Teve sem série.
0: Isso,
1: bom,
0: verdade.
1: Que se diga isso, em 2024, o Santa Cruz não teve série nacional e ele tá numa arrancada impressionante em 25. Ele foi vice-campeão da Série D. Conseguiu acesso, agora já é o líder do seu grupo no quadrangular, em busca de uma vaga na final, já com acesso garantido, subiu da C para B, então em 2 anos seguidos, D para C, C para B e ano que vem, se Deus quiser, de B para A.
0: Quem é que tá gerindo o clube lá, cara?
1: Presidente Bruno Rodrigues, agora tem nova SAF com o Tairo Arruda e o Danilo Cacheiro, que fizeram parte da SAF do Botafogo com o John Textor.
0: Sim.
1: Eles estão à frente dessa nova SAF, tem um indiano também, um colombiano e um norte-americano por trás também dessa nova SAF, e o técnico Christian de Souza, que faz um trabalho impressionante, só perdeu 3 jogos em toda a Série C, contando toda a Série C. Então, um trabalho muito bacana do presidente Bruno Rodrigues, que está culminando justamente com mais um acesso. Já já o Santa tá de volta à elite, que é o lugar que ele merece estar.
0: Então é isso, grande momento, né, que vive o Santa Cruz com esse retorno ao Campeonato Brasileiro Série B dentro da próxima temporada do Santa Cruz, que conseguiu esse acesso. Você quer fazer o programa com a camisa, cara?
1: Será que eu posso?
0: Claro que pode. Por que, que não poderia, pô?
1: Você me autoriza?
0: Não, você que tem que se autorizar, mas...
1: Será que eu me autorizo?
0: Você poderia. Eu fiz um bloco inteiro com a camisa do Gama, quando o Gama conquistou o acesso.
2: A camisa
0: do
2: Santa Cruz que é bonita.
1: Né? É muito bonita. Essa camisa aqui, ela é de 95, cara, do nosso companheiro de TMC Pernambuco, Zé do Carmo.
0: Isso.
1: Que trabalha
2: campeão na TMC. Brasileiro no Vasco?
1: Campeão brasileiro no Vasco.
2: 89.
1: Ele era meia desse time em 95, a Parmalat patrocinava. Depois veio o Mancuso, lembra do Mancuso? Jogou no Flamengo? Veio no Palmeiras? Pois é, o Mancuso jogou nesse time do Santos também em 95. Coisa
0: eu fiz um bloco inteiro com a camisa do Gama, cara.
1: É verdade.
0: E saber que eu tenho uma camisa do Santa Cruz, só tem um problema.
1: Qual?
0: A camisa do Thiago Galhardo.
1: Ah, não.
2: É, e qual o problema?
0: É, porque a torcida do Santa não gosta dele, cara. Não tá sabendo disso, não?
2: Não.
0: Tá sem internet, né, o João Silva?
2: Não, tô com internet.
0: Não?
2: Eu sei, mas qual o problema de você utilizar a camisa?
0: Ah, porque eu acho meio, pô, nada a ver, né? Um desrespeito com a instituição, né? Se a instituição não gosta do jogador, pra que eu vou ficar usando uma camisa dessa?
1: O Galhardo, ele ajudou no acesso da D pra C.
0: Mas depois ele...
1: Mas a maneira como ele saiu, a maneira como foi conduzida essa saída não foi das melhores, enfim. Um abraço para Gabriel Galhardo, amigo, o irmão de Thiago Galhardo, que é parceiro, gente boa, consome todos os conteúdos lá do canal, inclusive fazendo um jabazinho. Canal John Lee, então fala diariamente, exclusivamente de Santa Cruz, quem puder se inscrever, dá aquela moral no YouTube também.
0: O irmão do Thiago Galhardo escuta aqui o programa também?
1: Talvez. Chutar, né? Eu vou mandar pra ele no link, ele vai escutar.
0: Eu queria pedir desculpa, Gabriel, o Thiago Galhardo é muito gente boa, cara. Fechamento total. É, vou usar a camisa também do nosso querido Thiago Galhardo. Ó, você vai mandando o seu áudio no DDD 21 99 557 1013. Quero a sua participação, hein? A galera vai mandando mensagens, vai chegando junto com a gente no YouTube da TMC. Quero a sua participação, vai espalhando pra todo mundo aí. Tô achando o chat muito fraco, hein? Quero a participação da galera no chat, tá muito estranho isso aqui. Pô, a gente tem que animar o dia de hoje, rapaziada. Cadê? Eu quero a sua mensagem no chat, quero a sua participação, vem com a gente no Papo de Craque, segundo tempo. O Bernardo Braga, qual o palpite de vocês para Fluminense e Palmeiras?
1: Fluminense vai passar. No agregadão, tudo ou só o primeiro jogo?
0: Não, agregadão.
1: Agregadão, Fluminense, pô, vai ser Fla-Flu.
2: Final, pô.
0: E aí, João Silva?
2: Vai ser Fla-Flu também.
1: Pô, ia ser irado. Tá maluco.
3: Vai ser Flamengo e Palmeiras.
0: Flamengo e Palmeiras?
3: Vai ser Flamengo e Palmeiras. Não, jamais.
1: Que isso?
3: Jamais.
2: É, eu só acho reversa, que é palpite.
1: É palpite.
3: Foi perguntado palpite.
2: Eu acho que o Palmeiras, ele tá... Sei lá, cara. Algo me diz assim, que o Palmeiras não vai conseguir pegar.
1: Desandou
2: o...
1: maionese?
2: Deu uma desandada.
1: Abel e Leila?
2: É.
1: Torcida.
2: Tô sentindo que...
3: Ah, mas eles sempre chegam, mano.
2: Não, eles já chegaram. Semifinal, exato, pra mim, é chegar, sabia?
3: Eu também acho.
2: Semifinal é chegar.
3: Eu também acho. Eu
1: também sou desses.
3: O Fluminense chegou. Desacreditado, chegou também.
2: Mas é meio lógico. Ó, eu falei neste programa que ao sair o sorteio da Copa Libertadores e o Fluminense pegava o Rivadavia, eu falei: o Fluminense tá na semi, porque o confronto era Coquimbo Unido ou Platense.
3: Sim.
2: E pegou o Rivadavia, que era pra ter, né?
3: Girada a faca,
2: foi lá na no jogo contra o Bolívar, se eu não me engano.
0: Sim. Foi lá na.
2: Lá na casa.
3: Lá na que pariu.
2: Lá naquela casa, pra ganhar o jogo e com isso classificar o Fluminense. E aí, meu amigo, agora aguenta e chora. Sim. E aí o Fluminense passa do Rivadavia, passa do Platense e tá na semi. Eu cravei isso aqui, cara, quando saiu o chaveamento da Libertadores.
3: Tu é o cara que mais crava hoje?
2: Não.
1: Não é o cara que mais crava hoje.
2: Não.
1: 20 anos de casado, né, irmão? Daí já cravou muita coisa já na história do jornalismo. Sim. Brasileiro.
0: É, já cravou muita coisa, cara, verdade.
1: E segue cravando, isso que é maneiro, manter o alto maneiro. Rendimento de cravados.
0: Muito legal, cara. Ó, a galera vai mandando mensagem, vai participando com a gente. Até porque temos
1: um cravador, João?
0: Muito o que falar.
2: Já... Hoje em dia, não.
3: Já foi a época.
1: O menino cravante.
2: Não, inclusive, a TMC Futset acabou de lançar um comunicado.
0: Ah, é?
2: Eu estou, né? Porque eu me aposentei.
1: Desligado?
2: Não, me aposentei. Já
1: parou?
2: Parei.
0: Eu gostaria.
2: Léo Pinheiro.
1: Você parou, cara?
2: Parei. Léo Pinheiro.
3: Você parou? Não, calma.
1: Não, você.
3: Calma.
2: Parei, depois
1: parou. Deixa jogar.
2: Desde 22, junto com a Transamérica, e agora no último ano com o nome de TMC. Né, fazer a parte do plantel e esse ano eu decidi ir, né, aposentar. Léo Pinheiro vai completar 35 anos, então ele assume a vaga
1: do 35+.
2: Do 35+ e
1: você acha que já cumpriu a sua missão?
2: Cumpri minha missão e é isso.
1: Você então, vai ter um número eternizado, você acha?
2: Eu usei
1: uma homenagem.
0: Ele vai usar o número 70, só que vai ter um X no meio, 7X0.
2: Ah,
0: vai ser eternizado.
3: É babaquinha, né?
1: É justo.
3: Eu acho que é justo. Mas ele tava pedindo pra entrar no time, não tava?
1: Um deboche.
3: Engraçado, né?
0: pedindo
1: na vaga, não, não, não, não, não. É o que ele vai entrar, né?
0: Pedindo, não, não, não, não, não. A gente pode contar a história aqui de maneira correta.
1: Sentiu,
0: hein? A gente tem que contar a história.
3: Ele levou pro coração.
0: A gente tem que contar a história de maneira correta. Mas antes de tudo isso, antes da gente continuar, eu gostaria de fazer o anúncio oficial, que a galera que tá perdida não tá entendendo o que que tá acontecendo. Ah, do que eles estão falando, o que que tá acontecendo.
1: É, então, sem mensagem subliminar.
0: Então, vai. só um momento. A TNC está eliminada da Copa Sérgio. O que que aconteceu?
3: Ele falou sorrindo, cara.
0: O que que aconteceu, Joel Silva?
1: Você trabalha na empresa.
0: O que que aconteceu?
1: Você tá no canal de 70 da televisão?
0: Não, ainda não.
1: Então ainda você respeite esse microfone, irmão.
0: Não tô.
3: O João Liston nem quis jogar contra a gente e o Yuri tá tripudiando.
1: Olha a diferença de tratamento.
0: Quem acompanhou a história desde o início?
1: Ele tá sorrindo.
0: Quem
1: fala, ele não consegue esconder, cara.
3: Ele tá muito feliz.
1: Não é só sorrindo, não. Os olhos estão brilhando mais.
3: Ele tá feliz.
1: Que absurdo.
3: Ele tá sorrindo.
0: Cara,
3: muito.
0: Quem acompanhou
3: só
0: a história?
3: Só, João. Deixa só na cara dele.
1: Só bota a tela cheia.
0: Quem acompanhou a história desde o início sabe que tinha um lado correto nessa história.
1: Você tá com rancor?
0: Só pra você poder saber,
3: não,
0: Lucas.
3: Não, não.
0: Eu acho que você não tá ciente dessa história. O que aconteceu?
3: Não, eu estou ciente.
0: Há um tempo atrás, existia um outro apresentador nessa casa aqui, que também narrava e tudo mais. Que ele era careca e tinha uma moto. Esse narrador, na época, ele me contratou, né? E aí, tinha o rapaz de dread, que trabalha aqui, o nosso querido Léo Pinheiro. Os dois, eles estavam organizando o time. Um time milenar. Pô, o time da TMC joga junto há mais de 1000 anos, pô. Tem gente lá que é dinossauro.
3: Já é o primeiro argumento. Bandeirão, que atesta contra você.
0: Bandeirão, dinossauro, tudo mais.
3: Desde 22, por exemplo.
0: Pois é.
3: Eu,
0: 22.
3: No caso.
0: Erradamente, né? Porque se a empresa é TMC, não tem que jogar a galera da Globo. Mas enfim, continuando. A prioridade não pode ser a galera da Globo. Mas enfim, continuando. E o que aconteceu? Nessa ocasião, eu já tinha uma equipe física onde eu tocava um projeto nesse time. Com uniforme, patrocinador, tudo bonitinho quando rolava lá no canal das três letras.
1: Oi.
0: Tudo certo.
3: Bruno Tonelli Barbosa?
0: Isso, Bruno Tonelli Barbosa. E a situação foi.
1: É isso aí. Agora eu descobri, pô.
3: Ele é dono.
1: Ah, entendi.
0: E aí a gente foi seguindo. Quando eu cheguei nessa empresa aqui. Não. Aí chegando aqui.
1: Aí chegando aqui.
0: O nosso querido Léo Pinheiro e Vitor Costa tiveram uma conversa comigo e falaram: é inacreditável você jogar por outra empresa, você trabalhar aqui e jogar por outra empresa. Eu falei, tudo bem. Vocês me garantem que eu vou conseguir estar no time? Não, garantido. Ok. Foi passando o tempo e faltando 5 horas pro fechamento da janela, eu recebo uma ligação de manhã cedo com o Léo Pinheiro me informando que ele não jogaria, ou o Vitor Costa, na ocasião, né, o careca da moto, que um dos dois não jogaria pra que eu entrasse no time. E eu falei, não, isso não é justo. Você tem que tirar alguém que não é da empresa, pô. Vocês dois são da empresa. Na ocasião, o Vitor ainda trabalhava aqui.
1: Sim.
0: E aí, aconteceu essa movimentação. Ah, e o Joel também.
3: É bom deixar claro.
0: E aí, aconteceu essa movimentação. Sim. A escolha deles foi permanecer com os jogadores que estão lá no grupo, que não trabalham na empresa. E eu falei, tá tudo bem, tá tudo certo. Agora tu acha que eu tô errado, ô Lucas? Eu tô errado de comemorar a eliminação deles?
3: Acho que sim.
0: Eles tiveram uma escolha.
3: Acho que sim.
0: Qual foi a escolha deles?
1: Não. Você não precisa. Não,
3: eu, senhor, por exemplo, estou torcendo para Yuri Duque.
0: Ah, mas aí você tá sendo falso, pô.
3: Por que tu acha que eu quero que você perca?
1: O cara tá te ofendendo ao vivo. Chamando de falso.
3: Você,
1: tá
3: falando, Yuri Duque. Aí, tu meteu essa serinha no ar mesmo? Tu tá me chamando de mentiroso.
1: De falso.
3: Tu acabou de me chamar de falso, irmão.
0: Eu não te chamei de falso.
3: Você chamou de falso.
0: Calma, deixa eu falar. Essa sua fala. Ela espumou o veneno.
3: Não.
0: Aí um exemplo, se eu vou lá contra a sintonia e tomo uma porrada de 5-0, não vai pintar uma mensagem no meu telefone?
3: Não.
0: Não vai pintar?
1: Do Joel,
3: não vai.
0: Aqui, olha aqui, ó.
3: Olha lá. CPF João Leite.
1: É, ele tá.
3: O CPF aqui, ó. Pessoa física, Joel Silva, está dizendo: eu sou o Yuri Duque.
0: A verdade é uma só, Joel. A trairagem aconteceu. Infelizmente, vocês pagaram com traição a quem sempre deu a mão pra vocês.
3: Aí,
0: a verdade é uma só.
3: Isso. Cara, mas olha, fica só, calma, irmão. Eu até tô aposentado.
1: Tá tudo bem.
3: Eu tô aposentado do time.
1: Nada como a data FIFA.
3: Porque
1: pra
3: sabe,
1: gente
3: no teu lugar quem entra sou eu, não é ele, não.
1: Ah, então tem um bom, é verdade.
0: É isso,
3: deixa eu te falar um negócio.
1: É verdade.
3: Você recebeu a ligação.
1: É verdade, tem isso.
3: E os caras se ofereceram pra sair do time. Você não aceitou porque você não quis.
0: É óbvio.
3: Ah, porque não é justo. É uma situação tua.
0: Mas é claro que não é justo. Os caras trabalham na empresa. Aí
3: então
0: eu vou tirar.
3: Você não pode chegar aqui
1: e
3: reclamar.
1: Vamos discutir isso depois. numa outra esfera, num outro local, ok?
2: Pô, ele tá. Ele, ó,
1: é, supera
2: sabe
1: isso.
2: Sabe engraçado? Em vez de ele falar que o time dele passou, que ele fez gol, em vez de sacanear tanto, vocês dois que são do time perdedor, ele verdade. Tá querendo tripudiar. Da TMC.
1: Mas é que é tudo
2: inacreditável.
1: Sobre isso.
0: Eu digo mais. Quando a gente fala com o Léo Pinheiro sobre, o Léo Pinheiro fala que o Joel é um dos principais culpados que se omitiu na hora da votação.
4: Ô, Johnny, só quero trazer uma informação.
1: Por favor, Joelete.
4: Que assim, eu não posso jogar, tem uma lesão, né? Então,
0: meu Deus.
4: Ali a cargo só de tomar cerveja e conversar com a rapaziada.
1: Perfeito.
4: Né? Que é uma função importante. Assim, o que chegou no meu ouvido, fontes confiáveis, tá? É que a escolha, né, por deixar o Yuri de fora foi uma escolha técnica. Foi pautada na questão técnica. Teve um amistoso, que inclusive o Yuri entregou um gol no amistoso.
1: Ele não rendeu, no amistoso.
0: É, eu entreguei um gol e fiz um gol lá no meio da rua.
1: Tá tudo bem, irmão. Tá tudo bem.
0: Só isso.
1: Calma, pô.
0: Eu mandei um petardo no meio da rua e fiz um gol, né? É importante a gente frisar isso.
1: Ó, 117 pessoas no nosso chat tá subindo.
0: Tá subindo, graças a Deus. A resenha maior tá funcionando. E é importante a gente frisar exatamente que o Adolfo, da família Dido, tá aqui deixando no chat. Parabéns, Yuri. O único representante da TMC na Copa Sérgio,
3: aí, tudo bem.
0: Mesmo em outra empresa.
2: E aí eu vou e falo, estou torcendo para Yuri Duque.
3: Sim.
2: E aí ele vai e desdenha da minha torcida, me chama de falso. É isso que a gente tem que ouvir.
0: Calma, cara. Então, você tá muito nervoso, cara. Beleza. Calma. Tá, ó, o Marlon Martins.
2: Apesar disso, vou continuar torcendo para você.
0: Ninguém usa mais uniforme na TMC?
1: Estamos sem uniforme, né? Na verdade, eu e Lucas Borges estamos aguardando a chegada de um novo uniforme. Quem sabe isso não é um presságio de uniformes novos, de repente? Sim. Pode ser.
2: Tá na mochila, esqueci de trocar.
0: O Leonardo Novernay. Para pai das bolas está certo. Fizeram trairagem no time com ele. O Roberto Souza Sone, boa noite aos debatedores. Boa noite. Eric Ginzo, boa noite.
1: Boa noite.
0: O Bernardo Braga tá por aqui. O Marco Júnior por aqui também. O Steinake BR, salve pai da bola. Escuto no rádio todo dia rodando no app. Hoje tô de casa vendo no YouTube. Boa noite. Valeu, irmão. Tamo junto. Obrigado pela sua mensagem. O Nick Danadinho botou absurdo que fizemos com a TMC. Meu nick que tá antigo mesmo. Ah, tá, entendi. Ele tá, já devia participar antes. Já vou ouvir, João Leite, WhatsApp. O especialista em porta de trás. É muito ousadia o cara zombar da derrota da equipe da TMC no microfone da TMC. Essa nova geração é muito ousada. Eu não tô zombando da empresa, cara. Eu tô zombando do time que não tem nada a ver com a empresa. A verdade é uma só. Nem a logo da empresa o time tá usando. Isso é uma verdade que é absoluta. Ou alguém aqui vai ser o contrário. É um copo de cerveja o símbolo. Seguindo pro WhatsApp da TMC, DDD 2199-557-1013, DDD 2199-557-1013.
1: Opa.
0: Eu falei.
1: Magno Navarro.
2: Sempre fala isso.
3: O pai das bolas.
2: Eu falei pra você que você tá falando igual o David Brasil.
1: David Brasil.
0: Cara, para
1: repete
0: com isso.
1: O número do
0: DDD 21-99-557-1013.
1: Boa.
2: Agora sim.
1: Agora foi.
0: 1013.
1: Perfeito.
0: Isso aí. Ó, vamos pro WhatsApp, a galera vai mandando mensagem. Uhum. Quero a sua participação com a gente no DDD 21-99-557-1013. Manda.
5: Depois.
6: Fala, galera do Papo de Craque.
0: Oi, irmão.
6: Boa noite aí pra geral.
0: Boa noite.
6: Zé Guerra aqui falando, pai do Arthur.
0: Fala.
6: Tá aqui do meu lado, voltando da escola, cantando a música do Yuri Duque, pai da bola. Deixa eu falar uma coisa pra vocês. Yuri, você tá certíssimo.
0: Obrigado, irmão.
6: Você tá certíssimo. Obrigado, não faz irmão. O menor sentido o time que representa a empresa.
0: Obrigado, irmão.
6: Ter gente que não trabalha na empresa.
0: Obrigado, irmão.
6: Você tá certíssimo, meu amigo. Eu faria a mesma coisa que você. Essa história de, a gente vai sair pra você entrar.
0: Obrigado, irmão.
6: Já foi justamente uma letra. Tinha um verde que eles jogaram pra você.
0: Eles jogaram emocional.
6: Justamente isso. Não, vai lá então vocês, tal. Entendeu? Você foi manipulado aí.
0: Obrigado, irmão.
6: Pra que os caras não tivessem que cortar ninguém e cortassem você. Essa é a verdade. Covardia tremenda.
0: Obrigado, irmão. Concordo 100%. Como é que é o nome dele, cara? Deixa eu ver aqui de novo.
6: Qual
0: o
6: nome? Fala, galera. Cadê? Do Papo de Craque.
0: Zeu.
6: Boa noite aí pra geral.
0: Ah, o Zeu Guerra.
6: Zeu Guerra aqui.
0: Então, um abraço pro Zeu Guerra e pro Arthur, que tá no carro com ele. Tamo junto, Zeu. Obrigado pelo seu comentário, pela sua participação.
1: Tem provocação para o Joel aqui, hein?
0: Provocação pro Joel no chat?
1: Jogadinha do Paquetá botou assim: Joel, Vasco lutou e lutou e vai acabar jogando na Arena da Amazônia mesmo, Joel?
2: Não, mas não é provocação, não.
1: Não, você considera.
2: Não, é porque ele tá perguntando.
1: Uma pergunta.
4: Não, cara, com assim, esse nickname, jogadinha do Paquetá. Tu acha que não foi provocação?
2: Ó, respeitando a apuração dos companheiros do GE, na verdade, do companheiro do GE de Manaus, que foi quem deu essa notícia. Uhum. Né? Então, assim, eu não tenho essa informação de que o Vasco poderia ter consultado a possibilidade, visto como é que tá e tal, mas tem que decidir hoje.
4: Hoje, 5 de outubro.
2: Hoje é o dia limite para o Vasco mandar esse jogo fora do Rio de Janeiro. Só que tem um detalhe. Digamos que sonda e decide Manaus, tramitando ainda na justiça em segunda instância a possibilidade de jogar no Maracanã. Aí tu vai chegar pra Comebol e falar, ó, não é mais em Manaus, é no Rio, é no Maracanã. Então assim, decide que é no Maracanã, mesmo sem ter a liberação, porque aí você consegue trocar até o dia 10 aqui no Rio. Porque a possibilidade que tá quicando, gente, é o Nilton Santos. Essa é a possibilidade.
4: Agora, Yuri Duque vai acertar em cheio, porque ele aqui, há uns 2, 3 programas, se a gente puxar pra trás, vai ver que ele falou da possibilidade de Arena Amazônia. Tudo bem que ele não tinha o furo.
7: Eu avisei.
4: O furo não é teu. Mas você foi o primeiro cara a dar essa ideia, podemos dizer assim?
7: Fazer o quê?
4: Não foi?
7: Aí me chamaram de louco. Me chamaram de maluco no caso.
4: Chamaram de maluco mesmo.
7: Falei de Brasília, na tua cara, falei de Manaus.
4: Tá maluco, tomara que ele esteja errado.
7: Eu falei.
4: Teve isso.
3: É melhor jogar na Arena da Amazônia ou no Nilton Santos?
4: Eu sou a Arena da Amazônia.
7: Você quer
4: a
7: minha opinião de verdade?
4: A minha opinião é a Arena da Amazônia.
7: A galera vai me xingar, a galera vai me ofender.
4: Eu tô contigo.
7: Eu mando esse jogo pra fora do Rio de Janeiro.
4: Eu tô contigo, pô.
7: Sabe por quê? Irmão, você vai ter público de arena pra um jogo importante que precisa de um público de arena.
4: E outra,
3: ele não vai ter esse público no Nilton Santos?
7: Cara, com todo o respeito, você pode botar 70 mil pessoas no Nilton Santos, que o clima não fica pra um jogo contra o Boca, irmão.
4: Concordo.
7: Fica, cara.
4: E outra parada, eu falei aqui no mesmo programa que o Yuri deu essa ideia, que a Arena da Amazônia era bom até pela questão da logística, porque dificulta para o Boca Juniors. O Riquelme não foi maneiro com o Pedrinho, não quis abrir mão, blá, beleza, então faz o seguinte, ô Boca, viaja lá pra Arena da Amazônia, porque Buenos Aires é aqui no pé, é aqui embaixo, é mais perto do sul do país, então vai ter que ir lá em cima, pô.
7: E só um outro ponto importante, isso aqui não é nenhuma crítica, na realidade é uma crítica ao estádio do Botafogo e que o próprio torcedor do Botafogo concorda também com a gente.
4: Sim. John Textor tentou, pô,
7: John Textor tentou acabar
4: com a pista de atletismo.
7: Só que aquilo ali é um legado olímpico, na realidade é um legado do Pan-Americano.
4: É, o 2008. Nome do estádio é Estádio Olímpico João Avelange, aí depois ele passou para o Botafogo em 2007,
7: Olímpico Nilton Santos.
4: E aí se tornou Estádio Olímpico Nilton Santos. Agora, dá pra fazer um plano pra que não acabe com a pista de atletismo e ela seja removida, ou seja, que ela faça assim, meio que pra dentro, e aí ela desça e cheguem as cadeiras para uma arquibancada móvel ali no estádio Nilton Santos. Estaria de investimento financeiro muito grande, o estádio fica fechado, a gente sabe de tudo isso.
7: E o Texol tentou por muitas vezes que essa reforma acontecesse. E o João aqui, enquanto a gente falava a nossa opinião, ele falou, mas na Arena da Amazônia não vai ficar do mesmo jeito que o Nilton Santos? Não, porque não. A Arena da Amazônia é uma arena de futebol, não é uma arena de esportes olímpicos, que é o caso do Estádio Olímpico Nilton Santos.
2: Então, mas na minha avaliação é o seguinte, e com todo respeito...
4: Você é contra.
2: Com todo respeito ao torcedor off-Rio.
4: Beleza.
2: Mas a atmosfera, a característica do torcedor off-Rio, ela é diferente do torcedor que tá acompanhando ali diariamente. E outra, o Vasco chegou até a semifinal jogando no Rio de Janeiro. Então também, ó, por exemplo, a gente observa um movimento das torcidas organizadas do Vasco, da União das Baterias, por exemplo, que desde que aconteceu isso, o Vasco passou a vencer os jogos dentro de São Januário, numa situação que não tava acontecendo. Então existe também esse receio. Teve um ensaio recentemente, agora, na semana passada, na sexta ou na quinta-feira, das baterias, né? Das torcidas organizadas. Então existe esse momento. Agora, pra ir pra Manaus é diferente, cara. Pra ir pra São Paulo é diferente, é um custo diferenciado para esse mesmo torcedor. E eu penso que o Nilton Santos me impacta muito mais na questão do estádio, do gramado, do que propriamente da arquibancada
4: ainda
2: em si.
4: Tem essa ainda parada. Tem, é verdade.
2: Agora,
4: tem
2: que entender
4: isso
2: também, que o Vasco, diferentemente de Flamengo, por exemplo, que tá em duas frentes, o Vasco tá em três. E uma viagem para Manaus equivale a um dia menos de descanso da volta. O Vasco pega no dia 24 o Corinthians em São Januário, e o jogo contra o Boca é dia 20. Aí você tem o D mais um, né, pra descansar. Então isso tem que ser colocado em prática. Vai ficar ruim pro Boca, mas eu também acho que vai ficar ruim pro Vasco. Esse
4: mas fica pior pra quem? Na tua opinião? Não, tô perguntando
2: não,
4: meu
2: eu
4: amor.
2: Acho que fica ruim pro... Mais ruim pro Boca, mas também não fica bom pro Vasco. É isso que eu quero dizer.
7: Só pra lembrar que em meados de 2014 em diante, O Vasco mandou alguns clássicos fora do Rio de Janeiro.
2: E perdeu.
7: Não.
2: Recentemente perdeu pro Botafogo em Brasília.
7: Cara, eu tô falando de 2014 em diante, cara. Tiveram vários jogos que o Vasco mandou clássicos. De 2014 em diante pra cá.
2: O Cariacica perdeu pro Fluminense. Recente, tô falando um recorte. Tudo bem, 14 é um recorte maior.
1: Brasília, não?
7: Não.
2: O Vasco perdeu pra Palmeiras duas vezes, perdeu pro Botafogo uma vez.
1: Não, mas eu digo, Flamengo também. Eu digo pra questão de logística, não seria melhor? Porque Brasília, ele tem um aeroporto central, mais central,
2: como
1: né?
2: Como é que tá o gramado?
1: É um pouco lá mais tá próximo.
2: Abandonado, né? Ainda tem isso?
7: Tá não. Tá não? Rolou final esse ano do campeonato lá, do Gama com Brasiliense.
3: Esse ano, né?
7: Foi esse ano.
3: Há quanto tempo?
2: É, tem isso.
7: Tem muitos meses não, cara.
2: Pô, a gente tá falando de meses.
3: Cara, você fica um mês, dois meses sem jogar no gramado, fica horrível, mano.
7: Cara, eu não sei.
2: E o gramado de Brasília eu acho bem.
3: Sim, sempre tá caótico.
7: Cara, eu estive lá no ano passado, a seleção brasileira jogou uma partida lá e eu achei o gramado impecável do Mané Garrincha, mas enfim, não posso falar como está hoje, mas que eu saiba, rolou as competições lá, o Candangão teve a final que aconteceu lá dentro do Mané Garrincha, enfim. Ó, vamos para um rápido break, na volta muito mais do Papo de Craque, você vai acompanhando, vai curtindo com a gente aqui na TMC. Fica aí!
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11: De volta em 100.1 Brasília, eu sou Ellen Gomes, estou aqui para te atualizar sobre o trânsito nesse exato momento. Agora são 6 horas e 28 minutos, a gente tem uma EPTG ali, principalmente região que corta aí, fica perto ali de Vicente Pires, esse trechinho ali, quem vai até para Águas Claras também, a gente tem uma velocidade média de 9 km por hora, então já está bem complicadinho esse trânsito ali, Almocerejo. Também tá complicado um pouquinho ali mais pra frente. Eu tô vendo aqui, inclusive, um acidente no túnel Rei Pelé. Acidente esse que tá sendo sinalizado há 3 minutos atrás. Já tem motoristas aqui confirmando esse acidente. A gente vai perguntar, claro, pro Corpo de Bombeiros o que que tá acontecendo ali. Mas no túnel Rei Pelé tem um acidente aí. Provavelmente deve ser isso que tá travando esse trecho, né? Essa região ali mais próxima de Vicente Pires. Então, e com um pouco mais de cuidado nesse trecho. A gente tem aqui também outra área, que é o Almocerejo, ali que tem um trânsito também bastante intenso, tá tendo policiamento também nesse trecho, então já vai ali com um pouquinho mais de cautela. A gente tem também a EPCL Norte, né, principalmente para quem vai ali para Ceilândia, com a velocidade média de 13 km por hora, então a gente tem essa parte mais da estrutural ali, complicadíssima, trânsito misturando de moderado a intenso. Alguns trechos mais parados, outros mais moderado. Então já vai com cuidado. A gente volta agora com Papo de Craque.
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7: De volta no Papo de Craque, segundo tempo. Você vai mandando sua participação, eu quero a sua opinião, hein? O Vasco tem que jogar onde? Essa é a grande dúvida. O Vasco tem que jogar no Rio de Janeiro, no Estádio Olímpico Nilton Santos? O Vasco tem que jogar em Manaus, num gramado que deve estar um pasto? Ou o Vasco tem que jogar em Brasília?
3: O Vasco tem que jogar no Maracanã? Pode falar também, né?
7: Não, Maracanã acabou, irmão.
1: Né? Acabou
7: o Maracanã.
3: Jogar no Maracanã?
1: Acabou. Peraí, acabou, Jô?
7: Acabou.
1: Não. Você não crava acabou? Aqui?
2: Não, porque o Vasco pode tentar um recurso.
1: Bom, se o cravador. Se o cravador acabou de falar. Ele é o cravador. Ele já falou que é o cravador. Não, uma vez cravador, sempre cravador. Irmão. Não,
2: mas aí.
1: Menino cravante.
2: É sobre jornalismo?
1: Sim. Só tô falando de jornalismo.
2: Não, é bom deixar claro também.
1: Não, então. Ele cravou que não acabou, então eu acredito que
2: já não acabou, não.
1: É isso, pô.
7: Não acabou, então, essa novela?
2: Não, infelizmente não.
1: Tá infelizmente.
7: Tá bom. Vamos falar de jornalismo cidade, antes da gente entrar nesse debate, porque tem informação no Rio de Janeiro. Fala comigo.
14: Boa noite, Yuri, todos os ouvintes do Papo de Craque. Dois postes caíram na rua Cardoso Júnior, em Laranjeiras, na zona sul do Rio. A via foi interditada na altura da rua Professor Luiz Cantanhede. Equipes da Light estão atuando no local. Segundo a concessionária, alguns moradores estão sem luz para a realização do serviço de reparo no local. A Sete Rio, Guarda Municipal e Rio Luz também foram acionados. O Centro de Operações da Prefeitura indica um desvio pelas ruas General Glicério, Belisário Távora e Rua Professor Luiz Cantanhede, Marechal Esperidão Rosa e Osvaldo Seabra. O Yuri.
7: A verdade é uma só, né, Natália? O erro não é seu, né? O erro são os nomes, né?
3: Nome, né?
7: Os erros são os nomes. A verdade é uma só. Porque, assim, é inacreditável os nomes dessas ruas, né? Vamos entrar aqui nesse consenso ou não? Irmão, imagina o GPS tendo que falar isso, cara.
2: A rua que você mora, Yuri Duque, tem que mudar de nome.
7: O quê?
2: Tem que virar Yuri Duque, pô.
7: Eu não tô falando sobre isso, cara.
2: Mais jovem do Rio de Janeiro. Eu acho que você já merece o nome de rua.
1: Quiçá do Sudeste.
7: Tá querendo me matar, irmão?
2: Não, pô, porque só pode estar. É obrigatório?
7: Cara, você tá querendo me matar, João.
2: Não, tô não.
7: Cuidado, hein, cara. Ele tá... Você para com isso.
1: Eu sou faquinho, mano.
3: Perdeu a linha agora.
7: Você para com isso, hein?
2: Calma aí, cara.
7: Você para com isso, hein, por favor.
1: Ó, a cartucheira dele tá cheia.
7: Tá cheia. Ó, a galera vai mandando mensagem.
1: Avisou.
7: A galera vai mandando mensagem no DDD 21 99557 1013. DDD 21 99557 1013.
2: E ele abaixou meu microfone.
7: Manda aí.
15: Boa noite, galera da TMC. Um abraço pra todo mundo que tá na bancada. Eu queria mandar.
7: Manda.
15: Um abraço.
7: Pra quem?
15: Na verdade, sete abraços.
7: São sete abraços?
15: Especiais.
7: Sete? Beleza.
15: Para ele, o homem da gravata, que não está presente neste momento e nem esteve presente também na última rodada lá nas quartas de final, sexta-feira, contra a gente do futebol. Não vou falar o nome.
7: Não pode.
15: É da empresa, mas vocês sabem quem. Que detonou a TMC.
3: Que isso?
15: Nas quartas de final.
3: Isso a gente não pode
15: da Copa Sérgio. Abraço, Léo Pinheiro, meu amigo. Abraço, Yuri Duque, meu amigo.
7: Tamo junto, irmão.
15: Todos os demais.
7: Valeu!
15: Talvez nos vemos na semifinal, Yuri e Léo não.
7: Não, a gente vai se encontrar na semifinal, mas não se enfrentar. A gente só pode se enfrentar na grande final. E aí, o Joel, vai responder?
2: Ele não foi mencionado, né, cara? Então eu não vou nem falar nada.
7: Você participou do sétimo gol, né?
2: Participei.
7: Que tristeza. Quer dizer,
2: o sétimo gol que tomei. Ou que tomamos?
1: Tu participou? Tu foi driblado?
2: Não,
1: como é que foi?
2: Eu tava, inclusive, tava sozinho, né?
7: Que tristeza.
2: Aí eu fui sair no marcador, e aí ele deu o passe pro Renan, e aí eu tentei cortar o chute e o Renan foi muito feliz na finalização de canhota, que a bola pegou na trave antes de entrar.
7: Verdade. Ó, o Lucas Oliveira mandou pra gente aqui fotos do gramado do Mané Garrincha. Ele falou que esteve lá mês passado. Não, semana passada, perdão.
1: Semana passada?
7: É, ele esteve lá numa viagem. Ele mandou
1: e aí,
7: fotos,
1: tá
7: ó.
1: Bom?
7: Cara.
3: Não.
7: Não.
3: Não,
2: é isso.
3: Claramente não.
7: Consegue mostrar aí, o meu querido João Leite? A imagem tá aí, ó. Uma das primeiras conversas, ele mandou aí as imagens do Maré Garrincha, ele tá com a camisa do Flamengo.
1: E lembrando, né, o Yuri Duque, que o gramado da Arena Maré Garrincha, que é o principal estádio lá de Brasília, vai receber sete jogos da Copa do Mundo Feminino em 2027, e por isso vai passar por uma troca completa antes do início do Mundial, então já tá previsto, inclusive, uma troca de gramado que mostra, né? Evidencia que o gramado não está nas melhores condições, vai passar a ser um gramado híbrido.
7: Mostra pro pessoal aí também, João, aqui da bancada, pro João Lindstrom poder avaliar também, o João Silva poder avaliar.
1: Assim, cara, visivelmente não tá legal. Tá
2: abandonado, né?
1: É
2: um gramado abandonado.
1: É por falta de jogos, né? Assim, no calendário, né?
7: E só um ponto aqui, tá? Se Brasília tá assim, Manaus vai estar bem pior, tá? Eu acho que é importante a gente frisar isso.
1: É porque, por exemplo, você citou aí, né?
7: Tá que sendo usado pelo
2: Amazonas?
7: Por algum clube, pelo Amazonas?
1: Você citou agora, pô.
2: Pode ser que sim.
1: Que o Gama, ele foi campeão, ele conseguiu o acesso da D pra C. Só que o Gama não joga no Mané
7: Garrincha.
1: Não joga. Ele joga no estádio próprio dele.
16: Isso.
1: E aí, naturalmente, não se utiliza aquela praça esportiva que era como se fosse uma praça para grandes clássicos, para finais, enfim. Então teve o campeonato Candangão.
16: Ele joga no Bezerrão.
1: Isso, no Bezerrão.
16: Onde o Cristiano Ronaldo enfrentou a seleção brasileira.
1: Num baita jogo, inclusive. Isso. Brasil e Portugal, foi um baita jogo. Acho que foi onde ele tretou com o Marcelo.
16: Eu estive lá nesse estádio também, é muito legal. Na realidade, a seleção brasileira, ela treina no Bezerrão quando vai lá a Brasília, né?
1: Isso.
16: Joga no Mané Garrincha.
1: Então, naturalmente, por isso, por falta de partidas ali, o estádio fica, assim, não queria usar essa palavra, largado, né? Mas é basicamente isso.
16: É verdade. Ó, o Lucas Catatali botou assim, tem show 2 dias antes do jogo?
1: Aonde? Estamos falando de Brasília?
16: Aonde? Entendi.
1: Em Manaus? Explique-se melhor.
16: É, enfim. O Lucas que deve ser de Brasília, porque botou assim que ele joga no Bezerrão, é isso, informamos aqui, e joga só a final no Mané, porque é jogo único. Verdade, cara, verdade, é isso. É, o Cristiano Gonzaga botou, boa noite, galera. Virou um programa humorístico? Vocês são muito divertidos. Astral lá em alta.
1: E só pra responder uma pergunta
16: entretenimento,
1: sua,
16: né?
1: O Amazonas que disputou a Série C, né? E não se classificou pro quadrangular, joga na Arena da Amazônia, mas não faz uma partida oficial lá desde agosto, porque o time não se classificou pro quadrangular, então não tá tendo prática esportiva no gramado da Arena da Amazônia desde o final de agosto, ou seja, estamos falando aí de quase 60 dias, vai, 45 dias mais ou menos, sem prática esportiva profissional lá.
3: É também verdade. É um tempo muito ruim pra um
1: considerável,
3: gramado.
1: Considerável.
3: A gente tava falando também do Mané Garrincha.
16: Ó, a Camille José botou, vocês têm que mudar o nome do programa para Papo de Vasco. Esse Joel comentando até outros times só fala de Vasco.
1: Não, esse Joel não. Esse Joel não fala assim não, pô. É, esse Joel. Eu, hein?
16: É o nosso Joel.
1: É, no mas, cara, mínimo nosso.
2: Eu falei sobre TMC, na porrada que o time tomou. Pô, eu falei sobre o Yuri, vou torcer por ele. Falei sobre vários outros assuntos sem citar o Vasco.
1: Não, o cara é setorista do Vasco. Você quer que ele fale com mais entendi. Sobre o quê? Fala do Samuel Lino, então, que arrebentou com a seleção brasileira. Pô, a gente não vai falar disso, não?
2: Não vou falar.
16: De seleção? Pô, tá proibido, irmão.
1: Que isso, cara? Cara?
2: Tô... Que isso? Aí resta o quê?
16: Saturado.
3: Resta o Vasco. Não. O único entretenimento da Datafio foi o quê? O Vasco da Gama.
2: Aí, desculpa, né,
3: você meu amigo? Se o apresentador não quer falar de seleção...
2: Quer que eu vá embora da TNC, mano?
16: Tem informação sobre Fluminense também.
2: Aí, beleza.
16: Fluminense tem desfalques confirmados pro jogo contra o Curitiba.
2: Ih, aí, ó.
16: É.
1: Mas tu não vai falar que o Samuel Lino meteu 2 gols em cima da Índia?
16: Cara, o Samuel Lino é craque de bola. Isso não, já é um fato. Vocês querem comentar
1: também,
16: mais o quê?
1: Exagero também.
16: Craque de bola.
3: Exagerou.
16: Não é craque de bola?
3: Não, óbvio que não.
16: O Samuel Lino não é craque de bola?
3: Não.
1: A nível nacional.
16: É isso, gente.
1: Calma, a nível nacional. Ok.
16: Samuel Lino é craque de bola, gente.
3: Não é craque de bola.
16: Criou a carreira na Espanha, que loucura.
3: Nunca foi nada demais lá, cara. Não,
1: calma também você. Calma você também. Que isso, nunca foi nada demais.
16: Calma aí, cara.
3: Nunca foi nada demais na Espanha.
16: Olha só.
1: Calma também.
16: Ó. Telefone vai tocar.
1: Vai tocar.
16: O telefone vai tocar.
3: Tudo bem.
1: Pô. Também é muita coisa.
16: Aí não dá. Craque de bola, cara.
1: Não, nem craque de bola e nem nada na Europa. Calma.
16: Votação rápida.
3: Nada na Europa.
16: Ô, João Leite, por gentileza. Enquete rápida no ar. Samuel Lino é craque da pelota? Sim ou não? Eu quero saber a sua opinião, João Leite. Vai. Sim ou não? O Samuel Lino é craque?
2: Cadê? A nível Brasil é craque.
16: Tá. João Silva, Samuel Lino é craque?
2: A nível Brasil ou craque?
16: Nível Brasil. A nível Brasil, seleção brasileira, gente. A nível
3: não,
16: Brasil.
3: Não, a gente
16: nível
3: tá futebol nível brasileiro. É porque o Brasil enfrentou a seleção brasileira.
1: Nível
3: foi?
1: Futebol brasileiro. Pô, difícil. A gente pegou a Índia, irmão. Calma aí também.
16: Por favor, João Silva.
2: Acho que não.
16: Não é craque?
1: Nem no Brasil?
2: Pô, eu não gosto de banalizar a palavra craque, cara.
1: É, o que o Yuri tá
2: se
1: fazendo.
2: Se eu não considero.
16: Eu tô banalizando. Entendi.
1: Que isso, cara.
16: Fui puxei aqui o microfone.
1: Que isso, cara.
3: O que aconteceu? Fechou o microfone.
2: Eu vou traçar um paralelo aqui. Se eu não acho o Matheus Pereira craque, eu não posso achar o Samuel Lino craque.
1: Tá, você tá dizendo então que o Lino tá abaixo do Matheus Pereira na sua cabeça?
2: Não, tá no mesmo nível até mais. Mas não é craque pra mim. Craque pra mim é o Arrascaeta.
1: Não, pô, mas aí a gente tá falando de um nível prime.
2: Então, mas é o que eu tô falando. Pra mim, não é nível craque prime ou craquinho.
1: Ah,
2: ou
1: não é... tem meio termo de craque. Ou é crack, ou não é?
2: Pedro é craque.
1: Pedro é craque?
2: Da posição, no futebol brasileiro.
16: Cara, a pergunta não é essa. Você não, tá dando uma volta no
2: não
16: mundo.
2: Não é craque, acabei de falar. Não é.
16: Não é craque?
1: Eu não acho craque também, não.
16: Também
1: crack,
16: não.
1: Craque não. Craque é muito forte, mano. Palavra craque é muito forte.
16: Lucas Borges.
3: Óbvio que não.
16: Que loucura é essa, gente?
1: Ele é um excelente jogador.
3: Hoje ele é o melhor jogador atuando no futebol brasileiro.
16: Aí vocês estão doidos.
3: É o jogador que tá na melhor fase no futebol brasileiro.
1: Ele é um excelente jogador.
3: Isso eu acho que nem tem muita discussão.
16: Por isso, a enquete está no ar. No Brasil, Samuel Lino é craque? Primeira opção, claro que é. Não, Flamídia. Aí, ó.
1: Tu é Flamídia mesmo.
16: Cara, eu sou Flamídia.
1: Tu tá sendo Flamídia.
16: Não tem muito o que fazer. Eu sou Flamídia. A verdade é uma só.
3: E quem pega esse resquício é a gente, né?
16: Telefone toca.
1: É, depois a bronca vem.
16: Quando o telefone toca, é um problema, cara.
3: Tudo bem.
16: Telefone troca geralmente. Ó, o PHD flamenguista mandou uma foto aqui. Ô, João Lindston, vale a pena você tirar o fone e você só vir aqui olhar a foto? Vale. Vale, confia nisso.
3: Mas não pode mostrar, não.
16: Não posso mostrar.
3: Não pode mostrar, não.
16: Não posso mostrar de forma alguma.
1: Eu já vi a
16: foto. Já viu a foto?
1: Já vi a foto.
16: Ligaram, tá, PHD?
1: Tá com tempo também o PHD.
16: Muita coisa.
3: Tá pagando prêmio, inclusive.
1: É, tá pagando.
3: Tá pagando prêmio.
1: Tá pagando prêmio. Tá pagando. Tá
16: parabéns,
1: pagando. Gemini, eu não
16: foi
1: sei qual
16: muito
1: é.
16: Muito legal. Vou usar Load. De capa no meu no WhatsApp.
1: Não usa, não.
16: Não pode, não?
1: Não, tu não tem nenhum WhatsApp, isso. Irmão, pra usar de capa.
16: Não acredito.
1: Desculpa falar sobre isso, mexer no teu coração.
16: Que tristeza, cara. Enfim.
1: Cara, ele ficou sem WhatsApp de novo, irmão.
2: Não, é.
1: Cara, todo dia ele fica sem WhatsApp,
2: todo
1: pelo menos
2: dia.
1: Um pouquinho.
16: Cara, porque o WhatsApp, ele olha pra mim e fala não? Assim, ó. Esse cara aí é um. É assim que eu fico, cara. Acabou todos os dias.
3: Ele gosta, né?
16: Todos os dias no WhatsApp. Ó, DDD 21 99 557 1013. Eu quero a sua participação, DDD 21 99 557 1013. Manda.
17: Cravador. Fala aí, rapaziada.
16: Fala, irmão.
17: DMC.
16: Tudo bem?
17: Boa noite.
16: Boa.
17: Que é o Johnny de Bom Sucesso.
16: Fala, Johnny. Caramba.
17: Cara, o Vasco tem que jogar em Manaus.
16: Boa.
17: Quero ver a torcida do Boca Juniors pegar um ônibus lá em Buenos Aires.
1: Vai.
17: E chegar em Manaus de ônibus. Eles não vão conseguir nem assistir o primeiro jogo em casa, porque vão estar em viagem. Quero ver se eles são bravos mesmo. Valeu, rapaziada. Boa noite.
16: Valeu, irmão. Sair obrigado.
1: Agora. Vai ter que sair agora pra ir pro jogo.
16: Oi, tem que partir agora. Pode falar.
2: Só uma informação.
1: Informou.
16: É importante?
2: É.
16: Quanto tá vindo aqui na informação?
1: Informação.
16: Informou. Vai.
2: O estádio Mané Garrincha teve somente 5 jogos esse ano.
16: O ano
2: teve
16: todo?
2: Teve o Flamengo, o Corinthians 2-0 Flamengo, Supercopa do Brasil, Supercopa Rei, no começo do ano. Gama e Sobradinho, que ficou 0-0 na final do Brasiliense.
16: Bom jogo.
2: 5-4 pro Gama. O Gama não passou pra Série C no Mané Garrincha, que passou no Bezerrão, inclusive.
1: É isso.
2: O Botafogo 2-2 com o Internacional no Brasileirão. E 2 amistosos durante a parada pra Copa do Mundo. Grêmio 3-1 no Cruzeiro, Flamengo 4-2 no Olímpia. A última partida do Mané Garrincha foi no dia 17 de julho desse ano. Aniversário, inclusive, do cria do Lucas Borges.
3: Sim, faz tempo.
2: Não,
3: hein?
2: Teve mais partida desde então.
16: Aniversário do cria do Lucas Borges?
3: É. Do, não.
1: Querido, cara.
16: Do ah, o cria querido.
3: Lucas Borges.
16: Querido. Achei que você tinha filho, ô Lucas Borges.
3: Tá repreendido.
16: Que isso, cara?
3: Fala lá pra frente.
16: Que isso, cara? Tá filho é bom, cara.
1: Repreendido?
3: Não, filho é bom, mas filho com 23
1: o que
3: anos.
1: Você falou, irmão.
3: Pô. Filho com 23 anos não dá, gente.
16: Aí, irmão. Aí não dá, né?
3: Filho com 23 anos, repreendo.
1: Uma galera já teve filho com 23
3: anos. E tá tudo bem, mas eu na minha vida repreendo, gente.
16: Que isso, cara. Você não pode repreender, cara. Você tem que apoiar. Mentira, tem que apoiar, não. Tem que ser contra.
3: Não.
16: Você tem.
1: Se você quiser planejar ter um filho com 23 anos, tenha. É
3: você
1: isso,
3: pode
1: é
3: ainda,
1: isso.
3: Você tá em tempo, querido.
1: Tá bom, gente.
3: Você
1: é
3: tá
1: isso.
3: Em tempo.
1: Melhor a gente tocar o programa.
3: Você pai. Tá em tempo de ter um filho com 23 anos.
16: Verdade. Vamos seguir com o programa? A galera vai mandando mensagem aqui com a gente, participando do DDD 2199.
3: Não ri, não ri. Não ri.
1: Uma galera no chat falando que não você ri, enlouqueceu ao
16: louco.
1: Dizer que o Samuel Lino é craque.
16: Tá bom.
1: Uma galera.
16: O futebol empírico, pai da bola, maluco, eu sei que você não é. Tá bom.
3: Que sobra, hein?
2: Que bom, né, cara?
1: É goleiro, ele é goleiro.
16: O Pedro FJV botou assim: opinião de quem é vascaína é a mesma coisa que nada. Tá bom. A cigana vascaína. Quero ver o governo. Não posso ler isso. Roberto Souza Sony.
2: Calma.
16: Por que não joga no Mané Garrincha? Porque o Mané Garrincha, como a gente falou ainda há pouco, tá vivendo uma situação meio complicada quanto ao gramado. Por isso que o Vasco deve ter tentado lá. Ainda não é nenhuma informação do Joel Silva, tá, gente? É importante a gente frisar isso, né, Joel? Essa informação de Manaus não é sua.
2: Não.
16: São dos amigos do então, Globo Esporte, né?
2: Veio essa informação, ela foi assinada por um jornalista de Manaus. E assim, não tô desmerecendo, não é isso.
1: Deixa
2: porque eu não consegui confirmar essa informação. E pelo que eu tenho de informação, o Vasco não tinha cogitado jogar fora do Rio de Janeiro.
16: Uhum.
2: A informação que eu tenho, inclusive, é que o Vasco vai confirmar o Maracanã, mesmo não tendo essa confirmação, e aí mantendo no âmbito carioca, para caso tenha que trocar, consiga jogar no Nilton Santos.
16: Já você atualiza mais sobre isso também, Joel, quando for o boletim do Vasco.

0: cracudo, Samuel Lino pode ser considerado? Que é acima de craque?
1: Calma aí, cara. Isso, cara.
0: Não, é acima de craque.
1: Não, não, acima de craque é cracaço.
0: Ah, tá, desculpa, então. Pode ser um.
1: Alex Cabeção, tá. Cracaço.
2: Cracaraço.
1: Arrascaeta, craque.
0: Como é que é?
2: Cracaraço.
0: Entendi.
2: É muito
0: Alex Cabeção. Palavrão.
1: Não, Alex Cabeção, cracaço. Arrascaeta, craque.
3: Eu só quis criar essa rivalidade agora, né?
1: É. Pra que é polêmica?
3: Só jogou, né?
1: Ué, mas pô, mas, caraca.
2: Só jogou. Alex, acho que até não tem conversa, né, gente?
0: É.
3: Calma aí. Gente que...
1: Aí, ó, ó, ó, ó, ó.
0: Não, não, não.
3: Eu acho que tem
0: conversa. Não, vamos analisar isso. Conhecer, não, vamos analisar isso.
3: Não, não, acho que...
2: Não, tem conversa.
0: A gente já tem uma
1: pauta. Não tem conversa.
0: Cara, calma. A gente já tem uma pauta no ar. Não vamos entrar nesse debate, cara. Não vamos. A gente já tem uma pauta no ar. A pauta é sobre Samuel.
1: Pauta quente.
0: A pauta é quente, totalmente.
2: Alex e Arrascaeta não tem conversa.
0: Aqui nesse programa...
2: Peraí, pô.
0: É sempre pauta quente, cara. Na verdade, é uma só. Ó, tem uma pergunta aqui muito importante, cara. Eu acho que a gente tem que rodar essa pergunta. É a seguinte, o João é o chefão aí do programa?
1: Qual o João?
0: Sim, o João Leite.
2: João Camargo.
1: Ah, vamos lá, o João Camargo. Não é o João Leite, o chefão? É o dono da TMC. O João Lindton é o coordenador do esporte.
0: Ou seja, é o chefe do Rio.
1: E o João Leite é o chefe dos estagiários.
0: Isso, ou então, seja, ele
1: se
0: manda...
1: Se você se chama João, a probabilidade de você ser chefe é muito grande.
3: E tu ficou no quase, né?
1: Porra, né?
3: Tu ficou no meio do caminho, só no Jô.
0: Só ficou no Jojo. O mais inútil tá aqui participando com a gente, o jogadinho do Paquetá. Pai da bola foi irônico, né, assim. O Cristiano Gonzaga,
2: tava
0: rapaziada.
2: Tava debochando, irmão, quando
0: cara,
2: o Samuel Lino era craque?
0: Eu não tava debochando.
2: Foi deboche?
0: Eu só tentei criar o um embate.
2: Mas foi deboche?
0: Não, não, não, pelo contrário.
2: Não, agora tu não tá mais sustentando a tua frase. Aí
0: posso
2: tá
0: falar?
2: Falando que,
0: posso falar?
2: Cara, tá mudando, cara.
0: Você vai deixar opinião, eu falar?
2: Cara, só porque hoje a galera no chat tá indo em cima dele aqui.
0: Cara, eu acho que ele
1: sustenta,
0: é um craque,
1: irmão.
0: Eu acho que ele é um craque. Eu acho que ele é um craque.
2: Você não tá falando isso pelo
1: entretenimento. Você acha que ele é um craque?
0: Não, cara, eu acho que ele é um craque, ué. Não pode? Não posso achar agora também?
1: Não, pode.
3: Pode, mas mantenha a sua postura.
0: Ah, tá.
2: É, sustenta.
0: O Leandro Alves, vocês estão analisando a palavra craque. Ele não gosta do Samuel Lino, tem a bandeira do Flamengo aqui. O Zé Guerra falou que o Samuel Lino é maior que o Neymar.
1: Então, aí é deboche.
2: Aí é deboche.
1: Isso é deboche. Essa é a diferença. O pai da bola não tá debochando.
0: O mais inútil botou: filho é uma bênção independente da idade.
1: Aí, ó.
2: Toma esse ensinamento aí, ó.
1: Tomou de graça.
2: É, de graça.
1: Aí, ó.
2: Toma esse ensinamento. Não fala nada, irmão. Não responde. Pensou e pegou A pra responder.
0: Não, melhor não. Não responde.
1: Recolha-se.
0: O Cristiano Gonzaga, Samuel Lino não é craque, é apenas um bom jogador. O Ricardo Bastos, Samuel Lino é muito bom jogador, mas chamar de craque é banalizar a palavra craque. Isso é heresia futebolística do Yuri. Que show, irmão, falou bonito. O Paulo da família Minoso, Samuel Lino é craque da geração do Yuri. Tá bom. O João Ferreira, Vasco tem que peitar e jogar contra o Boca em São Januário ou no Maracanã.
1: Como é que se peita?
3: Vai pra lá, bota a delegação lá no meio do Maracanã.
1: Quebra o cadeado do portão, entra e joga lá dentro.
3: Isso. Sozinho.
0: Igual você fazia, João, quando você era mais novo, que você invadiu o CIEP pra jogar bola? Isso é crime.
1: Eu fazia isso?
0: Isso é geralmente da sua época, né?
1: Não, mas eu não fazia isso, não.
0: Tu não fazia isso?
1: Não.
3: Quebrava
0: cadeado. Verdade, você fez isso agora.
1: Não,
2: invadiu
1: também não.
2: CIEP, cara.
0: Tu não fazia isso, cara?
1: Não.
0: Mas tinha amigos que faziam.
1: Tinha.
0: E a quadra tá lá, cara. A quadra tá parada. Aí domingo, quem vai usar a quadra?
2: Cadeado.
0: Não, geralmente pulava. tem um segurança.
1: Não, que segurança?
0: Não tem um segurança que fica às vezes?
3: Domingo, claro que não.
0: Não?
3: Claro que não.
1: Não.
2: Não, claro.
0: Só pular?
1: Claro que não.
0: Eu acho que você tá confirmando uma coisa que você não tem. Você não tem ciência. Você tá em todas as escolas?
3: Eu nunca escondi.
0: Mas
3: não, cara, mas não tem, mano.
1: Não tem.
3: Vamos trabalhar na segunda, no domingo pra quê?
0: Entendi.
3: Pra favor de 7-0?
2: É isso aí.
3: Tu é a favor de 7-0?
0: Não, cara. Ah,
2: não, escala, entendi. Pô. Não, escala.
0: É isso, é escala, cara.
2: Domingo, folga, sábado.
3: Gente, não tem escala. Não vou entrar nesse mérito.
2: Tá bom.
0: Por favor,
2: tem,
0: né? Gente, por favor, não entra nesse mérito.
2: Não podemos entrar nesse mérito.
0: É, o João Ferreira, Lino é cria da Flapresse. Eu sou muito da Flapresse, cara.
2: Tu é mesmo, cara.
0: Sou muito, cara.
2: Tem
0: tá maluco.
2: Perfil mesmo.
0: O João Ferreira, não podemos jogar em Manaus. O cadê? O Bruno Leonardo, Samuel Lino é melhor que todo mundo do Vasco.
2: Não é melhor que tu. É melhor que tudo. Calma aí, deixa eu pensar.
0: Vamos lá, desde o gol. Samuel Lino é melhor que Léo Jardim, sim ou não?
2: No gol, Samuel Jardim.
0: Tá, lateral direita. Paulo Henrique ou Samuel Lino?
2: A gente não vai fazer isso.
3: PH.
2: Não, eu não vou
3: só
2: participar.
3: Só o PH dessa discussão merecia a vaga na Copa do Mundo.
0: Zaga, Robert Renan ou Samuel Lino, Joel?
1: Não, eu acho que é uma
2: Eu não vou participar disso.
1: Eu também não. Eu acho que assim, quer ver? Vou ser polêmico agora, já que aquele
0: nosso
1: amigo ouvinte falou que eu coloco o VAR, já que fui questionado.
2: É.
1: Eu acho que o Andrés Gomes fez uma temporada tão boa quanto a do Samuel Lino.
2: E aí?
1: Principalmente no primeiro semestre.
2: E aí?
1: No segundo semestre, Samuel Lino tá deitando.
0: Coesta ou Samuel Lino?
2: Não, cara, tu não tá fazendo isso,
3: Lino,
2: cara.
0: Lateral

0: merda.
1: Não, ele, poupa tempo, mano.
2: Piton ou Samuelino?
1: A única discussão que existe é Andrés e eu acho que Colite também é
3: Thiago Mendes, por exemplo. Não tem conversa?
2: Tem a temporada muito boa.
3: De brincadeira.
2: Não, o Colite chegou agora, eu acho que não entra nessa, não.
1: Ah, mas joga. Ele
3: joga bola, pô.
2: Não, falei do Colite.
3: Não, porque o João Leite tá me recriminando aqui, porque eu falei
2: do Thiago Mendes. Ele dá bola? É, não, tu é o maior fã do Samuelino
3: Fans. Tu é do fã clube dele, da página Samuelino Fans.
2: Não, cara, eu acho que o Samuelino, nesta temporada, disputa com o Flaco Lopes o posto de melhor jogador do futebol brasileiro. Naturalmente, ele é melhor hoje do que todo o time do Vasco.
3: Não, eu concordo que
2: questão, faz uma temporada melhor. Eu acho que a discussão do Samuelino
3: Thiago Mendes hoje tem que entrar nessa conversa.
1: O Thiago Mendes está nessa discussão,
3: tem que
1: entrar
3: nessa conversa.
2: Eu discordo sobre o Thiago.
0: Você discorda sobre o Thiago Mendes?
2: O primeiro semestre do Samuelino.
3: Não, fala no microfone.
2: Ele é o primeiro semestre ainda de afirmação, mas é um bom primeiro semestre.
0: Então, aí que eu tô falando, ele foi muito bem no pós-Copa. Pós-Copa dele é absurdo.
2: Ele já tava bem no primeiro semestre.
0: Mas o primeiro semestre dele eu não concordo com isso. Por exemplo.
2: É um bom primeiro semestre, mas não é um primeiro semestre de melhor jogador do Brasil.
0: Então,
2: beleza.
0: É
2: mas
0: isso.
2: É um bom primeiro semestre.
1: O Flaco Lopes tá nessa discussão de verdade?
3: Tá feliz com o que tu causou?
0: Cara, tu tá feliz?
1: De verdade?
0: Você sabe que eu tô feliz?
1: Nesse ano?
0: É, tu conseguiu o que tu queria. Sabe que eu tô feliz? Porque aqui nessa mesa eu sou a favor do... Sempre!
1: Demorou. 52 minutos.
0: Conseguiu encaixar.
1: Parabéns. 52 minutos pra falar jiu-jitsu.
0: Parabéns.
3: É muito importante. Pô, ele não quis fazer o debate. Alex Cabeção e Arrascaeta, que é muito mais lógico. E ele promoveu um Cuesta versus Samuelino, pô.
1: Ele é louco, ele tá surtando.
0: Que isso? Cara, eu não propus, eu não fiz nada disso, tá? Aconteceu aqui no chat, foi acontecendo
1: não,
0: e a gente
1: não,
0: foi
1: não,
0: levado.
1: Você fomentou.
3: Naturalmente, mas você fomentou.
0: Isso aí. O Paulo da família Minoso tá se mijando aqui no chat, botou o Yuri parece criança que ganhou um brinquedinho novo usando as vinhetas.
2: Exatamente, deixa ele
3: brincar.
2: Sensação.
3: Deixa ele brincar.
0: O Beto botou assim, dos criadores de Coutinho, melhor que a Rasca. O jogadinho não pode
2: estar. Ele tá falando isso aí em relação ao Alex?
3: É, peraí também.
2: Pô, não é possível. Alex, não, cara, é possível.
3: Gente, é o Alex, cabeça.
0: A gente não vai entrar nesse debate.
3: Você entra nesse debate por quê?
0: A gente não vai entrar nesse debate.
3: Ele não deixa falar de Alex.
2: Ele não viu o Alex, pô, por isso.
0: Ah, tu tá de sacanagem, Joel, não é possível.
2: Não, tu viu o Alex?
0: Olha só, meu irmão.
1: Tu viu o Alex no Coritiba? Olha só,
3: meu irmão, que aí tu já tá irritando.
0: Você é mais novo que eu, Lucas Borges.
1: Então, eu não vi o Alex no auge.
0: Ô, Lucas, eu vou te... Você
3: não virou o Alex no Palmeiras.
0: Vou te falar uma parada.
2: Tu viu o Alex em 2003.
0: Cara, Fenerbahçe. Existem jogadores.
3: É mesmo, do Cruzeiro.
0: Existem jogadores. Existem jogadores. Você, que são tão grandes, transcende, que você consegue acompanhar sem você estar tá na geração, irmão.
3: Concordo.
2: Isso aí, não é. Mas é por isso que eu tô falando que, na minha visão, não há debate.
3: E se você acaba de falar essa frase que você acabou de falar, é porque você concorda que o Alex, ele é superior ao Arrascaeta.
0: Sim, isso é obviamente.
2: E isso não diminui o Arrascaeta em nada.
3: Não.
2: E ele é muito mais vencedor do que o Alex.
0: Muito mais.
2: Isso não se discute.
3: Títulos, sem
2: dúvida. De títulos. Mas apesar que o Alex, mesmo num curto período no Brasil, também ganhou. Foram 2 ou 3 Copas do Brasil, uma Libertadores, com o Palmeiras sendo protagonista. Sim. Em 99.
3: Sim.
2: Numa época em onde ganhar uma Libertadores era mais difícil porque só tinham 2 vagas. Só tinham 2 vagas pra futebol
3: era
2: brasileiro.
3: Era outra proposta.
2: Era uma outra proposta, era mais difícil de você chegar. Então quando você disputava uma,
3: bom,
2: pô, vai saber quanto volta.
3: O Alex, ele é uma estátua na Turquia, pô. Ele é uma entidade na Turquia, assim, não é modo de dizer não.
2: E não jogou uma Copa, só pra deixar claro.
3: Mas aí porque os treinadores são malucos.
2: Sim.
3: Inclusive traição, na minha opinião, humilde do Filipão de não levar o cara.
2: Também acho.
3: Depois de tudo que ele fez pra ele no Palmeiras, esse Palmeiras aí de 99... É, cara, do Luiz Felipe Scolari, pô.
2: E um negócio bizarro, se eu não me engano, os números dele, pode puxar pra mim, João, por favor, 2003, foram 36 gols e 33 assistências.
3: No Cruzeiro, pô.
2: No Cruzeiro.
3: A tríplice coroa passa pela
2: Alex. A primeira tríplice coroa de um time brasileiro. Ganhou um brasileiro, mineiro e Copa do Brasil.
0: Vocês conseguiram, galera? Vocês conseguiram.
3: Falando.
0: O chat tá chamando a gente de anti-Flamengo. Parabéns a todos vocês envolvidos.
2: Por causa disso?
0: Esse debate que não tem nada a ver com nada.
3: Ué, cara.
2: Samuelino
0: tá jogando, irmão.
3: Samuelino tem a ver,
1: cara. O Alex não jogava tão bem na seleção. O Arrascaeta acabou com a Copa do Mundo.
0: Acabou, gente.
3: É, o Arrascaeta também não joga, não.
0: Vocês estão vendo que eu tô tentando parar com o debate.
2: Pô, você começou a falar do Samuelino, cara.
0: Irmão, Samuelino é um jogador em atividade, gente. Vocês estão falando do Alex se aposentou há 10 anos, gente.
3: Não, tudo bem, por esse argumento, mas não pode falar de velho contra o atual.
0: Pode falar, mas eu acho que o debate é sobre o Samuelino.
3: Tá bom.
0: E já mudou tudo aqui no chat, a galera vai mandando mensagem, vai criticando.
2: Mas é isso aí mesmo, é rotatividade, irmão.
0: Ó, olha só, mandaram uma pergunta aqui interessante, cara, uma pergunta importante. Botaram assim, cadê o Saião? Pai da bola virou operador também?
3: Cara, eu não acredito. E ele não soltou sua vinheta, ele interpretou. Quem tá no YouTube acompanhando. É, ele fez uma
0: interpretação. Cara, a pergunta é.
2: Não tem como sair um voltar mesmo, não?
3: É, sério? Vamos rever isso aí.
0: A pergunta é: aonde está o Saião?
2: Aonde está o Juninho?
3: Quarta-feira você vai ver na TMC.
0: Essa é a pergunta.
2: Quarta-feira, meu parceiro, pra quem gosta do Saião, é Open Bar de Saião.
0: É isso, o Saião vai estar de volta, cara, na quarta-feira. Ele só mudou.
2: Agora é do futebol.
0: Agora ele é do futebol.
2: Esquenta, fim de papo e jornada, gente.
0: Verdade, ele é do futebol. Ó, vamos pra um rápido break. Você que tá xingando a gente aí, educação no chat, gente.
3: Quem? Não tem ninguém.
0: Ninguém é anti-Flamengo, cara. Que todo mundo ama o Mengão. Você não ama o Mengão, João Silva?
2: Muita coisa,
0: você
2: irmão.
0: Não ama o Mengão, João?
2: É
0: Lito?
2: O trem pagador do futebol.
0: Você
2: brasileiro.
0: Não ama o Mengão, Lucas Borges?
1: Sim.
0: Você não ama o Flamengo, João Leite? Balançou a cabeça que sim. Então assim, cara, todo mundo ama o Flamengo. Para de bobeira vocês aí no chat. Ó, vamos pro rápido break. Na volta, muito mais do Papo de Craque. Fica aí.
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3: Olá, muito boa noite para você que acompanha Transamérica, agora TMC no 100.1. São 18 horas e 58 minutos neste momento. Vamos dar uma olhadinha aqui como que está o trânsito no Distrito Federal, nas principais vias que ligam as regiões administrativas, na estrutural, nesse momento, bem ali na entrada, né, seguindo ali o Cruzeiro Velho, sentido a estrutural. Bem na entrada está com o trânsito normalizado, só que um pouco mais à frente, quando se sai ali da cidade estrutural, o trânsito já fica um pouco mais moderado, né? Com velocidade média de 31 km por hora até próximo à entrada do Pistão Norte. Já o Pistão Norte, sentido ao Pistão Sul, nesse momento está com trânsito intenso, velocidade média de 16 km por hora e segue, né, até próxima chegada ali do Pistão Sul. Então, o Pistão Norte está aí com a velocidade média de 16 km por hora. Já a EPTG, bem na entrada ali, né, da nova CAP, passando pelo Guará, passando por Vicente Pires, está com trânsito moderado, velocidade média de 30 km por hora, até próximo à saída ali, né, de Vicente Pires. Um pouco mais à frente, né, onde passa ali, inclusive a saída de Vicente Pires até a chegada ali de Águas Claras, trânsito parado.
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8: Vai da bola. Volta no Papo de Craque segundo tempo. Você vai participando com a gente, vai mandando a sua mensagem no DDD 21 99 557 1013. Sua participação é muito importante, tá? Quero você no chat, no YouTube também mandando a sua mensagem. Vem com a gente no Papo de Craque até às 8 horas, daqui a pouquinho um giro das notícias das equipes do Rio. Mas antes, tem informação no Jornalismo Cidade. Rebeca Renzi, é informação boa?
9: É boa, Yuri.
8: É?
9: É boa.
8: Então fala pra gente.
9: Boa noite pra vocês.
8: Tudo bem? Boa noite.
9: Para os ouvintes. A partir de agora, veículos de transporte escolar vão poder circular pelas faixas preferenciais da BRS. Entre 11 horas da manhã e 2 horas da tarde, que é justamente o horário que não tem tanto ônibus circulando por ali. Então tá liberado. Vans e ônibus pequenos, né, voltados para transporte de crianças indo e voltando da escola, podem também passar pelas suas faixas preferenciais.
8: Então show aí para amenizar, né, o trânsito dentro do Exatamente. Rio de Janeiro. A gente sabe que o trânsito nesses últimos anos tem se tornado cada vez mais caótico. Obrigado, tá, Rebeca Renz. Qualquer outra atualização, pode adentrar aqui o estúdio para mandar o seu recado, a sua notícia no Jornalismo Cidade. A galera vai participando com a gente no DDD 21 99 557 1013, DDD 21 99 557 1013. Quero ouvir o seu áudio, manda aí.
10: Boa noite, meus amigos da TMC.
8: Boa.
10: É o Sérgio da Minhão Autopeças.
8: Fala,
10: morador
8: Sérgio.
10: De Cosmorama, Mesquita, Rio de Janeiro. Só para avisar o pessoal aí, não sei se já foi informado, o falecimento do jogador Casalberto Dias. Jogou nos quatro grandes times do Rio de Janeiro. Tem uma passagem muito boa pelo Botafogo. Que Deus o receba lá em braços abertos lá. Valeu? Um abraço a todos aí, fico com Deus. Ótimo programa com vocês, hein?
8: É isso, cara. Vou até trazer aqui, rapidamente, a nota, né, que foi postada ainda há pouco pela Ferg, mas teve essa perda no dia de hoje.
11: E, né? Inclusive, a gente faz o convite para você dar um pulinho lá nas nossas redes sociais, TMC Esporte, TMC Rio de Janeiro. A gente fez uma homenagem ao Carlos Alberto Dias, né, um cara que fez muita história no futebol do Rio de Janeiro, também na seleção brasileira, enfim. É, foi herói no Botafogo nos títulos de 1990, tem uma história extremamente vitoriosa no futebol brasileiro, especialmente aqui no Rio de Janeiro. Nós fizemos uma postagem, agora há pouco, tem 2 horas essa postagem, justamente como uma forma de homenagem a tudo que fez o Carlos Alberto Dias, e a gente deixa aqui a nossa solidariedade a todos os familiares, enfim, a todos os fãs do Carlos Alberto Dias.
8: Deixa eu trazer uma nota, né, que foi publicada pela FERJ. A Federação de Futebol do Estado do Rio de Janeiro lamenta o falecimento de Carlos Alberto Dias, ex-jogador que defendeu as cores de Botafogo, Flamengo, Fluminense e Vasco, além da seleção brasileira. Ele foi o autor do gol do Botafogo que garantiu o título carioca de 1990 e foi bicampeão estadual em 92 e 93 pelo Vasco da Gama. A FERJ deseja forças e condolências aos familiares e amigos neste momento de dor. É o mesmo sentimento que a gente deixa aqui também na TMC. Então, obrigado pelo ouvinte que relembrou. A gente já ia trazer essa notícia ao longo do programa, mas como ele antecipou, fez muito bem. Já desejamos aí forças também para toda a família nesse momento delicado.
12: E são poucos, né, cara? São poucos jogadores na história, se não me engano, acho que só 17 jogaram pelos quatro grandes do Rio de Janeiro e tiveram tanta influência, né? Atuando pelos quatro, então fica aí esse sentimento de tristeza, mas também de memória, cara, porque o Carlos Alberto foi um baita jogador.
8: Verdade, vai ter aí com certeza essa memória, inclusive já tendo esse reconhecimento também pela Federação de Futebol do Estado do Rio de Janeiro. Vamos pro WhatsApp, DDD 21 99 557 1013, manda.
13: Boa noite, Papo de Craque.
8: Boa.
13: Yuri tá certíssimo.
8: Tô certo mesmo?
13: Pisa mesmo, tira a onda. Faltou só você levantar a camisa nos gols que você fez lá, ou no gol que você fez, que eu vi uns vídeos que né, a gente acompanha. Botar lá um chupa TMC.
8: Não posso.
13: Porque fizeram trairagem com você.
8: Pô, isso foi trairagem, isso é óbvio.
13: Um abraço, Jorge Niterói.
8: Cara, só não vê que foi trairagem quem compactua com a trairagem. Essa é a verdade, é a única e exclusiva. DDD 21 99 557 1013, manda aí.
14: Fala, Eurico, que pai da bola,
8: hein? Fala.
14: Aqui falando, bora animar isso aí, meu parceiro. Bora animar isso aí,
8: bora.
14: Pra galera do chat. Bora!
8: Bora! Gostei. Valeu, irmão. Como é que é o nome dele?
14: Fala, Eurico, que pai da bola, Eliseu aqui falando.
8: Como é que é?
12: Eliseu.
8: Abraço, Eliseu. Tamo junto. Vem participando com a gente aí, mandando a sua mensagem no WhatsApp da TMC. Já que ele pediu pra animar, vamos falar do trem pagador? Vamos falar do mochila de criança? Vamos falar do malvadão? O clube de regatas do Flamengo? Então solta o hino do Mengão.
15: Uma vez Flamengo.
8: Na realidade, eu mesmo solto.
15: Flamengo.
8: Tá se dando, agora que eu parei pra pensar.
11: Tá se dando ordem. É isso aí mesmo.
8: Inacreditável.
11: É dupla personalidade.
8: E quem traz as informações do mochila de criança é ele, meu parceiro Léo Pinheiro. Fala comigo, Léo Pi.
16: Fala, Yuri. Tudo bem, irmão? Um abraço pra você, pra todo mundo aqui.
8: Obrigado.
16: Ligado no Papo de Craque, segunda edição. O Flamengo vai enfrentar o Santos na próxima quinta-feira. Graças a Deus, teremos o retorno do futebol aqui no âmbito nacional, retorno do Campeonato Brasileiro. E conforme a gente conversou mais cedo no Papo de Craque, o Flamengo contará com a dupla Pedro e Samuel Lino. Os dois jogadores chegarão ao Rio de Janeiro amanhã. A tendência é que eles façam um trabalho regenerativo na quarta-feira e estejam à disposição do rubro-negro, pelo menos no banco de reservas, na quinta, contra a equipe do Santos, sequência da disputa do Campeonato Brasileiro. Diferente dos outros gringos que estavam com as seleções, o Antony Valencia, que estava com a seleção equatoriana, e o Guilherme Varela. Eles devem chegar ao Rio de Janeiro na quarta-feira, e como a gente falou mais cedo, os dois jogadores chegam à cidade e não viajarão com a delegação flamenguista para São Paulo, local do jogo contra o Santos. Uma partida um pouquinho mais complicada, complexa agora com essa boa fase do Santos. Afinal, são 5 vitórias seguidas, boa fase do Gabigol, ex-jogador do Flamengo, também crescimento do Everton Cebolinha, agora chegada do Felipe Coutinho, ex-jogador do Vasco da Gama, e o Cuca prometeu que as chances são boas, do Neymar estar à disposição e ganhar alguns minutos nessa partida da próxima quinta-feira. Então, um cenário também de confiança pelo lado santista e no lado rubro-negro, essa situação. Varela e Valência serão desfalques do Flamengo, além deles, Arrascaeta, que na semana passada passou por um procedimento cirúrgico no braço esquerdo. E o Flamengo terá, pelo menos por alguns minutos, Pedro e Samuel Lino, que podem fazer a diferença nesse jogo encardido contra o Santos, hein, pai da bola?
8: Verdade, Léo Pinheiro, verdade. O Flamengo que tem aí esses dois jogadores retornando, né, desse período de convocação. Inclusive, um deles é o Samuel Lino, cara, que a gente comentou ainda há pouco. A enquete segue no ar, vota lá na TMC Esporte no YouTube. Calma aí, eu tenho que te liberar pra falar, agora pode falar, vai.
12: Vai voltar nisso.
8: Ué, a enquete tá rolando.
12: Vai voltar nessa história?
8: A enquete está rolando. Não, deixa daqui, isso, ó, daqui a isso. Pouquinho, o João Leite vai se preparar pra trazer parciais, né, dessa enquete que é muito importante, cara. Samuel Lino é craque, sim ou não? É uma criação da FlaPress? Eu quero saber a sua opinião. A verdade é que ele balançou a rede com a camisa da seleção brasileira. É isso, então. Essas são as informações do Léo Pinheiro trazendo sobre o dia a dia do rubro-negro, que agora pela frente vira a chavinha e foca 100% no Campeonato Brasileiro, reta final. O Flamengo tem uma vantagem interessante e também, obviamente, pela Copa Libertadores da América, o Flamengo tem um caminho muito acessível em comparação ao seu rival, que na outra chave encara o Palmeiras. O Flamengo pega o Estudiantes, então foco total para finalizar essa temporada de maneira correta e do jeito que o Flamengo tem que finalizar, conquistando um título no mínimo. O Flamengo precisa disso. Sim. Principalmente com essa situação das bets que envolve aí as equipes, que envolvem, né, as equipes do futebol brasileiro. É, todas elas estão sofrendo com essa parte financeira e um título é muito importante porque também ajuda. Né?
11: Vou te falar um negócio. Eu acho que a torcida do Flamengo não tá nesse discurso do pelo menos um, não, tá, Yuri? A torcida também do Flamengo tá no discurso de ganhar os dois.
8: Não, tem que ganhar os dois.
12: Ainda mais onde tá agora.
11: Porque, exato, e porque já caiu da Copa do Brasil, da maneira que caiu pro Vitória, máximo respeito ao Vitória, mas foi precoce a queda. Então a torcida do Flamengo não tá negociando se ganhar um e aí o outro não rolar, tá tudo bem. Inclusive, eu acho que isso é balizador pra permanência do técnico Leonardo Jardim. Não sei o que vocês acham.
12: Ah, mas isso é Flamengo, né? Isso não tem muito pra onde correr. Se você não ganha nada, você é punido. Às vezes até antes de finais de competição, a exemplo do Tite, que tava numa semifinal de Copa do Brasil e foi demitido antes da semifinal por ter caído na Libertadores e tá mal no Brasileiro.
11: Aí o Felipe Luiz venceu por 7-0, não foi 7-0?
12: 8.
11: 8-0 e foi demitido também.
12: Verdade. Por ter perdido Supercopa e Recopa.
11: Exato.
8: É, num erro, né? A gente tem que falar a verdade aqui. O torcedor do Flamengo, a grande maioria concorda que a demissão do Felipe Luiz foi um erro.
11: Foi.
8: A gente não tem muito o que explicar nesse assunto.
12: Eu prefiro ter essa conclusão no final do ano.
8: Não, foi um erro. Foi um erro.
11: Eu nem espero, não.
8: Foi um erro.
11: Eu não espero, não.
8: A resposta tá aí, pô. O cara tá performando no Mônaco.
11: É,
8: a resposta é essa.
12: Tudo bem. Ele tá performando no Mônaco. Mas o Leonardo Jardim está.
8: Calma.
12: Performando no Flamengo.
11: Está performando no Flamengo.
8: Porque esse processo de adaptação não foi positivo.
12: Tudo bem, mas nenhum processo de adaptação é fácil.
11: Verdade, ok.
8: Eu concordo
12: com
8: você.
12: Não são muitos. Não adianta a gente ter aqui a.
8: Você tá falando do Flamengo, Lucas.
12: Então pronto. Nenhum processo é fácil.
8: É um dos times que tem o maior investimento no futebol mundial, pô.
12: E aí por isso se torna fácil treinar o Flamengo?
8: Não é fácil treinar o Flamengo, mas a adaptação não é tão difícil em comparação a outros clubes.
12: Se a gente pegar de 2019 pra cá, a quantidade de treinador que sofreu pra se adaptar, ele é muito maior do que a quantidade de treinador que deu certo.
8: Tá, mas quais são os treinadores que precisaram se adaptar e quais foram os que deram certo, no seu ver?
12: Você quer? Vamos puxar na
8: lista? Um exemplo.
12: Jesus, deu certo.
8: Certo.
12: Quem veio depois? Domenech. Tentou se adaptar.
8: Mas é a questão do treinador ser fraco, gente, ou não?
12: Não necessariamente. Você errado nisso? Você vai me dizer que o Rogério Ceni é fraco?
11: Rogério Ceni.
8: Pro nível do Flamengo?
11: Não é fraco.
8: Pro nível do Flamengo?
12: Rogério Ceni foi muito fraco.
11: Eu acho que o Rogério foi injustiçado.
12: Ele cumpriu o papel também, né? Ele ganha o brasileiro sofrendo num processo de adaptação e depois de acabar o brasileiro ele faz um começo da temporada 21 bem fraco, inclusive.
8: Cara, mas esse processo, tá, eu preciso entender da sua opinião. Esse processo de adaptação é o quê?
12: Horrível. No Flamengo foi horrível.
8: Esse processo de adaptação é o quê?
12: É você ter tempo pra trabalhar.
8: Tá, mas aí é tempo de trabalhar.
12: Enquanto você se adapta ao time.
8: Tá.
17: Pô, Leonardo Jardim teve uma Copa do Mundo e uma super data FIFA pra isso.
12: E tá rendendo.
17: E ele, mas o início dele eu lembro que teve ali algumas, assim, é porque o Felipe Luiz veio depois ganhar tudo e foi demitido por um, cara, ele foi demitido depois de 8-0.
8: Por um motivo, por um motivo banal. Não,
17: e ele foi demitido depois de uma vitória sobre o Madureira por 8-0.
11: Foi, teve isso.
17: Teve isso, assim, teve. Na verdade, ele não foi demitido por uma questão futebolística. Então vamos colocar o pico no Ziz. Ele foi demitido por uma divergência com o BAP. Pronto, mandou embora. Trouxe o Leonardo Jardim, que tá fazendo por onde? E eu penso que não é tão fácil, apesar de ter o melhor elenco do Brasil, porque senão os outros também dariam certo.
12: É
17: não
12: lógico,
17: é só distribuir colete.
12: É lógico.
17: Ele tá fazendo um bom trabalho, tá prestes a ganhar os dois títulos. Ou melhor, disputa para ganhar os dois títulos.
11: Mas isso tá condicionado.
17: Só que, se ele não ganhar, ele vai ser cobrado.
11: É isso. Não, ele não vai ser cobrado. Sim. Ele vai ser tirado, pô.
12: É isso. Como é? Então, e é o padrão do Flamengo.
11: Não, ele vai. Não, tem certeza.
12: Sai.
11: Eu tenho certeza. É o padrão do Flamengo.
17: Eu acho que se ele ganha o brasileiro e perde uma decisão de Libertadores.
11: Tá fora.
17: Você acha?
11: Tá fora, pô.
12: Eu acho que se a gente inverter a lógica, eu acho que não. se ele perde o brasileiro, mas ele ganha a Libertadores, eu acho ainda que ele fica.
17: O que é mais fácil o Flamengo ganhar? Brasileiro ou Libertadores?
12: Brasileiro.
17: Mais fácil?
12: Eu acho
8: brasileiro.
12: Também.
8: Brasileiro. Brasileiro hoje é mais fácil porque o Flamengo abriu gordura.
12: Brasileiro então, é mais fácil do que ganhar a Libertadores.
17: Se ele não ganhar o brasileiro, ele vai ser muito cobrado. Agora, você chegar numa final de Libertadores e perder é do jogo.
8: Agora,
12: depende. Você perder pro Palmeiras e pro Fluminense, que são os possíveis adversários, vai ser pior ainda.
17: Tem outro peso. Não, com certeza vai ser pior.
12: Mais só, ainda
17: não tô discutindo isso. Eu concordo sim. Que é extremamente. Vai ser extremamente. Nem frustrante, extremamente assim.
12: Dolorido.
17: E Joel, dolorido. Mas não tem saída. Circunstância, futebolisticamente falando, que se perder uma final, em tese não é terra arrasada.
8: Não,
17: é
8: vamos
17: isso,
8: lá.
17: É onde eu quero chegar, é isso.
8: Mas pra Fluminense e pra Palmeiras. E não tem saída. Não tem saída. O Flamengo vai pegar. Ou Palmeiras ou final. Ou o Fluminense é a final.
17: E aí, se perder o Palmeiras, é o tira-teima.
8: E se não.
17: E se perder o Fluminense, talvez seja o talvez não. É o maior Fla-Flu da história.
8: Exato.
17: Que o Flamengo, se perder, vai ser taxado aquilo ali pra sempre. Como o River Plate com Boca recentemente teve uma final de Libertadores.
8: E a forma de evitar isso é perder a semifinal pro Estudiantes, o que também é vexatório. Pra torcer do Flamengo vai ser tratado como vexatório.
12: E mesmo que ganhe o brasileiro, perdendo pro Estudiante, vai pro saco.
17: Mas assim, então vou fazer aqui uma provocação. Perder pro Estudiante, mas ganhar um brasileirão, dá tempo de curar a ferida.
8: Não, pô.
17: Não, acho que não?
12: Eu acho que ele cai. Não, eu não acho que ele cai.
8: Acho que ele cai.
12: Mas eu acho que é possível ele cair. Porque a gente já teve o Flamengo brigando pelo Campeonato Brasileiro, em, por exemplo, pegar 2023, Sampaoli. Saiu das duas Copas, ainda tinha o brasileiro em voga e é demitido, mesmo assim.
8: Como é que é?
12: Já e tem aí brasileiro, veio o Tite.
8: Né? Tinha um brasileiro aqui?
12: Em voga.
17: E o Ricardo Bastos lembra também de Dorival Júnior, injustamente demitido. No
12: Flamengo. Mas o Dorival. Não,
17: ele é demitido depois que ganha dois títulos.
12: Justamente. Não, a demissão do Dorival, pra mim, ela é até mais absurda do que a do
8: Ricardo Bastos. Então isso prova. Então isso prova pra gente. Isso prova pra gente que talvez.
17: Não é renovado, né?
8: Não é renovado, diferente. Que talvez o problema. Os problemas não estejam nos técnicos, e sim quem está gerindo o Flamengo há bastante tempo.
12: Mas isso aí é muito
8: lógico. Apesar das mudanças, porque foram duas gestões com pensamentos diferentes.
12: Sim.
8: Tanto Rodolfo Landim, que inicia uma trajetória muito positiva, mas entrega a cadeira questionado pelo torcedor.
12: Sim.
17: Por exemplo, Dorival, quem demite é a gestão Landim.
8: Isso aí.
17: Com o Marcos Braz, enfim.
8: É o período que o Gabigol também deixa o Flamengo ali. É um pouco antes, né, do Gabigol.
12: Não, dois anos antes.
8: Isso, desculpa. Mas eu digo assim, vamos lá. Numa ordem cronológica, a gestão Landim, ela entrega tudo que entregou, 19, 20 e 21, teoricamente. Sim. Ainda com o Dorival, ainda tem também os dois títulos,
17: e
8: né?
17: E 22, cara.
8: E 22.
17: Campeão da Libertadores em 22.
8: Só que termina o processo com a polêmica do Gabigol vestindo a camisa do Corinthians. Sim. O afastamento. Flamengo campeão da Copa do Brasil dentro da Arena MRV.
17: Com o Felipe Luiz.
8: Com o Felipe Luiz no comando. E aí depois o BAP vem, e aí tem toda aquela briga. E ainda tem a questão envolvendo o estádio do Flamengo, né, cara? Que divide as duas gestões. Porque o Landim tinha uma opinião e o BAP tinha outra.
17: Que ninguém fala mais nada.
8: É isso aí, tá num.
17: Ninguém fala mais nada.
12: Entrou num limbo. O BAP também não deixa, né? Deixou bem escondidinho.
8: Mas é porque o BAP não gosta. O BAP nunca aprovou o projeto do estádio. Isso era um projeto do Landim, 100% da gestão Landim, que o BAP assumiu com o trem já no trilho andando.
17: Pô, gente, mas isso é um projeto do Flamengo.
8: Sim, só que aí eu rei na barriga, João.
17: Eu entendo, mas a gente não tem que dar nome para o projeto. O projeto não é do Landim, o projeto não é do BAP, não é do próximo que vier, ou daqui a 3 anos, ou sei lá, se for reeleito o BAP. O projeto é do Flamengo.
8: Sim.
17: É isso, não tem o que fazer, pô.
8: É. Ó, antes da gente continuar o debate, que tá maneiro, tá muito legal, tem que mandar um recado pra galera que tá acompanhando a gente, tanto no 101,3 FM no radinho, tanto no 100,1. 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Voltando para falar mais sobre todo esse assunto envolvendo o Flamengo, tem informação sobre o Fluminense também, que vai ser o próximo time que a gente vai chamar aqui, trazendo as atualizações, mas a galera vai participando também no chat, no YouTube, tal, quero a sua opinião, vai mandando a sua mensagem aqui no YouTube da TMC. O Marcelo Diniz, por que vocês estão gravando com tanta certeza na final da Libertadores? Não esqueçam do Al Hilal, que nem deixou o Flamengo chegar perto do Real Madrid. Cara,
11: a gente acabou de falar do universo aqui do Flamengo perder pro Estudiantes. Já fizemos essa suposição agora há pouco.
12: E eu acho que é possível.
11: Viável?
12: É, não, viável é uma palavra, sei lá, né? Torcedor do Flamengo fica bolado com a gente, né? Se falar que é viável.
11: Não, pensando eu na ótica de quem tá secando.
12: Acho possível.
8: Posso soltar aqui a minha opinião? Tá. O Flamengo vai passar pra final.
11: Eu também acho.
8: O Flamengo vai passar pra final.
12: É obrigação.
11: Não, é o grande favorito.
8: Essa, gente, é a lógica. O Flamengo vai passar pra final.
11: Só que
8: é
11: evidentemente que, assim,
8: e digo mais, os
11: jogadores têm demonstrado que não há jogos fáceis.
8: Olha aí o Independente Del Valle, cara. Flamengo penando.
11: Não, e no ano passado, o Estudiantes levou o jogo pros pênaltis.
8: Sim. E digo mais.
11: Não é fácil, não.
8: A final vai ser Fla-Flu em Montevidéu. Essa é a minha opinião. Não, tá?
11: Eu também acho que.
8: Eu acho que o Fluminense vai surpreender muita gente. Eu acho que tem. Inclusive, pelo lado dos paulistas, existe uma pequena soberba que pode estar ali atrapalhando um pouco esse caminho. Eu entendo que a temporada do Palmeiras é muito positiva, mas vamos lembrar de uma coisa?
11: Tão positiva.
12: Muito positiva.
11: É, cara, também não cravava com muito.
8: Em números, não? Talvez?
11: Não, é o que se espera do Palmeiras.
8: Foi líder o campeonato quase todo,
11: não, pô. Então, aí perde gás no final.
8: É, cara. Não, mas isso aí passa muito na competência do trabalho do Abel.
11: E aí tá nas Copas. Beleza, tá vivo nas Copas, é o que se espera. Todo mundo esperava isso. Na verdade, se você for parar pra pensar num aspecto lógico, essa semifinal deveria ser Palmeiras e Flamengo.
8: Sim.
11: Imaginando que o Flamengo, por exemplo, perdeu pro Vitória, e o Vitória foi caminhando, aí passa do Vasco, um exemplo, né? É, então, eu acho que o normal é o Palmeiras estar.
8: Sim.
11: O anormal é o Flamengo não estar.
8: É,
11: eu parto assim, desse princípio.
8: Mas falando sobre essa questão da soberba, a gente tem que lembrar que no jogo de ida do campeonato, jogo de ida não, né? No primeiro turno do Campeonato Brasileiro, o Palmeiras tomou sufoco pro Fluminense aqui, tá? Perdeu o jogo.
11: O Fluminense
12: perdeu
11: de virada. Ganhou no segundo turno. E lá
8: não,
11: foi 2-1.
8: Não,
11: um,
8: não,
11: perdeu
8: no Maracanã.
11: O Fluminense venceu de virada.
8: É isso. Com certo, a gente tava no jogo.
12: Mas já e foi lá, segundo pô. Turno.
8: E no o primeiro segundo, turno, perdão, é isso.
12: Foi 1-1, foi 1-1. O Tia Costa?
11: Não, foi 2-1. Palmeiras
8: 2-1, Palmeiras.
11: É o jogo que tem duas saídas pro Palmeiras.
12: Tem um barulho.
8: É isso.
12: É verdade.
8: Ou seja, lá e cá.
11: Jogos duríssimos.
8: São jogos duríssimos.
11: Mas no agregado era pênalti.
8: Isso aí.
11: E se eu não me engano, o Fluminense jogou com time reserva, poupou jogadores.
8: Poupou, pô. Aqui no Maracanã, poupou.
11: Não, lá, no jogo lá.
8: Mas aqui no Maracanã, o Fluminense não. Teve algum desfalque.
11: Mas não poupou.
8: Não.
11: Thiago não joga.
8: Thiago Silva.
11: Thiago Silva não joga.
8: Thiago Silva. A zaga do Fluminense nesse jogo é Ignacio e Igor Rabelo.
11: É, isso.
8: Igor Rabelo faz uma partida.
11: E ele se machuca.
8: Faz uma partida muito boa.
11: Muito boa.
8: Contra o Vasco, uma semana antes. O Fluminense joga contra o Vasco, Igor Rabelo vai muito bem.
11: É o jogo da.
12: Botafogo, pode ser?
8: Não, acho que foi Fluminense e Vasco. Foi o jogo da Copa do Brasil,
11: é verdade,
8: pô.
11: É verdade.
8: Foi tá no certo, meio, né, do jogo da Copa do Brasil.
11: Tá certo.
8: Fluminense teve esse desafio ou depois. Foi uma parada dessa,
11: é
8: cara.
11: Isso.
8: Eu sei que teve essa sequência. Então, assim, eu acho que não tem nada decidido ainda, tá? Eu acho que a gente tem muita água pra rolar ainda, enfim. Vamos ver como é que vai ficar isso. Deixa eu mandar um abraço pro Chechão, que tá aqui no chat, mandando a mensagem dele. Tamo junto, Chechão. Participei lá do Encaçapados. Um desafio.
11: Eita!
8: Desafio muito perigoso. Fui, cara. Um abraço pro Chechão. Fui no Encaçapados. Sabe o que se trata com o Encaçapados?
11: O que se trata?
8: Você joga, eles convidam a gente pra um podcast. E esse podcast rola uma dinâmica de um jogo de sinuca enquanto você vai sendo entrevistado. Só que tem um problema. A cada bola que o seu adversário encaçapa na mesa,
11: certo,
8: você tem que rodar uma roleta e beber uma dose de cachaça. Enquanto você é entrevistado.
11: E aí você vai soltando um pouco mais a língua, né?
8: Eu devo ter tomado umas 7 doses, cara.
11: É que isso, cara.
8: É, eu não sou muito bom na sinuca,
12: não. Então, 7 bolas entraram.
11: É, 7 bolas em caçapada.
8: Eu não sou muito bom na sinuca, cara.
11: É, mano.
8: Que loucura. A verdade é, eu não sou muito bom.
18: Lá ele.
8: Ó, a galera vai mandando mensagem, DDD 21 99 557 1013. Eu quero a sua participação. Manda aí.
19: Fala, galera da TMC, Ronald de Teresópolis.
8: Fala,
19: flamenguista.
8: Ronald.
19: Ó, só pra essa garotada ter noção do que foi o Alex, principalmente na Turquia.
8: Uhum.
19: Teve um cara lá que perdeu o pé. E aí ele foi fazer uma prótese.
8: História verídica.
19: Pra colocar no lugar do pé que ele perdeu.
8: O Zico que conta essa história.
19: E ele pediu que o molde fosse o pé do Alex.
8: Foi.
19: Só pra vocês terem uma ideia do nível de idolatria que o Alex Cabeção tem na Turquia. Lá esse cara é absurdo.
8: O Zico gosta muito de contar essa história, cara. É uma história que, check. Né, pra ele. Mas o Zico gosta muito de contar essa história. Eu estive na gravação do Cantinho do Zico recentemente, lá pelo canal do Galinho. E nessa gravação o Zico conta exatamente essa história. Era um especial do aniversário do Alex e o Zico conta esse episódio onde um torcedor na Turquia perdeu o pé e pediu para que a prótese fosse com o pé do Alex. Então é uma parada assim bizarra realmente em comparação à grandeza do jogador. Ó, vamos seguir, cara, vamos seguir porque tem informação sobre o Fluminense, tem rodada pela frente, o Campeonato Brasileiro tá voltando, o Fluminense tem uma partida muito importante contra a equipe do Curitiba e óbvio que a gente vai repercutir tudo aqui no Papo de Craque Segundo Tempo. Solta o hino do Fusão. Sou eu mesmo, né? Tem que parar com essa maneira de pedir pra eu mesmo soltar. É o Fluminense, tá? Que pela frente tem um desafio muito importante, aonde o Fluminense precisa voltar bem. Sabe por que a gente tá falando de voltar bem? Porque o torcedor do Fluminense fica com muito medo dessas paralisações pra data FIFA. Principalmente por conta do Zubeldia. O Zubeldia deu aquele presente, né, na paralisação pra Copa do Mundo. Não, mas eu tô falando porque o recorte recente, João Lindston, demonstra um Fluminense que para pra data FIFA da Copa do Mundo. A data FIFA não, né? Pra Copa do Mundo.
18: Sim.
8: Muito bem com o Zubeldia. É. Consegue a classificação, bababá. E quando volta... volta uma baba, desaprende, ele parece que desaprendeu a jogar futebol. Com o Marcão, a história a princípio deve ser outra. Essa pelo menos é a expectativa. Mas o Fluminense tem desfalques confirmados para esse duelo. Vamos lá, cara. O Fluminense não terá o volante Nonato e o atacante Canóbio contra o Curitiba no Maracanã. Os dois vão cumprir suspensão automática pelo terceiro cartão amarelo, mas voltam contra o Flamengo. Na rodada seguinte, a outra iminente baixa é o lateral esquerdo René, que sofreu uma torção no tornozelo e está em recuperação. Ainda não há uma lesão constatada, tá? O René tá realizando exames, mas ainda não tem uma clareza do que aconteceu, mas vamos lá, gente. Se ele tá precisando de exames e uma quantidade legal de exames para poder entender qual foi a gravidade da lesão, possivelmente é algo sério. O René se machucou tem basicamente uma semana, né? Foi na semana passada que o René teve a lesão, basicamente ali no início da semana também. E até agora ele não voltou ainda às atividades. E com isso o Fluminense tem essa questão ainda de ter o lateral esquerdo de fora dessa partida. Então contra o Curitiba teremos uma novidade no ataque do Fluminense. Na lateral esquerda o Guilherme Arana deve aparecer entre os titulares. E se eu fosse dar um palpite, Savarino no ataque na posição do Canóbio. Acho que pode ser uma mudança plausível realizada pelo técnico Marcão. Obviamente ainda não temos confirmação, gente, ainda falta. Essa provável do Fluminense só teremos na quarta-feira. Duas boas notícias para vocês poderem também trazer o debate e a opinião de vocês aqui. Germancano de volta, cara. Ele segue já nesse processo de recuperação, não deve estar relacionado para esse jogo contra a equipe do Curitiba, porém ele já está de volta aos treinamentos na academia e já está em transição para o gramado. Ele teve uma lesão um pouco mais grave na coxa, diferente do Ignacio, que também teve uma lesão na posterior da coxa, mas com um grau um pouco mais baixo, e com isso deve estar de volta aos relacionados para o jogo contra o Curitiba, e me arrisco a dizer que entre os titulares, tá? A tendência é que a dupla de zaga seja formada por Thiago Silva e Ignacio. Essas são as informações do Flu no dia de hoje. E aí, João Lins, então o questionamento que eu te deixo é o seguinte: tá ansioso pra essa volta do Fluminense pro Campeonato Brasileiro?
18: Tô ansioso, e das baixas que você citou, Nonato.
8: René, Nonato e Canóbio.
18: René, a que mais me preocupa, que loucura poder falar isso, né?
8: René,
18: é a do René. René. É a do René. O Canóbio, eu acho que as opções que o Marcão tem lá na frente, elas suprem bem. Inclusive, eu questiono se o Canóbio tenha que ser o titular do Fluminense, pra ser muito sincero. Os últimos jogos que eu fiz como comentarista aqui na TMC, o Canóbio não foi bem. Ele melhora do jogo do Atlético Paranaense lá em diante. Ele dá uma subidinha ali de qualidade, mas eu, desde que ele voltou da Copa do Mundo, eu não vi um Canóbio arrebentando. Essa é a realidade. O Nonato é um jogador muito importante ali pro sistema do meio de campo, mas é possível suprir a ausência dele. Não acho que seja um cara, como é que o Fluminense vai jogar sem o Nonato? Ele é importante, até como um 12º jogador.
8: Entra ele se sempre. Tornou importante também nesse último jogo.
18: Foi se tornando importante, né, ao longo dos jogos, mas a dupla ali a gente sabe que é Martinelli e Hércules, não tem muito pra onde correr. Agora, o René, não é só sobre o René ficar de fora, é o Arana ficar dentro. Porque assim, o Arana, a gente teve uma discussão, acho que foi sexta ou quinta-feira, né, Jorge?
8: Repete, como é que é o problema?
18: É o Arana ficar dentro.
8: Ah, ele,
18: entendi. Exatamente, porque o Arana não é o Arana do mais, aquele Arana do Atlético, do Corinthians, não é aquele Arana que, vou te falar, eu falei isso no último programa com o Joel discordou de mim porque ele falou, eu não me iludi. Quando houve a contratação do Arana, eu falei, pô, interessante, cara, pode ser legal pro Fluminense. Mas o ponto que o Joel trouxe no último programa foi, se fosse ainda útil ao Galo, ele seria dispensado de maneira tão tranquila como foi?
17: Exato.
18: E ele me fez refletir sobre isso depois desse programa e eu falei, é, realmente, cara, eu tenho razão. Só que o Arana, desde que teve aquela lesão que o tirou da seleção brasileira, nunca mais ele foi o Guilherme Arana, que a gente sabe que ele pode entregar.
8: Verdade.
18: E aí, cara, assim, hoje o Renê, ele é o popular entrega de nota 6,5, 7 sempre. Ele é muito regular, cara. Ele é muito regular. Você sabe o que o Renê vai te entregar durante o jogo, especialmente na parte defensiva.
8: Ele dá um banho no Arana, eu ia falar sobre isso. Defensivamente, ele é muito mais importante pro Fluminense do que o Arana. Então, quando se trata, por exemplo, de um jogo de Copa Libertadores da América, que ainda não é o caso, o Renê é uma peça muito mais sólida do que o Arana pra uma
18: ele
8: partida dessa.
18: Ele é regular, dessa. Yuri. Ele é regular, você sabe o que ele vai te entregar no jogo. E aí você, sabendo que a sua esquerda tá bem, tá com contenção interessante ali, você pode soltar a direita.
8: É isso.
18: O Guga subindo bastante. O meu Xavier, se quiser botar, mas o Guga hoje é o titular. Enfim, você sabe que o Renê vai te entregar aquilo. E aí, com o Arana, você não sabe. É imprevisível.
8: E essa confirmação que a gente já vai tratando aqui de uma ausência dele no clássico contra o Flamengo é justamente pensando no jogo contra o Palmeiras. O Fluminense corre contra o tempo para trazer um diagnóstico para a lesão do Renê. Consequentemente, entender o tempo de tratamento e qual tratamento precisa ser aplicado para que o Renê esteja disponível para a partida contra o Palmeiras no jogo de ida que acontece no Maracanã. Então, assim, para entender a importância do Renê nesse cenário. Se não fosse um jogador que tivesse essa importância técnica e tática pro Marcão hoje, o Marcão colocaria ele contra o Flamengo, porque o diagnóstico deve aparecer nesses próximos dias. Provavelmente, se Deus quiser, vai ser uma lesão não tão grave, porque assim, grave já deve ser, né? Pelo tempo que ele tá fora, sem uma resposta, grave já deve ser. Mas, possivelmente, uma lesão que ele consiga se recuperar em uma semana e meia no máximo, pra poder voltar contra o Palmeiras. É aquilo, é Arana contra o Flamengo, fé em Deus, e vai visando essa classificação contra o Palmeiras. Eu acho que o Fluminense tem que ir nesse caminho mesmo, cara. O título, ele já tá na disputa com Flamengo e Palmeiras. São poucas rodadas pra tentar inverter essa função. Então o Fluminense precisa focar na Copa Libertadores da América. E pra isso tem que ter todo mundo disponível para esse duelo que acontece nas próximas semanas. Enfim, é um cenário complicado pro Tricolor, mas que de certa forma vai ali se desenhando pra que tenha o elenco completo nessa partida tão importante que acontece nos próximos dias. Vamos fazer o seguinte, antes da gente continuar, vamos pra um rápido break. Na volta, muito mais do Papo de Craque. Vamos repercutir as informações do Vasco, do Botafogo, trazer você pro debate e também finalizar nossa enquete, tá? Samuel Lino é craque? Sim ou não? Isso foi invenção da Fla Press. Quero saber a sua opinião, vote na enquete no TMC Esporte no YouTube, valeu? Fica aí que a gente volta já!
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7: Olá, muito boa noite para você que acompanha a Transamérica, agora a TMC no 100.1. São 19 horas e 31 minutos neste momento e nós vamos direto para o trânsito aqui do Distrito Federal. Vamos falar aqui da EPNB, o trânsito nesse momento, bem ali em frente ao núcleo Bandeirantes, até próximo à entrada do Pistão Sul, está com trânsito moderado, velocidade média aí de 28 km por hora neste momento. Desde ali do Núcleo Bandeirantes até próximo à entrada do Pistão Sul. Já outro local ali que está com trânsito intenso é depois da entrada do Pistão Sul, no Riacho Fundo 2, né, para Taguatinga ali, né, e também para o Riacho Fundo 2. Neste momento o trânsito está intenso, com velocidade média aí de 19 km por hora neste momento, até ali a fábrica da Coca-Cola. Depois disso, o trânsito já se normaliza para você que está sentindo aí tanto o Riacho Fundo 2, quanto também o setor aí de Samambaia, na cidade administrativa de Samambaia. Já outro local aqui, que seria na EPTG, nesse momento, né? O trânsito aqui não mostra nenhuma retenção significativa, a não ser ali no começo da EPTG, que está aí com trânsito leve, com velocidade média de 46 km por hora. Voltamos com o Papo de Craque.
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8: O pai da bola.
9: Vai dar bola. Vai dar.

0: tá? No DDD 21, DDD 21 99557-1013. Repetindo, DDD 21 99557-1013.
1: Aí, garoto.
0: Acertei?
1: Acertou.
0: Beleza, perfeito. Ó, você vai mandando seu áudio, eu quero a sua participação aqui com a gente, beleza? Vamos ouvir a galera chegando? Manda aí. Cadê?
2: Fala, galera da TMC. Fala, Yuri Duque, tudo o bem? Pai das bolas, é literalmente, da bola. Né, Yuri Duque?
0: É da bola.
2: Alexandre da Taquara. Quer dizer, então, que tu foi encaçapado 7 vezes, né, Yuri Duque?
3: Ele que falou.
2: E é pai das bolas mesmo, né? É pai da bola de futebol, é pai da bola de golfe, agora pai das bolas de sinuca, foi encaçapado. Pô, tu gosta daquela bola oval também? Aquela de futebol americano? Abraço, galera.
1: Ainda bem que era essa.
3: O cara mandou mensagem só pra falar das bolas mesmo.
0: Não gosto, irmão. Não gosto, cara. Quem gosta dessa bola oval é o João Leite, cara, que curte bastante.
3: É verdade.
0: A NFL. Vamos pro DDD. É,
3: Lucas Bosch também gosta.
0: Você também gosta, cara?
1: Bastante.
3: Pegou rouco aqui no outro dia, cara.
0: Pegou rouco?
1: É. Eu voando e cheguei aqui com a garganta ruim. Tá,
0: como é que foi isso, cara? Quando eu li essa história, cara?
1: Não tem muita história, não. Fui ver o jogo da NFL, voltei rouco.
0: Que show.
3: Ó, a DDD. Você jogou algum time daqueles?
1: Não.
3: Ah, cara.
4: E mesmo assim ficou rouco?
1: Sim.
3: Eu não consigo entender.
4: Futebol americano nada mais é do que um pique bandeira.
3: Calma aí, cara.
4: Com bola.
0: Entendi. É isso. Ó, DDD 21, 99.
1: Fecha o microfone do Joel. Deixa ele falar
0: pra mais. Pra fechar não. O microfone
3: bandeira
0: do Joel?
3: Bandeira com bola é bom.
0: Ó, oh, tá pique tocando.
4: Inclusive, ah, pique,
0: tá
4: bandeira,
0: tocando aí, ó.
4: Pique bandeira.
0: Ah. É. Calma, para.
3: Vai falar.
0: Parou. Vamos lá, hein, agora. Nesse momento, muita atenção. Você levantou pra mim agora. Ah. E toma.
1: Qual
0: a sua opinião?
4: Pique bandeira é subestimado. Poderia tranquilamente ser um esporte melhor do que o futebol americano.
0: Tu tá de sacanagem, cara.
4: Não tô, não.
0: Eu achei que você ia vir casgando, tipo, pique bandeira é melhor que o futebol americano. Ele mete essa.
4: Eu falei isso.
0: Não, você demorou. Você gourmetizou essa opinião.
4: Ué, mas é claro.
0: Você mandou, o pique bandeira é subestimado. Não,
4: irmão. É subestimado, pô.
0: Pique bandeira ou NFL, rápido?
4: Pique bandeira, acabei de falar.
0: Você acha que tinha que ter uma competição mundial de pique bandeira?
4: Não, eu acho que pique bandeira bem trabalhado é melhor do que futebol americano.
0: Entendi, beleza.
4: É isso, pô.
0: DDD 21995571. 3DDD21995571313.
4: Fez jogando comigo aí?
3: É, uma galera.
5: Ah, para com isso! É sério mesmo essa enquete aí? Pô, vocês estão de brincadeira.
1: Vocês não. Sim, cara.
0: Está de brincadeira.
5: Samuel Lino é craque. Gente, ele é um bom jogador, né?
3: É isso.
5: Vamos combinar.
3: É isso.
5: Bom jogador e ponto. Porra, craque não. Tá de sacanagem.
3: Voz do ninja sincero, mano.
5: Thiago Tricolor.
0: Valeu, Thiagão, obrigado, tá, pela sua participação. Rasgou geral aí, ó, igual a faca. Igual, o que aconteceu?
1: Geral, não, não, não, não, não, coisa. Geral é muita gente.
3: Se rasgou aí, irmão.
1: Geral é muita gente.
0: Ó, ela aí, ó, tá vendo? DDD 21995571013. Eu quero a sua participação, manda.
6: Boa noite, rapaziada TMC. É quebrando de Bangu. Quais são as próximas sequências de jogos aí do Flamengo, dos 5 jogos, Flamengo, Fluminense e Palmeiras? Essa é a sequência, a gente saber. Porque, querendo ou não, uma sequência de 5 jogos aí, o Fluminense não pode entrar na briga, não?
0: Cara, o Fluminense pode entrar na briga, mas seria uma das maiores paçocadas da história de duas grandes instituições.
3: Difícil, cara.
0: Grande não, né? Gigante.
3: Prefiro nem nutrir essa esperança, cara.
0: Eu também não, cara. Tricolor. Com todo respeito.
3: E nem o torcedor tricolor acho que nutre essa esperança.
0: Torcedor do Fluminense, cara, olha só. O foco é a Libertadores. Irmão, a Libertadores total. É possível.
4: 3 joguinhos.
0: Cara. Tá na mão o bi. É possível, cara.
3: É possível.
0: O bicampeonato da Libertadores da América é possível, pô. O Fluminense tem que sonhar com isso. Eu acho que tem que se apegar nisso. É o principal objetivo. Fluminense já fez o seu dever no Campeonato Brasileiro. Tá feito, irmão. Fluminense não cai mais. Fluminense já garantiu uma vaguinha ali. Vai ficar naquela reta final ali ganhando um joguinho. Aí perde um pontinho fora. Tá tudo tranquilo. É só finalizar o ano. E com o título seria, pô, finalizar com a cereja no bolo. Iniciar um projeto pro Matheus Montenegro com título de Libertadores da América. Esquece, irmão. Aí é pra carimbar um processo gigante.
1: É, e o Fluminense tem uns 180 minutos da vida agora, né?
0: É o quê?
1: Vamos combinar uma coisa? Se o Fluminense chegar na final, é campeão.
0: Que isso, cara?
4: Que isso, cara?
0: Peraí.
4: Não, tu acabou de falar que o Fluminense não chega.
0: Peraí.
4: Tu começou o programa dizendo.
1: Eu acho que não chega.
4: Flamengo e Palmeiras.
1: Eu acho que não chega.
4: Aí agora
1: mas
4: você tá
1: se chegar, é campeão. Mas se chegar,
0: não
1: perde.
0: Você vai repetir isso, calma aí, pro corte. Olhando pra câmera, por gentileza. Calma aí.
4: Vou sair, pô.
1: Traz aqui, pode falar.
0: Vai.
4: Tá bem enquadrado?
1: O Fluminense agora tem os 180 minutos da vida contra o Palmeiras. Porque se o Fluminense chegar na final da Libertadores, ergue o troféu. Ponto final, gente. É simples assim.
0: Que doideira.
4: É 5 de outubro, hein?
0: 5 de outubro.
4: Tá cedo pra falar.
0: 7 horas e 38 minutos da noite. 7 horas e 30. É isso, cara. Obrigado, então. Você ajudou muito, cara. Você agregou um corte importante pro nosso programa. Muito obrigado, tá? É, meu querido Lucas. Seguindo aqui, a galera vai mandando mensagem, DDD 21 99 557 1013. Eu quero ouvir a sua opinião. Manda!
7: Fala, galera do Papo de Craque.
0: Eu sei se já foi.
7: Aqui é Andrezinho de Irajá.
0: Não, Andrezinho de Irajá
7: foi. Tricolor de coração.
0: Olha o Andrezinho aí.
7: Cara, eu acho que aí vai dar Fla-Flu na final, hein? Haja coração.
0: Haja.
7: Vai ter vizinho rubro-negro aí que vai ter que se mudar lá de Irajá, hein, filho? Um abraço aí pra vocês, galera.
4: Valeu.
0: Vizinho rubro-negro. Vai se mudar de Irajá? Tu mora em Irajá, Lucas Borges?
1: Não.
0: Tu mora em Irajá, João Leite?
1: Não.
0: Tu mora em Irajá, João Silva?
1: Não.
0: Tu mora em Irajá, João Leite?
4: Eu moro em Irajá.
0: Tu mora em Irajá?
4: É. Aí, matou a charada.
8: Não, mas assim...
0: Entendi.
4: Eu chamo de Vista Alegre. Você sabe ali, né, onde eu moro. Ali é mais Vista Alegre do que Irajá, né, cara?
0: Aham. Mas não, ali é Vista Alegre, irmão.
4: Não, mas não interessa pra Irajá.
0: Tu mora na cara do gol, cara.
4: Mas ali é...
0: Você mora na Rua da Perdição.
4: Então, mas ali é um endereço da Irajá.
1: É. Rua da Perdição.
0: Vou te explicar o porquê. É esse, não, não Rua é. Da Perdição. Então é o seguinte, se você sair da Rua
4: já
0: do Joel...
4: Já se perdeu ali?
0: Já algumas vezes pra deixar
4: cuidado,
0: ele, inclusive.
4: Cuidado.
0: Na Rua do Joel, porque, cara, eu vou falar o que é a verdade.
4: Fala, então.
0: Na Rua do Joel, se você sair da Rua do Joel, você tem duas opções.
4: Perfeito.
0: Pra direita, você segue pro Largo do Bicão, um lugar muito conhecido, e dá acesso pra vários bairros.
4: Sim.
0: Vários bairros.
4: Exato.
0: Cordovil, Vila da Penha. Acho que o Largo do Bicão já faz parte da Vila da Penha, talvez, né?
4: Eu acho que é. Sim. Ali é Vila da Penha.
0: Brás de Pina. Você pode ir pra vários lugares
4: e
0: por
4: a
0: ali.
4: E Padre Rosé ali e Irajá também.
0: Isso aí. Padre Rosé também. Agora, se você vira pra esquerda...
4: É o quê?
0: Você vai pro lugar chamado Avenida Brás de Pina.
4: Isso.
0: Lugar esse que na semana passada nós saímos deste programa aqui prometendo deixar o recinto, que era um bar na ocasião, 10 horas da noite. E todos nós batemos ponto em casa meia-noite e meia.
4: É.
0: Por isso que é a Rua da Perdição. É perigoso.
4: É o polo gastronômico.
0: Você se perde, cara.
4: Vocês se perderam lá, então.
0: Se perdemos.
4: Onde tem várias opções.
0: Se perdemos.
4: Se perdemos. Gastronômicas.
0: Se perdemos.
4: Entendeu?
1: Tá bom.
0: Eu achei que o João não ia entender. Eu falei 3 vezes pra ele entender.
4: Eu entendi, se pô. Perdemos. Eu entendi, irmão.
0: É, infelizmente. É verdade.
4: Cara, o camarada acabou de pagar um superchat.
0: Vamos lá. Melhor jogo do futebol americano foi aquele... dos presos contra os guardas.
4: Pô, com certeza.
0: Do filme do Adam Sandler.
4: Golpe Baixo.
1: É um excelente jogo.
4: Um dos melhores jogos da história do esporte.
1: R$5. Eu concordo.
4: Eu concordo. Muito melhor.
1: Genial. Não, melhor não é.
4: Genial. Não, é o maior jogo. O maior jogo de futebol americano é um jogo fictício, pô.
0: Não, e o João Leite que. O João Leite que pegou o console dele.
4: Não, pô, não é hater? Não, sustenta, João.
1: Não, não sou hater.
4: Não é hater, cara.
1: Eu só acho que.
4: Falou que o Pique Bandeira é melhor.
1: O Pique Bandeira é melhor.
4: Falou que o melhor jogo que existiu foi um jogo fake.
1: Foi, não, fake não.
4: É fake. Porque,
1: não, aquele jogo no meu coração existiu.
4: Não, no teu coração, irmão.
1: O Paul Krull se vingou dos guardas depois que mataram o Moambeiro, que é o personagem do Chris Rock.
0: Sim. Verdade, nossa, mataram.
1: Não foi faca?
0: Então foi. Foi isso ou não?
1: Também não?
4: Eu nunca vi esse filme, não, cara.
0: Cara, já devo ter visto. Você
4: deve ter.
0: Porque eu sou fã do Adam Sandler. Eu só não
4: Máquina do Mal. Coloca no Google aí.
0: Máquina do Mal?
4: Máquina do Mal.
0: Tá bom, beleza.
4: O Vitor Angel tá falando do time do Joel. Tá falando: futebol americano é tão bom que a hora mais aguardada e famosa é o intervalo.
1: Não.
0: Verdade, cara.
4: Os shows do Super Bowl.
0: É verdade.
4: Tem um ponto aqui de argumentação.
0: Esse é um grande ponto.
4: É importante mesmo.
0: É um grande ponto. Vamos falar do Vascão? Cadê o hino do Vascão?
4: Bora. É, a jogadinha do Paquetá também lembrou do jogo do Chaves, tá? Do futebol americano.
0: Joel Silva.
1: É muito bom.
0: Eu quero as suas atualizações sobre o Clube de Regatas Vasco da Gama. A galera reclamou no início que a gente só fala de Vasco nesse programa. Então você vai me trazer uma notícia nova, Joel Silva?
4: Nova?
0: É.
4: Eu acho que dá pra gente informar a confirmação.
0: Opa.
4: De que o jogo vai ser no Rio de Janeiro, como a gente já tinha informado durante toda essa semana.
0: Break news, então?
4: Não chega a ser break news, porque era uma coisa bem meio esperada. Por mais que o Vasco possa ter sondado, e não é uma informação que eu confirmei, e também não estou desmerecendo a informação do companheiro, mas o Vasco, de acordo com a minha apuração, em nenhum momento cogitou deixar o Rio de Janeiro para jogar contra o Boca Juniors. E hoje era o prazo limite para informar a Conmebol se o jogo ia ser no Rio ou fora dele. E informado para a Conmebol foi: o jogo será no Rio de Janeiro. Portanto, agora são três opções. O Vasco ainda tem, em segunda instância, a tentativa de conseguir essa liminar. Lembrando que na primeira instância, hoje à tarde, foi indeferido esse pedido para jogar no Maracanã. E agora o Vasco está na segunda instância buscando uma liminar para que jogue no Maracanã. Se não jogar no Maracanã, vai tentar jogar em São Januário. Mas para jogar em São Januário, é necessário, primeiro, que a Polícia Militar autorize a 24 mil a capacidade de São Januário, que autorize também receber no setor visitante 4 mil torcedores do Boca, e a Conmebol precisa dar uma exceção ao Vasco, porque São Januário tem 24 mil de público, de capacidade, e no regulamento prevê que o estádio precisa ter 30 mil no mínimo. Se tudo der errado, aí o Vasco vai jogar no Nilton Santos, que é uma opção que está em stand-by. Então, nesse momento, existe já uma ação, né, um agravo em segunda instância para o Vasco buscar essa liminar no Maracanã. E paralelamente a isso, o Vasco busca também adequar São Januário junto à capacidade de visitantes com a Polícia Militar. E se não der, vai tentar argumentar com Boca: pô, Boca, diminui mil aí, que aí tu diminui lá também na Bomboneira. E por fim, tendo a Conmebol. Por isso que eu acho que São Januário é muito difícil, porque são três fatores que tem que andar, né, juntos. E o Maracanã basta uma liminar. É difícil? Não sei dizer. Cabeça de juiz, né? Cada um tem a sua sentença, tem a sua decisão por ali. Então hoje que a gente dá pra dizer é Nilton Santos, porque é uma possibilidade que não há impedimento. Maracanã é um impedimento pelo consórcio, e São Januário pela questão da capacidade, pela questão do setor visitante, pela questão da Conmebol ter que dar uma exceção a esse fato. Então é isso que dá pra dizer, mas existe aqui uma possibilidade até dessa decisão sair hoje à noite. Então, vamos aguardar, tomara que seja dentro do papo de craque.
0: É verdade, cara, pra gente poder atualizar o torcedor também, mas faltam até 15 então...
3: 15 minutos. Senhor.
0: 15 minutos, é isso.
4: Vamos trabalhar, galera.
0: Dá essa resposta aí.
3: Dar essa moral,
0: pra, né, sair no ao vivo. A gente tem que lembrar aqui que o Nilton Santos é um estádio com uma capacidade maior que São Januário, porém com algumas características diferentes de São Januário. A principal de todas é o gramado sintético. A segunda principal, o distanciamento do torcedor para o gramado. Isso já não traz um peso tão grande, e isso favorece muito a equipe do Boca, perdão. Terceiro, a torcida do Boca vai invadir o setor visitante. Isso é um ponto muito importante, que fica

0: Eu vou de Vasco, mano.
1: Vai de Vasco?
0: Eu vou de Vasco. O Vasco é muito difícil cravar que é favorito hoje, vai. Mas eu acho que, justamente pela grandeza também do Boca, pelo respeito que todo mundo tem no Boca. Mas eu acho que, cara, o Vasco tem demonstrado futebol suficiente pra se classificar. Acho que o nível de favoritismo ele é igual. Mas pela parte recente, vai, que o Vasco tem jogado, pelo futebol recente que o Vasco tem demonstrado, eu acho que chega pelo menos com a confiança em dia. Então acho que tem total condição. O Boca não é dos melhores times, tá longe de ser aquele time histórico que a gente viu de Riquelme, de Palermo. Tudo bem, a Ney Valência meteu 3 gols aí, virando o jogo contra o Racing. Cara, a Ney Valência contra os times brasileiros, a gente sabe que é horroroso. Vídeo que a gente viu em 2023. Então assim, na boa, cara, eu acho que o Vasco tem total condição de se classificar. Decide, né, de forma tranquila, de certa forma, o jogo, né, por ser o jogo da volta em casa, né?
1: Isso.
0: O jogo da volta em casa. Então
1: não,
0: acho
1: não,
0: que...
1: Não. O jogo da volta em casa, em casa.
2: Já
1: me confundi com o Fluminense, peço desculpa.
0: Então assim, decide diante do seu torcedor, que tem sido muito importante. Cara, eu acho que tem total condição, sinceramente. O Vasco tem total condição. Boca tá longe de ser aquele velho Boca. Eu acho, cara, na moral, todos os argumentos aqui que eu falei apontam pro Vasco se classificando.
1: Tem.
0: De verdade, eu não vejo motivo pro torcedor estar desconfiado de alguma coisa.
1: É, você não vê muito motivo pro torcedor ir de Boca, né? Até porque assim... Não é o...
0: Mais ou menos.
1: Não, você vê motivo?
0: Mais ou menos.
1: Ô, João Lindo, seu questionamento
0: é... Boca.
1: Tem gente que vai de Boca nessa partida contra o Vasco?
2: Você vai?
1: Não, eu vou de Vasco, pô.
2: Ah, tá. Não, eu acho que não tem muito pra onde correr, não. Só que existe um debate que o Joel levantou aqui que eu não tinha ouvido ninguém falar. Ninguém prestar atenção nisso. Que é a história do gramado sintético do estádio Nilton Santos. Eu não tinha parado pra pensar nisso e não tinha... De verdade, escutado de ninguém da imprensa levar para esse âmbito a discussão. Porque agora é mais do que a arquibancada, som da torcida.
1: É aquela parada, né, João?
2: Acesso.
1: O inimigo agora é outro.
2: É meio que isso, cara, porque o problema passa a ser outro mesmo. É, assim, o Vasco, ele já fez boas exibições no tapetinho, já eliminou o Botafogo em Copa do Brasil recentemente, ano passado. Beleza. Mas daí você chamar ali da sua casa, fazer dali a sua casa, e eu nem sei, e aí total ignorância minha, e vou fazer um estudo, como é que é o Boca em relação também a jogar no gramado sintético? Será que na Argentina tem campo sintético?
0: Pouquíssimo.
2: Eu vou dar uma olhadinha nisso aqui pra...
0: São poucos.
3: Pelo que o...
2: Pouco que eu sei.
3: Eu converso com alguns amigos que cobrem lá o Boca, o Boca não, a princípio não queria, só que ele não tem que querer nada.
1: Boca responde sim, mas ninguém perguntou nada.
2: O Boca não queria?
3: O Boca...
2: Então vamos jogar
3: não,
2: no sintético.
3: Ele não vê essa possibilidade tão boa, tanto é que existe dentro do Vasco uma fonte que diz assim, a situação do Boca é mais tranquila de se resolver do que com a própria Comebol, ou seja, o Boca até reduziria o número de ingressos pra jogar em São Januário do que jogar no Nilton
0: Santos. Pra não jogar no tapete.
3: Agora,
0: né?
3: Tem um detalhe, o CT do Boca...
2: Isso é um bom o CT, poder de barganha na hora de negociar,
3: exato,
2: cara.
3: Exato. Mas o CT do Boca tem campo sintético, ou seja, até pra treinar, acho que o Boca teria uma vantagem perante ao Vasco.
1: Tem.
3: Porque no CT Moacir Barbosa são 2 campos de grama natural. O Vasco teria que tentar com o Botafogo talvez um treino de véspera.
2: Que tem que fazer.
3: Mas vamos lá. Aí vamos pro calendário. O Vasco pega o Boca, aí joga contra o São Paulo no sábado e terça de novo já tem o Boca. Ou seja, sábado joga contra o São Paulo, aí domingo tem aquele pijama treino. E aí só teria um treinamento, o da segunda-feira, pra fazer.
2: E teria que ser no Nilton Santos.
3: E o único também.
1: Mas aquele campo anexo no Nilton Santos ainda existe, do lado de fora?
2: Sim, sim.
1: Ele é sintético?
2: Sim. É onde os jogadores treinam.
1: Então é ali que o treino vai ter que rolar.
3: Não.
1: Os jogadores treinam, no caso, no CT,
2: não,
1: né?
2: No Espaço Lunir. Mas tem aquele espaço ali pra treino.
3: O Vasco, quando jogou contra o Fluminense em 2023... pelo Brasileirão, aquela vitória por 4-2, o Vasco treina um dia antes no Nilton Santos. O Botafogo...
1: No gramado mesmo.
3: No gramado mesmo, no estádio do Nilton Santos. Então assim, mas teria uma ambientação de apenas um jogo.
2: Sim.
3: De um treino.
1: Sim.
3: Seria ali uma semana, pra entender o kick da bola, pra entender a velocidade do jogo. Então, isso pra mim eu acho que ficaria ruim pros dois.
2: Tem mais um debate aí, o tio acaba de levantar também. Usar isso como barganha na negociação. Olha só. Aceita o que eu tô te pedindo aí de redução de número de visitantes. E em contrapartida, eu te entrego um jogo sem ser em campo sintético. Eu acho que pode ser uma boca.
3: É isso.
2: É um caminho, pô.
0: Cara, e ainda tem uma outra situação, porque tem um terror muito grande aí sobre o Vasco jogar na Bombonera, né?

0: A gente viu muitos jogos recentes do Vasco jogando muito bem fora de casa. Contra o Vitória foi assim, Olímpia. Contra o Olímpia foi assim. É. Então assim, não tem terror nenhum de jogar na Bomboneira e poder decidir em casa. Não tem terror nenhum.
1: É, pensou 1-0 Vasco, gol do Adson. Mas fora da área,
0: cara, no meio da rua. Mas André problema... Gomes de canhota chapando no canto contrário do goleiro.
2: Mas
0: é
2: o
0: cara
2: problema
0: disso.
2: Da sua frase é, depois decide em casa. Mas aonde? Esse é o problema.
1: Sim. Verdade. Ó, vamos pra um rápido break. Na volta, muito mais do Papo de Crack. Pra gente poder finalizar. Ainda tem o Botafogo, vamos falar do Glorioso também, que volta ao Campeonato Brasileiro, que agora só tem o Brasileiro, né? O Botafogo pela frente, dando a temporada de 2026. Rodrigo Brandão vai trazer as informações, então fica aí pra reta final do nosso programa.
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7: Estamos de volta aqui com a Transamérica, agora a TMC no 100.1. E olha, a propaganda eleitoral gratuita no rádio e na TV, ela começa, né, nesta sexta-feira, dia 9 de outubro. A regra está no calendário oficial do Tribunal Superior Eleitoral e vale até o dia 23, dois dias antes da votação. No Distrito Federal, a disputa pelo governo será entre Celina Leão, do Progressistas, e Leandro Graz, do PT. Já na eleição para presidente da República, o segundo turno será entre Luiz Inácio Lula da Silva, do PT, e Flávio Bolsonaro, do PL. A propaganda na rádio e na TV será uma das principais ferramentas dos candidatos nesta nova etapa da campanha, com apresentação de propostas e buscas pelo voto dos eleitores. O segundo turno das eleições será realizada neste domingo, no domingo do dia 25 de outubro. A Justiça Eleitoral também estabelece, né, que a propaganda eleitoral gratuita termine no dia 23, assim como os debates no rádio e também na televisão. E olha, o Distrito Federal registrou a maior abstenção da história em um primeiro turno das eleições. Segundo dados do Tribunal Superior Eleitoral, foram 426.067 eleitores que não foram às urnas neste domingo, o equivalente a 18,99% do eleitorado da capital. Voltamos com o Papo de Craque.
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1: De volta no Papo de Craque, segundo tempo. Você vai mandando a sua mensagem, sua participação é muito importante. Tipo assim, ó, o Wellington Matias, papo de iludido em segunda edição. Os caras se agarram em cada coisa pra dizer que o Vasco é favorito. Favorito de quê? Então você vai de Boca, né, Wellington Matias? A verdade é essa, né?
0: E ninguém falou aqui que o Vasco é favorito.
1: Entre o Vasco e o Boca, então, Wellington Matias, você vai de Boca, é isso? É isso que eu quero entender da sua parte, ô Wellington Matias. Pelo visto, você vai de Boca, né? A verdade é essa. Ó, a galera vai mandando mensagem pra gente no DDD 21 99 557 1013. Sua participação é muito importante, mas antes, vamos falar do Botafogo. Botafogo, Botafogo. Campeão. Rodrigo Brandão, com as informações do Glorioso. Fala, Brandola!
9: Fala, Pai da Bola! Um abraço, irmão!
1: Abraço!
9: Pra você e pra toda a rapaziada sintonizada no Papo de Craque, segunda edição. E o técnico Tite comandou hoje mais um treino, o penúltimo antes do clássico contra o Vasco, quarta-feira, no estádio Nilton Santos, pela 29ª rodada do Brasileirão. Na atividade de hoje, ele contou com o reforço do Ferrarese, que não atuou pela seleção da Venezuela no último amistoso contra a Jordânia, foi liberado antes, chegou aqui no Rio de Janeiro e participou desse treino, o treino de hoje. Ou seja, são grandes as chances dele começar jogando na quarta-feira. O Danilo e o Huguinho, que estiveram à disposição da seleção principal e sub-20, desembarcaram hoje aqui no Rio de Janeiro. Amanhã eles devem participar da atividade, serão reavaliados para saber se terão condições de começar jogando. Além disso, o treino de amanhã também servirá para que o técnico Tite defina a equipe. Aliás, o treinador que concedeu uma entrevista à TV Globo, ao nosso colega Alex Escobar, falou sobre alguns assuntos, mas um em específico ele não quis falar, sobre a forma como ele vem treinando o time para os próximos jogos. Óbvio que ele não quis abrir o jogo, até porque tem jogos importantes pela frente e seria entregar o jogo, dar dicas para o adversário. Mas ele falou sobre o jogo contra o Mirassol, foi um jogo difícil, disse que poderia muito bem ter assumido depois desse jogo para ter tempo de trabalhar, de treinar os jogadores, mas disse que isso não faz parte da conduta dele. Ele quis assumir o time, basicamente foi apenas um treino, ele teve mais conversas com os jogadores, foi atrás de informações, mas não conseguiu fazer a equipe jogar bola e sair vitoriosa contra o Mirassol. Ele disse que nesse momento está acelerando o processo de treinamento e de conhecimento dos atletas nas posições e funções. E aos poucos ele vai conseguir implementar a sua filosofia. É claro que o torcedor espera que isso aconteça o mais rápido possível para que o time consiga, primeiro, escapar do rebaixamento e, quem sabe, almejar uma vaguinha na Sul-Americana ou até mesmo na Libertadores. Mas não que o Tite esteja almejando nisso nesse momento. Ele deixou bem claro, o primeiro foco é se ver livre da ameaça do rebaixamento. A partir daí, ele passa a focar no próximo passo. Valeu, Paida.
1: Valeu, Brandola, obrigado pelas informações do Botafogo. Então, o Tite aí focando também, né, dentro dessas próximas rodadas, em classificar o Botafogo, como o Brandão falou, não agora, mas tem isso como objetivo também, analisando aí essas próximas rodadas. Ó, vamos fazer o seguinte, mandar um abraço aqui pro Beto Moraes, tá no nosso chat aqui mandando mensagem, o jogadinho do Paquetá também, o Diogo Jacobi, o Sejistejo, o Gilson Silva Júnior, um abraço pro Vitor Rangel, pro Chechão, pro Beto Moraes, um abraço pra todo mundo vai mandando sua mensagem, sua participação aqui com a gente. Vão de WhatsApp, DDD 21 99 557 1013, manda.
10: Fala, turma da TMC.
1: Fala, irmão, tudo bem?
10: Emerson de novo aqui, Caramujo, Niterói, vascaíno. A gente
11: joga contra o São Paulo.
10: Entre esse jogo aí, Boca e Vasco.
11: Ou seja, sábado.
10: Quem vai de Boca? A gente sabe, né?
1: Quem?
10: Os flamenguistas vão tudo de boa.
1: Que é isso?
10: Tamo junto.
1: Todos.
10: Que isso?
0: 45 milhões.
1: Os 45 milhões vão de Boca? Não é possível. Ô, João Leite, pega o microfone rapidinho aí, cara. Porque agora, rufem os tambores. Quem foi o vencedor da enquete? Samuel Lino é craque? Não, Flamídia. Claro que é. Como ficou, João Leite?
2: O vencedor é... Claro, não, errei, já falou abaixo. O vencedor era não, Flamídia. 70% dos votos, claro que é, com somente 30%.
1: Inacreditável.
2: Deu a lógica.
1: Enfim, galera, é isso. Muito obrigado pra todo mundo que nos acompanhou no Papo de Craque. Abraço pra você, meu parceiro João Lindton.
2: Valeu,
1: abraço pra você também, meu parceiro João Silva.
2: Valeu, irmão.
1: Abraço pra você também.
0: Valeu.
1: Meu querido Lucas Borges, João Leite, agora você segue com a programação da TMC. Valeu, galera, tamo junto.
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12: A notícia que importa neste meio de noite aqui de segunda-feira, em 2026, 27 novos nomes conquistaram, portanto, uma cadeira na Assembleia Legislativa do Rio de Janeiro e parlamentares de longa data vão deixar o cargo. A Erika Levigard, nossa repórter, traz os destaques agora.
13: Dos 60 deputados estaduais que buscavam a reeleição em 2026, apenas 43 conseguiram manter a cadeira na Assembleia Legislativa do Rio. 17 parlamentares vão deixar o cargo após cumprirem o mandato. Entre os nomes que não conseguiram a reeleição estão políticos com longo histórico, como Carlos Mink, do PSB, que até então era recordista de aprovação de leis no Rio e está no 8º mandato. A cientista política Shamira Rossi explicou que, apesar de nomes com histórico não terem se mantido nos cargos, a taxa de renovação na Alerj foi menor que a esperada.
14: Na verdade, apesar desses quadros muito históricos dentro da Assembleia não terem sido reeleitos, a nossa taxa de renovação foi menor do que a esperada, né? O que seria o padrão da Assembleia Legislativa do Rio de Janeiro. O PL ter aumentado seu número de cadeiras e, consequentemente, também ter conseguido manter as 17 que antes tinha e agora avançar em mais 4, é parte desse movimento de ter uma estrutura partidária mais consolidada, mais dinheiro.
13: Quem também não se reelegeu foi Alexandre Knoploch, do PL, presidente da Comissão de Direitos Humanos da Alerj. Antes das eleições, o Tribunal Regional Eleitoral do Rio autorizou a abertura de um inquérito policial para investigar o deputado depois de uma confusão com militantes do PSOL. Na ocasião, um vídeo mostrou Knoploch discutindo com apoiadores da campanha de Flávio Serafini e chegando a colocar a mão em uma pistola que carregava na cintura. Outro nome com longa trajetória política e que ficou de fora foi Dionísio Lins, do PP. Com mais de 40 anos de vida pública, ele já ocupou diversos cargos na administração pública e era presidente da Comissão de Transportes da Casa. Quem também não se reelegeu foi Val Ceasa, do PRD, que chegou a ter, durante a campanha, a candidatura indeferida pelo TRE por indícios de vínculo com integrantes de uma organização criminosa. Recentemente, o parlamentar foi alvo de investigações e operação. Outros nomes entre os 70 deputados que atualmente compõem o plenário da Alerj vão ficar de fora da nova composição, mas por motivos diferentes. O presidente da Alerj, Douglas Ruas, por exemplo, concorre em segundo turno ao cargo de governador do Rio de Janeiro. Já Marta Rocha, do PDT, e Sara Pôncio, do Solidariedade, tentaram uma vaga na Câmara dos Deputados. Samuel Malafaia, do PL, por sua vez, faz parte da chapa de Carlos Portinho, que foi eleito para o Senado. Vale lembrar que a composição da Assembleia Legislativa é definida pelo sistema proporcional, não apenas pela quantidade de votos. Em 2026, 27 novos nomes conquistaram uma cadeira. O número representa uma renovação de 38,6% no plenário.
12: Valeu, Érica, trazendo um panorama do Rio de Janeiro. E agora, falando de forma mais geral de todo o país, o TMC 360 conversou sobre essas eleições, esse domingo, primeiro turno, com o cientista político Maurício Fronzalha e debateu sobre o resultado deste domingão. Vamos acompanhar.
15: As pesquisas, elas apresentam, isso é uma coisa que é sempre repetido pelos analistas, né? As pesquisas, elas são um retrato daquele momento em que ela foi feita, né? Se ela foi feita há 15 dias atrás, aquele provavelmente era o retrato do que seria a eleição se disputada naquela data. A gente tem visto ao longo da história que boa parte dos eleitores acaba decidindo seus votos nas últimas horas, né? Um dia ou dois dias antes da eleição. E as pesquisas, elas têm uma dificuldade em identificar essa mudança. Então, a gente pode citar muitos e muitos casos, desde 1988, quando a Luísa Erundina foi eleita prefeita aqui de São Paulo, e nenhuma pesquisa conseguiu captar o movimento de ascensão da candidata na última hora, como na eleição de 2022, né, que foi a mais próximo aí para presidente, onde a diferença entre Lula e o Bolsonaro, ela foi menor do que mostrada nas pesquisas. No nosso caso específico de 2026, então você tinha um candidato, você tem, né, um candidato à reeleição, que é o Lula, que ele representa o campo da esquerda e da centro-esquerda, e daí você tem um candidato muito forte do outro lado, né, do lado oposto, do lado direito, que é o Flávio Bolsonaro, pelo sobrenome dele, mas os outros candidatos, assim, que concorreram e que tiveram 2, 3% de votos, né, como o ex-governador de Goiás, como o ex-governador de Minas, eles são também candidatos de direita. Então, é bem possível que eleitores que, em um primeiro momento, votariam nesses candidatos, migraram seus votos para o Flávio, pensando até em uma vitória no primeiro turno.
16: Professor, mudando agora para os retratos estaduais, e obviamente os retratos estaduais têm conexão com a realidade nacional, em 2022 nós tivemos 12 estados com segundo turno, a conta ficou ao meio, né? Agora serão 6. Isso significa alguma coisa? Claro que cada estado tem a sua realidade, mas inserindo no panorama geral, isso tem algum significado?
15: Olha, é muito difícil a gente achar uma tendência nacional que consiga explicar o resultado em todos os estados, né? Porque cada estado, como você bem disse, tem a sua própria dinâmica, né? Então a gente teve uma reeleição um pouco apertada em Pernambuco, por exemplo, né? A gente teve uma eleição muito apertada no Paraná, né? Mas o que eu posso te dizer, analisando estado por estado, é que não há uma tendência geral, né? Assim, é como se fosse um super movimento de crescimento da direita que explicasse isso, ou algum outro fenômeno político que pudesse explicar, né? A gente já teve eleições com poucos candidatos eleitos no primeiro turno, mas a gente já teve também, acho que em 1998, uma eleição em que quase a metade dos governadores também foi eleito no primeiro turno. Então, esse seria o caso de uma análise caso a caso, tá?
17: Professor, e sobre o redesenho do Senado, é muito significativo. Nós temos um Senado mais conservador, isso já era esperado, mais feminino. O que nós podemos dizer do Brasil como um todo nesse retrato do Senado? Ontem o recado que ficou é de que nós temos um país dividido, mas um país que tende neste momento a ser mais conservador. O Senado também. Isso já era esperado?
15: Sim, nós estamos em um movimento conservador e não é dessa eleição. A gente pode colocar esse fenômeno há pelo menos uma década que a gente percebe movimentos nessa direção, né? Então, a própria Câmara Federal, que não teve uma renovação tão grande nessa eleição, mas ela continua sendo conservadora, né? Ela teve uma grande renovação em 2018, em 2022, mas sempre com um lado mais conservador. O que é interessante pensar, que quando a gente fala, a gente está tendo um movimento conservador, tem algo que é muito palpável, que é muito real, que a gente pode ver nas redes sociais, que a gente pode ver nas conversas, assim, do dia a dia, nas conversas cotidianas, nas ações dos governos que estão sendo mais conservadores. Mas se a gente olhar por um lado histórico, o eleitor brasileiro, ele é basicamente conservador, né? A eleição do Lula, em 3 ocasiões, não significa que o eleitor tenha se virado para a esquerda, né? Ou que tenha sido convencido a adotar ou a abraçar uma ideologia de esquerda. Isso é muito mais um fenômeno que é devido ao Lula do que à própria ideologia de esquerda. Contanto que, se historicamente a gente compara as votações que o Lula obtém e as votações que os partidos de esquerda obtêm para a Câmara Federal, por exemplo, a votação do Lula sempre foi muito maior do que a votação que a esquerda teve.
17: Professor, eu queria fazer aqui uma pergunta sobre, misturando um pouquinho também o cenário internacional, porque o presidente dos Estados Unidos, Donald Trump, ele fez uma publicação na rede social dele que chamou atenção aqui. Ele falou sobre o Brasil, ele já tinha confundido ontem o Brasil com a Índia, quis falar do Brasil, chamou Índia. Isso a gente já tratou. Agora eu queria um aspecto que chamou a atenção. Ele disse o seguinte, os resultados, falando da eleição do Brasil, saíram um pouco depois do encerramento da votação, no mesmo dia, em maiúscula. Ele falou, Detroit, Filadélfia, Califórnia e inúmeras outras cidades dos Estados Unidos, resultados com números muito menores, muitas vezes levam semanas para serem fraudados, quer dizer, apurados. Essa é a frase dele, não sou eu que estou falando, ele diz. Votação nos Estados Unidos é corrupta. Então, ele usa a votação brasileira como um modelo. E aqui no Brasil, a gente segue passando por vários momentos em situações específicas de uma descrença em relação ao modelo que é mais do que validado, inclusive pelo presidente Donald Trump. E ontem isso chegou a ser questionado e por conta da demora, houve ali uma demora no TSE e tal. A gente tem um modelo muito confiável, tanto que o presidente Donald Trump está dizendo que, ó, podemos exportar isso daqui.
15: Então, a questão é que nos Estados Unidos, né, cada estado tem a autonomia de como eles vão fazer as eleições, né? Você não tem, por exemplo, um único dia de eleição, um único dia nacional de eleição. Os americanos, eles não têm nem título eleitoral, né? Para cada eleição, eles precisam se registrar para serem aptos a participarem da votação. Muito provavelmente, a crítica que o presidente Trump fez a certas localidades dos Estados Unidos devem estar ligadas ao fato dessas localidades serem governadas por democratas. Então, essa é a minha grande suspeita, né? Então, ele está fazendo uma crítica interna ali aos seus adversários mais próximos, né? Mas, assim, a gente sabe que as opiniões do Donald Trump, elas trazem um pouco de tudo, né? É um pouco de ambição, de fantasia, mas geralmente o que elas menos trazem são conexões com fatos reais. Então, a gente precisa ter muito cuidado quando a gente escuta as opiniões do presidente norte-americano.
12: Agora são 8 horas 14 minutos. O Expresso TMC vai ficando por aqui, mas às 11 da noite tem o resumo TMC, mais informação, mais notícia. Para você, na sequência, sobremesa, melhores momentos. Ótima segunda-feira.

0: o seguinte, tá entrando no ar mais um Sobremesa Melhores Momentos aqui no nosso canal do YouTube, TMC News BR, e também pelo FM. Sobremesa Melhores Momentos traz sempre as melhores entrevistas que já passaram, como diz Lucas Salles, né? Pelo nosso programinha de meu Deus, ele nunca aparece, e a Mini Ruth, a mesma coisa, sobra só pra mim apresentar aqui nas noites da TMC o Sobremesa Melhores Momentos. E é o seguinte, chega de enrolação, a gente bateu um papo com o Netão. O Netão é corretor de imóveis, ele vende casa pro Ratinho, pro Memphis Depay, ele só trabalha com gente fina. Eu espero um dia que a TMC me possa pagar muito bem para eu comprar uma mansão em um condomínio fechado com o Netão Imóveis. O que ele tem de história, e ele é uma figura, o que tem de história e de lente também no dente, rapaz, não tá escrito. Então, e tem o Netão e o outro aqui, cara, rapaz, eu me perdi. O Marcelo Falcão, aí, ó, Netão e Falcão, até combinou. Lembra do Marcelo Falcão? Lembra do Rapa? Pra quem tem fé, a vida nunca tem fim. Então, agora ele tá em carreira solo, lançou disco novo, música nova com participação do Chorão, do Charlie Brown Jr., né? Ele vai contar muita história. Então, vamos começar? Você tem dinheiro sobrando no banco? 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Solta aí, direção. Ô Netão, conta pra gente começar, qual a sua sobremesa predileta?
1: Eu gosto de pudim.
0: Pudim, mais um
2: pouco de pudim. Algum mais cliente um já ofereceu alguma sobremesa pra você, diferentona?
1: Torta de morango. Esse dia eu tava na casa do jogador, ele falou, traz aquela torta de morango da Deola. Aí eu fui na Deola e peguei uma torta de morango.
3: Você vê que um bom vendedor não faz, né?
1: Compra o doce. Não, o doce. Esse dia eu fui na casa lá do Ratinho, eu sabia que o Ratinho gostava de manjar. Eu fui lá na Letícia e busquei o manjar que ele gostou. Cara, um pouco é no pouco que Deus abençoa, é no pouco que você serve. Quando você serve a pessoa com manjar, é no pouco que Deus vai te... Eu penso assim, tem gente que não faz nada pra ninguém, nada.
2: É verdade.
1: E quer que a pessoa fale alguma coisa pra você. Cheguei na casa do Ratinho com manjar. R$38,90 aqui na Letícia. Você pode fazer propaganda da padaria?
3: À vontade.
1: Pode, não. Eu tomo café na Deola. Eu sei que vocês tomam também. Então, cara, eu gosto de manjar, eu gosto de pudim, eu gosto de tudo.
3: Você vê só.
1: Tudo que é doce eu gosto. Só de amargo eu não gosto. Limão eu não gosto, de abacaxi eu não gosto. De pessoas amarguradas eu não gosto. Eu gosto de vocês, eu amo vocês.
0: Obrigado, Netão.
4: Ele compra o cliente com uma torta, um manjar de R$38,90 e vende uma casa de 30 milhões. Olha
1: a diferença.
4: Olha a diferença.
1: Mas depois a gente vê o que faz.
3: Netão, você acabou de falar do Ratinho, e eu adoro o Ratinho. O Ratinho é uma figura. E o Ratinho investe muito em imóvel, né?
1: Ele tem compra terra,
3: tem fazenda, tem investimento. Ele tá fazendo já investimento aqui em São Paulo, comprando residência pra botar pra alugar?
1: Ele mora aqui, né? O Ratinho, assim, todo mundo sabe que, né, ele mora aqui no Alto da Lapa, e geralmente a gente oferece oportunidade, né? Feliz é aquele que tem oportunidade, né? Se oferece uma oportunidade bom pra você, você vai lá e compra.
3: É isso que então, você faz,
1: cara, né? É oportunidade, gera oportunidade e gera curiosidade. Porque não adianta você, eu tenho uma casa de 20 milhões. Ninguém quer comprar casa de... É difícil hoje, até um atleta, o cara tirar 20 milhões, seu dinheiro tá aplicado ali, pra que você vai tirar 20 milhões? Então, quando tem uma oportunidade, não é só o Ratinho, não, é todo. Ontem vendi uma casa pro jogador aqui, o cara, é minha casa. Uma casa que valia 6, o cara fechou por 4, quer dizer, abaixei 2. Então, é as oportunidades que todo mundo compra. Você pode comprar caneto,
3: É oportunidade. O que que o Netão faz? Vamos entender. O Netão é um corretor de imóveis. Então, você que tá querendo morar na sua própria casinha, você paga o seu aluguel e você fala, cansei, não quero mais pagar aluguel, quero ter a minha própria casa. Aí você vai até o Netão lá, fala, Netão, eu quero ver casa, onde é que eu vou? Eu tenho esse dinheirinho aqui, eu vou fazer esse tal jeito, você me ajuda. Aí o Netão vai lá e te apresenta as casas. Só que o Netão não atende só você que tá me ouvindo, ele atende também aos famosos. Os famosos querem comprar casa, querem investir, até mesmo para comprar um imóvel, um apartamento, uma casa de vila e botar para alugar, né, Batista?
0: Exato. Agora, ô Netão, você falou que às vezes o cara não tira lá, tem a grana aplicada, mas no caso do Neymar lá, que falaram que ele pagou aquela mansão que ele comprou em Santos, que ele pagou 50 milhas no Pix. Jesus. Isso acontece com
4: com frequência ou não? O cara desembolsar uma grana dessa à vista num imóvel de luxo ou não?
5: Cara, eu acho que assim, nem tudo que você vê é verdade. E eu sou um cara que eu tô há 22 anos, então assim, tudo pra mim é muito fake. Ah, cara, o Neymar comprou uma casa de 80 milhões. Eu acho que não, cara, porque o cara que, apesar que o Neymar é outro nível, né? Então é assim, muito caro. Agora, ele comprou assim, a cobertura da Luciana Gimenez. São 1.800 metros.
4: Caramba.
5: Cidade é Jardim?
4: Jardim.
5: Ele pagou em torno de 60, 58. É uma compra, é uma venda fechada. Ele pagou 60 milhões e vai gastar aí mais uns 20 milhões de reforma.
4: Caramba.
5: De 15 a 20. São 1.800 metros no shopping Cidade Jardim. Isso aí porque eu conheço o pessoal. Mas eu acho que. Não sei, cara, se o cara tira 50, 60 milhões, não. Pra um corretor fazer uma venda de 60 milhões hoje, na situação, no cenário que tá o país. Eu acho que não. Não. Eu acho que uma venda de 10. Um exemplo, eu trabalho bastante lá Alphaville. Lá as vendas é de 8 milhões a 15. Você vender uma casa de 25? É, cara. Entra permuta, 50%. Eu tô com uma casa lá, a casa é do Rivaldo. Todo mundo sabe a casa do Rivaldo.
4: O jogador Rivaldo
5: da seleção. Lá no Tamboré 2. É 95 milhões de reais do Tamboré 2.
4: Que isso?
5: Mas vem cá, o que, que é o Alphaville, Batista?
4: Alphaville é condomínio de luxo.
5: Alphaville é condomínio de luxo. Tem uns Tamboré 1 e 2 e 3 e tem uns Alphaville 0, 1, 2 e 3 e 4, 5, 6, 7.
4: E as casas lá são muito caras?
5: São muito caras. Tem casa de 95, tem casa de 78.
4: Que isso?
5: Tem casa de 110.
4: Caramba, e tem gente que compra. Porque assim, a parada é custar 95 milhões, pra mim tá tudo bem.
2: É.
4: O problema é o quê? De 95 milhões.
5: Ele falou se tem negro que compra. Eu levei um casal lá semana passada. O casal olhou a casa, fez a proposta de 95, mandou 85. Quando eu fui ver, o sobrinho dela ligou pra mim e falou: cara, eu quero pedir desculpa, porque minha mãe sofre de. Tem problema na cabeça. Então não faz proposta em todas as casas. Eu tava contando com a comissão, eu tava gastando dinheiro.
4: É verdade.
5: Um casal chegou lá. Ai, isso aqui fica. Eu tenho dinheiro de fora. Eu falei, nossa, comecei a fazer quanto? 40 milhões aqui, 40 milhões. 6%. Eu tô rico. Falei pra mulher, já compra um carro. Já... A mulher falou, não, desculpa, mas eu tenho problema. Como é que fala?
4: Alzheimer.
5: Né, mas começou agora a usar.
4: Esquizofrenia.
5: É, exatamente. Eu não sei o que essa mulher tem. Essa mulher me deixou louco. Eu fiquei 3 horas pra apagar as luzes, porque a casa são 3 mil metros terreno. São mais de 500 mil lâmpadas. Quer dizer, cara, eu fiquei doido. Falei, tô rico. Por isso que eu falo, corretor acorda pobre, dorme pobre e acorda rico. E também com frustrado também.
2: Mas qual seria a comissão de uma casa de 85 milhões?
5: É 6%. É 6 milhões. Ah, é 6 milhões do Pix.
4: Calma aí, deixa eu entender. Você foi vender uma casa muito cara que custa 95 milhões. Aí teve um casal
5: que mandou a mensagem. Mandou a proposta.
4: Mas eles pra foram mim. Na casa.
5: Foi, mandou CPF, mandou RG. Juro por Deus. Tem louco pra tudo. Aí eu falei assim, passa o CPF. Passou. Aí eu liguei pro meu amigo lá do banco. Não, inclusive eu tenho aplicações do Banco Safra. A partir de semana que vem já vai estar tudo. Falei, nossa senhora, eu comecei a fazer conta, 6 milhões. Já vou comprar esse aqui, já vou comprar. Minha mulher, calma. Fui ver dois de serenatário. Alphaville tem muito disso, né? Duas picareta. Picareta. Alphaville é o seguinte: o cara chegou numa Porsche, uma calcinha apertada, Zezé de Camargo. Tchê. Começou a falar de Deus, sai fora esse cara. Esse cara vai te enrolar. Eu sei porque eu vivo Alphaville.
4: Agora, ô Netão, no caso.
5: É tudo louco, é tudo doido.
4: No caso.
5: Aí eu liguei lá no Banco Safra. Falei pro meu amigo, gente. Aí, doutor, hoje era. E esse cliente aí, tem aplicação? Tem nada, zerado. Puta que
4: pariu. Agora,
5: ô Netão. Aí o cliente me bloqueou. Eu falei, bloqueia, Satanás, que eu nunca mais quero ver você.
4: Ô Netão,
5: agora, é foda, cara.
4: Quando é casa de alguém famoso assim, dá pra pedir um pouco a mais no valor? Falou, essa casa é do Ronaldo. O Ronaldo morou aqui. O Ronaldo fez totô nesse banheirinho aqui. Né? Ei, dá pra vender mais caro ou não?
5: Tamboré 11. Eu tenho muita amizade com o Roger Guedes. Nós somos compadre, o Roger. Eu tenho muita amizade com o Roger. E o Roger é mais que cliente meu. O Roger comprou uma casa no Tamboré 11, comprou por X. Ele veio pro Corinthians, morou na casa e foi embora. E eu vendi a casa pro X. Quando eu falei pro advogado, que era do Roger Guedes, e o cara era corintiano, falei, vou levar um monte de camisa pro doutor, hein, doutor? E ó, vamos todo jogo com o Ariel Roger, vai, manda vídeo pra ele, mandou um monte de vídeo. O cara falou, é minha casa. Porque eu valorizei, chega lá, tinha quadro do Roger. Tem cliente que é doido, cara.
3: Que demais.
2: Eu vendi. Você fez uma pesquisa antes pra saber o que aquele cliente específico gosta?
5: Eu vendi uma casa no Tamboré 2, por 22. Eu sei que o cara gostava do carro do Ayrton Senna. Quando o cara chegou lá, tinha uma Ferrari, uma McLaren, do lado da churrasqueira.
4: Tá pegando aqui. Aqui a internet, você não vai. Aqui é blindado
5: isso. Falei, estúdio. Cara, esse cara gosta do Ayrton Senna. Na primeira visita eu vou acabar com ele. Eu vou deixar esse cara chorando hoje. Mas no bom sentido, nada pra. Ué. Quando o cara entrou, eu coloquei. Toca o tema da vitória aí! Chorar assim, porque o cara é foda, Ayrton Senna. O cara comprou a casa, pagou 22 milhões do Pix. E não é pelo dinheiro, é pelo Pix. É pelo 22.
4: É pelo sonho.
5: É pelo 22.
2: É pelo sonho.
5: Cara, então que loucura. Mas eu coloquei energia, tá vendo? Eu coloquei energia no negócio. Tudo energia.
4: Que Netão, legal. Gente, o corretor dos famosos. Olha, eu sei, estou quando. Fascinado, porque o Netão vende cara casas é pra todo mundo. E ele tem técnica, hein? Este homem aí, se for vender curso, você compra aí, porque o cara é bom. O cara tem.
5: Mas
4: técnica.
5: Eu vendo. Dia 22, agora vai ter o maior encontro de network dos corretores do Brasil. A Neto vai levar os corretores. Como prosperar sem pisar na cabeça de ninguém, sem humilhar ninguém. Não olhe pra direita, não olhe pra esquerda. Olhe pra frente, corretor de
4: muito imóveis. Bom. Mas me diga uma coisa, você falou que vende mesmo, qualquer imóvel.
5: Vendo?
4: Então tá bom. Então digamos que eu tenha acesso a um imóvel onde aconteceu um crime. Inclusive, ele tá aqui até.
5: Você fala aqui do apartamento aqui da
4: Mato.
5: Não, aí não vou não. Lá já me chamaram. Eu tenho amigo que mora no prédio. Eu sou do bairro há mais de 22 anos. Eu conheci esse pessoal lá. A cobertura do meu amigo, do Fábio, que era de frente. Eu vendi.
4: Que não.
5: E eu vendi. E você não sabe que tinha nesse apartamento. Aí tinha uma estufa de uma estufa de vidro e tinha uma sucuri dentro dessa aí.
2: Mentira!
5: Aí né, tinha
4: um apartamento
5: do Elise Matsunaga.
4: New York.
5: Tinha uma sucuri numa estufa de vidro. Da outra cobertura você enxergava. Cara. Essa luz está me iluminando.
4: Cara,
5: eu vi os dois, eu vi os dois ali. Já me chamaram pra fazer uma avaliação ali, tá? O prédio antigo, são 3 suítes, 4 suítes, mas eu não pego. Não. Como é que eu vou pegar uma energia dessa? Tudo energia hoje.
4: Mas abaixo do preço, quem tiver interessado, você acha que vale ou não? Tipo, se o apartamento custa 7, aí estão passando por 5, você acha que vale ou não?
5: Cara, depende da situação. Às vezes você tá desesperado, você precisa comprar outro negócio. Tudo é. O mercado imobiliário é oportunidade. Às vezes é oportunidade. Você quer 7, ela mandou 5, depende da sua necessidade. Eu vendo que você vai fazer outro negócio lá que você vai ganhar também. Então, assim, é uma bola de neve. Agora, muita da gente hoje, os caras não baixam preço. Por exemplo, eu vendi uma casa aqui que o cara pedia 3. A mulher mandou 2. Pô, já chutou a caneta. O proprietário quase matou eu, cara. Paga de 1 milhão. Só que assim, aí eu vou. Ah, você não tem um carro pra fazer um negócio? Ah, eu tenho uma Volvo. Já coloca o Volvo no negócio. Aí eu tenho mais um. Pega, eu já começo a pensar.
4: Genial.
5: Tem que criar, você tem que criar. Nada se copia. Tudo se cria. Você tem que criar a venda. Corretor não é só mostrar o imóvel. Você tem que criar o que? O desejo. O desejo de fazer a coisa. Porque não é pelo dinheiro, é pelo sonho. Dinheiro todo mundo tem. Você tem, ela tem. Ela é rica, ele é rico.
4: Eu
5: todo
4: não
5: mundo
4: tenho,
5: tem.
4: Não.
2: Eu não tenho, não. Sou de Guarulhos, pô. Mas isso é um caso específico de uma casa onde teve um crime. Mas e quando tem uma morte? O que acontece, né? Por exemplo, hoje saiu uma notícia sobre a venda da mansão do Gugu, que o Gugu Liberato acabou sofrendo acidente, acabou falecendo na casa.
5: Ô, família.
2: Isso, não, lá nos Estados Unidos.
5: Lá em Orlando.
2: E aí colocaram a venda por 14,4 milhões de reais. Quando há uma morte natural de um artista, dá pra dar um descontinho nessas casas?
5: Não tem nada de desconto. Tem gente, tem nada de desconto, é o preço. Vai valorizar mais.
4: Richthofen também.
5: Não, aí não, caso, aí, né? Aí já é tragédia. Né? É energia. Tava, as pessoas não
4: compram metade energia. Do preço, acho, né?
5: A casa do Gugu tem comprador final que compra, cara. Tem comprador final que compra. Pô, vou comprar a casa do Gugu. O Gugu tava lá do sótão, trocando o ar-condicionado, caiu um acidente. Não foi ali que. É, pô, mas. O cliente fala, não, eu quero a casa do Gugu. Meu sonho é ter a casa do Gugu.
3: E tem cliente com essa visão, eu quero morar onde morou o Gugu, eu quero morar onde morou o Silvio Santos. Tem a casa do Silvio Santos à venda, inclusive.
5: Tem comprador pra tudo, tem cara que... Eu falei esse dia, esse terreno é do Ratinho. O Ratinho ia fazer uma casa aqui. O cara é fã do Ratinho, comprou a casa, pegou o projeto, fez a casa. Que na hora de assinar, queria só ver o Ratinho.
2: Caramba. Demais,
3: cara.
2: E o Ratinho foi lá,
3: assim,
5: né?
3: O Ratinho vai?
5: De boa.
3: Caralho, e dá atenção, trata bem o cara. Que do caramba.
5: Ratinho é fora da curva. Eu nunca vi um cara igual o Ratinho. Eu convivo com o Ratinho há mais de 20 anos. Ratinho mora no bairro, eu almoço lá de terça e quinta. Tô lá. Vou lá fazer negócio? Não. Vou lá pra dar um abraço. Lógico que sobrar
4: um manjadinho.
5: Ele é um manjadinho. Bem-vindo, patrão. Parabéns pela audiência. Que programa, hein, patrão? Que programa? Eu tô assistindo o jogo.
4: Olha, tem uma casa aqui de 38 milha, que é a sua, cara.
5: Até o Neto, Band, o Neto lá da Rádio Caracol. O Neto, rapaz, eu deixei doido. Ele manda, fala todo o programa, ele manda abraço pra mim. Ô, Neto, tem uma casa aqui de 15 milhões. Ele é o Neto Imóvel, você tá de sacanagem comigo, pô. 15 milhões. 15 milhões não tá nem trabalhando aqui na rádio, não é pelo dinheiro. Lógico que é pelo dinheiro. Quer dizer, tá vendo? Você cria, por isso que eu vou dizer, o humor. Presta atenção, é ali que tá falando?
3: É.
5: Humor abre porta.
3: Total.
5: O mau humor fecha a porta. Ninguém quer ficar do lado de pessoas assim, gente.
2: É verdade.
5: Você tem que ser do bem. Faça com tesão. Faça com vontade. Como se fosse o último dia da sua vida. A vida é curta pra não ficar... Ai, vai apontar o dedo pra você, apontar o dedo... Não, vão viver. Vão prosperar, né? Tá aqui pra prosperar. Porque a vida é curta, não sabe. Você vai tanta tragédia, cara.
3: Netão, senhoras e senhores, lindas palavras. Ele é o nosso convidado, que é o corretor de imóveis, que faz para os famosos, mas também faz para você. Se você tem interesse, entre em contato com ele, vá lá realizar o seu sonho. Não é pelo dinheiro, é pelo sonho. Ele já até me infectou, já estou falando bordão dele.
2: Eu gostei, hein? Já achei maneiro.
3: Mas eu quero tirar uma dúvida. A gente falou sobre o Crack Neto e eu tenho uma fofoca do Crack Neto.
5: É.
3: Porque o Crack Neto, ele comprou muitos imóveis ali pelo Morumbi, que é um bairro de São Paulo, onde está localizado a Rede Bandeirantes de televisão, onde ele apresenta o programa. E aí parece que alguns desses apartamentos é muito caro de se manter. E ele acaba colocando algumas pessoas pra morarem lá apenas pra pagar o condomínio, não cobra aluguel. É verdade isso, Netão?
5: Não sei dessa informação.
3: Não sabe dessa informação? Mas existe isso de pessoas que acabam comprando imóveis, que falam, cara, é muito caro pra manter, aluga aí pra qualquer coisa, aluga pra pessoa que só paga pelo menos os custos. Porque, cara, é muito dinheiro mesmo.
5: Tem um amigo meu. Tem uma fazenda lá no Mato Grosso. E ele tem um apartamento fechado. Ah, você pega aqui o Vila Inglesa. Você sabe qual que é o condomínio aqui? Esse condomínio aqui é 10 mil reais.
2: Caramba.
4: Atrás da rádio aqui?
5: Esse aqui.
3: É um condomínio aqui perto da rádio.
5: Esse na esquina aqui, de tijolinho. O Éder, né?
3: Sim.
5: O Éder mora ali. O Éder mora bem, não. Éder mora em Miami agora, Éder Luiz. 400 metros. Mais 8 de, 8 de condomínio.
4: IPTU?
5: IPTU, 18 pau.
4: Muito pau na largada, só reais. De custo fixo ali.
5: Tem condomínio ali nos Jardins, com condomínio que é 28 mil. Esse apartamento que o Neymar comprou, o condomínio é 20 mil e o IPTU é mais 17. Vai pra 37 mil reais. Mais empregada, 1.800 metros. São 1.800 metros de área útil. São 15 vagas.
4: É muita coisa.
5: Só que assim, pra você manter, apesar que tem muita gente rica, gente.
4: Tem muita gente
5: rica. É que nós é pobre, mas tem muita gente rica.
4: Ô, Netão, a Xuxa vendeu a casa dela aí, que de 2.000 e não sei quantos metros, que tinha 14 banheiros. Por que que uma mansão tem a caceta de 14 banheiros?
5: Mas antigamente fazia festa, cara. Esses artistas aí, só que vocês têm amizade com o artista, a gente também, esses artistas gostam de ostentar. Hoje até que não, hoje tá diminuindo um pouco. Mas antigamente gostava da festa, entendeu? É 14 papel higiênico, é muita coisa. Nossa, tem gente que, rapaz, é muita coisa. Então as pessoas estão enchendo. Por isso que tá vendendo. Por isso que tem muita gente que tá vendendo as casas. Eu peguei um sítio de um apresentador, 20 milhões de hectares. Ninguém quer isso. As pessoas querem viajar, querem aproveitar a vida.
2: Sim,
5: total. Mudou o conceito. Depois da pandemia, mudou o conceito.
3: Demais da conta, entendeu? Né?
2: E caiu as vendas depois da pandemia ou não?
5: E caiu. Todo mundo quer comprar, todo mundo quer alugar. Todo mundo sonha em ter um cantinho. Você sonha em ter o quê? Vamos ver. Qual que é o apartamento que você sonha hoje?
2: Apartamento não, eu tava pensando em marido rico, mas eu acho.
5: Isso aí acho. Mas você vê, ó, como é que você vê, ó. Se eu despertar o interesse pra você, ó, eu tenho um apartamento de 160 metros, 3 suítes, a coisa mais linda do mundo. Tem uma adega maravilhosa. Posso te mandar as fotos? Ah, pode, manda. Gostei, comprou. Talvez não é o preço que você quer, mas tá vendo? Eu já despertei o interesse. A compra, então, nunca deixa de... O mercado imobiliário é aluguel e venda. Todo dia tem alguém querendo comprar lugar.
3: Pô, mas tem um problema que tá... Nossa, tá gerando muita dor de cabeça pra muita gente, pelo menos no Brasil e principalmente aqui em São Paulo, que é o preço do aluguel, cara. É. Disparou.
5: Disparou.
3: Antigamente, há 10 anos atrás, você encontrava apartamentos em São Paulo por uma metragem de 60 metros quadrados, dependendo de um bairro, Zona Sul, Zona Oeste, um bairro privilegiado, ele custava em torno de uns 3.500. R$3.000 já, tudo incluso. O condomínio, o aluguel. Hoje em dia, essa mesma metragem, esse mesmo apartamento tá custando R$6.000. Eu vi um apartamento no bairro Vila Mariana, em São Paulo, que custa R$8.000 o aluguel, o conjunto. Cara, Vila Mariana não vale R$8.000 no aluguel, cara. E é um apartamento simples, não é, cara?
5: Não, mas assim, quanto menos torre tiver e menos, um exemplo, se tiver 6 por andar, é X. E o aluguel, a valorização dele. Um exemplo, você pega aqui, você tá aqui na Transamérica. O que que tem ao redor aqui da Transamérica? Vamos lá. Uma Deola, uma padaria top. Você tá do lado Vila Lobos. Praça Pan-Americana.
3: Pásca.
5: Comércio do lado, Pão de Açúcar na esquina, Biorritmo na esquina. Então se valoriza, por isso que os aluguéis se valoriza.
3: E a TMC também valorizou o bairro.
5: Lógico, essa torre aqui é uma prosperidade, parece que você tá na França. Eu passo aqui há mais de 20 anos, quando eu olho pra essa torre aqui, parece que eu tô na França. Sempre passei aqui. Pio 11, Diógenes, Alto de Pinheiro. Ah, quantas vezes encontrei o Éder aqui? Você quer é prosperidade, cara, quer prosperidade.
3: É isso aí.
5: Netão, senhoras e senhores, Netão. O corretor mais simpático do Brasil.
3: Vamos
5: o maior junto. Corretor do Brasil. Posso te colocar assim?
3: Pode.
5: O maior abençoe. Corretor do Brasil.
3: E não usa aquelas calças curtas, não. Que corretor.
5: Não, conta a história aí. Tava uma vez na Alphaville. Rapidinho. Tava na Alphaville lá. Foi entender um jogador do Corinthians. Vai. Tô lá esperando lá no Alfa 1. Nunca mais vou esquecer isso aqui. Tô lá esperando lá. O jogador chegou no carrão. E eu no carro. Porque eu tenho um Volvo e tem um Biadi. Fazer propaganda Biadi elétrico. E tá lá. E no meu Biadi tá lá. Não é pelo dinheiro, é pelo sonho. Bem grandão. Você passar a ver, seu preguiçoso. Aí o corretor chegou lá no corretor. O corretor numa Porsche. Esperando. Falei, corretor, era uma parceria. O cara tinha casa e eu tinha o cliente. Falei, caramba. Daqui a pouco desce o corretor da Porsche. Cara, a hora que eu leio, juro por Deus, gente. Eu conto nas palestras até hoje. O cara parecia o Zezé de Camargo no auge. Com aquelas calcinhas apertadas, com gelzinho assim. O jogador olhou. Falei, vamos lá ver a casa. Na hora que chegou na porta da casa, o corretor fez assim, ó. Ele deu duas passadas assim.
3: Saiu fora, Netão levantou.
5: Netão andou.
3: Andando com aquele peito de
5: fogo. Eu tudo assim, energia. Depois descobri, o cara alugou a Porsche só pra me impressionar.
3: Ah, pra te impressionar?
2: Meu Deus!
5: Corretor de Alphaville.
3: Que isso?
5: Loucura, né?
3: Mano, você viu como é que o mercado é doido,
5: as pessoas?
3: Ego, vai.
2: Doideira.
3: Mas o cara quis te impressionar pra trabalhar com você, talvez?
5: Não, quis mostrar que lá em Alphaville ele atende Porsche. E não é sobre o carro que você tem, corretor de imóveis. Não é sobre o seu dinheiro. Ninguém tá preocupado com o seu lanche, com o seu helicóptero, com o seu jato, rapaz. Sabe por quê? Na hora que você vai morrer lá no caixão, não cabe as coisas que você tem Porsche, não, você não vai levar.
0: Pare tudo que você está fazendo, porque agora nós temos uma entrevista sensacional. Não que as outras não fossem, mas essa aqui, ela bombou nas nossas redes sociais. Recorde de visualizações, de engajamento nas redes sociais. A gente bateu um papo com o Marcelo Falcão, lembra? Vocalista do Rapa, que agora tá em carreira solo. E será que esse bate-papo valeu a pena? Hein? Você vai saber a partir de agora. Marcelo Falcão no Sobremesa, melhores momentos. Que piada bosta que eu fiz. Ô Falcão, responde pra gente, qual a sua sobremesa preferida, hein?
6: Eu sou do salgado, mas falando sobre, eu sou simplesinho, uma gelatina já vai bem.
0: Gelatina?
6: Só pra não dizer que não comeu alguma coisa
3: de sobremesa. De qual sabor? Porque
6: minha família manda muito bem, eu tenho minha mãe e tem várias tias. E cada uma manda bem numa sobremesa específica. E toda a família espera pra chegar a confraternização, pra cada um dar um tapinha. Eu sou devagar, eu sou do salgado.
3: É, mas a gelatina é de qual sabor, Falcão?
6: Ah, vou fermentar meu filho, vou no de morango.
3: Morango, não
4: homens simples como o povo brasileiro, né? Tá vendo?
3: E gosta de gelatina de morango. Sim. Morango, muito bom.
4: Agora eu quero saber o seguinte, eu quero saber que flamenguista é esse que é o Marcelo Falcão, que hoje tem jogo da Liberta no Maraca. E o cara tá dando entrevista em rádio, tá, vai pra cá, vai pra lá e não vai estar tá presente apoiando o rubro-negro, hein? Eu quero saber que flamenguista que você é, hein?
6: Alô, raça rubro-negra, me perdoa, mas nesse jogo eu não vou poder estar com a camisa do meu filho na cabeça pra dar aquela sorte. Eu tenho uma mandinga lá que botou a camisa do meu filho na cabeça, o Flamengo não perde. Toda vez.
4: É mesmo?
6: Não perdeu, não perdeu, não perdeu. Toda vez que eu botei a camisa do Tom, só que hoje eu esqueci. Eu conto com você. Esqueci a camisa dele, ele não disse.
3: Não dá pra mandar, não? Alguém trazer lá do Rio?
6: Me deu uma boa ideia.
3: É, às vezes.
6: Boa, vou pedir. Vou pedir.
3: Se
6: vou
3: sair alguém? Daqui,
6: vou pedir.
3: Vou pedir agora, se quiser.
6: Não, vou pedir agora.
3: Manda pra duvido você mandar uma pra mulher agora, pedindo a camisa
6: do telefone
3: do Marcelo Falcão, que ele vai mandar o áudio pra esposa, pra ela trazer a camiseta do filho, pra ele pôr na cabeça, porque só assim o Flamengo ganha.
4: Mas, ô Xará, você é daqueles flamenguistas que zoa o rival em rede social? Você gosta de arrumar umas tretas ou não? Ou você é aquele torcedor Nutelinha de boa?
6: Ah, não, uma pilinha de vez em quando é maneira, pô. Ficar nem passar batido sem uma pilha, sem dar uma sacaneada, saudavelmente falando, não é bacana. Tem que dar uma pilhada mesmo. Eu tenho um vascaíno na minha banda, eu tenho um... Deixa eu ver, tem um palmeirense lá? Não, palmeirense tem não. Mas tem corintiano, tem São Paulino, tem uma galera ali. Eu torci muito pro São Paulo e pro Corinthians.
4: É, pra não perder, posso dizer, né?
6: Eu mesmo do... Não queria, só pra ficar bacana.
4: O Palmeiras não.
6: Verdade, eu vejo torcendo pros brasileiros.
4: É mesmo?
6: Sem
3: o coração. Mas não, todo estado...
6: Vou ver um jogo do Corinthians com raiva do Corinthians. Vai, perde, não tem como.
2: É, não pode.
4: Eu duvido que você é tipo o Galvão que vem com aquela... O Corinthians é o Brasil.
6: Não vou dizer que eu vou ser Corinthians. Tô vendo um jogo do Corinthians contra alguém ali, um gringo. Eu vou torcer que o Corinthians faça alguma coisa pra ganhar o jogo.
3: Olha,
6: vou torcer.
3: Olha aí, é um homem evoluído.
2: Tá. Mas
3: homem
2: a torcida.
6: Não, deixa uma coisa, outra coisa.
2: E torcida? Realmente a torcida do Flamengo é maior do que a do Corinthians, você acha? Ai, ai, ai.
6: Eu acho que é uma coisa que já tá final fight, né?
2: Essa aí
6: não dá pra discutir.
4: Inclusive, atenção, torcida do Flamengo, vai ter churrasco lá na casa do Falcão, não vai?
6: Se ganhar a Libertadores, tem de novo. Alô, raça. Pode separar aqueles dois ônibus lá que já tá... Cara,
3: peraí, deixa eu entender aqui. Marcelo Falcão, você está prometendo que se o Flamengo ganhar a Libertadores... E vai botar dois busões lotados de torcedor...
6: Tem um, pô.
3: E vai levar pra onde?
6: Eu queria ter dado ajuda nos ônibus pra eles. Aí quando eu fui me tocar, que eu tava fazendo show, disco, eles já estavam quase chegando lá no Peru. Aí eu falei assim, pô, não tem mais como ajudar os caras. Depositar dinheiro também é uma coisa nada a ver, assim. Sim. Aí eu falei, pô, faz o seguinte... Flamengo sendo campeão, pode desembarcar aqui que a gente vai fazer um churrasco pra vocês.
2: Onde?
6: Essa roubo negra. Lá na minha casa.
4: Na casa dele?
3: Sério? Que irado, recebeu um pessoal
6: recebi,
3: que você nem conhece.
6: Recebi, de coração, uns cabeças assim, o resto não conhecia, chegaram lá, ficamos a noite toda cantando, chorando, bebendo.
3: Cara. Um
6: chope, churrasco, tudo. Porque meu time, que é isso?
3: Olha aí.
6: Eu venho num lugar muito humilde, não tinha nada, mas quando a família se juntava, todo mundo se dava bem um pouquinho, de comidinha, de bebidinha, tudo mais, porque era muito humilde. Então, papai do céu, abençoa, não vou fazer uma parada dessa pra minha torcida, você tá brincando.
3: Aí, que irado,
6: hein, pô. Não, a gente vai morrer, vai ficar tudo aí. Quem acha que vai levar, não vai levar nada. Aproveite os momentos que eles são preciosos. Flamengo campeão da Libertadores de novo. Que isso?
4: Aí,
3: sabe as palavras de Marcelo Falcão.
4: Antes da gente mudar de assunto, que ele veio aqui pra falar da música, né? E também de futebol. É o placar pra hoje contra o Independiente del Valle no Maraca. O Independiente costuma aprontar pra cima de Brasil. Hein?
6: Não, tem que ser dois, tá maneiro.
4: 2-0.
6: Tá bacana.
4: 2-0,
6: então. Tá bacana. Agregado 4.
4: 4-0, tá bom. É isso aí.
6: E continua botando o Bruno Henrique no segundo tempo, que os 15 minutos dele é mais mortal do que qualquer 90 minutos de outro.
3: Muito bom. Ô Falcão, uma dúvida aqui que eu tava fazendo da pauta e falaram assim: não, o Falcão vai vir. Eu falei, cara, que irado, o Falcão é muito legal.
6: Você achou da Rosa.
3: Eu achei que fosse do Girassol. Aí falaram, não, é Marcelo Falcão. Eu falei, pô, mais irado ainda. Já aconteceu de acharem que você era o Falcão do Girassol?
6: A gente foi fazer um programa de televisão uma vez e tava. dois falcão assim na porta. Aí eu falei, pô, vou ficar esperando pra ver qual é, se é o jogador. É. Vou ficar esperando. E aí chegou e foi muito maneiro. Aí a gente tirou uma foto junto, assim, era ele fazendo o programa, a gente também. Então, assim, foi a única vez que eu esbarrei com ele, assim. Mas sempre me perguntam sobre ele. E quando vem essa tuca aqui pra segurar essa dread gigante e esbarra comigo, quando o cara fala, você é, eu falo, Carlinhos Brown. Quando tu quer falar porque é mais um pra quem? Você, eu falo, Tony Garrido.
3: Genial. Muito bom. Sei lá, pra você entender essa piada, você precisa ver aqui no nosso YouTube e acompanhar em vídeo Marcelo Falcão pra entender. E foi uma ótima piada. Adorei.
4: Essa é boa.
3: Essa é boa pra caramba.
4: Porque o cara não sabe quem é. Que o cara
6: falou, não sabe quem é, foi já vai adiantar o lado dele.
3: Mas é que você se apresentava muito com óculos também. Durante uma fase da tua vida.
6: Sim, era, eu tenho só fotofobia. Tenho fotofobia.
3: É isso, brabo. Cara. Eu queria tirar essa dúvida, por quê?
6: Eu vejo, eu consigo enxergar mais com a luz que eu imaginei, que meus meninos fazem pra mim. É, pra não atrapalhar o trabalho deles de iluminar, porque o cara quer ver as pessoas, quer ver as coisas acontecendo. Ah. Aí eu passei a usar um óculos de grau escuro. Eu não sabia, pô, eu sou bem fundado dentro de estúdio. Eu não sabia que tinha um óculos de grau escuro, aí um tempo atrás. Aí quando eu descobri, eu falei, pô, vou resolver meu problema. E passei a resolver.
3: É, pra quem tá ouvindo a gente, fotofobia é quem tem uma sensibilidade à luz muito, muito alta. Então qualquer luz, assim, machuca os olhos, incomoda. O Marcelo, ele não é metido à estrela, não, tá? Ele
6: não, o fã às vezes fica, faz, tira uma onda assim, amplitude aqui, fazer mais um de grau.
2: Olha que legal.
6: Pra mim, assim.
3: Muito bom. E falando sobre foto, me lembrou os videoclipes da banda Rapa, cara. Que quando a gente fala de videoclipe, a gente tá falando também de fotografia, de direção. E os clipes eram muito bem produzidos, cara. Era uma coisa de cinema. Quem é que fez questão de que os clipes fossem produzidos assim?
6: Cara, lá atrás era uma conversa de todos, que a gente queria fazer algo diferente, já que a gente foi uma parte de uma banda que nunca ninguém estendeu a mão pra gente. E o que a gente foi conquistando naquele momento eram amigos que estavam na mesma situação que a gente. Um cara que era um grande cameraman, mas ele ainda não era um cineasta que ele virou, sacou? Aí outras pessoas tomam um grupo, grande grupo de atores no Vidigal, que eram amigos nossos, que estavam fornecendo atores novos para várias novelas e filmes. Então a gente foi começando a unir essa história da nossa letra com essa história de conhecer e perguntar, vamos fazer uma história dessa? E cada um se comprometendo com uma história. Eu sempre falo que Minha Alma, ela além de ser a música mais premiada do Rapa, ela pô, ganhou um VMA e tal. Então, assim, ela, por mais prêmio que ela tenha dado, ela conseguiu fazer uma unificação do Rio de Janeiro num todo, Rio de Janeiro, Brasil. A música conseguiu a letra, o videoclipe, e Minha Alma sempre vai ser um mini curta do que veio a ser Cidade de Deus. Os atores que estão lá no filme

0: aparecia no Fantástico, tinha um
1: lançava no Fantástico,
0: tinha um canal destinado a clipes que era MTV, você tinha portais muito legais. Hoje em dia a gente tem o YouTube. O YouTube, ele te dá a mesma projeção que se dava lá atrás com a MTV, com o Fantástico, com as outras, os outros canais?
2: Cara, você tem um canal de música que você possa se conectar, o canal tá ligado ali 24 horas e em algum momento tem certas assim, entradas dizendo de festivais, onde você vai tocar, era muito legal. Não ter é menos um canal de comunicação musical que a gente perde. Com isso, outros ganham. É, como a gente é numa geração antiga, a molecada hoje em dia, eu falo isso com meu disco O Legado é uma Ponte de Gerações, tem uma molecada que é rei dos likes. E tem outras pessoas que são rei dos shows. Então, assim, às vezes essa conta não fecha. Você pode estar muito bom no like, mas você quer fazer show, seu sonho é show. Então, eu sou um cara que vem de uma história de batalha de shows. Então, a música, a rádio é o canal mais importante de música. Assim, eu vejo assim, é o canal, não é de se ver, mas é o canal do músico que faz com que ele chegue a lugares que ele realmente não vai chegar. A televisão é importante, mas se toca nas rádios, a pessoa pode nem te conhecer, mas aquela música, aquela banda daquela música vai chegar lá pra tocar pra você.
0: Ela já ouviu, né?
2: Depois,
0: ela já ouviu a música, entendeu? E gostou.
2: O Rapa tocou em muitos lugares que as pessoas não sabiam nem quem era, que achava que o Rapa era um cara branco, achava um cara careca, que não era de dread, que era outro cara, que eu chegava lá e falava, pô, mas você tá ouvindo a música, tá show de bola. Tá feliz, tá cantando a plena nos pulmões, pô, tá show de bola.
0: E você prefere que a sua música toque nas rádios ou nas plataformas de streaming?
2: Eu não posso negar que uma coisa, hoje as duas coisas andam juntas. Não tem como você fugir desse pensar. Eu vejo as duas coisas andando junto. Mas uma música na rádio, ela é muito violenta.
0: Muito mais violenta. É melhor, né?
2: É, pô. Se a gente analisar que algumas pessoas têm acesso ao celular, com Wi-Fi, com internet, etc. E tem pessoas que têm a televisão. Aí você olha os canais que as pessoas no Brasil inteiro, correndo pelo Brasil, olha os canais que algumas televisões têm. Só dois. Um ou dois. Se você não for num programa desse um ou dois e a música tá tocando na rádio, essa rádio, ela te ganhou. A rádio ganhou.
3: Mas hoje com os streamings é mais fácil de ganhar dinheiro ou antigamente era melhor?
2: Com os streams, se é bom ganhar dinheiro. Eu vim de uma época onde eu não sei parar de trabalhar. Então, a estrada tipo, é minha conexão de tudo que eu inventei no estúdio com o palco. O palco pra mim é sagrado. Então, você oferecer com a mesma máxima o que você fez no estúdio, no palco, sabe? Do cara, não. Até aquelas brincadeirinhas que você fez, que eu faço muito música brincando na melodia pra depois virar um jargão. Depois eu não tenho como tirar o jargão. Uau, uau, uau, uau, uau, uau. Não tem mais como tirar. Eu comecei assim, fiquei assim.
0: E é o mais legal,
2: né? Assim, 10 horas. É. 10 horas. Não consegue cantar. Aí o cara nem tem uma letra. O cara falou, cara, aquele uau, uau, tá maneiríssimo. E eu mesmo falo, uau, uau, puta, isso tá bonito pra caramba. Aí depois vem cantando Vapor Barato, por exemplo. Música do Ali Salomão Jardim Macalé. Pô, que eu acho linda, não só a original, mas como a do Rapa também. E eu sou fã da Gal Costa. Então, assim, eu acho que você perguntou dos streams e
3: sobre dinheirinho.
2: Dinheiro.
0: O que é mais rentável?
2: Cara, nem cuido disso, cara.
0: Ah, que bom.
2: Não,
0: que ótimo.
2: Não vivo esse temor de fazer uma música pra isso.
0: É, até porque.
2: Então, assim, porque lá a gente se dividiu o seguinte: meu pai é um cara muito superdotado. Então, um cara muito assim, entendedor de economia, entendedor de política, entendedor. O cara mesmo, ele dava aula pros comandantes da Marinha de Eletrônica. Hoje ele é federado do tênis de mesa, porque ele joga com os federados chineses lá no Rio de Janeiro. Sim, um esporte que dá mais longevidade para um idoso.
0: Caramba!
2: E ele é muito bem, mesmo assim, ele é muito bem em matemática. Então, assim, eu comecei a trabalhar, não ia botar um empresário para tomar conta das minhas paradas.
0: Bota o pai.
2: Muita volta, entendeu?
0: Marcelo Falcão, você é um grande cantor, está aqui no nosso programa, você trouxe um furo de notícias.
2: Estamos conversando aqui.
0: Você tomou golpe? De verdade? Tipo assim,
1: já não pagaram o cachê?
0: Raparam o teu cachê?
2: Vários.
0: Mentira.
2: O Rapa tomou vários. E aí a gente ficou sabendo depois e falou, pô, mas a gente fez o show, tinha multidão lá e tá tudo certo. Vamos voltar numa próxima sem esse cara, sem essa pessoa e vamos fazer já, pô.
0: Pô, desculpa, eu sou um pouco fofoqueiro.
2: Empresário que eu tive que levantar a história toda, que meus amigos não acreditavam, acharam que era implicância minha. E aí veio, se você

0: dar uma prova, não sei o que. Eu consegui a prova, pô.
1: Mandou muito.
0: E aí eu levo a prova pro rapaziada. Falei, você falar mais alguma coisa? Os caras, não, não. Vamos pedir, por favor, pra vocês.
1: Pô, mas é engraçado, eu falo assim. Eu sou leigo, né? Assim. Eu vejo o Rapa, vejo você agora em carreira solo, aí a gente fala, bom, é o Marcelo Falcão que decide ali, né? O vocalista, a gente tem muito essa imagem, mas você é tão legal que você dá voz a todos da sua banda, do seu grupo, todos têm o poder de decisão. Então, quando você desconfiou de um empresário, você ainda deixou eles
0: decidirem. Ele deixou rastros. Ele deixou rastros. Quanto a gente era patrocinado. Não, né? É mesquinharinha, cara. Coisas que, tipo assim, você pode dividir com a sua equipe, que você pode comungar com a galera que realmente, sabe, montou, pegou o ônibus, levou o caminhão, montou. Besteira, patrocinado por uma cervejaria e por um energético. E aí um dia eu fui entender por que, que ele não deixava abrir a porra do banheiro do escritório dele. E eu falei, não vou fazer um pipi lá fora, eu vou fazer aqui. Aí peguei a chave dele, abri, empurrei a porta e falei, sabe por que, que não dá nem pra fazer pipi? Dá uma olhada aqui, rapaziada. Aí tá, não, coisa feia, pô.
1: O cara roubando cerveja, amigo. Que coisa, estamos ouvindo ele, Marcelo Falcão cantou. E ó, não. Batista,
2: se for pra roubar, tem que fazer que nem uns caras aí. Que rouba, mas rouba tem, né? Casa de bilhão.
1: Falando em bilhão, vamos falar da nova música. Vamos fazer ela tocar bilhões de vezes.
2: Marcelo Falcão, legado, faz show amanhã em São Paulo, né? No Espaço Unimed. E sabadão em Curitiba, você de Curitiba, você ouvinte da TMC em Curitiba, no Iglu.
0: Iglu Super Hall.
2: E agora você falou, o Lucas falou do lance dos videoclipes, que tinha toda aquela, né, aquela fotografia bonita. Eu quero saber, quem for ao seu show também vai ver isso no palco? Não. Ou é só sonzeira braba, não, ou você se preocupou com essa parte audiovisual?
0: Não, a pessoa vai viver um momento audiovisual ali, um momento de sensação ali, que ela vai sair diferente. Oh, tenho certeza do meu coração, porque eu fiz os dois agora lotados agora na minha cidade de janeiro, na Fundição Progresso e no Araújo Viana, com esse propósito. Até mães assim levando os filhos levando os amigos, os pais, uma comoção feliz do que se viu, que se ouviu lá no show. As pessoas que foram no Espaço Unimed, no Iglu Super Hall, elas vão sair lá, de lá diferente, porque me programei pra isso, me preparei pra isso, queria que as pessoas tivessem melhor sensação. Cada música está conectada com o que você vai ver e vai sentir no show.
1: Que demais.
0: Animal.
3: E vai tocar bastante, o legado com o Chorão. Que papo é esse, Marcel? Pelo amor de Deus. É Iá o Chorão ou não?
0: Não, apesar de respeitar muito, tô até agora abrindo agora pros meninos agora que estão fazendo um alto videoclipe de Iá. Com sentimentos que ele possa colocar ali, que mesmo a gente sabendo que é Iá, possa passar uma imagem, uma mensagem legal. Porque ainda tô, né? A gente tá mandando para que isso aí seja feito com excelência para poder lançar. Não é Iá. Eu tenho uma relação, ainda tô aprendendo a ter uma relação dessa de perder pessoas que a gente ama. Essas coisas de perder, as pessoas morrerem e tal. Isso é uma coisa, eu sou um cara muito coração. E nessa da parada assim, eu não enterro de ninguém. Aí o último enterro que eu fui na minha vida foi do Chorão. E eu lá no enterro, assim, eu criei uma conexão muito violenta com o filho dele, com o Xande. E de carreira, vendo, esbarrando, abraçando, se vendo sempre, Thiago, Marcão, Charlie Brown, continuo. E aí nessa conexão, o filho dele deixou a carteira de músico comigo dele.
3: Caramba!
0: Né? Eu até abri agora, um garoto falou no Instagram, uma parada assim, falando legal do disco e tudo mais. Ele falou, inclusive ficou com o documento do Falcão, fui lá tirar uma foto pra ele, mandei aqui a carteira de músico do Chorão. Ele, pô, cara! E aí nessa conexão eu virei pro Xande, eu precisava fazer uma homenagem nesse disco, porque o Tony é do Cidade Negra, uma geração anterior à minha. Aí vem um Rapa e depois na sequência eu com o Chorão faz essa conexão de três gerações. Né? O Cidade até voltou. Tô bem feliz por isso, são dois amigos meus. E aí nessa conexão, eu esbarrando, vendo toda hora aeroporto e no estúdio com a nova geração, com o Dallas hoje, junto com o Papatinho, beatmaker, é um dos maiores beatmakers dessa nova geração. E aí eu falei assim, Dallas, tu vai me ajudar, eu tenho músicas aqui pra cada um dessa menosada que esbarra comigo toda hora. E aí fazer música pra mim vira amizade. Mas falando sobre o Chorão, eu virei pro Xande e falei assim, cara, preciso fazer uma homenagem ao teu pai, precisava que você viesse pro estúdio hoje, vou te dar umas passagens aqui. Traz tudo que você tem de HD do teu pai, que eu preciso conectar esse pensamento aqui com dele. O que eu achar dele que vai conectar com o meu vai ser o que vai acontecer. E ele veio de São Paulo pro Rio, e a gente ficou lá no estúdio um tempo, fiquei com os HDs. E quando eu achei, preparei tudo que tinha que ser preparado e mandei pra ele de volta: o que você acha disso? E tipo assim, uma felicidade, um clamor coletivo pelos HDs. E tinha que ter a ver, nesse mundo de hoje em dia, as pessoas viverem em depressão e estarem tristes por tudo que ele falou aqui, dos bilhões e dos bilhões aí que tomam do povo. É, eu queria oferecer não só um presente, que na época do Rapa e do Charlie Brown a gente nunca conseguiu ter cantado junto. E eu consegui fazer isso com ele e tal. Eu fui, aí conversei também com o Marcão, com o Thiago: ó, tô fazendo isso pra que todos soubessem e as coisas acontecessem. Então, nesse mundo de depressão, a música fala sobre esse pensamento de tipo: saiba não ficar com nada mais guardado no peito, cara. Desabafe. Não precisa ser mal educado, não precisa ser chulo, não precisa ser um palavrão. Mas não fique com coisas que você precisa tirar a sua dúvida ou botar pra fora. Então a música fala sobre esse pensar, tipo assim, não é pra ficar calado, mas também não fala besteira. Se você tiver alguma coisa pra falar, seja ele, fala alguma coisa que realmente vai fazer andar pra frente. Andar pra trás é só ligar a televisão, que você já vai ver um montão de coisa andando pra trás há muito tempo.
3: Inclusive, ó, a música, O Legado, que é com Marcelo Falcão, e a participação do Chorão, tá tocando aqui, ó, no nosso fundo. É. Muito boa, muito boa.
1: Tô vendo aqui, tá uma delícia.
0: Linda, muito linda. Bom. Ela tá há 6 meses como a primeira ou segunda música do pop rock no Brasil.
2: Parabéns. E o clipe, eu vi, ó, você que tá no YouTube, espera acabar o programa, que depois você vai ver o clipe lá do Legado, que é muito legal também.
0: E o filho, Tom, de 7 anos, o Xande, o Chorão e outro plano, e eu queria que as famílias estivessem juntas.
1: Que demais.
3: Que demais, cara, muito que demais. Bonito.
1: Fiquei extremamente emocionado.
3: E você falou, inclusive, sobre novos nomes, né? Uhum. Citou o Dallas, o Papatinho. Você é um cara que abre muito espaço também para novos nomes, né? Fez já alguns trabalhos com L7, Sente a Luz. O que você acha dessa nova geração? Você acha que realmente veio para ficar?
0: Eu acho que uma geração que, para responder isso que você falar, eles vão ter que fazer muito.
1: Boa.
0: Pra ficar.
1: Boa.
0: Então, assim, se equipar e tem um carro maneiro do ano, assim, eu falo com todo o carinho do mundo, pra qualquer um, até pra um, se fosse consumindo. Mas se você é cantor, tem um bom microfone, uns bons equipamentos, pra que você, quando cante, você seja ouvido, que as coisas aconteçam a partir de você ser ouvido. Então, o toque que eu dou é sempre se equipe, fique mais pesadão com, sabe, não é só subir, pegar o microfone e estar. Deu certo na internet, bacana, mas pra continuar dando, vamos letras, as melodias, vamos abraçar as pessoas, que pra mim a intenção da música é essa, é um abraço coletivo, que você não escolhe quem vai estar te abraçando, a música aparece assim, você escolhe e fala: cara, ouvi 10, mas essa aqui é que eu gostei.
2: Pô, entendeu? Legal. Bom, meu povo, já deu por hoje, Sobremesa Melhores Momentos vai ficando por aqui, eu tô indo embora e quero lembrar rapidinho que o nosso programa vai ao vivo, de segunda a sexta, sempre das 2 às 3 da tarde, comigo, Marcelo Batista, Lucas Salles e também Mini Ruth, claro, um convidado muito especial, também faz parte da nossa resenha diária. Tô indo embora, se inscreva no canal TMC News BR, segue a gente lá no Instagram e segue também @Batista, que eu ainda quero viver de internet um dia e largar tudo isso aqui, porque eu não aguento mais, só eu trabalho no Sobremesa Melhores Momentos à noite. Então, tchau, Brasil, e até a próxima.

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